0: O documento completo e as orientações também estão disponíveis no portal do Ministério.
1: Essas foram as notícias do Governo Federal.
0: Uma realização da Secretaria de Comunicação Social da Presidência da República.
1: Com produção da empresa Brasil de Comunicação.
0: Fique agora com as notícias do Poder Judiciário e do Congresso Nacional. Boa noite.
1: Uma boa noite, até amanhã.
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4: Poder Judiciário inicia a 33ª semana Justiça pela Paz em Casa.
5: Para a STJ, prisão em flagrante de mãe em estado diverso da morada dos filhos não impede concessão de regime domiciliar.
4: TSE inaugura o Centro de Divulgação das Eleições 2026, o CDE.
5: Boa noite, eu sou o Arthur Filho.
4: E eu sou Walter Lima.
5: A partir de hoje até sexta-feira, 21 de agosto, o Poder Judiciário Brasileiro se mobiliza na 33ª semana Justiça pela Paz em Casa.
4: Coordenada pelo CNJ, em parceria com os Tribunais de Justiça Estaduais, a iniciativa promove mutirões de julgamentos e audiências para dar rapidez aos processos de violência de gênero, além de realizar ações de conscientização em todo o país. Carolina Chaves.
6: A campanha é realizada 3 vezes ao ano, nos meses de março, agosto e novembro. O foco é fortalecer a política judiciária no combate à violência doméstica e familiar contra a mulher. Segundo o presidente do STF e do CNJ, ministro Edson Fachin, esta semana, mais uma vez em todo o Brasil, os tribunais de justiça prepararam programações especiais.
7: Será o nosso esforço concentrado de julgamentos, de audiências e mutirões voltados à proteção de mulheres em situação de violência. Os números nos impactam. Os números mostram um judiciário que tem pressa.
6: Na última edição, realizada em março deste ano, foram proferidas mais de 16 mil sentenças, realizadas mais de 10 mil audiências e concedidas 11.648 medidas protetivas de urgência.
5: O fato de uma mãe ser presa em estado diferente de onde filhas menores residem não impede por si só a concessão da prisão domiciliar.
4: Essa conclusão é do STJ. Fátima Uchoa.
8: Durante viagem de ônibus interestadual, a mulher foi presa em flagrante e teve a prisão preventiva decretada após serem encontradas drogas na mochila dela. A defesa informou que a mulher era mãe de 2 meninas menores de 12 anos e pediu a prisão domiciliar. O Tribunal de Justiça do Paraná negou o pedido porque as crianças já estavam com a avó em outro estado. Mas no voto que prevaleceu na sexta turma do STJ, o ministro Og Fernandes explicou que mesmo com a gravidade da acusação e a expressiva quantidade de droga apreendida nesse caso, essas circunstâncias isoladamente não impedem o regime domiciliar.
5: O Tribunal Superior Eleitoral inaugurou hoje o Centro de Divulgação das Eleições 2026, o CDE.
4: O espaço instalado no TSE em Brasília foi preparado para atender aos profissionais de imprensa envolvidos na cobertura das eleições de outubro deste ano. Rimac Souto.
9: A inauguração foi feita pelo presidente do TSE, ministro Cássio Nunes Marques.
10: A ideia é que o Centro de Divulgação das Eleições seja mais do que um espaço de trabalho para os profissionais que acompanharão as eleições. O objetivo é que se torne um ambiente de diálogo aberto com a Justiça Eleitoral, em que a transparência e o acesso à informação não encontrem quaisquer obstáculos. O trabalho realizado por vocês, jornalistas, de dentro e de fora do país, é essencial para que a sociedade tenha acesso a informações corretas e contextualizadas sobre o processo eleitoral. Nunca é demais sublinhar que uma imprensa livre e participativa é sinônimo de democracia. A Justiça Eleitoral tem na imprensa uma aliada por compartilhar com ela a paixão pela democracia e pela informação de qualidade.
9: Ao inaugurar o CDE, o ministro também lançou a campanha Eleições 2026, Coisa de Pele.
5: Comissário de bordo demitido por se recusar a tomar a vacina contra a Covid-19 deve receber as verbas rescisórias.
4: O TST entendeu que ele tinha uma justificativa médica para não se vacinar. Simone Moura.
11: O comissário da Gol foi demitido por justa causa em novembro de 2021 durante a pandemia. Ele disse que não tomou a vacina porque tinha risco elevado de trombose. Inclusive, apresentou o laudo médico que indicava a contraindicação à vacinação. Mas a empresa alegou que o atestado não tinha respaldo científico. A justa causa foi mantida na primeira instância, mas o Tribunal Regional do Trabalho do Rio de Janeiro afastou a punição. No TST, ao analisar recurso da Gol, o entendimento é que a recusa à vacina pode, em tese, ser considerada ato de indisciplina ou insubordinação.
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5: A você, uma boa noite.
4: E até amanhã.
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12: Eu sou Paula Groba.
13: E eu sou Ricardo Nakaoka.
12: E estes são os destaques de hoje do Jornal do Senado, que começa agora.
13: Senado terá esforço concentrado e fim da escala 6x1 pode entrar na pauta.
12: Avança projeto que prevê biometria de recém-nascidos para evitar troca e tráfico de bebês.
13: Instalada comissão sobre MP que amplia crédito para motoristas.
12: Boa noite.
13: Boa noite.
12: Mesmo com as campanhas eleitorais em curso, o Senado vai manter a agenda de votações. O presidente do Senado, Davi Alcolumbre, convocou os parlamentares para um novo esforço concentrado de 31 de agosto a 4 de setembro.
13: Entre os temas que podem ser analisados está o fim da escala de trabalho 6x1. Os detalhes com a repórter Raíssa Abreu.
14: Os senadores e senadoras voltam a se reunir para votar temas prioritários na semana de 31 de agosto a 4 de setembro. O anúncio foi feito pelo presidente Davi Alcolumbre. Na pauta, o fim da escala de trabalho 6x1, a PEC da Segurança Pública e a criação da Política Nacional de Minerais Críticos e Estratégicos.
15: Então eu decidi, como presidente do Senado, que uma semana seria semipresencial e a outra semana de esforço concentrado presencial. Eu queria que os gabinetes fossem avisados, as assessorias avisadas, para que no próximo esforço concentrado nós estejamos todos aqui presentes no plenário, se for possível, os 81 senadores.
14: Essa é a segunda data de esforço concentrado de votações do segundo semestre. Na primeira, de forma semipresencial, foram votados, por exemplo, o projeto que cria o Programa de Desenvolvimento da Indústria de Fertilizantes e uma medida provisória que socorreu vítimas de desastres naturais. Esforço concentrado é como se chamam as reuniões centralizadas em períodos curtos, na tentativa de votar projetos urgentes, apesar do período eleitoral, quando os parlamentares estão em campanha em seus estados. Esse ano, 2/3, ou 54 das vagas do Senado estão em disputa. Para saber mais sobre a função do Senado e dos senadores e senadoras, visite o especial Eleições 2026 da Agência Senado em senado.leg.br.
12: A troca de bebês e o tráfico de crianças são riscos que podem ser evitados com mais segurança e identificação nas maternidades. Um projeto aprovado pela Comissão de Constituição e Justiça prevê a coleta de dados biométricos do recém-nascido logo após o parto.
13: A medida busca garantir a identificação segura do bebê e dar mais proteção às famílias. Os detalhes com o repórter Bruno Lourenço.
10: Pelo texto, o procedimento de identificação biométrica deverá registrar as impressões digitais da mãe e a dos pés do bebê. Essas informações constarão da declaração de nascido vivo. A relatora, senadora Roberta Scioli, do Republicanos de Roraima, defendeu a medida.
16: Exigência de vinculação individualizada e rastreável entre a identificação biométrica da mãe e do recém-nascido, destinada a assegurar a autenticidade, identificação e a integralidade das informações registradas.
10: A senadora doutora Eudócia, do PSDB de Alagoas, reforçou que a iniciativa aumenta a segurança do registro civil e previne a troca, o roubo, as adoções irregulares e o tráfico de bebês.
17: E aí nós iremos mudar a história dos nossos recém-nascidos para não terem o risco de serem trocados ou de ser confundido contra o bebê, enfim, de ter algum tipo de fraude.
10: A proposta passará por um turno suplementar de votação na CCJ antes de poder seguir diretamente para análise da Câmara dos Deputados.
12: presidente da Comissão de Relações Exteriores defendeu um acordo para evitar uma escalada comercial com os Estados Unidos. Isso porque uma disputa comercial pode ter impactos diretos na economia e nas relações entre os dois países.
13: Diante do novo tarifaço americano, o governo brasileiro abriu um processo de reciprocidade e o Senado acompanha as negociações. O repórter Pedro Pincer tem mais informações.
18: O governo brasileiro anunciou a abertura formal do processo para avaliar se o tarifaço dos Estados Unidos contra exportações nacionais será respondido com base na lei da reciprocidade econômica, que é um novo mecanismo da legislação brasileira para disputas comerciais. O Palácio do Planalto informou que o procedimento foi iniciado a partir do compartilhamento do pedido pela Secretaria Executiva da Câmara de Comércio Exterior com os demais integrantes do seu Comitê Executivo de Gestão. O consultor legislativo do Senado, Marcos Túlio Bezerra, lembrou que o Brasil pode pôr sobre a mesa pautas essenciais para os Estados Unidos, como direitos autorais que afetam as big techs e patentes de medicamentos.
19: Então, se com a ameaça das medidas, a possibilidade de adoção das contramedidas aqui pelo governo brasileiro, o governo já consiga ser bem sucedido em retomar a negociação, a gente já considera que a lei vai ter um sucesso.
18: Em nota, o presidente da Comissão de Relações Exteriores, senador Nelsinho Tradi, do PSD de Mato Grosso do Sul, afirmou receber com atenção a decisão do Poder Executivo. Para o senador, o Brasil precisa estar preparado para agir quando necessário, sem esquecer que as relações bilaterais com os Estados Unidos ocorrem há mais de 200 anos e que todas as possibilidades de entendimento devem ser buscadas antes de uma escalada comercial.
12: Quem trabalha ao volante, o veículo é ferramenta de trabalho e fonte de renda. Mas, na hora de trocar o carro ou renovar a frota, o acesso ao crédito pode ser um obstáculo.
13: Para facilitar esse financiamento, o Congresso vai analisar uma medida provisória sobre o tema. A senadora Leila Barros foi eleita presidente da comissão mista, que vai examinar a proposta. A reportagem é de Marcela Cunha.
20: A senadora Leila Barros, do PDT do Distrito Federal, destacou que o texto foca em uma categoria que hoje reúne mais de 2 milhões de brasileiros, motoristas de aplicativo, taxistas, entregadores e motofrentistas. Esses trabalhadores dependem de seus veículos diariamente, mas esbarram na burocracia dos bancos na hora de financiar um novo modelo. Ao assumir a presidência da comissão mista, a senadora Leila ressaltou que a falta de crédito acessível acaba penalizando quem mais trabalha.
21: Quem trabalha por aplicativo sabe como é difícil chegar ao sistema financeiro apresentando uma renda variável e conseguir crédito com juros e prazos razoáveis. Muitas vezes, o resultado é continuar trabalhando com um veículo antigo e compromete uma parcela cada vez maior da renda do trabalhador.
20: Para facilitar os financiamentos, a medida provisória prevê o uso de recursos do Fundo de Investimento em Infraestrutura Social e a criação de mecanismos de garantia pública. Além de gerar renda, a proposta foca em cidades sustentáveis, incentivando frotas de baixo carbono e pontos de recarga de baterias. A relatora será a deputada Amanda Gentil, do Progressistas do Maranhão.
3: Eleições 2026.
12: Em 2026, o eleitor vai às urnas para escolher quem vai representar seu estado ou distrito federal no Senado. Mas, afinal, o que faz um senador? Além de participar da criação e da revisão das leis, ele tem a missão de fiscalizar o governo federal e exercer atribuições exclusivas do Senado.
13: A reportagem de Yasmin Rodrigues explica como funciona esse trabalho e por que o Senado tem um papel central na democracia brasileira.
22: O Senado Federal é uma das duas casas do Congresso Nacional e representa os estados e o Distrito Federal. Senadores e deputados federais apresentam, discutem e votam propostas que podem virar leis. O Senado também tem chamado papel revisor. Depois de aprovada em uma das casas, a proposta é analisada pela outra, que pode fazer mudanças antes da aprovação final. Para o presidente do Senado, Davi Alcolumbre, o trabalho dos parlamentares é uma responsabilidade de todos.
23: Isso não é uma missão de um homem, nem de uma mulher, nem da mesa diretora. Isso é a missão dos 81 senadores, de todos os partidos constituídos no Brasil, de 513 deputados federais e deputadas, porque só a união pode transformar verdadeiramente a vida das pessoas. pessoas.
22: Senadores e deputados também têm a função de fiscalizar o Poder Executivo. Isso significa acompanhar as ações do governo federal, avaliar políticas públicas, analisar as contas da Presidência da República e criar CPIs. Mas o Senado tem atribuições que são exclusivas da Casa. Uma delas é aprovar as autoridades indicadas pelo Presidente da República, como ministros dos Tribunais Superiores, o Procurador-Geral da República, diretores do Banco Central e embaixadores. Outra é autorizar operações de crédito da União, dos estados, do Distrito Federal e dos municípios. E, por fim, o Senado é responsável por julgar o presidente da República em um processo de impeachment, depois que a Câmara dos Deputados autoriza a abertura do processo.
13: Com trabalhos técnicos de Eliseu Caires, o Jornal do Senado fica por aqui. Acompanhe agora as notícias da Câmara dos Deputados. Boa noite.
12: Boa noite e até amanhã.
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0: Câmara aprova diretrizes para desenvolvimento do futebol feminino.
1: Deputados reduzem a carga tributária para resseguradoras nacionais.
0: Parlamentares regulamentam a profissão de conservador-restaurador.
6: Boa noite. Avança na Câmara a proposta que regulamenta a profissão de conservador-restaurador de bens culturais. A medida era uma demanda histórica da categoria, como informa a repórter Paula Bittar.
7: A Comissão de Constituição e Justiça da Câmara aprovou uma proposta que regulamenta o exercício das profissões de conservador-restaurador de bens culturais e de técnico em conservação-restauração de bens culturais. De acordo com o texto aprovado, poderá atuar como conservador-restaurador de bens culturais móveis e integrados quem tiver diploma de curso superior na área, reconhecido pelo Ministério da Educação ou expedido por instituição estrangeira e revalidado no Brasil, ou mestrado ou doutorado na área expedido por instituição brasileira reconhecida pelo Ministério da Educação ou por instituição estrangeira e revalidado no Brasil, desde que tenha elaborado dissertação ou tese em tecnologia da conservação e restauração de bens culturais móveis e integrados e comprove pelo menos 5 anos de atividades técnicas e científicas próprias do campo. Também poderão exercer a profissão aqueles com diploma de outros cursos superiores que exerçam atividades na área há pelo menos 5 anos até a data de publicação da lei e os que tenham concluído até a data de publicação da lei, curso de especialização na área, observada a carga horária mínima exigida pelo Ministério da Educação. Entre as atribuições do conservador restaurador de bens culturais móveis e integrados, estão realizar procedimentos de conservação e restauração em bens culturais, ministrar aulas relacionadas ao tema, desenvolver e coordenar projetos e pesquisas científicas sobre o tema e elaborar laudos técnicos, orientar e supervisionar acondicionamentos e acompanhar o transporte de obras de valor histórico, artístico e cultural, como courier. Já para atuar como técnicos em conservação e restauração de bens culturais móveis e integrados, é preciso ter curso de educação profissional técnica de nível médio na área, no Brasil ou no exterior e revalidado no país, ou então atuar na atividade comprovadamente há mais de 5 anos e não possuir escolaridade técnica exigida até a data da publicação da lei. Entre as atribuições desse profissional estão realizar exame técnico do estado de conservação de bens culturais móveis e integrados e auxiliar em eventos como seminários e exposições sobre o tema. Entre os deveres e responsabilidades do conservador, restaurador e do técnico estão assumir apenas trabalhos que possam realizar com segurança dentro dos limites de sua formação, não utilizar produtos, materiais e procedimentos técnicos que ponham em risco a integridade do bem cultural e, na compensação de acidentes ou perdas, não encobrir ou modificar o que existe do original, de modo a não alterar suas características e condições físicas após o evento. A autora do projeto, deputada Fernanda Melchiona, do PSOL do Rio Grande do Sul, considerou a aprovação uma vitória para os profissionais e para as universidades. Segundo ela, os profissionais pleiteiam essa legislação.
24: Eles tinham apresentado essa iniciativa com o então deputado Chico Alencar, que nesse ano não exerceu um mandato federal. E eu apresentei, portanto, esse projeto, que depois foi qualificado pelas contribuições das universidades que têm o curso, como é o caso da UFPEL, na Universidade Federal do Pará, conhecendo a formação e o trabalho que contribui enormemente para a preservação de bens culturais, o nosso patrimônio, a valorização da carreira, o incentivo à formação técnica se aproxima de padrões internacionais, né, de conservação e restauração.
7: A proposta considera bem cultural móvel o objeto de natureza artística, histórica, documental, científica e tecnológica. Isso abrange obras de arte, documentos, artefatos arqueológicos, etnográficos e de cultura popular e elementos paleontológicos de ciências naturais, científicos e tecnológicos, possíveis de serem deslocados ou transportados. Já o bem cultural integrado está vinculado à superfície construída de um bem imóvel ou da natureza. Isso inclui pinturas artísticas ou decorativas, retábulos, esculturas, ourivesaria, cerâmica, azulejaria, estuques, relevos, elementos decorativos e tecnologias que envolvam os elementos construtivos e os materiais de construção empregados nas vedações, revestimentos e acabamentos. A proposta que regulamenta o exercício das profissões de conservador, restaurador de bens culturais e de técnico em conservação, restauração de bens culturais, segue agora para o Senado, a menos que haja recurso para votação antes pelo plenário da Câmara. Da Rádio Câmara, de Brasília, Paula Bittar.
3: Educação.
4: Beto Prento, do PSD, exalta a expansão dos cursos de medicina nas universidades estaduais do Paraná. O deputado cita a criação do curso de medicina em Apucarana e o lançamento da graduação no campus da Unespar em Paranavaí, além do curso de enfermagem em Paranaguá.
6: Na opinião de Beto Preto, a ampliação das vagas em cursos da área de saúde contribui para a formação de profissionais que atuarão no Sistema Único de Saúde. O parlamentar reforça que as graduações são gratuitas e oferecem oportunidades para estudantes da

0: para ampliar atendimentos e reduzir mortes em filas de espera.
1: Paulo Soares cita a cidade de Bauru como exemplo, com a morte de 1.123 pacientes à espera de leitos nos últimos 5 anos. O congressista cobra mais atenção do governo federal às regiões interioranas, com a disponibilização de profissionais e equipamentos.
2: Previdência.
0: Rodrigo Hollenberg, do PSB do Distrito Federal, apresentou o projeto que amplia o acesso ao benefício de prestação continuada. A proposta eleva para meio salário mínimo por pessoa o limite de renda familiar e permite descontar gastos com alimentação especial, medicamentos e terapias.
1: Rodrigo Hollenberg também defende a regulamentação da avaliação biopsicossocial. Ele sustenta que a medida é necessária para garantir o acesso efetivo das pessoas com deficiência aos benefícios previstos em lei.
0: Dani Cunha, do PL do Rio de Janeiro, defende projeto que permite a pais ou responsáveis por crianças e adolescentes com deficiência trabalhar sem perder o benefício de prestação continuada. Pela proposta da deputada, a remuneração de até 10 salários mínimos não entraria no cálculo da renda familiar.
1: Dani Cunha afirma que a regra atual desestimula o retorno ao mercado de trabalho, especialmente de mãe solo, já que qualquer aumento de renda pode resultar na perda do benefício da criança. Ela acrescenta que o texto também autoriza a dedução de despesas com o tratamento da deficiência.
2: Comissões.
0: Luiz Lima, do Novo, do Rio de Janeiro, destaca os resultados da CPMI do INSS na investigação de descontos indevidos em aposentadorias. De acordo com o deputado, a comissão ajudou a identificar operadores financeiros, servidores e entidades suspeitas de participação nas fraudes.
3: A gente teve a felicidade de mostrar para o Brasil, ser um facilitador até para a Polícia Federal e para o STF, das pessoas envolvidas. Servidores do próprio INSS, operadores financeiros recebedores de propina, sindicatos de fachada. Então a gente tem mais de 20 pessoas hoje presas e percebeu o quanto o brasileiro dispõe de tempo e de inteligência para fraudar, para enganar.
1: Luiz Lima acrescenta que 3 entidades investigadas teriam desviado mais de 6 bilhões de reais de aposentados, com descontos mensais que chegavam a R$50. Na avaliação do deputado, a CPMI contribuiu para recuperar recursos e dificultar a repetição das fraudes.
2: Segurança Pública.
0: Bongás, do PT Gaúcho, defende a aprovação de projeto que criminaliza a misoginia, entendida como ódio ou discriminação contra mulheres por sua condição de gênero. O deputado pondera que esse tipo de conduta alimenta a violência e viola a dignidade das mulheres.
1: Bongás pede que a Câmara vote logo a proposta, já aprovada pelo Senado. O parlamentar rejeita a ideia de que o projeto promova censura contra homens, mas diz que o objetivo é responsabilizar quem incentiva ou dissemina práticas de discriminação contra as mulheres.
0: Roberto Monteiro Pai, do PL do Rio de Janeiro, agradece a aprovação de uma moção de louvor ao filho Gabriel Monteiro na Comissão de Segurança Pública. Segundo o deputado, a homenagem reconhece a atuação do ex-vereador no combate à criminalidade.
1: Roberto Monteiro Pai também destaca o trabalho da policial civil do Distrito Federal, Deise Andrade, no enfrentamento ao feminicídio e à violência sexual contra crianças. O parlamentar ressalta a importância das ações de combate à violência contra as mulheres.
2: Economia.
0: A Câmara aprovou um projeto que reduz tributos pagos por empresas resseguradoras nacionais. O repórter Marcelo Lascher nos conta quais as medidas propostas.
4: O plenário da Câmara aprovou o projeto que reduz a carga tributária para resseguradoras nacionais. Resseguradoras são empresas que assumem parte dos riscos das seguradoras. Elas são responsáveis por uma espécie de seguro do seguro, usado principalmente em operações de grande valor ou com potencial para gerar perdas elevadas. O principal benefício proposto pelo projeto é a redução da alíquota da contribuição social sobre o lucro líquido, a CSLL, que hoje é de 15% e passa a ser de 9%. A proposta foi apresentada pelo deputado Isnaldo Bulhões Júnior, do MDB de Alagoas, com a justificativa de que as resseguradoras nacionais perderam o mercado a partir de 2019, com a eliminação de restrições à atuação de resseguradores estrangeiros. Segundo Isnaldo Bulhões Júnior, as resseguradoras estrangeiras não recolhem no Brasil CSLL e imposto de renda sobre pessoa jurídica, como as nacionais. Por isso, o projeto também isenta as empresas brasileiras de um adicional do imposto de renda. O projeto recebeu parecer favorável do relator, deputado Fernando Monteiro, do PSD de Pernambuco, mas não teve apoio do governo, como explicou o deputado Ayrton Faleiro, do PT do Pará.
5: Nós estamos tratando de um projeto que ele traz implicações financeiras, ordenamento de despesa, impactos nas finanças. Nós estamos numa reta final de governo, que tem um plano econômico em curso.

0: que têm compromissos com a sociedade para fazer entregas. É hora de nós trazermos e aprovarmos aqui coisas que venham trazer impacto financeiro.
1: Para o relator, Fernando Monteiro, a arrecadação pode inclusive vir a aumentar, mesmo com benefício fiscal. Segundo ele, a proposta beneficia as empresas nacionais e pode forçar as estrangeiras a abrirem subsidiárias no país. Já o autor da proposta, Isnaldo Bulhões Júnior, disse que não há prejuízos para a arrecadação.
2: Não há um equívoco, não há nenhum prejuízo, não há nenhum problema. Apenas equaliza a empresa nacional, a empresa brasileira, dentro da concorrência com as empresas estrangeiras.
1: O projeto que reduz a carga tributária para Seguradoras Nacional seguiu para análise do Senado. Da Rádio Câmara de Brasília, com informações de Antônio Vital, Marcelo Larcher.
3: Desenvolvimento Regional.
4: Leonardo Gadelha, do Podemos, reivindica o aumento da quantidade de água da transposição do Rio São Francisco destinada à Paraíba. O deputado afirma que o volume previsto atualmente para o estado é insuficiente para atender às demandas da população e do desenvolvimento regional.
5: Leonardo Gadelha argumenta que os canais da transposição comportam uma vazão superior à autorizada pela Agência Nacional de Águas. O parlamentar pede uma revisão da distribuição entre os estados do Nordeste diante do risco de agravamento da seca com a ocorrência de fenômenos climáticos extremos.
3: Transportes.
4: Euclides Petersen, do Republicanos de Minas Gerais, propõe financiar a modernização, ampliação e recuperação de aeródromos públicos de interesse regional. A ideia é criar um programa nacional que use incentivos fiscais para captar recursos de pessoas físicas.
5: Pela proposta, os contribuintes poderiam destinar parte do imposto de renda a projetos aprovados pelo governo. Segundo Euclides Petersen, a medida amplia a conectividade aérea e estimula o desenvolvimento econômico, o turismo e o acesso a serviços públicos no interior.
3: Trabalho.
4: Chico Alencar, do PSOL do Rio de Janeiro, defende a aprovação de um projeto de sua autoria que estabelece o fim dos penduricalhos, que são parcelas adicionais incorporadas aos salários de funcionários dos três poderes e que extrapolam o teto constitucional de R$ 46 mil brutos.
5: O legislador cita que 91% dos magistrados recebem acima do teto e, em sua avaliação, a medida vai combater a desigualdade salarial no país. Chico Alencar também cobra do Senado a aprovação do fim da escala 6x1 como medida de combate à desigualdade social.
4: Daniel Almeida, do PCdoB da Bahia, apoia as reivindicações da Campanha Nacional dos Bancários. O deputado destaca a recomposição dos salários, o reajuste do Vale Refeição, a participação nos lucros e melhores condições de trabalho nas agências e no regime remoto.
5: Daniel Almeida também pede mudanças nas regras dos planos de saúde dos bancos públicos. Segundo o parlamentar, alterações normativas dos últimos anos fizeram os bancários arcarem com uma parcela crescente dos custos.
3: Meio ambiente.
4: O delegado Matheus Laiola, do União do Paraná, apresentou o projeto que proíbe a caça esportiva em todo o país. A proposta altera a lei de proteção à fauna e também revoga dispositivos que tratam da regulamentação dessa modalidade de caça.
5: Segundo o delegado Matheus Laiola, a caça esportiva não pode se sobrepor à proteção dos animais e à preservação da biodiversidade. O parlamentar afirma ainda que a medida busca eliminar brechas na legislação e reforçar a proibição de práticas de caça voltadas ao lazer.
3: Esporte.
4: A Câmara aprovou uma política de incentivo ao futebol feminino no país. O repórter Antônio Vital tem mais informações sobre a proposta.
6: A menos de um ano da realização da Copa do Mundo Feminina no Brasil, o plenário da Câmara aprovou o projeto do governo que define diretrizes para o desenvolvimento do esporte no país. O projeto inclui o futebol feminino como prioridade na política pública esportiva nacional, com foco na profissionalização e na equidade de oportunidades. O texto também exige a elaboração de um plano de legado social, esportivo e financeiro da Copa do Mundo da modalidade, prevista para ocorrer entre 24 de junho e 25 de julho do ano que vem em 8 capitais. A proposta prevê que o Ministério do Esporte deverá promover condições favoráveis para o futebol feminino e incentivar a igualdade salarial e a participação de mulheres na gestão do esporte e na arbitragem. O projeto limita a inscrição de atletas não profissionais em competições oficiais. Na principal divisão nacional, o limite será de 4 atletas amadoras por equipe, com redução gradual até alcançar a total profissionalização do esporte. O texto prevê ainda a criação de protocolos para combater a discriminação, a intolerância e a violência contra as mulheres no esporte. A medida abrange atletas, árbitras, treinadoras, torcedoras e demais profissionais. O projeto recebeu parecer favorável da relatora, a deputada Jaque Rocha, do PT do Espírito Santo. Ela acrescentou na proposta diretrizes como a proteção da integridade física e psicológica das jogadoras, o combate ao racismo e à violência. No plenário, o relator foi o deputado Ayrton Faleiro, do PT do Pará, que defendeu medidas de incentivo para a modalidade.
0: Achamos por bem que a gente incentive o futebol feminino. O futebol, na sua essência, ele cumpre uma função de integração, de convívio social. E quando a gente fala de futebol, a gente vem em primeira visão muito o futebol masculino. Mas se a gente for para, inclusive, os interiores de cada um dos nossos estados, nós vamos ver lá um crescente movimento também nos clubes profissionais da participação feminina.
6: Na mesma sessão, a Câmara aprovou o projeto que reconhece o futebol praticado no Brasil como manifestação da cultura nacional. Os dois projetos foram enviados para análise do Senado. Na Rádio Câmara de Brasília, Antônio Vital.
5: Danley de Deus Interrols, do PSD Gaúcho, sugere ao Ministério da Educação medidas para melhorar a formação dos profissionais de educação física para o atendimento de estudantes com deficiência. Ele defende a atualização dos cursos superiores para fortalecer a inclusão.
4: A sugestão de Danley de Deus Interrols também prevê mais atividades práticas, estágios e formação continuada sobre o tema. Ele avalia que a preparação atual é insuficiente e pode deixar professores inseguros para garantir a participação efetiva de alunos com deficiência nas aulas.
5: Termina agora o jornal Câmara dos Deputados, produzido pela Rádio Câmara, com trabalhos técnicos de Wellington Teles e a apresentação de Márcio Aquiles Sardi e Val Monteiro. Boa noite.
4: Uma boa noite para você. Ouça agora o Minuto do TCU.
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3: 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Boa noite.

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0: Agora, 9 horas e 34 minutos, na viradinha do relógio para 9h35. Seja muito bem-vindo, muito bem-vindo à programação Band News FM nesta segunda-feira, 17 de agosto de 2026. Eu sou o Lucas Belotti, sigo por aqui na sua companhia até as 11 horas da noite. Daqui a pouquinho, na apresentação e no comando do Band News na área também. Contando sempre com a sua participação pelo nosso WhatsApp, 11999-592-100. Antes do noticiário esportivo, vamos te atualizar com tudo que é destaque no Brasil e no mundo, no cenário do jornalismo. A presidente da Petrobras, Magda Chambriard, confirma ao lado do presidente Lula a descoberta de petróleo na foz do Amazonas, na margem equatorial, no litoral do Amapá. Apesar de confirmar a presença, Chambriard explicou que a exploração do poço deve ser concluída apenas nos próximos 15 a 20 dias, nesse período. Mais detalhes chegam com a reportagem no norte do país. Fala Lívia Maciel.
1: A presidente da Petrobras confirma a descoberta de petróleo no poço exploratório da margem equatorial, na costa do Amapá. Magda Chambriard afirmou durante discurso nesta segunda-feira, no Amapá, que nos próximos 20 dias a sonda deve reconhecer a profundidade do poço onde foi feita a descoberta. Magda Chambriard afirma que as operações vão continuar para saber a quantidade de petróleo a ser explorado na região, mas o avanço ainda depende de novas autorizações.
2: Logo a seguir, nós temos que delimitar essa descoberta, ou seja, a gente tem que saber quanto é que de petróleo tem de fato nessa área, né? E nós vamos saber isso continuando essa exploração e nós temos aí previstos mais 3 poços para furar nesse bloco. Estamos aguardando essa licença ambiental.
0: Os outros destaques do dia, o Discord suspende as transmissões ao vivo no Brasil. Márcio Rocha tem mais detalhes.
3: Para cumprir as determinações da Agência Nacional de Proteção de Dados, as transmissões ao vivo da plataforma Discord, usadas principalmente para jogos na internet, estão suspensas. A empresa acatou a decisão da ANPD, que usou o ECA Digital para tomar a medida, após dar um prazo de 3 dias úteis para que o aplicativo se adequasse às regras. A decisão da agência foi anunciada na semana passada e atingia também outros recursos de compartilhamento de vídeo do Discord e vai ficar em vigor até que a plataforma comprove a adoção de mecanismos considerados suficientes para proteger crianças e adolescentes. No mês passado, a ANPD anunciou essa medida preventiva depois que uma menina de 13 anos morreu durante uma transmissão ao vivo. Em nota, o Discord afirmou que continua trabalhando de boa fé com a ANPD para restabelecer o acesso aos recursos bloqueados o mais rápido possível.
0: A Polícia Civil do Rio de Janeiro investiga o grave acidente de ônibus na descida da Serra de Petrópolis, que resultou na morte de 10 pessoas, incluindo uma menina, uma criança de 7 anos de idade. Mais informações com a Gabriela Morgado, direto da capital fluminense.
4: A mãe de uma menina de 7 anos que morreu no acidente de ônibus em Petrópolis, na região serrana do Rio, acusa um motorista de negligência. Segundo ela, o profissional estava em alta velocidade e ignorou pedidos dos passageiros para ir mais devagar. O ônibus saiu de Belo Horizonte, em Minas Gerais, e estava indo para Copacabana, na zona sul do Rio, mas tombou na BR-040, em Petrópolis, na madrugada de domingo. O acidente deixou 10 mortos no total e mais de 30 feridos. O motorista sobreviveu. Segundo a Agência Nacional de Transportes Terrestres, a operação do coletivo era clandestina.
0: Agora, 9 horas e 38 minutos, 9h38, em 30 segundos a gente abre o espaço para o Band News na área aqui na programação.
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0: 9 horas e 39 minutos, 9h39 é o que marca agora o horário de Brasília. Seja muito bem-vindo, seja muito bem-vinda a mais uma edição do Band News na área. Hoje, segunda-feira, 17 de agosto de 2026. Vamos juntos até às 11 horas da noite para discutirmos tudo sobre o mundo do futebol e também dos demais esportes. Rodada encerrada de Campeonato Brasileiro, quer dizer, vai encerrar daqui a pouquinho porque tem bola rolando nos minutos finais no Beira-Rio. Véspera de Copa Sul-Americana, a semana que também tem definições pelo principal campeonato de clubes do continente, a Copa Libertadores da América. Eu, Lucas Belotti, sigo aqui na sua companhia, ouvinte Band News FM, convidado sempre a participar pelo 11-999-592-100, canal de contato da Band News FM aberto para você. 11-999-592-100. E também no nosso canal no YouTube, ao vivo com imagens, youtube.com/radiobandnewsfm. Você pode participar pelo chat, escreva sua mensagem, assim você ajuda a construir a programação Band News FM e a gente também vai lendo e trazendo a sua participação durante o nosso Band News na área. Hoje com um quarteto, comigo Lucas Belotti e com um trio, Maurício Ferreira, Bernardo Ramos e Yuri Queiroga. Boa noite para vocês, galera. Fala, Berna, tudo bem?
1: Fala aí, tudo bom? Que bom reencontrar os amigos. Sempre Maurício bom. Ferreira, não via o Maurício há faz uns dois tempo, anos, cara.
0: É, três meses de férias também fica mais fácil.
1: Não foram três meses de férias.
2: Me defenda, Bernardo Ramos, por favor. Boa noite, senhores.
0: Dois meses e meio. Boa noite, Mauro. Tá. E aí, Yuri, tudo
3: Opa,
0: bem?
3: Opa,
0: esse
3: boa
0: não
3: noite.
0: Tira férias nunca, um homem imparável.
3: Daqui a duas semanas.
0: Ah, então tá bom.
1: Ih, a rádio vai continuar no ar, não?
0: Eu acho difícil.
2: A gente vai caindo, trabalhar. O cara vai tirar férias.
3: O famoso chinelinho, né?
2: Chinelinho.
0: Vai voltar para João Pessoa, ele tem planos?
3: João Pessoa, para essas férias, né? João Pessoa, Souza.
0: Vai reencontrar a família.
3: É, exatamente.
0: Visitar as raízes.
2: Curtir uma praia.
0: Curtir uma prainha, pegar um solzinho legal.
3: É. Mas daqui para lá ainda tem muita água para passar por debaixo.
2: Não, vamos falar das suas férias.
0: É bem mais legal.
2: É melhor.
0: Bom, brasileiro é monótono.
1: Partiu Band News e Yuri Queiroga.
3: Partiu Band News Intermares.
1: É isso aí.
0: Eu tive em João Pessoa nas minhas férias esse ano.
3: Quase você pegou a final do Campeonato Paraibano, inclusive.
0: Agora,
3: né?
0: Um dia antes da final do Campeonato
1: Imperdível.
0: Paraibano. Bom, encontrei, saindo de João Pessoa, de carro, o ônibus do Souza estacionado em um dos hotéis ali.
3: É, pra enfrentar o Botafogo da Paraíba de Nenê, Henrique Dourado e Lisca.
0: Mandei a foto pro Yuri. Falei, ó,
1: Lisca doido, não?
0: Exatamente. Rezei aqui pelo nosso Souza. Não deu certo, né?
3: É, foi 0-0. O Souza tinha perdido o jogo de ida 2-1 no Marizão. E aí o Botafogo, depois de... seis anos, voltou a ser campeão esse ano. E impediu o tricampeonato do Souza, consecutivo. Mas até essas férias, a gente pode ter, por exemplo, um Palmeiras classificado na Libertadores e respirando um pouco mais aliviado, inclusive no Campeonato Brasileiro, ou já com a água começando a subir de nível.
0: Passando do umbigo, né?
3: Exato, água no umbigo, sinal de perigo, já diriam os bombeiros.
0: Rodada 23 do Campeonato Brasileiro, que está terminando agora, né? 38 minutos do segundo tempo no Beira-Rio.
3: Eu falei do Palmeiras, mas tem tantos outros, né? Aqui a gente exemplificou com o Palmeiras, mas tem tantos outros. Tem...
1: Crise vem de mais jornal, né?
2: Oh. E a crise de momento, a principal é essa, né?
1: Não.
2: É? É, de momento é.
3: Será?
0: Será que o São Paulo não está pior, não?
2: Não, pior, mas com certeza. Mas assim, a gente tá falando de um time que lidera o Campeonato Brasileiro, embora agora não mais nos pontos perdidos, né? Os famosos
1: mas é
2: pontos
1: o líder
2: perdidos,
1: ainda.
2: Mas é o líder do Campeonato Brasileiro. Tá uma vitória contra o Cerro Porteño de chegar às quartas de final da Libertadores e, querendo ou não, embora seja um pouco mais disputado por ser um clássico, é o favorito contra o Santos também nas quartas de final da Copa do Brasil. E mesmo assim, a gente está falando de um Palmeiras em crise. É óbvio que o momento do São Paulo é pior, o momento do Grêmio é pior do que o do São Paulo ainda. O do Vasco também é um tanto quanto delicado, mas acho que esses componentes fazem essa crise do Palmeiras para os nossos debates mais interessantes também, né, Bernardo?
1: Você sabe que eu estava pensando, cá com os meus botões mais cedo, que a Leila se manifestou de forma favorável à permanência do Abel Ferreira. E eu tenho por princípio não pedir cabeça de técnico, sugerir técnico, nada disso. Né? Acho que não é papel de jornalista. Mas, às vezes eu penso que a Leila Pereira não finalizou com o Abel, ou seja, não demitiu o Abel, porque ela não faz ideia do que fazer depois. Seja com o Abel saindo por livre e espontânea vontade, seja com ela demitindo o Abel. Quem seria substituto do Abel?
2: Seria uma decisão plano, né? Tomada, talvez não por ela, e sim pelo Anderson Barros, né? Ela deixaria completamente a decisão técnica, obviamente...
1: Será que as coisas funcionam assim? Hierarquicamente não, teriam de funcionar assim.
2: O aval é dela, né? É ela quem vai dizer o sim ou não, mas o conhecimento técnico seria do Anderson Barros.
1: E é o chefe do Abel imediato.
2: Exatamente.
3: E tem, e o Maurício pode falar muito melhor sobre isso, tem um outro ponto que pesa muito. Existe hoje, não apenas no profissional, mas na base, uma filosofia de trabalho implementada toda com a cara da comissão técnica liderada por Abel Ferreira.
2: É, tem e não tem, porque assim, na categoria de base ainda, né, embora o objetivo do Palmeiras seja você promover os garotos para no profissional você criar, além da oportunidade de você ter um cara como foi o Endrick recentemente, o Estevão, o Alan agora, outros jogadores que já foram negociados, o Kevin, Luiz Guilherme, mas a base ainda permite uma liberdade, e principalmente sob o comando do João Paulo Sampaio, que depois, quando esses garotos sobem ao profissional, o ambiente muda. Porque você ganha os contornos ali da pressão, de você jogar um Campeonato Brasileiro, uma Libertadores da América. Então, assim, a questão da responsabilidade, acho que ela é muito diferente. Obviamente que o modelo que o Palmeiras tem hoje de gestão, ele parte do sub-9, do sub-8, e ele vai até chegar ao time principal, ao time profissional. Modelo de jogo, eu acho que não, tá, Yuri? Modelo de jogo, eu acho que depende muito do treinador de cada categoria, depende da liberdade que é dada para os garotos do sub-15, do sub-17, do sub-20, mas... A gestão, e eu acho que tudo isso está interligado, faz parte, e aí esse talvez seja um dos pontos, né, de interrogação que muita gente coloca também sobre o trabalho do técnico Abel Ferreira, se daria para aproveitar melhor ou não as categorias de base, se o Palmeiras não abriu muito cedo mão de alguns jogadores, como o Luiz Guilherme. Alguns não, né? O Palmeiras teve até uma leitura meio tardia de negociação, por exemplo, do Luiz recentemente. Sim. Mas de alguns outros nomes, o Kevin, por exemplo, que foi um dos jogadores principais naquela semifinal da Libertadores de 2023 contra o Boca no antigo Allianz Parque. Então, muitas críticas e muitas dúvidas, principalmente desse trabalho e do que o Abel poderia ter feito melhor com essa categoria de base do Palmeiras, que do futebol brasileiro é a principal dos últimos anos, né?
0: É, a situação do Palmeiras que acabou definhando no Campeonato Brasileiro depois de mais um tropeço nesse fim de semana, derrota para o Fluminense, ainda no sábado, né? Agora uma vitória nos últimos 4 jogos do Brasileirão, 2 derrotas e um empate nesse mesmo período, 2 desses jogos dentro de casa. E a vitória foi contra a equipe do Vitória, né? Em um jogo que o Palmeiras construiu o resultado com 2 jogadores a mais. Segue líder do Campeonato Brasileiro, apesar da vitória grandiosa do Flamengo ontem contra o Mirassol. Só voltando a trazer a informação de momento, 1-0 para o Internacional então, jogo no Beira-Rio, minutos finais, 43 já do segundo tempo, o Inter vai saindo e ganhando um respiro em relação à zona de rebaixamento. Nesse momento tem Mirassol, Remo, Vasco e Chapecoense.
3: Com esses resultados, o Vasco termina a rodada como vice-lanterna do Campeonato Brasileiro.
1: Independentemente do que acontecer.
3: Independentemente do que acontecer, né?
1: O Vasco só está à frente da Chapecoense. O Vasco tem 2 pontos conquistados em 7 jogos. A campanha pífia do Vasco. Embora ontem, quem olhar o placar só não vai entender o que foi o jogo do Vasco contra o Santos.
0: Muito longe disso.
3: Sim, sim.
1: O Vasco, primeiro tempo, por exemplo, foi melhor do que o Santos. Segundo tempo foi mais equilibrado. E o Santos fez 3 gols em 13 minutos.
0: 2 falhas gritantes do goleiro, né? Do Léo Jardim.
3: O Vasco foi castigado pela quantidade de gols que perdeu. Acho que a gente pode resumir o jogo basicamente por isso. O Vasco, como o Bernardo falou, foi melhor no primeiro tempo, né? Esteve mais próximo de abrir o placar, mas foi castigado pela própria incompetência ofensiva, que não é de hoje que o Vasco sofre com isso. Tem 2 centroavantes, o Brenner até teve ali contra o Fluminense um brilhareco.
1: Já tá machucado.
3: Machucou, e agora machucou, né? Depois daquele sopro de esperança que ele dá contra o Fluminense, ele machuca. Não é opção pro Pedro Emanuel. E o Spinelli, cara?
1: É horrível.
0: Nossa, como é ruim.
3: O Spinelli só veio... Olha, eu posso ser muito duro naquilo que eu vou falar. Mas parece que o Spinelli só foi contratado pro Vasco por causa dos 3 gols que ele fez naquele jogo lá do Del Valle.
1: A temporada passada dele foi boa. Mas a gente olha pro Claudio Spinelli, que é um jogador de 29 anos, ele teve uma temporada boa. Foi justamente a temporada passada pelo Del Valle. E há vários jogadores que vêm do Del Valle e não conseguem render aquilo que renderam no clube equatoriano.
3: Lautaro Dias,
1: Segovia, no Botafogo, que já saiu faz
3: Sornosa.
1: Tempo. Sornosa. O Sornosa sai do Del Valle, vai pro Fluminense, vem pro Corinthians, depois vai de novo para o Independiente Del Valle. São vários, vários, vários. É, simplesmente eles não conseguem jogar. É, porque é um contexto diferente ali no Independiente Del Valle. Não, um clube de torcida, a pressão é muito menor. Existe uma pensata de futebol muito grande ali que ajuda o desenvolvimento de jovens talentos. É um clube que revela muito jogador, né? Se a gente for pegar a última rodada das eliminatórias para essa Copa do Mundo, recém-encerrada, Equador e Argentina, 1-0 para o Equador. 8 dos 11 jogadores da seleção do Equador eram revelados no Independiente Del Valle. Então tem um negócio legal acontecendo ali faz tempo, né? O Independiente Del Valle foi finalista da Libertadores em 2016, com Pablo Repeto, um técnico uruguaio ainda, tal, que depois dirigiu o LDU. Estava em algum clube aí no ano passado, eu me lembro de ter visto o Pablo Repeto, não me lembro aonde. Exatamente. Bom técnico, aliás.
3: Estava na LDU, eu vou ver aqui, mas acho
1: que... Não, era o Thiago Nunes. Aí mudou, isso. Mudou e não é o Pablo Repeto, não.
3: É, mas o fato é que, não só jogadores, mas do Del Valle, por exemplo, a gente lembra do Miguel Ángel Ramírez, que sai de técnico de lá pro Internacional, não dá certo, e daquela comissão técnica, quem vira melhor é o Martín Anselmi.
1: Que ganhou a Sul-Americana, mas também foi pro Botafogo, foi pro Porto.
3: Caiu na primeira fase da Copa
1: do Mundo. Não, foi péssimo no Porto e foi mal no Botafogo também.
0: Pablo Repeto estava no Atlético Nacional até 2024 e assumiu nessa temporada o Santa Fé, também da Colômbia.
1: Isso, exatamente, jogou com o Corinthians, né?
0: Isso. Santa Fé da Colômbia. É o time do Pablo Repeto que veio a São Paulo e recebeu o Corinthians na fase de grupos da Copa Libertadores da América. Mas vocês falavam aí sobre essa briga na parte de baixo, né? O Remo também fica sem vencer mais uma rodada, e a terceira seguida acaba freando o ímpeto que era de reação da equipe do Léo Koundé, e o Mirassol, com a derrota ontem, volta para a zona de rebaixamento, né? Qualquer que fosse o resultado hoje, o Remo ou o Internacional, quem vencesse, passaria o Mirassol, que em caso de empate também seria ultrapassado pelo Internacional. Então volta ao Z4, Grêmio, Santos, Internacional, São Paulo... E Vitória são os times mais próximos ali. O Vitória é um pouco mais distante já.
3: Era previsível que o Mirassol perdesse para o Flamengo. Acho que o que assusta mais é o placar e a maneira como foi construída essa vitória ontem. E talvez isso que assuste um pouquinho mais para a sequência do Mirassol, Bernardo e Maurício, no Campeonato Brasileiro. Mas considerando que a briga do Mirassol é contra o rebaixamento, a briga do Mirassol não é nesse ano... contra o Flamengo. No ano passado você podia até considerar que o Mirassol poderia ali até fazer frente ao Flamengo, esse ano não definitivamente, a gente não é por causa desse resultado que a gente tem que considerar que o Mirassol está fora da briga para permanecer.
1: Bom, vamos lá, assim, você citou esse jogo com muita propriedade, né, Yuri, essa vitória acachapante do Flamengo sobre o Mirassol, foi um massacre ontem no Manuel Campos Maia, e eu queria... tentar fazer disso algo mais abrangente. Não sei se os amigos concordam, né? O Flamengo, nos últimos 3 jogos, ou seja, desde a pausa da Copa do Brasil para o Flamengo, que foi eliminado, de forma vexatória, aliás, para o Vitória, ou pelo Vitória, o Flamengo jogou contra o Vitória, de novo no Maracanã. Passeou, foi 2-0, poderia ter sido 4, 5. Jogou melhor do que o Cruzeiro no Mineirão, na ida da Libertadores. E fez a partida que fez contra o Mirassol. É um recorte muito pequeno. Mas se a gente fizer um contraponto com o Palmeiras...
2: E foram 10 dias, né? Quase 10 dias de pausa, né?
1: Exato.
2: Aproveitando justamente essa eliminação na Copa do Brasil.
1: A gente faz um contraponto com o Palmeiras, os últimos 4 jogos do Palmeiras são lamentáveis, cara.
2: É a sequência negativa, né, do clube. A derrota pro Fortaleza, enfim, valendo ainda pela Copa do Brasil, né? Embora tenha se classificado... Empata com o Internacional,
1: empata com
2: o Cerro e perde para o Fluminense no último sábudo, né? Últimos são 4. Os 3 últimos jogos,
0: da
2: sequência de 4 jogos.
1: Merecia, cara. O Remo tava jogando melhor do que o Inter.
0: Gol do Remo. Muda bastante essa briga contra o rebaixamento, né?
2: 49 do segundo tempo, já nos acréscimos.
0: É um resultado importante
2: para o Remo. Fez o gol aqui para comemoração ali do Léo Koundé também.
3: E aí...
0: O Inter ainda sai da zona de rebaixamento.
3: Sai porque tem um jogo a mais. Nos pontos perdidos, o Inter tem desempenho de Z4.
0: É que o jogo a menos do Mirassol também, cruelmente, é contra o Flamengo de novo, né?
3: Mas o Remo também tem,
0: né? O Remo tem um jogo a menos. O Remo tá indo a 23 agora, tá
3: indo a 23.
0: O Vasco tem um jogo a menos.
2: O Grêmio e Santos também, né? Estão com 22 jogos. O Santos tem um jogo contra o São Paulo.
0: Isso.
3: É, dos que tem 20
2: pontos. É, eu preciso atualizar agora, porque o Inter aqui estava em cima ainda, mas justamente pela vitória de momento. É, né?
3: Excluindo a Chapecoense...
0: Excluindo a 24 agora.
3: É. Excluindo a Chapecoense, que tipo tem 11 pontos, mesmo tendo um jogo a menos, dos times que tem 23 jogos, o Inter tem a segunda, vamos lá, a terceira pior campanha.
1: É a segunda pior campanha. É inadmissível essa campanha do Internacional e é inadmissível essa campanha do Grêmio, assim como é inadmissível esse resultado no Beira-Rio.
2: Vai cair um grande, não vai?
3: Ah, vai. Pô,
2: vai. Um grande vai cair.
3: E se não tomar cuidado, cai em dois.
2: É.
3: Então. É quase certeza. A
0: Chapecoense já foi,
3: cuidado, né? Cai em dois.
0: Porque a chance de não cair um dos times do G12 é o Vitória ou o Coritiba, eventualmente, apresentarem uma queda muito grande de futebol até o fim do campeonato. O Vitória é o primeiro time sem ser do G12 nesse bloco de baixo aí. 12º com 29 pontos. Tá 6 pontos à frente do Mirassol.
2: É que o Vitória em casa, né? O Vitória no Barradão tem mostrado uma força que pra você lutar contra o rebaixamento talvez seja interessante. E talvez seja uma força que outros times não estão mostrando. É, o Santos tem dificuldades na Vila Belmiro, o Grêmio tem dificuldade também em Porto Alegre, o São Paulo tem tido dificuldade no Morumbi.
1: O Inter, enfim, tá embaixo. Quando joga no Morumbi, né? Quando
2: joga no Morumbi. Vitor Bueno, tá? Fez o gol aos 49
1: minutos. Santos, em São Paulo.
2: E a reclamação dos jogadores do Inter agora com a arbitragem. O Inter empatou, tropeçou em casa. E o Vitória tem sido, me parece, mais constante. Pelo menos quando joga no Barradão, talvez seja algo interessante para o time do Jair Ventura se livrar do rebaixamento.
3: O Vitória, pensando naquele número mágico de 45 pontos, depois eu vou ver aqui quantos jogos o Vitória ainda tem por fazer em casa. Mas são 5 vitórias e um empate. Com 5 vitórias e um empate, o Vitória chega a 45 pontos.
1: Eu queria falar do Jair Ventura. Faz um grande trabalho no Vitória.
0: Muito bom.
1: Mas ele voltou a ser marrento.
0: É um problema que ele tem, né? Desde a época do Botafogo.
1: Então, lembra no Botafogo, quando fazia gol e dançava, então, sim, aquela coisa toda e tal, não sei o quê. Quando entrou embaixo, ele ficou mais sossegado. No bom trabalho que ele faz no Vitória, excepcional o trabalho que ele faz no Vitória, ele voltou a provocar. Talvez provocar seja uma palavra muito forte. Mas voltou a ser um cara mais parafatoso, digamos assim.
2: Mas acho que tem a ver com a fase recente também. Acho que o cara deve estar curtindo o momento. Elimina o Flamengo da Copa do Brasil. Aí perde de 2-0 do Atlético Paranaense, consegue depois a virada.
1: O trabalho é ótimo.
2: Eu acho que o cara tá curtindo o momento. Não sei se
1: eu vejo assim. Será que eu tô sendo meio ranzinza?
2: Problemas.
0: Ele acabou discutindo com o Arthur Cabral, né?
1: O Arthur Cabral foi expulso depois do jogo.
0: Por causa da lei Vini Júnior.
2: Protocolo Vini Júnior.
0: Acabou tapando.
1: Depois do jogo, o jogo já tinha acabado.
3: Nessa circunstância, até vendo até algumas coisas ali de das mídias segmentadas do Botafogo, dá a entender que tem também um pouquinho de questões de Botafogo também, né? Ranço de campanário e tudo mais. Mas, enfim, talvez não seja tão ranzinza, não. Vamos ver como é que vai ser nos próximos jogos e tal. Se vai ser o caso também disso continuar.
1: Ele deu uma propaganda, ele deu uma cutucada no Odair Helma, na coletiva.
2: É, explicação, né?
3: Isso. A partir
1: reclama disso, da arbitragem, mas isso aí todo mundo faz.
3: Reclamar da arbitragem, eu, você.
2: Dos grandes, o Vasco tá na zona de rebaixamento.
3: Isso.
2: Grêmio, Santos, Internacional, São Paulo fora, né? Eu vou tirar o Botafogo. O Botafogo tá com 30 pontos, 3 acima do São Paulo, então por enquanto
1: Olha!
0: Não, eu tô contigo nessa. Eu acho que por enquanto não dá.
2: Por enquanto eu não vou colocar o Botafogo, mas a depender das próximas rodadas pode entrar nessa briga também.
3: O Botafogo já tá quase fora da Copa Sul-Americana. Se ele não começar a demonstrar desempenho no Campeonato Brasileiro, acho que
2: vai ter só o brasileiro, porque não tá mais na Copa do Brasil também.
3: Franklin Carvalho já tá lá na marca do pênalti também.
0: Vai rodar, né? Vai rodar,
2: não deve seguir, né? A tendência é que não siga, né? O novo dono do Botafogo está chegando ao Rio de Janeiro amanhã e talvez o Botafogo esteja esperando, né, só a chegada do novo dono, né, da GDA, para talvez bater o martelo. Há possibilidade de que o Franklin Carvalho não esteja nem à frente do time na quinta-feira no jogo de volta contra o Cienciano.
3: Falou-se até na possibilidade de oficializar hoje, mas até agora não houve isso.
1: Desculpa. Não, a informação que eu tenho vai ao encontro da sua, que só estão aguardando o tal investidor chegar para definir o futuro do Franklin Carvalho, que foi auxiliar do Arthur Jorge.
2: Pelo futebol jogado desses grandes que a gente estava falando aqui, o futebol mais recente, claro, e muita coisa pode mudar até dezembro, mas Vasco, Grêmio, Santos, Internacional e São Paulo.
0: Nossa, difícil, hein?
2: Ninguém tá jogando nada, né? Mas
3: entre esses, para cair,
0: seja o melhorzinho.
3: Para cair,
1: eu acho que o Santos é o menos pior.
0: É, depois da Copa, o Santos tá indo bem. O Santos, depois da Copa, é o paulista que mais somou pontos no Brasileirão.
3: Sim.
0: Mais do que o Palmeiras.
1: Cara, o aproveitamento do Gabriel Barbosa, vulgo Gabigol, é de 17 gols em 34 jogos, ou seja, um gol a cada duas partidas. Você pega o Yuri Alberto.
0: São 8 gols na temporada.
1: São 8 gols em 32 jogos, um gol a cada 4 jogos.
0: O Gabigol tem 7 assistências já na temporada.
1: A temporada do Gabigol é boa.
0: Muito boa.
1: E no Campeonato Paulista, ele marcou só 4 gols. Então não é artilheiro de jogo baba.
0: Porque ele foi no Cruzeiro no ano passado, né? Ele estava marcando Cruzeiro, quase 10 péssimo. Gols no Campeonato Estadual.
1: É, a temporada é boa dele, muito cara. Boa. Temporada boa. Talvez não... a melhor desde 2022.
3: Eu não acho, talvez, que o credencie a voltar a jogar ali em times como, por exemplo, voltar ao próprio Cruzeiro... ao Flamengo menos ainda, mas é temporada para firmá-lo como uma opção ali dentro do Santos, até mesmo pelo próprio Gabigol, porque é uma temporada que devolve ao Gabigol a felicidade em jogar, a condição de sentir-se bem, e certamente com uma temporada como essa, ele vai querer ficar no Santos, ele vai querer, quem sabe, com o Santos ficando numa condição ali mais confortável, se brincar pegando ali uma vaga na Copa Sul-Americana, e quem sabe se avançar na Copa do Brasil, é a criação de uma condição para o Gabigol ficar novamente ali no Santos. Agora, indo para o que o Maurício falou, você falou entre esses 5... Entre
2: esses grandes, né, pelo futebol apresentado no momento, qual é o que se credencia aí ao rebaixamento, se a gente for colocar só um grande, né, caindo para a Série B do
3: próximo ano? Hoje o Vasco. Hoje o Vasco.
1: Eu não sei, o Vasco não tá jogando mal. O
0: Vasco dá sinais de reação com o técnico português.
1: É que o Vasco não tem atacante, não tem centroavante.
2: E já não perdia 7 jogos. Só que ao mesmo tempo em que o Vasco não perdia esses 7 jogos, também não ganhava. Então precisa mudar um pouco esse número de empates e tentar chegar um pouco mais, né? Alcançar um número maior de vitórias no Campeonato Brasileiro para fugir dessa situação.
1: Você pega o jogo do Vasco contra o Olímpia. Dominou completamente o Olímpia.
2: Mais de 20 finalizações. Sim,
1: o goleiro, né? Oliveira foi o melhor em campo. 0-0.
3: Esse é o problema. Esse é o problema. É porque, assim, uma coisa é jogar. O Internacional, acho que dos 5, tá palmo a palmo pra ver quem tá jogando pior. Internacional e São Paulo. Palmo a palmo.
2: O Grêmio tá mal também.
3: Não, o Grêmio tá horrível.
2: O Grêmio me preocupa.
3: Mas eu
2: colocaria
3: acho,
2: o Grêmio.
3: Eu ainda acho que o Internacional e o São Paulo ainda estão jogando menos do que o Grêmio. E olha que a partida do Grêmio ontem com o Atlético Mineiro foi negócio, assim, escandaloso.
0: São Paulo tava 9 jogos sem vencer, o Inter hoje chegou a 7 jogos sem vencer. Essa é a sequência dos
2: mas aí, Brasileirão no ou
0: brasileiro,
2: temporada?
0: Só no Brasileirão.
3: Mas aí tem
2: ganhou do Corinthians na Copa do Brasil, né?
3: Mas aí tem um negócio que pode contar a favor do Internacional. O Inter... mesmo que jogue um futebol que em alguns momentos beira o patético, ele, isso foi demonstrado principalmente na Copa do Brasil, em alguns momentos pode encaixar uma estratégia, principalmente quando joga contra times melhores, uma estratégia de jogar muito retrancado, muito reativo, que pode fazer com que o time, jogando no erro do adversário, consiga alguma coisa, consiga algum resultado.
0: Dentro desses 7 jogos, né, empates contra Palmeiras e Flamengo.
3: E a classificação contra o Corinthians.
0: Isso, tirando o Brasileirão, mas dentro desses 7 jogos sem vencer no Brasileirão, tem 2 empates a se comemorar.
3: Exato. O Vasco não tem isso. Vitórias. O Vasco tenta, cria, tem melhor futebol que o Internacional, mas não tem um cristão que faça gol lá.
0: Tem o Brenner, chegou, mas... né? O Colídio talvez possa ajudar.
3: Não tá ajudando.
1: Não é o centroavante.
0: Mas estreou ontem.
1: Jogando pelo lado esquerdo.
0: E pode fazer, eu acho, bastante, essa função, né?
1: Ele é bom jogador, bom o Colídio, jogador. Mas ele não é centroavante.
0: É, mas eu acho que
1: o centroavante do Vasco é um caneludo, cara.
0: Cabeludo também.
1: Cabeludo também. É o Spinelli. Batistuta. É. O da Chopi.
0: Isso.
1: É o Spinelli. Ele é horrível,
0: ruim,
1: cara.
0: Muito ruim.
1: Tem um lance no jogo contra o Olímpia, no finalzinho, que ele dá uma canelada na bola. É uma coisa ridícula.
3: Se ele tá no Del Valle contra o Vasco, ele faria aqueles
0: gols. Ah, fatalmente. Exatamente.
3: Porque assim, lembrem, o Del Valle nos 4-0 contra o Vasco ano passado, foram 3 do Spinelli no jogo de ida?
1: Não, ou foram, me lembro, dois? Não me lembro.
3: Ou foram 2 ou foram 3.
1: Com o Vasco.
3: E aí na volta ele ainda faz outro. Que foi 1-1 o jogo, ainda foi outro dele.
0: E aí o Vasco achou que dava, né?
1: Aliás, um abraço à galera da Shopee, desculpa aí.
2: Não, nós entendemos a comparação. Sim. Que você quis fazer. Não tem problema, não.
1: Nada, entendeu? Tudo certo. Nada contra. É uma atitude às avessas, melhor dizendo.
0: Ao contrário.
2: No final das contas, você fez a publicidade, é isso que vale
1: pra você. É isso, exatamente.
0: Falei bem ou falei mal?
1: Mas isso olhou pra mim com ar de reprovação.
2: Não, aqui. Jamais, jamais. Eu já devo ter dito isso em outros momentos também.
1: Eu também, todo mundo fala.
0: Né? Fim de papo no Beira-Rio, portanto, encerrada a 23ª rodada
1: do Campeonato Brasileiro. Eu não vi o gol do glorioso Vitor Bueno, mas foi de falta, né?
0: Foi de falta?
2: Eu não vi o gol, eu vi só a reclamação dos jogadores do Inter ali.
0: Talvez
2: já
0: pela marcação da final, falta.
2: Não sei, né? Se foi pela marcação da falta, por algo ali.
1: Foi uma falta na intermediária. O goleiro é o Matheus Cunha, né? Ou goleiro ruim também, viu?
0: Um belo gol do Vitor Bueno.
1: É uma bola, não, desviou, bem, né?
0: Não, eu acho que não, ela fez uma curva, rapaz. Ah, não, desviou na cabeça do Félix Torres?
1: Não.
0: Camisa número 4. Não, Alejandro 9. Qual?
3: Foi na cabeça do Alejandro?
0: Isso. Cara, Alejandro foi tentar ajudar.
3: Cara, o Alejandro, ele não... Assim, além de não estar jogando bem, a fase dele é das piores pelo Internacional, porque não tá fazendo gols e ainda quando faz é pro outro lado.
0: É, não tem ajudado. Ele,
3: né? Já
0: o
3: não
0: problema
3: foi...
0: do Inter é... São centroavantes nesse caso também.
3: E ele já...
1: Será
3: não foi
1: titular hoje. Será que o Matheus Cunha falhou, cara?
2: Ah, eu acho que não. Eu tô vendo a repetição. Vou
0: passar
2: aqui
0: agora um pano pra ele,
2: né? É, o Alejandro dá um desvio na bola. Me parece que é o fundamental ali pra tirar essa bola do alcance do Matheus Cunha.
3: O Internacional entrou hoje, Bernardo, Maurício e Belotti. Ele entrou rigorosamente com a mesma formação que entrou para jogar aquelas partidas de mata-mata contra o Corinthians e para enfrentar o Palmeiras lá no estádio do Palmeiras, na Arena Palmeiras. Matheus Cunha no gol, uma trinca de defesa com o Bruno Gomes,
1: Maripan Mercado. A diferença é que o Maripan está jogando centralizado agora. Contra o Palmeiras, isso, ele jogou aberto pelo lado esquerdo e o Mercado centralizado.
3: Aí agora mudaram.
1: Agora mudou.
3: Vitinho aberto pela direita com o Bruno Henrique Vidiagra no meio-campo, Matheus
1: Bahia. E Diagra não jogou contra o Palmeiras, ele estava machucado. Jogou contra o Corinthians.
3: Exato.
1: No jogo de ida.
3: Estava machucado.
0: Na volta já estava machucado também.
1: É.
3: Exatamente. Mas jogou agora o Vidiagra, então seria ali uma mesma estrutura. Matheus Bahia na esquerda e o trio na frente. Alan Patrick de falso 9 com Bernabé na esquerda, Carbonero na direita. Mas a estrutura é a mesma, ou seja, o Internacional, ele... O Paulo Pezzolano, ele viu que ali talvez seja a forma mais viável, não vou dizer que é a única, mas com as peças que tem, com o elenco que tem, é a forma mais viável que ele tem de conseguir alguma coisa. E com 3 minutos o Internacional faz 1-0. Só que dá pra ver que depois que faz o gol, o Internacional fica ali, chama o time pro jogo, chama o time, dá a bola pro adversário, e o Remo foi melhor na partida.
1: Aí é que tá o negócio. Você falou sobre essas formações nos jogos contra Corinthians, Palmeiras e Flamengo. O Internacional teve, em média, a grosso modo, 30% de posse de bola nesses jogos. É, hoje teve 40%, jogando no Beira-Rio contra o Remo. Isso é inadmissível.
0: Inadmissível.
1: Não dá. Não dá para ser um time reativo, com todo respeito ao Remo, no Beira-Rio. Né? A gente faz uma comparação aqui entre os times. Olha o time do Remo. Rangel no gol, o goleiro. Pikachu jogando na lateral direita.
0: Voltou, né?
3: Não, o Marcelinho. Foi o Marcelinho mesmo. É porque tá aparecendo aqui no aplicativo, também tá aparecendo. Mas era o Marcelinho e o Pikachu juntos.
1: Como assim, Marcelinho?
0: Dobrando pelo lado direito.
3: É porque tem uma dobra ali sempre pela lateral.
1: Não, sim. Mas o Pikachu jogando mais atrás.
3: Isso.
1: Né? Então, isso. O Pikachu na lateral direita, que ele tava jogando mais à frente antes.
3: Uhum.
1: É, o Zé Ivaldo, né? Que foi jogador do Cruzeiro, do Santos, do Atlético Paranaense.
0: Pertence ao Santos.
1: Chamba. Marlon. Na lateral esquerda, que não é aquele ex-cruzeiro, esse joga no Grêmio.
0: Picos... Esse é o Marlon Zagueiro, né? Ex-Corinthians, capitão do time.
1: É, exatamente.
0: Tá jogando
1: de lateral, zagueiro, já tem, né? Quatro. Ué, já tem. Putz, quantos anos ele tem, cara?
0: 34.
1: Né? Pico e Zé Welison. O Zé Welison, que foi volante do Fortaleza. Botafogo, Fortaleza, Atlético Mineiro. Volante. Conhecido antigamente como volante brucutu, né? Zé Ricardo, já na ponta esquerda, Marcelinho, citado pelo Yuri, e o Talhari, ex-Juventude, como centroavante, e o Aleph Manga no banco.
0: No banco hoje.
1: Não dá para esse time ser mais propositivo do que o Internacional, ainda mais com um técnico, que é o Léo Condé, que tem um perfil mais...
0: Reativo.
1: Reativo, né?
0: É, treinou o Ceará na temporada passada, né? Agora, o Internacional, próxima rodada, aqui eu tava dando uma olhada nas equipes que brigam contra o rebaixamento. Remo vai ao Rio de Janeiro enfrentar o Fluminense. Fluminense embalado do Marcão, pode estar ainda mais embalado a depender da Libertadores. O Inter joga de novo no Beira-Rio contra o Atlético Mineiro, do Barba Domingues, que não perde de jeito nenhum. Melhor momento do Galo sob o comando
1: Belíssima do treinador argentino. Belíssima campanha do Barba.
0: Muito boa.
3: Agora, só pra gente completar a respeito do Internacional. Se chegar à conclusão que o Internacional só consegue jogar dessa forma, se, por exemplo, o Internacional entra propositivo com uma formação diferente contra o Remo e perde, por exemplo, o jogo, se for para entrar propositivo desse jeito e perder, você conclui que o elenco do Inter é extremamente limitado e ruim.
0: Yeah.
3: E ruim, e realmente é. E aí, nisso, aí eu vou ter que concordar com o Maurício. O Internacional passa a ficar atrás do Vasco.
0: É, nessa briga.
3: Naquele ranking.
1: O Internacional tem uma vitória em 9 jogos, cara. Que é aquela sobre o Corinthians. O que Isso. mostra também o papelão do Corinthians, né? É um jogo que o Corinthians estava melhor do que o Inter. O Inter perdeu pro Vitória, Red Bull Bragantino, Cruzeiro, Atlético Paranaense, empatou com o Flamengo. Papelão do Flamengo também. Ganhou do Corinthians, perdeu pro Corinthians... Empatou com o Palmeiras e empata agora com o Remo. Papelão do Palmeiras também.
2: Também, principalmente jogando no Allianz Parque. O jogo contra o Flamengo foi no Maracanã?
0: Foi no Beira-Rio.
3: Foi o primeiro dessa estrutura de 3-4-2-1 do Pezzolano.
0: E parecia uma resposta, né? Porque o empate contra o Flamengo, a vitória contra o Corinthians, a derrota contra o Corinthians, que ainda assim classificou o time, e o empate contra o Palmeiras.
1: Enquanto o Atlético Paranaense, o Inter jogou nesse sistema.
3: Sim, sim.
1: Antes do jogo contra o Flamengo. Era Félix Torres, Maripã e Juninho.
3: É, só que aí...
1: O Juninho que a torcida não pode ver pintado de ouro.
3: Tá, aí o problema era a composição do time. Porque foi... Na verdade, o Inter já tá jogando com 3 zagueiros desde a volta da Copa do Mundo. Só que começou com 3 zagueiros de ofício. Né? Começou com Juninho, Félix Torres...
1: É, o Bruno Gomes não é um zagueiro de ofício.
3: Exatamente. O Bruno Gomes, ele é um volante. Lá no Internacional, ele tem jogado como lateral direito... E agora tá fazendo essa função ali de um zagueiro mais aberto pela direita. Ele começou com Félix Torres, com Juninho e Mercado ou Maripã. Contra o Cruzeiro, ele perde com uma atuação muito contestada do Maripã. E contra o Atlético Paranaense, uma atuação contestada dos três. O trio inteiro de zaga falhou. Os
0: três tiveram culpas nos gols.
3: Exatamente.
0: Bom, e essa próxima rodada, então, ó, briga pelo rebaixamento ou contra o rebaixamento, né? O Remo vai ao Rio de Janeiro, o Inter recebe o Galo embalado, o Vasco visita o Palmeiras, precisando dar uma resposta. Grêmio fora de casa também contra o Bragantino, que não vive lá o melhor momento na temporada. O São Paulo visita a Lanterna Chapecoense e o Santos recebe o Mirassol. Esses são os confrontos das equipes que brigam na parte de baixo da tabela do Campeonato Brasileiro.
2: Embora seja a lanterna do campeonato, é um jogo complicado e perigoso para o São Paulo também, né, Berna? Ontem a Chape perdia para o Bahia na Arena Condá, conseguiu buscar o empate 3-3. E jogar lá em Chapecó é sempre uma condição assim...
1: Às 11 da manhã, num calor danado.
2: É o jogo contra o Bahia, isso. Esse jogo contra o São Paulo é domingo, mas é 6:30, né?
3: 6:30 da tarde.
0: Chapecoense contra o Bahia teve 3 vezes atrás do placar, né? 1-0, 2-1 e 3-2. E foi buscar em todas as ocasiões o empate.
2: Não vai ser assim das vidas mais fáceis também para o São Paulo voltar a vencer, né?
1: O São Paulo precisa ganhar, cara. Jogando do jeito que tá jogando, não vai ganhar de ninguém.
3: E aí tem um fator. São Paulo e Bolívar. Ou seja, se o São Paulo ganha...
1: Amanhã, hein? Amanhã.
3: Exato. Se o São Paulo ganha do Bolívar...
2: Inclusive, na Band News FM, hein?
3: Na Band News FM. Narração de Marcelo Duó, comentários de Cicinho, reportagens de Aline Fanelli, apresentação em plantão de... Maurício Ferreira.
2: Estarei por aqui.
1: É meu, Maurício Multi-Homem. E você estará na quarta-feira também no jogo do Palmeiras.
2: Na quarta-feira estaremos juntos também no jogo do Palmeiras.
3: A partir da
2: feira estaremos juntos no jogo do Corinthians.
3: E atenção, hein?
2: Toda eu tô aqui.
3: Voltou com tudo.
2: E a galera não perdoa, né, Bernardo?
0: Só faltava
1: nada. Tá certo.
2: Só 15 dias, só não tô entendendo essa perseguição aí.
3: E esse jogo, ó, Cerro Porteño e Palmeiras, a gente vai ter transmissão pra quem tá conosco no YouTube da Band News FM. Na quarta-feira, a partir de 6:30 da tarde. A partir de 18h30 a gente já entra ao vivo, o jogo é às 19h. Então quem tá conosco no YouTube da Band News FM, a partir das 18h30 já ao vivo. E aí no dial da Band News FM, nas demais plataformas, logo que terminar o É da Coisa com o Reinaldo Azevedo, a gente já junta com a transmissão no YouTube, com a narração do Silva Júnior, com Mauro Betti, Maurício Ferreira e comigo, Yuri Queiroga.
1: Olha só.
0: Manda.
1: As coisas no futebol brasileiro são muito efêmeras, né? Elas mudam rapidamente, né? O Palmeiras pode terminar essa semana na crista da onda.
0: Ou se pode. Classifica na Libertadores.
2: Quando você olha pro que o time vem apresentando...
1: Não, é difícil. Tá. Trabalho do Abel Ferreira, de momento, é ruim.
0: Tá.
1: Neste momento. É difícil a gente prever o futuro, porque tudo pode acontecer. E analisar futuro é complicado.
3: Em um segundo, tudo pode mudar.
1: Não é.
2: O pós-Copa é ruim, né? O pós-Copa do Palmeiras.
1: O jogo contra o Curitiba foi bom.
2: Mais um jogo, né? A gente tá falando o quê? De quase 10 já depois da Copa do
0: Mundo. Segundo tempo contra o Fortaleza foi bom, dada a fragilidade do
2: adversário. O Mineiro também não foi dos piores, né? É que fica uma partida marcada pelas duas falhas do Carlos Miguel, mas o jogo
1: contra o Galo
2: em casa, sim, mas eu digo em termos de atuação.
0: É, segundo tempo foi pior, né? Primeiro tempo foi bom do Palmeiras contra o Atlético Mineiro.
2: Não, ruim. Mas é o jogo que fica marcado pelas falhas do Carlos Miguel.
1: O jogo contra o Fluminense foi horrível. O Palmeiras não merecia ganhar.
2: Contra o Inter, né?
1: Foi.
2: Melhor do que o jogo contra o Internacional.
1: É porque o Palmeiras teve um momento no segundo tempo. O Fluminense jogou melhor a partida inteira. Houve um momento na segunda etapa, quando entra o Maurício Sousa, que o time melhora. Aí o Sousa está machucado, né?
2: Sim.
1: Aliás, Maurício, já se sabe...
2: Teve uma lesão constatada na coxa esquerda. Está fora do jogo de quarta-feira também o Sousa. Não vai ser uma opção. O Palmeiras vai jogar contra o Cerro Porteño em Assunção, no Paraguai.
1: Sem Andrés
2: Pereira, suspenso, né? Levou cartão vermelho no jogo de ida. O Alexander Barbosa hoje treinou normalmente. Então, Abel Ferreira vai poder escalar aquele trio de zaga com Barbosa, Murilo e Gustavo Gomes. Mas o Ramon Sousa também está fora desse jogo de quarta-feira que vale vaga nas quartas de final.
3: Contra o Fluminense, ele disse que perdeu o jogo porque não tinha a prerrogativa dos três zagueiros. Eu quero ver se ele não ganhar.
1: Ele
3: não
1: poderia ter colocado o Emiliano Martínez como zagueiro. Ele entrou depois no jogo, né?
2: Então, mas essa era uma insistência que valia a pena. Porque, assim, o Abel ele volta da pausa para a Copa do Mundo com a clara intenção dos três zagueiros. Para utilizar também o Alexander Barbosa. O Murilo, em alguns jogos, foi muito bem também naquela saída de bola pelo lado direito. O
1: Murilo não jogou nada, Moçano.
2: Não, isso sim, não jogou nada. Contra o Cerro Porteño foi muito mal também. Ele falha no primeiro tempo, que quase tem o pênalti pro Cerro. Ele falha também no lance do gol anulado do Cerro Porteño, ainda antes do Palmeiras fazer o primeiro. O Murilo foi muito mal nos dois últimos jogos, mas na volta da Copa do Mundo, nessa estratégia dos três zagueiros, em alguns jogos, e tanto é que o gol contra o Cerro Porteño nasce de uma participação do Murilo na criação da jogada pelo lado direito, né? Então acho que a estratégia do Abel dos três zagueiros, ela é muito condicionada nisso também. Mas não fazia sentido, porque, tudo bem, eu vejo como a convicção do Abel nesse esquema com três zagueiros na volta da Copa do Mundo. Mas precisa ser todo jogo? Porque claramente o Palmeiras tem três... Eu vou colocar aqui três bons zagueiros, embora a gente possa discutir a fase do Murilo, do quanto o Barbosa também é um bom zagueiro, mas o Palmeiras tem três zagueiros titulares. Murilo, Gustavo Gomes e Alexander Barbosa. Se você não tem um deles... Não me parece que o trabalho do treinador não é talvez mudar a estratégia e não ficar condicionado a esse esquema tático?
1: Mas ele mudou, né?
2: Mudou contra o Fluminense, mas contra o Cerro Porteño não. Não poderia ter mudado contra o Cerro, porque contra o Cerro ele também joga... Ele não tinha o Gustavo Gomes e ele joga com o Emiliano Martínez. É melhor você mudar o esquema ou jogar com o Emiliano Martínez improvisado? Um volante que não é nem bom volante, quem dirá bom zagueiro?
1: É um bom ponto. A questão ali dos três zagueiros me parece clara. É um paliativo em relação aos laterais direitos, que
2: também
1: são muito ruins.
2: Também.
1: A partida do Giai contra o Fluminense foi lamentável. Eu acho até que fazia sentido ter Giai e Alan pelo lado direito do Palmeiras no sábado, porque o Fluminense tem por ali o Soteldo, né? Ou tinha naquele jogo. Então, deixar o Giai no mano com o Soteldo não me parece ser uma boa ideia. Então o Abel coloca Giai e Alan pelo lado direito. Mas ter os três zagueiros me parece que tira o melhor do Alan no aspecto positivo, tá? O Alan contra o Cerro foi o único que se salvou.
2: Foi.
1: Ele jogou muito. No jogo, claro, primeiro jogo das oitavas. Sim, tô falando
2: da fase de grupos.
1: Era
2: o único respiro do Palmeiras.
1: Piquerez está mal.
2: E também tira um pouco do Arias, ou não, esse esquema dos três zagueiros?
1: Acho que não, porque o Arias acaba saindo da ponta e entrando, né? Então, vamos lá. Como é que o Palmeiras vai jogar, acho, na quarta-feira? Com, bom, Carlos Miguel, que não falhou no jogo contra o Fluminense.
2: Não.
1: Aliás, fez duas boas defesas no primeiro tempo. Uma delas, primeiro lance de perigo do jogo, um chute do Canóbio, né, que ele faz uma defesaça. Gomes, Murilo
2: e Barbosa.
1: Alan, Evangelista?
2: Evangelista ou Emiliano Martinez.
1: Putz, são os Marlon dois que Freitas essa e Piquerez.
2: Do Andreas Pereira.
1: Cara, Evangelista tá mal também quando entra. E o Emiliano Martinez também, é aquilo, um jogador com perfil mais defensivo, né?
2: Pode até ser. De quem ele escolher, vai mudar completamente a função do Marlon Freitas no jogo.
1: Que tá mal também. Marlon Freitas e Andreas não estão jogando bem.
3: O Alan jogou por dentro ou mais aberto?
1: Contra o Fluminense?
3: Contra o Cerro na ida.
1: Jogou como ala pelo lado direito.
3: É. Então...
1: Quando coloca três zagueiros, ele coloca o Alan como ala. É difícil falar isso, né?
2: Piquerez do outro lado.
1: Piquerez que saiu, né, no intervalo, no jogo contra o Fluminense, para a entrada do Arthur Gabriel. Né?
3: Eu não sei se ele vai querer se proteger um pouquinho e aí ele vai querer botar o Marlon Freitas e eu não sei se ele vai estar... Pode ser que ele queira... É possível pensar no Martínez e Marlon Freitas juntos?
2: Não, possível é, mas tem um buraco no meio campo, possivelmente, né?
1: Eu pensei numa maluquice aqui. É pra ganhar o jogo. Marlon Freitas, Maurício, Flaco, Arias e Vitor Roque.
2: Há essa possibilidade, mas aí seria bem ofensiva, né?
3: Você ia ganhar... Com o Arias quase de 10.
1: É, porque no esquema com três zagueiros, o que acontece? O Arias e o Flaco, eles acabam se juntando mais ao Vitor Roque, né? Se for esse o caso, eu não tiraria o Flaco para botar o Maurício, porque o Flaco foi um dos que se salvaram no jogo contra o Fluminense.
2: Não, né? E entre Flaco e Vitor Roque hoje, o Vitor Roque tá abaixo. Ele
1: não, o Vitor Roque não tá jogando nada.
2: Ainda, ele não tá 100% fisicamente, fez uma partida muito ruim contra o Fluminense. Eu acho que até do primeiro tempo ele foi um dos piores, se não o pior em campo.
1: O Arias jogou muito mal. Muito ruim, né?
2: Do Vitor Roque. O Arias me parece que sentiu voltar ao Maracanã pra jogar contra o Fluminense.
1: Foi vaiado pra caramba.
2: A torcida pegou no pé e não teve um bom jogo. Enfim, o Abel tem mais uma atividade amanhã pra definir então esse time que pega o Cerro na quarta-feira, Belotti.
0: E já a gente vai passar também os jogos e o calendário todo dessa semana de Copa Libertadores daqui a pouquinho no Band News na área. Agora a pausa é rápida, a gente vai pro noticiário local e já volta com mais destaques aqui na programação Band News FM.
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5: Tosse persistente e escarro com sangue são alguns dos sintomas mais comuns do câncer de pulmão, doença que provocou cerca de 32 mil mortes nacionalmente no ano passado. Os dados do Ministério da Saúde ainda são considerados preliminares. Em 2020, por exemplo, a pasta registrou aproximadamente 28 mil óbitos causados pelo tumor no país. Na Bahia, o número passou de quase 1.300 mortes no período para mais de 1.600 em 2025. O cirurgião torácico Ricardo Salles explica que o diagnóstico costuma ser feito tardiamente e chama atenção para um dos fatores de risco, o tabagismo.
6: Infelizmente, é um câncer silencioso e a maioria das pessoas acaba procurando pelo atendimento quando tem sintomas. E esses sintomas, eles em geral estão relacionados ao diagnóstico tardio. Por isso que é importante a prevenção. Então temos aí sinais de alerta e o principal deles é saber que a pessoa já fumou. Então o alerta do tabagismo, a pessoa que seja fumante ou ex-fumante, tem que ficar atenta aí para os exames de rastreamento, de prevenção e detecção precoce.
5: Paulista do ar, infecções pulmonares recorrentes e histórico familiar estão entre os fatores que aumentam o risco de câncer de pulmão. A analista judiciária e professora universitária aposentada, Yane Cardim, de 57 anos, enfrentou momentos delicados. Ela fumou dos 18 aos 46 anos quando descobriu o tumor, apenas depois de passar por diversos médicos. A doença chegou a dificultar até o trabalho em sala de aula. Yane chama a atenção para o Agosto Branco, mês de conscientização, prevenção e combate ao câncer de pulmão. A campanha se tornou oficial no ano passado, após sanção do presidente Lula.
7: Não precisava ter passado toda essa via cruz que eu passei, porque eu perdi minha vida, eu perdi autonomia, né? Eu perdi momentos por uma coisa que uma simples política de rastreio podia ter resolvido. E se não tinha política de rastreio, uma simples escuta, né? Ou uma orientação aos profissionais, uma política pública no sentido de fazer o diagnóstico, se eu também não tiver tomada a iniciativa de procurar um oncologista, eu hoje seria mais um número que seria detectado numa mesa de autópsia, né?
5: O Ministério da Saúde informou que o SUS oferece tratamento integral para o câncer de pulmão de acordo com as características de cada caso. Entre as opções estão cirurgia, radioterapia, quimioterapia e terapias específicas para alguns pacientes.
8: Os débitos totais chegam a 586 bilhões de reais. O número apresentado pelo mapa da inadimplência e negociação de dívidas do Serasa causa espanto e representa cerca de 348 milhões

0: de dívidas ativas em todo o país, com uma média de R$ 1.683,60 por pendência. Este é o caso de um ouvinte da Band News FM que preferiu não se identificar. Ele afirma ter passado por um momento de dificuldade financeira recentemente.
1: Nos últimos 5 anos eu aumentei minha dívida bastante, sabe? Cheguei a dever valores muito altos, hoje na faixa de R$ 20.000. Tudo começou quando eu não tinha dinheiro pra pagar. Eu usava cartão pra poder pagar cartão, entendeu? E foi aumentando, até chegar a um ponto que explodiu.
0: Neste ano, os brasileiros também tiveram dificuldades de cumprir com os pagamentos mensais. Um outro estudo realizado pela Serasa em parceria com o Instituto Opinion Box mostra que metade dos consumidores afirma ter gastado mais do que planejava no primeiro semestre de 2026. Ainda de acordo com o especialista em educação financeira, Rodrigo Costa, para colocar as contas em dia é necessário organização.
2: As principais dicas para quem está inserido nesse contexto de inadimplência é realmente começar, se não começou ainda, a ter um planejamento financeiro diferente, a ter uma organização financeira diferente. A Serasa fez uma pesquisa recente e mais de 50% dos entrevistados responderam que já gastaram mais do que planejaram esse ano. E muito provavelmente essas pessoas não conseguiram se planejar devidamente. Então tudo começa anotando os custos fixos do mês. É importante que o consumidor se organize sabendo quanto ele precisa gastar todos os meses com aquelas contas que não podem ficar para trás.
0: O levantamento ainda aponta que 49% dos brasileiros endividados pretendem resolver as pendências até o fim do ano. Além disso, a intenção de economizar mais passou de 64% para 69%, enquanto 33% afirmam que pretendem investir com maior frequência.
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6: Boa noite ao quarteto.
7: Boa noite.
8: Boa noite.
6: O São Paulo enfrenta o Bolívar da Bolívia nesta terça-feira às 21h30 no Morumbi pelo jogo de volta das oitavas de final da Sul-Americana. No jogo de ida, o tricolor ficou no empate por 1-1 em La Paz, na Bolívia, e quem vencer a partida no tempo normal avança para as quartas de final. Novo empate por qualquer placar, a decisão da vaga vai para os pênaltis. O São Paulo, nas últimas 15 partidas disputadas em todas as competições, só venceu uma. Tricolor não vence no Brasileirão há 9 partidas, com 4 empates e 5 derrotas. O técnico Dorival Júnior soma 9 partidas nessa nova passagem pelo São Paulo, com apenas uma vitória pela Sul-Americana e 5 empates e 3 derrotas pelo Brasileirão. Fluminense joga nesta terça-feira, às 19h, contra o Independiente Rivadavia em Mendonça, na Argentina, pelo jogo de volta das oitavas de final da Libertadores. No jogo de ida, na semana passada, no Maracanã, deu um empate sem gols e quem vencer avança para as quartas de final. Novo empate, a decisão da vaga vai para os pênaltis. O time do Fluminense será comandado pelo auxiliar permanente Marcão. Dito tudo, venceu, diria. Eu quero é mais.
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0: 10:33, 10:33, bom, virada a chave do Campeonato Brasileiro, hein? 23ª rodada, acabou agora há pouquinho, com o encerramento de Internacional 1, Remo também 1 lá no Beira-Rio. Amanhã já é hora de Libertadores da América, nessa noite já vamos ter as definições dos primeiros classificados para a próxima fase, né? Ou o primeiro classificado, e também na Copa Sul-Americana a mesma condição. 19h, Fluminense entra em campo contra o Independiente Rivadavia, Fluminense que vai ser comandado mais uma vez pelo Marcão. É um apagador de incêndio dos melhores, né? É um técnico interino que tem quase 80 jogos à frente do Fluminense. E deu uma boa arrumada na casa. Flu depende de uma vitória lá na Argentina contra um adversário conhecido. Também se encontraram na primeira fase dessa Libertadores da América, na fase de grupos. Pra vocês, a chegada do Marcão muda esse cenário? O Fluminense passa a ser favorito? Ou ainda assim, falta um pouco pra gente poder bater esse martelo e confiar no Flu antes comandado por Zubeldía, hein, Berna?
1: O Rivadavia perdeu o seu principal jogador, que voltou pro Boca Juniors, o Villa, né? Que é completamente maluco. Teve caso com a justiça da Argentina e tal. Mas é bom jogador. O time do Fluminense teve o chamado fato novo contra o Palmeiras. O Fluminense jogou bem contra o Palmeiras. Até me surpreendeu a escalação, porque o Marcão colocou o Ganso, né, pra armar o jogo, e o Ganso foi muito bem.
0: Jogou pra cá. O Ganso é craque,
1: né? O Guga, pra mim, foi o melhor em campo. O Martinelli fez mais uma grande apresentação. Então, eu não sei o que esperar do Fluminense, pra ser bem honesto, assim. Eu não sei o que esperar do Marcão. É a 11ª vez que o Marcão assume o comando técnico do Fluminense. Poderia ser efetivado? Poderia.
0: Ele foi uma vez, né?
1: Foi.
0: Chegou a ser uma vez efetivado. Aí depois, entre aspas, foi demitido, foi rebaixado de cargo. Voltou a ser auxiliar.
1: Quem o Fluminense pode contratar melhor do que o Marcão, cara? O Fluminense já tentou todo tipo de técnico.
0: E a depender amanhã, por exemplo, de uma eliminação, você quase termina com a temporada, né? Não tem mais chance de título no Brasileiro. Não vai tentar beliscar a Libertadores?
1: É. Copa do Brasil já era, foi eliminado pelo Vasco, né?
0: Então, assim, vale a pena se fazer um grande investimento no treinador? Pensando agora em...
1: Você falou em investimento, jogos. O Fluminense tem uma política de investimento em jogadores bem controversa, né?
0: Ah, e como, né? Castilho é a maior contratação da história do Fluminense.
1: Horrível.
0: Outro centroavante, Caneludo.
1: Caneludo, de tudo. O Fluminense o contratou por causa do estrago que ele fez contra o Flamengo na Recopa. Isso. Você pega lá as últimas contratações de impacto, vai, que o Fluminense trouxe grife, Douglas Costa, Renato Augusto, agora o Hulk. Cara, jogadores em fim de carreira.
0: Thiago Silva ficou 6 meses, saiu, voltou.
1: Ficou de auxiliar no Marcão, né? Ou de dublê de auxiliar do Marcão no jogo contra o Palmeiras. Deve ser titular amanhã, até porque o Igor Rabelo saiu machucado, né?
2: E o Ignacio não jogou contra o Palmeiras, né? Porque tava suspenso.
1: Tava suspenso.
2: E agora volta também pro
1: jogo. O Gêmeos não fez mau jogo contra o Palmeiras.
0: Eu gosto do Gêmeos.
1: Também.
0: Acho um bom zagueiro. Um dos bons talentos que vieram do Mirassol.
1: Os dois laterais foram bem contra o Palmeiras. O René jogou muito bem também, cara.
0: René oscila, mas é muito bom lá. O Guga também, né? O Guga é bom jogador. Mas é que
1: o Guga era a reserva do Samuel Xavier, né? Aí com o Zubeldía virou titular e agora ninguém segura. Tá jogando muito, né?
0: Muitas participações em gol nesse Campeonato Brasileiro. Ainda na Copa Libertadores amanhã, sem envolver brasileiros, né? Tolima, Independiente del Valle, esse jogo será na Colômbia. Essa é a partida de ida ainda, vale a gente destacar.
1: Vai ter esse jogo?
0: Vai ter esse jogo amanhã. Amanhã o jogo da ida.
1: É, porque o jogo foi adiado por conta do terremoto na Colômbia, né?
0: Seria o jogo da ida na semana passada, na Colômbia.
1: Em Bagué, né?
0: E aí agora teremos o jogo da ida e a redefinição do jogo da volta entre Tolima e Independiente del Valle. Então daí não sai classificado. Universidade Católica Estudiantes, esse sim, né? Jogo no Chile, portanto, para definir quem passa para a próxima.
1: Quanto foi fase. La Plata?
0: Deixa eu ver. Primeiro jogo.
3: Foi 1-1.
0: Foi 1-1, né? Teve vários
1: 1-1. O Estudiantes perdeu Medina e Ascaciba no meio de campo em relação Ascaciba ao time.
0: Ascaciba foi pro Boca, né?
1: Tá jogando muito no Boca.
0: Medina foi pro Botafogo e não rendeu ainda.
1: É.
0: Mas é muito bom volante. É muito bom volante. Perdeu duas peças extremamente importantes o Estudiantes. Foi uma das partidas que terminou 1-1.
1: Perdeu o técnico, o Barba Domingues, que tá fazendo um baita de um trabalho no...
0: Foi o cara do time na temporada passada, né?
1: Quem?
0: Foi a cara do time na temporada passada. O Barba Domingues saiu como o responsável por devolver o Estudiantes a oportunidade.
1: O goleiro é o Muslera.
0: Aquele.
2: Nossa
1: senhora. O lateral direito é o Messa, né? Que foi jogador do Colón. Nunes, Palácio, Benedetti. O Palácio é bom zagueiro. Piove, ex-jogador da LDU. que é um, tem um lançamento muito bom. Castro aí, o Palacios, que é o principal jogador do time que joga mais à frente. O
0: atacante.
1: Pérez e Guido Carrilho, centroavante ainda, poste, né? Aquele centroavante de área mesmo.
0: Isso é grosso. Fez gol no Flamengo no Libertadores ano passado, né?
1: Não, ele fez o... a casquinha.
0: É, ele desvia a bola pro gol. O Flamengo
1: não, no jogo de ida, acho que ele fez no Maracanã.
0: Ele faz aqui e não faz o gol lá, né?
1: É.
0: Bom, Copa Sul-Americana amanhã, então, com a definição dos resultados. Diz aí.
3: Não, eu ia falar a respeito desse prognóstico, já que o jogo é lá no Chile, com o Muslera no gol.
1: E o técnico é o Cacique Medina, hein? Ex-Tadieres, ex-Internacional.
3: E com o Internacional, ele foi eliminado pro Globo do Rio Grande do Norte, na Copa do Brasil.
1: Depois foi pro Vélez, tomou uma pancada do Flamengo lá na semifinal da Libertadores
3: 4-0 lá.
1: 4-0 lá.
0: Copa Sul-Americana amanhã, Recoleta e Boca Júnior, 7 horas da noite. Duelo que...
1: O Boca venceu por 3-1, né?
0: E passou um sufoco, né? Começou perdendo por 1-0, o Recoleta teve um jogador expulso.
3: Dois
0: jogadores
3: expulsos. Um antes dos gols, outro depois.
0: Outro logo depois que a partida já estava 3-1, né? E o Boca defende essa vantagem, pode perder lá no Paraguai por até um gol de diferença que está na próxima fase. E vai pegar quem passar desse São Paulo e Bolívar. Jogo no estádio do Morumbi, empate... Meu irmão dos Círios em La Paz na semana passada, 1-1. São Paulo precisa de uma vitória simples.
1: O Boca que empatou com o Platense, né, como visitante no fim de semana pelo Campeonato Argentino. Deu uma confusão danada, né? Os caras pegaram os cavaletes e... Aí o Boca jogou com o time titular, cara. Meio de campo com as Cacimba, Paredes e Delgado.
0: Que são os principais jogadores desse setor. O Paredes é um grande ídolo, né, da torcida do Boca Juniors desde que voltou ao futebol.
1: E o ponto esquerdo era o Vila, já citado, que era jogador do Independiente Rivadavia até a Copa do Mundo.
3: Esse jogo com o Platense, que também está de olho em Libertadores, né? Vai pegar o Coquimbo Unido.
0: Isso, né? Tava no
2: depois
0: grupo
2: do
0: Corinthians.
2: Empate,
0: né?
2: Também, né?
3: Sim.
2: No jogo de ida.
0: Só empates.
1: Já Argentina,
0: né? Incrivelmente, só empates, né?
3: É, ou seja, a gente vai ter uma praticamente mãos de jogos únicos. Isso. Na Copa Libertadores. Foi tudo empate no jogo de ida, então... Ah, ó, gente...
0: Não tem mais gol fora, né? Então, independentemente do placar, né?
3: Empate. Vai decidir tudo agora.
0: É. Quem ganhar avança em todos os jogos, né?
3: É, empatou pênaltis, quem ganhar avança. É, mas sobre São Paulo e Bolívar, eu ia fazer até a introdução disso ali no primeiro bloco, mas dependendo desse jogo, a partida contra a Chapecoense no domingo vai ser de enorme pressão, porque se o São Paulo ganha do Bolívar e classifica, ele vai de um jeito para enfrentar a Chapecoense. Se o São Paulo classifica empatando, ou seja, nos pênaltis, já vai de outro jeito, já vai ainda pressionado, embora classificado. Agora, se o São Paulo cai diante do Bolívar e por um acaso tropeça contra a Chapecoense lá em Santa Catarina, aí, cara, a situação do Dorival Júnior já vai ficar insustentável.
1: O trabalho do Dorival Júnior é péssimo no São Paulo. O aproveitamento é inferior ao do Roger Machado, né?
0: O já? Aproveitamento do Dorival é de 20%, né? Abaixo disso. Tem uma vitória apenas.
2: Na Sula, né?
0: É, uma vitória
1: contra o Boston River. Foram 10 jogos.
0: 9 jogos.
1: 10.
0: 9 jogos, não?
1: Ele estreou contra o Milionários, né?
0: É.
1: Contra o Milionários.
3: São 10 jogos e uma vitória só.
1: 10 jogos contando no Coritiba.
3: Se o Roger Machado tivesse tido essa sequência...
0: Contando o último, né?
3: Isso, contando o último. Se o Roger Machado tem tido essa sequência, ele não tinha chegado a 10 jogos no São Paulo. Do jeito que ele chegou,
0: 9.
3: Que já chegou demitido...
0: Milionários, Botafogo, Boston River, Remo, Atlético Paranaense, Flamengo, Grêmio, Bolívar e Coritiba.
3: Então são 9 jogos.
0: Do Dorival.
3: Vai para 10 amanhã.
0: Vai para o 10º. Uma vitória... 3 empates, 4 empates. Não, 5 empates o Dorival tem.
1: 9.
0: 9 jogos, né? Uma vitória, 5 empates,
3: 3 derrotas.
0: E 3 derrotas. Esse é o
1: grande derrotas para o Grêmio, o jogo que vencia, Remo e Atlético Paranaense em Bragança de virada.
0: É, em 2 desses casos vencia no intervalo e sofreu a virada no segundo tempo, né? São Paulo que em todos os jogos com o Dorival não sofreu gol até a metade do jogo, até o primeiro tempo. Saiu sem sofrer nenhum tipo de gol. Saiu zerado.
3: É um time que parece... Desculpa, Velote.
0: Não, eu ia dizer que tomou gol no segundo tempo em todas as exceções que ganhou contra o Boston River.
3: É um time que parece que dá, assim, dá apagões. Já não joga necessariamente bem, Berna. Mas e dá um apagão do meio pro fim do jogo.
1: Contra o Coritiba, vamos lá. São Paulo no primeiro tempo teve a bola, o Coritiba se negou a jogar futebol no primeiro tempo, não fez nada. melhorou na segunda etapa em 15 minutos. Teve o gol do Thiago Kozer, ele e o Jaci jogaram muito.
0: Barbaridade. Aí. Dois grandes zagueiros.
1: É.
0: Thiago Kozer tem 4 gols no Campeonato Brasileiro.
1: Piado Couto, né?
0: É. Ele saiu, voltou agora, né? Nessa temporada. Mas é um bom jogador. Jovem, zagueiro, 23 anos de idade. O Jaci já mais experiente, né? Rodado.
1: Que era volante no Operário, de Ponta Grossa, virou quarto zagueiro no Curitiba.
0: E tem se destacado desde o ano passado, né? É. O Jaci. O quanto vai pra conta do Dorival, né? A gente falava da sequência aqui. Beleza, eu acho que ele já tem culpa. Mas, assim, a depender de uma eliminação amanhã contra o Bolívar, passa a ser um trabalho que também tá com data de validade, né? Qualquer tropeço já vão pedir a cabeça do
1: Dorival. O trabalho dele é ruim. Você pega o segundo tempo do jogo contra o Curitiba no sábado. O que ele fez? Ele desarmou o meio de campo, manteve o Pablo Maia em campo. Ah, mas o Pablo Maia fez o gol. Foi um primeiro tempo horroroso.
0: Não acertou nada, só o chute
1: no gol. Só o chute no gol. Tudo bem, foi lá, marcou o gol e tal. Deixou o Pablo Maia, Marcos Antônio. Abriu os dois pontas, Arthur pelo lado direito, Ferreirinha pelo lado esquerdo. Rian Francisco e Caleri. Tome bola levantada sobre a área. Cara, muito pouco.
0: Muito pouco. Futebol
1: paupérrimo, cara.
0: Bom, 10 horas e 44 minutos. Esses são os jogos de amanhã da Copa Sul-Americana e também da Copa Libertadores da América. Tem mais na quarta e na quinta-feira, envolvendo os demais brasileiros em ambas as competições continentais. Agora 10 horas e 45 minutos, espaço para as notícias aí da sua cidade e da sua região.
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5: O Monjar, o medicamento utilizado no tratamento do diabetes tipo 2 e também associado ao processo de emagrecimento, ganhou espaço nos últimos anos pelo efeito na redução de peso. A medicação passou a ser usada por muitas pessoas que buscam emagrecer, mas alguns usuários relatam mudanças durante o tratamento. Entre as queixas está a queda de cabelo, que pode aparecer principalmente em casos de perda rápida de peso. A empresária Vivian Cosentini conta que percebeu a alteração ainda nos primeiros meses após começar o uso do medicamento.
6: O meu uso de Monjaro foi muito marcado por causa da minha queda de cabelo. Eu tô fazendo um tratamento de 6 meses atualmente, que eu tomo Monjaro. A partir do meu segundo mês, já era evidente a queda de cabelo. Caía muito cabelo. Então, em questão de volume do meu cabelo, ele foi, assim, cortado pela metade de tão forte que foi essa queda.
5: De acordo com especialistas, a queda de cabelo durante o uso do Monjaro não significa necessariamente que o medicamento seja o responsável direto pelo problema. A relação pode estar ligada às mudanças provocadas pelo emagrecimento acelerado. O médico clínico geral Bruno Bonaldi, com pós-graduação em nutrologia e endocrinologia, explica que o organismo pode interpretar a perda rápida de peso como uma situação de estresse metabólico.
7: O corpo entende como uma forma de estresse. Então é como se fosse um estresse metabólico. Isso a gente chama de eflúvio telógeno. Então é uma forma de queda de cabelo que o corpo ele vai se importar, teoricamente, com o que é mais importante. Então ele está preocupado com órgãos vitais. Então seria o folículo piloso para ele seria uma coisa menos importante. Então ele acaba mandando fluxo sanguíneo pro coração, fluxo sanguíneo para rim, para pulmão, e cabelo para ele passa a ser uma coisa secundária.
5: Além disso, o especialista destaca que a redução da ingestão de nutrientes durante o processo de emagrecimento também pode influenciar a saúde dos fios. A recomendação para quem percebe uma queda intensa do cabelo durante o uso do Monjaro é procurar acompanhamento profissional. A avaliação médica pode ajudar a identificar as possíveis causas e orientar os cuidados necessários durante o tratamento.
8: Em São Paulo, tem posto de vacinação até no supermercado. É a vacina do sarampo chegando a quem precisa ser imunizado. Por causa do aumento dos casos de sarampo, com 23 confirmados em São Paulo esse ano, Há uma campanha de vacinação intensa nas três cidades afetadas: a capital, São Bernardo do Campo e Guarulhos. Por isso, postos móveis foram montados em estações de metrô, comércio, hotéis e até academias. Os postos de saúde, claro, também estão vacinando. Com uma vantagem, dá para aproveitar e tomar outras vacinas que estão faltando, como a da gripe e da Covid. Desde o início da campanha, no começo de agosto, foram aplicadas mais de 500.000 de doses de sarampo na capital. A orientação é que todo mundo entre 6 meses e 59 anos das três cidades tome a vacina. A porta-voz do Programa Municipal de Imunizações é a Luciana Ursini.
9: Uma vacina extremamente segura, sarampo é muito pior, né? Ele se transmite muito, ele é extremamente transmissível. Uma pessoa doente pode transmitir para até 18 pessoas ao seu redor, né? A doença mais transmissível que temos e pode dar complicações graves, como pneumonia, inflamação no cérebro e levar até mesmo ao óbito.
8: Já o Diego levou toda a família para se proteger.
10: Não deu para ver um sozinho para reforçar com ela, não. Mas já todo mundo tomou o sarampo hoje.
8: O esquema completo prevê duas doses, uma aos 12 meses e outra aos 15 meses. Mesmo quem estiver com tudo em dia, precisa tomar a adicional.
11: O volume de vendas no comércio varejista do país cresceu 0,5% em junho de 2026, na comparação com maio. Segundo os dados divulgados pelo IBGE nesta quinta-feira, a alta teve influência de um equilíbrio entre taxas positivas e negativas das atividades pesquisadas. Entre as positivas, o destaque ficou com outros artigos de uso pessoal e doméstico, de 2,4%. Já no campo negativo, a maior influência foi em livros, jornais, revistas e papelaria, de menos 9,9%. O gerente da pesquisa, Cristiano Santos, destaca o resultado positivo do setor após 2 meses sem crescimento.
12: Esse aí é um resultado de crescimento depois de 2 meses. O mês de abril foi de queda de 1,5% e o mês de maio de um número ali positivo, mas muito próximo da estabilidade, que foi de 0,3%. Uma perspectiva de mais médio prazo, ao longo do ano de 2026, o resultado tem sido positivo na maioria do tempo.
11: Na comparação com junho de 2025, o volume de vendas do varejo cresceu 2,9%. Apesar do avanço, o especialista em varejo e franchising, Júlio Monteiro, aponta que os setores que apresentaram alta são de produtos normalmente comprados de forma parcelada.
13: Parece retomada, mas olha só essa composição. Eletrodoméstico subiu 9,4%, veículo 11%, 0,6% e vestuário caiu 1,7%. Cresceu o que é parcelado, encolheu o que é à vista. Junho cresceu no crédito, não na renda. Isso aparece antes no faturamento do que no caixa.
11: Em junho, o setor de artigos farmacêuticos, médicos, ortopédicos e de perfumaria ficou em 0,2%, enquanto no mês anterior a alta foi de 1,3%. A vendedora de uma farmácia, Clécia Nascimento, tem observado uma instabilidade nas vendas, mas comemora uma melhora no setor.
14: Graças a Deus, em julho foi muito boa, as vendas melhoraram bastante e agora em agosto também estão indo no mesmo ritmo. Até agora está dentro do esperado. Vamos aqui com foco total para conseguir bater meta.
11: No ano, a alta acumulada é de 1,9%, enquanto nos últimos 12 meses de 1,6%.
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5: Bom, 10 horas e 55 minutos, 10h55, só para retomar, para quem não estava acompanhando a nossa programação local, o Conselho de Orientação do Corinthians decidiu orientar, decidiu dizer como uma boa dica para o presidente Osmar Stable que renove o contrato com o Memphis Depay depois de uma reunião que durou, começou às 7, agora são quase 11 horas da noite, quase 4 horas, né? A reunião dentro do Parque São Jorge, hoje fechado para os associados, aberto apenas para a política. A gente discutia as questões do contrato, né? Então, aproximadamente 85 milhões, esse é o contrato do Corinthians com o Memphis, mas tem essa questão dos patrocínios que é assim.
6: A 85 garantia... milhões, peraí, por 2 anos.
5: Por 2 anos, 85 milhões. E aí eu tô somando a dívida, que inicialmente ia ser... Não tive acesso aos detalhes desse novo contrato, tá?
6: Não,
5: e se os moldes foram alterados, mas o que a gente tinha eram 4 parcelas semestrais a serem pagas inicialmente a partir de fevereiro do ano que vem.
6: Que são os 42, 43...
5: 10 milhões e 900 mil reais, a gente tá falando cada uma das parcelas.
6: Tá.
5: Para dividir essa dívida.
6: E chega nesse valor de 80 e tantos por causa dos salários.
5: Tá? Ainda tem salários e direitos de imagem.
6: Quanto é 80 e?
5: 85 milhões de reais.
6: 85,
5: tá. É aproximadamente o valor que o Corinthians terá de desembolsar pelo contrato do Memphis Depay até o fim de 2000, até o meio de 2028. Mais 15 milhões de reais, que é uma garantia de patrocínio. Ou seja, se o Corinthians não conseguir vender com a imagem do Memphis 15 milhões de reais junto a patrocinadores, o que não vai acontecer... Né? Muito provavelmente já tem aí da empresa Fatal Fans aí quase 10 milhões de reais em aproximação. O Corinthians vai ter que desembolsar, mas se não, é um dinheiro que vem dos patrocinadores e não sai dos cofres do clube.
6: Mas por que ele está abrindo mão de 14 milhões?
5: Porque ele está deixando de pedir algumas bonificações do contrato, deixando de pedir principalmente os auxílios que ele teria direito.
6: Então cai de 85 para...
5: Não, 85 é esse 71. Novo. A gente estava falando de um contrato anterior na casa dos 105, 100 milhões de reais.
6: Que absurdo.
5: Né? Entre 100 e 105 milhões de reais, o outro contrato, o valor do outro contrato do Memphis. Porque aí você tinha bonificações, você tinha algumas outras questões de participações em jogos, que estão dentro de um contrato, que não era uma obrigação que o Corinthians tinha, mas você faz... esse movimento. E o auxílio moradia, né? Que o Corinthians teria de desembolsar. Que aí só essa economia, se você for somar os anos de contrato, dá quase 7 milhões de reais.
7: E o motivo para o Memphis também se submeter a tudo isso é porque ele simplesmente gosta do clube, gosta do Corinthians, gostou de morar em São Paulo. Porque assim, me chama a atenção também. Pô, o Memphis a gente tá falando do maior artilheiro da história da seleção da Holanda. Cara com passagem por grandes clubes da Europa. É, e que assim, sejamos sinceros, ele foi maltratado pelo Corinthians.
5: Foi
7: maltratado pelo presidente Osmar Stable. É, me chama a atenção também um cara como o Memphis, com toda a pompa que ele tem, aceitar tudo isso. Pô, ele foi rejeitado, teve o contrato ali não renovado, e mesmo assim agora com os caras voltando atrás, ele também abrindo esse espaço de diálogo para tentar negociar. É, acho que o torcedor corintiano tem muito a se sentir representado aí se de fato esse contrato, esse novo contrato agora, o novo vínculo for assinado. É, porque num período em que o clube está sendo tão maltratado, né, por quem está lá para comandar, você tem um cara que está tomando esse tipo de postura também com o Memphis, acho que me chama atenção, assim, ele submeter esse tipo de coisa, sendo que ele não precisaria, talvez.
5: Não, de dinheiro o Memphis não precisa, né? Acho que do caráter esportivo falando, não há oportunidade maior para ele do que o Corinthians hoje,
7: sim,
5: né?
7: Sem dúvida.
5: Ultimamente falando, não há.
6: Não há.
5: Ele recebeu um contato oficial que foi de um clube turco recém-promovido à primeira divisão, a gente está falando de um futebol realmente grande, mas de uma equipe muito distante da grandeza do Corinthians. Mas esportivamente falando, para o Memphis é muito importante. Tanto que o contrato vai até a Eurocopa de 28, né?
6: Yeah.
5: A ideia do Memphis é conseguir se manter, entre aspas, na seleção holandesa. Ele foi convocado na última convocação do Ronald Koeman. E agora vai ter que agradar o Xavi, né? E não trabalhou
6: acho
5: com ele.
6: Acho que a história dele acabou na seleção.
5: Eu também estou contigo, mas há esperança por parte do Memphis. Enfim, novo contrato.
6: Porque, vamos lá, eles têm o Brobbey, o Malen... O Weghorst, né, que é grossão, mas...
5: Também não deve ser convocado mais, né?
1: É, uma coisa era a geração anterior ao Memphis, ou a geração, se a gente for pensar, ali da Copa de 22, que realmente era abaixo, principalmente ali nas... É, pensando nos jogadores da frente.
6: O Weghorst.
1: Era o Weghorst. As principais expressões não eram necessariamente centroavantes. Dali tem o destaque do Gakpo, principalmente. Mas hoje você tem opções para lá. Então, meio que o Memphis ficou para trás.
5: É, e você tem 2 anos ainda, né? Dá para você prospectar outros atletas. O Brobre, por exemplo, há 2 anos atrás não estava no radar da seleção. É,
6: jogou bem pra caramba contra a Suécia, né?
5: É, e é um bom jogador, foi pro Sunderland, né? Fez uma boa Premier League, enfim, outros jogadores podem surgir. Mas sobre o Corey não há agora uma, enfim, definição em relação à assinatura do contrato, que fica a cargo, como já estava desde o início, do presidente Osmar Stable, que pode, repito, sem problema nenhum e sem nenhum tipo de caráter punitivo interno dentro do estatuto, não cumprir a orientação do Core e tomar a própria decisão. É claro que sim, o caráter punitivo interno e externo ele já vem tendo, mas é um passo a mais para que o Memphis renove com o Corinthians. E quem sabe, viu? Quem sabe, dentro da comissão técnica, há expectativa de que, quem sabe, ele possa estar à disposição para o jogo contra o Rosário Central, ainda que vindo do banco de reservas e diante da necessidade óbvia que o Corinthians tem. Afinal, o Yuri Alberto não volta. O Pedro Raul até marcou 2 gols seguidos, mas foi mal nas partidas recentes e o Guinegão ainda não convenceu. Bom, bora aí, galera. 11 horas e 1 minuto.
7: Bora. Eu sigo aqui até a meia-noite ainda.
5: Boa.
7: Com todo mundo na Band News FM. E amanhã a gente se vê aqui com a equipe de esportes. A partir das 8h30 da noite na transmissão, então, de São Paulo e Bolívar, valendo vaga nas quartas de final da Copa Sul-Americana.
5: A gente volta amanhã também.
1: Valeu. Se a gente não se segura, a gente e os quatro aqui até meia-noite. O Band News na área e até meia-noite.
5: Bernardo Ramos está pedindo.
6: Quem
5: muito,
6: fica
5: mas
6: até meia-noite?
5: Eu não posso.
1: Maurício Ferreira.
6: Você? Caramba, irmão.
7: Você tá tendo cada vez mais certeza que eu tô sendo perseguido aqui, né?
6: Eu, você é meu protegido.
7: Obrigado.
5: Ah, volta de férias, o cara... Ele voltou de férias, trabalhou um dia e foi folgar.
6: Rapaz, eu tô numa gripe, cara. Ainda bem que eu me vacinei. Essa gripe era pra ser pior.
5: Eu tenho que tomar um...
6: Vacine-se.
5: Vacine-se.
7: Um abraço.
5: Valeu,
7: um abraço.
5: Gente. Tchau.
7: Suquinho de laranja.
5: Melhoras,
7: Beto.
6: Boa.
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11:04, 11:04, ótima noite a você, ouvinte, Band News FM, ligado e sintonizado por aqui na nossa programação desta segunda-feira, dia 17 de agosto de 2026. Eu sou Maurício Ferreira, vamos juntos por aqui. Sigo com vocês até a meia-noite, depois desse Band News na área de segunda. Há pouco você acompanhava comigo também, com Lucas Belotti, com Yuri Queiroga e com Bernardo Ramos. Agora a gente segue juntos por aqui, atualizando os destaques do Brasil e do mundo nesta segunda-feira.

0: A presidente da Petrobras, Magda Chambriard, confirma ao lado do presidente Lula a descoberta de petróleo na foz do Amazonas, na margem equatorial, no litoral do Amapá. Apesar de confirmar a presença de petróleo na região, Chambriard explicou que a exploração do poço deve ser concluída nos próximos 15 a 20 dias. Detalhes com Olivia Maciel.
1: A presidente da Petrobras confirma a descoberta de petróleo no poço exploratório da margem equatorial, na costa do Amapá. Magda Chambriard afirmou durante discurso nesta segunda-feira, no Amapá, que nos próximos 20 dias a sonda deve reconhecer a profundidade do poço onde foi feita a descoberta. Magda Chambriard afirma que as operações vão continuar para saber a quantidade de petróleo a ser explorado na região, mas o avanço ainda depende de novas autorizações.
2: Logo a seguir, nós temos que delimitar essa descoberta, ou seja, a gente tem que saber quanto é que de petróleo tem de fato nessa área, né? E nós vamos saber isso continuando essa exploração e nós temos aí previstos mais 3 poços para furar nesse bloco, estamos aguardando essa licença ambiental.
0: O Discord suspende as transmissões ao vivo no Brasil, detalhes com o Márcio Rocha.
3: Para cumprir as determinações da Agência Nacional de Proteção de Dados, as transmissões ao vivo da plataforma Discord, usadas principalmente para jogos na internet, estão suspensas. A empresa acatou a decisão da ANPD, que usou o ECA Digital para tomar a medida, após dar um prazo de 3 dias úteis para que o aplicativo se adequasse às regras. A decisão da agência foi anunciada na semana passada e atingia também outros recursos de compartilhamento de vídeo do Discord e vai ficar em vigor até que a plataforma comprove a adoção de mecanismos considerados suficientes para proteger crianças e adolescentes. No mês passado, a ANPD anunciou essa medida preventiva depois que uma menina de 13 anos morreu durante uma transmissão ao vivo. Em nota, o Discord afirmou que continua trabalhando de boa fé com a ANPD para restabelecer o acesso aos recursos bloqueados o mais rápido possível.
0: O ministro aposentado do Supremo Tribunal Federal, Marco Aurélio Melo, manifesta preocupação com as recentes decisões da corte sobre a investigação contra a fonte de um jornalista. A medida ocorreu em meio a uma investigação sobre a obtenção e divulgação de informações relacionadas ao ministro Flávio Dino, também do STF. Foi tomada depois que a PF identificou que Raimundo Cutrim, ex-secretário do governo do Maranhão, era uma das fontes do jornalista Luiz Pablo. O ex-ministro Marco Aurélio Melo chegou a classificar a medida como um precedente perigoso.
4: Continuo perplexo, porque a competência suprema é direito estrito, é o que está na Constituição Federal e nada mais. Supremo não é competente para julgar cidadãos comuns. E quando se prevê a competência criminal, ela é prevista para preservar o cargo ocupado. Agora, nós temos valores consagrados na Constituição Federal. E o valor informação é um deles. E precisa ser realmente encampado. Eu não posso imaginar que se atue objetivando brecar a informação a que tem direito todos os cidadãos em geral.
0: A Suprema Corte dos Estados Unidos rejeita pela segunda vez um pedido do presidente Donald Trump para revisar uma condenação civil de US$5 milhões contra ele. A medida ocorre após um júri concluir em 2023 que ele havia abusado sexualmente da escritora Jean Carroll e a difamado. O anúncio feito nesta segunda-feira não apresentou as razões dos magistrados, como é comum.
4: Adãos em geral.
0: A Suprema Corte dos Estados Unidos rejeita pela segunda vez um pedido do presidente Donald Trump para revisar uma condenação civil de US$5 milhões contra ele. A medida ocorre após um júri concluir em 2023 que ele havia abusado sexualmente da escritora Jean Carroll e a difamado. O anúncio feito nesta segunda-feira não apresentou as razões dos magistrados, como é comum sexualmente da escritora Jean Carroll e a difamado. O anúncio feito nesta segunda-feira não apresentou as razões dos magistrados, como é comum, como essa. Não houve registro de votos divergentes. Trump pagou o valor a Carroll em julho, poucos dias depois de a corte rejeitar inicialmente o recurso do presidente. Ele também fez um pedido com poucas chances de sucesso para que a decisão fosse reconsiderada, o que a corte recusou formalmente agora. Onze horas e 9 minutos, informação do esporte por aqui, com Yuri Queiroga chegando, porque infelizmente, Yuri, João Fonseca, né, está fora do aberto de Cincinnati, que já vem acontecendo nos Estados Unidos. Atualizações então, Yuri Queiroga, ótima noite a você, um abraço.
5: Opa, boa noite para você, o Maurício Ferreira. João Fonseca, tenista brasileiro, acaba de anunciar a desistência do Masters 1000 de Cincinnati, depois de ter vencido a estreia contra o holandês Boatit van de Zandschulp neste domingo por 2-0. Ele iria para a próxima rodada do Masters 1000 de Cincinnati, mas nesta segunda-feira acabou sentindo dores no lado esquerdo do abdômen. Em comunicado, em declaração feita hoje, disse que durante o treino sentiu um pequeno incômodo no lado esquerdo do abdômen. Depois de realizar exames, ele e a equipe decidiram desistir da disputa de Cincinnati para que ele se recupere o mais rápido possível. Claro, pensando na disputa do último Grand Slam do ano, que é o US Open. Esses torneios, Masters 1000 de Montreal, que ele disputou recentemente, e o Masters 1000 de Cincinnati, fazem parte da preparação para o US Open, o aberto dos Estados Unidos, o último Grand Slam da temporada 2026. Revida a disputa de Cincinnati para que ele se recupere o mais rápido possível. Claro, pensando na disputa do último Grand Slam do ano, que é o US Open. Esses torneios, Masters 1000 de Montreal, que ele disputou recentemente, e o Masters 1000 de Cincinnati, fazem parte da preparação para o US Open, o aberto dos Estados Unidos, o último Grand Slam da temporada 2026. Norueguês que já o tinha enfrentado o João Fonseca e perdido para o João Fonseca duas vezes, uma em Roland Garros, outra no aberto de Montreal, portanto, está fora do aberto de Cincinnati, o João Fonseca.
0: Torcer agora pela recuperação do João Fonseca, né? Pensando nesses últimos compromissos também, nos próximos compromissos dessa temporada de 2026, como já trouxe por aqui, então, Yuri Queiroga. Valeu, Yuri, abraço.
5: Valeu.
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7: A terça-feira, o padrão de tempo quente e seco continua predominando em grande parte do interior do Brasil. A onda de calor permanece atuando, enquanto a baixa umidade relativa do ar continua sendo um dos principais pontos de atenção. Em Brasília, não há previsão de chuvas, com temperaturas entre 16 e 28 graus. Em áreas do Mato Grosso e do Mato Grosso do Sul, o calor continua intenso e a umidade pode atingir níveis bastante baixos durante o período da tarde, variando entre 20 e 12%. No Sudeste, o tempo também permanece firme. Em São Paulo, as temperaturas variam entre 17 e 30 graus, sem chuva, enquanto em Belo Horizonte também teremos tempo seco e máxima de 27 graus. No Sul, não há chuva significativa nas capitais. Curitiba chega aos 27 graus, Florianópolis 25 e em Porto Alegre as temperaturas variam entre 16 e 22 graus, com a mínima prevista para ocorrer durante o período da noite, com uma virada importante do tempo começando a acontecer no estado do Rio Grande do Sul. No Nordeste, a chuva ganha destaque na faixa leste. Recife tem previsão de 10 milímetros e Salvador de 8. E o cenário nacional continua, portanto, marcado pelo calor e baixa umidade relativa do ar no interior e chuva mais concentrada na costa leste do Nordeste. Aline Araújo, da Climatempo.
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0: O Canal Livre dessa semana recebe uma das grandes lideranças femininas do país. O programa aborda a trajetória da empresária que começou a empreender ainda aos 14 anos, quando aprendeu a confeccionar suas próprias roupas e que anos mais tarde revolucionou o setor de iluminação no Brasil ao liderar a transição das lâmpadas incandescentes para as fluorescentes e LED. A convidada da semana é a empresária Alcione Albanese. Ela tomou a decisão de jogar tudo para o alto e dedicar a vida ao propósito de erradicar a fome e a miséria no sertão nordestino através da sua ONG Amigos do Bem. Participam como entrevistadores os jornalistas Fernando Mitre, Olívia Freitas e Andressa Guaraná. A apresentação é de Rodolfo Schneider.
9: Boa noite. O Canal Livre dessa noite vai mostrar uma trajetória de uma empresária de sucesso que decidiu mudar a vida e criar uma ONG para combater a fome e a miséria no sertão nordestino. Eu sou fã dela. Não sei se é número um, porque tem muita gente nessa fila. Os resultados dessa ação, esses resultados que aparecem também na qualidade da educação dos municípios beneficiados, se estendem também a tantas outras áreas. A convidada do nosso programa de hoje é a fundadora da ONG Amigos do Bem, Alcione Albanese. Antes de dar boa noite, deixa eu só dar boas-vindas aqui também aos meus companheiros de bancada, Fernando Mitre, Andressa Guaraná, que conhece muito de perto esse projeto, e Olívia Freitas também. Primeiro dizer que já é um milagre a gente conseguir ter a Alcione, Mitre, na nossa bancada, porque ela vive mais no sertão.
10: Isso é verdade. Né?
9: Alcione, hoje quando você equilibra tempo atualmente, é quanto tempo no sertão, quanto tempo
10: eu passo 10,
9: o resto da família, netos?
10: 10, 14 dias no sertão. Eu cheguei,
9: do mês.
10: Eu cheguei a 2 dias, todos os meses. Então, você vê que o tempo, ele...
9: Eu já... Ó, ela está lançando, minha gente, essa semana, esse livro aqui maravilhoso, Coragem de Transformar, que é a história, a biografia da Alcione Albanese. Alcione, quem é Alcione Albanese? Como é que você constrói essa história de empresariado e depois chega, por exemplo, hoje, a esse envolvimento com Amigos do Bem, a formar uma organização não governamental e mudar a realidade de muitas pessoas no sertão?
10: Olha, Rodolfo, eu digo, primeiro é uma alegria estar aqui com vocês, né? Pessoas tão queridas e ter essa oportunidade de falar um pouco da nossa história. Olha, eu falo que eu nasci meio diferente, né? Eu, desde criança, eu era inconformada com tudo. Até com brincadeira de criança, se alguém tivesse sendo injusto, eu já tava lá no meio tentando pôr ordem nas coisas, desde pequena. Então, eu acho que eu sou o resultado de um inconformismo muito grande durante a vida toda. E quando a gente é inconformado, a gente começa a ter ações para mudar isso. E eu acho que foi a minha história é isso. Eu acho que sempre tive muita coragem, sempre fui muito inconformada. E aí veio, em algum momento da minha vida, uma indignação. Que aí juntou a coragem, conformismo, indignação e veio a ação. Porque eu sempre digo que indignação ela tem que vir com ação. Ela não pode ser simplesmente um discurso, né? Porque muitas vezes, indignação, mas peraí, vamos lá.
9: O que você está fazendo para mudar isso?
10: O que nós vamos fazer para mudar isso? Então, isso faz parte do meu dia a dia, da minha vida, da minha história.
11: Tem uma ousadia também muito grande da personagem, né? Eu fico imaginando como uma menina de 17 anos já poderia comandar um negócio com 80 empregados. Oi. Eu vi esse dado, é verdade?
10: É verdade. Mitre, olha uma coisa. Eu fui para os Estados Unidos com 14 anos, tá? E naquele tempo, ai meu Deus, vai parecer que é um monte de tempo, né? Mas é um bocadinho. Naquele tempo, era o tempo que você fazia ligação por collect call. Você não vai saber isso, né? Que você tinha que esperar o telefonista.
9: Mitre conhece, eu não.
11: Sofri muito com o collect call. Era
10: que você
11: terrível.
10: Tinha que ficar do lado do telefone esperando a telefonista completar a ligação. Eu fiquei um ano nos Estados Unidos. Eu convenci meus pais, com 14 anos, que eu queria ir para os Estados Unidos. Mas naquele tempo, não era, imagina, como agora. Você ligava para tua mãe uma vez por mês, eu fui. Então, eu sempre fui muito precoce. E quando eu voltei dos Estados Unidos, eu voltei com uma postura e minha mãe, peraí, eu mandei uma filhinha, agora nós vamos ter. E me botou num curso, que era o curso da Cristina Yufon, que era de postura. E lá eu vi as manequins desfilando, eu falei, peraí, eu vou não vou só ter uma postura melhor. Eu vou realmente usufruir dessa porta que se abriu. Comecei a desfilar durante um período de um ano e logo em seguida eu já queria ser dona da confecção, né? E com 17 anos eu já tinha minha confecção com 80 funcionários. Olha como a vida vai, a gente nem sabe mais ela.
11: E olha o que veio depois, hein? Nossa!
10: Meu Deus, o que
12: veio
10: depois?
12: A vida de empresária ainda teve um tempo até que você tivesse essa virada de chave para transformar a vida das pessoas, né? Como
10: não,
12: é que foi
10: muito,
12: isso?
10: Porque você vê, com 17 anos eu fiquei anos com a confecção. Então eu viajava 4 vezes por ano para a Europa para buscar modelos, né? Então já era uma vida agitadíssima. Eu me casei muito cedo, com sempre assim, empresa, casa, filho pequeno. Eu fui sempre conciliando na minha vida muitas coisas ao mesmo tempo. E depois eu tinha muitos amigos que tinham loja na Santa Ifigênia, na rua Santa Ifigênia, em São Paulo. E todos eles eram muito prósperos. Eu olhava e falava, puxa vida, confecção é o que eu amava. Mas você tem a troca de tecido, você tem a troca de cor, você, cada estação é uma situação que você tem que se adaptar, né? Falei, puxa vida, eu vou montar uma loja. E eu comecei com uma loja na Santa Ifigênia. Então, você imagine que com 8 anos, eu já estava com 26 anos, eu já estava com uma loja na Santa Ifigênia, enfrentando, vocês imaginam, a única mulher com uma loja lá, mais uma vez, um grande desafio para se enfrentar.
11: Mas então, você logo foi diretora também do Clube dos Lojistas.
10: Não, eu comecei, então eu fui para Santa Ifigênia...
11: Então a mulher foi muito bem
10: recebida. Mais ou menos, né? Entrou uma mulher para ser a diretora do Clube dos Lojistas para botar um pouquinho de ordem naquilo, né?
11: Pois é.
10: Coloquei. Eu me lembro que na época a Rua Santa Ifigênia, ela não tinha segurança, todo mundo tinha muito medo, aí nós colocamos a segurança privada, comecei a mudar todo o espaço com os lojistas. Eu sempre tive, assim, eu sempre construí pontes e isso me ajudou muito. Mas o começo da loja na Santa Ifigênia foi muito difícil. Primeiro eu comecei com uma loja muito pequena, já com o sistema de self-service. Ninguém falava, era aqueles balcões, né, que as pessoas compram e vendem no balcão. Eu já falei, não, vamos fazer autosserviço. Só que a minha loja era pequenininha. Eu comecei, eu tinha minha confecção, eu vendia confecção, sempre, todo o resultado financeiro, eu sempre tive que trabalhar muito para alcançar. E aí eu montei minha loja, já com o sistema certo, só que com o tamanho errado. E você ter que enfrentar, né? Eu saía na rua, era todo mundo que mexia, né? Porque, ô, dona Maria, vai lavar pra... Eu falava, peraí, um dia eu falei, eu não vou mais.

0: você consegue, você é inteligente. Isso me trouxe sempre uma confiança muito grande, porque eu fui educada dessa forma. Minha mãe, com uma sabedoria imensa, ela sempre nos fez, os quatro filhos, nós acreditarmos em nós. Então, quando você cresce um ser humano seguro, você sai mais preparada, porque a gente sabe que a vida, nós vamos ter problemas, você vai ter dificuldades, você vai ter desafios, e você vai ter que ter uma força interior, porque muitas vezes tudo em volta tá lhe mostrando o contrário, mas você tem que ter o seu próprio recurso, e eu sempre tive, então eu acredito que foi de uma formação.
1: Mas como nasceu esse amor pelo Nordeste? Como foi o encontro com o Nordeste? Era um grupo de empresários, de amigos que iam ao Nordeste levar presentes para a população do interior do Nordeste.
0: Do interior. Mitre,
1: e
0: foi
1: aquilo
0: assim,
1: provocou um amor, uma coisa diferente. Ano? Isso que é a questão. Ó,
0: o que acontece? O bem se ensina. Eu falo sempre isso porque é uma realidade. O bem se ensina. Olha só a responsabilidade de todos nós. Porque eu aprendi a fazer o bem com os meus pais, principalmente com a minha mãe. Desde criança, a cultura da doação, ela fazia parte dos valores da nossa família. Então, jamais você recebia, ganhava um presente sem que fosse no guarda-roupa e tirasse alguma coisa para doar. Já fomos estimulados ao bem. Minha mãe sempre teve creches em São Paulo, 2.000 crianças nas favelas, em locais muito vulneráveis. E as mães das crianças das creches sempre falando da pobreza que era no Nordeste, que tinham vindo do sertão. Teve o ano de 1992, era final de 92 para 93, uma mãe falou para mim: Alcione, perdi mais um sobrinho para a fome. Eu olhei para ela e falei: aonde é isso? Falou: é no sertão de Pernambuco. E era perto do Natal. Eu falei: vou reunir 20 amigos, nós vamos para lá. Reuni 20 amigos. Chegamos lá. Nós não sabíamos nem o que é, onde era esse sertão. Chegamos em Recife. Fomos para Pitimbu, que era uma praia, onde está? Aí todo mundo falou: ei, dona, sertão é longe. E nós tínhamos 1.500 cestas básicas. Nós íamos em cima da carga de caminhão naquele tempo. A gente, era o que a gente podia fazer. E aí, acabando verde, ia chegando uma secura. Você não acreditava. Um lugar onde até o mato desiste de nascer. É uma coisa, o sertão. Quando nós começamos a entrar nos povoados e ver a situação, eu não acreditava. Não pode ser o nosso país. Isso não é o nosso país. Tão perto, você toma um avião, 3 horas, 5 horas. Como o nosso país, uma África dentro do nosso país, crianças extremamente magras, roupas rasgadas, adultos com roupas rasgadas. Você chegava nos povoados e eles corriam assustados, nunca tinham visto ninguém. Esse foi, nós chegamos no sertão por isso. E quando eu voltei, eu reuni todos que ficaram, meus amigos, família, e falei: Alcione que foi, não é mais a que voltou. E a partir de agora, isso é minha missão de vida. Então, naquela viagem, eu lembro que quando eu entrei, eu morava num apartamento grande, eu lembro que eu abri a porta do apartamento e eu fui para o meio da sala e eu chorei, me ajoelhei e chorei muito. Chorei dizendo, eu olhava tudo, eu falava: meu Deus, o meu espírito já ficou lá.
2: Foi nessa viagem que você encontrou a dona Geralda?
0: Não.
2: Foi na frente, hein?
0: Nós começamos, então, a fazer todos os anos. Nós trabalhávamos o ano todo, arrecadávamos, então foi 1.500 cestas, depois eram 4 mil, depois eram 10 mil, 15 mil, 20 mil, movimentando voluntários, mais voluntários chegando, o nosso trabalho crescendo. Olha só, você começa e sem saber, você vai fazendo coisas que você nem imaginava. Se alguém tivesse traçado, olha, é isso, isso, isso, como é que você... Eu não teria acreditado que nós conseguiríamos.
3: E como é que você percebeu que já tinha virado um projeto grandioso? Porque começou ali vocês, alguns voluntários, 1.500 cestas básicas, aquelas imagens, aquela realidade, que quando a gente toca, parece que a gente volta para a nossa vida está fora do lugar, é doído, você fala, como eu posso estar aqui?

0: E as pessoas não têm acesso a nada disso, né? Todos precisariam ter acesso a tudo que é digno, a tudo que é justo, a tudo que é bom. E aí é onde nasce uma dor profunda.
1: Uma dor profunda.
0: E aí você começou a trabalhar com essas pessoas. Quando você percebeu, Sônia, que você estava diante de uma coisa grande já, que você já tinha feito algo grande?
1: Olha, desde a primeira viagem, eu vi que tudo aquilo era maior do que qualquer coisa na minha vida. Eu já tinha esse sentimento, mas eu não sabia a dimensão. Eu sabia que era grande, mas não sabia a dimensão. Quanto mais a cada ano, indo para povoados, vendo milhares e milhares de pessoas que vinham buscando comida, que vinham pedindo ajuda, e você vai fazendo o que pode e cada vez mais a dor. Fomos adquirindo experiência.
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5: A nossa ouvinte Lúcia Guimarães escreve contando que ela tem 64 anos e está pensando em ter um bicho de estimação. Me indicaram ter um ouriço pigmeu, Manu, mas tenho dúvidas. Será que ele é um bichinho que interage bem com os seres humanos? Lúcia, seguinte, bem mais ou menos assim. Claro, indivíduos e indivíduos. Muda tudo. Às vezes a gente tem um indivíduo super sociável que é menos desconfiado, mas a maioria dos ouriços a gente tem que acostumar. É uma coisa diária. É um bicho que é muito desconfiado, então ele se arma. E como é que ele se arma? Ele ouriça, daí vem a palavra ouriçar, os espinhos. E quando a gente tá mexendo, às vezes a gente leva vários sustos. Porque espinha mesmo, não é que machuca horrorosamente, mas não é uma coisa agradável. Claro, ele pode se acostumar, óbvio, tenho muitas pessoas que eu conheço que se dão super bem, mas é um bicho que tem essa certa ressalva que eu preciso te contar. Além do que, eles são extremamente noturnos, então quando você tá indo dormir, é um bicho que tá começando a noite. Então, eu diria que a menos que você saiba exatamente, ah não, eu tô consciente, eu sei que o bicho... Ele interage, mas interage da maneira dele. Ele quer o contato, mas ele também quer o contato na medida e no limite dele. A menos que você saiba de tudo isso, acho legal. Se não, não. Eu acho que você deveria escolher um outro tipo de bicho que tivesse o desenvolvimento de uma relação mais próxima. Acho que é isso que você está procurando, não é? Você tem dúvidas? Mande um e-mail para elbicho@bandnewsfm.com.br ou então no meu Instagram, Manu Carsten. Participe, eu espero você.
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12: 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O Canal Livre recebe a empresária Alcione Albanese. Ela fala sobre a decisão de dedicar a sua vida ao propósito de erradicar a fome e a miséria no sertão nordestino através da sua ONG Amigos do Bem. A empresária decidiu dividir as suas experiências de vida e relembrou a primeira viagem à China. Participam como entrevistadores do Canal Livre desta semana os jornalistas Fernando Mitre, Olívia Freitas e Andressa Guaraná.
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1: Mitre, eu acompanhei a evolução da China, o crescimento da China. Você não acredita o que era Xangai. Você, eu não estou nem falando de Fushan, não estou nem falando de outros, mas Xangai, era todo mundo nas calçadas, aquela população, aquela coisa, você não acredita a evolução e a rapidez. E isso nos traz uma esperança muito grande para o nosso país.
13: A China tinha o PIB menor do que o PIB do Brasil. Você imagina hoje como está, né?
14: Tiraram centenas de milhões de pessoas da pobreza. Da pobreza.
13: Eu, claro, não li seu livro todo, mas eu li alguns capítulos assim, fui escolhendo sem nenhum critério, e caí num capítulo aí maravilhoso, quando vocês começam a plantar caju. E o caju não vai. A seca estava terrível e o caju não nasce. Mas nasce uma escola.
1: Uma escola.
13: Floresce uma escola. E ali parece que é uma espécie assim, de semente da educação nesse projeto. E essa educação virou um exemplo, talvez, especialíssimo para o Brasil inteiro. Porque hoje vocês dão um show de bola com índice no IDEB, que é inacreditável.
1: 9,8. Você vê.
13: Não é brincadeira. A educação, como é que essa educação virou essa resultante que tem hoje no seu projeto?
1: Porque nós começamos com a fome. Porque eu falo sempre que quem tem fome não é livre. E fome é uma batalha diária. Então, primeiro é a fome. Que com desnutrição, com fome, você nem aprende. Só que, como é que nós vamos transformar? Educação, a base. Qualquer movimento que se faça, se não priorizar a base, que é a educação, você não avança, não. Começamos com as escolas. Começamos construindo as escolas, os nossos centros de transformação e trabalhando a criança. Chegamos em Inajá, compramos as terras, chegamos lá, construímos a escola e, paralelamente, a plantação de caju, que seria a maior plantação de caju, 1.700 hectares. Nós já tínhamos uma plantação de caju no Imbuíque, que é a maior plantação de caju hoje de Pernambuco, é dos Amigos do Bem, porque, olha bem, educação é a base. E o segundo passo? Se não gerar trabalho, você também não gera transformação. Então, isso nós fomos assimilando essas necessidades e fomos atuando. A escola. Aí nós em Inajá plantamos 1.700 hectares de caju. Você imagine. E nós perdemos tudo. Só que a escola estava construída. Então, você imagine que a semente da transformação estava lançada. Eu tenho um vídeo que eu estou chorando com os trabalhadores, demitindo mais de 100 trabalhadores, eu no chão chorando e perguntando, meu Deus, como pode, meu Deus? Aí nós em Inajá plantamos 1.700 hectares de caju, você imagine, e nós perdemos tudo. Só que a escola estava construída. Então você imagine que a semente da transformação estava lançada. Eu tenho um vídeo que eu estou chorando com os trabalhadores, demitindo mais de 100 trabalhadores, eu no chão chorando e perguntando, meu Deus, como pode, meu Deus? Chorando com os trabalhadores, demitindo mais de 100 trabalhadores, eu no chão chorando e perguntando, meu Deus, como pode, meu Deus? Mas eu não tinha olhado para o lado, para a nossa escola. E está aí, a escola de Inajá. 9,8 de DEB.
15: Que é um resultado, na verdade, de uma cadeia, né? Não é olhar só o aprendizado isoladamente, não. Mas uma cadeia que vai, inclusive, passando pela fome, pela alimentação, a nutrição das crianças para que elas consigam, de fato, aprender e chegar nesse nível.
1: Muitas pessoas, né? Como é que vocês conseguem 9,8? Primeiro, não você tem que olhar a criança. Eu digo, antes do português e da matemática, das ciências, da história, olhe a criança, entenda a criança. Nós sabemos que cada um de nós temos uma vida, imagine uma criança também, não é ela exceção disso. Elas vêm de famílias, de agressividade, pais que bebem muitas vezes, abuso. Quando você chega numa casa de barro, que você vê uma casa de barro, uma cama, com 5 crianças em cima, o pai e a mãe... O único lugar, o único cômodo da casa.
14: Tem nem banheiro, né?
1: Tem nada, banheiro lá fora.
14: Fossa.
1: Aí você imagina, Rodolfo, como é que essa criança se forma? O que ela assiste? Será que ela assiste a relação sexual dos pais? Como é que isso? Então você tem que entender a criança. Então, primeira coisa, nós entendemos a criança, a família, e aí nós começamos a falar de educação. Isso é, eu acredito que esse... trabalho na criança, e aí nós identificamos a criança que tem o pai que bebe, a criança que tem agressividade, você começa a tratar a criança diferente e estimulá-la naquilo que nós reconhecemos que vai ajudá-la.
14: Agora, o senhor, como é que você consegue lá no sertão nordestino também a mão de obra, ou seja, professores, pessoas treinadas para ajudar? E eu já fui em muitos eventos, muitos encontros com vocês, eu me emocionei muito num que eu fui... no ano passado, em que você mostrava pessoas que foram ensinadas nas escolas e que pela primeira vez, depois de gerações, estão indo para a universidade por causa do projeto do Amigos do Bem, mudando a realidade dessa família.
1: Olha, Rodolfo, nós temos hoje uma geração transformada.
15: Os multiplicadores do bem,
1: os multiplicadores,
15: né?
1: Andresa. Imagine uma coisa. Nós hoje, 95% dos nossos professores do Centro de Transformação são as crianças que corriam no mato seco quando nós chegamos há 30 anos. Hoje são formadas, nós temos mais de 700 jovens formados. Se você vai na nossa logística, quem é o responsável, o gerente da nossa logística? É o jovem que se formou em logística. Todo o nosso trabalho são dos nossos jovens. Você vai na nossa administração, porque nós não temos quem contratar. Lá não tem. Quem é que quer ficar numa área rural, extremamente rural? A pessoa quer ir para as grandes capitais, quer ir para os grandes centros. Então, nós não temos mão de obra. Nós não temos um mecânico. Nós temos que formar. Então, essa necessidade também de nós formarmos nos trouxe um alerta muito grande e uma atenção muito grande nos jovens, no futuro e na mudança.
15: E formar para ficar, né? Não formar para sair, formar pra senão ficar. Não adianta.
1: Eu garanto para vocês que todos gostariam de estar onde eles nascem. Eu garanto. Se você pergunta, até mesmo, olha que hoje, aqui no Sudeste, nós temos uma quantidade, meu Deus, nós temos que agradecer muito o Nordeste. Todos os departamentos, nós temos que agradecer o Nordeste.
16: O êxodo que houve para o Sudeste, por exemplo, né?
1: Sim, olha a colaboração deles para todos.
16: Mas se eles tivessem oportunidade,
1: mas
16: eles ficariam nas terras deles.
1: Mas se eles tivessem oportunidade, eles estariam lá. Eles estariam crescendo lá, porque é com a família. Vocês não têm ideia como o nordestino tem raiz.
0: Ô, Sônia, como é que você percebe o impacto do projeto para além do núcleo Amigos do Bem, mas no entorno dessa comunidade? Também tem algum reflexo ali no entorno?
1: Sim.
0: Ou ele ainda fica restrito ali,
1: não,
0: né,
1: ao você núcleo muda da comunidade? Tudo. Olha, foi feito um trabalho pelo IDES, que mede o impacto social, né, de a cada um real, o SROI, a cada um real investido, 6,45, 650% de transformação. Isso, o município. Você imagine que não tinha ninguém, não tinha uma mercearia, não tinha ninguém que não tinha um açougue, não tinha carne, não tinha nada. Hoje tem. Por que que tem? Porque eles têm receita. São mais de quase 50 milhões de receitas que nós distribuímos com a nossa área produtiva. Eu, engraçado, que quando eu vendi a empresa, eu falei, olha, eu não vou vender mais nada, eu só cuido de gente. Né? Eu sou voluntária no projeto, só cuido de gente. Quem me dera, eu tenho que pegar minha castanha, botar embaixo do braço e lá estou eu, nas grandes redes, pedindo, comprem a nossa castanha.
13: E a produção de castanha lá parece que é a maior, né?
1: Nós somos a castanha mais vendida do Brasil.
16: E é maravilhosa, hein?
1: A nossa castanha, ela é maravilhosa, ela tem dois ingredientes importantes. Primeiro, o amor e a gratidão das pessoas, que elas valorizam o trabalho, porque você não tem um trabalho, você não tem para quem mandar um currículo. Quando você chega no meio do nada, está lá a fábrica dos Amigos do Bem. Só que tem uma outra coisa muito, muito importante, é que a nossa fábrica, ela não é automatizada. Vocês imaginem
16: eu
1: que numa
16: fábrica... Eu fui lá e vi, maravilhoso, na
1: é
16: mão,
1: manualmente.
16: Mulheres, que não tinham emprego.
1: Roça, só roça. Por que que tem que ser manual? Uma loja, uma fábrica como a nossa, que utilizariam os 300 funcionários, colaboradores, nós temos, que seriam 30, nós temos 300. Por quê? Nós não vendemos castanha pela castanha, nós vendemos castanha para gerar trabalho e transformação. Então você tem que gerar trabalho.
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0: 11 horas e 45 minutos, o dólar teve uma queda de 0,41% nesta segunda-feira, fechando a R$ 5,19, acompanhando o exterior após 5 sessões de altas.
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0: Onze horas e 47 minutos. Você acompanha agora o terceiro e último bloco do Canal Livre desta semana. O programa aborda a vida e trajetória da empresária Alcione Albanese, responsável pela ONG Amigos do Bem. Participam como entrevistadores do Canal Livre desta semana os jornalistas Fernando Mitri, Olivia Freitas e Andressa Guaraná. A apresentação é de Rodolfo Schneider.
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10: Sônia, você falou 150 mil pessoas atendidas.
11: 150 mil pessoas.
10: Isso 300
11: povoados.
10: Que muita cidade brasileira. Minha cidade, o bairro interior de Minas, não tem 150 mil habitantes.
12: Nem a minha.
10: Nossas cidades em Minas não tem tudo isso de habitantes. Os recursos para fazer a gestão desse universo inteiro... Quanto é doado, quanto vocês conseguem produzir, como é que está isso e qual é a meta?
11: Nós nunca tivemos, né, nós nunca recebemos nenhuma verba do governo. Então, o nosso trabalho é da geração de renda, que é mais ou menos 40% hoje, de castanhas e da área produtiva, que supre, porque nós criamos um modelo de desenvolvimento social sustentável, que é uma fábrica trabalhando, ela mantém 2 mil crianças na escola. Então, nós vamos fazendo...
12: Ah, interessante isso, já designado.
11: Já designado. Ah. Então, a gente tem esse modelo
12: de...
11: Porque nós falamos de autossustentabilidade, todo mundo. Mas em Rio Seco se pesca? É muito... Ah, vocês têm que ensinar a pescar. Ensinar a pescar? Ótimo. Rio Seco se pesca? Então,
12: claro.
11: Nós estamos dando oportunidade. Nós estamos colocando água nesse rio. E aí você coloca água nesse rio e esse rio consegue...
12: Dando a mão para depois andar sozinho.
11: Né? Exatamente.
12: Mas tem que dar
11: então,
12: a mão.
11: Então, você vê, hoje 40% vem da área produtiva, 60% de doações. Então, nós temos parceiros, a gente faz campanhas, nós temos a doação mensal de pessoas, que é importantíssima. Agora, o que nos limita a crescer quando você fala... Muitas pessoas falam, Sônia, como é que vocês projetam daqui para 10 anos, 5 anos, que é uma pergunta, né? Na empresa você sabe, porque você tem o crescimento, você tem teu capital. Agora, num projeto, depende de doações. Nós estamos limitados, se como agora, nós fizemos um jantar que arrecadamos para poder construir esse centro de transformação para 2 mil crianças, 11 mil metros quadrados. Se não houvesse esse evento, não teríamos como, mesmo sabendo e conscientes da necessidade dessas crianças fazê-lo.
7: Mas, então, Alcione, nós dependemos muito. Você percebe que é crescente isso? Ou seja, cada vez mais os brasileiros estão conhecendo o projeto, a ONG Amigos do Bem?
11: Olha, sim, só que qual é o problema da doação? Cada vez que muda um CEO numa empresa que a gente está numa parceria forte, você fala, meu Deus, o próximo CEO
12: vai continuar. Ele vai cortar.
11: O que vai cortar? Então, você não consegue fazer um planejamento de financeiro. É sempre, por isso, tem que ter muita coragem. Quando eu pus o nome de coragem, é porque assim, é você falar, nós vamos fazer, as pessoas olham, Alcione, como é que nós vamos ter... Nós vamos começar. E a gente começa.
9: E mesmo as pessoas que doam, as pessoas físicas, né? Elas costumam doar e se sensibilizar muito quando tem uma tragédia. A gente vê um movimento muito maior, mas a constância...
11: E a doação sempre é a primeira. Quando você tem um problema financeiro, é a primeira que você tira do teu orçamento. Entendeu? A gente até entende. Mas então, você tem meses que você, meu Deus, 30% a menos, 20% a menos, a gente vive sempre nessa luta. E não é fácil. E não é fácil conseguir doação. Olha, não é fácil. Então, mesmo as ONGs, né, são mais de 800 mil ONGs no Brasil. E assim, vão formando. É uma dificuldade, porque a cultura da doação no Brasil, ela não é desenvolvida.
7: O Renan está me falando aqui que no ano passado saiu um estudo mostrando que, aqui ó, doações para ONGs em 2025 caíram 15% no ano passado, doação de pessoas físicas, né?
11: Sim, porque...
7: Ou seja, é um trabalho...
11: Porque a situação difícil do país, isso impacta também nas instituições. Né?
13: E aí, quando reduz o orçamento, como é que vocês fazem para manter a roda girando lá dentro?
11: Olha, a gente fica... Uma parte do mês sem dormir, né? Uma parte do mês sem dormir, outra
7: correndo
11: trabalhando,
7: atrás.
11: Correndo atrás, falando de amigos, fazendo campanhas. Tem campanhas assim que a gente tem que sair em uma semana, você tem que lançar uma campanha, entendeu? A gente vive nessa sempre nesse sentimento.
12: Agora,
11: de fazer.
12: Alcione, o que me impressiona, tudo me impressiona, é evidente, mas tem um ponto aí que me impressiona mais, que é a educação, a excelência da educação que... O projeto atingiu. É quase um milagre isso, é uma coisa impressionante. Eu queria saber quais são os métodos aplicados, de onde vêm esses profissionais que estão orientando essa educação? É apenas pedagogia ou tem apoio psicológico, tem presença, alguma presença protetora sobre as crianças? Como é isso?
11: É. Como eu disse, as nossas crianças, a gente primeiro olha, acompanha a família, criança, a gente faz um trabalho, nós temos os nossos psicólogos, assistentes sociais que vão e que olham para a criança. Mas isso é um trabalho que nós fazemos para as nossas 30 mil famílias, independente das crianças, que o projeto trabalha muito o ser humano. A gente não distribui uma cesta básica. Todos os meses, eles têm o projeto Transformação. Para você receber uma cesta básica, você passa por o projeto Transformação, que são voluntários, que são mais de 200 voluntários todos os meses no sertão, trabalhando temas importantes de desenvolvimento humano, formação humana. A casa tem que estar limpa, a criança tem que estar na escola, não se pode combate à bebida, às discussões, à agressividade. Cada mês é um tema. Então, a gente trabalha a família, porque a criança é o resultado também da família, afeta.
12: Claro.
13: E isso tem um trabalho de busca ativa também, né? Das escolas,
11: sim,
13: nas casas.
11: Nós temos as crianças, nós temos as nossas assistentes sociais em cada unidade. Criança não falta 3 dias. Criança falta 1 dia. No dia seguinte, está alguém na casa.
7: E só em cima da pergunta do Mitri, e o ensino? O ensino é baseado, ensino, por exemplo, no ensino que a gente tem pedagógico nas escolas municipais?
11: Nós seguimos o MEC, só que nós temos o apoio do material pedagógico dos Amigos do Bem. A gente consegue, a Unisa tem sido grande parceiros nossos. Eles montaram, a Unisa montou na universidade, uma sala que eles, a sala dos Amigos do Bem. Então, eles nos ajudam com todo o material pedagógico e a capacitação dos professores. Esse é um ponto, Rodolfo, muito importante.
12: Fundamental.
11: Por quê? Os professores, nós sabemos que tem muitas limitações na aprendizagem. Eles se formam, mas eles ficam com sempre uma necessidade muito grande. Então, nós trabalhamos essa necessidade. Nós temos um trabalho de mentor amigo. O que é um mentor amigo? Um voluntário. Nós temos mais de 100 voluntários que vão, é o psicólogo da educação. Então, vamos supor, você é o professor. Eu chego e falo, a partir de agora, Rodolfo, eu vou ser tua mentora amiga. Você, para mim, você pode falar tudo o que você não sabe. Porque muitas vezes o professor fica com vergonha. Eu vou levantar a mão, falar que eu ainda tenho deficiência nessa matéria para poder... Eu fico com vergonha, eu sou formada, eu não posso, eu sou professora. Então, mentor amigo, e nós não sabemos o que o mentor amigo trabalha com o professor. Porque nós não queremos também expor aquilo que ele está tentando esconder. É o mentor amigo. Nós temos o agente alfabetizador. Em todos os povoados, olha, isso é, sempre tem, em todo lugar, sempre tem uma criança que sai, um jovem que se destaca no conhecimento. Você sabe que fala, meu Deus, já nasceu sabendo. Nós pegamos em cada povoado os jovens que estão acima da média, aqueles que nascem, que todos têm já a mente brilhante, e eles então são capacitados, o jovem de 16, 17 anos, e eles ajudam na alfabetização dos alunos.
12: Maravilha.
11: Do povoado.
12: Uma espécie de monitor, né?
11: É um monitor. Sabe por que isso? Porque a criança...
12: Isso tem na universidade.
11: O que acontece? Um jovem de 12, 13 anos, que ele não se alfabetizou muito bem, que vem de outra escola, ele fica com vergonha. Aí sabe o que ele faz? Vai para a roça. Ele
14: larga.
11: Abandona a escola.
14: Isso,
11: então, por isso que a base, escolar. O fundamental, é o mais importante... O infantil e o fundamental da vida. Porque se a criança cresce sem saber, depois ela já fala, não gosto de escola. Então, eu acho que a gente ainda tem muita coisa para fazer. É só o começo da nossa trajetória.
14: Parabéns.
11: Obrigado.
14: Obrigado pela Alcione ter vindo aqui com a gente no Canal Livre contar essa história inspiradora. Se você não saiu daí de uma maneira diferente, aliás, vale a pena você acessar o site do Amigos do Bem, vale a pena você conhecer esse projeto de perto, depoimentos das pessoas, como eu já pude ver lá mesmo no sertão nordestino, em Pernambuco, Ceará e...
11: E Pernambuco, Ceará e Alagoas.
14: E Alagoas.
11: Olha, eu quero agradecer antes de você encerrar a Band. A Band tem sido, de verdade, não é hoje, são há muitos anos, nós estamos falando de 15 anos, quase 20, vocês têm sido muito parceiro dos Amigos do Bem. Obrigada pelo que vocês fazem e que ninguém sabe, mas desde as nossas viagens, vocês sempre registrando, mostrando, nos apoiando. Obrigada, Dolfo, obrigada, porque aqui eu sinto, quando eu entro aqui, eu vejo amigos, amigos do bem. E eu amo muito vocês, de verdade, de coração.
13: A gente também,
14: a família toda, a família Saad, que viu esse projeto começar desde pequenininho, é absolutamente como tem que ser. Encantada com esse projeto e todos nós, né? Cada um que em algum momento tem um contato aqui, jornalista, enfim, conhece, é realmente conquistado por essa ação linda de todos vocês, do Amigos do Bem. Agradecer ao Mitre, a Olivia, a Andressa, a você de casa pela audiência e até semana que vem, se você puder, não esqueça, hein? Compre o livro da nossa Alcione Albanese que está aqui, ó, Coragem de Transformar, sendo lançado essa semana. Um beijo para vocês, tchau, tchau, minha gente.
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0: A partir de agora, aqui na Band News FM, você acompanha a transmissão simultânea do Jornal da Noite, com a apresentação de Thaís Dias e Felipe Vieira. Eu, Maurício Ferreira, me despeço por aqui. E na sequência do Jornal da Noite, Stephanie Toso assume por aqui a madrugada Band News FM. Uma ótima noite.
19: Essa pessoa que ajuda a carregar, vendo a situação como ela se encontra, contribui para que outra situação mais violenta aconteça.
21: Segundo Júlia, esse não foi o primeiro episódio de violência. Ela disse que no ano passado chegou a sair de casa, denunciar o marido por agressão e pediu uma medida protetiva contra ele. No início desse ano, no entanto, aceitou se reconciliar com o marido e retirou o pedido.
22: O empresário é investigado por agredir e ameaçar um amigo e ex-sócio numa sinagoga em São Paulo. Ele diz que Ivo lhe deu um chute na barriga, o ameaçou com uma faca e tentou golpeá-lo com um martelo. O homem também possui medida protetiva contra ele. Depois do episódio, Ivo teria mandado um áudio com ameaças ao pai da vítima.
23: Parada é o seguinte, não adianta seu filho tentar se esconder com segurança, acabar com a vida desse filho da... Eu vou acabar com a família dele, eu vou acabar com você, eu vou acabar com quem quer que seja.
22: Ivo Kos atua como executivo do mercado financeiro há mais de 20 anos. Foi dono de uma empresa acusada de desviar fundos de reserva que deveriam garantir o pagamento a investidores.
24: Ficou estarrecida? Tem outro caso também estarrecedor de violência. Foi sepultado hoje um menino de 10 anos, morto numa tentativa de assalto ao pai, policial civil.
22: A despedida a Guilherme Souza Campos, de 10 anos, contou com a presença de dezenas de policiais civis de São Paulo, colegas de corporação do pai do garoto, que trabalha no DEIC, o Departamento Estadual de Investigações Criminais. O helicóptero Pelicano da Polícia Civil sobrevoou o cemitério em sinal de respeito.
25: É duro para nós que trabalhamos nisso, mas vamos continuar trabalhando, vamos continuar dando ferramentas para que o Legislativo consiga segurar e não ter tanto benefício para soltar ladrão.
22: Guilherme estava cursando o quinto ano do ensino fundamental. A escola do garoto suspendeu as aulas desta segunda-feira em sinal de luto oficial. Guilherme foi morto a tiros durante uma tentativa de assalto na zona norte de São Paulo. Ele estava na garupa da moto que era pilotada pelo pai quando os dois foram surpreendidos com a aproximação de um criminoso, também em uma motocicleta. O ladrão anuncia o assalto e começa a atirar. Três tiros atingiram Guilherme na região do tórax. O policial perde o controle da moto, que tomba contra uma parede, e ao ver o filho caído no chão, tira a arma da cintura e dispara contra o criminoso. Guilherme foi socorrido para um hospital da região, mas não resistiu aos ferimentos. O bandido foi reconhecido como Gabriel Adriano Araújo, de 24 anos. Ele também foi levado para uma unidade de saúde e, horas após o crime, morreu.
21: Com o criminoso de 24 anos, a polícia encontrou 7 alianças, 2 celulares e uma balança de precisão dentro da mochila que ele usava. 2 mulheres procuraram a delegacia da região e informaram que tinham sido assaltadas pelo mesmo bandido pouco antes do assassinato.
22: A vítima está neste carro branco. De moto, o bandido para ao lado da janela e coloca a arma no rosto do homem, que é obrigado a entregar o objeto de valor. Logo em seguida, Gabriel vai embora.
26: O Discord suspendeu o recurso que permite a criação de lives. Vamos ao vivo a Brasília. Natália Paz tem os detalhes dessa decisão. Boa noite, Natália.
1: Boa noite, Thaís. A medida cumpre uma determinação da Agência Nacional de Proteção de Dados. Num primeiro momento, a empresa tinha dito que não conseguiria cumprir a ordem no prazo de 3 dias úteis. Pediu a reconsideração da decisão e questionou a competência da agência para determinar a suspensão. Mais cedo, afirmou que está cumprindo a ordem e trabalhando de boa fé. A partir de agora, os recursos de compartilhamento de tela e chamadas de vídeo vão ficar indisponíveis para usuários no Brasil. Isso não significa que o Discord está suspenso. A plataforma informou que vai seguir dialogando com o governo brasileiro. Segundo a agência, o Discord vem sendo usado por grupos criminosos para graves violações contra crianças e adolescentes, como assédio, indução à automutilação e ao suicídio. É com vocês.
24: Obrigado. A Polícia Federal encontrou uma troca de mensagens entre o filho mais velho do presidente Lula e uma lobista investigada no escândalo do INSS.
26: Também foram achados diálogos da lobista com o então chefe de gabinete do presidente.
2: A conversa de 29 de abril de 2024, segundo a polícia, mostra a lobista Roberta Luxinger tratando da compra de joias com Marco Aurélio Ribeiro, o Marcola. Na época, ele era chefe de gabinete do presidente Lula. Roberta escreve, ela vai mandar mais fotos, peraí. Marcola diz, ah, tá bem, mas gostei dessas. Em seguida, a lobista diz, ela sugeriu um brilhante, vai mandar. E Marcola agradece, boa. De acordo com as investigações, Roberta pagou R$ 9.200 por duas joias. Seriam presentes que o ex-auxiliar de Lula daria de Dia das Mães.
4: A PF suspeita que Roberta pagou boletos, deu presentes e comprou joias para Marco Aurélio Ribeiro. Marcola admite que pegou um empréstimo de R$ 249 mil com a empresária e afirma que já devolveu dinheiro com juros e correção.
2: Amiga de Fábio Luiz Lula da Silva, o Lulinha, Roberta Luxinger é investigada por suspeita de tráfico de influência na negociação de empresários com o governo. A lobista teria negócios com Antônio Carlos Camilo Antunes, o careca do INSS, preso por envolvimento no escândalo do INSS. Ele teria repassado R$ 1,5 milhão à lobista. A PF teve acesso também à troca de mensagens entre a lobista e Lulinha. Em março de 2024, ela disse que os dois trabalhavam em nível diferenciado e que o futuro deles seria a Suíça. Roberta fala que Marcola estava incomodado e só queria almoçar com eles e com Berger. Secretário Executivo do Ministério da Saúde, Swendenberger Barbosa. Sem Fefe, Fernando Bittar, segundo a polícia, ex-sócio de Lulinha. Lulinha responde que seria o terceiro almoço com Marcola, somente entre eles.
4: De acordo com a PF, o Ministério da Saúde era um dos alvos do careca do INSS, que tentava fechar um negócio envolvendo a compra de cannabis medicinal para o SUS.
2: Esse negócio não foi para frente. A defesa da lobista disse que não vai se manifestar e aguarda as apurações sobre eventuais vazamentos. A defesa de Lulinha também afirmou que não vai discutir o que chamou de recortes vazados das investigações e fala em crime de violação de sigilo e contaminação política nessa prática. O filho mais velho do presidente Lula está sendo investigado em 3 inquéritos no Supremo por suspeita de tráfico de influência.
26: Acidente trágico no Mato Grosso do Sul. Um carro invadiu a contramão e bateu de frente com uma carreta. O caminhoneiro perdeu o controle e acabou atingindo outro caminhão que transportava óleo diesel, causando uma explosão. Mais 2 carros foram atingidos. 4 pessoas morreram, entre elas o motorista que causou o acidente. 5 ficaram feridas.
24: Candidato à reeleição, Lula visitou a região em que a Petrobras confirmou a descoberta de petróleo.
7: O presidente Lula cumpriu a agenda no Amapá, onde durante a tarde, ao lado do presidente do Senado, Davi Alcolumbre, visitou um navio sonda da Petrobras. A empresa anunciou que encontrou petróleo numa perfuração em águas ultraprofundas, a 175 quilômetros da costa do Amapá, na chamada Margem Equatorial. Uma região que vai do litoral do Amapá ao Rio Grande do Norte. Novos estudos vão dizer qual a quantidade e se a exploração comercial é viável.
9: Eu devia para Magda que quando ela me comunicou que tinha encontrado óleo, eu senti a mesma sensação e a mesma emoção que eu senti o dia que o Zé Sérgio Gabriele, em 2007, e o meu querido amigo Estrela entraram no meu gabinete para anunciar que a Petrobras tinha descoberto pressão.
7: Lula tem cobrado dos auxiliares que mantenham uma agenda intensa de governo. A intenção é diminuir o impacto dos problemas da União no processo eleitoral. Nesta segunda, o PT apresentou oficialmente os palanques regionais de apoio à campanha de reeleição de Lula. O partido aposta na manutenção dos quatro estados em que já governa hoje, todos no Nordeste. E com alianças, tenta avançar nas regiões onde o presidente enfrenta maior rejeição, como São Paulo e o Rio Grande do Sul.
10: Não tem jogo ganho sem ser jogado. Nós vamos, a partir de hoje, estabelecer o diálogo com as forças democráticas do Brasil, independente de posições tomadas no passado.
7: No domingo, Lula promoveu o primeiro ato oficial da campanha em São Bernardo, na Grande São Paulo. O evento no estádio da Vila Euclides relembrou o início da carreira política do petista. No discurso, o presidente prometeu que, se reeleito, criará o Ministério da Segurança Pública. E também defendeu que a exploração de minerais estratégicos, utilizados em equipamentos de alta tecnologia, traga benefícios sociais.
26: O candidato do PL, Flávio Bolsonaro, esteve em Belo Horizonte e atacou Lula nas redes sociais.
11: Em Belo Horizonte, Flávio Bolsonaro almoçou com o candidato ao governo de Minas Gerais, Flávio Roscoe, e líderes políticos aliados durante a agenda de campanha na capital mineira. O mau tempo provocou o cancelamento de uma motossiata e de um comício, que estavam programados em Juiz de Fora. A cidade é simbólica. Foi lá que o pai de Flávio, o ex-presidente Jair Bolsonaro, sofreu uma facada em 2018, durante a campanha eleitoral. Com o cancelamento da agenda em Juiz de Fora, Flávio passou o dia em Belo Horizonte, onde se reuniu com lideranças políticas, candidatos do PL e gravou conteúdos para propaganda eleitoral. No começo da noite, ele seguiu para o lançamento da campanha de Flávio Roscoe ao governo mineiro. O estado é o segundo maior colégio eleitoral do país, atrás de São Paulo. Flávio vê com bons olhos a candidatura de Cleitinho Azevedo, um aliado, mas que, por ser do Republicanos, não terá o presidenciável no palanque por enquanto. Nas redes sociais, Flávio falou sobre as conversas reveladas pela PF que levantam suspeitas sobre o ex-chefe do gabinete de Lula.
12: As mensagens mostram que o Marcola do Lula cobrava propina em forma de joias para abrir as portas do governo. Você viu o colar de diamantes que a lobista do Careca do INSS ofereceu para o Marcola do Lula? O novo esquema do governo Lula, o Marcolão, ainda vai dar muito o que falar.
11: O pontapé inicial da campanha de Flávio foi ontem, em Copacabana, no Rio de Janeiro, o berço político dele. Em discurso, prometeu corte de gastos e de cargos, criticou a situação da segurança pública e fez acenos aos eleitorados feminino e evangélico.
24: Veja agora como foi o dia dos demais candidatos.
26: Os candidatos Ronaldo Caiado, do PSD, Renan Santos, do Missão e Romeu Zema, do Novo, cumpriram agendas em São Paulo. Caiado afirmou que o governo brasileiro foi tolerante com o avanço das facções criminosas.
13: Como o governo do PT sempre foi muito complacente com o narcotráfico, eles foram ampliando a criminalidade, foram ampliando os seus tentáculos e chegando a esse ponto que é ameaçadora soberania brasileira. O Brasil não caminha para uma venezuelização. O Brasil caminha para uma mexicanização.
26: O ex-governador de Goiás trocou o comando da comunicação. O publicitário Marcos Carvalho assume o marketing da campanha. Caiado também esteve hoje num evento com representantes do mercado financeiro. Renan Santos e Romeu Zema também participaram. O ex-governador de Minas defendeu uma reforma administrativa com o corte de gastos. Zema prometeu ainda a redução da carga tributária. O candidato do Missão defendeu que os benefícios do INSS sejam reajustados apenas pela inflação, sem vinculação ao salário mínimo. Renan Santos afirma que o reajuste automático pressiona a inflação e os ganhos acabam neutralizados pelo aumento do custo de vida.
3: Uma nova pesquisa presidencial foi divulgada nesta segunda. Vamos conferir.
6: No levantamento Nexus BTG, o cenário de primeiro turno mostra Lula na frente com 41% das intenções de voto, seguido por Flávio Bolsonaro com 36%. Na sequência estão Ronaldo Caiado com 5%, Renan Santos e Romeu Zema empatados com 4% e Samara Martins e Augusto Cury empatados com 1%. Brancos e nulos são 5% e 2% dos entrevistados não sabem ou não responderam. No segundo turno, Lula tem 47% e Flávio Bolsonaro 44%, um empate técnico dentro da margem de erro, que é de 2 pontos percentuais. Em outro cenário, Lula aparece com 45% e Ronaldo Caiado com 42%, também empate técnico. Contra Romeu Zema, Lula tem 46% e Zema 41%. No último cenário pesquisado, Lula tem 47% e Renan Santos 36%. A pesquisa completa está disponível no site band.com.br.
8: Faltam propostas nas campanhas. Veja no comentário de Fernando Mitre.
14: O duelo de rejeições empobrece o confronto de ideias entre os candidatos e aprofunda o déficit de conteúdo das campanhas, como está acontecendo e já vinha acontecendo nos anos anteriores. Os candidatos começaram, a partir desse domingo, a fase oficial da campanha, tendo pela frente um grande vácuo de propostas e ideias programáticas a preencher. Não foram até agora muito além das frases de efeito alimentando o antipetismo ou o antidireitismo bolsonarista, que divide o país. Ninguém discutiu ainda com seriedade e a necessária profundidade o desafio fiscal, por exemplo, num país de grandes carências sociais como o nosso. A saúde, a educação, a segurança, temas fundamentais, não foram até agora além das platitudes de sempre, dos discursos redundantes. Está aberta, então, a temporada oficial da campanha. Devia ser o tempo do saudável confronto de planos para o país, o confronto real de ideias programáticas. Sabe-se o que espera o presidente e qual a dimensão desse desafio a partir de 2027. O país merece assistir, nessa fase da campanha, a exposição dos candidatos em debate democrático, com abordagem objetiva e abrangente dos problemas que são imensos e suas soluções, que não se resolvem com o fraseado vazio dos palanques desse domingo. Vamos aguardar qualidade nessa campanha. Thaís, Felipe.
3: Obrigada. O ministro Flávio Dino afastou por 6 meses o presidente do Tribunal de Contas do Maranhão. Vamos voltar a Brasília, Natália Paz, e mais uma vez de volta com as informações, Natália.
16: Se trata de Daniel Brandão, que é sobrinho do governador do Maranhão, Carlos Brandão. Essa decisão atende a um pedido da Polícia Federal que investiga uma possível relação com o assassinato de um empresário em 2022 e um esquema de corrupção. O grupo é suspeito de direcionar pagamentos de contratos públicos a empresas e o homicídio teria ligação com um pedido de propina por parte de Daniel. Esse esquema teria como provável líder o governador, que nega qualquer envolvimento. Na decisão, Dino disse que o grupo tentou blindar a identificação de Daniel Brandão na investigação sobre o assassinato. O caso chegou ao Supremo porque a PF investiga se o senador Everton Rocha, do PDT do Maranhão, tentou atrapalhar as investigações. Thaís, Felipe.
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3: Ações das Casas Bahia despencaram depois do pedido de recuperação. O Jornal da Noite volta já.
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5: Meia-noite, 21 minutos, pelo horário de Brasília. Bom dia para você que acompanha essa madrugada aqui na Band News FM. Eu, Stephanie Toso, já estou por aqui. Te faço companhia até às 7 horas da manhã. E durante o intervalo do Jornal da Noite, sigo por aqui girando a reportagem da Band News FM. Já nos principais destaques em Brasília, na primeira agenda, após voltar ao diálogo, Lula e Alcolumbre festejam petróleo no Amapá. Detalhes que chegam com Márcio Rocha.
15: A existência de petróleo e gás na margem equatorial é um passaporte para o futuro, de acordo com o presidente Luiz Inácio Lula da Silva. Ao lado do presidente do Senado, Davi Alcolumbre, ele participou de um evento no litoral do Amapá, em que visitaram o navio sonda da Petrobras. A estatal anunciou na semana passada que encontrou sinais de petróleo e gás em um poço perfurado na região. Essa foi a primeira aparição pública dos dois após um período de afastamento que se iniciou com a rejeição pelo Senado do indicado pelo presidente ao Supremo Tribunal Federal, o atual advogado-geral da União, Jorge Messias, no final de abril. Lula e Alcolumbre se encontraram 3 vezes nos últimos dias.
5: As mulheres representam 36% dos candidatos a cargos eletivos na Paraíba. Os dados disponibilizados pela Justiça Eleitoral apontam 156 candidaturas femininas registradas no estado.

0: presidente Leila Pereira garante confiança total em Abel Ferreira antes da partida decisiva do Palmeiras contra o Cerro Porteño pela Libertadores. Sem vencer a 4 jogos, o Verdão vai pressionado para a partida de amanhã em Assunção, no Paraguai, às 7 da noite, e precisa vencer para se classificar. Ontem, pelas redes sociais, Leila Pereira fez uma publicação com fotos ao lado do técnico Abel Ferreira e também do elenco palmeirense, e disse confiar no trabalho que está sendo feito por todos no clube. A sequência de 4 partidas sem vencer é a pior do Palmeiras na temporada. O duelo amanhã terá transmissão da Band News FM pelo YouTube a partir das 6h30 da noite e no Dial a partir de 7h20 na cola do programa Ué da Coisa.
1: Com uma dívida bilionária, as Casas Bahia pediram recuperação judicial, demitiram 3 mil funcionários e fecharam 298 lojas. As ações despencaram na Bolsa, como explica a Juliana Rosa.
2: As Casas Bahia foram criadas em 1952 pelo imigrante polonês Samuel Klein e cresceu oferecendo crédito a pessoas de baixa renda para compra de móveis e eletrodomésticos. Nos anos 90, virou a maior varejista do setor no país, situação que começou a mudar em 2020, quando a pandemia provocou o fechamento de várias lojas. Com uma dívida total de mais de 17 bilhões de reais e 10 bilhões de prejuízo no segundo trimestre do ano, foi feito o pedido de recuperação judicial. As ações da companhia desabaram 33% na Bolsa de Valores. O problema é que esse não é um caso isolado. Estamos vendo grandes empresas do varejo pedindo recuperação judicial. Casas Bahia, Lojas Marabrás, Tok Stok e outras. O número de CNPJs negativados bateu recorde, segundo a Serasa. Em junho, foram mais de 9 milhões de empresas inadimplentes. O pior resultado em 10 anos. O varejo vive uma tempestade perfeita. Tem questões mais estruturais, como o aumento das vendas online, a concorrência com os sites chineses e as bets, e questões de momento, juros altos por muito tempo, recorde de endividamento de pessoas e empresas, principalmente para as empresas que já estavam mais endividadas, com problemas de gestão. A economia cresce agora mais devagar para completar, mesmo com muitos estímulos do governo, que em boa parte estão turbinando o crescimento de forma artificial. Com isso, as previsões de crescimento estão cada vez menores e cresce o risco de recessão. Felipe, Thaís.
3: Obrigada. O ministro da Segurança Nacional de Israel defendeu o extermínio de até 40 pessoas por noite em Gaza. Itamar Ben-Gvir criticou a redução dos ataques ao território palestino. Em entrevista, ele também defendeu a saída em massa dos palestinos e a retomada de assentamentos na Cisjordânia, território palestino majoritariamente ocupado por colonos judeus. As declarações já foram levadas à ONU como provas de suposto genocídio.
1: ONGs que realizam trabalho voluntário têm sofrido com queda nas doações. Esse foi um dos assuntos do Canal Livre com a fundadora da Amigos do Bem, Alcione Albanese.
4: Quando a pessoa faz, ela realiza a parte dela. Agora cabe a nós realizarmos a nossa. E isso agora... eu carreguei uma responsabilidade de valorizar a doação, de cuidar da doação. O que chega na nossa mão, olha, a responsabilidade tem que ir para a ponta.
5: A doação sempre é a primeira, quando você tem um problema financeiro, é a primeira que você tira do teu orçamento. Entendeu? A gente até entende. Mas então, você tem meses que você, meu Deus, 30% a menos, 20% a menos, a gente vive sempre nessa luta. E não é fácil. E não é fácil conseguir doação. Olha, não é fácil. Então, mesmo as ONGs, né, são mais de 800 mil ONGs no Brasil. E assim, vão formando. É uma dificuldade, porque a cultura da doação no Brasil, ela não é desenvolvida.
6: Aqui, ó, doações para ONGs em 2025 caíram 15% no ano passado, doação de pessoas físicas, né?
5: Sim, porque...
6: Ou seja, é um trabalho
5: Porque a situação
6: difícil.
5: Do país, isso impacta também nas instituições.
3: A Band definiu os últimos detalhes do primeiro debate presidencial, marcado para domingo às 8 da noite.
7: A Band já deu o pontapé inicial desta campanha eleitoral com 14 debates para os governos estaduais. Agora é a vez dos presidenciáveis se enfrentarem pela primeira vez. Representantes dos candidatos participaram nesta segunda de uma reunião virtual com a direção de jornalismo da Band. Foram definidas a ordem dos confrontos e a posição dos candidatos no estúdio. Os púlpitos estarão nesta ordem, da esquerda para a direita. Renan Santos,

0: Carlos do Missão, Lula do PT, Flávio Bolsonaro do PL, Ronaldo Caiado do PSD, Augusto Cury do Avante e Romeu Zema do Novo. O formato do debate prioriza o confronto direto de ideias e dá mais liberdade aos candidatos. Eles poderão se movimentar de jornalismo da Band. Foram definidas a ordem dos confrontos e a posição dos candidatos no estúdio. Os púlpitos estarão nesta ordem, da esquerda para a direita. Renan Santos do Missão, Lula do PT, Flávio Bolsonaro do PL, Ronaldo Caiado do PSD, Augusto Cury do Avante e Romeu Zema do Novo. O formato do debate prioriza o confronto direto de ideias e dá mais liberdade aos candidatos. Eles poderão se movimentar PSD, Augusto Cury do Avante e Romeu Zema do Novo. O formato do debate prioriza o confronto direto de ideias e dá mais liberdade aos candidatos. Eles poderão se movimentar e vão controlar o próprio tempo. O debate vai ao ar na tela da Band neste domingo às 8 da noite e será transmitido pela Band News TV, rádios Bandeirantes e Band News FM, YouTube Band Jornalismo e aplicativo Band Play. Além de um pool de veículos parceiros, as TVs Gazeta, Cultura, Jovem Pan e o Estadão. A cobertura também terá análises em tempo real, diretamente da sala digital em parceria com o Google. Em caso de segundo turno, o primeiro debate entre os candidatos também já está confirmado na Band.
1: O Jornal da Noite termina aqui. Na sequência, o Felipe e eu estaremos na companhia de Eduardo Eneg e Fernando Mitre no Band Eleições.
2: A gente espera você. Uma ótima terça-feira. Até amanhã.
1: Obrigada pela companhia. Tchau.
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2: Que os conteúdos apareçam, porque os problemas brasileiros exigem isso. A questão fiscal, por exemplo, é seríssima.
3: Nenhuma palavra.
2: Mas nada.
3: Agora,
2: mas nada
4: jogaram
2: sério.
4: Pra torcida com segurança pública.
3: Thaís e Felipe, né? Vocês que estão acostumados a apresentar jornais, acompanham o noticiário, constroem o noticiário. Quando começa a discussão para valer dos conteúdos, você não percebe um certo enfado por parte das pessoas querendo escolher, Thaís, o candidato da sua preferência ideológica sem prestar muita atenção ao que eles dizem?
4: Ah, definitivamente, né? Principalmente quando a gente está falando daqueles que vão pelos lados polarizados. Tem aqueles que estão buscando, e os indecisos são muitos nessa eleição, e eu acho que vai fazer toda a diferença, que aí eles buscam, de fato, uma proposta para saber, vou para cá ou vou para cá. Mas o lado polarizado, ele vai ouvir o que ele quer ouvir, né? Ele vai ouvir o corte daquele candidato que interessa. E o Mitri falou muito bem da campanha na TV e nas rádios, mas a gente precisa falar dessa campanha na internet, que já começou muito antes, né? Seja uma campanha para trazer esse discurso que identifica o candidato, e aí tanto Lula quanto o Bolsonaro, o Caiado, com a mudança do marketing agora, e indo exatamente para o candidato, para um responsável pela rede social, né? Que está assumindo, que é o Marcos Carvalho, assumindo essa campanha. Por quê? Porque para tentar, de alguma forma, alinhar esse discurso também e buscar esses indecisos. Eu acho que é a partir de agora que a gente vai ver para valer quem vai conseguir pegar esse bolo do meio ali, que vai ser o bolo que vai fazer a diferença.
5: Só sobre programa de governo, ontem no debate da Band Minas, teve um momento que Alexandre Calil foi confrontado por um dos candidatos, dizendo, seu programa, eu não li o meu programa de governo. A impressão que me dá é que Flávio e Lula não têm a menor ideia do programa de governo deles também. Entendeu? É literalmente para alguém...
3: Não tem ideia ou é mais grave? Não tem interesse?
5: Não tem interesse, pode ser isso também, mas é aquele negócio... Tinha que cumprir a norma lá no Tribunal Superior Eleitoral, vamos entregar. Porque eles não falam coisa com coisa a respeito de situações importantes. É. E ontem, quando eu vi o Alexandre Calil ser sincero, né, cometer esse sincericídio...
3: Não tem a menor ideia.
5: Não tem a menor ideia. É uma coisa
2: absurda. Eu acho que talvez seja até mais grave. Eu acho que os candidatos não acreditam em programa de governo como apelo para o eleitor. O que é terrível, porque é evidente que o eleitor, teoricamente, tem que estar interessado na solução objetiva dos problemas do seu dia a dia, não é? Mas isso não funciona. Você sabe, eu já tive momentos engraçados aí com candidatos no passado, eu pedindo programa e não tinha.
3: Agora para, porque essa história você vai contar aqui para quem não conhece. O Mitri já entrevistou todos os candidatos, todos os partidos. Mas ele tem uma história em particular, que é uma entrevista que ele fez com o Leonel Brizola. E ele provocou o Leonel Brizola, pedindo a ele que dissesse algo sobre o programa de governo. Conta-me, é isso, porque essa história é maravilha. Mostra o carinho que eles têm, a preocupação com o assunto. Né?
2: Começamos discutindo inflação. E ele dizia, são as perdas internacionais. E eu falava, governador, tudo bem, o senhor sempre fala das perdas internacionais. Mas é preciso enfrentar objetivamente o problema da inflação. Que plano o senhor tem? Ele falou, não, eu tenho ideias para enfrentar a inflação. A inflação corrói, a inflação, sabemos disso, governador. Mas eu queria, na verdade, perguntar qual é o seu plano de governo. Ele falou, você quer um programa de governo? Eu falei, exatamente, um programa de governo. Ele falou, vou encomendar um para você em Harvard. Lindo, maravilhoso, capa colorida.
5: Ou seja,
3: esquece, né?
2: Agora, quer dizer, esquece.
3: A gente é do tempo, Mitri e eu, não vale para o Felipe Vieira, não vale para a Thaís seguramente, mas que apresentavam os programas de governo, mas também não tinham compromisso com o que escreviam.
2: Nada, nada.
4: Então, mas você... esse tempo ainda é hoje, ainda.
3: Pois é, não, mas agora há um certo descuido, mas antes ficavam repetindo, por exemplo, na campanha de 89, a gente sabia que o candidato eleito iria dar um tiro na inflação. A gente não sabe qual seria o tiro do Lula, a gente não sabe qual seria o tiro do Brizola, a gente sabe qual foi o tiro do Collor, mas que dizia que não daria um tiro. Ele só passou a dizer que daria um tiro na inflação e quando a gente foi ver, ele confiscou o dinheiro.
2: É, na verdade, ninguém tinha nada a declarar. O Collor dizia, é um tiro certeiro. E eu quero dizer a vocês que eu tenho boa pontaria. Ele disse isso numa entrevista até comigo. Eu ficava imaginando, o que pode ser isso? Há pouco tempo eu encontrei com o Mailson, eu participei de uma entrevista que foi a última do Mailson, que era o ministro da Fazenda antes do Collor ganhar a eleição. E nessa entrevista eu fiz uma pergunta para ele. Falei, ministro, o que o próximo governo pode fazer? A inflação na mão dele estava em 80% ao mês, era uma loucura. E ele alinhou lá algumas coisinhas que nada muito além do arroz com feijão, que era a política dele. Então nós fomos para o novo governo sem nenhuma ideia do que podia acontecer. E o Collor veio e atirou com aquela bala de prata.
5: Com aquela bala e mal explicada. Foi a pior coletiva, acho que eu já vi na minha vida.
3: Sim.
5: Zélia e Ibrahim Aires, um horror. Eles não sabiam explicar o plano deles.
2: Não, mas ali tinha um problema. Eles foram para aquela entrevista sem poder dizer que havia confisco. Eles não usavam a palavra confisco. Mas... E eu lembro da Zélia falando, não tem nada de confisco. Era um tremendo de um confisco.
5: Mas, então, mas foi uma confusão.
2: E o próprio Collor, ele assistindo a entrevista, ele ligou mandando mudar e para falar do confisco. Mas, mesmo assim, ficou uma confusão doida.
4: Agora, hoje, o que a gente percebe, principalmente o que vocês estão falando, eu estou aqui pensando nos dias de hoje, né? É a inflação, economia, eles só falam nesse assunto, inflação, pensando no mercado. O que o mercado quer ouvir? É isso que eu vou falar. E não significa em plano, não significa numa resposta prática. A mesma coisa a segurança. Segurança, a gente ouviu muito falar de segurança nos dois discursos de ontem, né? E ninguém falou nada.
5: Eles falam no mercado e nós queremos saber do supermercado.
4: Exatamente. Não,
2: essa é a questão.
4: É isso.
2: Mas o candidato
4: peso de vida está ali. Ele sabe que está
2: pesando. Mas o candidato sabe que a questão é o supermercado. Não tem nenhuma dúvida, porque esse é um dos pontos que pode definir a eleição.
3: Mas eles não sabem como resolver. Porque pensa
2: aí é
3: bem.
2: Que tá.
3: É, você tem 9,5% de déficit nominal. Nominal. Você tem 82% de uma dívida. Só tem duas formas de resolver isso para baixar o endividamento. Ou você reduz a despesa, ou você aumenta a receita.
2: Sim.
3: Você consegue enxergar um governo reduzindo despesa? Mas você consegue enxergar o que sempre aconteceu. Dos últimos 30 anos foi um aumento de carga, né?
2: O que eu não consigo enxergar é um candidato dizendo sinceramente que vai reduzir despesa.
3: Ou que vai aumentar a carga tributária.
2: Ou aumentar a carga tributária.
5: Uma situação complicadíssima para novembro, quando nós teremos o percentual do IBS sendo divulgado.
3: Sim.
5: Hoje a gente vai para uma reforma tributária... Vai eleger um presidente e não sabe o percentual que a equipe econômica desse presidente está pensando a respeito dos nossos impostos a partir de novembro, quando o comitê gestor pode se reunir ainda com a equipe de Lula, mas podemos ter um outro presidente eleito em novembro. Então, qual é a situação? A confusão que a gente criou para a implementação da reforma tributária...
2: Agora, mas a questão é saber o que dá voto e o que não dá.
3: Sim,
2: é isso
3: o que nos,
2: vale.
3: O que nos leva para o domingo? Domingo a gente tem um compromisso marcado, você tem um compromisso marcado, nós temos um compromisso marcado, primeiro debate presidencial da campanha de 2026. A gente viu o debate estadual, os debates estaduais, e para variar, a gente ficou mal acostumado com o debate de São Paulo, que na verdade eu não sei se ajuda ou atrapalha, ajuda os paulistas, mas atrapalha as expectativas. E o debate anterior para presidente foi pobre. Foi pobre o debate de 2022. Como foi pobre o de 2018? O debate é rico, porque a gente oferece as condições, né, Mitri? Para que ele seja rico agora.
2: As condições
3: são as melhores
2: dadas.
3: Possíveis.
2: As condições são dadas. Eu digo, o estádio é ótimo, as regras são boas.
5: o gramado
2: é ótimo, gramado maravilhoso, bola. Agora, para ver se os times vão julgar. No caso do nosso debate estadual de São Paulo, foi um show de bola, eu achei. Achei que o Tarcísio e o Haddad mandaram muito bem, evoluindo, inclusive, em relação ao último debate deles, que já foi muito bom. Agora, esse nível aí é difícil, não é muito fácil. O que nós temos na história das campanhas mais recentes é uma pobreza crescente de conteúdo. É um déficit de conteúdo que só cresce. em 2018. O grande tema em 2018, para quem estava estudando as contas do Brasil, qual era? A questão da reforma da Previdência. Nenhuma palavra da parte de nenhum candidato. Foi preciso que os jornalistas levantassem a questão nos debates, naquele bloco de jornalistas, do qual a Band não abre mão jamais, entendeu? Porque se dependesse deles, não. Então, nós temos uma tradição recente de pouco conteúdo, que é alimentado por essa polarização que só enfraquece tudo.
5: Não debatendo em 2018 e não estão debatendo reforma da Previdência em 2026 de novo.
2: Não.
5: É uma outra situação que tem que...
4: O Mitre falou de um ponto que eu acho que é fundamental nesse finalzinho, que é essa questão de jogar para a torcida. Eles estão jogando para a torcida. É o cara que joga bonito, mas não faz o gol, que não mostra o que ele tem para entregar. Ele quer atacar o adversário, se defender, e é só isso. E aí a gente vai para episódios como a gente já fez, aí já falou de cadeirada, de dedos ali em riste, mas não é essa a proposta. E a gente continua sem saber, de todos os lados. É para fazer o corte. E eles já avisam, né? Então vai lá, olha, corta esse momento e vai lá e pesquisa, porque eu estou denunciando isso. Virou um debate para o pós-debate, né? Para a repercussão depois, para o que vai render, para o que vai gerar like, para o que vai gerar corte, para o que vai agredir o outro. Eu acho
2: agora,
4: que
2: tem uma coisa importante, né? Enquanto o debate ou o não debate, a campanha e o discurso e o não discurso dos candidatos vão avançando, a realidade está aí. As pessoas estão indo comprar, as pessoas estão devendo. Isso vai ser muito importante. Eu tenho analisado as pesquisas com uma certa profundidade e vejo o seguinte: nós estamos caminhando para uma eleição que será definida por um número muito pequeno de votos, muito pequeno. E esses eleitores, eles não são nem bolsonaristas, nem lulistas. Já votaram no Bolsonaro, já votaram no Lula, agora estão aí. De vez em quando oscilam, porque eles são muito irregulares nas suas posições, e são eles é que vão decidir. E eles são sensíveis a quê? Ao seu dia a dia, às suas contas, à sua dívida, à sua segurança. Segurança é o ponto fundamental, mas também não é frase de efeito que vai resolver a questão na campanha. Precisa avançar um pouco na discussão da segurança.
3: Mas eu queria deixar para o próximo bloco uma pergunta no ar. As propostas reais de discussão, elas são muito complexas. Vamos combinar?
2: Claro.
3: Você não pode chegar e falar assim: vou explicar como é que eu vou fazer um programa de segurança e as pessoas entenderem. Porque quem entende são especialistas em segurança. Quem entende economia são especialistas em economia. Se ele tentar traduzir, ele vai traduzir com o risco de ser mal entendido e de parecer que ele não entende muito do riscado. Então, eu queria deixar no ar o seguinte: digamos que eles resolvessem discutir propostas reais. Será que surtiria o efeito esperado? Vamos deixar no ar, vamos para um rápido intervalo. O Band Eleições volta já já.
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0: 6:47 pelo horário de Brasília. Daqui a pouquinho vem o segundo bloco do programa Eleições aqui na nossa programação. Enquanto isso, eu, Stephanie Toso, sigo por aqui, girando os principais destaques do dia do noticiário, para você começar essa terça-feira atualizado e bem informado aqui com a Band News FM. Nos principais assuntos, o presidente do Tribunal de Contas do Maranhão, Daniel Brandão, é afastado do cargo por 6 meses por suspeita de obstruir uma investigação de desvio de dinheiro público e homicídio. O afastamento foi determinado pelo ministro Flávio Dino, do Supremo Tribunal Federal.
1: E a gente volta com o Band Eleições, essa noite analisando o início das campanhas pelo Brasil e a expectativa para o debate da Band no próximo domingo. Deixei no ar a pergunta, queria começar pela Thaís. Vem cá, se deixar realmente, ó, você vai discutir os programas realmente governo, será que eles vão conseguir explicar? Será que as pessoas vão se interessar? Será que não é tão complexo que daí eles escapam pela saída mais fácil?
2: Eu acho que se for muito complexo, escapa pela saída e não é nem o que a pessoa quer ouvir, né? Ela precisa saber na prática o que é que aquilo vai melhorar na vida dela. Eu acho que temas, por exemplo, como segurança, dá para você falar, né? Como é que você pensa? Ah, eu vou integrar as polícias, eu vou criar um sistema de inteligência artificial que ajude a identificar em parceria com os estados. Isso é fácil de você vender a ideia de como você vai fazer. Educação, olha, a partir dali a gente vai pensar num orçamento, num plano também que garanta o maior número de salas. Ou a gente vai pensar num projeto para as mães solo que possam trabalhar e deixar essa criança num período alternativo. Isso é fácil de você comunicar. Então, se eles quiserem, eles conseguem chegar. Mas eu não sei se eles querem dar essa solução, porque não necessariamente eles vão cumprir. Então, vão ser cobrados em algum momento, pelo menos deveriam, né?
3: Vê como o assunto é complicado para o presidente Lula falar de segurança. 3 mandatos, não tem o Ministério da Segurança.
2: Anunciou criado, que criaria, né?
3: Criado por Michel Temer por medida provisória. Ou seja, é um canetaço. Cria e depois vai para o Congresso debater a situação. Ele não fez. E não fez até agora. E aí fica dizendo, vou criar. Vai criar o quarto.
1: Se passar a PEC da segurança.
4: Se passar a PEC da segurança. Isso já está definido na campanha dele. Ele acertou, inclusive, com o comando do Congresso, exatamente isso. Eles vão apressar a PEC da Segurança.
3: Mas ele podia
4: em
3: fazer...
4: seguida, mas ele vai fazer... anunciar o Ministério da Segurança e a sua política, que ele ainda está descrevendo.
3: Depois de 4 anos, eu acho que é o ponto.
4: Exato.
3: É o terceiro mandato, chegando no final do terceiro mandato, podia ter feito isso, então, num canetaço, mas não fez.
4: Sim, mas
3: e
4: agora
3: quer criar uma situação...
4: Sim. E tem que criar mesmo, porque se ele for para a campanha sem um projeto de segurança, aí é brigadeiro.
2: Se não tiver novidade...
4: Ele tem que ir, e com a ideia do Ministério. Agora, é possível que ele apresente, sim, um projeto completo. Porque, como a Thaís disse, você precisa de uma coordenação nacional, você precisa de integração das forças de segurança, você precisa de apoio e militância objetiva dos governos, sem perda de autonomia deles. Você precisa de inteligência e isso é possível você apresentar num programa no horário eleitoral. E é possível que isso vá bem numa campanha eleitoral.
3: Caiado tem apresentado isso. Por sinal, uma das questões de Caiado que me parece interessante, ele tem apresentado nomes que não estão confirmados, mas tentando aumentar a base dele.
4: Ele escolheu Gaquia, né?
3: Lincoln Gaquia na segurança pública.
4: Que é um belo nome.
3: Só se aposenta em novembro e aí se Caiado ganhasse, poderia ser o ministro. Mas, por exemplo, Roberto Azevedo nas relações exteriores, ex-presidente da OMC, ele vai lançando nomes, né, tentando arregimentar pessoas.
1: Mas então,
4: isso é importante.
3: É interessante.
1: Os nomes são bons, ele poderia usar outros nomes, mas a sensação que me dá é que se ele falasse que ele vai chamar o De Gaulle e o Churchill para o governo dele, mesmo que ele chamasse esses nomes, as pessoas estão tão afim de, para tirar o Lula... votar um nome que vai ganhar do Lula e, para manter o Lula, votar um nome que é o Lula.
4: Sim, claro,
1: não tem jeito.
4: Claro.
1: Então, nesse caso, você perde o espaço.
2: E ele não cresce.
1: E não cresce. A não ser que acontecesse alguma coisa que a gente não imagina, fica todo mundo imaginando, suposições e tal, que daí, então, o Caiado pudesse subir. Mas, ô Mitre, não tem essa história do... A gente ouve muito nas discussões identitárias, mas o lugar de fala... O Flávio Bolsonaro conquistou um espaço... Que é difícil tirar dele, né? Ele é um anti-Lula por definição.
2: E filho.
1: E filho de um anti-Lula. O Caiado é, sem dúvida, um anti-Lula há mais tempo do que esses dois.
3: Né?
1: Mas esses dois eles ocuparam. Esses dois não. Jair Bolsonaro ocupou esse espaço.
4: É o antipetismo,
1: né?
4: E o antibolsonarismo que está em confronto. Agora, você tem um número enorme de eleitores de cada lado já definido e tem um número pequeno que
2: muito pequeno.
4: Não.
2: Agora...
4: E tem um outro número definido, mas aceitando conversar ainda. E é aí que os candidatos podem atuar.
2: E, Mitre, é importante falar disso porque eles sinalizaram muito, né? Por exemplo, o Lula colocou a Janja para falar e se comunicar com as mulheres, que são a maioria do eleitorado.
4: E ele está bem ali.
2: Então, para chegar, e aí foram, até para acalmar, o próprio PT fez a referência a Marisa Letícia, mencionou ali no discurso, cantou com um cantor gospel para poder também, né, de alguma forma, chegar no público evangélico. E isso também, do outro lado, a mesma coisa. O Flávio, durante um bom período, tentou uma vice-mulher para entrar, né, nesse ponto, mas foi no discurso lá, eu vou ser o candidato que vai defender as mulheres, que vai lutar contra a violência. Ou seja, eles estão tentando, de alguma forma, dentro desses indecisos, e até se confirmar claro. Nos seus próprios, na sua própria base, como esses nomes que vão chegar.
4: Isso. E o Lula está muito interessado, especialmente interessado aqui no Sudeste, onde ele conseguiu crescer um pouco. Se ele crescer mais, ele vai ficar numa situação muito boa. Se ele recuperar o que perdeu no Nordeste, aí a situação dele melhora muito. Se não acontecer nada disso, vai ser difícil.
3: Agora, interessante a questão que vai acontecer de novo, de todo mundo prever maior abstenção ainda. Está todo mundo acreditando que vai aumentar.
4: A abstenção é mais ou menos histórica.
3: É, mas a gente fala de uma polarização que não mexe com as pessoas, tira as pessoas de casa. Né? Ela não tira. Os grupos estão tão definidos que não dizem assim, olha, eu estou aqui indeciso se eu vou votar ou não, eu vou votar porque esse aqui é menos pior, que é o segundo turno, né? Menos pior que o outro. Mas sim, isso não diminui, não consegue.
4: Sim, mas o que nós temos, e que, na minha opinião, é o número principal dessa campanha, é um duelo de rejeições absurda. É. O Flávio tem 54% de rejeição, segundo a Quest. Isso. O Lula tem 52%.
5: Nenhum dos dois seria presidente por essa conta.
4: É muita rejeição.
5: Agora, lembrando que na última eleição, mais ou menos 27%. Dos votos foram jogados no lixo entre abstenção, branco e nulo. Ou seja, mais de um quarto dos eleitores.
3: A cada
5: não
3: quatro
5: interfere.
3: Eleitores, um.
5: É, tá fora. E o Lula ganhou a última eleição com 50,9. 50,9 dos votos válidos.
4: Foi 1,9 de diferença.
5: Que é um nada, né?
4: Vai ser menor.
5: É um nada, porque.
4: Vai ser menor.
5: E quando você fala 1,9, tem que lembrar o seguinte: 50,9 significa que ele teve 0,9 acima dos 50. Senão seria empate. Então, o que ele passou foi o 0,9, ficou o tal 1,8. Esse pouquinho de voto dizem que diminui. Vai ser ainda menor.
4: Mas essa é a questão. Esse é o ponto, é esse pouquinho.
5: Aí vale tudo.
4: E você tem, aí você pega cada instituto, tem um critério. Você pega a Quest, fala dos independentes, mas diz que é um terço. Mas aquilo pode ser trabalhado, colocado na peneira. Vem a Folha e fala... nos não comprometidos ideologicamente, seria 17%. Vem a Paraná Pesquisas e fala em 8%. E vem a Média Ideia, que é um belo instituto, Maurício Moura é um grande cara, e chega a 3,5%. O Maurício Moura afirma que a eleição vai ser decidida por 3,5% do eleitorado.
5: Dos eleitorais.
4: Pode ser 5, 6, 7, 8, mas é pouco.
5: E tem um detalhe nas pesquisas que eu queria ouvir para a gente fazer uma rodada final. É o seguinte, fizeram um trabalho nos Estados Unidos e ouviram várias pessoas e fizeram um levantamento das pesquisas e concluíram o seguinte. E de cada 1.000 entrevistados que eles procuram, só 100 aceitam responder as perguntas. 900 não aceitam. E a especulação é a seguinte, será que os 900 que disseram não, tem o perfil ideológico dos 100 que responderam, porque eles têm o perfil demográfico, idade, escolaridade, posição geográfica. Mas será que eles não têm uma posição ideológica refratária e disseram não, diferente dos outros 100? Não dá para saber. Não dá para saber. Será que aqui a gente começa a ter essa dúvida? Ou seja, será que o número de pessoas que não respondem às perguntas podem interferir no resultado da pesquisa?
4: Bom, a margem de erro está aí para responder a isso, né? A margem de erro é para isso.
3: E o nível de confiança, né?
5: E o nível de confiança.
4: Agora, dependendo da região, a pesquisa não é fácil. Eu sou de Minas Gerais. Eu te digo, não é muito fácil você arrancar o voto do Mineiro.
2: Tá posto isso ao longo das últimas eleições, né?
3: E Minas é o state wing Brasil, né?
5: Total.
3: É, Brasil, né?
5: Ganhou
3: o raio brasileiro. Para onde vai Minas, vai o país.
4: Está todo mundo tem, lá. Minas tem esse conjunto de características que na verdade, expressa o Brasil. Né? Isso é verdade. E tem essa coincidência. Quem ganha em Minas, quem ganha a eleição, ganhou em Minas.
3: Eu recordo que eu estava no estúdio da Band News, Bolsonaro ganhando em Minas, faltando pouco para fechar as urnas de Minas, Bolsonaro ganhando em Minas, e nós dizemos assim, bom, acabou a situação de Minas pegar e eleger o presidente da República.
5: Em 2018, você disse?
3: Não, 2022. E aí Lula vira nos últimos...
4: Finalzinho,
3: Lula dá uma virada, é um mínimo também em Minas, mas foi interessante, porque assim, a gente já estava jogando, assim, acabou esse negócio de Minas eleger o presidente.
5: Agora,
3: não, virou Lula e foi muito pequena a diferença.
2: E a gente tem que pensar agora também num fator diferente do Centrão e da neutralidade, né?
4: Isso
2: agora
4: é importantíssimo.
2: Eles mantiveram a tal neutralidade nos estados se decidam. A gente aqui na presidência, diante de uma diferença muito pequena, vai se manter no âmbito nacional de forma ali mais isenta, mas vamos para jogo e as articulações
4: isso, estão isso aí. É muito importante. Isso mostra um aspecto dessa campanha eleitoral que pode ser definidor. Que é o poder que o Congresso tem, que leva a essa neutralidade surpreendente, porque era para o Flávio ter esses partidos todos, e não tem. Por quê? Porque alguns
2: Lula,
4: estão comprometidos com
2: o
4: Lula,
2: agora,
4: é
2: né?
4: Evidente. Eu perguntei isso para ele no Canal Livre, ele falou, esse é o problema, e sim. É mesmo ali. Por quê? Porque não interessa, no limite, não interessa para alguns partidos fechar com um candidato a presidente.
5: Aquele
4: fica
5: bolo
4: aberto,
5: de emendas.
4: Que significa que está com os dois.
5: E com o bolo de emendas que eles têm?
4: Depois negocia. Depois da eleição, negocia com o presidente. Não precisa negociar agora.
5: É isso aí.
3: Você quer ver uma situação? Bolsonaro colocou vários dos seus integrantes do seu ministério em diferentes partidos. Todos do centro para a direita. Tarcísio e outros. Né? Agora, na hora de recolher todo mundo no entorno de Flávio, todo mundo pegou. Não, olha só, não é comigo.
4: Como antes, claro.
3: Não, mas teve um gesto do Republicanos que foi Cleitinho, quando eles liberaram o Cleitinho para ser candidato em Minas. Ainda tem esse gesto ali, porque também podiam ter puxado o tapete e não ter colocado ninguém, já que eles tinham ali o Flávio Roscoe né, como candidato em Minas, o PL já tinha lançado. Criou mais um problema para o Flávio
2: Bolsonaro. Mas você acha, Mitre, que o Alcolumbre agora declarando o apoio, viajando, o Lula já dando esse aceno na primeira viagem isso. Com o Alcolumbre e o próprio Mota também? Vai, de alguma forma, trazer uma certa tranquilidade para a base?
4: Não, eu acho que a questão aí é outra. Eles estão... Essa negociação do Lula tem muito a ver ainda esse ano com a aprovação de algumas matérias.
3: PEC da segurança...
2: Agora...
4: Exatamente.
5: Bom, o Band Eleições fica por aqui. Uma ótima semana. E a gente se encontra novamente na próxima segunda-feira, depois... do debate presidencial. Até lá e boa noite.
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0: 1:02 pelo horário de Brasília. Mais uma vez, bom dia para você que acompanha a Band News FM em mais uma madrugada. Eu, Stephanie Toso, já estou por aqui, te faço companhia até às 7 horas da manhã na atualização do noticiário, nos principais destaques do Brasil e do mundo, já para você começar essa terça, 18 de agosto, bem informado, bem atualizado e de olho também nas mensagens que chegam pelo nosso WhatsApp no 11 999 592 100. O João de Jesus, da Barra Funda, já está por aqui, sintonizado, puxando mais um plantão. Tem oi, Stephanie, bom dia. Chegando do Wilson, também na nossa programação. Bom dia, Stephanie Toso. Quem mandou mensagem para cá foi o Júlio. E aí temos uma boa semana para todos nós, do Marcos Fernandes, que está aparecendo por aqui direto de Fortaleza. O Divanir Leite já está sintonizado por aqui, direto da cidade de Garça. O Eduardo Raja também mandando um alô, mandando um bom dia. O Greco está por aqui e falou assim, ó, não quero ficar molando, mandando mensagem todo dia, hein, mas boa madrugada, é o Greco. Que nada, o WhatsApp da Band News FM está sempre aberto para você mandar a sua mensagem, seu áudio, suas críticas, sugestões. Tamo aí, hein? O Sérgio Rota também aparecendo por aqui, falando bom dia, boa madrugada. Valeu, Sérgio. O Thiago, direto do Rio, também está sintonizado por aqui, sente falta. O Ricardo, do Tucuruvi, também passando para desejar um bom dia para todos nós. E tem Estarei com você também até às 7. Sou o motoboy, mas não paro de ouvir a Band News FM chegando do Itamar. Vamos nessa, gente, nesses próximos minutos, já fazendo um primeiro giro pelos principais destaques do Brasil e do mundo? Presidente da Petrobras, Magda Chambriard, confirma ao lado do presidente Lula a descoberta de petróleo na foz do Amazonas, na margem equatorial, no litoral do Amapá. Apesar de confirmar a presença de petróleo na região, Chambriard explicou que a exploração do poço deve ser concluída nos próximos 15 a 20 dias. Quem traz as atualizações é a Lívia Maciel.
14: A presidente da Petrobras confirma a descoberta de petróleo no poço exploratório da margem equatorial, na costa do Amapá. Magda Chambriard afirmou durante discurso nesta segunda-feira, no Amapá, que nos próximos 20 dias a sonda deve reconhecer a profundidade do poço onde foi feita a descoberta. Magda Chambriard afirma que as operações vão continuar para saber a quantidade de petróleo a ser explorado na região, mas o avanço ainda depende de novas autorizações.
15: Logo a seguir, nós temos que delimitar essa descoberta, ou seja, a gente tem que saber quanto é que de petróleo tem de fato nessa área, né? E nós vamos saber isso continuando essa exploração e nós temos aí previstos mais 3 poços para furar nesse bloco. Estamos aguardando essa licença ambiental.
0: Nos outros destaques do dia, a plataforma Discord suspende as transmissões ao vivo no Brasil. Fala, Márcio Rocha.
16: Para cumprir as determinações da Agência Nacional de Proteção de Dados, as transmissões ao vivo da plataforma Discord, usadas principalmente para jogos na internet, estão suspensas. A empresa acatou a decisão da ANPD, que usou o ECA Digital para tomar a medida, após dar um prazo de 3 dias úteis para que o aplicativo se adequasse às regras. A decisão da agência foi anunciada na semana passada e atingia também outros recursos de compartilhamento de vídeo do Discord e vai ficar em vigor até que a plataforma comprove a adoção de mecanismos considerados suficientes para proteger crianças e adolescentes. No mês passado, a ANPD anunciou essa medida preventiva depois que uma menina de 13 anos morreu durante uma transmissão ao vivo. Em nota, o Discord afirmou que continua trabalhando de boa fé com a ANPD para restabelecer o acesso aos recursos bloqueados o mais rápido possível.
0: O ministro aposentado do Supremo Tribunal Federal, Marco Aurélio Melo, manifesta preocupação com as recentes decisões da corte sobre a investigação contra a fonte de um jornalista. A medida ocorreu em meio a uma investigação sobre a obtenção e divulgação de informações relacionadas ao ministro Flávio Dino, também do STF. Foi tomada depois que a Polícia Federal identificou que Raimundo Cutrim, ex-secretário do governo do Maranhão, era uma das fontes do jornalista Luiz Pablo. O ex-ministro Marco Aurélio Melo chegou a classificar a medida como precedente perigoso.
17: Continuo perplexo, porque a competência Supremo é direito estrito, é o que está na Constituição Federal e nada mais. Supremo não é competente para julgar cidadãos comuns. E quando se prevê a competência criminal, ela é prevista para preservar o cargo ocupado. Agora, nós temos valores consagrados na Constituição Federal. E o valor informação é um deles. E precisa ser realmente encampado. Eu não posso imaginar que se atue objetivando brecar a informação a que tem direito todos os cidadãos em geral.
0: Nos destaques do noticiário internacional, a Suprema Corte dos Estados Unidos rejeita pela segunda vez um pedido do presidente Donald Trump para revisar uma condenação civil de $5 milhões contra ele. A medida ocorre após um júri concluir em 2023 que ele havia abusado sexualmente da escritora Jean Carroll e a difamado. O anúncio feito nessa segunda não apresentou as razões dos magistrados, como é comum quando o tribunal emite decisões como essa. Não houve registro de votos divergentes. Trump pagou o valor a Carroll em julho, poucos dias depois de a corte rejeitar inicialmente o recurso do presidente. Ele também fez um pedido com poucas chances de sucesso para que a decisão fosse reconsiderada, o que a corte recusou formalmente agora. A novela Memphis Depay chega perto do fim no Corinthians. Fala, Lucas Belotti.
18: O atacante Memphis Depay, aguardado hoje no CT Doutor Joaquim Grava, para enfim se juntar aos companheiros e se apresentar ao técnico Fernando Diniz. Uma semana após o anúncio oficial da desistência da renovação, a novela ganhou um novo capítulo ontem. Em um movimento raro, o comitê de orientação do clube se reuniu em uma votação apertada, com placar de 7-6, deu aval para a assinatura do novo vínculo até o meio de 2028. O contrato teve reduções nos valores acordados entre as partes na primeira negociação. A expectativa é de que o anúncio seja feito ainda hoje. Com a resolução burocrática, a presença de Memphis no duelo de quinta-feira contra o Rosário Central surge como uma possibilidade. A decisão final, no entanto, também depende da avaliação física do jogador após a reapresentação.
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19: Bom, eu queria chamar...
20: A terça-feira, o padrão de tempo quente e seco continua predominando em grande parte do interior do Brasil. A onda de calor permanece atuando, enquanto a baixa umidade relativa do ar continua sendo um dos principais pontos de atenção. Em Brasília, não há previsão de chuvas, com temperaturas entre 16 e 28 graus. Em áreas do Mato Grosso e do Mato Grosso do Sul, o calor continua intenso e a umidade pode atingir níveis bastante baixos durante o período da tarde, variando entre 20 e 12%. No Sudeste, o tempo também permanece firme. Em São Paulo, as temperaturas variam entre 17 e 30 graus, sem chuva, enquanto em Belo Horizonte também teremos tempo seco e máxima de 27 graus. No Sul, não há chuva significativa nas capitais. Curitiba chega aos 27 graus, Florianópolis 25 e em Porto Alegre as temperaturas variam entre 16 e 22 graus, com a mínima prevista para ocorrer durante o período da noite, com uma virada importante do tempo começando a acontecer no estado do Rio Grande do Sul. No Nordeste, a chuva ganha destaque na faixa leste. Recife tem previsão de 10 milímetros e Salvador de 8. E o cenário nacional continua, portanto, marcado pelo calor e baixa umidade relativa do ar no interior e chuva mais concentrada na costa leste do Nordeste. Aline Araújo, da Climatempo.
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0: 1h11 pelo horário de Brasília, o âncora do Jornal da Band, do Band News no meio do dia, Eduardo Einegg, critica a demora do Legislativo em regulamentar um direito previsto na Constituição de 1988. Ao comentar a decisão do Supremo, que deu 24 meses ao Congresso para regulamentar a exploração mineral em terras indígenas, Eduardo Einegg destacou o caso dos indígenas Cinta Larga. O Os nativos recorreram ao STF após décadas sem uma definição sobre a exploração mineral na terra indígena. Você acompanha o comentário completo a partir de agora.
19: Bom, eu queria chamar a atenção aqui para um episódio que parece isolado, né? Quando a gente olha, parece isolado. Parece que a gente está procurando pelo em ovo. Mas é inacreditável a capacidade que a gente tem de transformar anos em décadas, de desperdiçar energia, de desperdiçar a PIB, de jogar dinheiro no lixo. É uma coisa inacreditável. É vergonhoso. Deveria ser impeachment para todo mundo. É nojento. A forma como as autoridades trabalham em favor da pobreza, em favor do empobrecimento, em favor da manutenção da miséria, é uma coisa revoltante. Se você pegar, por exemplo, o caso da margem equatorial, você vai ver que nós fizemos um leilão em 2013, e se tudo der certo, se tudo der certo, e a gente começar a produzir petróleo de 5 a 7 anos, em 5 ou em 7 anos, entre a data do leilão e a exploração, 20 anos, 2013, 2033. 20 anos. 20 anos. Ah, que legal. 20 anos. A Guiana, de quando a Exxon descobriu o petróleo em 2015, ela começou a tirar petróleo em 5 anos. A gente em 20. Olha, se for de 5 a 7. A presidente da Petrobras, ela não prometeu tirar petróleo de 5 a 7. Ela estimou. Perguntaram para ela em quanto tempo sai petróleo. De 5 a 7. Mas pode ser 6 a 8, né? Então, você imagina que a gente está investindo 20 anos. A Guiana é 5, 15 anos a mais. 15 anos a mais. O que acontece em 15 anos? No Brasil, nada. Mas no mundo, muita coisa. Aí você vai para ferrogrão. Uma ferrovia essencial para o agronegócio brasileiro. Entre os primeiros estudos, 2014, e ela começar a rodar, vai dar uns 25 anos. Porque agora tudo que a gente conseguiu foi uma autorização para ela seguir. Só que tem um monte de coisa para acontecer até lá. Até o primeiro trem fazer tu-tu vai demorar um tempão. Então nós estamos falando em um quarto de século. Como comparação, a China e Laos fizeram uma ferrovia maior do que a nossa. Essa tem 930 e poucos quilômetros, aquela tem 1.030 quilômetros, 100 quilômetros a mais, atravessando montanha, unindo dois países, negócio complicado. O memorando foi assinado em 2010. O acordo entre os dois países em 2015. E a ferrovia entrou em operação em 2021. Então, de 2010 a 2021, 11 anos. Se você quiser considerar um memorando. Vamos considerar um memorando para também a gente não entrar em depressão, né? Mas do acordo entre os dois países até a ferrovia entrar em operação, 6 anos. E a gente vai levar 25 anos. Então, 15 anos a mais do que a Guiana para tirar petróleo. 14 anos a mais do que China e Laos para você fazer uma ferrovia que não envolve dois países. É um país só. O Brasil. Claro, são dois países. É o país dos poderosos que nos enrolam e o país dos necessitados, que são aqueles que produzem e aqueles que precisam da produção. Esses, dane-se. Tô nem aí. Eu vou no meu ritmo, do jeito que eu quiser. Mas, eu não estou tocando nesse assunto para falar da margem equatorial e falar da ferrogrão, mas falar de um negócio que faz esses dois serem fast track, rápidos, ligeiros. E é um caso que envolve os indígenas Cinta Larga. O Supremo Tribunal Federal definiu que o Congresso Nacional vai ter 24 meses para regulamentar a exploração mineral em terras indígenas. Agora, olha que interessante. Os Cinta Larga são um povo indígena que vive entre Rondônia e Mato Grosso, ocupa uma área mais ou menos do tamanho de Alagoas, são 2 mil indígenas, tá? Alagoas tem 3 milhões de habitantes. São 2 mil indígenas que ocupa uma área do tamanho de Alagoas. Quase isso daria motivo para outra discussão. Mas o fato é, Eles estão lá, vivem da caça, da pesca, agricultura. É uma vida pobre. E uma vida em cima de uma área, são quatro áreas, uma delas tem debaixo dela não exatamente, porque é nos rios, é uma terra indígena chamada Roosevelt, que é uma das quatro áreas, ali tem diamante, mas muito diamante. Quanto diamante? Não se sabe exatamente. Mas algumas estimativas falam que pode ser 20 vezes mais do que a produção brasileira atual, que não é expressiva, que não é expressiva. Aí passaria a ser. Hoje não é expressiva. Hoje a produção expressiva é Rússia, Botsuana, Angola, Canadá, Namíbia. Mas seria uma produção, se as estimativas mais otimistas vingam, e a gente não pode abraçar, mas só para ter uma noção, daria metade da Namíbia. Então a gente figuraria entre os maiores produtores. Hoje não é. Hoje é o produtor modesto. Não se impressiona quando fala diamante, os diamantes são para sempre, os diamantes são eternos e tal, porque diamante não é tudo igual. Diamante não é tudo igual. Diamante é que nem carne. Carne não é tudo igual. Tem carne mais cara, carne mais barata. Então, você pega, por exemplo, um quilate de um diamante da Namíbia e compara com um quilate de um diamante do Canadá, na média, o diamante da Namíbia é 7 vezes mais caro. O nosso diamante produzido no Brasil, na média, é 1/3 do preço do diamante da Namíbia. Então, por mais que a gente tenha uma produção muito expressiva, venha a ter, possa vir a ter, ainda assim, teria que ser um diamante muito específico para poder ter um valor maior, mas ainda assim é dinheiro que está lá. E nessa história, você tem coisas absurdas. Você teve um massacre nos anos 60 de indígenas cintalargas que chamaram a atenção do governo militar, que fez um relatório, identificou um massacre absurdo, cujos dados vieram a público mais recentemente, mas você tem casos absurdos ali nesse processo do massacre. Na década 2000, 2004, você teve o contrário, você teve um massacre de garimpeiros, quase 30 garimpeiros mortos pelos indígenas cintalarga, porque estavam lá minerando, porque o Congresso não regulamenta. E você sabe que os garimpeiros, eles não ficam esperando a regulamentação para entrar, né? Eles entram. O que você precisa esperar para entrar é o garimpo legal. Agora, o garimpo ilegal é ilegal. Se tiver uma regulamentação, eles vão continuar lá. Se não tiver, eles vão continuar lá. Mas se tiver, pelo menos, as áreas passam a ser exploradas legalmente. Aí o garimpeiro ilegal não tem espaço. Agora, olha que coisa interessante. Está lá aquela riqueza debaixo da terra. A Constituição estabeleceu o direito de exploração. Direito de exploração. Desde que o Congresso Nacional aprove. Desde que os indígenas sejam ouvidos. Só que não tem uma lei complementar. Então você criou o que, aliás, na nossa Constituição tem várias coisas assim. Um direito que não é regulamentado. Sem regulamentação não dá para exercer o direito, porque precisa definir como é que vai funcionar. Quando você fala assim que os cintalargas têm que ser ouvidos como? Tem que ligar para o chefe? Ligar no celular? Fazer uma pesquisa para o WhatsApp? Convidar os institutos de pesquisa? Fazer audiência pública? Como é que funciona? Como é que funciona? É ouvido, quer dizer aprovado, não é aprovado? Né? Bom, aí a Constituição definiu, coisa que o Estatuto do Índio, então chamado Índio, 1973, já estabelecia uma regra. Você sabe que a produção mineral é diferente da produção agrícola, né? Produção agrícola, pecuária, tudo acontece em cima da terra. Produção mineral, embaixo da terra. Ainda que seja sobre a terra, porque quando começou o garimpo da Serra Pelada, você puxava uma toceira de mato e vinha pepitas de ouro na raiz de uma grama, sei lá o que se chama grama, mas vinha. A rigor, aquilo é subsolo, mas é ali, né? É ali, onde o agricultor coloca os produtos tinha ouro, mas é considerado subsolo. Aí pouco importa se é na superfície ou é lá embaixo, produção mineral, subsolo. Subsolo não pertence ao proprietário. Então, se Humberto Ferretti tem uma propriedade rural e alguém requer o direito de lavra, não importa que a propriedade rural seja do Ferretti. Ele não tem, ele vai receber por isso royalties, mas ele, se alguém receber o direito de fazer a pesquisa e a lavra posterior, ele não é dele, porque o subsolo pertence à União. Aí, no caso de terra indígena, é mais complicado, porque o subsolo pertence à União e a terra pertence à União. Mas os indígenas têm o direito de uso, usufruto. Então, é uma confusão jurídica, porque como é que, se o subsolo pertence à União e o solo também pertence à União, é diferente do privado, onde o subsolo pertence à União, mas o solo pertence ao privado. Então, quem é que teria direito a receber royalties? No privado, o privado. E no caso da terra indígena, a União, mas a União dá o direito de uso do solo para o indígena. Então, é um indígena. É uma bagunça que precisa ser regulamentada. Resultado. 1995, o senador Romero Jucá, portanto, 6 anos depois da Constituição ser promulgada, 6 anos depois, o senador Romero Jucá apresenta uma proposta de regulamentação desse artigo da Constituição. Ó, vamos saber, vamos resolver esse negócio, vamos. Rapidinho passa no Senado. Rapidinho passa no Senado e em 96 vai para a Câmara, onde jamais foi votado. Desde 1996, jamais foi votado. Foi para lá em 96, mas não é que eles não fizeram nada, que eles são os preguiçosos, não, eles são incompetentes, são enrolões. Trabalharam para burro, fizeram um monte de reunião, foram para o Canadá. Eu não sei se teve

especiais, você só tem uma certeza. Ela não é especial, ela é comum. Ela é inútil, ela é incompetente. Tem deputado que participou de comissão especial que já morreu. Tem outro que já não é mais deputado. É isso. E o resultado? Aí fizeram uma das comissões especiais, 136 emendas, vamos fazer as emendas, porque é tudo muito importante. E o garimpo ilegal tirando diamante, o garimpo ilegal matando o indígena matando o garimpeiro, as famílias na miséria naquela região. Ah, tudo bem, porque nós é bacana, nós é deputado. E ficaram lá. Comissão, 15 anos depois de 1996, 2015, fizeram a viagem. Canadá, Austrália, que nós precisamos conhecer. Além da gente fazer as emendas, temos que conhecer, porque nós temos que entender tudo como deve ser feito. Aí fizeram consultas às comunidades indígenas. Aí, não, porque nós ratificamos a convenção, não sei das quantas, vamos ouvir os indígenas, mas vai ser audiência pública, eles terão direito a veto, quem representa cada povo indígena, aí pediram um relatório para a FUNAI, aí vamos fazer uma outra comissão. Aí a FUNAI não resolveu. Bom, resultado, não é que foi para a gaveta, teve trabalho, teve audiência, teve emenda, né? É que não vai. Aí chegamos em 2019, aí o que aconteceu? Morreu o projeto 2019. Aí o Bolsonaro vira presidente. 2019, o projeto morreu. 2020, ele apresenta um novo projeto. E aí o projeto ficou lá. O projeto era diferente do projeto Romero Jucá, porque tratava também de petróleo, de gás, de recurso hídrico. Aí chega 2022, você tem a guerra da Ucrânia. Olha que loucura, gente. A gente estava falando dos indígenas lá em 1988. Aí, não anda, mas em 2022 tem a guerra na Ucrânia, isso interfere no projeto. Guerra na Ucrânia! Aí o que aconteceu? Com a guerra na Ucrânia, a gente fala, escuta, nós precisamos ter fertilizante, nós precisamos agilizar os processos de produção mineral, porque nós somos dos fertilizantes. Então vamos aprovar a urgência do projeto do Bolsonaro. Aí eles aprovam a urgência do projeto do Bolsonaro. 279 votos a 180... E o Arthur Lira, presidente da Câmara, diz o seguinte: vamos em 30 dias fazer um grupo de trabalho para resolver o problema de 2022. Não fez, não resolveu. 2022, não resolveu. Nós estamos em 26, não resolveu. Olha que país ridículo. Olha que vergonha desses políticos asquerosos. Aí o Lula vira presidente, 2023. Aí o que ele faz? Tira o projeto. Chega, não quero mais. Ele tira o projeto. Porque ele não quer mais. Porque não é importante. Sei lá, o lobby que foi das Marina da Vida, sei lá que diabo que aconteceu, tira a droga do projeto. Agora não tem mais. Mas e os Sintalagas? E os indígenas? E a produção mineral? E as terras indígenas ocupadas por garimpeiros ilegais, criminosos, roubando o tesouro do Brasil e mandando para fora do país. Mas isso não tem problema, porque nós estamos fazendo besteira atrás de besteira atrás de besteira. E a gente continua a fazer besteira. Aí eu sinto alargas, falar assim, não, para, né? Vocês estão de sacanagem. Isso já virou bagunça. Sintalagas, entraram no Supremo com mandado de injunção. Mandado de injunção é o seguinte: existe um direito constitucional, os imbecis não regulamentam, eu quero exercer o meu direito constitucional. Como é que eu posso depender de um negócio que o constituinte definiu se os imbecis não regulamentam? Eu quero o meu direito constitucional. Foi para o Supremo. O Supremo caiu na mão do Flávio Dino. Flávio Dino levou ao plenário, quer dizer, decidiu que sim, tem o direito. Levou para o plenário, que decidiu que sim, tem o direito. E agora deu 24 meses para o Congresso. Ou seja, o Congresso vai ter 24 meses. Devia ser 24 minutos, segundos, e 24 chineladas, chibatadas. Mas não, 24 meses para regulamentar o negócio que foi estudado.

0: durante décadas, desde 1995. Bom, parou aí? Não. O Flávio Dino meteu um totozinho lá. Era para ouvir as comunidades indígenas. Ele incluiu na decisão dele, que foi a referendada, aprovada pela comunidade indígena, pelos povos indígenas. Pronto. Já mexeu na Constituição. Os, vamos dizer, preguiçosos, lenientes, os incompetentes dos deputados não conseguem resolver. O Flávio Dino meteu uma patadinha lá e mexeu. Ok, 24 meses. Aí você diz, bom, agora vai, né? Agora vai para onde, cara pálida? Não vai para lugar nenhum. Porque é o seguinte, quando o Congresso resolver fazer, tiver os 24 meses, que eu nem sei se vai fazer, mas vou imaginar que faça. Vou imaginar que daqui 24 meses toca o alarme lá no celular do Flávio Dino e diz, meu Deus do céu, os caras não fizeram. Aí ele liga lá, dá uma bronca, dá outra chinelada, vai para cima das emendas, sei lá o que ele faz. Mas vou imaginar que o Congresso regule a lei, regulamente essa porcaria desse artigo 231. Aí o que acontece? Aí vai surgir um projeto de regulamentação que vai se desdobrar em normas técnicas, que vai envolver a Agência Nacional de Mineração, que vai... Bom, aí vai ter que ter um edital. Alguém vai pedir alguma coisa. Olha, eu quero lavrar, eu quero ter o direito de lavra. Só que esse projeto específico tem que ser... Os índios Cinta Larga têm que opinar. Aí os Cinta Larga vão opinar. Aí é opinar o que diz a Constituição. Mas aí o Flávio Dino falou que é aprovar. Aí alguém já vai entrar com uma ação no Supremo para dizer se opinar e aprovar é a mesma coisa. Aí vai para o Supremo, sabe-se lá quanto tempo vai ficar lá, mas vamos imaginar que fique 24 segundos. Aí volta. Aí vai para o Congresso, porque tem que o Cinta Larga tem que resolver. Isso se for na terra do Cinta Larga, mas vai acontecer também em outras terras. Aí o Cinta Larga aprova, aí vai para o Congresso Nacional, que tem que aprovar, porque isso está na Constituição, tem que aprovar. Aí, quem pediu vai receber um alvará de pesquisa. Ele vai pesquisar, para ver se... Mas já que fique 24 segundos. Aí volta. Aí vai para o Congresso, porque tem que o Cinta Larga tem que resolver. Isso se for na terra do Cinta Larga, mas vai acontecer também em outras terras. Aí o Cinta Larga aprova, aí vai para o Congresso Nacional, que tem que aprovar, porque isso está na Constituição, tem que aprovar. Aí... Quem pediu vai receber um alvará de pesquisa. Ele vai pesquisar para ver se tem. Ah, olha aqui, oh, achei um diamante, isso aqui é uma pedrinha. Olha, no meio do caminho tinha uma pedra, aí achou uma pedrinha, ah, que bonitinha essa pedrinha, brilhante. Aí faz um relatório. Aí tem que fazer um projeto. Aí tem que fazer um plano de aproveitamento econômico do lugar. Aí tem que fazer o relatório ambiental, e a rima. Tem que aprovar no meio ambiente. Tem que ouvir a FUNAI, que tem que aprovar. Tem que aprovar uma licença prévia. Aí vai aprovar o plano ambiental. Aí tem que fazer uma licença de instalação. Depois tem que fazer uma licença de operação. Tudo isso vai levando tempo, que não tem um prazo 24 segundos, como eu falei. Então, uma pesquisa leva de 1 a 3 anos. Pesquisa. Pesquisa. Flávio Dino, quando sair no... A sentença dele foi publicada, né, a decisão do Supremo foi publicada, 24 meses. Nós já vamos para 2028. Aí, eu vou anotar, 2028. Aí, de 1 a 3 anos para fazer a pesquisa. Ou seja, pode ser 2031, terminou a pesquisa. Sabe quanto tempo demora entre a aprovação da pesquisa, a licença, para você ter a licença de operação? De 5 a 8 anos. Então vamos imaginar, de 5 a 8 anos, vamos botar 5 anos, 2036, certo? 8 anos, 2039, 2039. 2039 para 1988 dá 51 anos, é isso? Estou enganado. 2039 dá 51 anos. Meio século. Meio século. Entre A Constituição definia um negócio. E esse negócio produzia a primeira pedrinha de diamante brilhantezinha, oficial, legal, dentro da lei. Até lá, obviamente que os garimpeiros vão mandar ver, né? Eles não são idiotas. Não existe espaço vazio. Tem lá uma oportunidade, eles vão. Ou então você tem que botar um monte de policial federal, que tem mais o que fazer. Veja, policial agora federal vai ser babá de diamante. É isso. Que o cara estudou, tem que prender crime organizado, tem que prender tráfico de drogas, tem que buscar casos de corrupção, de algo, agora ele tem que ficar lá. Quem? Os militares vão fazer isso? Nós vamos destacar militares? O Exército, Marinha, Aeronáutica? Eles não têm mais o que fazer? Vão ficar lá sendo babá de diamante? Ou vamos aguardar um novo massacre de indígenas? Ou um novo massacre de garimpeiros? É isso que nós vamos aguardar? Então você vê. Margem Equatorial, 20 anos. Ferrogrão, 25. E agora pode chegar a 50 anos. Meio século. Eu estou falando de três coisas. Três. Você acha que o Brasil só faz três coisas? Se fizer, nós estamos mal. Se isso se repete em outras coisas, nós estamos mal também. Óbvio que se repete em outras coisas. Se repete em tudo. Não são só casos neste campo. Por exemplo, aposentadoria especial do servidor público. Está lá na Constituição. O STF acabou editando uma súmula, porque os preguiçosos, os incompetentes, nós temos uma Constituição gigantesca, que não é uma Constituição cidadã. Não é uma Constituição cidadã. Ulisses Guimarães falou, é a Constituição cidadã. Cidadã, cadê o exemplo de cidadania? Cadê essa cidadania? Fora o óbvio, cadê? Tudo fica na mão ou do Supremo, ou não. E aí depois a gente reclama do Supremo. E tem que reclamar mesmo do Supremo. Mas o Congresso não faz a sua parte. Então, para aprovar uma Constituição cidadã, eles colocaram lá um monte de direito. Aí você tem que brigar pelos seus direitos. Quando você briga pelos seus direitos, demora 50 anos para você ter. Ou você acha que os cinta-largas estão errados em reclamar com o Supremo? Fala, para, vocês estão de brincadeira, né? Isso é brincadeira. Eu posso entender uma certa demora. Agora, eu posso aceitar a crítica de que temos privilégios. E tem. Né? Do ponto de vista da área aqui, é indiscutível, né? Não dá para os indígenas do Brasil reclamarem do espaço reservado a eles no território nacional. Comparado a outros países, o Brasil leva isso a sério. Ah, mas nós temos casos lamentáveis. Nós temos casos lamentáveis em todas as áreas. E nessa área também tem. Tem massacre, tem histórias absurdas. Mas o mais absurdo nesse episódio é você imaginar que os indígenas dizem, pelo amor de Deus, eu quero produção, eu quero dinheiro, eu quero riqueza. Eu quero ter o direito de receber alguma coisa. Por que eu tenho que ficar vivendo na miséria se você tem uma riqueza aqui que está indo para o crime? Intervenham, façam alguma coisa. E o Estado não faz. E cada um na sua ideologia. Como é que o governo tem a cara de pau de tirar o projeto? Tirar o projeto? Nem pensou. Chegou e já tirou por causa do lobby. Lobby vagabundo. Lobby a favor da miséria, da pobreza. Ah, é preservação. Preservação, não vou nem dizer o que é que tem que preservar. Mas é um escárnio. E aí o Supremo Tribunal Federal tomou essa decisão. E a conta é essa, gente. Margem Equatorial, 20 anos. Ferrogrão, 25. E território Roosevelt, do Cinta Larga, 50 anos. Isso se sair de lá. E outros também. Vai levar ao todo 50 anos para a gente poder ter uma produção mineral entre a Constituição e a produção mineral civilizada, dentro da lei, tudo bonitinho. Vocês acham isso razoável? Você acha que a gente não está jogando contra? Você acha que a gente não está jogando contra o time? O Brasil, os governantes realmente estão trabalhando a favor da sociedade? Eu acho que não. Essa é a minha opinião, né? Eu não sei se você concorda, se você discorda, é a visão que eu tenho sobre o assunto.
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12: Uma hora 41 minutos pelo horário de Brasília, girando mais uma vez os principais destaques do noticiário. O avião de 120 bilhões de reais ligado a Daniel Vorcaro é trazido para o Brasil. Jato foi localizado em Assunção, no Paraguai. Informações que chegam com Afonso Marangoni.
13: Já está no Brasil um dos aviões do banqueiro Daniel Vorcaro, que foi apreendido em Assunção, no Paraguai, no fim de semana. A aeronave conseguiu retornar ao país após tratativas com as autoridades paraguaias. Avaliado em mais de 100 milhões de reais, o modelo está em Brasília, onde vai ser submetido às medidas judiciais cabíveis. Daniel Vorcaro foi preso em março no âmbito da investigação que apura um esquema de fraudes financeiras envolvendo o Banco Master.
12: A Polícia Civil do Rio de Janeiro investiga o grave acidente de ônibus na descida da Serra de Petrópolis, que resultou na morte de 10 pessoas, incluindo uma menina de 7 anos. E atualização do caso que chega com a repórter Gabriela Morgado.
14: A mãe de uma menina de 7 anos que morreu no acidente de ônibus em Petrópolis, na região serrana do Rio, acusa um motorista de negligência. Segundo ela, o profissional estava em alta velocidade e ignorou pedidos dos passageiros para ir mais devagar. O ônibus saiu de Belo Horizonte, em Minas Gerais, e estava indo para Copacabana, na zona sul do Rio, mas tombou na BR-040, em Petrópolis, na madrugada de domingo. O acidente deixou 10 mortos no total e mais de 30 feridos. O motorista sobreviveu. Segundo a Agência Nacional de Transportes Terrestres, a operação do coletivo era clandestina.
12: E tem informação do São Paulo chegando agora na nossa programação com Lucas Belotti.
15: O técnico Dorival Júnior deve promover o retorno do atacante Arthur ao time titular do São Paulo para o duelo de hoje contra o Bolívar pela Copa Sul-Americana. Recuperado de um problema muscular, o camisa 37 retornou na partida contra o Curitiba, mas entrando no segundo tempo. Ainda nas novidades do DM, Bobadilha é mais um que volta a ficar à disposição. Com dores no joelho, o paraguaio perdeu o último jogo e deve aparecer pelo menos no banco para o embate continental. A briga por duas posições entre ele, Newton e Pablo Maia é a principal dúvida de Dorival para o mata-mata. De resto, o time deve ser o mesmo do empate contra o Coxa, com Arthur na vaga de Vitor Sá. Após o empate em La Paz, o tricolor depende de uma vitória simples hoje para chegar às quartas e enfrentar o vencedor do embate entre Boca Juniors e Deportivo Recoleta. A Band News FM transmite o duelo de volta nas oitavas da Sula logo após o Jornal da Band. A narração é de Marcelo Duó.
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12: As Casas Bahia e Amarabras foram duas redes varejistas que pediram recuperação judicial nos últimos dias e isso deve gerar impactos para o consumidor. Sobre esse assunto, a colunista da Band News FM, editora-chefe do Mercado e Consumo, a Ayana Freitas, conversou com Michele Trombelli e Carolina Ercolim.
4: A Ayana Freitas já está conosco. Vamos falar de um assunto que está pegando bastante no noticiário hoje, que é o Grupo Casas Bahia, que informou que entrou com um pedido de recuperação judicial, né? E tenta reorganizar as finanças, renegociar uma dívida bilionária, né? Garantir a continuidade das operações. E isso, claro, tem alguma explicação e repercussões no mundo do consumidor, no mundo de todos nós, né, Ayana?
6: A semana foi movimentado aí, né? Desde a semana passada, quando as empresas começaram a divulgar os resultados aí do segundo trimestre, né? Tem sido bastante movimentada aqui a redação do Mercado e Consumo por conta justamente da análise desses resultados, né? E tivemos aí esses comunicados oficiais sobre recuperação de Casas Bahia, também de Marabras, né, grandes redes varejistas. Quando essas grandes redes de varejo entram com esses pedidos, né, o que, que a gente pensa? A gente se preocupa, claro, né, quem costuma comprar nessas lojas, fazer endividamento, né, fazer parcelamento de produtos, enfim, logo pensa, né, o que, que eu tenho a ver com isso? Bom, o varejo brasileiro ele vive uma combinação aí que tem sido bem, bem complexa, né? A gente está falando de juros elevados, temos aí reduções de juros, da taxa básica de juros, a Selic, mas sempre aquém do esperado, né? Não só pelo varejo, mas por outros setores também. O crédito, portanto, mais caro e as pessoas com mais receio de se endividar, né? Muita gente já tem muitas dívidas, estão já aí mais seletivos por conta disso, dificilmente assumem uma prestação nova quando tem uma dívida elevada. Então, quando vai comprar uma geladeira, um fogão, uma televisão, entrar num novo crédito, né? Num novo crediário para esse tipo de compra, o endividamento anterior já pesa, a pessoa não quer ter mais uma parcela ali, assumir uma nova parcela na sua renda mensal, e isso afeta diretamente justamente os produtos que essas empresas, com os quais essas empresas trabalham, né? Casas Bahia e Marabras, muito conhecidas aí pela venda de eletrodomésticos, né? Eletroeletrônicos, essas categorias que tem no crédito aí um fator muito importante para a compra. Então é um ciclo, né? O consumidor comprando menos, parcelando menos também, a loja, obviamente, vendendo menos, a empresa precisa reduzir custos e, em alguns casos, como foi o caso de Casas Bahia, fechou lojas, diminuindo investimentos também, tentando renegociar as dívidas, né? A Casas Bahia fechou quase 300 lojas, 298 lojas, demitiu cerca de 1.900 funcionários, isso em só 2 dias, né? No final da semana passada, uma redução bastante significativa aí, considerando a presença física da empresa, mas, ao mesmo tempo, ela disse que vai continuar atendendo os consumidores em canais diferentes, né? Lembrando que o problema financeiro da empresa não elimina o direito do consumidor final, né? As empresas sempre dizem que vão continuar honrando com esses compromissos e é isso que a gente espera. No caso de Marabras também, não houve fechamento de loja anunciado, a empresa diz que continua operando normalmente. Agora, o que é importante nos dois casos, né? Claro, quando fecha lojas, como é o caso de Casas Bahia, o consumidor no mínimo perde um ponto de contato ali, né? Perde mais um ponto de contato que teria com a empresa. Mas há outros canais hoje, a gente fala tanto de omnicanalidade hoje, né? De canais integrados, a internet, né, o online, aplicativo, enfim, chat, várias formas de se conversar com as empresas, é preciso lançar mão dessas possibilidades que existem hoje. Importante também guardar contrato, né, nota fiscal, comprovante, tudo aquilo que a gente já faz no dia a dia, mas nessa situação, mais recomendado ainda ter isso na mão, lembrando que recuperação judicial não é falência, né? É uma tentativa da empresa de reorganizar as dívidas e se manter justamente funcionando. Então, como eu disse, os consumidores não devem, não podem perder os seus direitos, devem se resguardar, claro, como em todas as situações de consumo aí, mas o que se espera é que as empresas cumpram com esses compromissos que já assumiram aí, e é isso que elas estão se propondo a fazer, né? E uma conclusão geral aqui também, sempre que há, quando a gente fala de grandes redes, né, que estão no imaginário, tem uma questão até nostálgica para a gente, estão na nossa vida há muito tempo, a gente fica com medo, né? Poxa, será que elas vão desaparecer? Será que não vai ter mais tal loja? Isso não é necessariamente verdade, né? Como a gente está falando, as empresas estão tentando renegociar aí suas dívidas, enfim, suas finanças. Claro, elas estão no processo também de descobrir quais são as lojas que performam melhor, quais são os canais, muitas delas nesses resultados divulgados na semana passada, inclusive, falam, né, de como o e-commerce vem crescendo em importância para elas em detrimento justamente das lojas físicas? Quais produtos também, já que hoje a concorrência é tão grande, né, especialmente com a internet, que produtos funcionam melhor? Enfim, vender muito já não é o suficiente, né? Você tem que saber como vender para esse consumidor, que a gente tem falado muito aqui, né? Está mais seletivo, está mais criterioso na hora de assumir uma dívida e tem muitas opções. Então, vai analisar bastante antes de fazer uma compra, especialmente uma compra de grande valor, como é o caso de um eletrodoméstico, um eletroeletrônico, um móvel. Enfim, o consumidor está mais cauteloso, né? E as empresas têm que aprender aí a se virar, digamos assim, né, nessa situação, ainda que dependam de crédito, né, de conceder crédito para os consumidores, saber como conceder esse crédito de maneira que mantenha as operações aí, as finanças em dia.
8: E é curioso, né? Porque consumo também é uma relação de confiança. Obviamente que é muito diferente quando você fala de investimento, em que você tem uma notícia que envolve uma instituição financeira e, obviamente, você gera um efeito cascata. Mas, de alguma forma, Iana, também as pessoas acabam olhando uma notícia dessa e acabam até ficando com receio. Ah, será que eu compro? Será que eu vou receber o que eu comprei? Por isso que é importante isso que você falou, de que continue em operação e, inclusive, precisa, né, dessa movimentação aí da confiança dos consumidores que uma rede como essa conquistou ao longo de toda a história. Agora, mais cedo, o Megalha até lembrava de como essas grandes redes varejistas, ao longo do tempo, grandes redes, grandes nomes, elas também acabaram sucumbindo aí às situações da economia ou, às vezes, uma má gestão. Isso não é, realmente uma coisa nova, né, para a nossa economia, né, Ayana?
6: Não é, né? Vai e vens aí, né? Durante o tempo, a gente mesmo já falou aqui em diversas oportunidades de outras empresas. Algumas, de fato, não resistiram, mas muitas resistiram, né? Temos que lembrar também que muitas continuam operando, apesar de terem enfrentado épocas mais complexas aí. E continuam, às vezes, se redesenharam, né? Redesenharam o modelo mesmo, né? Eu falei aqui de e-commerce, por exemplo, quem demorou um pouco mais para entrar nessa onda do e-commerce e descobrir canais, formas de relacionamento com o consumidor que combinem mais com esse jeito que o consumidor tem hoje, muitas delas realmente ficaram aí pelo caminho, né? E outras que foram, enfim, se redesenhando modelos, encontrando formas de se comunicar com esse consumidor mais digitalizado, que exige uma rapidez maior nas entregas também, né? É muito mais exigente, mais antenado, essas acabam felizmente aí se reinventando. Então é acompanhar, claro, são notícias que impactam o consumidor final sempre, né, em termos de chamar atenção e de fato devem impactar no sentido de acompanhar, né, acompanhar as notícias, acompanhar a Band News FM, o mercado e consumo, para saber o que está sendo feito pelas empresas e como elas vão proceder daqui para frente, porque é aí que a gente também vai formando opinião e vai, enfim, atuando também como um consumidor mais consciente, mais informado para tomar boas decisões.
4: Ana, só para fechar, estou vendo aqui que o grupo, né, Casas Bahia tem ali junto, né, dentro de marcas, a Casas Bahia, Ponto, que era o antigo Ponto Frio, o Extra.com e fabricantes de móveis como Bartir, além de outros negócios. E aí o nosso ouvinte, o Marcelo, está perguntando assim, e as outras empresas, por exemplo, Loja 100, Avan, elas conseguiram se adequar um pouco mais, né, e portanto está longe dessa lista, ou pelo menos por enquanto, de que está com algum tipo de dificuldade financeira?
6: Elas não têm, enfim, notícia, pelo menos até agora, de situação parecida com essas, por exemplo, citadas pelo ouvinte, né? Elas acho que se adequaram, talvez, aí a uma forma de consumir, que é uma forma nova. Há também questões, com certeza, de tamanho, de operação, né? A gente está falando de empresas algumas maiores, algumas que já foram até maiores no mercado e diminuíram com o passar do tempo e hoje atuam com uma rede menor ou uma rede menos concentrada, às vezes um pouco mais diluída, né? Enfim, tudo isso faz diferença, né, na hora de se tomar uma decisão como essa, de se tomar uma providência como essa, como é a recuperação judicial. Acho que tem muito a ver com isso de não tá fácil para ninguém, né? Essa que é a verdade. Se a gente for analisar a situação os resultados, né, do segundo trimestre, primeiro também, segundo trimestre deste ano, a gente vê que o varejo, de fato, enfrenta uma situação complexa por conta das coisas que eu falei, né? Canais novos, juros muito elevados, então o consumidor muito cauteloso, não se endividando, enfim, foi um começo de ano, de fato, aí um primeiro semestre tenso e intenso, né, para o varejo, não está fácil para ninguém. Agora, a forma como cada uma vai aí se comportando, tentando equacionar suas questões, a gente vai acompanhando nesses balanços, nesses resultados e nessas iniciativas, né? Acho que é cedo para dizer quem fica, né, num período de um longo tempo aí, daqui 10 anos, 5 anos, quem ficará. Mas essas empresas que têm muita tradição de mercado, de fato, no mínimo tem esse valor, né? Que é essa confiança mínima e adquirida com o consumidor ao longo do tempo e que, de fato, faz elas terem uma força, pelo menos em termos de reconhecimento de marca, de consumidor continuar comprando. Espera-se que consigam também aí ultrapassar mais essa barreira, né?
4: Muito bem. Ayana Freitas, com Mercado Consumo no Band News Station. Obrigada. Boa semana.
6: Tchau, tchau. Até.
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12: O colunista político da Band News FM, âncora do Tem Método, Carlos Andreasa, avalia que o tema corrupção não terá tanto protagonismo nas eleições à presidência de 2026, se comparado com os anos anteriores. No domingo, os 5 principais candidatos à presidência, Lula, do PT, Flávio Bolsonaro, do PL, Ronaldo Caiado, do PSD e Romeu Zema, do Novo, além de Renan Santos, do Missão, começaram a campanha eleitoral de maneira oficial. De acordo com o jornalista, os assuntos principais nos debates serão segurança pública e a soberania nacional. Andreasa conversou sobre o assunto com Carla Bigatti e Luiz Megali.
16: Hora de conversar com o Carlos Andreasa. Agora começou, estamos na campanha eleitoral de fato. Os pré-candidatos não são mais pré, são candidatos. E teremos pouco mais de um mês e meio de muita notícia, muito discurso. Que você pescou da fala dos presidenciáveis?
17: Primeiro, a confirmação de que a matéria corrupção nos discursos não terá grande protagonismo, porque está dado que será uma eleição na lama. Um apontando para o outro e apresentando os problemas nessa, digamos assim, seara da imundice, cada um com seus comprometimentos, cada um com seus problemas, com as suas relações. Me parece que até mesmo no sentimento da população, as pesquisas mostram isso, algumas delas mostram isso, A corrupção, que era há alguns meses a principal preocupação do brasileiro, perdendo vigor. E, portanto, não serão os candidatos, cada um com os seus problemas, a dar vazão para isso. Então, a ausência concreta disso. Se não na hora de mencionar ou desqualificar o outro, mas superficialmente. Em destaque, no entanto, a segurança pública, né? Não que tenham grandes realizações nessa seara. Não tem. Nem Lula, nem Flávio Bolsonaro. O governo Bolsonaro entregou nada em matéria de segurança pública, o governo Lula tampouco. Agora, na reta final, essa correria de tentativa de aprovar a PEC de segurança pública e prometendo o Ministério de Segurança Pública, que ele prometera sem condicionar a PEC da segurança pública na sua campanha de 2022. Esse é um problema da campanha de Lula, porque ele precisa se apresentar como algo novo e que vai fazer coisas, mas ele está pretendendo disputar o quarto mandato. E a pergunta sempre virá por que não fez antes. Flávio Bolsonaro, por outro lado, se vendendo como filho da esperança, né? O filho de Jair Bolsonaro. Acho interessante esse discurso, porque ao mesmo tempo que dá para ele um motor, um impulso, dá uma base competitiva muito grande, por outro lado, Flávio Bolsonaro sem ter uma existência individual competitiva. Há um limite para até onde se pode ir nesse lugar. Politicamente falando, ser competitivo sendo representante do outro sem desenvolver uma persona própria. Ele está muito apegado à ideia de Jair Bolsonaro, Jair Bolsonaro, Jair Bolsonaro, quase como se o candidato fosse mesmo Jair Bolsonaro. Já foi assim na convenção, na famosa convenção do vídeo de inteligência artificial de Bolsonaro, nesse caso, mais uma vez, a presença de Bolsonaro maior do que a do candidato. Sobre isso, sobre a ideia da mitificação do mito, o discurso de Lula foi muito, e o evento, né, lá no ABC, muito, muito concentrado no culto a Lula, em mostrar a história de Lula, em mostrar como ele se distingue dos demais. E eu percebi também, Megali, um discurso preocupado em se apresentar para as novas gerações, para o eleitor mais jovem, aquele que não conheceu Lula, digamos assim, disruptivo, o Lula antissistema, o Lula que disputou várias eleições e perdeu. O jovem eleitor talvez perceba Lula, e o PT deve ter pesquisas dessa forma, perceba Lula como um político do sistema, como esses que estão todos aí. Bom, ele é, mas Lula trabalhando o texto para se apresentar como alguém que que construiu esse lugar a partir de muita luta e de muito sacrifício. Esse é o texto. Esses são os textos em que finalmente tem a questão, voltando para amarrar, a questão da segurança pública e da soberania. Lula muito centrado na soberania nacional, da defesa do Brasil contra a interferência estrangeira, e Flávio Bolsonaro encaixando um discurso de rebatimento a esse, mais ou menos na linha de que como defender a soberania nacional no sentido macro, aquela que estaria sob a ameaça de Donald Trump, etc., se nós não conseguimos garantir a nossa soberania micro, né? A soberania aqui interna, a segurança do direito de ir e vir de cada um, daqueles que moram em áreas de risco, em lugares tomados pelo crime organizado, essa soberania que o governo brasileiro não conseguiria enfrentar, como enfrentar aquela hipotética internacional. Me parece que esses são, a serem desenvolvidos, os textos vários a partir do que a coisa vai avançar, Luiz Megalli.
16: Muito bem.
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0: 2:03 pelo horário de Brasília. Na sequência, vem aí a reprise do É da Coisa com Reinaldo Azevedo.
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0: Começa agora para todo o Brasil mais uma edição de O É da Coisa. Se a coisa parece confusa, atrapalhada, vem para cá que a gente desconfunde e atrapalha. 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Boa noite, Valho Bene. Boa noite, Isa. Tô correndo que tem muita, mas tem muita, muita coisa. E a gente começa aí com esta maravilha, que é Cais, do Milton Nascimento, do Ronaldo Bastos, que está no Clube de Esquina 1972, considerado um dos melhores álbuns da história da música. Fala do Cais, da ideia da libertação, de sair para o mundo, de sair ali de uma espécie de prisão existencial, de prisão política, né? Uma música maravilhosa que a mim, que sou um pessoano, né? Fernando Pessoa, sempre lembro de Ode Marítima, Valho Bene, Isa. Cada cais é uma saudade de pedra. Meu Deus do céu, viva Fernando Pessoa, que escreveu tudo o que interessa. Ode Marítima, um dos maiores poemas da língua portuguesa. Olha, tem muita coisa. Nós vamos começar falando de campanha eleitoral, o que aconteceu ontem, o começo da campanha do Lula, começo da campanha do Flávio, que está em curso, vazamento que saíram. Olha, o Beni, acredita que vazou coisa contra o Lulinha de novo e o Dark Horse não vaza nada?
1: Que coincidência.
0: Meu Deus, mas eu estou tão surpreso. Sim, nós vamos falar disso, Inclusive, vamos ver o que está escrito lá mesmo e o que dizem estar escrito. É preciso ver tudo. E nós vamos, aqui a gente vê tudo, né? Mas eu quero começar o seguinte, muito rapidamente. Se a gente escrevi um texto hoje de manhã, já tem uma ilustração que vocês vão ver aí. Quem está no rádio depois procura a ilustração, mas eu explico. Se eu ficar só no declaratório, fulano disse isso, fulano disse aquilo, e fulano disse aquilo, e fulano disse aquilo, outro, e todo mundo disse coisas, aí então não precisa de mim, porque eu faço leitura, interpretação e tal, com base nas informações. Né? Eu não fujo das informações. Como teve o lançamento das duas candidaturas, e tudo que eu disser aqui está pautado por coisas que eles disseram. E a leitura que eu vou fazer daquilo que eles disseram. Como é que eu entendo o jogo? Eu entendo o jogo como dois grandes campos. Há um campo que tem um projeto de desenvolvimento nacional e há um campo que tem um projeto que eu considero autoritário de poder. Enquanto o Flávio não retirar as ameaças que ele faz ao Supremo e voltou a fazer, é autoritário. E também é entreguista. Por que que é entreguista? Porque entregou um documento de 84 páginas aos Estados Unidos dizendo que vai ceder a todas as exigências. Entregou uma carta ao Marco Rubio dizendo que dá para taxar o Brasil, mas só depois da eleição, caso eu perca. Foi lá, os Estados Unidos, fez discurso, vamos ver, falando, entrega as terras raras, nosso inimigo é a China, quando a China é o principal parceiro comercial do Brasil, então é um projeto que eu vejo que é entreguista. Então, para mim, é essa a oposição principal. Mas será que todo mundo dentro de cada lado pensa a mesma coisa? Obviamente não. Ali do lado que se alinha com a candidatura lulista, há gente que acha que o caminho está errado, que a dívida pública está crescendo demais, que é preciso corrigir as coisas e tal. Eu até acho que tem coisas que precisam realmente ser corrigidas, precisa ver como. E há quem diga, não, o caminho é certo, é esse mesmo. Há tensões ali. Tal. Esses que acham que o caminho está errado costumam ser, Valho Bene, os identificados com um pensamento liberal-democrata, são liberais-democratas. Né? Os que acham que o caminho está certo, tem que ser esse e tal, geralmente pessoas mais progressistas, mais à esquerda. Agora, as duas forças convergem, leiam o meu texto, estou sintetizando aqui porque tem muita coisa, as duas forças convergem numa máxima, que é a seguinte: a democracia é um valor inegociável. Não importa o que, nós não vamos tergiversar em matéria de democracia. Vamos pensar do outro lado que aparece ali no esqueminha. Então, esse lado tem uma coisa meio rosinha. Tá? Vamos pensar do lado ali dos que estão alinhados com o Flávio. Bom, há aqueles economistas ortodoxos que se dizem liberais, eu acho que não são, dizem, não, tem que cortar radicalmente as despesas do Estado, não importa. E esses cortes serão necessariamente na área social. Não tem como não ser. Não, sabe por que não tem como não ser? Porque a matemática existe. Não fui eu que inventei, inclusive, Vale Bene, adoraria ter inventado, mas não sou ruim nela, fui até monitor. Não. Matemática, física e química, viu, Isa? É bom
1: Olha
0: você saber.
1: só.
0: É, imagina, eu sei até o que é um orbital.
1: Tem gente que não sabe.
0: Não sabe. Então, assim, vamos cortar e tal. E tem gente que acha que isso é besteira. Oi, Paulo Figueiredo. Essa história de corte de gastos. Oi, Eduardo. Como é que é? Querem Tarcísio, porque Tarcísio é o cara da Faria Lima. Nosso negócio é guerra de valores. Nosso negócio é guerra de valores, nosso negócio é ficar ali, esse, né, criança de 14 anos na cadeia, essa cultura trans, esse negócio, a família. Bom, nós conhecemos, até porque são pessoas ali que adoram família, tanto é que alguns têm muitas, né? Também não tem nada contra, cada um que faça o que quiser. A começar do Jair, né? E todo mundo vira político, as mulheres viram político, é uma coisa fabulosa. Então, guerra de valores. E há tensões ali. Há aqueles que acham que é preciso fazer o seguinte: a gente tem uma maioria no Congresso, se impõe pelo Congresso e trava esse jogo e tal. E aqueles que dizem: isso é besteira, ou a gente pega e vai pro pau. E põe os milico na rua, não tem jeito. Como é que é? Eu disse que eu falo de coisas a partir do que eles disseram. Flávio gravou um vídeo com um candidato a deputado federal que disse: o negócio é pôr os militares na rua. Acabou, e não sei o que e tal, e ele gravou e concordou. Ali, com o cara. Para esses, a democracia não é um valor inegociável. A democracia, a gente pode. Se a democracia atrapalhar, a gente relativiza a democracia. Mas isso eu não estou inventando, isso daí aconteceu. Isso já aconteceu. E isso continua a acontecer. Então, é assim que eu entendo. Eu sei que tem gente que fica chateada. Ah, mas você está dizendo agora que se eu não voto no Lula, então aí eu vou ter que votar no campo não democrático. Querido, eu não estou dizendo nada, eles estão dizendo. Se existe alguma manifestação do Lula contra a democracia, achem para mim. Eu sei que ele ficou preso 580 dias e recorreu à justiça. E não propôs golpe. Ou propôs? Não propôs. Né? Então, eu escrevi esse texto, expliquei direitinho, fiz o esqueminha, esqueminha. Um desenho. Porque às vezes vale o bem nas pessoas, sabe essa frase? Preciso desenhar? Às vezes precisa, desenhei. Ué. Ah, e quem achar que não é, uai, diz que não é. Diz que não, lá no meio do Flávio está cheio de gente que defende democracia como valor inegociável. E por isso ele recorreu ao Bolsonaro no lançamento? Ah, tem santa paciência, né? Ah, vamos lá. Lula de volta à histórica Vila Euclides, ou ao histórico Vila Euclides, né? É que é Vila Euclides, estádio de Vila Euclides, onde tudo começou. Ai.
2: Como falamos logo na abertura do É da Coisa de hoje, teve largada ontem a campanha eleitoral. O presidente Lula lotou o estádio de Vila Euclides, em São Bernardo do Campo, no ABC Paulista, que marcou o início da carreira de Lula, primeiro como sindicalista, depois como político. Foi dali que ele partiu para se eleger 3 vezes presidente, sempre por meio de eleições livres. E tenta agora ampliar a própria marca com o quarto mandato. O estádio estava lotado, cabem 16 mil pessoas nas arquibancadas, mas o gramado também estava tomado de militantes petistas e havia pessoas do lado de fora. Os organizadores falam em 40 mil pessoas, mas não há uma medição técnica porque a segurança impediu que drones sobrevoassem o estádio. Lula quis dar uma dimensão histórica ao evento, como a unir as duas pontas de sua vida.
0: Bom, foi ali que tudo começou. Dali ele saiu para 3 mandatos, né? Agora, talvez, conquiste o quarto. Ah, mas é único, é único. Porque nunca aconteceu. Aliás, 3 já não aconteceu. 3 com democracia não aconteceu. Teve Getúlio, Revolução de 30, ficou no poder até a primeira fase, até a Constituição de 34, vale o bem. Mas ele foi eleito indiretamente, não foi eleição direta. Em 37, dá o golpe do Estado Novo e fica até 45 como ditador. Né? Depois se elege em 50, toma posse em 51 e se mata em 54 aí na fase democrática. O Lula é o único cara que se elegeu já 3 vezes pela via direta, isso já é inédito e agora talvez, pode ser que tenha a quarta eleição, e tudo começou ali com o sindicalismo em São Bernardo, resolveu voltar ao próprio passado, né? É, um passado, alguns vão reclamar muito, mas um passado meritório ou não, né? Alguns dos programas sociais que estão aí, o Brasil, eu já disse, repito, e dá para demonstrar com números, o Brasil não teve explosão social em razão desses programas que o Lula implementou. As elites deveriam falar, oh, puxa, obrigado Lula, que você manteve o país relativamente em paz, fazendo alguns programas que pelo menos diminuem, e ainda assim poderia ter sido muito mais. É que ele tem sempre que lidar com o Congresso, essas coisas, né? Mas as iniquidades sociais que diminuíram bastante. Flávio também voltou ao passado, o passado do seu próprio pai. Fez um ato esvaziado em Copacabana, um terço da expectativa que pretendia. Eu não estou dizendo que tinha 40 mil lá no estádio de Vila Euclides, agora tá aí muita gente, porque cabem 16 mil pessoas na arquibancada. Todo o campo estava ocupado, o gramado estava ocupado e havia muita gente do lado de fora. Em Copacabana, a ideia era reunir 30 mil, mas tinha menos pessoa lá, vai bem, não tinha 30 mil. Vamos falar a respeito, vai.
1: O candidato do PL, Flávio Bolsonaro, também apelou à história. No seu caso, não a sua própria, mas a de seu pai. Escolheu fazer um comício em Copacabana, onde esperava reunir ao menos 30 mil pessoas. Bem, não foi isso que aconteceu, que é visível. Segundo a projeção do monitor do debate político da USP, o SEBRAP, e da ONG More in Common, compareceram ao evento 8.900 pessoas. Considerando a margem de erro, o número pode ter ficado entre 7.800 e 9.990 pessoas. O Flávio colou a imagem do pai, como a gente vai ver até mesmo ao exibir o colete à prova de balas.
0: É, exato. Ficou igualzinho o pai, mesma camiseta, tudo igual, chamou, teve áudio do pai, nós vamos ver. Aí o Valdemar falou que muita gente, as pessoas estavam cada uma ocupada com a sua própria campanha, por isso não apareceu. Então Michele não estava lá, Nicolas não estava lá, Tarcísio não estava lá também. Preferiu ir a um ato em Osasco com um cara que já tinha sido preso, mas enfim, acontece. Né? E que, na verdade, disse o Valdemar, isso não é exatamente um ato assim, é um comício. O comício é assim mesmo e tal. Tá, né? Agora, o fato é, você teve, de um lado, um ato robusto, do Lula foi robusto, né? E o do Flávio nem tanto. Aí disse o Valdemar, quem não tem público tem que chamar gente de outros lugares para comparecer. Mas quem falou que o Flávio não chamou também aqui? As pessoas não compareceram. Não foi, foi meio bicão. E depois ele teve uma grande ideia, Valeu Bene, que foi o jogo do Vasco com o Santos, lá com o amigo bolsonarista dele, o Neymar, e a torcida vascaína não gostou mesmo. Deu, como diria Nelson Rodrigues, eu nunca achei essa expressão dele que se atribui, mas a frase é maravilhosa, Valeu Bene, Isa, ganhou uma vaia com uma fúria lírica. O Nelson era maravilhoso. Bom, vamos agora ao que cada um disse. Vendo as correspondências entre uma coisa e outra. Segurança pública é um tema importante. Segurança pública, as pessoas têm medo de ser assaltadas e tal, embora o índice de homicídios em queda, mas tem os assaltos a celulares. Aqui em São Paulo, inclusive, né? Porque alguma razão, acho que a culpa é do Lula, mas acho que não, né? Penso que não. Mas o Lula falou de segurança pública, o Flávio falou de segurança pública. Olha lá, 4A.
2: Tanto Lula como Flávio se referiram ao tema e o presidente afirmou que fácil é matar o bandido numa favela e que difícil é punir os chefões. Defendeu a aprovação da PEC da segurança para criar um ministério da área e assim libertar o povo e prender todo mundo. A gente vai ouvir.
3: É fácil matar o bandido numa favela. Agora o cara que manda está no apartamento de cobertura. O cara que manda está morando no condomínio. E nós precisamos acabar com isso para poder acabar com o desmacho. E nós vamos trabalhar duro. Nós vamos trabalhar duro. Se for aprovada a PEC da segurança pública, que o Alcolumbre mandou para a comissão ontem. Se for aprovada a PEC da segurança pública, eu vou criar o Ministério da Segurança Pública para dividir responsabilidade com estados e municípios, para a gente libertar o povo das vilas mais pobres, e que tem quadrilha que manda na vila, tem quadrilha que aporrinha a vida do povo, e nós vamos libertar o povo, prendendo todo mundo.
0: É, bom, que prenda agora. Eu lembro que o Lula, acho que... Veja só, eu não estou entre aqueles que falam assim, ah, o Lula não deu a menor bola para a segurança pública. Eu desafio alguém a provar que esta não é a Polícia Federal, esta gestão da Polícia Federal não é a mais eficaz de todos os tempos. Seja na quantidade de droga apreendida, seja na quantidade de pessoas presas, seja na quantidade de bens tornados indisponíveis a partir de ações da Polícia Federal. Acontece que boa parte da insegurança que a pessoa sente... não é o governo federal. É coisa dos estados. Mas se inventou que isso tudo é coisa... Você está com medo que alguém tome o seu celular? Querido, não é a Polícia Federal que vai resolver isso. É a Polícia Militar. E a investigação é da Polícia Civil. O latrocínio decorrendo do roubo, não sei o quê, idem. Agora, há questões importantes, mas, por exemplo... A extrema-direita boicotou a PEC, tem boicotado a PEC da Segurança Pública, porque alguns não querem simplesmente trocar informações com o governo federal. Aí vem essa pataquada, transforma as organizações criminosas em terroristas e aí nós vamos resolver o problema. De qualquer modo, segurança pública sim será um tema. E Flávio também deixou isso claro. Então vejo que nós estamos temas. Segurança pública. Flávio deixou isso claro. Nós vamos trazer o que ele disse e vamos... E como nós não somos a peixinha Dory, nós precisamos apelar a memória. Oi, quem é você? Oi, quem é você do estúdio? Esse menino do estúdio? Quem é essa menina? Oi, tudo bem? Muito prazer em te conhecer. Jornalismo não pode ser presente eterno, né? O presente eterno, aliás, é igual ao passado eterno.

0: soberania sobre a sua vida? Quem tem soberania aqui no Complexo do Alemão? O governo ou o Comando Vermelho? Um governo que não tem a capacidade e não tem também a vontade de defender a soberania de quem mora aqui no Brasil, não tem condições de manter a soberania sobre o seu próprio território. Ou está fechado com crime organizado, ou é muito incompetente. E eu quero começar dizendo o seguinte: eu vou resgatar a soberania do Brasil.
1: Bom, aí evidentemente está fazendo alusão à questão das organizações criminosas como organizações terroristas, coisa feita pelos Estados Unidos, o que é mais um das tentativas de ataque à soberania brasileira, porque isso é absolutamente desnecessário. Nós temos uma lei antifacção que pune os criminosos com até 40 anos, não precisa disso. Na verdade, todos os especialistas respeitados e respeitáveis dizem que isso prejudicaria o combate. Aliás, os Estados Unidos considerarem essas organizações grupos terroristas eleva o grau de sigilo das investigações e prejudica a troca de informações. Já expliquei isso aqui, isso não é opinião. Porque isso vai lá para o Pentágono. O Pentágono não vai trocar informação com a Polícia Federal e com ninguém. Permite operações da CIA. Bom, isso está claro, né? Não, e outra, uma coisa é segurança pública, outra coisa é soberania. Isso daí é uma linguagem meramente eleitoreira. Agora, nós estamos falando do Comando Vermelho? Vamos lá, Flávio, se nós estivermos falando de milícia, eu não preciso trazer aqui o seu vídeo no Roda Viva explicando as suas, defendendo as suas relações com Adrião da Nóbrega, né? Cuja mãe você empregou, cuja mulher você empregou, pagou com rachadinha, como admitiu Fabrício Queiroz. Se eu fosse a peixa Dori, né? Oi, tudo bem, tudo bem, tudo bem. Aí eu não lembrava. Mas não sou. Comando Vermelho? Pois não. Rodrigo Bacelar, que era seu candidato ao governo do Rio de Janeiro, está preso num presídio de segurança máxima porque era um quadro do Comando Vermelho. Seu aliado, da sua turma. Você mal consegue fechar uma chapa no Rio de Janeiro, porque quem não está preso vai ser. Ah, fica inventando que eu sou íntimo do Bacelar. Eu? No dia 4 agora de julho passado, fez um ano que você esteve com o Bacelar trocando figurinha e ideias, vale o bene, à beira-mar, e não era a ode marítima do Fernando Pessoa. Os dois não estavam ali, olha o Beni e Isa, apenas curtindo uma saudade de pedra. Não. Não, vocês se encontraram em Angra dos Reis, o nome que aparece ali do prefeito, e tem outros ali, um que se jacta, inclusive, de sua calça hétera. Meu Deus do céu, eu me jacto da minha camisa éter. Olha que coisa mais linda. Oi, Bé. Como é que alguém... Vamos combater o Comando Vermelho com o Bacelar? Que, evidentemente, assistiu quietinho ao massacre dos pés de chinelo lá dos coitados. Quando eu digo pé de chinelo é porque é bandido pequeno que morreu e já foi substituído. Mas tá aí, ó, todo fofo. A pessoa que entrevista é porque o Bacelar tinha assumido o governo do Rio numa viagem do Cláudio Castro por 4 dias. E aí ele aproveitou, fez lá uma demissão de um secretário que seria próximo do Paes. E aí ele tá todo pimpão e tal. E aí a pessoa pergunta, que será essa resenha? Outra coisa que me deixa louco. Não usem a palavra resenha para mim. Não sei, ai, tá aqui numa resenha. O quê? Tá escrevendo sobre algum romance? Sobre algum poema? Falando sobre algum filme? Ou só tá jogando conversa fora, tomando... Se alguém falar assim, hey, posso ir numa resenha com você tomar single malt? Não! Porque eu não tomo com gente que usa resenha com esse sentido. Ora, vale bem, ora. Vai, coloca os dois aí, vai.
2: Flávio, fala pra gente aí sua presença nessa resenha aqui convocada pelo Alexandre Martins.
3: Aqui é um craque, né?

0: prefeito amigo e essa cidade maravilhosa. Que ele...
1: Fala aqui, Bacelar, quero saber aqui. Eu quero saber essa resenha aqui.
2: Essa calça do Rodrigo
1: Amorim. Essa resenha aqui.
2: A resenha é a calça do Rodrigo Amorim e retrata esse momento aqui agora.
3: Porra, calça hétero, pô.
2: É um almoço entre amigos num lugar bonito com o melhor prefeito do Brasil. Tá aqui, ó. A cidade mais bonita do mundo.
1: Agora e o governador exercício dando canetada, tirando os outros assim. Fala comigo aqui.
2: Já passou.
1: Não passou, não.
2: Como é
1: que passou?
2: Cara, o oficial hoje é outro. Vamos trabalhar. É isso, a gente tem que fazer o que tem que fazer e tá feito. Vambora.
1: E aí, tem o apoio do governo? Como é que tá isso? Cláudio já conversou contigo?
2: Vai conversar na volta, tem que ter reunião. Na volta, só na volta.
1: É? Então tá bom.
4: Olha aqui, ó. Rodrigo Bacelar, governador em exercício. O senador Flávio Bolsonaro conversando reservadamente aqui na FIMA. Da classe política de Búzios, da região dos Lagos presente, mas os dois escolheram um cantinho ali, ó, pra conversar. O que será que estão falando?
5: Imaginaram o Lula trocando figurinha com um quadro do crime organizado? Porque o Bacelar, segundo a Polícia Federal, e ele está preso num presídio de segurança máxima, por causa disso. Eu estou falando que o Flávio é ligado ao crime? Não, quem fica fazendo essas coisas, afirmações, são eles. Mas se é assim como diz, não pode ter essas coisas. É, agora, teve uma coisa curiosa. O Bolsonaro foi personagem do lançamento das duas candidaturas. Ele é uma herança, que eu acho que para o Brasil é maldita, o Flávio pretende que é bendita. Para o Lula, seu modo é bendita, porque permite sempre lembrar o governo que foi feito. E eu não sei se o Flávio, ao se dizer filho do Pelé, usando o pai dele como metáfora do Pelé e ele como se fosse o filho do Pelé, eu não sei se ele conhece direito a história do filho do Pelé, Valbeni. Eu acho até que não, né? Entre outras coisas que ele não conhece. Mas, enfim, vamos lá, vai.
6: Tanto Lula como Flávio se referiram a Jair Bolsonaro e, claro, que com vieses distintos. Flávio colocou um áudio com a fala do pai, perguntou por que tantos teriam medo da palavra Bolsonaro e chegou a se comparar, como você disse, com o filho de Pelé, com Edinho. Vamos ouvir.
7: Eu sei que vocês estão aqui olhando para mim nesse momento e lembrando de uma pessoa. Eu sei que eu pareço com ele. Mas é difícil comparar o filho do Pelé com o Pelé. Tá todo mundo contra mim. Eu não sei qual é o medo que eles têm dessa palavrinha mágica chamada Bolsonaro. E eu sempre disse que não precisa ter medo de Bolsonaro, só precisa ter o quê? Ter respeito. Porque hoje todo mundo vê que Bolsonaro nunca foi ameaça para a democracia. Muito pelo contrário. Nós sempre fomos o último obstáculo para que esse país não virasse uma ditadura de uma vez por todas.
8: Meus senhores, minhas senhoras, irmãos, cristãos, brasileiros, o meu sonho é o sonho de vocês. Nós vamos conseguir esse objetivo. Queremos, e é o nosso dever, produzir a felicidade. Nós revolucionaremos o Brasil.
5: Então, vejam que ele vai, fica ali nas pegadas do pai, né? E eu gosto assim, nunca foi preciso ter medo de Bolsonaro, porque ele nunca ameaçou a democracia. É aí que eu não sou a peixa Dori. Entre outras coisas. Oi, tudo bem? Tudo bem? Tudo bem? Reunião de 5 de julho de 2022, reunião ministerial. Bolsonaro e o plano para nem realizar eleições. Eu tenho de lembrar, né? Coloca aí.
9: Nós sabemos que se a gente reagir depois das eleições, vai ter um caos no Brasil. Vai virar uma grande guerrilha, uma fogueira no Brasil.
10: Nós não podemos, pessoal, deixar chegar as eleições, acontecer o que está pintado. Eu parei de falar em voto em eleições tem umas 3 semanas. Vocês estão vendo agora que eu acho que chegaram à conclusão. Você vai ter que fazer alguma coisa antes.
5: É, eu estou fantasiando? Aconteceu ou não aconteceu? Ah, aconteceu. É, General Heleno, que está em prisão domiciliar. Ó, Weiber!
6: Oi.
5: Você é pra dar murro na mesa, isso? É, já? É. Vamos lá.
11: Então, o que tiver que ser feito, tem que ser feito antes das eleições. Se tiver que dar soco na mesa antes das eleições, se tiver que virar a mesa antes das eleições, depois das eleições, será muito difícil que tenhamos alguma nova perspectiva. Eu acho que as coisas têm que ser feitas antes das eleições. E vai chegar um ponto que nós não vamos poder mais falar. Nós vamos ter que agir. Agir contra determinadas instituições e contra determinadas pessoas. Isso para mim é muito claro.
5: Né? Não sei porque ter medo deles. Aí o ministro da Defesa está preso, o general em prisão domiciliar, o Mário. Aí o general Mário Fernandes, aquele que fala palavrão pra diabo, né? Dizendo: o que vai ser, Vale Bene? Outro 64? Vai ser o quê? Tá condenado também. Não, acho que 26 anos de cadeia. 26 anos de cadeia. Vai ser o quê, Vale Bene? Como é que nós vamos pedir eleição? Fala, Mário Fernandes. E aí ele conseguiu até falar, não falar nenhum palavrão aí, vai. General Mário Fernandes.
12: No momento que acontecer, quem vai. É 64 de novo? É uma junta de governo? É um governo militar? É um atraso de tudo que se avançou no país? Que isso vai acontecer. O país vai ser todo desarticulado. Então tem que ser antes. Tem que acontecer antes. Como nós queremos, dentro de um estado de normalidade. Mas é muito melhor assumir um pequeno risco em conturbar o país pensando assim, para que aconteça antes, do que assumir um risco muito maior da conturbação do DNA. Quando a fotografia lá foi de quem a fraude determinada.
5: Por que ter medo? E Paulo Sérgio Nogueira, que é então ministro da Defesa, condenado a 19 anos, falando que também estava sendo tudo organizado com os militares. Vai, fala aí. Não, isso é só para lembrar, porque senão fica aparecendo assim, presente eterno. Por aqui não passa. Ou a democracia é um valor inegociável? Não é. Para mim é. Então vai, põe.
13: Senhor presidente, eu estou realizando reuniões com os comandantes de força quase semanalmente. Esse cenário nós estudamos, nós trabalhamos, nós temos reuniões pela frente decisivas para a gente ver o que pode ser feito, que ações poderão ser tomadas para que a gente possa ter transparência, segurança, condições de auditoria e que as eleições se transcorram da forma como a gente sonha e o senhor, com o que a gente vê no dia a dia, tenhamos o êxito de reeleger, esse é o desejo de todos nós.
5: E alguém diz, mas eu estou falando das eleições que você faz. Num ambiente que se está discutindo como não fazer as eleições, pelo amor de Deus. As palavras fazem sentido, eu gosto do sentido delas e eu venho do mundo das palavras. E não gosto de enrolation. Então o Bolsonaro ali, presente o tempo todo, assim como estava presente o discurso do Lula também. Tava? Quer ver?
6: Sim.
5: 7.
14: Como a gente disse, Lula também se referiu a Bolsonaro, fazendo de Flávio mera extensão do pai, o que o 01 não tentou esconder. Mas a memória de Lula, claro, é outra. Explicou também por que é candidato.
15: E tem muita gente que fala, por que que o Lula quer o novo mandato? Eu quero dizer para vocês o seguinte. Eu enquanto for vivo. Não vou permitir. Não vou permitir parar de lutar e deixar com que a direita, uma direita que ficava dando risada das crianças que estavam morrendo por falta de remédio, de uma direita que é responsável pela morte de 400 mil pessoas da Covid por irresponsabilidade de nunca vacina. Que futuro essas pessoas pensam para o povo brasileiro se você ri de um velhinho que está morrendo asfixiado por falta de ar? Que futuro você quer para o povo brasileiro se você não investir em educação? Que futuro que você quer para o povo brasileiro se você não investir na saúde? Que futuro que você quer para o povo brasileiro se você não investir em casa? Que futuro que você quer se você não investir no emprego? Enquanto eles criaram no mandato dele 2 milhões de empregos, nós criamos 10 milhões e 100 mil empregos formais nesses últimos 3 anos e meio.
5: É, os números, 400 mil responsáveis pela morte de 400 mil. Não dá para saber quanto a política do Bolsonaro de saúde na Covid matou. O que dá para saber é que matou. Sabe o que dá para saber que matou? E muito. Porque todo mundo sabe como o vírus é transmitido, qual é a política, o atraso da vacina e o que ele estimulou. Mais do que isso, o estímulo claro, óbvio, objetivo, é ao uso da cloroquina. Né? Ou não? É quando se sabe que não serve para ir. Bom, eu não vou nem entrar nesse mérito. Sim, e só houve um calendário de vacinação por imposição do STF. E as medidas de distanciamento também, porque impostas, porque o STF lembrou que existe o Pacto Federativo. Impôs a Constituição. Isso é apenas um fato. Entende? Quer dizer, isso não é interpretação. Agora, 400 mil não dá para saber. Pouca gente não foi. Agora, quanto a... Eu não vou nem... Não preciso colocar aqui as declarações que o Bolsonaro deu sobre Covid, né? Tirando sarro de gente sufocada, no socoveiro e coisas afins. Né? E aí, então, o Flávio diz, sou candidato porque quero a memória do meu pai, aquele governo maravilhoso. Tá? O Lula diz, sou candidato porque quero evitar que aquilo volte. O Bolsonaro está aí. Está presente. Né? E o Flávio diz um pouco qual é o que futuro ele vislumbra para o Brasil se eleito. Uhum. Vamos lá.
6: O Flávio deixou claro que sua postulação também tem um futuro, o confronto com o Supremo Tribunal Federal, e disse ser o único que consegue conversar com todos.
7: O Brasil vai vencer, porque eu vou indicar 4 ministros do Supremo Tribunal Federal. Homens e mulheres que serão contra o aborto, homens e mulheres que serão contra a liberação das drogas, homens e mulheres que não vão perseguir adversário político, homens e mulheres que voltarão a respeitar a Constituição, homens e mulheres que darão segurança jurídica no nosso país. O Brasil vai vencer porque eu sou o único candidato que tem credibilidade e tem capacidade de resgatar a credibilidade do Brasil perante o mundo, porque eu sou o único que pode sentar com os Estados Unidos, com a China, com Israel, com o Oriente Médio, com a Índia e com a Argentina, e fazer os melhores e maiores acordos comerciais pelo bem da nossa nação.
5: Claro, inclusive com críticas aos BRICS, como eles fazem, né? E sobre a China? Bom, Flávio, de novo, né? No dia 28 de março você fez um discurso na CEPAC sobre terras raras. Os chineses devem ter falado, nossa, esse é o parceiro de que a gente precisa. Como a gente fala bem com ele? Vamos ouvir Flávio na voz de Ivólio Belli, não é isso?
6: Uhum.
5: Dia 28 de março, foi isso? Uhum. Vamos lá.
16: Brazil is going to be the battleground.
17: O Brasil vai ser o campo de batalha no qual o futuro do hemisfério será decidido, porque o Brasil é a solução para os Estados Unidos se livrarem da dependência dos minerais críticos, especialmente das terras raras da China. Sem eles, a revolução tecnológica dos Estados Unidos fica estagnada e a segurança nacional se torna vulnerável. E quando os Estados Unidos se tornam vulneráveis, todo mundo livre se torna vulnerável. Brasil e Estados Unidos foram feitos um para o outro. Compartilhamos os mesmos valores judaico-cristãos e cada um tem aquilo de que o outro precisa. A América precisa de cadeias de suprimentos seguras para materiais críticos, um parceiro confiável no hemisfério e um mercado massivo para bens e serviços americanos.
5: Eu conversava esse fim de semana com alguém que é ligado ao mercado, tal, disse, eu nunca vi uma adesão tão baixa a um candidato de direita nos mercados como agora, porque quando se ouve isso, em relação à China, eu sou o único que pode conversar com a China. Não. Você se propôs a se opor à China. Lula também falou sobre terras raras. Disse, a gente se junta com quem é mais vantajoso. O que me parece certo, vai lá.
14: Lula deu pistas de algumas das balizas da campanha do PT. Ele falou sobre as parcerias do Brasil para a exploração das terras raras e incitou os defensores de sua campanha a lembrar feitos do governo.
15: Quero que vocês tenham um número para comparar. Quem assentou mais terras indígenas, quem assentou mais trabalhador rural, quem gerou mais emprego, quem deu mais aumento de salário, para que a gente possa dizer para eles, criem vergonha na cara, pare de mentir, porque o povo brasileiro não vai aceitar que a mentira vença a verdade. Que a gente precisa ganhar as eleições, eleger maioria no Congresso Nacional para que a gente possa fazer tudo o que a gente tem que fazer nesse país. Pois bem, mas pensar em futuro é pensar como é que a gente vai explorar a riqueza que hoje é chamada de terras raras e minerais críticos, que é o que está fazendo a disputa entre China e Estados Unidos. A gente não tem opção pela China, nem opção pelos Estados Unidos. O que nós queremos é colocar nossas meninas e os nossos meninos para estudarem como é que a gente vai explorar esse minério, como é que a gente vai transformá-lo, como é que a gente vai produzir os celulares, os chips, as baterias elétricas, tudo que for produzido pelos minerais críticos e terras raras. A gente não quer exportar o mineral bruto para depois comprar coisas prontas dele. Nós queremos extrair aqui, transformar aqui, industrializar aqui, produzir aqui, gerar emprego aqui e gerar riqueza. Porque eu não quero nem com os Estados Unidos, nem com a Rússia, nem com a China, nem com a França, nem com a Inglaterra. Ninguém vai explorar os nossos minerais críticos. Nós é que vamos explorar em benefício do povo brasileiro.
5: Nós temos uma lei, destravando agora o pacote de votações, o Alcolumbre anunciou, o Brasil já tem uma lei que precisa ser aprovada no Senado, aprovada pela Câmara, sobre materiais, os minerais críticos. E aí, é claro que precisa da parceria estrangeira. Agora, entendo, modestamente, que não pode ser do modo como o Flávio disse. Oi, meus minerais críticos estão aqui. Trump, vamos nos unir contra a China? Isso não faz o menor sentido. E agora, eu só quero uma pausa aqui. A gente falou sobre... O Flávio fez um discurso ali violento contra o Supremo. E há coisas... Vale bem, neste programa tem um lema em latim.
6: Est modus in rebus.
5: Est modus in rebus, um limite nas coisas. O Eduardo colocou no ar um vídeo em que a sua mulher, Heloísa, está falando com sua filha de 5 anos, que vai fazer 6 em outubro, num diálogo, obviamente, combinado com a menina, em que ela fala sobre o Alexandre, que fica claro, Alexandre de Moraes, não ser uma pessoa de Deus. Coloca a criança. Eu vou exibir o vídeo. Eu pedi para os meninos, eu falei, descaracterizem o rosto da menina. Ah, o vídeo foi postado pela Heloísa, me fala o PH. pela própria Luísa, mas evidentemente com a concordância do Eduardo, né? Eu pedi para descaracterizar o rosto da criança. Eu estou tomando cuidado que eles nem tiveram. É um absurdo isso. É patético. Me dá um pouco noção de com quem a gente está lidando. Eu lembrei de uma outra coisa que o Flávio postou nesse fim de semana aí, que é um negócio pavoroso, né? Então vai lá, a Heloísa, mulher do Eduardo, colocando a própria filha para falar que Alexandre de Moraes é uma pessoa sem Deus. Vai, coloca o vídeo.
18: As pessoas más, se não gostam de Deus, eles não vão na igreja. Até o Alexandre. Mãe, o Alexandre não gosta de Deus?
19: Acho que não, filha. Não tem Deus.
18: Então ele vai para o inverno.
19: O inverno, né? Inferno.
18: Ele é muito feio.
19: Aham, ele parece
18: inclusive. Olha, polícia, polícia, polícia.
19: Ah, é.
18: Mas por que a polícia não prende o Alexandre?
19: Um dia vai, filha.
18: Mas quando? Para sempre, como?
19: Esse dia vai acontecer.
18: Mas como?
19: Sabia que Deus é justo?
18: O que é justo?
19: Justo é quem faz a coisa certa.
5: Deus é justo. E essa senhora é psicóloga. São coisas assim, do arco da velha. O próprio Flávio publicou uma imagem, se tiver aí, coloca no fim de semana, uma inteligência artificial em que ele aparece como se fosse um garoto de programa, fortão assim, exibindo, como direi, Vale Bene, Isa, aquilo que seria suas saliências convidativas, né? Eu poderia até fazer uma brincadeira, que é julgar pelo Talk of the Town, pode não ser muito crível. E ele ainda sugerindo que a inteligência artificial foi injusta com ele, como se ele... meu Deus. É um desconsolo. Aí eu disse, não comentem. Aí, claro, né, pro velho da ditadura, o Paulo Figueiredo, disse, como é? Hashtag gays com Bolsonaro. Qualquer noção de limite. Se foi, essa gente acha que pode dar um bom destino para o Brasil. Na Vila Euclides, a Janja, eu não vou colocar tudo isso de vídeo não, vou botar um trechinho, tá? A Janja fez uma homenagem a Marisa Letícia, que é importante ali na história do PT, obviamente, ela sempre relutou muito, a família havia uma certa tensão e tal. Coloca um trechinho aí do vídeo da Janja, vai.
20: E aqui eu gostaria de lembrar especialmente de uma Silva, presidente, dona Marisa. Ela que junto a outra... tantas mulheres que não estavam no chão da fábrica em 79, que não eram líderes sindicais naquele momento, tiveram um papel essencial nos bastidores. Elas eram o alicerce para que seus maridos, sob a liderança desse homem que virou presidente, pudessem lutar por melhores salários.
5: Tá bom, tá bom, tá bom. Ó, é importante ter feito esse reconhecimento, porque sempre teve uma relação meio tensa ali. E, de fato, a dona Marisa, que foi casada com o Lula há 44 anos, foi ela que bordou a primeira bandeira, costurou a primeira mão, a primeira bandeira do PT. E teve sempre um papel discreto, correto, né? Ela nunca foi ali para o primeiro plano, tal. Procurou se manter distante. A família se ressentia um pouco da falta de referência da Janja. Tal. Ela estava num lugar importante, uma memória importante da Marisa, e aí resolveu fazer essa homenagem. Vamos para... Ah, sim, o Flávio depois teve o jogo Santos, só para lembrar, teve o jogo Santos-Vasco, o Vasco perdeu por 3-0, o Bolsonaro foi lá, o Neymar assinou a camisa para ele, né? O Neymar, assim, o Neymar, a gente vê que, assim, às vezes, a decadência também não vislumbra muito limites. Assinou mais uma vez a camisa e tal... E o Flávio recebeu uma vaia, Volio Bene Isa, de uma fúria lírica, como diria Nelson Rodrigues. Né? Não aprendeu que político em estádio de futebol é sempre um risco. Né? Inauguração de Olimpíada, na cerimônia de Olimpíada, é sempre um risco. Foi lá, tomou a vaia, né? Ele que é um vascaíno. Inquérito. Vazam diálogos de empresária com Lulinha. E aí a extrema-direita está fazendo um escarcéu e aí é preciso ver direito o que está escrito. Mas que vazaram, e indicando que tinha gente conversando coisas que não parecem muito adequadas. Vamos lá, vai, o que, que a gente tem aí?
6: A Polícia Federal tem em mãos mensagens enviadas por Lulinha e empresária Roberta Luxinger, investigada por suspeitas de tráfico de influência e de usar a proximidade com o filho do presidente para facilitar negócios e ter acessos ao governo. As mensagens obtidas pelo colunista Tássio Lohan, do Metrópolis, mostram que os dois tratavam explicitamente de negócios. Em uma das conversas que vieram a público, fica claro que ambos estavam tendo dificuldades para emplacar seus pleitos junto ao governo. Nas conversas, há uma menção à Suíça nos seguintes termos. Roberta escreve para Lulinha.
14: Nosso nível está outro. Nosso futuro é Suíça. Pouco negócio é bom. Esse povo aqui está em outra vibe.
6: E Lulinha responde. Isso, deixa eles. Trabalho para baralho e nunca dá em nada. E Roberta responde.
14: Decepção, tá?
6: Reinaldo, a conversa parece sugerir que os negócios não estão indo bem. E como você vê essa menção à Suíça?
5: A Suíça aí, inicialmente, ficou parecendo. Ah, nosso negócio é a Suíça! A Luxinger morou na Suíça. Foi casada com um banqueiro, não sei o quê e tal, não sei o quê. Eles estão reclamando. Parece que está dizendo o seguinte, estão achando que isso aqui é a Suíça no sentido do rigor, não da esculhambação. Porque eles estão reclamando que os negócios não estão saindo. Isso, deixa eles, diz o Lulinha, trabalho para baralho e nunca dá em nada. Não é que está saindo coisa, não está saindo coisa. Com isso, não estou querendo dizer que essa conversa é nobre. Não, não é. Tentando, pelo menos, estava. E aí há uma outra conversa em que se reclama da resistência do Marcola. Não da adesão do Marcola, mas depois tem outra ruim para o Marcola. Vai lá.
14: Ela diz então sobre o chefe de gabinete de Lula. Marcola não quer, ele está incomodado e falou para a gente almoçar com Berger e ele sem Fefe, porque ele não quer mesmo. Não fica claro, Reinaldo, o que o Marcola não quis. Lulinha então responde.
6: Isso, já é o terceiro almoço que eu tenho com ele e ele pede para ser só entre nós.
14: Segundo investigadores, Reinaldo, Fernando e Fefe, termos que aparecem nos diálogos, seriam uma referência a Fernando Bittar, ex-sócio de Lulinha. E Berger é Swedenberg Barbosa, então secretário executivo do Ministério da Saúde e hoje chefe do gabinete adjunto da gestão da presidência.
5: O diálogo sugere ali que o Fernando Bittar estaria sendo preterido nos negócios, aí tem uma hora que ela diz que o Fernando estaria usando o nome do Lulinha, ele perguntou, já desmentiu? Se houve tráfico de influência, que puna. Mas precisa saber, houve o tráfico de influência? Aqui o que está rolando é que não está acontecendo. Agora, tem uma conversa que é ruim. Não, tudo aqui é ruim. É bom que fique claro. Né? Lulinha deveria estar cuidando de outras coisas. Não tinha que estar com essa senhora falando sobre isso. Mas vai lá, o que tem aí? Vai.
6: Sim, em outra conversa entre Roberta e Marcola, ela trata da compra de uma joia alusiva ao Dia das Mães. Escreve Marcola, vou tentar desenhar na foto para facilitar. Roberta responde.
14: Ela vai mandar mais fotos, peraí.
6: O então assessor do presidente Lula responde. Ah, tá bem, mas gostei dessas. Não fica claro nas mensagens, contudo, quais joias Marcola indicou gostar. Logo em seguida, Roberta afirma.
14: Ela sugeriu um brilhante, vai mandar.
6: A empresária então envia duas fotos, um par de solitários e um colar de diamantes. Marcola agradece. Boa, escreve. Interlocutores da defesa de Marcola informaram que as joias custaram R$ 9.200 e fazem parte do empréstimo de R$ 249.000 solicitado por Marcola a Roberta, que foi pago com juros e correção.
5: Ele já falou para quebrar o sigilo dele, que foi empréstimo que ele fez, que ele pagou, bom que se investigue. A defesa de Lunin e do Marcola diz, há vazamento seletivo, e claro que há. Né? Caso estejamos diante de mais um lamentável episódio de violação do dever de sigilo funcional, crime previsto no artigo 325 do Código Penal, o recorte seletivo, a divulgação parcial das referidas supostas mensagens, revelam um abandono de qualquer pretensão de imparcialidade e obediência às leis. É claro que é um vazamento seletivo, e é claro que é um vazamento seletivo que diz respeito à Lulinha. Se o crime foi cometido ou não, não sei, que se investigue. Agora, reparem que não vaza nada do Dark Horse, né? Só vaza de um lado. Então, não há dúvida sobre isso. Está querendo punir a imprensa por causa do vazamento? Eu não. A imprensa vazou, publica. Não poderia vazar informação assim. E aqui, a ideia é que o negócio não está indo bem. Agora, que Lulinha discutiu negócio com a Roberta, discutiu. Alguém do governo ajudou? Se ajudou, tem que ser punido. E se houve tráfico de influência? Idem. É isso aí.
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5: Vamos para 16 e 17 agora, criançada. TSE nem vota liminar doidona de Mendonça contra o PT, vai.
14: O TSE vetou a análise de uma decisão do ministro André Mendonça, que havia determinado ao PT a apresentação de documentos sobre o 8º Congresso Nacional da Legenda e o chamado canal Porta-Vozes do Lula. Por 5-2, os ministros entenderam que houve uma inadequação na distribuição do processo e determinaram que o caso seja redistribuído entre os integrantes da corte. O partido de Flávio Bolsonaro aponta o suposto uso indevido de recursos partidários em uma estratégia para orientar militantes a produzir e disseminar conteúdos contra o senador. O julgamento ocorreu no plenário virtual extraordinário do TSE entre quarta e sexta-feira. O processo tinha André Mendonça como juiz da propaganda eleitoral e o referendo de sua decisão foi submetido aos demais integrantes da corte. Prevaleceu uma divergência que foi aberta pelo ministro Ricardo Villas Boas Cueva.
5: Isso, e aí seguiram com Eva o Antônio Carlos Ferreira, o Floriano de Azevedo Marques, a Estela Aranha e até o Nunes Marques. Aí, vale bem, ele sabe quem votou com o Mendonça?
6: Sim.
5: O Dias Toffoli. Deixa eu dizer uma coisa. Vamos lá. Isso aqui, acho que encontraram uma razão técnica para, vamos ver, corrigir um absurdo. O Mendonça ter aceitado a investigação é um negócio absolutamente despropositado. Que o PT fez uma reunião e, ó, vale o bem, o PT decidiu que vai organizar uma campanha contra o Flávio. Ok, Isa? Tá? Vai organizar um... Meu Deus! Meu Deus, ministro Mendonça, precisamos impedir isso já. E aí o PL falou, precisa ver se não tem uso inadequado do fundo partidário. Mas o fundo partidário seria o quê? Para encher o salão de bexiga? Não parece que isso louva a isenção. De qualquer modo, vira um problema de distribuição. O Toffoli não viu, tá? O Toffoli não viu. E aí fala, bom, vamos redistribuir, vamos ver. Né? Agora, sim, se aceitou uma ação, o corregedor aceitou uma ação contra o Lula em razão daquele malfadado desfile na escola lá de Niterói. Vai.
6: Sim, o Corregedor-Geral da Justiça Eleitoral, ministro Antônio Carlos Ferreira, admitiu o processamento de uma ação apresentada pelo Novo contra o presidente Lula e o vice-presidente Geraldo Alckmin por suposto abuso de poder econômico e uso indevido dos meios de comunicação no Carnaval de 2026. Essa ação questiona o desfile de acadêmicos de Niterói que levou a Marquês de Sapucaí um enredo dedicado à trajetória pessoal e política de Lula. O partido sustenta que a apresentação funcionou como promoção eleitoral do presidente, então pré-candidato à reeleição, com financiamento público e ampla exposição na televisão e em plataformas digitais.
5: É, não houve ampla exposição e tal. Agora, assim, eu duvido que vá gerar uma ação com essa gravidade que o PL pretende. Agora, que aquilo foi uma ideia de Jerico, foi. Né? Isso, aliás, não há quem duvide. É isso aí.
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5: E o petróleo? Vai ter petróleo?
6: Sim, o presidente Lula visitou hoje, ao lado do presidente do Senado, Davi Alcolumbre, o navio sonda da Petrobras, que trabalha na exploração de petróleo na margem equatorial, próximo ao litoral do Amapá. Na última sexta, a estatal anunciou que encontrou sinais de petróleo e gás em um posto perfurado na região. Em declaração hoje, Lula repetiu o discurso adotado na descoberta de petróleo do pré-sal, em 2006, isso, e afirmou que a revelação na região é um passaporte para o futuro. O presidente lembrou a polêmica em torno da exploração do petróleo na região, alvo de críticas de ambientalistas, e disse que o país segue com o compromisso de preservar o meio ambiente. E ao mostrar um frasco com óleo, Lula disse: pode chamar isso, esse frasco de petróleo, de passaporte para o futuro desse país. E quando falo passaporte ao futuro, não estou negando a minha luta para que um dia a gente não precise utilizar combustível fóssil, porque o país vai continuar sendo o país rei da inovação nos biocombustíveis e continuar sendo muito grande na questão do combustível renovável.
5: Um amigo aqui disse que ideia de Jerico denuncia idade, mas eu sou um homem maduro. Olha aqui, muita gente ali, quando eu desde o começo falei que eu era favorável à exploração. A gente chegou a fazer um vídeo do Lula, acho que não, né? Que ele lembrou que a distância, porque Foz do Amazonas, a Foz do Amazonas fica 400 e cacetada de quilômetros da Foz do Amazonas mesmo, né? Onde o Amazonas vai para o mar ali. É muito longe, né? E sim, há sinais de petróleo. É muito importante para o Brasil. Atenção, as reservas ali, coisa de 23 bilhões de barris, estima-se que pelo menos 10 bilhões são exploráveis, né? E, portanto, não dá para deixar o petróleo lá, né? Desde que se faça com método. Pô, né? E com cuidado. E a Petrobras tem experiência e expertise para isso, né? O Alcolumbre estava lá, todo mundo sabe que o Centrão meio se aproximou do Lula, não confia muito. Eu li uma coluna dizendo assim, como é que é? Ministros teriam ameaçado o Centrão, o ministro Supremo, se isso aconteceu é grave. É claro que se isso aconteceu é grave, mas aconteceu? Para o Centrão não se ligar ao Flávio? Informa quem escreveu isso que uma coisa aconteceu. O Nunes Marques tentou fazer gente do Centrão fazer coligação com o Flávio. Não foi ameaça. Foi uma conversa, Volio Beni, dessas conversas, sim, informais. Né? Ah, por que que vocês não... É evidente que não cabe, né? Será que cabe alguém do Supremo fazer isso? Eu acho que não, né? E o Dino afasta sobrinho do governador do comando do Tribunal de Contas do Estado do Maranhão. Vai lá.
14: O ministro do STF, Flávio Dino, determinou o afastamento do presidente do Tribunal de Contas do Estado do Maranhão, Daniel Brandão, por 180 dias. O integrante do TCE Maranhense, o TCE Maranhense, é sobrinho do governador do Estado, Carlos Brandão. A decisão de Dino faz parte de um inquérito que apura suspeitas relacionadas a um homicídio em 2022 em São Luís, que se tornou ponto central da disputa eleitoral no Maranhão e envolve adversários do grupo, antigo grupo político de Dino, que já foi senador pelo Estado, também governador, tendo inclusive Carlos Brandão como vice. A investigação é relatada pelo próprio magistrado no Supremo. A suspeita da Polícia Federal é de que o crime esteja relacionado a uma cobrança de propina por parte de Daniel. Em sua decisão, Dino diz que o grupo investigado tem lançado mão de todas as ações ao seu alcance para blindar a identificação de Daniel nas apurações.
5: É, isso envolve o famoso caso lá do Cutrim, aquele que serviu de fonte, aquele jornalista que estava expondo a segurança do Dino. É por isso, e eu sugiro, inclusive, aos coleguinhas, quando começa com esse negócio, olha, não sei o quê, vou sigilo da fonte. Sugiro que se investigue direito para não entrar, não comprar gato por lebre, entende? E se comprar gato por lebre, seria comprar o gato em vez da lebre. Mas eu, Valeu Bene, compraria o gato e não a lebre. Mas aí, enfim, cara. E Miguelinho é invendável. Não adianta, né? Meu gato melânico é invendável. A minha pantera negra, né? E a presidente do Superior Tribunal Militar, Maria Elizabeth Rocha, afirmou que será muito difícil que oficiais condenados por participação na trama golpista mantenham seus postos e patentes nas Forças Armadas. Em entrevista ao Globo, a magistrada disse considerar que se trata de um crime de lesa pátria que é incompatível com os deveres assumidos pelos militares. É sim! Mas vamos fazer o seguinte? Vamos deixar julgar? Para que precisa dar entrevista sobre isso? Hein? Julga. Tem que cortar. Tem, a lei obriga a tirar a patente. A lei obriga. O Código Militar obriga. Basta ler. Mas não precisa, né? Já que vai ser julgado, boca de siri. Ó, oh, o amigo que tá ouvindo, boca de siri também é dantanho, hein? Hein?
14: Essa entrega também.
5: Boca de Siri, na verdade, é um dos nossos patrão aqui, que me passou isso, que é o Paulo Saad. Ô, Paulo Saad, boca de Siri também, vou lhe contar uma coisa. Você vê, nem parece que eu vou fazer 45 anos depois de amanhã. Isso aí.
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5: Ó, e o Tarcísio fala numa falsa comunicação de crime, naquele caso do motorista do Haddad. Ele diz que as câmeras, nada disso registra e tal. Sim, o rapaz relatou em tempo real, a ouvidoria disse que é preciso investigar, mas o governador fala que pode ter havido uma falsa comunicação de crime. Me diga aí, vai.
6: O governador de São Paulo, Tarcísio de Freitas, falou ontem sobre a suposta perseguição de uma viatura da Polícia Militar ao motorista do adversário dele na disputa em São Paulo, o ex-ministro Fernando Haddad. Segundo Tarcísio, a PM paulista analisou 70 câmeras e não constatou perseguição ao carro usado pelo motorista na Zona Sul paulistana. O atual mandatário estadual disse o seguinte aos jornalistas neste domingo: se houvesse algum desvio de conduta, a gente ia punir severamente, mas tudo está mostrando que não houve absolutamente nada e se trata de falsa comunicação. A gente analisou mais de 70 câmeras e não houve abordagem. Isso está virando um inquérito, o motorista vai ser intimado, a Polícia Civil vai concluir o inquérito e chegar a uma conclusão. Ele também afirmou que o motorista do ex-ministro da Fazenda estaria fazendo uma falsa comunicação de crime, como você citou. A gente está apurando isso com a maior responsabilidade do mundo, disse Tarcísio. Porque se houvesse algum problema, algum desvio de conduta, a gente ia punir severamente. Mas tudo está mostrando que não houve absolutamente nada e se trata, no final das contas, de uma falsa comunicação. A versão contradiz o que alega a campanha de Haddad, que diz que os PMs mandaram o motorista vazar do hotel, ou seja, embora.
5: Ó, precisa ver também, o cara pode ter se enganado, né? Falsa comunicação de crime é crime, né, governador? Então precisa ver, o cara pode ter se enganado, tal. O que ele registrou em tempo real, registrou. Agora, não houve, não houve. Tanto melhor. E aí vê se houve dolo por parte do motorista ou engano, né? É isso aí.
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5: Muito bem, estamos de volta. E o ministro do Desenvolvimento e dos Comércios e Serviços, o Márcio Elias Rosa, concedeu hoje uma entrevista exclusiva aqui à Band News TV, né? E disse, a meu ver, tudo o que precisa ser dito sobre a questão da reciprocidade. Não vou nem reproduzir eu mesmo o que ele disse, porque aqui o trecho que a gente selecionou, os trechos da fala dele, são bastante eloquentes. Coloque o vídeo aí, por favor.
21: A abertura do processo de reciprocidade não significa a aplicação da medida de reciprocidade. A abertura do processo é uma medida necessária na nossa avaliação, na avaliação do governo, para que, se for o caso, no momento em que isso possa eventualmente ser necessário, nós possamos validamente aplicar alguma medida de reciprocidade, né? Eu gosto também de falar sempre, a reciprocidade não é retaliação, não é um ataque, não é uma ofensa. A etanol era um dos temas que eles pediam a redução das tarifas, né? Na diplomacia eles chamam de tema irritante, porque todas as reuniões o tema volta, né? E o etanol voltou, ele estava na lista dos que que eles pediram, o etanol estável. Eu acho que esse é o segredo, né? A tentativa de equilibrar esse jogo sem causar dano nenhum. Eu tenho falado sempre o seguinte, quando a gente vai discutir a questão da medida de reciprocidade, nós não podemos fazer a aplicação de uma medida que seja um dano auto-impingido, né? Quer dizer, não posso aplicar uma medida que depois traga para cá um efeito colateral. Da parte do Brasil, há interesse, de fato, há interesse. Eu acho que nós temos que voltar para a mesa de negociação. A última reunião que eu tive com o embaixador Greer, que é do USTR, foi na véspera do anúncio, né, dos 25%. Nós combinamos de voltar a falar. Eu imagino que a gente vai conversar. O Ministério das Relações Exteriores também lidera esse trabalho e também vem buscando a negociação. Eu sei que o presidente Lula, nas vezes em que conseguiu falar diretamente com o presidente Trump, teve êxito.
5: Olha, e ele esteve na Michan também, Câmara de Comércio Brasil-Estados Unidos, e fez esse mesmo pronunciamento. A fala é impecável. É um instrumento, o Congresso aprovou, né? Foi aprovado por votação simbólica na Câmara, 70 votos no Senado, todos os senadores presentes. E aí vamos começar a conversar. Agora, isso não significa que a gente parou de negociar. O Dario Durigan, ministro da Fazenda, disse a mesma coisa. Aliás, um ministro muito ponderado, muito tranquilo, muito sereno, fazendo a coisa certa. É isso aí.
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5: Muito bem, nós estamos de volta nas redes sociais, na Band News TV, LG Channels, TCL Channels, Samsung TV Plus, canal 2043. E onde mais, Isa?
14: Sempre
5: uma expedição
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5: que todos iremos fazer juntos. Eu vou sempre liderando.
14: Sempre na caverna do Nildo.
5: Isso, eita o quê? Você vai ver o que é a verdade revelada. É, minha filha, fica todo mundo em torno da fogueira ali, o Inhudo dizendo verdades. Vai ter até um livro que eu estou escrevendo, falar assim falou o Inhudo, vale bem. É, vai concorrer com Nietzsche. O Inhudo é mais sábio que o Zaratustra. Ó, tem um livro muito bom, maravilhoso, chama Mágoa Mata Mais. A mágoa do Lula com o Toffoli, vai bem, não passou. O Lula se referiu a um episódio, estou falando isso porque é o ministro do Supremo, que ele indicou, né? E o Lula se referiu a um episódio da biografia dele, já que o lançamento da candidatura em São Bernardo traz à memória coisas ali da sua história. Coloquem o vídeo aí, vai.
3: O doutor Puma era o delegado-geral da Polícia Federal. Toda semana ele me liberava, depois das 10h30 da noite, eu vinha na Pauliceia, em São Bernardo, visitar minha mãe e voltava para a cadeia. E quando ela morreu, ele permitiu que eu viesse no enterro da minha mãe. Você veja a diferença. No tempo da ditadura militar, um delegado de polícia permitiu que eu saísse da cadeia para vir no enterro da minha mãe. Agora, no regime democrático, um juiz, um ministro, que eu indiquei, não permitiu que eu saísse da cadeia para vir no enterro do meu irmão Vavá. Numa demonstração de que os homens não são medidos por épocas. Os homens são medidos pelo caráter, pela dignidade, pela criação que ele teve de berço.
5: Infelizmente isso aconteceu desse modo, e eu lembro, não só isso, né? Eu lembro a pusilanimidade daqueles bacanas da Lava Jato, na época da morte do Vavá, falando que o Lula estava tentando explorar, tentando se aproveitar da morte do irmão. Agora, se a morte do irmão, um senhor idoso, e o Lula não pôde visitar, se aquilo foi muito, muito, muito, foi terrível, pior foi a exploração que esses mesmos da Lava Jato fizeram quando morreu o neto de 7 anos do Lula. Aí, realmente, uma criança de 7 anos, a quantidade de coisas iníquas que foram ditas ali foi um troço absurdo. O Lula demonstra que a mágoa continua. O livro que eu citei, para quem sabe, do Sobelo, Prêmio Nobel de Literatura, maravilhoso.
1: Momento cultural.
5: Mágoa mata mais. Embaixadores Cássio defende eleição e fala sobre inteligência artificial.
14: Presidente do Tribunal Superior Eleitoral, Cássio Nunes Marques, defendeu hoje o sistema eleitoral brasileiro em evento com embaixadores estrangeiros. Na reunião, o ministro também manifestou preocupação com o uso de inteligência artificial durante a campanha. No total, 86 embaixadores estiveram presentes, além do coordenador residente da Organização das Nações Unidas, a ONU, e do encarregado de negócios da União Europeia. Em discurso no início do evento, Nunes Marques reforçou que o Brasil é referência mundial na realização de eleições seguras e transparentes.
4: É uma grande honra receber os chefes das missões diplomáticas e demais autoridades aqui presentes e oferecer-lhes a oportunidade de conhecer em maior profundidade aspectos relevantes do processo eleitoral brasileiro. Posso afirmar que este é o maior e mais prestigiado evento internacional realizado pelo Tribunal Superior Eleitoral. O Brasil tornou-se, ao longo das últimas décadas, uma referência mundial na realização de eleições. A vanguarda entre as democracias representativas contemporâneas é resultado da contínua e paulatina construção de um processo eleitoral eficiente, ancorado em normativos modernos e em sistemas tecnológicos capazes de garantir a transparência, a segurança e a credibilidade das eleições, visando, sobretudo, a plena realização da vontade das cidadãs e dos cidadãos.
5: Parece que não ocorreu a palavra cidadãs na hora. Das cidadãos e... Cuidado com o Jair Renan, feito o Jair Renan cidadãos. E aí ele falou sobre a questão da inteligência artificial e deepfake. Porque essa questão, eles precisam... Porque o senhor veio com a tese da deepfake do bem. Vamos ver o que ele falou, vai. Já põe direto.
4: Criamos uma comissão permanente destinada a sistematizar iniciativas relacionadas ao uso da inteligência artificial no âmbito da justiça eleitoral, a partir da integração do Tribunal Superior Eleitoral com os tribunais regionais eleitorais, com foco no enfrentamento à desinformação e à disseminação de notícias falsas, especialmente no contexto das eleições. Como é de conhecimento comum em todos os países democráticos, agigantam-se as possibilidades de mau uso da inteligência artificial nas disputas eleitorais. A produção de vídeos e áudios que visam manipular ou disseminar conteúdos capazes de enganar o eleitorado, distorcer o debate público ou comprometer a livre formação da vontade política são uma triste realidade desta década. Em razão disso, elaboramos plano de ação para uso de inteligência artificial aplicada à integridade informacional, que estabelece uma abordagem concreta e operacionalizável para o uso responsável de ferramentas de inteligência artificial nas eleições de 2026.
5: Portanto, né, senhor, se aquilo não aconteceu, nem que seja para o suposto bem, né? Ah, não estou falando mal de ninguém. A campanha eleitoral não pode rodar numa fraude, né? Só numa base fraudulenta. Tem que trazer a verdade, né? E a Quest ainda fez aquela pesquisa para a Globo. 45% diz que vê risco, sim, vem risco de que países estrangeiros interfiram nas eleições do Brasil. 48% não. Meio dividido. Eu diria que a interferência já está aí, né? E aí a influência de presidente de outros países ajudaria mais a direita ou mais a esquerda? Bom, evidentemente, a maioria, pelo menos isso, sacou, né? Ajudaria mais aos candidatos de direita. E o X operou algumas mudanças no algoritmo para que eu não fique recebendo coisa de campanha eleitoral se eu não sou seguidor da pessoa. Se eu sou seguidor, ok, né? O que é muito razoável. Mas aí uma senhora nos Estados Unidos, qual é o nome dela? Que é a Sarah Rogers. Né, que é subsecretária de Estado para Diplomacia Pública e Assuntos Públicos dos Estados Unidos, diz que isso é censura do Brasil. Vai catar coquinho, senhora. Isso não é, censura, isso é democracia. Por quê? Porque senão a rede seleciona, né? Quem ela passa adiante, quem não passa. Se não é seguidor, não é para passar. E o Alexandre autorizou, sim, Bolsonaro a ir ao dentista, mas o dentista da Polícia Militar. Ele queria ir... Ai, não, eu quero ir na mulher do Flávio. Não, você não precisa. A dentista, para você ter um bom tratamento, o dentista não precisa ser sua nora. Não é mesmo, Volibene? Pode ser. Às vezes não é nora, mas também faz coisa boa. Meu genro é cineasta, faz um trabalho brilhante, mas eu posso ver o Glauber Rocha, por exemplo, e falar assim, não, nem foi meu genro que fez, mas é bom. Não é isso? É. Não precisa ser parente para ter acesso a um bom serviço.

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1: Agora são 3 horas 31 minutos pelo horário de Brasília. Estava respondendo dois dos nossos ouvintes, né? A Tatiane, que apareceu por aqui, e o Cândido Maciel, falando sobre o falecimento, né, da atriz Laura Cardoso. Há pouco divulgamos a informação por aqui na nossa programação, mas para você que está ligando o rádio por agora, sintonizando também nos nossos canais aqui na Band News FM, por volta ali de 2h40 da manhã foi divulgada a informação pelos familiares através das redes sociais. Atriz que faleceu aos 98 anos de idade, ela que começou a atuar, né, nas telinhas com 15 anos. Primeira novela foi em 1952, com o Tribunal do Coração, clássico da TV Tupi. Ela chegou a participar de mais 60 novelas, depois disso não largou mais, e foi a atriz que mais conquistou títulos do país. A última novela dela foi em 2019, com Dona do Pedaço, e participou também de um último filme, com Dona Rosinha, em 2025. Até o momento, tá, gente, 3h32 da manhã, a causa da morte ainda não foi divulgada, mas seguimos por aqui de olho também nas atualizações e ao longo da programação a gente atualiza as informações para você aí do outro lado. 3h32, na sequência vem aí a reprise do Band News na área na nossa programação.
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0: seja muito bem-vindo, seja muito bem-vindo a mais uma edição do Band News na área. Hoje, segunda-feira, 17 de agosto de 2026, para discutirmos tudo sobre o mundo do futebol e também dos demais esportes. Rodada encerrada de Campeonato Brasileiro, véspera de Copa Sul-Americana, semana que também tem definições pelo principal campeonato de clubes do continente, a Copa Libertadores da América. Eu, Lucas Belotti, sigo aqui na sua companhia, ouvinte Band News FM, convidado sempre a participar pelo 11-999-592-100, canal de contato da Band News FM aberto para você. 11-999-592-100. E também no nosso canal no YouTube, ao vivo com imagens, youtube.com/radiobandnewsfm. Você pode participar pelo chat, escreva sua mensagem, assim você ajuda a construir a programação Band News FM e a gente também vai lendo e trazendo a sua participação durante o nosso Band News na área. Hoje, com um quarteto, comigo Lucas Belotti e com um trio, Maurício Ferreira, Bernardo Ramos e Yuri Queiroga. Boa noite pra vocês, galera. Fala, Berna, tudo bem?
1: Fala aí, tudo bom? Que bom reencontrar os amigos. Sempre Maurício bom. Ferreira, não vi o Maurício há faz uns tempo, dois hein? anos, cara.
0: É, três meses de férias também fica mais fácil.
1: Não, não foram três meses de férias.
2: Defenda, viu? Bernardo Ramos, por favor. Boa noite, senhores.
0: Dois meses e meio. Boa noite, Mauro. E aí, Yuri, tudo bem?
3: Opa,
0: esse
3: boa
0: não
3: noite.
0: Tira férias nunca, o homem é imparável.
3: Daqui a duas semanas.
0: Ah, então tá bom.
1: Ih, a rádio vai continuar no ar, não?
0: Eu acho difícil,
2: A gente vai trabalhar. Caindo, o cara vai tirar férias.
3: O famoso chinelinho, né?
2: Chinelinho.
0: Vai voltar pra João Pessoa, Yuri? Tem planos?
3: João Pessoa, pra essas férias, né? João Isso. Pessoa, Souza...
0: Vai reencontrar a família.
3: É, exatamente.
0: Visitar as raízes.
2: Curtir uma praia.
0: Curtir uma prainha, pegar um solzinho legal.
3: É. Mas daqui pra lá ainda tem muita água pra passar por debaixo.
2: Não, vamos falar das suas férias.
0: É bem mais legal.
2: É melhor.
0: Bom brasileiro é monótono.
1: Partiu Band News e Yuri Queiroga.
3: Partiu Band News Intermares.
1: É isso aí.
0: Eu tive em João Pessoa nas minhas férias esse ano.
3: Quase você pegou a final do Campeonato Paraibano, inclusive.
0: Agora
3: né?
0: um dia antes da final do Campeonato
1: Imperdível.
0: Paraibano. Encontrei, saindo de João Pessoa, de carro, o ônibus do Souza estacionado em um dos hotéis ali.
3: É, pra enfrentar o Botafogo da Paraíba de Nenê, Henrique Dourado e Lisca.
0: Mandei a foto pro Yuri. Falei, ó,
1: Lisca doido, não?
0: Exatamente. Rezei aqui pelo nosso Souza. Não deu certo, né?
3: É, foi 0-0, o Souza tinha perdido o jogo de ida 2-1 no Marizão, e aí o Botafogo, depois de seis anos, voltou a ser campeão esse ano. E impediu o tricampeonato do Souza, consecutivo. Mas até essas férias a gente pode ter, por exemplo, um Palmeiras classificado na Libertadores e respirando um pouco mais aliviado, inclusive no Campeonato Brasileiro, ou já com a água começando a subir de nível.
0: Passando do umbigo, né?
3: Exato, água no umbigo, sinal de perigo, já diriam os bombeiros.
0: Rodada 23 do Campeonato Brasileiro, que está terminando agora, né? 38 minutos do segundo tempo no Beira-Rio.
3: Eu falei do Palmeiras, mas tem tantos outros, né? Aqui a gente exemplificou com o Palmeiras, mas tem tantos outros. Tem...
1: Crise vem de mais jornal, né?
2: Oh. E a crise, de momento, a principal é essa, né?
1: Não.
2: É, de momento é.
3: Será?
0: Será que o São Paulo não está pior, não?
2: Não, pior mas com certeza, mas assim, a gente tá falando de um time que lidera o Campeonato Brasileiro, embora agora não mais nos pontos perdidos, né, os famosos
1: mas é
2: pontos
1: o líder perdidos,
2: mas é o líder do Campeonato Brasileiro. Tá uma vitória contra o Cerro Porteño de chegar às quartas de final da Libertadores e querendo ou não, embora seja um pouco mais disputado por ser um clássico, é o favorito contra o Santos também nas quartas de final da Copa do Brasil, e mesmo assim a gente tá falando de um Palmeiras em crise. É óbvio que o momento do São Paulo é pior, o momento do Grêmio é pior do que o do São Paulo ainda, o do Vasco também é um tanto quanto delicado, mas acho que esses componentes fazem essa crise do Palmeiras, pros nossos debates, mais interessantes também, né, Berna?
1: Você sabe que eu tava pensando, cá com os meus botões mais cedo, que a Leila se manifestou de forma favorável à permanência do Abel Ferreira. E eu tenho por princípio não pedir cabeça de técnico, sugerir técnico, nada disso. Né? Acho que não é papel de jornalista. Mas, às vezes eu penso que a Leila Pereira não finalizou com o Abel, ou seja, não demitiu o Abel, porque ela não faz ideia do que fazer depois. Seja com o Abel saindo por livre e espontânea vontade, seja com ela demitindo o Abel. Quem seria o substituto do Abel?
2: Seria uma decisão plano, tomada, né? Talvez não por ela, e sim pelo Anderson Barros, né? Ela deixaria completamente a decisão técnica, obviamente...
1: Mas será que as coisas funcionam assim? Hierarquicamente não, teriam de funcionar assim.
2: O aval é dela, né? É ela quem vai dizer o sim ou não, mas o conhecimento técnico seria do Anderson Barros.
1: E é o chefe do Abel imediato.
2: Exatamente.
3: E tem, o Maurício pode falar muito melhor sobre isso, tem um outro ponto que pesa muito. Existe hoje, não apenas no profissional, mas na base, uma filosofia de trabalho implementada toda com a cara da comissão técnica liderada por Abel Ferreira.
2: É, tem e não tem, porque assim, na categoria de base ainda, né, embora o objetivo do Palmeiras seja você promover os garotos para no profissional você criar, além da oportunidade de você ter um cara como foi o Endrick recentemente, o Estevão, o Alan agora, outros jogadores que já foram negociados, o Kevin, Luiz Guilherme, mas a base ainda permite uma liberdade, e principalmente sob o comando do João Paulo Sampaio, que depois, quando esses garotos sobem ao profissional, o ambiente muda. Porque você ganha os contornos ali da pressão de você jogar um Campeonato Brasileiro, uma Libertadores da América. Então, assim, a questão da responsabilidade, acho que ela é muito diferente. Obviamente que o modelo que o Palmeiras tem hoje de gestão, ele parte do sub-9, do sub-8, e ele vai até chegar ao time principal, ao time profissional. Modelo de jogo, eu acho que não, tá, Yuri? Modelo de jogo, eu acho que depende muito do treinador de cada categoria, depende da liberdade que é dada para os garotos do sub-15, do sub-17, do sub-20, mas... A gestão, e eu acho que tudo isso está interligado, faz parte, e aí esse talvez seja um dos pontos, né, de interrogação que muita gente coloca também sobre o trabalho do técnico Abel Ferreira, se daria para aproveitar melhor ou não as categorias de base, se o Palmeiras não abriu muito cedo mão de alguns jogadores, como o Luiz Guilherme, alguns não, né, o Palmeiras teve até uma leitura meio tardia de negociação, por exemplo, do Luíde recentemente, sim, mas de alguns outros nomes, o Kevin, por exemplo, que foi um dos jogadores principais naquela semifinal da Libertadores de 2023 contra o Boca no antigo Allianz Parque, então muitas críticas e muitas dúvidas, principalmente desse trabalho e do que o Abel poderia ter feito melhor com essa categoria de base do Palmeiras, que do futebol brasileiro é a principal dos últimos anos, né?
0: É, a situação do Palmeiras que acabou definhando no Campeonato Brasileiro depois de mais um tropeço nesse fim de semana, derrota para o Fluminense, ainda no sábado, né? Agora uma vitória nos últimos 4 jogos do Brasileirão, 2 derrotas e um empate nesse mesmo período, 2 desses jogos dentro de casa. E a vitória foi contra a equipe do Vitória, né? Um jogo que o Palmeiras construiu o resultado com 2 jogadores a mais. Segue líder do Campeonato Brasileiro, apesar da vitória grandiosa do Flamengo ontem contra o Mirassol. Nesse momento tem Mirassol, Remo, Vasco e Chapecoense.
3: Com esses resultados, o Vasco termina a rodada como vice-lanterna do Campeonato Brasileiro.
1: Independentemente do que acontecer.
3: Independentemente do que acontecer, né?
1: O Vasco só está à frente da Chapecoense. O Vasco tem 2 pontos conquistados em 7 jogos. A campanha pífia do Vasco. Embora ontem, quem olhar o placar só não vai entender o que foi o jogo do Vasco contra o Santos.
0: Muito longe disso.
3: Sim, sim.
1: O Vasco, primeiro tempo, por exemplo, foi melhor do que o Santos. Segundo tempo foi mais equilibrado. E o Santos fez 3 gols em 13 minutos.
0: 2 falhas gritantes do goleiro, né, do Léo Jardim.
3: O Vasco foi castigado pela quantidade de gols que perdeu. Acho que a gente pode resumir o jogo basicamente por isso. O Vasco, como o Bernardo falou, foi melhor no primeiro tempo, né, esteve mais próximo de abrir o placar, mas foi castigado pela própria incompetência ofensiva, que não é de hoje que o Vasco sofre com isso. Tem 2 centroavantes, o Brenner até teve ali contra o Fluminense um brilhareco.
1: Já tá machucado.
3: Machucou, e agora, né? Machucou, né? Depois daquele sopro de esperança que ele dá contra o Fluminense, ele machuca. Não é opção pro Pedro Emanuel. E o Spinelli, cara?
1: É horrível.
0: Nossa, como é ruim.
3: O Spinelli só veio... Olha, eu posso ser muito duro naquilo que eu vou falar. Mas parece que o Spinelli só foi contratado pro Vasco por causa dos 3 gols que ele fez naquele jogo lá do Del Valle.
1: A temporada passada dele foi boa. Mas a gente olha pro Cláudio Spinelli, que é um jogador de 29 anos, ele teve uma temporada boa. Foi justamente a temporada passada pelo Del Valle. E há vários jogadores que vêm do Del Valle e não conseguem render aquilo que renderam no clube equatoriano.
3: Lautaro Dias,
1: Segovia, no Botafogo, que já saiu faz tempo.
3: Sornosa.
1: O Sornosa sai do Del Valle, vai pro Fluminense, vem pro Corinthians, depois vai de novo para o Independiente Del Valle. São vários. Simplesmente eles não conseguem jogar, porque é um contexto diferente ali no Independiente Del Valle, não é um clube de torcida, a pressão é muito menor, existe uma pensata de futebol muito grande ali que ajuda o desenvolvimento de jovens talentos. É um clube que revela muito jogador, né? Se a gente for pegar a última rodada das eliminatórias para essa Copa do Mundo, recém-encerrada, Equador e Argentina, 1-0 para o Equador. 8 dos 11 jogadores da seleção do Equador eram revelados no Independiente del Valle. Então tem um negócio legal acontecendo ali faz tempo, né? O Independiente del Valle foi finalista da Libertadores em 2016 com Pablo Repeto, um técnico uruguaio ainda, tal, que depois dirigiu o LDU. Estava em algum clube aí no ano passado, eu me lembro de ter visto o Pablo Repeto, não me lembro aonde exatamente. Bom técnico, aliás.
3: Estava na LDU, eu vou ver aqui, mas acho...
1: Não, era o Thiago Nunes. Thiago Nunes. Aí mudou, Thiago Nunes, isso. Mudou e não é o Pablo Repeto, não.
3: É. Mas o fato é que, não só jogadores, mas do Del Valle, por exemplo, a gente lembra do Miguel Ángel Ramírez, sai de técnico de lá para o Internacional, não dá certo, e daquela comissão técnica, quem vira melhor é o Martín Anselmi.
1: Que ganhou a Sul-Americana, mas também foi para o Botafogo, foi para o Porto.
3: Caiu na primeira fase da Copa
1: do Mundo. Não, foi péssimo no Porto e foi mal no Botafogo também.
0: Pablo Repeto estava no Atlético Nacional até 2024 e assumiu nessa temporada o Santa Fé, também da Colômbia.
1: Isso, exatamente, jogou com o Corinthians, né?
0: Isso. Santa Fé da Colômbia. É o time do Pablo Repeto que veio a São Paulo e recebeu o Corinthians na fase de grupos da Copa Libertadores da América. Mas vocês falavam aí sobre essa briga na parte de baixo, né? O Remo também fica sem vencer mais uma rodada, é a terceira seguida, acaba freando o ímpeto que era de reação da equipe do Léo Condé, e o Mirassol, com a derrota ontem, volta para a zona de rebaixamento, né? Qualquer que fosse o resultado hoje, o Remo ou o Internacional, quem vencesse, passaria o Mirassol, que em caso de empate também seria ultrapassado pelo Internacional. Então volta ao Z4, Grêmio, Santos, Internacional, São Paulo... E Vitória, são os times mais próximos ali. O Vitória é um pouco mais distante já.
3: Era previsível que o Mirassol perdesse para o Flamengo. Acho que o que assusta mais é o placar e a maneira como foi construída essa vitória ontem. E talvez isso que assuste um pouquinho mais para a sequência do Mirassol, Bernardo e Maurício, no Campeonato Brasileiro. Mas considerando que a briga do Mirassol é contra o rebaixamento, a briga do Mirassol não é nesse ano contra o Flamengo. No ano passado você podia até considerar que o Mirassol poderia ali até fazer frente ao Flamengo. Esse ano não, definitivamente. A gente não é por causa desse resultado que a gente tem que considerar que o Mirassol está fora da briga para permanecer.
1: Bom, vamos lá. Assim, você citou esse jogo com muita propriedade, né, Yuri? Essa vitória acachapante do Flamengo sobre o Mirassol. Foi um massacre ontem no Manuel Campos Maia. E eu queria... tentar fazer disso algo mais abrangente. Não sei se os amigos concordam, né? O Flamengo, nos últimos 3 jogos, ou seja, desde a pausa da Copa do Brasil para o Flamengo, que foi eliminado de forma vexatória, aliás, para o Vitória, ou pelo Vitória, o Flamengo jogou contra o Vitória, de novo no Maracanã. Passeou, foi 2-0, poderia ter sido 4, 5. Jogou melhor do que o Cruzeiro no Mineirão, na ida da Libertadores. E fez a partida que fez contra o Mirassol. É um recorte muito pequeno. Mas se a gente fizer um contraponto com o Palmeiras...
2: E foram 10 dias, né? Quase 10 dias de pausa, né?
1: Exato.
2: Aproveitando justamente essa eliminação na Copa do Brasil.
1: A gente faz um contraponto com o Palmeiras, os últimos 4 jogos do Palmeiras são lamentáveis, cara.
2: É a sequência negativa, né, do clube. A derrota pro Fortaleza, enfim, valendo ainda pela Copa do Brasil, né? Embora tenha se classificado... Empata com o Internacional,
1: empata com o
2: Cerro e perde para o Fluminense no último sábado, né? São os 3 últimos jogos, a sequência de 4 jogos.
1: Merecia, cara. O Remo estava jogando melhor do que o Inter.
0: Gol do Remo. Muda bastante essa briga contra o rebaixamento, né?
2: 49 do segundo tempo, já nos acréscimos.
0: É um resultado importante
2: para o Remo. O gol aqui para comemoração ali do Léo Condé também.
3: E aí...
0: O Inter ainda sai da zona de rebaixamento.
3: Sai porque tem um jogo a mais. Nos pontos perdidos, o Inter tem desempenho de Z4.
0: É que o jogo a menos do Mirassol também, cruelmente, é contra o Flamengo de novo, né?
3: Mas o Remo também tem,
0: né? O Remo tem um jogo a menos. O Remo tá indo a 23 agora, tá
3: indo a 23.
0: O Vasco tem um jogo a menos.
2: O Grêmio e Santos também, né? Estão com 22 jogos. O Santos tem um jogo acima contra o São Paulo.
0: Isso.
3: Dos que tem...
2: eu preciso atualizar agora, porque o Inter aqui estava em cima ainda, mas justamente pela vitória de momento.
3: Excluindo a Chapecoense... Excluindo a Chapecoense, que tem 11 pontos, mesmo tendo um jogo a menos, dos times que tem 23 jogos, o Inter tem a segunda, vamos lá, a terceira pior campanha.
0: É a segunda pior campanha.
1: É inadmissível essa campanha do Internacional e é inadmissível essa campanha do Grêmio, assim como é inadmissível esse resultado no Beira-Rio.
2: Vai cair um grande, não vai?
3: Ah, vai. Oh.
2: Vai. Um grande vai
3: se,
2: cair.
3: E se não tomar cuidado, cai em dois.
2: É.
3: Então, um é quase certeza.
0: A Chapecoense
3: e se não
0: já
3: tomar
0: foi,
3: cuidado,
0: né?
3: Cai em dois.
0: Porque a chance de não cair um dos times do G12 é o Vitória ou o Coritiba, eventualmente, apresentarem uma queda muito grande de futebol até o fim do campeonato. O Vitória é o primeiro time sem ser do G12 nesse bloco de baixo aí. 12º com 29 pontos. Tá 6 pontos à frente do Mirassol.
2: É que a Vitória em casa, né? O Vitória no Barradão tem mostrado uma força que, pra você lutar contra o rebaixamento, talvez seja interessante. E talvez seja uma força que outros times não estão mostrando. É, o Santos tem dificuldades na Vila Belmiro, o Grêmio tem dificuldade também em Porto Alegre, o São Paulo tem tido dificuldade no Morumbi.
0: O Inter, então, enfim, agora,
1: tá em quando Brasil, joga no Morumbi, né?
2: Quando joga no Morumbi. Vitor Bueno, tá? Fez o gol aos 49
1: do segundo tempo. Ex-Santos, ex-São Paulo.
2: E a reclamação dos jogadores do Inter agora com a arbitragem. O Inter empatou, tropeçou em casa. E o Vitória tem sido, me parece, mais constante. Pelo menos quando joga no Barradão, talvez seja algo interessante para o time do Jair Ventura se livrar do rebaixamento.
3: O Vitória, pensando naquele número mágico de 45 pontos, depois eu vou ver aqui quantos jogos o Vitória ainda tem por fazer em casa. Mas são 5 vitórias e um empate. Com 5 vitórias e um empate, o Vitória chega a 45 pontos.
1: Eu queria falar do Jair Ventura. Faz um grande trabalho no Vitória.
0: Muito bom.
1: Mas ele voltou a ser marrento.
0: É um problema que ele tem, né? Desde a época do Botafogo.
1: Então, lembra no Botafogo, quando fazia gol e dançava, então, sim, aquela coisa toda e tal, não sei o quê. Quando entrou embaixo, ele ficou mais sossegado. No bom trabalho que ele faz no Vitória, excepcional o trabalho que ele faz no Vitória, ele voltou a provocar. Talvez provocar seja uma palavra muito forte, mas voltou a ser um cara mais espalhafatoso, digamos assim.
2: Mas acho que tem a ver com a fase recente também. Acho que o cara deve estar curtindo o momento. Elimina o Flamengo da Copa do Brasil. Aí perde de 2-0 do Atlético Paranaense, consegue depois a virada.
1: O trabalho é ótimo.
2: Eu acho que o cara tá curtindo o momento. Não sei se eu
1: será que
2: assim,
1: eu tô sendo meio ranzinza?
2: Problemas.
0: Ele acabou discutindo com o Arthur Cabral, né?
1: O Arthur Cabral foi expulso depois do jogo.
0: Por causa da lei Vini Júnior.
2: Vini Júnior.
0: Acabou
1: tapando. Depois do jogo, o jogo já tinha acabado.
3: Nessa circunstância, até vendo até algumas coisas ali de... Das mídias segmentadas do Botafogo, dá a entender que tem também um pouquinho de questões de Botafogo também, né? Ranço de campanário e tudo mais. Mas, enfim, talvez não seja tão ranzinza, não. Vamos ver como é que vai ser nos próximos jogos e tal. Se vai ser o caso também disso continuar.
1: Ele deu uma propaganda, ele deu uma cutucada no Odair Helman, na coletiva.
2: É, explicação, né?
3: Isso, a partir
1: reclama disso, da arbitragem, mas isso aí todo mundo faz.
3: Reclamar da arbitragem, eu, você.
2: Dos grandes, o Vasco tá na zona de rebaixamento.
3: Isso.
2: Grêmio, Santos, Internacional, São Paulo fora, né? Eu vou tirar o Botafogo. O Botafogo tá com 30 pontos, 3 acima do São Paulo. Então, por enquanto,
1: eu
2: não vou...
1: Olha!
0: Não, eu tô contigo nessa. Eu acho que por enquanto não dá.
2: Por enquanto, eu não vou colocar o Botafogo, mas a depender das próximas rodadas, pode entrar nessa briga também.
3: O Botafogo já tá quase fora da Copa Sul-Americana. Se ele não começar a demonstrar desempenho no Campeonato Brasileiro,
2: vai
3: acho que tem...
2: Vai ter só o Brasileiro, porque não tá mais na Copa do Brasil também.
3: Franklin Carvalho já tá lá na marca do pênalti também.
0: Vai rodar, né? Vai rodar,
2: não deve seguir, né? A tendência é que não siga, né? O novo dono do Botafogo tá chegando ao Rio de Janeiro amanhã, e talvez o Botafogo esteja esperando, né, só a chegada do novo dono, né, da GDA, para talvez bater o martelo. Há a possibilidade de que o Franklin Carvalho não esteja nem à frente do time na quinta-feira no jogo de volta contra o Cienciano.
3: Falou-se até na possibilidade de oficializar hoje, mas até agora não houve isso.
1: Desculpa. Não, a informação que eu tenho vai ao encontro da sua, que só estão aguardando o tal investidor chegar para definir o futuro do Franklin Carvalho, que foi auxiliar do Arthur Jorge.
2: Pelo futebol jogado desses grandes que a gente estava falando aqui, o futebol mais recente, claro, e muita coisa pode mudar até dezembro, mas Vasco, Grêmio, Santos, Internacional e São Paulo.
0: Nossa, difícil, hein?
2: Ninguém tá jogando nada, né? Mas
3: entre esses, para cair,
0: seja o melhorzinho.
3: Para cair,
1: eu acho que o Santos é o menos pior.
0: Depois da Copa, o Santos tá indo bem. O Santos, depois da Copa, é o paulista que mais somou pontos no Brasileirão.
3: Sim.
0: Mais do que o Palmeiras.
1: Cara, o aproveitamento do Gabriel Barbosa, vulgo Gabigol, é de 17 gols em 34 jogos, ou seja, um gol a cada duas partidas. Você pega o Yuri Alberto.
0: São 8 gols na temporada.
1: São 8 gols em 32 jogos, um gol a cada 4 jogos.
0: O Gabigol tem 7 assistências já na temporada.
1: A temporada do Gabigol é boa.
0: Muito boa.
1: E no Campeonato Paulista, ele marcou só 4 gols. Então, não é artilheiro de jogo baba.
0: Porque ele foi no Cruzeiro no ano passado, né? Ele estava marcando Cruzeiro, quase 10 péssimo. Gols no Campeonato Estadual.
1: É, a temporada é boa dele, muito cara. Boa. Temporada boa. Talvez não... a melhor desde 2022.
3: Eu não acho, talvez, que o credencie a voltar a jogar ali em times como, por exemplo, voltar ao próprio Cruzeiro... ao Flamengo menos ainda, mas é temporada para firmá-lo como uma opção ali dentro do Santos, até mesmo pelo próprio Gabigol, porque é uma temporada que devolve ao Gabigol a felicidade em jogar, a condição de sentir-se bem, e certamente com uma temporada como essa, ele vai querer ficar, no Santos, ele vai querer, quem sabe, com o Santos ficando numa condição ali mais confortável, se brincar pegando ali uma vaga na Copa Sul-Americana, e quem sabe se avançar na Copa do Brasil, é a criação de uma condição para o Gabigol ficar novamente ali no Santos. Agora, indo para o que o Maurício falou, você falou entre esses 5... Entre
2: esses grandes, né? Pelo futebol apresentado no momento, qual é o que se credencia aí ao rebaixamento, se a gente for colocar só um grande, né, caindo para a Série B do
3: hoje próximo. Hoje o Vasco.
1: Eu não sei, o Vasco não tá jogando mal,
0: cara. O Vasco,
1: cara,
0: dá sinais de reação com o técnico português.
1: É que o Vasco não tem atacante, não tem centroavante.
2: E já não perdia 7 jogos. Só que ao mesmo tempo em que o Vasco não perdia, esses 7 jogos também não ganhava. Então precisa mudar um pouco esse número de empates e tentar chegar um pouco mais, né, alcançar um número maior de vitórias no Campeonato Brasileiro para fugir dessa situação.
1: Você pega o jogo do Vasco contra o Olímpia. Dominou completamente o Olímpia.
2: Mais de 20 finalizações.
1: Sim, o goleiro, né? Oliveira foi o melhor em campo. 0-0.
3: Esse é o problema. Esse é o problema. É porque, assim, uma coisa é jogar. O Internacional, acho que dos 5, tá palmo a palmo pra ver quem tá jogando pior. Internacional e São Paulo. Palmo a palmo.
2: O Grêmio tá mal também.
3: O Grêmio tá horrível.
2: O Grêmio me preocupa. Mas eu colocaria
3: acho,
2: o Grêmio.
3: Eu ainda acho que o Internacional e o São Paulo ainda estão jogando menos do que o Grêmio. E olha que a partida do Grêmio ontem com o Atlético Mineiro foi negócio, assim, escandaloso.
0: São Paulo estava 9 jogos sem vencer, o Inter hoje chegou a 7 jogos sem vencer. Essa é a sequência dos
2: mas gols. No Brasileirão ou temporada?
0: Só no Brasileirão.
2: Mas aí tem... O Inter ganhou do Corinthians na Copa do Brasil. Né?
3: Mas aí tem um negócio que pode contar a favor do Internacional. O Inter, mesmo que jogue um futebol que em alguns momentos beira o patético, ele... Isso foi demonstrado principalmente na Copa do Brasil, em alguns momentos pode encaixar uma estratégia, principalmente quando joga contra times melhores, uma estratégia de jogar muito retrancado, muito reativo, que pode fazer com que o time, jogando no erro do adversário, consiga alguma coisa, consiga algum resultado.
0: Dentro desses 7 jogos, né, empates contra Palmeiras e Flamengo.
3: E a classificação contra o Corinthians.
0: Isso, tirando o Brasileirão, mas dentro desses 7 jogos sem vencer no Brasileirão, tem 2 empates a se comemorar.
3: Exato. O Vasco ainda não tem isso. Vitórias. O Vasco tenta, cria, tem melhor futebol que o Internacional, mas não tem um cristão que faça gol lá.
0: Tem o Brenner, mas... Chegou, né? O Colídio talvez possa ajudar.
3: Não tá ajudando.
1: Não é o centroavante.
0: Mas estreou ontem.
1: Jogando pelo lado esquerdo.
0: E pode fazer, eu acho, bastante, essa função, né?
1: Ele é bom jogador, bom o Colídio, jogador. Mas ele não é centroavante.
0: É, mas eu acho que
1: o centroavante do Vasco é um caneludo, cara.
0: Cabeludo também.
1: Cabeludo também. É o Spinelli. Batistuta, o da Chopi.
0: Isso.
1: É o Spinelli. Ele é horrível,
0: ruim,
1: cara.
0: Muito ruim.
1: Tem um lance no jogo contra o Olímpia, no finalzinho, que ele dá uma canelada na bola. É uma coisa ridícula.
3: Se ele tá no Del Valle contra o Vasco, ele faria aqueles
0: gols. Ah, fatalmente. Fatalmente.
3: Porque assim, lembrem, o Del Valle nos 4-0 contra o Vasco ano passado, foram 3 do Spinelli no jogo de ida?
1: Não, ou foram me lembro. Dois? Não me lembro.
3: Ou foram 2 ou foram 3. Ele arrebentou
1: com o Vasco.
3: E aí na volta ele ainda faz outro. Que foi 1-1 o jogo, ainda foi outro dele.
0: E aí o Vasco achou que dava, né?
1: Aliás, um abraço à galera da Shopee, desculpa aí.
2: Não, nós entendemos a comparação. Sim. Que você quis fazer. Não tem problema, não.
1: Entendeu?
0: Nada
1: é uma atitude às avessas, melhor dizendo.
0: Ao contrário.
2: No final das contas, você fez a publicidade, é isso que vale.
1: É isso, exatamente.
0: Falei bem ou falei mal?
1: Olha, isso olhou pra mim com ar de reprovação.
2: Não, jamais. Eu já devo ter dito isso em outros momentos também.
1: Oh, eu também, todo mundo fala.
0: Né? Fim de papo no Beira-Rio, portanto, encerrada a 23ª rodada
1: no Campeonato Brasileiro. Eu não vi o gol do glorioso Vitor Bueno, mas foi de falta, né?
0: Foi de falta?
2: É, eu não vi o gol, eu vi só a reclamação dos jogadores do Inter ali.
0: Talvez
2: já
0: pela marcação da
2: final,
0: falta.
2: Não sei se foi pela marcação da falta, por algo ali.
1: É, foi uma falta na intermedia. O goleiro é o Matheus Cunha, né? Ou goleiro ruim também, viu?
0: Ah, belo gol do Vitor Bueno.
1: É uma bola de gelo, né?
0: Não, eu acho que não, ela fez uma curva, rapaz. Ah, não, desviou na cabeça do Félix Torres?
1: Não.
0: Camisa foi... número 4. Não, Alejandro 9. Qual?
3: Foi na cabeça do Alejandro? Isso. Cara, Alejandro
0: foi tentar ajudar.
3: Cara, o Alejandro, ele não... Assim, além de não estar jogando bem, a fase dele é das piores pelo Internacional, porque não tá fazendo gols e ainda quando faz é pro outro lado.
0: É, não tem ajudado. Né? Já o não problema foi... do Inter é... São centroavantes nesse caso também.
3: E ele já
1: será
3: não foi
1: titular hoje. Será que o Matheus Cunha falhou, cara?
2: Ah, eu acho que não. Eu tô vendo a repetição.
0: Vou passar
2: aqui
0: um
2: agora
0: pano
2: para
0: ele, né?
2: É, o Alejandro dá um desvio na bola. Me parece que é o fundamental ali para tirar essa bola do alcance do Matheus Cunha.
3: O Internacional entrou hoje, Bernardo, Maurício e Belotti. Ele entrou rigorosamente com a mesma formação que entrou para jogar aquelas partidas de mata-mata contra o Corinthians e para enfrentar o Palmeiras lá no estádio do Palmeiras, na Arena Palmeiras. Matheus Cunha no gol, trinca de defesa com o Bruno Gomes,
1: Maripan e Mercado. A diferença é que o Maripan está jogando centralizado agora. Contra o Palmeiras, ele jogou aberto pelo lado esquerdo e o Mercado centralizado.
3: Aí agora mudaram.
1: Agora mudou.
3: Vitinho aberto pela direita com o Bruno Henrique Vidiagra no meio-campo, Matheus
1: Paes. E Diagra não jogou contra o Palmeiras, ele estava machucado. Jogou contra o Corinthians.
3: Exato.
1: No jogo de ida.
3: Eu tava machucado.
0: Na volta já estava machucado também.
1: É.
3: Exatamente. Mas jogou agora o Vidiagra, então seria ali uma mesma estrutura. Matheus Bahia na esquerda e o trio na frente. Alan Patrick de falso 9 com Bernabé na esquerda, Carbonero na direita. Mas a estrutura é a mesma, ou seja, o Internacional, ele... O Paulo Pezzolano, ele viu que ali talvez seja... A forma mais viável, não vou dizer que é a única, mas com as peças que tem, com o elenco que tem, é a forma mais viável que ele tem de conseguir alguma coisa. E com 3 minutos o Internacional faz 1-0. Só que dá pra ver que depois que faz o gol, o Internacional fica ali, chama o time pro jogo, chama o time, dá a bola pro adversário e o Remo foi melhor na partida.
1: Aí é que tá o negócio. Você falou sobre essas formações nos jogos contra Corinthians, Palmeiras e Flamengo. O Internacional teve, em média, a grosso modo, 30% de posse de bola nesses jogos. É, hoje teve 40%, jogando no Beira-Rio contra
3: o... O Internacional faz 1-0. Só que dá pra ver que depois que faz o gol, o Internacional fica ali, chama o time pro jogo, chama o time, dá a bola pro adversário e o Remo foi melhor na partida.
1: Aí é que tá o negócio. Você falou sobre essas formações nos jogos contra Corinthians, Palmeiras e Flamengo. O Internacional teve, em média, a grosso modo, 30% de posse de bola nesses jogos. É, hoje teve 40%, jogando no Beira-Rio contra o Remo. O Internacional teve, em média, a grosso modo, 30% de posse de bola nesses jogos. É, hoje teve 40%, jogando no Beira-Rio contra o Todo, né? Que foi jogador do Cruzeiro, do Santos, do Atlético Paranaense. Tchamba, Marlon... Na lateral esquerda, que não é aquele ex-cruzeiro, esse joga no Grêmio.
0: Picos... Esse é o Marlon zagueiro, né? Ex-Corinthians, capitão do time.
1: É, exatamente.
0: Tá jogando
1: de lateral, zagueiro, já tem, né? Quatro. Ué, já tem. É... Putz, quantos anos ele tem, cara?
0: 34.
1: Né? Pico e Zé Welison. O Zé Welison, que foi volante do
0: Fortaleza.
1: Botafogo, Fortaleza, Atlético Mineiro. Volante. Conhecido antigamente como volante brucutu, né? Zé Ricardo, Jajá, na ponta esquerda, Marcelinho, citado pelo Yuri, e o Taliari, ex-Juventude, como centroavante, e o Aleph Manga no banco.
0: No banco hoje.
1: Não dá para esse time ser mais propositivo do que o Internacional, ainda mais com um técnico, que é o Léo Condé, que tem um perfil mais...
3: Reativo.
1: Reativo, né?
0: É, treinou o Ceará na temporada passada, né? Agora, o Internacional, próxima rodada que eu tava dando uma olhada nas equipes que brigam contra o rebaixamento. Remo vai ao Rio de Janeiro enfrentar o Fluminense. Fluminense embalado do Marcão, pode estar ainda mais embalado a depender da Libertadores. O Inter joga de novo no Beira-Rio contra o Atlético Mineiro, do Barba Domingues, que não perde de jeito nenhum. Melhor momento do Galo sob o comando
1: Belíssima
0: do treinador argentino.
1: Belíssima campanha do Barba.
0: Muito boa.
3: Agora, só pra gente completar a respeito do Internacional. Se chegar à conclusão que o Internacional só consegue jogar dessa forma, se, por exemplo, o Internacional entra propositivo com uma formação diferente contra o Remo e perde, por exemplo, o jogo. Se for para entrar propositivo desse jeito e perder, você conclui que o elenco do Inter é extremamente limitado e ruim.
0: Yeah.
3: E ruim, e realmente é. E aí, nisso, aí eu vou ter que concordar com o Maurício. O Internacional passa a ficar atrás do Vasco.
0: É, nessa briga.
3: Naquele ranking.
1: O Internacional tem uma vitória em 9 jogos, cara. Que é aquela sobre o Corinthians. O que mostra também o papelão do Corinthians, né? É um jogo que o Corinthians estava melhor do que o Inter. O Inter perdeu para o Vitória, Red Bull Bragantino, Cruzeiro, Atlético Paranaense, empatou com o Flamengo, papelão do Flamengo também. Ganhou do Corinthians, perdeu para o Corinthians, empatou com o Palmeiras e empata agora com o Remo. Papelão do Palmeiras também.
2: Também, principalmente jogando no Allianz Parque. O jogo contra o Flamengo foi... No Maracanã?
0: Foi no Beira-Rio.
3: Foi o primeiro dessa estrutura de 3-4-2-1 do Pezzolano.
0: E parecia uma resposta, né? Porque o empate contra o Flamengo, a vitória contra o Corinthians, a derrota contra o Corinthians, que ainda assim classificou o time, e o empate contra o Palmeiras.
1: Enquanto o Atlético Paranaense, o Inter jogou nesse sistema.
3: Sim, sim.
1: Antes do jogo contra o Flamengo. Era Félix Torres, Maripan e Juninho.
3: É, só que aí...
1: O Juninho que a torcida não pode ver pintado de ouro.
3: Aí o problema era a composição do time. Porque foi... Na verdade, o Inter já tá jogando com 3 zagueiros desde a volta da Copa do Mundo. Só que começou com 3 zagueiros de ofício, né? Começou com Juninho, Félix Torres...
1: É, o Bruno Gomes não é um zagueiro de ofício.
3: Exatamente. O Bruno Gomes, ele é um volante. Lá no Internacional, ele tem jogado como lateral direito... E agora tá fazendo essa função ali de um zagueiro mais aberto pela direita. Ele começou com Félix Torres, com Juninho e Mercado ou Maripan. Contra o Cruzeiro, ele perde com uma atuação muito, muito, muito, muito contestada do Maripan. E contra o Atlético Paranaense, uma atuação contestada dos três. O trio inteiro de zaga falhou.
0: Os três tiveram culpas nos gols.
3: Exatamente.
0: Bom, e essa próxima rodada, então, ó, briga pelo rebaixamento ou contra o rebaixamento, né? O Remo vai ao Rio de Janeiro, o Inter recebe o Galo embalado, o Vasco visita o Palmeiras, precisando dar uma resposta. Grêmio fora de casa também contra o Bragantino, que não vive lá o melhor momento na temporada. O São Paulo visita a Lanterna Chapecoense, o Santos recebe o Mirassol. Esses os confrontos das equipes que brigam na parte de baixo da tabela do Campeonato Brasileiro.
2: Embora seja a lanterna do campeonato, é um jogo complicado e perigoso para o São Paulo também, né, Berna? Ontem a Chape perdia para o Bahia na Arena Condá, conseguiu buscar o empate 3-3. E jogar lá em Chapecó é sempre uma condição assim...
1: Às 11 da manhã, num calor danado.
2: É o jogo contra o Bahia, isso. É. Esse jogo contra o São Paulo é domingo, mas é 6:30, né?
3: 6:30 da tarde.
0: Chapecoense contra o Bahia teve 3 vezes atrás do placar, né? 1-0, 2-1 e 3-2. E foi buscar em todas as ocasiões o empate.
2: Não vai ser assim das vidas mais fáceis também para o São Paulo voltar a vencer, né?
1: O São Paulo precisa ganhar, cara. E jogando do jeito que está jogando, não vai ganhar de ninguém.
3: E aí tem um fator. São Paulo e Bolívar. Ou seja, se o São Paulo ganha...
1: Amanhã, hein? Amanhã.
3: Exato. Se o São Paulo ganha do Bolívar...
2: Na Band News FM, hein?
3: Na Band News FM. Narração de Marcelo Duó, comentários de Cicinho, reportagens de Aline Fanelli, apresentação em plantão de... Maurício Ferreira.
2: Estarei por aqui.
1: É meu, Maurício é multi-homem. E você estará na quarta-feira também no jogo do Palmeiras.
2: Na quarta-feira estaremos juntos também no jogo do Palmeiras.
3: A partir da
2: quinta-feira estaremos juntos no jogo do Corinthians.
3: E atenção, hein?
2: Toda eu tô aqui.
0: Cerro Porteño
3: de Palmeiras. Voltou com tudo.
2: E a galera não perdoa, né, Bernardo?
0: Só faltava não.
1: Tá certo.
2: Pô, Bernardo. Só 15 dias, só não tô entendendo essa perseguição aí.
3: E esse jogo, ó, Cerro Porteño e Palmeiras, a gente vai ter transmissão pra quem tá conosco no YouTube da Band News FM na quarta-feira, a partir de 6:30 da tarde. A partir de 6:30 a gente já entra ao vivo, o jogo é às 7 da noite. Então quem está conosco no YouTube da Band News FM, a partir das 6:30 já ao vivo. E aí no dial da Band News FM, nas demais plataformas, logo que terminar o É da Coisa com o Reinaldo Azevedo, a gente já junta com a transmissão no YouTube, com a narração do Silva Júnior, com Mauro Betti, Maurício Ferreira e comigo Yuri Queiroga.
1: Olha só.
0: Manda.
1: As coisas no futebol brasileiro são muito efêmeras, né? Elas mudam rapidamente, né? O Palmeiras pode terminar essa semana na crista da onda.
0: Ou se pode. Pacifica na Libertadores?
2: Quando você olha para o que o time vem apresentando...
1: Não, é difícil.
2: Tá.
1: Trabalho do Abel Ferreira, de momento, é ruim.
0: Tá.
1: Neste momento. É difícil a gente prever o futuro, porque tudo pode acontecer. E analisar futuro é complicado.
3: Em um segundo, tudo pode mudar.
1: Não é!
2: O pós-Copa é ruim, né? O pós-Copa do Palmeiras.
1: O jogo contra
2: o
1: Coritiba foi bom.
2: Mas um jogo, né? A gente tá falando o quê? De quase 10 já depois da Copa do
0: Mundo? Segundo tempo contra o Fortaleza foi bom, dada a fragilidade do
2: Mineiro também não foi dos piores, né? É que fica uma partida marcada pelas duas falhas do Carlos Miguel, mas o jogo contra o Galo em casa... Sim, mas eu digo em termos de atuação...
0: É, segundo tempo foi pior, né? Primeiro tempo foi bom o Palmeiras contra o Atlético Mineiro.
2: Não, ruim. Mas é o jogo que fica marcado pelas falhas do Carlos Miguel.
1: O jogo contra o Fluminense foi horrível. O Palmeiras não merecia ganhar.
2: Contra o Inter, né?
1: Foi.
2: Melhor do que o jogo contra o Internacional.
1: É porque o Palmeiras teve um momento no segundo tempo. O Fluminense jogou melhor a partida inteira. Houve um momento na segunda etapa, quando entra o Maurício Sousa, que o time melhora. Aí o Sousa está machucado, né?
2: Sim.
1: Aliás, Maurício, já se sabe...
2: Teve uma lesão constatada na coxa esquerda. Está fora do jogo de quarta-feira também o Sousa. Não vai ser uma opção. O Palmeiras vai jogar contra o Cerro Porteño em Assunção, no Paraguai.
1: Sem Andrés
2: Pereira, suspenso, né? Levou cartão vermelho no jogo de ida. O Alexander Barbosa hoje treinou normalmente. Então, Abel Ferreira vai poder escalar aquele trio de zaga com Barbosa, Murilo e Gustavo Gomes. Mas o Ramon Sousa também está fora desse jogo de quarta-feira que vale vaga nas quartas de final.
3: Contra o Fluminense, ele disse que perdeu o jogo porque não tinha a prerrogativa dos três zagueiros. Eu quero ver se ele não ganhar.
1: Ele
3: não
1: poderia ter colocado o Emiliano Martínez como zagueiro. Ele entrou depois no jogo, né?
2: Então, mas essa era uma insistência que valia a pena. Porque, assim, o Abel ele volta da pausa para a Copa do Mundo com a clara intenção dos três zagueiros. Para utilizar também o Alexander Barbosa. O Murilo, em alguns jogos, foi muito bem também naquela saída de bola pelo lado direito.
1: O Murilo não jogou nada, moçada.
2: Não, isso sim, não jogou nada. Contra o Cerro Porteño foi muito mal também. Ele falha no primeiro tempo, que quase tem o pênalti para o Cerro. Ele falha também no lance do gol anulado do Cerro Porteño, ainda antes do Palmeiras fazer o primeiro. O Murilo foi muito mal nos dois últimos jogos. Mas na volta da Copa do Mundo, nessa estratégia dos três zagueiros, em alguns jogos, e tanto é que o gol contra o Cerro Porteño nasce de uma participação do Murilo na criação da jogada pelo lado direito, né? Então acho que a estratégia do Abel dos três zagueiros ela é muito condicionada nisso também. Mas não fazia sentido, porque, tudo bem, eu vejo como a convicção do Abel nesse esquema com três zagueiros na volta da Copa do Mundo. Mas precisa ser todo jogo, porque claramente o Palmeiras tem três... Eu vou colocar aqui três bons zagueiros, embora a gente possa discutir a fase do Murilo, do quanto o Barbosa também é um bom zagueiro, mas o Palmeiras tem três zagueiros titulares. Murilo, Gustavo Gomes e Alexander Barbosa. Se você não tem um deles... Não me parece que o trabalho do treinador não é talvez mudar a estratégia e não ficar condicionado a esse esquema tático?
1: Mas ele mudou, né?
2: Mudou contra o Fluminense, mas contra o Cerro Porteño não. Não poderia ter mudado contra o Cerro, porque contra o Cerro ele também joga... Ele não tinha o Gustavo Gomes e ele joga com o Emiliano Martínez. É melhor você mudar o esquema ou jogar com o Emiliano Martínez improvisado? Um volante que não é nem bom volante, quem dirá bom zagueiro?
1: É um bom ponto. A questão ali dos três zagueiros me parece clara. É um paliativo em relação aos laterais direitos, que
2: também
1: são muito ruins.
2: Também.
1: A partida do Giai contra o Fluminense foi lamentável. Eu acho até que fazia sentido ter Giai e Alan pelo lado direito do Palmeiras no sábado, porque o Fluminense tem por ali o Soteldo, né? Ou tinha naquele jogo. Então, deixar o Giai no mano com o Soteldo não me parece ser uma boa ideia. Então o Abel coloca Giai e Alan pelo lado direito. Mas ter os três zagueiros me parece que tira o melhor do Alan no aspecto positivo, tá? O Alan contra o Cerro foi o único que se salvou.
2: Foi.
1: Ele jogou muito. No jogo, claro, primeiro jogo das oitavas, não estou falando
2: da
1: fase de grupos.
2: Era o único respiro do Palmeiras.
1: Piquerez está mal.
2: E também tira um pouco do Arias... Ou não, esse esquema dos três zagueiros?
1: Acho que não, porque o Arias acaba saindo da ponta e entrando, né? Então, vamos lá. Como é que o Palmeiras vai jogar, acho, na
2: quarta-feira?
1: Com Carlos Miguel, que não falhou no jogo contra o Fluminense.
2: Não.
1: Aliás, fez duas boas defesas no primeiro tempo. Uma delas, primeiro lance de perigo do jogo, um chute do Canóbio, né? Que ele faz uma defesaça. Gomes, Murilo e
2: Barbosa.
1: E Barbosa. Alan. Evangelista?
2: Evangelista ou Emiliano Martinez.
1: Putz. São os Marlon dois que Freitas essa e Piquerez.
2: Do Andreas Pereira.
1: Cara, Evangelista tá mal também quando entra. E Emiliano Martinez é aquilo, é um jogador com perfil mais defensivo, né?
2: Pode até ser. De quem ele escolher, vai mudar completamente a função do Marlon Freitas no jogo.
1: Que tá mal também. Marlon Freitas e Andrés não estão jogando bem.
3: O Alan jogou por dentro ou mais aberto?
1: Contra o Fluminense?
3: Contra o Cerro na ida.
1: Jogou como ala. Ala pelo lado direito.
3: É. Então,
1: quando coloca três zagueiros, ele coloca o Alan como ala. É difícil falar isso, né?
2: Piquerez do outro lado.
1: Piquerez que saiu, né, no intervalo, no jogo contra o Fluminense, para a entrada do Arthur Gabriel.
3: Né? Eu não sei se ele vai querer se proteger um pouquinho e aí ele vai querer botar o Marlon Freitas e eu não sei se ele vai botar o... Pode ser que ele queira... É possível pensar no Martínez e Marlon Freitas juntos?
2: Não, possível é, mas tem um buraco no meio campo, possivelmente, né?
1: Eu pensei numa maluquice aqui. É pra ganhar o jogo. Marlon Freitas, Maurício, Flaco, Arias e Vitor Roque.
2: Ah, essa possibilidade, mas aí seria bem ofensiva, né?
1: Se ia ganhar...
3: Com Arias quase o Arias quase de 10.
1: É, porque no esquema com três zagueiros, o que que acontece? O Arias e o Flaco, eles acabam se juntando mais ao Vitor Roque, né? Se for esse o caso, eu não tiraria o Flaco para botar o Maurício, porque o Flaco foi um dos que se salvaram no jogo contra o Fluminense.
2: Não, e entre Flaco e Vitor Roque hoje, o Vitor Roque tá abaixo. Ele
1: não, o Vitor Roque não tá jogando nada.
2: Ele não tá legal ainda, ele não tá 100% fisicamente, fez uma partida muito ruim contra o Fluminense. Eu acho que até do primeiro tempo ele foi um dos piores, se não o pior em campo.
1: O Arias jogou muito mal.
2: Muito ruim, né? Do Vitor Roque. O Arias me parece que sentiu voltar ao Maracanã para jogar contra
1: o Fluminense. Foi vaiado pra caramba.
2: A torcida pegou no pé e não teve um bom jogo. Enfim, o Abel tem mais uma atividade amanhã para definir então esse time que pega o Cerro na quarta-feira, Belotti.
0: E já a gente vai passar também os jogos e o calendário todo dessa semana de Copa Libertadores daqui a pouquinho no Band News na área.
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0: Vamos lá, Maurício Ferreira, mais dessa preparação do Verdão, então, que vai ser encerrada amanhã.
1: Isso, amanhã o Palmeiras treina no período da manhã na Academia de Futebol, e aí na parte da tarde, então, já embarca rumo à Assunção, onde pega o Cerro Porteño na quarta-feira, 7 horas da noite, pelo horário de Brasília, como a gente já disse, né, transmissão aqui da Band News FM, a partir das 6h30 pelo nosso canal no YouTube, e aí às 7h20, assim que acabar o programa É da Coisa, a gente já cola com a nossa programação também aqui no Dial e em todas as outras plataformas. O Palmeiras treinou, então, nesta segunda-feira. Paulinho segue fazendo um trabalho de recuperação física, está fora do jogo mais uma vez. Além do Alexander Barbosa, que foi preservado no jogo contra o Fluminense no sábado com um trauma no pé, o Abel Ferreira vai contar também nessa partida de quarta-feira, não entre os titulares, mas sim à disposição com o lateral direito Kelvin, que também está recuperado de uma lesão. Nos últimos dias iniciou a transição, hoje participou em período integral dessa atividade na Academia de Futebol, então o Kelvin também está à disposição, será mais uma novidade entre os relacionados do técnico Abel Ferreira, que tem principalmente essa dúvida, né, quem vai jogar na vaga do Andreas Pereira, suspenso pelo cartão vermelho no jogo de ida. É o grande BO a ser resolvido pelo comandante português até quarta-feira. O Bernardo disse aqui logo no início, né, do Band News na área, hoje houve uma manifestação da Leila Pereira, que através das redes sociais se manifestou pela primeira vez nesse momento conturbado do Palmeiras, né? Publicou uma foto que não era de hoje, tanto é que a foto publicada pela Leila com todos os jogadores tem o Luigi no meio, né? Atacante que já foi emprestado para o futebol dos Estados Unidos. Me parece que até a foto com o Abel Ferreira também não era de hoje, né? Porque a Leila estava ali com a mesma
2: roupa,
1: com a mesma vestimenta, então eram fotos antigas, mas ela fez o post no intuito de reforçar essa confiança, né? Vou até abrir aqui e a gente fala exatamente o que disse, então, a presidente do Palmeiras através dessa publicação nas redes sociais.
2: Caixa alta, né?
1: Ela colocou ali em letras maiúsculas, né? Quer ver, ó. Com minha total confiança, vamos em frente em busca de nossos objetivos. Temos muito a celebrar. O importante é que a presidente do Palmeiras, e aí ela acionou o Caps Lock, acredita no trabalho da comissão técnica, do diretor de futebol, Anderson Barros, e em nossos jogadores. Vamos em frente, avante Palestra. Então foi esse o recado da Leila Pereira nessa foto publicada aí hoje pelas redes sociais. Depois ela publicou aí sim, né, um vídeo da atividade de hoje, que ela esteve lá para acompanhar, e aí com uma outra roupa. Então só, de fato, as fotos não foram tiradas hoje, mas isso pouco muda, né? O objetivo dela era, de fato, só mais uma vez pregar essa confiança em todo o departamento de futebol ali do Palmeiras, que vive essa semana complicada. O jogo de vida ou morte na Libertadores, e se o Palmeiras não passar, se o Palmeiras cair para o Cerro Porteño, domingo contra o Vasco na Arena em São Paulo, o negócio vai ser feio no sentido pressão também.
3: A gente não pode dizer que é uma partida decisiva para a continuidade de Abel Ferreira, porque Abel, ele... principalmente,
2: vai continuar, acredito que até o mandato da Leila.
1: Não sai do Palmeiras por uma decisão da Leila Pereira. A Leila é presidente do clube até dezembro do ano que vem, até dezembro de 2027. Até lá, o Abel Ferreira só sai do Palmeiras se ele pedir.
3: Sim.
1: E ele não vai fazer isso com a temporada em andamento. Se o ano for muito ruim, mais uma vez, Palmeiras terminar 2026 sem ganhar nada, como foi 2025, talvez aconteça uma autoavaliação do Abel Ferreira para, quem sabe, ele deixar o cargo à disposição.
2: O contrato do Abel até o fim desse ano?
1: Até o fim de 2027.
2: Também, então casa com
1: o
2: mandato
1: da Leila. Assim já como o mandato da presidente Leila Pereira.
2: O que tem para esse ano é de que a multa rescisória não existe mais.
1: Não existe multa rescisória.
2: Certo.
1: Ele renovou o vínculo dele depois de 2025, não há multa rescisória. Se o Palmeiras quiser mandá-lo embora, não paga nada. Se o Abel decidir sair, também não paga nada. No meio da temporada, ele não vai largar o time do Palmeiras.
2: Uhum.
1: Pode ocorrer acontecer essa autoavaliação. Avaliação, se for uma temporada ruim, mais uma vez. Pela decisão da Leila Pereira, por uma decisão do Palmeiras, para não dizer impossível, mas é muito difícil que exista o rompimento desse contrato.
3: E mesmo que o Palmeiras não ganhe nada, até porque ganhou o Campeonato Paulista também no início do ano.
1: Mas assim, sejamos sinceros, que para as pretensões do Palmeiras e para um clube que investiu o que o Palmeiras investiu, não dá para ficar refém de um título de campeonato estadual. Né?
3: Mas mesmo assim, mesmo que não ganhe nada, nacional e continental, eu ainda acho que o Abel Ferreira vai decidir cumprir o contrato até o final. Pode ser que não haja uma outra renovação. E aí, isso pode até independer de, no ano que vem, ele passar o carro e ganhar tudo. Mas, mesmo que não ganhe nada esse ano, meu chute é que ele cumpre o contrato até o final.
2: Acho justo.
1: Temos tempo ou não?
2: Quantos?
1: Não.
2: 15 segundos.
1: Não, manda bala.
2: Então vamos
1: embora.
2: 10 horas e 29 minutos. Na viradinha pro relógio. Pode ir embora. Não, calma que a gente vai falar ainda de São Paulo, de Corinthians. Galera que tá perguntando, né? Pô, o negócio do Memphis Depay não tem resolução ainda. Já a gente explica mais dessa história, mas os conselheiros seguem reunidos lá dentro do conselho de orientação e ainda não ofereceram um parecer sobre a renovação do Memphis. A gente passa mais sobre esse assunto, mas por enquanto não há qualquer definição em relação ao parecer do Core, que no fim das contas não significa nada, mas isso é uma cena do próximo capítulo.
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6: Boa noite ao quarteto.
7: Boa noite.
6: O São Paulo enfrenta o Bolívar da Bolívia nesta terça-feira às 9:30 PM, no Morumbi, pelo jogo de volta das oitavas de final da Sul-Americana. No jogo de ida, o tricolor ficou no empate por 1-1 em La Paz, na Bolívia, e quem vencer a partida no tempo normal avança para as quartas de final. Novo empate por qualquer placar, a decisão da vaga vai para os pênaltis. O São Paulo, nas últimas 15 partidas disputadas em todas as competições, só venceu uma. Tricolor não vence no Brasileirão há 9 partidas, com 4 empates e 5 derrotas. O técnico Dorival Júnior soma 9 partidas nessa nova passagem pelo São Paulo, com apenas uma vitória pela Sul-Americana e 5 empates e 3 derrotas pelo Brasileirão. Fluminense joga nesta terça-feira, às 19h, contra o Independiente Rivadavia em Mendonça, na Argentina, pelo jogo de volta das oitavas de final da Libertadores. No jogo de ida, na semana passada, no Maracanã, deu um empate sem gols e quem vencer avança para as quartas de final. Novo empate, a decisão da vaga vai para os pênaltis. O time do Fluminense será comandado pelo auxiliar permanente Marcão. Dito tudo, venceu, eu diria. Eu quero é mais.
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0: Bom, virada a chave do Campeonato Brasileiro, hein? 23ª rodada acabou agora há pouquinho, com o encerramento de Internacional 1. Remo também 1 lá no Beira-Rio. Amanhã já é hora de Libertadores da América. Nessa noite já vamos ter as definições dos primeiros classificados para a próxima fase, né? Ou o primeiro classificado. E também na Copa Sul-Americana a mesma condição. 19h, Fluminense entra em campo contra o Independiente Rivadavia. Fluminense que vai ser comandado mais uma vez pelo Marcão, que é um apagador de incêndio dos melhores, né? É um técnico interino que tem quase 80 jogos à frente do Fluminense. E deu uma boa arrumada na casa. O Flu depende de uma vitória lá na Argentina contra um adversário conhecido. Também se encontraram na primeira fase dessa Libertadores da América, na fase de grupos. Pra vocês, a chegada do Marcão muda esse cenário? O Fluminense passa a ser favorito? Ou ainda assim, falta um pouco pra gente poder bater esse martelo e confiar no Flu antes comandado por Zubeldía, hein, Berna?
1: O Rivadavia perdeu o seu principal jogador, que voltou pro Boca Juniors, o Villa, né? Que é completamente maluco, teve caso com a justiça da Argentina e tal, mas é bom jogador. O time do Fluminense teve o chamado fato novo contra o Palmeiras. O Fluminense jogou bem contra o Palmeiras, até me surpreendeu a escalação, porque o Marcão colocou o Ganso, né, pra armar o jogo, e o Ganso foi muito bem.
0: Jogou pra cá. O Ganso é craque.
1: Né? O Guga, pra mim, foi o melhor em campo. O Martinelli fez mais uma grande apresentação. Então, eu não sei o que esperar do Fluminense, pra ser bem honesto, assim. Eu não sei o que esperar do Marcão. É a 11ª vez que o Marcão assume o comando técnico do Fluminense. Poderia ser efetivado? Poderia.
0: Ele foi uma vez, né?
1: Foi.
0: Chegou a ser uma vez efetivado. Aí depois, entre aspas, foi demitido, foi rebaixado de cargo. Voltou a ser auxiliar.
1: Quem o Fluminense pode contratar melhor do que o Marcão, cara? O Fluminense já tentou todo tipo de técnico.
0: E a depender amanhã, por exemplo, de uma eliminação.

0: Fluminense tem uma política de investimento em jogadores bem controversa, né?
1: Ah, e como, né? Castilho é a maior contratação da história do Fluminense.
0: Horrível.
1: Outro centroavante, Caneludo.
0: Caneludo, de tudo. O Fluminense o contratou por causa do estrago que ele fez contra o Flamengo na Recopa. Você pega lá as últimas contratações de impacto, vai, que o Fluminense trouxe grife, Douglas Costa, Renato Augusto, agora o Hulk. Cara, jogadores em fim de carreira.
1: Thiago Silva ficou 6 meses, saiu, voltou.
0: Ficou de auxiliar no Marcão, né? Ou de dublê de auxiliar do Marcão no jogo contra o Palmeiras. Deve ser titular amanhã, até porque o Igor Rabelo saiu machucado, né?
2: E o Ignacio não jogou contra o Palmeiras, né? Porque tava suspenso.
0: Tava suspenso.
2: E agora volta também pro
0: jogo. O Gêmeos não fez mau jogo contra o Palmeiras.
1: Eu gosto do Gêmeos.
0: Também.
1: Acho um bom zagueiro. Um dos bons talentos que vieram do Mirassol.
0: Os dois laterais foram bem contra o Palmeiras. O René jogou muito bem também, cara.
1: René oscila, mas é muito bom lá. O Guga também, né? O Guga é bom jogador. Mas é que
0: o Guga era a reserva do Samuel Xavier, né? Aí com o Zubeldia virou titular e agora ninguém segura. Tá jogando muito, né?
1: Muitas participações em gol nesse Campeonato Brasileiro. Ainda na Copa Libertadores amanhã, sem envolver brasileiros, né? Tolima, Independiente del Valle, esse jogo será na Colômbia. Essa é a partida de ida ainda, vale a gente destacar.
0: Vai ter esse jogo?
1: Vai ter esse jogo amanhã. Amanhã o jogo da ida.
0: É, porque o jogo foi adiado por conta do terremoto na Colômbia, né?
1: Seria o jogo da ida na semana passada, na Colômbia.
0: Em Bagué, né?
1: E aí agora teremos o jogo da ida e a redefinição do jogo da volta entre Tolima e Independiente del Valle. Então daí não sai classificado. Universidade Católica Estudiantes, esse sim, né? Jogo no Chile, portanto, para definir quem passa para a próxima.
0: Foi em La Plata?
1: Deixa eu ver. Primeiro jogo.
3: Foi 1-1.
1: Foi 1-1, né? Teve vários 1-1.
0: O Estudiantes perdeu Medina e Ascacima no meio de campo em relação ao time.
3: Ascacima foi pro Boca, né?
0: Tá jogando muito no Boca.
1: Medina foi pro Botafogo e não rendeu ainda. Né? É. Mas é muito bom volante. É muito bom volante. Perdeu duas peças extremamente importantes o Estudiantes. Foi uma das partidas que terminou 1-1.
0: Perdeu o técnico, o Barba Domingues, que tá fazendo um baita de um trabalho no...
1: Foi o cara do time na temporada passada, né?
0: Quem?
1: Foi a cara do time na temporada passada. O Barba Domingues saiu como o responsável por devolver o Estudiantes a oportunidade.
0: O goleiro é o Muslera.
1: Aquele.
2: Nossa
0: senhora. O lateral direito é o Messa, né? Que foi jogador do Colón. Nunes, Palácio, Benedetti. O Palácio é bom zagueiro. Piove, jogador da LDU. Que tem um lançamento muito bom. Castro aí, o Palácios, que é o principal jogador do time que joga mais à frente.
1: O atacante.
0: Pérez e Guido Carrilho, centroavante ainda, poste, né? Aquele centroavante de área mesmo.
1: Esse é grosso. Fez gol no Flamengo no Libertadores ano passado, né?
0: Não, ele fez a casquinha.
1: É, ele desvia a bola pro gol.
0: Flamengo não, no jogo de ida, acho que ele fez no Maracanã.
1: Ele
0: no
1: faz 2-1. Aqui e não faz o gol lá, né?
0: É.
1: Bom, Copa Sul-Americana amanhã, então, com a definição dos resultados. Diz aí.
3: Não, eu ia falar a respeito desse prognóstico, já que o jogo é lá no Chile, com o Muslera no gol.
0: E o técnico é o Cacique Medina, hein? Ex-Tadieres, ex-Internacional.
3: E com o Internacional, ele foi eliminado pro Globo do Rio Grande do Norte, na Copa do Brasil.
0: Depois foi pro Vélez, tomou uma pancada do Flamengo lá na semifinal da Libertadores.
3: 4-0 lá.
0: 4-0 lá.
1: Copa Sul-Americana amanhã, Recoleta e Boca Júnior, 7 horas da noite. Duelo que
0: o Boca venceu por 3-1, né?
1: E passou um sufoco, né? Começou perdendo por 1-0. O Recoleta teve um jogador expulso.
3: Dois
1: jogadores expulsos.
3: Um antes dos gols, outro depois.
1: Outro logo depois que a partida já estava 3-1, né? E o Boca defende essa vantagem. Pode perder lá no Paraguai por até um gol de diferença que está na próxima fase. E vai pegar quem passar desse São Paulo e Bolívar. Jogo no estádio do Morumbi, empate. Meu irmão do Círios em La Paz na semana passada, 1-1. São Paulo precisa de uma vitória simples.
0: O Boca que empatou com o Platense, né, como visitante no fim de semana pelo Campeonato Argentino. Deu uma confusão danada, né? Os caras pegaram os cavaletes. Aí o Boca jogou com o time titular, cara. Meio de campo com Ascacima, Paredes e Delgado.
1: Que são os principais jogadores desse setor. O Paredes é um grande ídolo, né, da torcida do Boca Juniors desde que voltou ao futebol.
0: E o Botiquero Vila, já citado, que era jogador do Independiente Rivadavia até a Copa do Mundo.
3: Esse jogo com o Platense que também está de olho em Libertadores, né? Vai pegar o Coquimbo Unido.
1: Isso, né? Estava no
2: depois
1: grupo do Corinthians, né?
2: Também, né?
3: Sim.
2: No jogo de ida.
1: Só empates.
0: Argentina,
1: né? Incrivelmente, só empates, né?
3: Ou seja, a gente vai ter praticamente mãos de jogos únicos. Isso. Na Copa Libertadores. Foi tudo empate no jogo de ida.

0: tão... Ah, ó, gente,
1: não tem mais gol fora, né? Então, independentemente do placar,
0: é empate. Vai decidir tudo agora.
1: É. Quem ganhar avança em todos os jogos, né?
0: É, empatou pênaltis, quem ganhar avança. É, mas sobre São Paulo e Bolívar, eu ia fazer até a introdução disso ali no primeiro bloco, mas dependendo desse jogo, a partida contra a Chapecoense no domingo vai ser de enorme pressão, porque se o São Paulo ganha do Bolívar e classifica, ele vai de um jeito para enfrentar a Chapecoense. Se o São Paulo classifica empatando, ou seja, nos pênaltis, já vai de outro jeito, já vai ainda pressionado, embora classificado. Agora, se o São Paulo cai diante do Bolívar e por um acaso tropeça contra a Chapecoense lá em Santa Catarina, aí, cara, a situação do Dorival Júnior já vai ficar insustentável.
2: O trabalho do Dorival Júnior é péssimo no São Paulo. O aproveitamento é inferior ao do Roger Machado, né?
1: O já? Aproveitamento do Dorival é de 20%, né? Abaixo disso. Tem uma vitória apenas.
3: Na Sula, né?
2: É, uma vitória contra o Boston River. Foram 10 jogos.
1: 9 jogos.
2: 10. 10 jogos, não? Ele estreou contra o Milionários, né?
1: É.
0: Contra o Milionários. São 10 jogos e uma vitória só.
2: 10 jogos contando no Curitiba.
0: Se o Roger Machado tivesse tido essa sequência...
1: Contando o último, né?
0: Isso, contando o último. Se o Roger Machado tem tido essa sequência, ele não tinha chegado a 10 jogos no São Paulo. Do jeito que ele chegou,
1: 9.
0: Que já chegou demitido...
1: Milionários, Botafogo, Boston River, Remo, Atlético Paranaense, Flamengo, Grêmio, Bolívar e Curitiba.
0: Então são 9 jogos.
1: Do Dorival.
0: Vai para 10 amanhã.
1: Vai para o 10º. Uma vitória, 3 empates, 4 empates. Não, 5 empates o Dorival tem.
2: 9.
1: 9 jogos, né?
2: É.
1: Uma vitória, 5 empates,
0: 3 derrotas.
1: E 3 derrotas. Esse é o
2: derrotas para o Grêmio, o jogo que vencia, Remo e Atlético Paranaense em Bragança de virada.
1: É, em 2 desses casos vencia no intervalo e sofreu a virada no segundo tempo, né? São Paulo, que em todos os jogos com o Dorival, não sofreu gol até a metade do jogo, até o primeiro tempo. Saiu sem sofrer nenhum tipo de gol. Saiu zerado.
0: É um time que parece... Desculpa, Velote.
1: Não, eu ia dizer que tomou gol no segundo tempo em todos, exceção que ganhou contra o Boston River.
0: É um time que parece que dá, assim, dá apagões... Já não joga necessariamente bem, Berna. Mas e dá um apagão do meio pro fim do jogo.
2: Contra o Coritiba, vamos lá. São Paulo no primeiro tempo teve a bola, o Coritiba se negou a jogar futebol no primeiro tempo, não fez nada. Melhorou na segunda etapa, em 15 minutos. Teve o gol do Thiago Kozer, ele e o Jaci jogaram muito.
1: Barbaridade. Aí. Dois grandes zagueiros.
2: É.
1: Thiago Kozer tem 4 gols no Campeonato Brasileiro.
2: Piado Couto, né?
1: É. Ele saiu, voltou agora, né? Nessa temporada. Mas é um bom jogador. Jovem, zagueiro, 23 anos de idade. Já mais experiente, né? Rodado.
2: Que era volante no Operário, de Ponta Grossa, virou quarto zagueiro no Curitiba.
1: E tem se destacado desde o ano passado, né?
2: É.
1: O Jaci. O quanto vai pra conta do Dorival, né? A gente falava da sequência aqui. Beleza, eu acho que ele já tem culpa. Mas assim, a depender de uma eliminação amanhã contra o Bolívar, passa a ser um trabalho que também dá com data de validade, né? Qualquer tropeço já vão pedir a cabeça do
2: Não, o trabalho dele é ruim. Você pega o segundo tempo do jogo contra o Coritiba no sábado, o que ele fez? Ele desarmou o meio de campo, manteve o Pablo Maia em campo. Ah, mas o Pablo Maia fez o gol. Foi um primeiro tempo horroroso.
1: Não acertou nada, só o chute no
2: gol. Só o chute no gol. Tudo bem, foi lá, marcou o gol e tal. Deixou o Pablo Maia, Marcos Antônio... Abriu os dois pontas, Arthur pelo lado direito, Ferreirinha pelo lado esquerdo, Rian Francisco e Caleri. Tome bola levantada sobre a área. Cara, muito pouco.
1: Muito pouco.
2: Paupérrimo, cara.
1: Bom, 10 horas e 44 minutos. Esses são os jogos de amanhã da Copa Sul-Americana e também da Copa Libertadores da América. Tem mais na quarta e na quinta-feira, envolvendo os demais brasileiros em ambas as competições continentais.
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1: Valeu, gente. Tchau.
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0: agora 4 horas 38 minutos pelo horário de Brasília. Desde já, bom dia para você que acompanha esse finalzinho da madrugada aqui na Band News FM. Eu, Stephanie Toso, sigo por aqui gerando os principais destaques. Ó, já desejar um feliz aniversário para Renata Torieri, a nossa ouvinte de sempre que tá por aqui. Falou assim, hoje é meu aniversário, você poderia mandar um beijo para mim? Um beijo para você, felicidades, viu? Aproveita bastante o seu dia, inclusive aí para a região onde você mora. Nada de chuva, solzão e aquele calorão à tarde em se hidrata. Constantino Gomes também está por aqui, direto da Serra Talhada, já mandando um oi. Tem bom dia chegando e ótima terça-feira. Com a Annelise, que já está saindo de casa para trabalhar também e está sintonizada por aqui na programação da Band News FM. Bom, vamos nessa, girando mais uma vez os principais destaques. O âncora do Jornal da Band, do Band News no meio do dia, Eduardo Eineg, critica a demora do Legislativo em regulamentar um direito previsto na Constituição de 1988. Ao comentar a decisão do Supremo, que deu 24 meses ao Congresso para regulamentar a exploração mineral em terras indígenas, o Eineg destaca o caso dos indígenas Cinta Larga. Você acompanha o comentário completo do jornalista a partir de agora.
1: Bom, eu queria chamar a atenção aqui para um episódio que parece isolado, né? Quando a gente olha, parece isolado. Parece que a gente está procurando pelo em ovo. Mas é inacreditável a capacidade que a gente tem de transformar anos em décadas, de desperdiçar energia, de desperdiçar a PIB, de jogar dinheiro no lixo. É uma coisa inacreditável. É vergonhoso. Deveria ser impeachment para todo mundo. É nojento. A forma como as autoridades trabalham em favor da pobreza, em favor do empobrecimento, em favor da manutenção da miséria, é uma coisa revoltante. Se você pegar, por exemplo, o caso da margem equatorial, você vai ver que nós fizemos um leilão em 2013, e se tudo der certo, se tudo der certo, e a gente começar a produzir petróleo de 5 a 7 anos, em 5, ou em 7 anos, entre a data do leilão e a exploração, 20 anos, 2013, 2033, 20 anos, 20 anos, ah, que legal, 20 anos. A Guiana, de quando a Exxon descobriu o petróleo em 2015, ela começou a tirar petróleo em 5 anos, a gente em 20. Olha, se for de 5 a 7, a presidente da Petrobras, ela não prometeu tirar petróleo de 5 a 7, ela estimou, perguntaram para ela em quanto tempo sai petróleo, de 5 a 7, mas pode ser 6 a 8, né? Então, você imagina que a gente está investindo 20 anos, a Guiana é 5, 15 anos a mais, 15 anos a mais. O que acontece em 15 anos? No Brasil, nada, mas no mundo, muita coisa. Aí você vai para ferrogrão. Uma ferrovia essencial para o agronegócio brasileiro. Entre os primeiros estudos, 2014, e ela começar a rodar, vai dar uns 25 anos. Porque agora tudo que a gente conseguiu foi uma autorização para ela seguir. Só que tem um monte de coisa para acontecer até lá. Até o primeiro trem fazer tutu, vai demorar um tempão. Então nós estamos falando em um quarto de século. Como comparação, a China e Laos fizeram uma ferrovia maior do que a nossa. Essa tem 930 e poucos quilômetros, aquela tem 1.030 quilômetros, 100 quilômetros a mais. Atravessando montanha, unindo dois países, negócio complicado. O memorando foi assinado em 2010. O acordo entre os dois países em 2015. E a ferrovia entrou em operação em 2021. Então, de 2010 a 2021, 11 anos. Se você quiser considerar um memorando. Vamos considerar um memorando para também a gente não entrar em depressão, né? Mas do acordo entre os dois países até a ferrovia entrar em operação, 6 anos. E a gente vai levar 25 anos. Então, 15 anos a mais do que a Guiana para tirar petróleo. 14 anos a mais do que China e Laos para você fazer uma ferrovia que não envolve dois países. É um país só. O Brasil. Claro, são dois países, é o país dos poderosos, que nos enrolam, e o país dos necessitados, que são aqueles que produzem e aqueles que precisam da produção. Esses, dane-se. Tô nem aí, eu vou no meu ritmo, do jeito que eu quiser. Mas, eu não tocando nesse assunto, para falar da margem equatorial e falar da ferrogrão, mas falar de um negócio que faz esses dois serem fast track, rápidos, ligeiros. E é um caso que envolve os indígenas Cinta Larga. O Supremo Tribunal Federal definiu que o Congresso Nacional vai ter 24 meses para regulamentar a exploração mineral em terras indígenas. Agora, olha que interessante. Os Cinta Larga são um povo indígena que vive entre Rondônia e Mato Grosso, ocupa uma área mais ou menos do tamanho de Alagoas, são 2 mil indígenas, tá? Alagoas tem 3 milhões de habitantes. São 2 mil indígenas que ocupam uma área do tamanho de Alagoas. Quase isso daria motivo para outra discussão. Mas o fato é, eles estão lá, vivem da caça, da pesca, agricultura. É uma vida pobre. E uma vida em cima de uma área, são 4 áreas. Uma delas tem... debaixo dela não exatamente, porque é nos rios, é uma terra indígena chamada Roosevelt, que é uma das 4 áreas, ali tem diamante, mas muito diamante. Quanto diamante? Não se sabe exatamente, mas algumas estimativas falam que pode ser 20 vezes mais do que a produção brasileira atual, que não é expressiva, aí passaria a ser. Hoje não é expressiva. Hoje a produção expressiva é Rússia, Botsuana, Angola, Canadá, Namíbia. Mas seria uma produção, se as estimativas mais otimistas vingam, e a gente não pode abraçar, mas só para ter uma noção, daria metade da Namíbia. Então a gente figuraria entre os maiores produtores. Hoje não é. Hoje é um produtor modesto. Não se impressiona quando fala diamante. Os diamantes são para sempre, os diamantes são eternos e tal. Porque diamante não é tudo igual. Diamante é que nem carne. Carne não é tudo igual. Tem carne mais cara, carne mais barata. Então, você pega, por exemplo, um quilate de um diamante da Namíbia e compara com um quilate de um diamante do Canadá. Na média, o diamante da Namíbia é 7 vezes mais caro. O nosso diamante produzido no Brasil, na média, é 1/3 do preço do diamante da Namíbia. Então, por mais que a gente tenha uma produção muito expressiva, venha a ter, possa vir a ter, ainda assim, teria que ser um diamante muito específico para poder ter um valor maior, mas ainda assim é dinheiro que está lá. E nessa história, você tem coisas absurdas. Você teve um massacre nos anos 60, de indígenas Cinta Larga, que chamaram a atenção do governo militar, que fez um relatório, identificou um massacre absurdo, cujos dados vieram a público mais recentemente, mas você tem casos absurdos ali nesse processo do massacre. Na década 2000, 2004, você teve o contrário, você teve um massacre de garimpeiros. Quase 30 garimpeiros mortos pelos indígenas Cinta Larga. Porque eles estavam lá minerando. Porque o Congresso não regulamenta. E você sabe que os garimpeiros, eles não ficam esperando a regulamentação para entrar, né? Eles entram. O que você precisa esperar para entrar é o garimpo legal. Agora, o garimpo ilegal é ilegal. Se tiver uma regulamentação, eles vão continuar lá. Se não tiver, eles vão continuar lá. Mas se tiver, pelo menos, as áreas passam a ser exploradas legalmente. Aí o garimpeiro ilegal não tem espaço. Agora, olha que coisa interessante. Está lá aquela riqueza debaixo da terra. A Constituição estabeleceu o direito de exploração. Direito de exploração. Desde que o Congresso Nacional aprove. Desde que os indígenas sejam ouvidos. Só que não tem uma lei complementar. Então você criou... O que, aliás, na nossa Constituição tem várias coisas assim. Um direito que não é regulamentado. Sem regulamentação não dá para exercer o direito, porque precisa definir como é que vai funcionar. Quando você fala assim que os Cinta Largas têm que ser ouvidos como? Tem que ligar para o chefe? Resultado. 1995, o senador Romero Jucá, portanto, 6 anos depois da Constituição ser promulgada, 6 anos depois, o senador Romero Jucá apresenta uma proposta de regulamentação desse artigo da Constituição. Ó, vamos saber, vamos resolver esse negócio, vamos. Rapidinho passa no Senado. Rapidinho passa no Senado e em 96 vai para a Câmara, onde jamais foi votado. Desde 1996. Jamais foi votado. Foi para lá em 96. Mas não é que eles não fizeram nada, que eles são os preguiçosos. Não, eles são incompetentes. São enrolões. Trabalharam para burro. Fizeram um monte de reunião. Foram para o Canadá. Eu não sei se teve degustação de vinho. O que, que eles fizeram no Canadá? Foram para a Austrália. Mas não resolveram nada. Mas foram. Veja só. Foi para a Câmara, aí passou Comissão de Minas e Energia, Comissão da Amazônia, Comissão de Defesa do Consumidor, Comissão de Meio Ambiente, Minorias. Aí surgiu, vamos criar uma comissão especial. Aí criaram uma comissão especial. 11 anos depois, criaram uma nova comissão especial. Passaram-se 4 anos, mais uma comissão especial. Sabe quantas comissões especiais foram? 5 ou 6, eu parei de contar. Eu já não me atrapalhei, se eram 5, se eram 6. Mas veja só, quando você tem 5 ou 6 comissões especiais, você só tem uma certeza, ela não é especial, ela é comum, ela é inútil, ela é incompetente. Tem deputado que participou de comissão especial que já morreu. Tem outro que já não é mais deputado. É isso. E o resultado? Aí fizeram uma das comissões especiais, 136 emendas, vamos fazer as emendas, porque é tudo muito importante. E o garimpo ilegal tirando diamante, o garimpo ilegal matando o indígena matando o garimpeiro, as famílias na miséria naquela região. É tudo bem, porque nós é bacana, nós é bacana, nós é deputado. E ficaram lá, ficaram lá. Comissão, comissão, comissão, 15 anos depois de 1996, 2015, fizeram a viagem. Canadá, Austrália, porque nós precisamos conhecer. Além da gente fazer as emendas, temos que conhecer, porque nós temos que entender tudo como deve ser feito. Aí fizeram consultas às comunidades indígenas. Aí, não, porque nós ratificamos a convenção, não sei das quantas, vamos ouvir os indígenas, mas vai ser audiência pública, eles terão direito a veto, quem representa cada povo indígena, aí pediram um relatório para a FUNAI, aí vamos fazer uma outra comissão. Aí a FUNAI não resolveu. Bom, resultado, não é que foi para a gaveta, teve trabalho, teve audiência, teve emenda, é que não vai. Aí chegamos em 2019, aí o que aconteceu? Morreu o projeto 2019. Aí o Bolsonaro vira presidente. Em 2019, o projeto morreu. Em 2020, ele apresenta um novo projeto. E aí o projeto ficou lá. O projeto era diferente do projeto Romero Jucá, porque tratava também de petróleo, de gás, de recurso hídrico. Aí chega 2022, você tem a guerra da Ucrânia. Olha que loucura, gente. A gente estava falando dos indígenas lá em 1988. Aí o negócio não anda, mas em 2022 tem a guerra na Ucrânia, isso interfere no projeto. Guerra na Ucrânia! Aí o que aconteceu com a guerra na Ucrânia? Fala, escuta, nós precisamos ter fertilizante, nós precisamos agilizar os processos de produção mineral, porque nós somos dos fertilizantes. Então vamos aprovar a urgência do projeto do Bolsonaro. Aí eles aprovam a urgência do projeto do Bolsonaro. 279 votos a 180... E o Arthur Lira, presidente da Câmara, diz o seguinte: vamos em 30 dias fazer um grupo de trabalho para resolver o problema de 2022. Não fez, não resolveu. 2022, não resolveu. Nós estamos em 26, não resolveu. Olha que país ridículo. Olha que vergonha desses políticos asquerosos. Aí o Lula vira presidente, 2023. Aí o que ele faz? Tira o projeto. Chega, não quero mais. Ele tira o projeto. Porque ele não quer mais. Porque não é importante. Sei lá, o lobby que foi das marinas da vida, sei lá que diabo que aconteceu, tira a droga do projeto. Agora não tem mais. Mas e os Cintalagas? E os indígenas? E a produção mineral? E as terras indígenas? Ocupadas por garimpeiros ilegais. Criminosos. Roubando o tesouro do Brasil e mandando para fora do país. Mas isso não tem problema, porque nós estamos fazendo besteira atrás de besteira atrás de besteira. E a gente continua a fazer besteira. Aí os Cintalargas falaram assim, não, para, né? Vocês estão de sacanagem. Isso já virou bagunça. Os Cintalargas entraram no Supremo com mandado de injunção. Mandado de injunção é o seguinte, existe um direito constitucional, os imbecis não regulamentam, eu quero exercer o meu direito constitucional. Como é que eu não... Como é que eu posso depender de um negócio que o Constituinte definiu se os imbecis não regulamentam? Eu quero meu direito constitucional. Foi para o Supremo. O Supremo caiu na mão do Flávio Dino. Flávio Dino levou plenário, quer dizer, decidiu que sim, tem o direito. Levou para o plenário, que decidiu que sim, tem o direito. E agora deu 24 meses para o Congresso. Ou seja, o Congresso vai ter 24 meses. Devia ser 24 minutos. Segundos e 24 chineladas, chibatadas, mas não, 24 meses para regulamentar um negócio que foi estudado durante décadas, desde 1995. Bom, parou aí? Não. O Flávio Dino meteu um totozinho lá. Era para ouvir as comunidades indígenas. Ele incluiu na decisão dele, que foi a referendada, aprovada pela comunidade indígena, pelos povos indígenas. Pronto. Já mexeu na Constituição. Os, vamos dizer, preguiçosos, lenientes, os incompetentes dos deputados não conseguem resolver. O Flávio Dino meteu uma patadinha lá e mexeu. Ok, 24 meses. Aí você diz, bom, agora vai, né? Agora vai para onde, cara pálida? Não vai para lugar nenhum. Porque é o seguinte, quando o Congresso resolver fazer, tiver os 24 meses, que eu nem sei se vai fazer, mas vou imaginar que faça. Vou imaginar que daqui 24 meses toca o alarme lá no celular do Flávio Dino e diz, meu Deus do céu, os caras não fizeram. Aí ele liga lá, dá uma bronca, dá outra chinelada, vai para cima das emendas, sei lá o que ele faz. Mas vou imaginar que o Congresso regule a lei, regulamente essa porcaria desse artigo 231. Aí o que acontece? Aí vai surgir um projeto de regulamentação que vai se desdobrar em normas técnicas que vai envolver a Agência Nacional de Mineração. Que vai... Bom, aí vai ter que ter um edital. Alguém vai pedir alguma coisa. Olha, eu quero lavrar, eu quero ter o direito de lavra. Só que esse projeto específico os índios Cintalarga têm que opinar. Aí os Cintalarga vão opinar. Aí é opinar o que diz a Constituição. Mas aí o Flávio Dino falou que é aprovar. Aí alguém já vai entrar com uma ação no Supremo para dizer se opinar e aprovar é a mesma coisa. Aí vai para o Supremo, sabe-se lá quanto tempo vai ficar lá. Mas vamos imaginar que fique 24 segundos. Aí volta. Aí vai para o Congresso, porque tem que o Cintalarga tem que resolver. Isso se for na terra do Cintalarga, mas vai acontecer também em outras terras. Aí o Cintalarga aprova, aí vai para o Congresso Nacional, que tem que aprovar, porque isso está na Constituição, tem que aprovar. Aí quem pediu vai receber um alvará de pesquisa. Ele vai pesquisar para ver se tem. Ah, olha aqui, oh, achei um diamante, isso aqui é uma pedrinha. Olha, no meio do caminho tinha uma pedra, aí achou uma pedrinha, ah, que bonitinha essa pedrinha, brilhante. Aí faz um relatório, aí tem que fazer um projeto, aí tem que fazer um plano de aproveitamento econômico do lugar, aí tem que fazer o relatório ambiental, e a rima, tem que aprovar no meio ambiente, tem que ouvir a FUNAI, que tem que aprovar uma licença prévia. Aí vai aprovar o plano ambiental. Aí tem que fazer uma licença de instalação. Depois tem que fazer uma licença de operação. Tudo isso vai levando tempo, que não tem um prazo 24 segundos, como eu falei. Então, uma pesquisa leva de 1 a 3 anos. Pesquisa. Flávio Dino quando sair a sentença dele for publicada, né, a decisão do Supremo for publicada, 24 meses. Nós já vamos para 2028. Aí, eu vou anotar, 2028. Aí, de 1 a 3 anos para fazer a pesquisa. Ou seja, pode ser 2031, terminou a pesquisa. Sabe quanto tempo demora entre a aprovação da pesquisa, a licença, para você ter a licença de operação? De 5 a 8 anos. Então, vamos imaginar, de 5 a 8 anos, vamos botar 5 anos, 2036, certo? 8 anos, 2039. 2039. 2039 para 1988 dá 51 anos, é isso? Estou enganado. 2039 dá 51 anos. Meio século. Meio século. Entre a Constituição definir um negócio e esse negócio produzir a primeira pedrinha de diamante brilhantezinha, oficial, legal, dentro da lei, até lá, obviamente que os garimpeiros vão mandar ver, né? Eles não são idiotas. Não existe espaço vazio. Tem lá uma oportunidade, eles vão. Ou então você tem que botar um monte de policial federal, que tem mais o que fazer. Veja, policial agora federal vai ser babá de diamante. É isso. Que o cara estudou, tem que prender crime organizado, tem que prender tráfico de drogas, tem que buscar casos de corrupção, de algo, agora ele tem que ficar lá. Quem? Os militares vão fazer isso? Nós vamos destacar militares? Eu acho que não. Eu não sei se você concorda, se você discorda, é a visão que eu tenho sobre o assunto.
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0: 5 horas, 1 minuto pelo horário de Brasília. Bom dia para você que acompanha a Band News FM nesse início de terça. Eu, Stephanie Toso, sigo por aqui até às 7 horas, na atualização dos principais destaques do noticiário no Brasil e no mundo, para você começar o dia bem informado e atualizado. Hoje, 18 de agosto de 2026, nesses próximos minutos, já fazendo um giro pelos principais destaques do dia.

0: 5:02, o velório da atriz Laura Cardoso está previsto para as 8 horas da manhã desta terça em São Paulo. Familiares da atriz confirmaram a morte dela por volta de 2:40 da manhã, ainda ao longo dessa madrugada. Laura, que começou a atuar com 15 anos, primeira novela em que participou foi em 1952, com o Tribunal do Coração, sucesso da TV Tupi. Ela que chegou a participar de mais de 60 novelas, atriz que conquistou mais títulos do país. Última novela da Laura Cardoso aconteceu em 2019 com Dona do Pedaço. E o último filme em que ela esteve presente foi Dona Rosinha, em 2025. A causa da morte não foi divulgada. Ao longo da programação, a gente atualiza as informações aqui para você na Band News FM. Nos outros destaques do dia, a presidente da Petrobras, Magda Chambriard, confirma ao lado do presidente Lula a descoberta de petróleo na Foz do Amazonas, na margem equatorial, no litoral do Amapá. Apesar de confirmar a presença de petróleo na região, Chambriard explicou que a exploração do poço deve ser concluída nos próximos 15 a 20 dias. Detalhes que chegam direto de Manaus com a repórter Lívia Maciel.
1: A presidente da Petrobras confirma a descoberta de petróleo no poço exploratório da margem equatorial, na costa do Amapá. Magda Chambriard afirmou durante discurso nesta segunda-feira no Amapá que nos próximos 20 dias a sonda deve reconhecer a profundidade do poço onde foi feita a descoberta. Magda Chambriard afirma que as operações vão continuar para saber a quantidade de petróleo a ser explorado na região, mas o avanço ainda depende de novas autorizações.
2: Logo a seguir, nós temos que delimitar essa descoberta, ou seja, a gente tem que saber quanto é que de petróleo tem de fato nessa área, né? E nós vamos saber isso continuando essa exploração e nós temos aí previstos mais 3 poços para furar nesse bloco. Estamos aguardando essa licença ambiental.
0: Nos outros destaques do dia, a plataforma Discord suspende as transmissões ao vivo no Brasil. Destaque do Márcio Rocha.
3: Para cumprir as determinações da Agência Nacional de Proteção de Dados, as transmissões ao vivo da plataforma Discord, usadas principalmente para jogos na internet, estão suspensas. A empresa acatou a decisão da ANPD, que usou o ECA Digital para tomar a medida, após dar um prazo de 3 dias úteis para que o aplicativo se adequasse às regras. A decisão da agência foi anunciada na semana passada e atingia também outros recursos de compartilhamento de vídeo do Discord e vai ficar em vigor até que a plataforma comprove a adoção de mecanismos considerados suficientes para proteger crianças e adolescentes. No mês passado, a ANPD anunciou essa medida preventiva depois que uma menina de 13 anos morreu durante uma transmissão ao vivo. Em nota, o Discord afirmou que continua trabalhando de boa fé com a ANPD para restabelecer o acesso aos recursos bloqueados o mais rápido possível.
0: O ministro aposentado do Supremo Tribunal Federal, Marco Aurélio Melo, manifesta preocupação com as recentes decisões da corte sobre a investigação contra a fonte de um jornalista. A medida ocorreu em meio a uma investigação sobre a obtenção e divulgação de informações relacionadas ao ministro Flávio Dino, também do STF, e foi tomada depois que a Polícia Federal identificou que Raimundo Cutrim, ex-secretário do governo do Maranhão, era uma das fontes do jornalista Luiz Pablo. O ex-ministro Marco Aurélio Melo chegou a classificar a medida como um precedente perigoso.
4: Continuo perplexo, porque a competência Suprema é direito estrito, é o que está na Constituição Federal e nada mais. Supremo não é competente para julgar cidadãos comuns. E quando se prevê a competência criminal, ela é prevista para preservar o cargo ocupado. Agora, nós temos valores consagrados na Constituição Federal. E o valor informação é um deles. E precisa ser realmente encampado. Eu não posso imaginar que se atue objetivando brecar a informação a que tem direito todos os cidadãos em geral.
0: Nos destaques do noticiário internacional, a Suprema Corte dos Estados Unidos rejeita pela segunda vez um pedido do presidente Donald Trump para revisar uma condenação civil de $5 milhões contra ele. A medida ocorre após um júri concluir, em 2023, que ele havia abusado sexualmente da escritora Jean Carroll e a difamado. O anúncio feito ontem não apresentou as razões dos magistrados, como é comum quando o tribunal emite decisões como essa. Não houve registro de votos divergentes. Trump pagou um valor a Carroll em julho, poucos dias depois de a corte rejeitar inicialmente o recurso do presidente. Ela também fez um pedido com poucas chances de sucesso para que a decisão fosse reconsiderada, o que a corte recusou formalmente agora.

0: no destaque do esporte, a novela Memphis Depay chega perto do fim no Corinthians. Conta mais, Lucas Belotti.
1: O atacante Memphis Depay é aguardado hoje no CT Doutor Joaquim Grava para enfim se juntar aos companheiros e se apresentar ao técnico Fernando Diniz. Uma semana após o anúncio oficial da desistência da renovação, a novela ganhou um novo capítulo ontem. Em um movimento raro, o comitê de orientação do clube se reuniu em uma votação apertada, com placar de 7-6, deu aval para a assinatura do novo vínculo até o meio de 2028. O contrato teve reduções nos valores acordados entre as partes na primeira negociação. A expectativa é de que o anúncio seja feito ainda hoje. Com a resolução burocrática, a presença de Memphis no duelo de quinta-feira contra o Rosário Central surge como uma possibilidade. A decisão final, no entanto, também depende da avaliação física do jogador após a reapresentação.
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3: A terça-feira, o padrão de tempo quente e seco continua predominando em grande parte do interior do Brasil. A onda de calor permanece atuando, enquanto a baixa umidade relativa do ar continua sendo um dos principais pontos de atenção. Em Brasília, não há previsão de chuvas, com temperaturas entre 16 e 28 graus. Em áreas do Mato Grosso e do Mato Grosso do Sul, o calor continua intenso e a umidade pode atingir níveis bastante baixos durante o período da tarde, variando entre 20 e 12%. No Sudeste, o tempo também permanece firme. Em São Paulo, as temperaturas variam entre 17 e 30 graus, sem chuva, enquanto em Belo Horizonte também teremos tempo seco e máxima de 27 graus. No Sul, não há chuva significativa nas capitais. Curitiba chega aos 27 graus, Florianópolis 25 e em Porto Alegre as temperaturas variam entre 16 e 22 graus, com a mínima prevista para ocorrer durante o período da noite, com uma virada importante do tempo começando a acontecer no estado do Rio Grande do Sul. No Nordeste, a chuva ganha destaque na faixa leste. Recife tem previsão de 10 milímetros e Salvador de 8. E o cenário nacional continua, portanto, marcado pelo calor e baixa umidade relativa do ar no interior e chuva mais concentrada na costa leste do Nordeste. Aline Araújo, da Climatempo.
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0: Horas 10 minutos, o que pesa mais para o voto nos eleitores? Redes sociais ou informação confiável? A colunista da Band News FM, Mônica Bergamo, antecipa uma pesquisa que avalia o que é mais decisivo durante o período eleitoral. Ela conversou sobre o assunto com Sheila Magalhães, Carla Bigato e Luiz Megali.
4: Novas pesquisas, candidatos apresentados, agora começou. E aí a Mônica vai falar sobre o que pesa na decisão do eleitor de escolher o seu candidato. São as redes sociais ou é a velha e boa? Eu, no nosso caso, boa. E nem tão velha. Imprensa, agora sim.
5: Estou feliz de estar de volta. E é isso, quer dizer, voltei quando foi dada a largada aí na campanha eleitoral nesse ano, né, com os grandes eventos de lançamento dos candidatos e o início dos debates e da propaganda eleitoral ontem, né, em rádio e TV. E aqui chega uma boa notícia, Megali. Uma pesquisa mostra que, se por um lado 40% dos brasileiros dizem ter como principal fonte de informação as redes sociais, contra 31% que se informam por telejornais, debates na TV, 12% que se informam por jornais, portais de notícias, o percentual muda quando se analisa o peso que essas informações têm para a decisão do voto, Megali, o peso que o eleitor dá para o lugar, né, em que ele vê as informações. 66%, Megali, dizem que os debates e as entrevistas dos candidatos ao vivo e as notícias na mídia é o que tem peso para a decisão do voto. Vídeos, memes, posts em redes têm peso para apenas 20% dos eleitores. Ou seja, Megali, a pessoa pode até mesmo se informar por redes sociais inicialmente. É até incontornável, né, Megali? Mesmo quem não é fanático por redes sociais, acaba recebendo pelo WhatsApp, acaba recebendo em seus grupos essas informações. Mas o que pesa é a análise que o eleitor faz das notícias que passam pelo filtro profissional da imprensa, né, e do desempenho dos candidatos nas entrevistas e nos debates. É nesses ecossistemas informativos, Megali, que as pessoas podem saber o que é verdade, o que tem fundamento, como o candidato de fato se desenvolve num confronto ao vivo com seus adversários, sem o filtro de recortes, de inteligência artificial, que deixam tudo muito bonitinho, né, o Megali? Quando você tem candidatos, você, nossa, como discursam, como sabem, como falam. Quando você vê um debate, aí você vê quem acerta, quem não acerta, quem tem compromisso com que posição, né, ao ser confrontado. Então, esses dados são do Instituto Informa e foram analisados pelo cientista político Fábio Vasconcelos, que é professor da Universidade do Estado do Rio de Janeiro e da PUC do Rio de Janeiro. Ele desenvolve pesquisas sobre legitimidade democrática, né? E ele diz que, embora as redes sociais tenham se tornado o principal meio de consumo de informação sobre candidatos e eleições, a tese de que o eleitor decide pelas redes, ele diz que é exagerada, né? Ele diz que a velocidade com que as redes pautam a atenção dos eleitores, ou seja, tudo é ao vivo, tudo é imediato, qualquer informação é vista por milhões imediatamente, essa velocidade não corresponde ao ritmo com que o eleitor define o seu voto, né? Ou seja, o ambiente digital, que é saturado de filtros, edições, muita desinformação, acaba estimulando o eleitor a buscar por informações que venham dos canais institucionalizados, que têm maior compromisso com a verdade, né? E o destaque é para as informações produzidas em debates, Megali, e entrevistas ao vivo, né? Dos 66% que buscam informações em canais institucionalizados, 46% dizem que estão muito atentos a debates e a conversas ao vivo, né? Então, é isso. Numa eleição em que, como mostra a pesquisa BTG Nexus, que foi divulgada hoje, imagino que vocês tenham divulgado os dados, Megali, 20% dizem que podem ainda mudar o voto. Então, óbvio que debates, entrevistas ao vivo contam e contam muito. Por isso que vem aí o debate da Band, né?
4: E queremos muito ver todos os candidatos nesse debate. Certamente o eleitor está na expectativa para que isso aconteça. E quando a gente confronta, né, Mônica, redes sociais e imprensa, a respeito de informação confiável. Aqui eu não estou dizendo que a imprensa é 100% confiável, eu acho que a gente tem que desconfiar mesmo. Aliás, eu gosto daquela frase do Raul Seixas, né? Não preciso ler jornais, mentir sozinho, eu sou capaz. Porque sim, às vezes um jornal pode ver uma coisa mais enviesada devido a um ponto de vista mais conservador ou mais progressista. Aliás, dizem que quem lê um jornal só não lê nenhum, né? Você tem que ler mais de um, buscar mais opiniões. E no final das contas, com deepfakes, inteligência artificial e tanta gente tentando manipular a informação, a narrativa, né? No final das contas, a imprensa muitas vezes acaba sendo o único refúgio. Semana passada, a Carla vai lembrar, eu cheguei aqui e falei, gente, é verdade um vídeo que mostra o presidente da Colômbia, o Abelardo de Las Priela, né, o recém-eleito, dançando e fazendo festinha depois do terremoto, num evento lá em que ele discursaria. Aí aquela falou, cara, eu não vi, a Sheila eu também não. Eu falei, deixa eu conferir aqui. Para conferir, eu fui nos canais de notícias da, entre aspas, velha imprensa. Eu sabia que era lá que ia estar a informação confiável. De fato, aquilo era mentira. Aquilo era imagens que circulavam pelas redes sociais que mostravam um evento que aconteceu antes do terremoto, mas ele vinha acompanhado de um texto. Veja aí a falta de sensibilidade da direita. E aí tem mentira contra a direita, tem a mentira contra a esquerda. E quem não está disputando a tal da guerra cultural, em que a mentira é válida, contanto que seja uma mentira que ajude o nosso lado e prejudique o outro, no final das contas, quem quer se informar, no final das contas, Mônica, ficou com a única alternativa agora é a imprensa. A velha imprensa confiável, né? Desconfiável também, tá? Desconfie sempre.
5: Inclusive, eu tive uma experiência semana passada justamente com o presidente da Colômbia, porque saiu, né, que ele recusou ajuda de países que fossem de esquerda, né, vamos dizer assim, do México, de outros países, do Chile, que não é esquerda, mas enfim, que ele recusou, que ele teve um viés ideológico para aceitar ajuda de outros países na questão do terremoto.
4: Mas isso tem um fundo. Isso é verdade.
5: Pois é, eu achei que era mentira, Megali. Eu falei, não pode. Não, juro por Deus, eu falei, não pode ser. Não vai recusar, né? O México tem ampla experiência. Como que ele vai recusar? Não deve ser verdade. Aí eu fui nos canais oficiais, nos jornais oficiais, oficiais não, institucionais, vamos dizer assim, né? E tava lá que ele recusou mesmo. Então é isso, quer dizer, é isso que acontece. A notícia chega para você pelas redes, e os jornalistas também não estão imunes a isso, né, Megali? Você e eu somos a prova aqui. Mas as pessoas veem a notícia e aí, para saber se é verdade ou não, acaba indo para os veículos institucionais, que não vão, podem ter viés ou não, mas não vão mentir, né? Não inventam notícias como a gente vê notícias inventadas nas redes. Então eu tive a mesma experiência do lado contrário, eu achei que era mentira, mas era verdade.
4: Tem coisas que parecem mentira, mas não são. Mônica, boa volta, muito bom tê-la de volta, boa semana para nós.
5: Até amanhã.
0: O Discord oficializa a suspensão de transmissões ao vivo no Brasil. Detalhes que chegam de Brasília com Márcio Rocha.
6: Para cumprir as determinações da Agência Nacional de Proteção de Dados, as transmissões ao vivo da plataforma Discord, usadas principalmente para jogos na internet, estão suspensas. A empresa acatou a decisão da NPD, que usou o ECA Digital para tomar a medida, após dar um prazo de 3 dias úteis para que o aplicativo se adequasse às regras. A decisão da agência foi anunciada na semana passada, atingia também outros recursos de compartilhamento de vídeo do Discord e vai ficar em vigor até que a plataforma comprove a adoção de mecanismos considerados suficientes para proteger crianças e adolescentes. No mês passado, a NPD anunciou essa medida preventiva depois que uma menina de 13 anos morreu durante uma transmissão ao vivo em que se automutilava e interagia com outros adolescentes. O caso foi registrado no Mato Grosso do Sul e ganhou repercussão nacional após a primeira-dama do Brasil, Janja Lula da Silva, cobrar providências. Ainda segundo a agência, a plataforma tem sido utilizada para violações contra menores, incluindo assédio, violência, automutilação e indução ao suicídio. Para o especialista em direito digital Max Volbe, essa é a decisão mais importante do ano na área, já que através do ECA Digital, o Discord só vai voltar a operar se demonstrar a segurança para os usuários menores de idade.
7: É importante observar que o ECA Digital alcança qualquer serviço com acesso aprovável por menores. É importante observar que no caso específico, a defesa do Discord, de que a criptografia impede o monitoramento, é justamente o argumento que a agência não aceitou. O recado foi dado às plataformas e ele é bem claro. Quem opera no Brasil precisa demonstrar segurança antes do incidente, não depois. Este é o primeiro caso, dificilmente será o último.
6: Em nota, o Discord afirmou que continua trabalhando de boa-fé com a ANPD para restabelecer o acesso aos recursos bloqueados o mais rápido possível. No comunicado, a plataforma confirmou que suspendeu os recursos de vídeo no Brasil e que está dialogando ativamente com a agência em busca de uma solução que permita restabelecer esses recursos para os usuários. Além disso, chamou a situação de séria e que o caso da adolescente morta foi a consequência de uma campanha coordenada de violência extrema conduzida em múltiplas plataformas. Por isso, trabalha todos os dias para manter esses indivíduos fora do Discord e tornar o aplicativo mais seguro para adolescentes. Por fim, disse também que tem colaborado com as autoridades policiais.
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0: 21, presidente do Tribunal Superior Eleitoral, defende que o trabalho jornalístico é essencial para o processo eleitoral. A declaração ocorreu durante a inauguração do Centro de Divulgação das Eleições da sede do TSE. Detalhes que chegam com Leandro Aislan.
1: Ao inaugurar o Centro de Divulgação das Eleições, o presidente do Tribunal Superior Eleitoral, ministro Nunes Marques, defendeu que o trabalho jornalístico no Brasil e no exterior é essencial para o processo eleitoral. Além disso, disse também que uma imprensa livre e participativa é sinônimo de democracia. O ministro deu as declarações durante a inauguração do centro, um espaço na sede do TSE, que vai ser utilizado pelos profissionais de imprensa que vão participar da cobertura das eleições de outubro. A Corte Eleitoral também lançou uma campanha institucional que teve como inspiração a música Coisa de Pele, do cantor Jorge Aragão, para destacar a importância da urna e da participação dos eleitores no pleito. Segundo o TSE, a campanha conta com cerca de 30 peças promocionais.
0: Nos outros destaques do dia, a Defesa Civil do Rio Grande do Sul contabiliza os prejuízos depois dos temporais no fim de semana. Os estragos provocados por granizo e ventos fortes deixaram quase 20 pessoas fora de casa no estado. Informações com Henrique Tanger.
2: Pelo menos 17 municípios gaúchos reportaram danos à Defesa Civil após os temporais do final de semana. A maior parte dos danos refere-se à queda de granizo e vendaval, que em algumas áreas passou dos 60 km por hora, além da elevação do nível de alguns rios e riachos. Pelo menos 19 pessoas ficaram fora de casa. A Defesa Civil também apontou para acumulados de chuva que chegaram a 134 milímetros em Arroio Grande, na região sul, isso em apenas 24 horas.

0: brasileiro João Fonseca desiste do torneio de Cincinnati nos Estados Unidos. Fala, Yuri Quiroga.
1: O tenista João Fonseca deixa o Masters 1000 de Cincinnati após sentir um incômodo muscular na região abdominal. O brasileiro disse pelas redes sociais que passou por exames após o treino desta segunda-feira e optou por desistir do torneio para se recuperar a tempo do US Open, o último Grand Slam do ano, também nos Estados Unidos. O aberto está programado para começar no fim do mês. João Fonseca jogaria nesta terça pela terceira rodada de Cincinnati, contra o australiano Christopher O'Connell, que tinha derrotado o norueguês Casper Ruud no último fim de semana. No domingo, João venceu o holandês Botic van de Zandschulp por 2 sets a 0.

0: candidato ao governo de Minas Gerais, Flávio Roscoe, do PL, lança oficialmente a candidatura à disputa do Palácio Tiradentes. O evento contou com a presença do senador Flávio Bolsonaro, candidato à presidência pelo mesmo partido. Informações que chegam com o repórter Pedro Girinec.
1: O candidato ao governo federal, Flávio Bolsonaro, do PL, participa do lançamento da campanha de Flávio Roscoe, também do PL, ao governo de Minas. O evento, realizado na região centro-sul de Belo Horizonte, também reuniu outras lideranças políticas e candidatos do partido, como Nicolas Ferreira, Domingos Sávio e Bruno Engler. Em coletiva de imprensa, Flávio Bolsonaro falou sobre a indecisão em relação à formação de palanque em Minas. Antes de confirmar a candidatura de Roscoe, o partido considerava apoiar Cleitinho do Republicanos na disputa pelo Palácio Tiradentes.
2: E a verdade é que a gente esperou até o último minuto do último dia por uma definição que não aconteceu. Mas nós já viemos conversando há bastante tempo com o Flávio Roscoe. E para mim, eu falo para ele desde o início, é um candidato, é aquele candidato que a gente sobe no palanque com prazer. Então o nosso candidato aqui em Minas é o Flávio Roscoe e o Cleitinho é outra liderança política aqui em Minas Gerais. Eu tenho a honra de ter dois dos melhores candidatos apoiando a nossa candidatura à presidência aqui em Minas Gerais.
1: Bolsonaro também criticou o governo Lula, afirmando que o atual presidente é um governante gastador e que já está fadigado.
2: O Lula hoje é um produto vencido, é um material fadigado, sabe aquela correia que não tem mais dente, fica girando e não sai do lugar? Sabe aquela bicicleta que não tem mais corrente, que arrebentou a corrente? Esse é o Lula. Não vai levar o Brasil para lugar nenhum.
1: A agenda de Flávio Bolsonaro em Belo Horizonte segue na manhã desta terça-feira, em uma caminhada com o candidato à reeleição para deputado federal, Nicolas Ferreira, também do PL, na região oeste da capital. Já na próxima sexta-feira, outro candidato ao Palácio do Planalto vem a Belo Horizonte. Presidente Lula, do PT, participa do lançamento da campanha de Patrus Ananias, do mesmo partido, ao governo de Minas.
0: Brasília entra no período mais crítico da seca com alerta elevado de queimadas. A combinação de altas temperaturas e o tempo seco favorece o índice elevado de incêndios ao longo dos próximos dias. Quem traz os detalhes é o Gabriel Marques.
3: O Distrito Federal segue em alerta para as queimadas, que podem se agravar ainda mais ao longo do mês de agosto. Só neste fim de semana, pelo menos 143 incêndios em vegetação foram registrados na capital do país. Segundo o Corpo de Bombeiros, foram 59 ocorrências.

0: equipes e viaturas, os bombeiros utilizaram um avião Nimbus no combate às chamas. Já no domingo, as ocorrências se concentraram nas regiões oeste e leste. Na Floresta Nacional, na Frona 4, o combate também teve a participação do ICMBio e do IBRAM. Também foram registrados incêndios em Planaltina e São Sebastião. Um dos pontos que mais chamou a atenção foi uma área próxima ao Tororó. Vídeos gravados por moradores mostraram uma grande linha de fogo e muita fumaça durante o período da noite. O capitão do Corpo de Bombeiros do Distrito Federal, Jean Charles, dá orientações para evitar novos incêndios.
1: A maioria dos incêndios em vegetação tem origem na ação humana. Pode ser evitado. Por isso, o Corpo de Bombeiros orienta a população a não utilizar fogo para limpar lotes, terrenos ou áreas rurais, não queimar lixo, folhas ou restos de poda e nunca descartar cigarros acesos em rodovias ou áreas de vegetação.
0: O mês de agosto é considerado um dos períodos mais críticos em relação aos incêndios. O calor intenso e a baixa umidade favorecem a rápida propagação do fogo, como explica o meteorologista do INMET, Wendel Fialho.
2: Com a menor quantidade de umidade, a vegetação fica mais seca e mais suscetível a pegar fogo. Dessa forma, uma vez iniciado o incêndio, a vegetação seca favorece rapidamente a propagação das chamas, especialmente quando associada à ocorrência de ventos.
0: No ano passado, agosto registrou 1.826 incêndios em vegetação no Distrito Federal. Em caso de emergência, a orientação é acionar imediatamente o Corpo de Bombeiros pelo telefone 193.
3: Bombeiros reforçam as medidas de prevenção contra incêndios em meio ao aumento das ocorrências na região norte do país. Quem traz os detalhes direto de Manaus é Jordânia Gama.
4: Manaus vive um dos períodos mais críticos de estiagem e calor do ano e o número de incêndios dispara na capital. Segundo o Corpo de Bombeiros, foram 1.230 ocorrências entre janeiro e 9 de agosto, contra 486 no mesmo período do ano passado, um aumento de 153%. Somente nos últimos dias, incêndios atingiram áreas de vegetação e imóveis em diferentes pontos da cidade. Diante desse cenário, o comandante-geral do Corpo de Bombeiros, Orleilson Muniz, reforça que a prevenção começa dentro de casa e também nas áreas de quintais com vegetação.
5: Evite fazer queimadas no seu quintal, junte e coloque à disposição do serviço de limpeza pública para o recolhimento. Não toque fogo. Imagina que você, fazendo uma fogueira no seu quintal, o subproduto dessa queima é extremamente tóxico. Não deixe criança sozinha em hipótese alguma dentro de casa. Todos os cuidados precisam ser redobrados nessa época do ano, considerando aí que nós temos tido sim um aumento no número de ocorrências de incêndio.
4: Para evitar que pequenos descuidos terminem em incêndio, moradores e comerciantes também precisam fazer a sua parte. É o caso da engenheira Elisângela Ribeiro, que adotou medidas de prevenção em casa para reduzir os riscos de incêndio.
6: É verificar se não tenho muitos objetos ligados na mesma tomada, tirar as extensões, desligar o que eu não estou usando no momento, verificar a botija de gás, se está correta, se não há vazamento, e deixar sempre numa área ventilada.
4: O alerta vale também para as instalações elétricas. Com as altas temperaturas, o uso de ventiladores, geladeiras e aparelhos de ar-condicionado aumenta, o que pode sobrecarregar redes elétricas inadequadas, como explica o Erleilson Muniz, comandante do Corpo de Bombeiros.
7: É natural que as pessoas utilizem mais os seus ventiladores, abra mais a geladeira, utilize mais seus ar-condicionados, e se os circuitos internos não estiverem bem dimensionados, isso pode acarretar aí uma sobrecarga e a sobrecarga avançar para um curto-circuito.
4: A recomendação é reforçada em um momento de estiagem que deve se prolongar até o fim de novembro. Em caso de incêndio, a orientação é acionar imediatamente o Corpo de Bombeiros pelo 193 e se afastar da área de risco.
3: A Expo Inter de 2026 será a primeira da história com selo de carbono neutro. A feira acontece entre os dias 29 de agosto e 6 de setembro. Quem explica é a Sofia Uds.
8: A 49ª edição da Expo Inter será a primeira sem emissão de carbono. O sequestro dos gases do efeito estufa ficará a cargo da empresa CRVR, que também neutralizou a difusão de elementos poluentes na Fena Soja deste ano, em Santa Rosa. A aproximação entre o agronegócio e o meio ambiente é uma das principais marcas desta edição da feira. Segundo o presidente da Federação da Agricultura do Rio Grande do Sul, Domingos Velho, o pioneirismo da iniciativa prova que a produtividade e a sustentabilidade podem andar lado a lado.
9: Uma aproximação entre ambiente e produção, porque elas são atitudes complementares e jamais complementares.

0: competitivas. Com isso, reativamos o plano de agricultura de baixo carbono que havia, estava quieto no nosso estado e, desta forma, ele ganhou peso.
1: Na avaliação de Domingos, no entanto, o prognóstico para o agronegócio é preocupante. O aumento do endividamento rural e a dificuldade de acesso a créditos de renegociação, segundo ele, são fatores que colocam em risco a produção gaúcha.
0: Nós teremos redução de área, redução de produção, consequentemente menos produto na sequência de anos positivos de produção a nível nacional, porque a questão não é só climática, ela também é conjuntural, a falta de mitigação de seguro e, desta forma, o fator inflacionário.
1: O presidente da Farsul ressalta que a dificuldade do agronegócio afeta cadeias produtivas do comércio e serviços, que dependem do dinheiro vindo do campo. A queda na produtividade também compromete a alimentação mundial, já que, segundo Domingos, o Brasil alimenta 15% da população do mundo. A Expo Inter 2026 ocorre de 29 de agosto a 6 de setembro no Parque de Exposições Assis Brasil, em Esteio.
2: Gestantes, idosos e pessoas com deficiências, além de autistas, têm o direito ao atendimento prioritário garantido por lei. Mas quando várias pessoas estão na mesma fila, existe uma ordem de preferência? Quem ajuda a entender mais é a repórter Marília Braga.
3: Uma discussão registrada em um supermercado chamou a atenção nas redes sociais. Uma gestante e uma pessoa autista divergiram sobre quem deveria ser atendido primeiro na fila preferencial, levantando dúvidas sobre o que a legislação prevê nesses casos. Para o advogado presidente da Comissão de Defesa da Pessoa com Deficiência da OAB Ceará, Emerson Maia, é importante entender quais grupos possuem direito ao atendimento prioritário e se existe alguma hierarquia quando mais de uma pessoa beneficiada aguarda na mesma fila.
4: Não há uma hierarquia. O que a Lei Federal 10.048, que é de 2000, determina, com as últimas modificações que foram feitas nela, é que aqueles grupos que têm prioridade para o atendimento, obviamente, se há mais de uma pessoa, vai se obedecer a ordem de chegada de cada uma delas. Né? E, obviamente, a pessoa que chegou primeiro ali vai ser atendida. Mas se as duas têm prioridade, que são pessoas graves ou pessoas autistas, então a que chegou primeiro é a que deve ser atendida.
3: A legislação assegura atendimento prioritário para diferentes públicos, mas também prevê situações específicas de prioridade especial, que garantem um tratamento diferenciado em determinados casos.
4: Prioridade especial vai se referir às pessoas super idosas, né? Foi uma modificação no Estatuto do Idoso, através de uma lei federal de 2017, salvo engano. Então aí sim há uma prioridade além dos grupos prioritários ali, já tem prioridade. Então, você tendo em uma fila pessoas com deficiência, pessoas grávidas, doadores de sangue, enfim, e tendo também uma pessoa acima de 80 anos, essa pessoa vai ter uma prioridade acima das que já têm prioridade.
3: Outro ponto que costuma gerar dúvidas envolve as chamadas deficiências não aparentes. Nesses casos, muitas pessoas questionam se é necessário apresentar algum tipo de comprovação para acessar os direitos garantidos por lei.
4: Já existe um símbolo federal para deficiências não visíveis, né? Deficiências ocultas, né? O cordão de laço de fita de girassol. Entretanto, a própria legislação federal diz que é necessário que se tenha também uma documentação, uma comprovação. Então, obviamente, em um atendimento em que haja uma pessoa grávida, haja também uma pessoa com deficiência não aparente, por exemplo, em que seja de alguma forma ali pedida de uma maneira discreta, de uma maneira razoável, a identificação, é importante que a pessoa tenha com ela e apresente ali aquela a comprovação daquela condição, daquela deficiência. Né? Agora, isso sendo feito de uma maneira racional, de uma maneira razoável, de maneira discreta também, para que isso já não cause um dano àquela pessoa. Né?
3: A orientação é garantir o respeito aos direitos previstos na legislação e evitar que os consumidores sejam colocados em situações de constrangimento ou conflito.
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6: Os chineses têm tido avanços importantes no ramo da inteligência artificial. E para continuar avançando, é preciso melhorar os chips, Warrison.
7: Edu, uma das fases mais críticas da produção dos chips para computadores, dos processadores, é chamada de litografia. A litografia é quando é a impressão dos circuitos nas placas de silício. E esse é um processo super complexo, de altíssima precisão, precisa de máquinas que custam centenas de milhões de dólares, com segredos industriais envolvidos. O que aconteceu nos últimos dias? Os chineses anunciaram que conseguiram reproduzir esse processo que é usado pela ASML. E isso é uma coisa importante, Edu, porque até então, um dos fatores que impedia os chineses de produzir chips tão avançados quanto os norte-americanos era justamente a dificuldade que eles têm de reproduzir esse processo de litografia de maneira tão eficiente quanto as máquinas da ASML conseguem fazer. É claro que não está claro ainda se eles conseguiram o grau de precisão que as máquinas da ASML conferem. De qualquer maneira, é um avanço super importante para que eles consigam a tal independência tecnológica que o presidente chinês Xi Jinping vem perseguindo e disse e que colocou como um dos seus objetivos. A independência tecnológica perseguida pelos chineses passa pela produção de chips, de processadores que não dependam de empresas ocidentais, até porque eles estão sob embargo, né, dos norte-americanos, que proíbem a exportação de vários dos chips mais modernos de ponta para o mercado chinês.
6: A evolução dos chineses no mercado da tecnologia e principalmente dos chips é tema aqui da coluna de tecnologia, que você encontra também nos principais agregadores de áudio. É só procurar por Tecnologia Band News FM.
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0: Lembrando mais uma vez os principais destaques, agora 5h41. O avião de 120 milhões de reais ligados a Daniel Vorcaro é trazido para o Brasil. Jato foi localizado em Assunção, no Paraguai. Informações que chegam direto de Brasília com o repórter Afonso Marangoni.
1: Já está no Brasil um dos aviões do banqueiro Daniel Vorcaro, que foi apreendido em Assunção, no Paraguai, no fim de semana. A aeronave conseguiu retornar ao país após tratativas com as autoridades paraguaias. Avaliado em mais de 100 milhões de reais, o modelo está em Brasília, onde vai ser submetido às medidas judiciais cabíveis. Daniel Vorcaro foi preso em março no âmbito da investigação que apura um esquema de fraudes financeiras envolvendo o Banco Master.
0: A Polícia Civil do Rio de Janeiro investigou grave acidente de ônibus na descida da Serra de Petrópolis, que resultou na morte de 10 pessoas, incluindo uma menina de 7 anos. Informações com a Gabriela Morgado.
2: A mãe de uma menina de 7 anos que morreu no acidente de ônibus em Petrópolis, na região serrana do Rio, acusa um motorista de negligência. Segundo ela, o profissional estava em alta velocidade e ignorou pedidos dos passageiros para ir mais devagar. O ônibus saiu de Belo Horizonte, em Minas Gerais, e estava indo para Copacabana, na zona sul do Rio, mas tombou na BR 040 em Petrópolis, na madrugada de domingo. O acidente deixou 10 mortos no total e mais de 30 feridos. O motorista sobreviveu. Segundo a Agência Nacional de Transportes Terrestres, a operação do coletivo era clandestina.
0: O ministro Alexandre de Moraes do Supremo Tribunal Federal autoriza o ex-presidente Jair Bolsonaro a deixar a prisão domiciliar para ir ao dentista. De acordo com a decisão, a Polícia Militar do Distrito Federal e a defesa de Bolsonaro deverão combinar o procedimento de deslocamento para a realização do procedimento clínico. O ministro determinou que, por motivos de segurança, o local e a data do atendimento deverão ser mantidos em sigilo. Se houver vazamento da informação, o deslocamento deverá ser cancelado. Bolsonaro está proibido de receber visitas depois de Flávio divulgar nas redes sociais uma carta escrita por ele, que está em prisão domiciliar, e proibido de fazer postagens nas redes sociais, inclusive por meio de terceiros. A principal liga de futebol americano do mundo confirma um grande show duplo para o intervalo do jogo no Maracanã, no Rio de Janeiro. Fala aí, Lucas Cardamone.
3: O cantor Rick Martin e o DJ Pedro Sampaio serão as atrações no show do intervalo da terceira partida da NFL no Brasil, marcada para o Rio de Janeiro. Baltimore Ravens e Dallas Cowboys se enfrentarão no Maracanã, dia 27 de setembro, a partir das 5h25, no horário de Brasília. Este será o primeiro jogo da maior liga de futebol americano do mundo na capital fluminense. Os outros dois jogos do torneio realizados no país tiveram como sede a Arena Corinthians, em São Paulo. Em 2024, a cantora Anitta foi quem protagonizou o show do intervalo no evento. Já no ano seguinte, foi a vez da colombiana Karol G comandar a apresentação.
0: Girando mais uma vez a reportagem da Band News FM, as cidades de Canguçu e São Lourenço do Sul registram estragos depois da passagem de um temporal. As aulas no interior do Rio Grande do Sul foram canceladas. Juan Romero.
4: Cidades do sul do Rio Grande do Sul estão entre as mais afetadas pelos temporais que passaram durante o final de semana, incluindo a chuva de granizo. Dezenas de pessoas ficaram desalojadas. Em Canguçu, houve queda forte de granizo e também movimento de massa que chegou a bloquear vias próximas à BR-392. O volume acumulado de chuvas causou alagamentos e também cancelou as aulas no interior do município, além também de atendimentos à saúde. É o que explica o prefeito Arion Braga.
5: Está suspensa por questão de segurança, por questões de pontes que foram água abaixo, nesse momento, por questão de os arroios que estão interrompidos, as aulas no interior do município e também o atendimento dos postos de saúde. Vamos ver como vai amanhecer o dia e a gente vai voltar a se comunicar para a nossa comunidade para nós ver quais são as medidas que vamos tomar. Mas nesse momento, a situação no nosso município, ela é muito, muito grave e muito triste. Muitos alagamentos aqui na cidade, casas que inclusive desabaram aqui, não temos vítimas. Para a graça de Deus, não temos vítimas.
4: Em São Lourenço do Sul, o plano de contingência foi ativado pela Defesa Civil na cidade. As aulas das escolas municipais foram canceladas apenas na zona rural nesta segunda-feira. Na cidade, já há alagamentos à beira da Lagoa dos Patos e também à margem do Arroio São Lourenço, causando bloqueio de ruas pelo acúmulo de água. O prefeito Zelmut Marten explica a situação na cidade.
6: Estamos com uma situação mais crítica nesse momento em São Lourenço do Sul, no Banhado Grande, na Alameda Mano Serpa, na Getúlio Vargas, na Avenida São Lourenço. Nós estamos ativando o nosso plano de contingência para que eventuais pessoas que precisam de abrigos, de alimentos, de colchões, cobertores, podem procurar a nossa equipe do desenvolvimento social. As aulas na zona rural, nesta segunda-feira, 17 de agosto, estão canceladas e nós vamos seguir monitorando as questões do clima para definir quais serão as decisões dos próximos dias ao longo da semana que vem.
4: A previsão é de mais chuva e de manutenção nos níveis elevados tanto do Arroio São Lourenço quanto da Lagoa dos Patos para este início de semana. Ainda há um alerta vigente do Instituto Nacional de Meteorologia para o Sul Gaúcho durante esta segunda-feira.

0: Na primeira agenda após voltar ao diálogo, Lula e Alcolumbre festejam petróleo no Amapá. Fala, Márcio Rocha.
1: A existência de petróleo e gás na margem equatorial é um passaporte para o futuro, de acordo com o presidente Luiz Inácio Lula da Silva. Ao lado do presidente do Senado, Davi Alcolumbre, ele participou de um evento no litoral do Amapá em que visitaram um navio sonda da Petrobras. A estatal anunciou na semana passada que encontrou sinais de petróleo e gás em um poço perfurado na região. O petróleo foi encontrado em um local distante, cerca de 175 quilômetros da costa do Amapá. E a partir de agora, a Petrobras avalia a quantidade e se é possível realizar a exploração em escala comercial. No evento, Alcolumbre agradeceu ao presidente e disse que o dia foi histórico para o Amapá, já que sonhou com a situação por muitos anos e que reconhecer o trabalho feito é fazer justiça ao governo.
2: E é preciso que a gente, de uma vez por todas, reconheça no Brasil aqueles que enfrentaram causas que muitas das vezes foram contestadas, não só por parte de brasileiros, mas, sobretudo, aqueles de outros países que, infelizmente, insistem em, de uma forma ou de outra, querer tutelar o futuro do Brasil.
1: Lula disse não ver contradições em comemorar a descoberta de um combustível fóssil em um momento que as pesquisas indicam outro caminho.
3: Muita gente queria que eu não declarasse, porque diziam que era, os europeus iam ficar chateados se a gente anunciasse que ia procurar petróleo, porque ele queria que a gente só falasse do fim do combustível fóssil. E quando eu falo passaporte para o futuro desse país, eu não estou negando a minha luta para que um dia a gente não precise utilizar combustível fóssil, porque o país vai continuar sendo o país rei da inovação nos biocombustíveis.
1: Essa foi a primeira aparição pública dos dois juntos após um período de afastamento que se iniciou com a rejeição pelo Senado do indicado pelo presidente ao Supremo Tribunal Federal, o atual advogado-geral da União, Jorge Messias, no final de abril. Lula e Alcolumbre se encontraram 3 vezes nos últimos dias. Após esses encontros, pautas consideradas importantes pelo governo e que estavam travadas vão voltar a tramitar dentro do Congresso. Entre elas, a proposta de emenda à Constituição que prevê o fim da escala 6x1, a PEC que trata da segurança pública e o projeto de lei que cria a Política Nacional de Minerais Críticos e Estratégicos.
0: Homem apontado por envolvimento em fuga de detentos no sul da Bahia é preso no estado de Minas. Destaque David Cardoso.
4: Um investigado por participação na fuga de detentos do conjunto penal de Eunápolis, no sul da Bahia, é preso em Minas Gerais após operação conjunta. Jairo Silva Damascena, conhecido como Piteca, de 38 anos, foi preso na última sexta em Belo Horizonte durante o cumprimento de um mandado de prisão, mas a informação só foi confirmada nesta segunda pela Polícia Civil. Segundo a corporação, ele, que era procurado pela Justiça da Bahia por crimes violentos, foi localizado após troca de informações dos setores de inteligência. Durante a abordagem, Jairo apresentou um documento em nome de outra pessoa. Após a checagem, os policiais constataram que o documento era falso. De acordo com o delegado Moab Macedo Lima, Piteca teve envolvimento na fuga dos 16 detentos do presídio de Eunápolis em dezembro de 2024. Ele também teria participado do atentado contra o diretor do conjunto penal em maio de 2025, quando o motorista do carro em que ele estava foi atingido.
5: Jairo foi condenado por homicídio e é investigado por participar de organização criminosa que atuou e apoiou na fuga de 16 internos do conjunto penal de Eunápolis, fato ocorrido em dezembro de 2024, bem como também ao ataque ao diretor do mesmo presídio, fato ocorrido em maio de 2025. O núcleo de inteligência da 23ª Corpim de Eunápolis conseguiu coletar e buscar dados, identificando o paradeiro de Jairo e em contato com a coordenação de diretoria de inteligência da Polícia Civil de Minas Gerais. Conseguiu fazer uma campana, identificar, localizar e prendê-lo.
4: Até o momento, 2 dos fugitivos morreram em confronto com policiais e 1 foi recapturado. A polícia segue procurando pelos outros 13 homens. Jairo era considerado foragido desde 18 de outubro de 2019, quando cumpria pena por homicídio e não retornou ao sistema prisional após ser beneficiado com uma saída temporária. O homem foi encaminhado ao sistema prisional, onde permanece à disposição da justiça.
0: A polícia confirma que a menina que foi levada morta à UPA de Bom Jesus, no Rio Grande do Sul, tinha lesões por todo o corpo. Quem traz as atualizações do caso é o repórter Henrique Tanger.
6: A polícia encaminhou o corpo de Samile Valentina Borba Ramiro para a perícia e aguarda o resultado dos laudos. Até o momento, ninguém é tratado como suspeito. A criança estava sob guarda provisória da tia desde o começo de julho. A menina foi levada pela tia e pelo companheiro dela à unidade de pronto atendimento Bom Jesus, já sem vida. Foram realizadas tentativas de reanimação, mas a criança não resistiu. Segundo a delegada Alice Fernandes, a decisão de deixar a criança com a tia foi tomada pelo Conselho Tutelar.
7: O Conselho Tutelar deu um termo de guarda provisório para que essa tia ficasse com a criança e, de acordo com o fato, ela teria sido levada pela tia e o seu companheiro e também um casal de vizinhos, que foi quem deu a carona para eles até a UPA. Eu teria uma suspeita de que a mãe dela seria usuária de entorpecentes e, com o objetivo de proteger essa criança, ainda que não houvesse uma maior investigação a respeito, alguma coisa comprovada, o conselho já preferiu deixar a guarda com a tia.
6: Os funcionários que atenderam Samile relataram que o corpo da vítima apresentava sinais que poderiam indicar agressão, incluindo suspeita de violência sexual. A Polícia Civil confirmou a existência de lesões por todo o corpo, incluindo cabeça e membros da menina, mas aguarda os laudos periciais para determinar as circunstâncias e a natureza dos ferimentos. A delegada afirma que somente a perícia poderá apontar quando as lesões foram provocadas e se elas tiveram relação com a morte.
7: A criança tinha diversos roxos pelo corpo, pela cabeça, pelos membros, mas na verdade isso poderá ser confirmado mediante perícia, até para dizer quando que essas lesões foram causadas, se as lesões foram anteriores à morte. A gente ainda está verificando o que foi a causa dessa morte, quais a circunstância que essa criança se encontrava e qual a relação dessas lesões com a morte. Somente após isso a gente vai poder então apontar suspeitos ou não.
6: De acordo com informações da Brigada Militar, o companheiro da tia da vítima deixou a unidade de saúde ao perceber a aproximação de uma viatura. A Polícia Civil realiza oitivas com testemunhas e familiares para apurar as circunstâncias da morte. O pai da criança também está sendo ouvido como testemunha.
0: O aumento do petróleo e alta no preço dos fertilizantes e os impactos de fenômenos climáticos podem provocar uma nova onda de inflação dos alimentos no mundo. Quem traz os detalhes é o Eliseu Júnior.
8: Os preços dos alimentos podem voltar a subir no mundo até o fim deste ano. Entre os fatores que podem pressionar os preços está o fenômeno El Niño, que pode provocar chuvas intensas ou calor excessivo em algumas regiões. Além disso, a alta do petróleo, o aumento dos preços dos fertilizantes e a redução na oferta do diesel também devem elevar os custos da produção agrícola. Outros fatores também preocupam os setores econômicos. A guerra na Ucrânia e o fechamento do Estreito de Hormuz, por exemplo, podem elevar os custos de produção e contribuir para uma nova alta nos preços globais dos alimentos. O professor da Universidade Federal de Viçosa, Marcos Eio, explica como os produtores brasileiros estão se preparando para os efeitos do El Niño.
9: Nós já estamos relativamente bem adaptados aos eventos El Niño, principalmente através do manejo agrícola, né? Então, as atividades aí que a gente tem feito, né, tem recomendado, os agricultores têm feito, incluem ajustes do calendário de plantio para se evitar períodos críticos de excesso ou falta de chuva, né, monitoramento de doenças e pragas.
8: Em Minas Gerais, a previsão de um volume menor de chuvas também preocupa os produtores rurais, já que isso pode afetar diversas atividades agropecuárias. O engenheiro econômico Milton Nunes explica como as mudanças no clima podem reduzir a produção.
10: E como a alteração climática, eu não vou falar para você que a pessoa não produz, mas ela diminui a produtividade na produção da forrageira, né? Então, até nesse quesito aí que você disse, né, a questão da pecuária, vamos dizer, o produtor está preocupado com o período das secas, ele produz forrageira para suprir as necessidades. Pode ser que aquele que está acostumado a plantar X hectares com a baixa produtividade, ele vai ter problema lá na frente.
8: Com a menor produtividade no campo, os custos podem aumentar e o impacto chegar ao consumidor, pressionando os preços dos alimentos.
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13: O São Paulo enfrenta o Bolívar da Bolívia nesta terça-feira às 9:30 da noite, no Morumbi, pelo jogo de volta das oitavas de final da Sul-Americana. No jogo de ida, o tricolor ficou no empate por 1-1 em La Paz, na Bolívia, e quem vencer a partida no tempo normal avança para as quartas de final. Novo empate por qualquer placar, a decisão da vaga vai para os pênaltis. O São Paulo, nas últimas 15 partidas disputadas em todas as competições, só venceu uma. Tricolor não vence no Brasileirão há 9 partidas, com 4 empates e 5 derrotas. O técnico Dorival Júnior soma 9 partidas nessa nova passagem pelo São Paulo, com apenas uma vitória pela Sul-Americana e 5 empates e 3 derrotas pelo Brasileirão. Fluminense joga nesta terça-feira, 7:00 PM, contra o Independiente Rivadavia em Mendonça, na Argentina, pelo jogo de volta das oitavas de final da Libertadores. O jogo de ida, na semana passada no Maracanã, deu empate sem gols e quem vencer avança para as quartas de final. Novo empate, a decisão da vaga vai para os pênaltis. O time do Fluminense será comandado pelo auxiliar permanente Marcão. Dito tudo, venceu, diria. Eu quero é mais.
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6: Muito bom dia para você, ouvinte da rádio Band News FM. Agora é exatamente 6 horas e 6 minutinhos. Eu sou Roger Caroso, ao meu lado na operação de áudio Adriano Júnior, e a partir de agora estou por aqui no comando do Bora Salvador até às 7 horas da manhã, trazendo as principais notícias de Salvador e, é claro, de toda a nossa Bahia. Muito bom dia para todo mundo que já está aqui sintonizado, ligadinho com a gente na 99,1. Vamos lá? E olha só, seguem as buscas pelo homem de 23 anos que desapareceu após se afogar em uma praia de Vilas do Atlântico em Lauro de Freitas, na região metropolitana de Salvador. Pedro Lucas Pires estava na praia Buraco da Velha no domingo à tarde, junto a um amigo que precisou ser resgatado por um helicóptero do grupamento aéreo da Polícia Militar. Laian Lessa, de 18 anos, está bem e teve apenas ferimentos leves. O aspirante a oficial do Corpo de Bombeiros, Caio Almeida, relatou que as condições da maré e dos ventos têm dificultado as buscas pelo desaparecido.
7: As condições meteorológicas e marítimas hoje estão bem complicadas. A Marinha emitiu alertas de navegação, então a gente enfrenta dificuldades para poder navegar hoje.
6: Esses últimos dias têm sido de muito vento, de maré forte, pesada, todo o litoral aqui, litoral norte mesmo. Segundo testemunhas, os jovens foram puxados por uma corrente de retorno. Os salva-vidas conseguiram resgatar o amigo e chegaram a alcançar Pedro, mas uma série de ondas atrapalhou esse salvamento. Foi isso que narrou o salva-vidas Ricardo Neves.
8: Eu consegui segurar ainda a prancha com a vítima, trouxe ela para a praia. Quando eu olhei para trás, o meu colega estava passando dificuldades, eu fui ajudar ele também, socorrer ele também.
9: Seu colega ainda chegou a alcançar a outra vítima, né?
8: Isso, alcançou, eu vi, ele alcançou, mas devido às condições do mar, ele não conseguiu fazer o resgate. Eu tive que ajudar ele, eu tive que salvar a vida dele, que realmente ele estava precisando.
6: O salva-vidas que chegou a alcançar Pedro precisou de atendimento psicológico. No trecho em que os dois amigos entraram na água, uma bandeira vermelha sinalizava perigo. Segundo a tia de Pedro, Elissandra Pires, ele não sabe nadar.
10: Muita angústia, muita dor, né?
4: É, todo mundo tá aqui, sabe, se segurando um no outro pra ter força e pedindo a Deus, né, pra que dê força pra gente, que a gente consiga encontrar ele, né.
6: Os trabalhos continuam nesta terça com as equipes para tentar localizar aí o Pedro Lucas. Então a gente espera que essa história tenha de fato um desfecho positivo e que Pedro seja o quanto antes encontrado. E acompanhando mais um desdobramento da Operação Overclean, a Polícia Federal indicia o baiano José Marcos Moura, conhecido como Rei do Lixo, por suspeita de participação em um esquema de desvio de recursos de emendas parlamentares. A informação foi confirmada ontem pelo colunista da Band News FM Salvador, Victor Pinto. Segundo a investigação, ele estaria envolvido com o grupo responsável por fraudes licitatórias, peculato, corrupção e lavagem de dinheiro. José Marcos Moura foi alvo na primeira etapa da Operação Overclean, lá em dezembro de 2024. Olha quanto tempo já vem se estendendo aí essa operação. O empresário é conhecido como o Rei do Lixo da Bahia por ter vencido várias licitações de limpeza urbana aqui no território baiano. Ele é apontado como um dos principais articuladores da organização criminosa. O relatório da Polícia Federal aponta que Marcos fazia ponte com agentes públicos de pelo menos 16 estados. Então aí, indiciado por todos esses crimes, Marcos Moura, José Marcos Moura, o Rei do Lixo. E ainda na segurança, uma operação da Polícia Civil contra o tráfico de drogas termina com 5 pessoas presas e um adolescente apreendido em Jequié, no sudoeste baiano. A ação, denominada de Imorais, aconteceu ontem e também cumpriu 8 mandados de busca e apreensão. Entre os detidos estão 4 homens e uma mulher com idades entre 25 e 46 anos. O adolescente tem 17. De acordo com a corporação, as investigações começaram no final de 2025 a partir de crimes relacionados ao tráfico de drogas e à atuação de uma organização criminosa no município. Durante a ação, as equipes apreenderam maconha e cocaína, além de 6 celulares que passarão ainda por perícia. Seguindo aí nas atuações das forças de segurança, o Conselho Regional de Fisioterapia e Terapia Ocupacional na Bahia apura supostas irregularidades identificadas durante a Operação Neurodignos, realizada pela Polícia Civil. 4 mandados de busca e apreensão foram cumpridos ontem aqui em Salvador para investigar possíveis falhas no atendimento de crianças com TEA, transtorno do espectro autista. As ordens judiciais foram executadas nos bairros do Itaigara, Horto Florestal, Amaralina e Ondina. Os nomes dos estabelecimentos não foram divulgados. Enquanto a investigação policial continua, equipes do CREFITO elaboram relatórios para dar andamento às apurações internas. É isso que explica o presidente do Conselho, Rodrigo Medina.
5: O fiscal faz um relatório, encaminha isso para a apreciação do setor de ética, que vai identificar se tem alguma infração do código de ética ou não. Havendo essa definição, encaminhado para mim para a abertura do processo ético disciplinar. E aí sim vai ser feita toda a tramitação, onde os responsáveis vão ser convocados para prestar esclarecimentos, vão ter audiência de instrução dos processos até o momento do julgamento. E aí a plenária, com os 9 conselheiros, vão definir se é realmente caracterizado uma infração ética e a punição cabível vai ser de acordo com a gravidade do fato.
6: A operação verifica possíveis inadequações nos serviços e nos atendimentos que seguem as condições técnicas para as necessidades e assistência dos pacientes. Então, se todo esse processo, todas essas condições de fato para o atendimento dessas pessoas estão sendo feitos da forma correta.
5: Principalmente em relação a documentos, prontuários, registros, né, algumas coisas realmente estavam irregulares. Por exemplo, foi identificado que existiam 3 profissionais terapeutas ocupacionais com cada 1 ou 2 ou 3 pacientes no mesmo espaço físico. Então, se você para para pensar, uma criança que tem várias alterações sensoriais, né, que precisa de um atendimento muitas vezes individualizado, porque criança com TEA, ela tem problema de agitação, né, de descompensar durante o atendimento. Então, isso é uma preocupação que a gente precisa ter, porque isso acaba interferindo na resposta ao tratamento da criança.
6: As investigações começaram após denúncias de pais de crianças atendidas nos locais e do Conselho Regional de Psicologia, registradas desde janeiro deste ano. Rodrigo Medina orienta como relatar possíveis falhas aos órgãos competentes.
5: Nós temos um e-mail, defis@crefito7.gov.br, é diretamente no canal. Nós temos também nosso telefone de contato, que é o 71-3045-4242, que também pode ser feito por esse canal. Então, basta solicitar na ligação, falar com o Departamento de Fiscalização. Além do nosso site, que é o www.crefito7.gov.br, que também tem a possibilidade de ir pelo site, pela central de serviço, fazer a denúncia. Além do número do WhatsApp do Crefito 7, que é o 71992790010.
6: Nesta segunda, né, ontem foram apreendidos documentos, prontuários, registros e 3 celulares que ainda serão analisados pelas equipes da polícia. Continuando ainda nas operações, né, nas ações policiais, um trabalho interestadual resulta na prisão em Minas Gerais de um homem investigado por envolvimento na fuga de internos do Conjunto Penal de Eunápolis, no sul baiano. Jairo Silva Damascena, conhecido como Piteca, de 38 anos, foi detido na última sexta em Belo Horizonte durante o cumprimento de um mandado de prisão. A informação, no entanto, só foi confirmada ontem pela Polícia Civil aqui da Bahia. Ele, que era procurado pela Justiça Baiana por crimes violentos, foi localizado após troca de informações dos setores de inteligência. Durante a abordagem, Jairo apresentou um documento em nome de outra pessoa. Depois da checagem, os agentes verificaram que o documento era falso. De acordo com o delegado Moab Macedo Lima, Piteca teve envolvimento na fuga dos 16 detentos do presídio de Eunápolis lá em dezembro de 2024. O suspeito também teria participado do atentado contra o diretor do conjunto penal em maio de 2025, quando o motorista do carro em que ele estava foi atingido.
10: Jairo foi condenado por homicídio e é investigado por participar de organização criminosa que atuou e apoiou na fuga de 16 internos do Conjunto Penal de Eunápolis, fato ocorrido em dezembro de 2024, bem como também ao ataque ao diretor do mesmo presídio, fato ocorrido em maio de 2025. O Núcleo de Inteligência da 23ª Corpim de Eunápolis conseguiu coletar e buscar dados identificando o paradeiro de Jairo e em contato com a coordenação e diretoria de inteligência da Polícia Civil de Minas Gerais. Conseguiu fazer uma campana, identificar, localizar e prendê-lo.
6: Até o momento, 2 dos fugitivos morreram em confronto com policiais e 1 foi recapturado. A polícia segue procurando pelos outros 13 homens que fugiram aí do Conjunto Penal de Eunápolis. Jairo era considerado foragido desde 18 de outubro de 2019, então há 7 anos, quando ele cumpria a pena por homicídio e não retornou ao sistema prisional após ser beneficiado com uma saída temporária. O homem foi encaminhado ao sistema prisional, onde permanece à disposição da justiça. Então aí, depois de 7 anos, Jairo Damascena, também conhecido como Piteca, de fato preso pela polícia. Também acompanhando outro caso de ontem, né, um acidente envolvendo um micro-ônibus da Universidade Federal da Bahia deixa o motorista ferido no bairro do Canela, aqui em Salvador, após ele passar mal e perder controle do veículo. Aí nesse ônibus, também conhecido como o Busufba, que é o que faz o translado ali dos alunos, principalmente também os professores que passam pelos campi da universidade. O caso aconteceu na tarde de ontem, quando o trabalhador seguia para o estacionamento da Faculdade de Odontologia. Segundo a UFBA, o motorista ficou ferido e foi socorrido. O estado de saúde dele não foi informado. Ainda de acordo com a instituição, ele foi a única vítima do acidente, que danificou dois veículos estacionados no local e também o gradil da faculdade. Imagens que circulam nas redes sociais mostram os danos provocados na estrutura e nos carros. A UFBA não informou quantas pessoas estavam no micro-ônibus no momento dessa ocorrência. Ele foi, o micro-ônibus, né, o bus UFBA, foi substituído para que o serviço não fosse interrompido. A universidade informou ainda que outras providências são adotadas para minimizar os prejuízos. Então, que susto aí para todo mundo, seja o motorista, seja quem estava passando pela rua e, é claro, para todos os passageiros. Agora, 6 horas e 19 minutos, vamos de trânsito.
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11: Oi, Rogério, bom dia para você, bom dia para os nossos ouvintes, uma excelente terça-feira a todos. A capital já começou com chuva nesta terça-feira, então o motorista deve trafegar com atenção. A BR-324 já tem um pouquinho de retenção na Jaqueira do Carneiro e a lentidão passa do acesso ao Bom Joá. Você que está agora saindo de Águas Claras e precisa chegar no Uruguai ou vai para os mares, a dica é cortar pela ligação Lobato-Pirajá e completar pela suburbana. Em direção ao interior do estado, a BR agora só tem pontos de intensidade, mas não atrapalha quem está no acesso norte e segue para Simões Filho. 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
6: Muito obrigado, Thiago. Agora voltando por aqui, vamos aos destaques dos principais jornais que circulam na Bahia hoje, dia 18 de agosto, terça-feira. Boa tarde, tem como manchetes de capa. Chuva e ventania mudam o cenário da capital. Intoxicação por chumbinho aumenta 36,9% na Bahia. Hiato cobra remédios e melhorias nos CAPs de Salvador. Já o jornal Correio destaca: terceiro réu por morte de mãe Bernadette vai a júri. Anvisa aprova duas novas canetas para tratamento de diabetes, incluindo uma genérica. E também documentário que retrata a tradição do Rosário dos Pretos no Pelourinho será lançado amanhã. Enquanto isso, na Tribuna da Bahia, inadimplência já atinge 9 milhões e 100 mil empresas no país. Nunes Marques reúne corpo diplomático para defender as urnas e Petrobras confirma a descoberta de petróleo na foz do Amazonas. Agora 6h21.
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6: 6h23.
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6: Olha só, minha gente, oportunidade, viu? Porque a Receita Federal realiza na sexta um leilão eletrônico com 52 lotes de mercadorias apreendidas ou abandonadas aqui em Salvador. Entre os itens disponíveis estão um veleiro catamarã, uma carreta, uma van, caminhão, bebidas, acessórios para celulares e componentes eletrônicos. As propostas podem ser enviadas até quinta às 6 da tarde. A sessão de lances começa às 11 da manhã da sexta. A participação é feita exclusivamente pelo sistema de leilão eletrônico, com acesso pela conta gov.br de nível prata ou ouro. Alguns lotes são destinados a pessoas físicas e outros apenas a empresas. A visitação dos produtos pode ser feita até quinta com agendamento prévio. A Receita Federal alerta para golpes e lembra que o pagamento dos lotes arrematados é feito somente por DARF, sem depósitos ou transferências para contas de terceiros. Agora, é claro, dando uma olhadinha aqui, quem já está com a gente ligadinho desde cedo no nosso WhatsApp, sempre mandando a mensagem, sempre de olho no que a gente vem falando no nosso 987295248, Amerino Nobre, desde cedinho aqui dando o bom dia dele, Maurício Araújo também dando aí a boa terça dele, dizendo aqui Band News FM no ar, em um segundo tudo pode mudar, e vem mudança aí, minha gente, sempre muda. Quem tá ligadinho costumeiramente aqui é o Érico, dando o bom dia dele, vamos que vamos, isso aí, o Érico, Cláudio Cacá também, ligadinho, sempre, todos os dias, ainda mandou a foto aqui dele, já comendo aquela proteína matinal, comendo ovo cozido. Quem tá sempre ligado também com a gente é Dona Rai, dando o bom dia dela para mim, e claro, para Adriano também, que não pode ser esquecido, tá sempre com a gente. Então é isso aí, minha gente, sigam ligadinhos, mandem seu bom dia, sua denúncia, também alguma coisa que vocês queiram, é claro, que a gente dê aqui no programa. Agora, 6 horas e 26 minutos.
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19: Durante décadas, o maior receio das empresas era pagar mais impostos. A reforma tributária mudou essa lógica. O maior risco tributário do futuro talvez não esteja na lei, esteja nas decisões que as empresas tomam todos os dias. Escolher um fornecedor errado pode significar perda de créditos tributários. Estruturar mal um contrato pode aumentar o custo da operação. Organizar de forma inadequada a cadeia de fornecedores pode comprometer o fluxo de caixa e reduzir a competitividade. Perceba como tudo mudou. Antes, o tributo era consequência da operação. Agora, ele é a consequência da decisão. E isso muda completamente o papel do empresário. No novo sistema, os grandes erros tributários do futuro não nascerão na contabilidade, nascerão na sala de reunião. Porque as empresas mais competitivas não serão aquelas que simplesmente pagam menos impostos. São aquelas que tomam melhores decisões antes mesmo do imposto existir. O imposto muda, a lei muda, mas quem entende o do jogo antes, joga melhor. Eu sou Robson Santana e esse foi o Tributos com Ideias.
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3: Seguindo por aqui, 6 horas e 29 minutos. Para muitos estudantes, o estágio é o primeiro contato com o mercado de trabalho e uma oportunidade de colocar em prática o que é aprendido na faculdade ou no curso técnico. No Brasil, porém, o acesso às vagas ainda é limitado. Segundo dados do Ministério da Educação apresentados pela Associação Brasileira de Estágios, mostram que o país tem cerca de 20 milhões de estudantes aptos a estagiar, mas apenas 6% conseguem uma oportunidade. Entre os alunos do ensino médio e técnico, são quase 10 milhões matriculados e apenas 275 mil estagiários. No ensino superior, dos 10 milhões e 200 mil estudantes, cerca de 925 mil fazem estágio. Para Mônica Marcelli, gerente adjunta do CIEE na Metropolitana de São Paulo, a experiência vai além da formação profissional.
4: O estágio, além de ser uma excelente oportunidade do candidato, do jovem, colocar em prática aquilo que ele está aprendendo na faculdade, né, no curso técnico, é também uma excelente oportunidade dele construir a rede de networking dele, dele aprender uma função, dele identificar se na prática aquilo que ele está vivenciando faz sentido com aquilo que ele está estudando na faculdade, criar relacionamentos e aí a partir daí construir a sua trajetória profissional. E não só isso, né, tem todo o arcabouço de informações que ele adquire ao longo do período.
3: A experiência também pode representar um recomeço. É o caso de Robson Lisboa, de 53 anos, que decidiu voltar a estudar depois de anos trabalhando na área de tecnologia. Hoje, ele cursa Ciências da Computação no IFBA ao lado da filha, Lídia Lisboa, de 20 anos. Os dois também estagiam na mesma empresa.
5: Diante de toda a minha experiência de vida, eu enxergo o estágio como uma oportunidade de recomeço, de crescimento profissional. Eu já tive muitas profissões na minha vida, afinal, depois dos 50 anos a gente já viveu muito, né?
3: O número de estagiários com mais de 50 anos cresceu 518% de 2021 para 2024. Segundo Robson, até a convivência com colegas mais jovens também é uma oportunidade de aprendizado.
5: Está sendo muito positiva a troca de conhecimento e de experiência com colegas mais novos. É uma oportunidade, né, de absorver um pouco da energia dessa juventude que tem muito a agregar para a gente. Tanto eu tenho muita experiência para trazer, como eu também tenho muita coisa a aprender com eles.
3: Já para Lídia, o estágio ajudou a ampliar os horizontes profissionais.
6: A oportunidade de estagiar abre os meus horizontes para o mercado de trabalho. Toda a experiência que eu estou vivendo atualmente na indústria, elas estão enriquecendo positivamente a minha formação. E hoje eu tenho um desejo de continuar trabalhando nesse segmento.
3: Pai e filha também compartilham conhecimentos na faculdade e no trabalho. Lídia diz que Robson, ao lado dela, traz mais segurança.
6: Para a minha vida acadêmica, o principal aprendizado que a gente compartilha são os conhecimentos. A gente troca bastante, já que ele tem mais experiências, enquanto eu tenho maior facilidade em compreender os assuntos. Já na vida pessoal, eu percebo que eu me sinto mais segura, já que eu tenho meu pai em todos esses ambientes, o que realmente me traz mais confiança.
3: E é claro, hoje, dia 18 de agosto, é celebrado o Dia do Estagiário, data que reforça a importância da experiência prática para a formação e para a entrada no mercado de trabalho. Eu mesmo aqui na Rádio Band News FM passei 2 anos como estagiário até virar aqui de fato, né, repórter, jornalista. E é claro, um feliz dia do estagiário para a nossa equipe de estagiários, Luana Leal, Guilherme, Thiago, João Marcos e Liz, que estão fazendo aí um excelente trabalho com a gente todos os dias.

0: mudando de assunto, hoje também, né, a partir de hoje, o Arquivo Público de Salvador promove uma programação especial com palestras, oficinas e visitas mediadas sobre preservação da memória e do patrimônio documental. A abertura acontece às 9 da manhã no auditório Macota Valdina, com a apresentação do certificado que reconhece a coleção Cartas do Senado à Sua Majestade, no registro Memória do Mundo da América Latina e do Caribe da Unesco. Amanhã terá palestras e uma visita mediada às instalações do Arquivo Público. Já na quinta e na sexta, acontece a oficina Memória de Família, Genealogia, Cidadania e Acesso aos Registros Civis, com orientações sobre pesquisas em documentos de nascimento, casamento e óbito. O encerramento será no sábado com a programação da 7ª Jornada do Patrimônio, promovida pela Fundação Gregório de Matos. Agora, 6 horas e 34 minutos, está na hora de mudar essa trilha.
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0: Como sempre, na contagem regressiva para as eleições deste ano, os candidatos ao governo da Bahia, mais uma vez, cumprem agenda de campanha hoje. A Assemi Neto do União Brasil tem reuniões ao longo do dia. Pela tarde, participa da inauguração do comitê de campanha e, à noite, grava programa eleitoral. Jerônimo Rodrigues, do PT, tem entrevista agora pela manhã e será sabatinado pela tarde aqui na Band Bahia. Ronaldo Mansur, do PSOL, tem gravações e reuniões pela manhã, com entrevista e novos encontros com a chapa e coordenação de campanha pela tarde. Haroldo Félix, da Unidade Popular, faz um ato pela manhã, depois tem reunião e à noite plenária com apoiadores. O candidato José Estevão, do DC, faz hoje divulgação da candidatura nos terminais do metrô e BRT, participa de reunião com a equipe de campanha e à noite vai ao Centro Histórico para a Terça da Bênção. Ainda seguindo nas eleições aí nesse âmbito, a capacitação para os mesários das eleições deste ano é promovida pelo TRE da Bahia e pode ocorrer presencialmente ou pela internet, conforme a definição de cada zona eleitoral. A modalidade, além da data, horário e local, está na carta de convocação dos mesários. Em Salvador, os treinamentos presenciais começam amanhã. Quem tiver interesse de trabalhar como mesário no dia das eleições, ainda pode se inscrever, como explica a secretária da Corregedoria do TRE Bahia, Maria do Socorro Carvalho.
2: Sim, a gente, se a pessoa não for convocada, tem interesse, ele tem duas opções. Ele se inscreve como mesário voluntário, está disponível no nosso site, né, o link de inscrição, ou ele também pode entrar em contato diretamente com o cartório eleitoral, né, da zona eleitoral que ele possa. Ele entra em contato e a gente vai tentar alocar ele em alguma sessão eleitoral, preferencialmente a sessão que ele trabalha, para que ele volte, então, assim, para que ele trabalhe.
0: Maria do Socorro lista algumas características que um mesário deve ter.
2: Imparcialidade, ele precisa estar atento às normas, porque são normas que regem a função de mesário e mesária. Então, ele tem comprometimento com a justiça eleitoral, para que a gente possa garantir que a eleição, né, que no dia da votação está nas mãos dos mesários, então que a gente possa ter uma eleição, né, segura, transparente, né, célere.
0: Na capital, cerca de 10.264 mesárias e mesários e 3.090 coordenadoras e coordenadores serão capacitados. Os treinamentos presenciais seguem até 18 de setembro. Durante a formação, serão apresentadas orientações sobre a preparação da urna, organização da sessão, sigilo do voto, biometria, fiscalização, acessibilidade, inclusão, justificativa eleitoral e procedimentos para o encerramento da votação. Quem fará a capacitação à distância poderá utilizar o ambiente virtual de aprendizagem do Tribunal Superior Eleitoral e o aplicativo Mesário. Agora, mudando um pouquinho de assunto, porque a gente não poderia deixar de falar desse assunto aqui hoje, porque morreu a atriz Laura Cardoso, um dos maiores nomes da nossa arte, de fato, né, do cinema, do teatro, da televisão. Aos 98 anos, né, lá em São Paulo, o corpo dela vai ser velado hoje, e a gente não poderia, é claro, de deixar de fazer aqui o nosso homenagem, de prestar homenagem a um dos maiores nomes, de fato, da dramaturgia brasileira. Ela que participou aqui na Band, né, na primeira novela da história da emissora, que foi Os Miseráveis, lá em 1967. E como a gente bem sabe, participou de tantas e tantas novelas que marcaram época aqui no Brasil. Então, aqui toda a nossa solidariedade à família, aos amigos e também, é claro, a todos os admiradores da Laura Cardoso. Continuando por aqui agora, 6 horas e 39 minutos, a gente vai novamente com as informações do trânsito com Thiago Costa.
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4: De volta e atualizando o motorista sobre a BR-324, mais cedo eu falei de retenção em direção à capital baiana e é reflexo de um caminhão que tá parado, bem na faixa da esquerda, bem no acesso ali a Barros Reis. Tem bastante retenção na rodovia, ainda tá valendo a dica para quem tá em Águas Claras e segue pro Uruguai, vai pros mares, cortar pela ligação Lobato-Pirajé e completar pela suburbana. A paralela, diferente de mais cedo, em direção centro, já tem um pouquinho de retenção ali no Trobugi, só que o trecho ainda é curto, então não vale desviar. Você que tá saindo de Mussurunga e segue pro centro administrativo ou vai lá pro Doron, pode seguir pela paralela é sua melhor escolha. 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Thiago Costa para a Band News FM.
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6: Começando a coluna Giro Business, o tema da semana, o setor pet, e na minha companhia, a CEO da Pet Love, Thalita Lacerda. Thalita, muito bom te ter no Giro Business, dado o nosso propósito, levar as pessoas conhecimento, e hoje sobre o setor pet. Vamos lá. O Brasil é hoje o terceiro maior mercado do mundo pet. Não menos importante, o Brasil tem quase 2 pets por residência, sendo mais exato, 1,8. Ao que se atribui isso? Por que o Brasil é tão humanizado e gosta e adere tanto ao setor pet, aos bichinhos queridos?
7: Porque no Brasil os pets são parte das famílias. Nós temos mais de 67% dos lares no Brasil com pet. Isso faz com que a gente tenha mais pets do que crianças no Brasil. E dado o movimento de humanização do pet, né, a gente projetar as nossas necessidades nos animais de estimação, isso leva a gente querer cuidar melhor deles, né? Isso começa por alimentação. Então, o mercado de ração no Brasil, ele movimenta grande parte do setor e faz com que o Brasil seja o terceiro maior mercado do mundo. Tem outras categorias em que a gente vê que aí a gente não é terceiro, a gente é 10º, 15º, 20º, então tem um grande potencial também de aprofundar esse cuidado.
6: Thalita, vamos falar de humanização? Na pandemia se percebeu muito, quer dizer, o pet saiu da cozinha e passou a dormir na cama. Isso ajuda o setor, isso vem criando, vamos dizer, um aumento de consumo, de faturamento e de integração do pet com a família?
7: Sim. Durante a pandemia, esse movimento ele se intensificou, mas é algo que acontece há muitos anos e que acontece em outros países também, né? Quanto mais perto da cama, mais humanizado é o pet. E mais a gente tende a cuidar dele, né? Então, quando o pet está dormindo com a gente, o pet tem que estar cheiroso, limpo, então isso leva à necessidade do banho. A gente quer cuidar da saúde, então a gente contrata um plano de saúde, a gente leva no médico veterinário. Então, tudo isso direciona o crescimento.
6: Obrigado, Thalita. Thalita Lacerda, CEO da Pet Love, e minha entrevistada durante toda a semana.
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10: Olá, ouvintes. Bom dia. Hoje vamos falar sobre catarata. A catarata é a maior causa de cegueira curável do mundo. Caracteriza-se pela opacidade do cristalino, uma lente que temos dentro do olho. É um dos procedimentos mais seguros e eficazes da atualidade. Consiste na retirada do cristalino para implante de uma lente intraocular. A principal causa é a idade, podendo também ser por diabetes, corticoide, congênita, radiação, trauma. O tratamento cirúrgico, hoje em dia, é muito rápido e seguro. Podemos, inclusive, optar no momento que colocamos a lente intraocular por uma lente que nos possibilita enxergar para longe, para perto e intermediário, abolindo o uso do óculos na maior parte do tempo ou durante todo o tempo.
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7: Agora 6h47, hora da política.
6: Esse é o ponto, com o jornalista Victor Pinto.
8: Olá a todos, vamos falar sobre economia, porque os números da Serasa revelam um problema econômico que já começa a produzir efeitos sociais e políticos aqui no nosso estado. O estado encerrou julho com 5,2 milhões de inadimplentes, avanço de quase 1% em apenas um mês, quase 4 vezes acima da média nacional. A desaceleração em relação a 2025 é positiva, mas não muda o diagnóstico, a inadimplência continua crescendo. O peso dos juros ajuda a explicar esse quadro. Com o crédito ainda caro, quem já está endividado encontra dificuldade para renegociar, enquanto famílias recorrem ao cartão e ao parcelamento para despesas cada vez mais básicas. O fato de contas de água, luz, telefone e gás aparecerem entre os débitos frequentes mostra que não estamos falando apenas de um consumo excessivo, mas de um orçamento doméstico bastante pressionado. Salvador, com mais de 1 milhão de negativados, concentra uma parcela expressiva desse problema. Politicamente, isso importa porque renda e endividamento interferem diretamente na percepção sobre qualidade de vida. O crescimento das renegociações mostra a disposição para reorganizar as finanças, mas não resolve a raiz. Enquanto renda, juros e o custo de vida permanecerem pressionados das famílias, a inadimplência vai continuar funcionando como um termômetro silencioso da economia real, nossa de cada dia. A conferir.
7: Seguindo por aqui agora, a gente está de olho também em algumas situações acontecendo aqui em Salvador nessa manhã, já que teve um vazamento na ladeira que sobe para Pernambués, no sentido Pernambués, na realidade, no sentido Pernambués e Cabula, vindo ali da rótula do abacaxi. E segundo aqui as equipes da Embasa, o registro dessa área já foi fechada, né, para sanar essa situação o quanto antes, que está aí atrapalhando a vida de muita gente na manhã de hoje. Outra coisa que a gente vem acompanhando agora de manhã é uma ação que vai acontecer hoje, começou agora na manhã, nessa madrugada, em todo o interior da Bahia, aqui Ilhéus, principalmente no sul da Bahia, atuação que mira uma facção com atuação nessa região. Cerca de 150 policiais vão participar da ação na cidade de Itacaré. Então a gente vai acompanhar e trazer atualizações durante todo o dia aqui na Band News FM. Seguindo agora, a gente, é claro, vai com Reinaldo Azevedo.
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10: Minhas caras, meus caras, eu não sei em que momento a análise política começou a ter ódio da política. Quer dizer, acho que eu sei, foi ali por volta da Lava Jato, e alguns até tinham se curado desse mal, mas reincidiram nele, talvez por falta de assunto. Ah, do que é que nós vamos falar? Ah, vamos falar mal. Então pronto, né? E de preferência, vamos falar mal dos progressistas, porque isso parece tão moderno, né? Por que eu estou falando isso? Bom, o Lula esteve ontem no Amapá e exaltou ali as pesquisas da Petrobras, que apontam indícios muito consistentes de que há petróleo na bacia chamada Foz do Amazonas, que fica a centenas de quilômetros da Foz do Amazonas, né? O presidente até brincou com isso, disse: eu imaginei que fosse aqui pertinho, mas não, eu tive que ir lá. É, exato. A bacia chamada Foz do Amazonas poderia se chamar, sei lá, Jurandir, porque não é na Foz do Amazonas, não? E aí, esse mau humor industriado, né? Ah, só se é independente falando mal. Ai, que coisa bonita, né? Aí fala assim: o Lula repete o discurso do pré-sal de 2006. Oh, não me diga, quer dizer que o Lula repete o discurso do pré-sal de 2006? Mas atenção, 80% do gás e do petróleo produzido no Brasil vem do pré-sal. E não é assim porque eu quero, só para fazer minha vontade. É assim que assim são os fatos. E a partir de 2030, se não houver novas explorações e tal, a produção vai cair drasticamente. Se a Petrobras encontra petróleo lá na chamada Foz do Amazonas, que fica muito longe da Foz do Amazonas, isso é bom para o Brasil, porque as descobertas do pré-sal garantiram autonomia ao país, colocaram o Brasil entre os exportadores de petróleo, o que é bom. Ah, oh, eu não senti nada na minha vida com isso. Você talvez tivesse sentido se não tivesse isso, né? Então, sim, o presidente faz muito bem em comemorar. Até porque o governo que o antecedeu fez desinvestimento na Petrobras. Isto é, a Petrobras vendeu ativos e não investiu em pesquisa, né? E essa que está aí investiu, enfrentando inclusive os setores que fazem a defesa do meio ambiente. Eu não estou contra, não. Acho que tem que realmente ser bastante vigilante para que as coisas fiquem bem e se faça tudo de acordo com as regras ambientais. Ah, mas o Lula repete o discurso do pré-sal de 2006. 80% do petróleo e do gás, não sei se preciso repetir, vem do pré-sal em 2006. Qual é o ponto? Vamos para a próxima pauta? É isso aí.
7: Continuando por aqui agora, 6h55, a gente tem que também atentar porque a chikungunya avança aqui na Bahia e já provoca mais de 8 mil casos prováveis da doença este ano. De janeiro até agora foram mais de 8 mil registros contra menos de 2 mil no mesmo período do ano passado. O crescimento supera 320%. Ao todo, 118 municípios baianos notificaram casos e uma morte já foi confirmada. Em Salvador, são 1.327 casos prováveis. Na Liberdade, um dos bairros sob observação, Os moradores relatam uma sequência de casos e dificuldades enfrentadas durante a recuperação. A aposentada Yolanda Celeste, do Nascimento, de 74 anos, está se recuperando da doença junto às duas netas. As dores e o inchaço atingiram principalmente os pés.
11: A dor, cada dia em nenhum lugar, sem brincadeira nenhuma. Vocês estão vendo que eu estou com o pé inchado, o calcanhar não pode nem botar no chão. Não durmo, porque não posso virar de um lado, virar do outro, que dói, e eu fico gemendo.
7: Na mesma região, o caminhoneiro Ubiraci Mendes conta que 4 pessoas da família tiveram chikungunya.
12: Comigo 4 pessoas, quatro irmãos. A gente não consegue levantar, fazer nossas coisas como tem que ser feita, o nosso dia a dia. A nossa rotina fica completamente abalada.
7: A doença é transmitida pelo mosquito Aedes aegypti e também pode transmitir dengue e zika. Segundo Rafael Gomes, coordenador de arboviroses da Bahia, as condições climáticas do estado favorecem a proliferação do mosquito.
13: Quando temos um aumento das chuvas, esses criadouros chamados oportunistas, né, que são aqueles vasilhames plásticos que estavam ali sem chuva, estavam secos, mas aí choveu, encheu, o mosquito vai lá e se reproduz.
7: Os sintomas mais comuns da chikungunya são febre, cansaço e dores intensas, principalmente nas articulações. Em alguns casos, as dores podem persistir mesmo depois da fase inicial da doença. Para interromper o ciclo da transmissão, agentes de saúde fazem buscas por possíveis criadouros, mas a participação dos moradores é fundamental. Rafael Gomes reforça que uma vistoria semanal de apenas 10 minutos pode ajudar a eliminar os locais onde o mosquito se reproduz.
13: 10 minutos contra o Aedes a gente não pode abrir mão. Uma vez na semana, uma geral de 10 minutos na casa, procurando e eliminando eventuais possíveis focos. Não precisa estar focado com larva do mosquito, não, que o pessoal chama de cabeça de prego. Encontrou ali um reservatório de água limpa que está parado ali? Não deixa.
7: Qualquer recipiente que acumule água pode se transformar em criadouro do Aedes aegypti. Por isso, vasos de plantas, garrafas, pneus, caixas d'água e outros recipientes devem ser vistoriados regularmente. Com o avanço dos casos, a recomendação das autoridades de saúde é que a prevenção faça parte da rotina dentro de casa e também nas áreas comuns dos bairros. 6h58.
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7: É, minha gente, o Barradão aqui em Salvador recebe o Bavi 508 no domingo às 4 da tarde pela 26ª rodada do Brasileirão. O tricolor vem de um empate em 3-3 com a Chapecoense e soma 34 pontos. O único desfalque é o atacante Ademir, que está lesionado. Já o rubro-negro chega embalado depois de vencer o Botafogo por 1-0. Além disso, o time de Jair Ventura conta com os números como mandante, já que tem quase 80% de aproveitamento em casa na temporada. Então, Bavi que promete demais, todo mundo aí aguardando ansiosamente para saber se vai dar Bahia ou se vai dar Vitória. Agora 6 horas e 59 minutos, já não há tempo para mais nada. Tchau, tchau, minha gente, um bom dia, até amanhã e um abraço.
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14: 7 horas em ponto. Um ótimo dia a você, meu querido ouvinte da Band News FM. Eu sou Luiz Megali. Vamos juntos até as 9h25 da manhã com muita informação e prestação de serviços. Nesta terça-feira, 18 de agosto de 2026, inverno brasileiro. O time de colunistas da Band News, escalado hoje com Mônica Bergamo, Felipe Killing da Europa, Rodrigo Arengo de Brasília, Carlos Andreasa com comentário político, Juliana Rosa com os números da economia, Mauro Betting com o futebol. No estúdio, sempre a melhor e mais independente análise, porque onde está Carla Bigato. Bom giorno, Carla.
15: Bom giorno, Megali. Bom giorno para Fábio França. Bom giorno para os nossos ouvintes. É isso aí, vamos que vamos. Primavera tá chegando. Não olhei a data, quando é, deveria ter feito isso, mas não olhei.
14: A primavera?
15: É.
14: 21 de setembro.
15: 21 de setembro.
14: Ou 20 de setembro.
15: É.
14: Coisa assim.
15: Por aí.
14: É.
15: Mas o Sabiá Laranjeira já começou, hein? Na minha área, sempre que o Sabiá Laranjeira começa a cantar durante a madrugada, eu falo, olha quem tá chegando aí. A primavera. Primavera que começa a mostrar, começa a botar as asinhas de fora.
14: O Sabiá e a primavera, né? Entre os dias 22 e 23 de setembro.
15: Aí, ó.
14: É isso, então temos gente, mais um mês um ainda mês, de inverno.
15: É, mas já quase tá calor, né?
14: É, pra muita gente o inverno é um inferno. Eu acho que no inverno tem que fazer frio mesmo. Só a favor. Bom dia, Fábio França.
16: Bom dia, Megali, Carla, pra todo mundo ligado, sintonizado na Band News FM. Bom dia pra você que manda mensagem pelo WhatsApp no 11 999 592 100. Já estamos de olho. Bom dia pra você que não manda também. É, fique à vontade, para mandar ou para não mandar. Hoje tá calor, né? No frio você pode aquecer os dedinhos escrevendo pra gente, mas no calor também, fica à vontade pra
14: calor mandar você sua exercita mensagem.
16: Exercita os dedos, é isso aí. Vamos nessa, gente. Tô de olho nas mensagens que chegam por aqui também. Vamos lá.
14: Sheila Magalhães, sem voz, e a gente também não tá essa coisa toda, mas seguimos em frente. Todo mundo apresentado e escalado.
15: Eu tava procurando alguma coisa para ilustrar como é que tá a voz da Sheila.
16: Aí, ó.
15: Achei o MC Catra, mas melhor não,
14: isso,
15: né?
14: Isso foi a Sheila de manhã, vai.
15: É, ah, eu acho melhor não.
14: Não?
15: Eu não consegui achar nenhum trecho, mas assim, entendeu? Deixa eu ver se isso aqui.
17: Festa vai começar,
15: a Sheila.
17: O papai chegou.
14: Isso é a Sheila dando bom dia. Bom dia, Megali! A festa vai começar! Sheila tá descansando a voz. Todo mundo apresentado e escalado, só falta ele, meu galo.

0: gente começa o jornal, infelizmente, com uma despedida, né? Porque logo mais às 8 horas da manhã tem início o velório da atriz Laura Cardoso, um dos principais nomes da dramaturgia brasileira. Ela morreu ontem à noite, aos 98 anos. Ao longo da carreira, Laura Cardoso fez mais de 100 trabalhos na TV, também no cinema, no teatro. Thiago Muniz está por aqui para trazer mais informações dessa despedida, que vai ser na Zona Oeste de São Paulo, né, Thiago?
1: Na região da Avenida Paulista, Carla. O corpo da atriz Laura Cardoso será velado hoje em São Paulo. A morte da artista foi confirmada nesta madrugada numa postagem do perfil oficial no Instagram, que é mantido pelo bisneto dela, Fernando Faria. Laurinda de Jesus Balerone nasceu em 1927 na capital paulista. Um dos principais nomes da dramaturgia brasileira, ela dedicou mais de 8 décadas à interpretação no rádio, no teatro e na televisão. Na TV, ela participou de algumas das primeiras produções do meio no Brasil, nos teleteatros da TV Tupi. Na Band, Laura Cardoso também foi pioneira e atuou na primeira novela da história da emissora, Os Miseráveis, de 1967. A atriz alcançou o maior reconhecimento junto ao público a partir da década de 1990, em produções da TV Globo. Entre os papéis de destaque estão o de Isaura, mãe das gêmeas Ruth e Raquel em Mulheres de Areia, e de Guiomar Muniz em A Viagem. Numa atuação menos conhecida, ela foi também responsável por dar a voz a Betty Rubble, mulher de Barney, na animação Os Flintstones. Ao longo da carreira, ela colecionou honrarias e distinções, como os prêmios Shell, APCA, Grande Otelo e o Troféu Imprensa. A causa da morte de Laura Cardoso não foi divulgada.
0: Faz parte da nossa vida, né? Olhar o rosto da Laura Cardoso é lembrar de todas as etapas da minha vida, cada uma delas um personagem diferente da Laura, e ela sempre presente, sempre com papéis muito marcantes, né? O Thiago Muniz citou alguns, e aí eu me lembro muito, estava conversando aqui com o Gustavo, né, nosso colega de redação, ele falou, você assistia novela? Você era noveleira? Porque você viu, né, que além do Megali, que gosta muito de novelas, o Thiago Muniz foi escalado, o nosso noveleiro oficial, para trazer informações da televisão e dessas produções. Eu assisti, aí Mulheres de Areia, eu assisti, acho que todos os capítulos, e me lembro muito da relação da Laura com, né, da personagem dela com a Raquel, que era uma das gêmeas, e que era a gêmea má, que era a vilã da novela, mas elas eram muito ligadas.
2: Rutinha, não, a Rutinha era
0: a
2: boazinha.
0: A Rutinha é boa, a Raquel é má.
2: A Rutinha era boazinha.
0: Mas a Raquel era preferida.
3: Tinha,
0: né?
3: Era preferida.
0: Preferida mesmo, abertamente preferida. É. Então, personagens muito complexos. Esse me marcou demais, assim, não sei a vocês. Mas é, como eu disse, né, um rosto que fez parte da minha vida toda. E muito, sempre muito presente na televisão.
2: Fez parte da sua vida, fez parte da vida inteira da sua mãe.
0: Isso.
2: Fez parte de boa parte da vida da sua avó. A minha avó é mais jovem que a Laura Cardoso. Então ela acompanhou a carreira inteirinha. Então você imagina, a gente está falando aqui de... Fora a mãe e o pai dos nossos avós. Que, embora mais velhos, acompanharam o nascimento daquela jovem atriz no rádio. E depois na televisão, e até com trabalho de dublagem, que eu não fazia ideia que ela tinha feito. Aí o Thiago contou pra gente da Betty, dos Flintstones. Eu não fazia ideia que era ela. Então, até sem saber, né? Ela fez parte, sem que nós soubéssemos, ela fez parte das nossas vidas e de muitas gerações. Essa, literalmente, né, entreteu, encantou, fez sorrirem e chorarem e chorar. Pessoas de todas as gerações que ainda estão aqui nesse planeta. Né? São raras as figuras que têm um sucesso tão consistente, né? Durante tantas décadas. 98 anos, viveu muito bem. Então, claro, sempre lamente-se a morte, mas celebre-se também a vida da Laura Cardoso.
1: Rapidamente, a gente falou das características de atuação da Laura Cardoso. Esse papel de Guiomar Muniz em A Viagem, ele traz algumas características que demonstram que se trata efetivamente de uma grande atriz. Ela interpreta um personagem que é mãe da esposa do Miguel Falabella. Infelizmente, eu não vou lembrar o nome da atriz, mas ela é influenciada pelo espírito do Alexandre. Alexandre, interpretado por Guilherme Fontes. Ou seja, ela começa a novela extremamente doce e muito caridosa para com esse genro, e por causa da influência do personagem do Alexandre, ela se transforma completamente. E essa diferença, ela é crível, ela é palpável, graças à atuação dela. Além disso, deve-se dizer que não só ela, como os atores que contracenavam com os espíritos presentes em A Viagem, eles tinham um desafio curioso, que era atuar sabendo do texto e sabendo das questões que deviam ser colocadas, mas ignorando completamente a presença do ator que estava lá. Porque o Alexandre, no caso, era um espírito que não deveria ser visto, não deveria ser percebido, e ainda assim eles deveriam atuar como justamente nada estivesse acontecendo, mas o ator estava lá dentro do estúdio.
2: Seria a Guiomar?
1: A Guiomar, Guiomar Muniz, exatamente isso.
0: E a Thaís Campos é a atriz que faz a esposa, né? A filha...
1: Andressa, que é o nome da personagem.
0: Isso, exatamente. Exato.
3: Valeu, bem, Thiago. Obrigado. A Petrobras vai estimar o tamanho da reserva de petróleo encontrada na margem equatorial. A perfuração do poço, que fica a 175 quilômetros da costa do Amapá, deve levar de 15 a 20 dias. E quem tem mais informações para a gente sobre esse assunto é a Tawane Costa. Bom dia, Tawane.
4: Bom dia, Fábio. Bom dia a todos que estão acompanhando a programação. A presidente da Petrobras, Magda Chambriá, afirmou durante o discurso que nos próximos 20 dias a sonda de perfuração deve reconhecer aí essa profundidade do poço onde foi feita essa descoberta. Magda destacou os esforços para os trabalhos no poço exploratório aí da margem equatorial na costa do Amapá, mas afirmou também que o avanço ainda depende aí de novas autorizações. A presidente da estatal explicou que após a conclusão da perfuração, o próximo passo é delimitar, ou seja, esse trecho, medir a extensão e o volume recuperável do reservatório. Segundo ela, apesar da conclusão para os próximos dias, mais 3 poços ainda deverão ser perfurados.
5: E a gente gosta de dizer que não tem futuro para uma empresa de petróleo sem exploração. É isso que nós estamos fazendo aqui no Amapá, uma província que até hoje todos os nossos estudos indicam um potencial bastante relevante, né? Essa descoberta confirma até hoje nossos estudos e nós vamos continuar explorando. Esse poço vai acabar nos próximos talvez 15, 20 dias, né? Vamos ver quando é que ele acaba, a sonda que vai dizer quando é que esse poço acaba a produção, a perfuração. Mas logo a seguir, nós temos que delimitar essa descoberta, ou seja, a gente tem que saber quanto é que de petróleo tem de fato nessa área, né? E nós vamos saber isso continuando essa exploração, e nós temos aí previstos mais 3 poços para furar nesse bloco. Estamos aguardando essa licença ambiental.
2: Detalhe, enquanto a presidente da Petrobras falava, ela segurava, né, um potinho, né? Um pequenininho. Potinho que você coloca o quê?
3: Nesse caso,
2: petróleo. Era um potinho assim, tá pensando, um terço, né, de uma xícara de café. Devia ter ali para 10 mililitros. É. E cheio até a metade com um líquido escuro que só pode ser petróleo.
3: Ou café.
2: Pô, não é possível que a Magda beba café desse jeito. Ela chacoalhava, né, o potinho, e olhando ali me pareceu um petróleo ótimo, hein, Fabio?
0: Sommelier de petróleo.
2: Pareceu ali a espessura. Provavelmente petróleo que foi tirado ali da pouquinho. Se bem que sem perfurar, como é que tira petróleo daquele lugar?
3: Eu não sei.
2: Bom, a gente não entende coisa. E aí eu olho pro Fábio e espero uma resposta, né?
3: Você que é perfurador de poços.
2: Eu tô tentando interpretar ali o... Você que já trabalhou tanto tempo perfurando poços. Bom, no mesmo evento no Amapá, obrigado a Tawane Costa pelas informações, o presidente Lula afirmou que a descoberta na margem equatorial representa um passaporte para o futuro.
6: Eu sujei as costas de todo mundo, sujei minha mão. Isso aqui... Eu vou dizer o que eu disse quando eu vi o pré-sal. O pré-sal me deram um barril um pouquinho maior. Sabe? Isso aqui é uma coisa que eu vou repetir. Isso aqui pode chamar passaporte para o futuro desse país. E quando eu falo passaporte para o futuro desse país, Eu não estou negando a minha luta para que um dia a gente não precise utilizar combustível fóssil.
2: Segurando um potinho muito parecido, né? Só a tampinha ali era diferente, com um tiquinho de petróleo. A agenda de Lula foi cumprida ao lado do presidente do Senado, Davi Alcolumbre. E após atritos no Congresso, houve até mesmo afagos e um recado a Donald Trump.
7: Sob a sua liderança como presidente da República e a trincheira de defesa do Congresso Nacional, nós dizemos de uma vez por todas, deixem que nós, brasileiros, que lutamos pela defesa do nosso Brasil, que nós decidamos o que nós queremos do Brasil.
2: Bom, antes da gente passar pro Flávio, é claro que é uma descoberta importante, e eu estou entre aqueles que se colocam a favor da exploração, caso o petróleo seja adequado para isso, se as análises forem positivas, também apoiando e compreendendo completamente a luta daqueles que se preocupam, né, com uma exploração em um local tão delicado. Sim, eu sei que fica a 500 quilômetros da Foz do Amazonas, que Foz do Amazonas é só um nome, é uma distância semelhante à de São Paulo para Belo Horizonte, por exemplo, ou em linha reta até São Paulo, a Vitória, no Espírito Santo, Rio de Janeiro, BH, enfim, escolha suas capitais aí. Agora, você chamar uma descoberta de petróleo de passaporte para o futuro, no momento em que os demais países estão, né, já trabalhando nessa transição para energias mais limpas, não sei se é um slogan que se adequa perfeitamente à situação. Talvez seja uma âncora que nos segure o passaporte. O petróleo pode ser uma maldição em muitos sentidos, né? Procurem aí o termo a maldição do petróleo. Tem muitas democracias que se desfizeram, né, no momento em que descobriram o petróleo. Aliás, a Venezuela já teve uma indústria fortíssima, né? No momento em que passou a concentrar 100, quase 100% do seu parque industrial no refino e na exploração desse petróleo. Vejam aí os resultados que vieram dessa decisão. Mas pode ser uma bênção, né? Agora, um passaporte para o futuro certamente não é. O futuro é o da energia limpa, é o das energias renováveis. O petróleo da margem equatorial pode ser importante, pode ser uma âncora que nos segure um pouquinho mais nesse passado, um passado que pode ser lucrativo e, de novo, pode ser importante para o Brasil, mas certamente passaporte para o futuro não é. O Brasil precisa olhar para os outros lados e olhar para os outros, para outros tipos de energia que se apresentam.
0: A gente segue falando desse período eleitoral. Flávio Bolsonaro, do PL, esteve em Belo Horizonte, onde se reuniu com candidatos do partido e gravou conteúdo para propaganda eleitoral. O mau tempo provocou o cancelamento de uma motossiata e de um comício do senador em Juiz de Fora. A cidade é simbólica, foi lá que o pai dele, o ex-presidente Jair Bolsonaro, sofreu aquela facada em 2018, né, durante a campanha. No começo da noite, Flávio Bolsonaro seguiu para o lançamento da campanha de Flávio Roscoe, também do PL, ao governo do estado. Nas redes sociais, o senador falou sobre as conversas reveladas pela PF que levantam suspeitas sobre o ex-chefe de gabinete de Lula.
8: As mensagens mostram que o Marcola do Lula cobrava propina em forma de joias para abrir as portas do governo. Você viu o colar de diamantes que a lobista do Careca do INSS ofereceu para o Marcola do Lula? Um novo esquema do governo Lula, o Marcolão, ainda vai dar muito o que falar.
3: Na mesma apuração do INSS, a Polícia Federal investiga mensagens trocadas por Lulinha e a lobista e amiga Roberta Luxinger. Vamos a Brasília agora, mais detalhes, mais informações sobre o assunto com Afonso Marangoni. Bom dia, Marangoni.
9: Bom dia, Fábio, Carla, Migali, todo mundo que nos acompanha. Olha, temos então atualizações, né, que mensagens em posse da Polícia Federal revelam que Fábio Luiz Lula da Silva, ou Lulinha, orientou, né, a lobista Roberta Luxinger a emitir uma nota fiscal para cobrar do empresário Kleber Ribas. O empresário ganhou mais de 80 milhões de reais em contratos com o governo federal, especialmente durante o governo Lula. Kleber é investigado no mesmo inquérito que apura a corrupção e tráfico de influência envolvendo, né, o filho do presidente da República. Conforme revelou o portal Metrópolis, o empresário pagou pelo menos R$ 150 mil reais a Roberta para prospecção de clientes. As mensagens revelam que a relação entre Lulinha e Roberta vai além também de uma simples amizade. O filho do presidente não somente sabia da atuação e dos interesses da lobista, como também a orientava e participava de reuniões junto ao núcleo duro do gabinete do presidente Lula. Os inquéritos contra Lulinha foram autorizados pelos ministros do Supremo, André Mendonça e Flávio Dino, e investigam, né, entre outros pontos, a relação do filho do presidente com empresários e a suposta atuação em órgãos do governo federal. Em uma outra conversa revelada, Roberta afirma que ela e Lulinha trabalham em um nível diferenciado e diz que o futuro deles é a Suíça. Na mesma ocasião, o filho do presidente menciona reuniões com Marco Aurélio Santana Ribeiro, o Marcola, então chefe do gabinete de Lula, e também Samberg Barbosa, conhecido como Berger, que ocupava a secretaria executiva do Ministério da Saúde. Em nota, a defesa de Lulinha informou que não há o que comentar, que não vai comentar ou validar o que chama de fragmentos de informação sigilosas, indevidamente divulgadas, fora do contexto original, de origem e integridade não verificadas e cuja seleção descontextualizada pode ser manipulada para construir narrativas distorcidas da realidade. Então, esta repercussão de mais detalhes da relação de Lulinha com esta lobista.
2: Que dá para ver que é uma relação realmente próxima, né? O nosso destino, quando você pega alguém ali, alguém com quem você tem uma relação puramente empresarial e comercial, você fala nesses termos aí, Carla, o nosso destino é a Suíça. Aliás, que escolha curiosa de país, né? Por que a Suíça? Isso em si não é nada, mas a frase é interessante, de por que a Suíça? Por que a Suíça é conhecida? Ela é conhecida por ser um lugar que abriga muitas grandes quantias de dinheiro sem fazer muitas perguntas. Ou será que ela está interessada no esqui, nos Alpes, no chocolate? Por que a Suíça? Por que eles estavam falando sobre esse país exatamente? Bom, nas redes sociais o caso foi explorado por Romeu Zema, do Partido Novo.
10: A Polícia Federal pegou o Lulinha falando isso aqui para sua melhor amiga, a lobista Roberta. O nosso nível é outro. O nosso futuro é a Suíça. Essa mensagem é nova, mas o esquema não. Lá no primeiro mandato do Lula, o Lulinha já tinha criado a Game Corp, com 10 mil reais de capital inicial. E essa empresa dele recebeu 82 milhões de contratos de empresas de telecomunicações e empresas que dependiam de decisões do governo do pai para poder favorecer o filho.
2: Já Ronaldo Caiado, do PSD, cumpriu a agenda em São Paulo e afirmou que o Palácio do Planalto foi tolerante com o avanço de facções criminosas.
11: Como o governo do PT sempre foi muito complacente com o narcotráfico, eles foram ampliando a criminalidade, foram ampliando os seus tentáculos e chegando a esse ponto que é ameaçadora soberania brasileira. O Brasil não caminha para uma venezuelização. O Brasil caminha para uma mexicanização.
2: Renan Santos, do Missão, participou do mesmo evento e mais tarde falou sobre segurança em uma entrevista ao SBT.
12: Infelizmente vai ter que prender ainda mais. Porque se tivesse bom, e se as pessoas na rua estivessem fazendo bem pros outros, não tava todo mundo com sensação de segurança. As pesquisas mostram hoje que a maior preocupação eleitoral agora é com segurança. Por quê? Porque os assaltos em que o bandido vai, é pego, retorna, continuam. Então ele vai precisar ser pego e vai ficar na cadeia por muito tempo. Ponto. 2. O Brasil, ele apresenta um grau de violência de guerra urbana comparável a nações em guerra. Morre mais gente no Brasil do que no conflito da Ucrânia. Portanto, nós vamos ter que prender de qualquer maneira. É uma questão de política pública, mas uma questão de justiça. Se eu entregar para as pessoas, em alguma medida, uma vingança pelo mal que foi feito contra elas, de que serve o Estado?
2: Bom, e tá chegando no próximo domingo, dia 23, o Grupo Bandeirantes promove o primeiro debate entre os candidatos à presidência. O encontro começa às 8 horas da noite, aqui na Band News FM. O Esquenta tem início antes, às 6 horas da tarde. Ontem, os representantes dos partidos participaram de uma reunião virtual com a direção da Band e houve a definição da ordem dos confrontos e a posição de cada candidato no estúdio. Da esquerda para a direita, o que você verá, se todos os candidatos comparecerem, e é isso que a gente espera dos candidatos, né? Esse compromisso com o eleitor e com o debate, Renan Santos, Lula, Flávio Bolsonaro, Ronaldo Caiado, Augusto Cury e Romeu Zema.
0: Mais uma vez, o formato do debate prioriza o confronto direto de ideias e dá mais liberdade aos candidatos. Eles poderão se movimentar livremente pelo estúdio, vão controlar o próprio tempo. Na Band News FM, o debate terá transmissão simultânea no Dial, no YouTube, nos nossos canais na Fest TV da Samsung, LG, TCL e também do Band Play. O encontro ainda vai contar com um pool de emissoras, as TVs Gazeta, Cultura, Jovem Pan, além do Estadão. No programa Band Eleições de ontem, o diretor nacional de jornalismo da Band, Fernando Mitre, disse que as campanhas precisam avançar além dos conteúdos produzidos para as redes sociais.
13: E eu pessoalmente tenho a expectativa de que comece, de fato, algum confronto de conteúdo nessa campanha, porque está muito fraco tudo. Você observa o domingo, os candidatos lançaram suas campanhas. Não tinha uma ideia completa, entende? Só frases de efeito, muito pobre.
2: Só corte para a internet.
13: Só pensando nisso, corte para a internet.
0: Na sala digital, em parceria com o Google, a cobertura vai ter análises em tempo real. Em caso de segundo turno, o primeiro debate entre os dois candidatos também será aqui na Band.
3: No Tribunal Superior Eleitoral, o presidente Cássio Nunes Marques se encontrou com embaixadores e defendeu as urnas eletrônicas, demonstrou preocupação com o uso da inteligência artificial na campanha. Vamos voltar a Brasília mais com Afonso Marangoni. Diga, Marangoni.
9: Exatamente, Fábio. Agora tem uma expectativa, então, pela reunião, né, dos ministros do Tribunal Superior Eleitoral para discutir justamente o alcance, né, do uso da deepfake nas eleições. A tendência é que seja proibido de forma geral, justamente para não dar margem aí, né, a usos que o TSE não vai poder controlar dessa tecnologia. Isso tudo é discutido no âmbito de uma ação movida pelo PT contra o PL, que usou, né, deste instrumento quando Flávio Bolsonaro foi escolhido candidato pelo PL, e ali então se usaram, né, da inteligência artificial para que o ex-presidente Jair Bolsonaro desse um recado, e isso foi que gerou então toda esta contestação. O encontro até estava previsto para a semana passada, a gente tem informado aqui, só que aí a reunião lá foi até muito tarde, a sessão do TSE, e aí optaram então por este adiamento para que essa discussão seja feita. Primeiro, de forma fechada ali, ouvindo os ministros reservadamente, e depois, talvez ainda esta semana ou na próxima, esse tema já seja julgado mesmo, aí que a gente vai ver lá a sessão pública do TSE, inclusive com a transmissão. Olha, você destacou também que nesta segunda-feira o TSE apresentou a embaixadores e representantes diplomáticos os principais procedimentos, as tecnologias e os mecanismos de segurança que vão ser adotados nas eleições. O encontro reuniu representantes de 91 países e 3 organismos internacionais: a Liga dos Estados Árabes, a Organização das Nações Unidas e a União Europeia. Ao abrir a sessão informativa, o presidente Nunes Marques destacou a transparência do processo eleitoral brasileiro e a abertura da justiça eleitoral ao acompanhamento internacional. Vamos acompanhar um trecho.
14: O Brasil tornou-se, ao longo das últimas décadas, uma referência mundial na realização de eleições. A vanguarda entre as democracias representativas contemporâneas é resultado da contínua e paulatina construção de um processo eleitoral eficiente, ancorado em normativos modernos e em sistemas tecnológicos capazes de garantir a transparência, a segurança e a credibilidade das eleições, visando, sobretudo, a plena realização da vontade das cidadãs e dos cidadãos.
9: Pois é, ele também comentou o que todo mundo está querendo saber, que é essa questão da inteligência artificial no processo eleitoral. Vamos ver também.
14: Como é de conhecimento comum em todos os países democráticos, agigantam-se as possibilidades de mau uso da inteligência artificial nas disputas eleitorais. A produção de vídeos e áudios que visam manipular ou disseminar conteúdos capazes de enganar o eleitorado, distorcer o debate público ou comprometer a livre formação da vontade política são uma triste realidade desta década.
9: Pois é, aí já dá um pouco do tom do que deve ser discutido em relação à questão do uso da deepfake. Vamos ver o que sai dessa sessão fechada, dessa reunião fechada lá no TSE hoje.
2: Valeu, Marangoni.
9: Até.
2: Em frente, o Discord cumpre a decisão da Autoridade Nacional de Proteção de Dados e suspende as lives no Brasil. As transmissões ao vivo permanecerão fora do ar até que a plataforma adote medidas de controle de conteúdo. A medida da ANPD foi adotada após mais um caso de suicídio e automutilação incentivados na internet. Temos mais de Brasília com Gabriel Marques. Bom dia, Gabriel.

0: suspender as lives depois daquelas barbaridades, né, contidas em uma das lives, em muitas das lives dessa rede social. Dá para chamar de rede social, né? Plataforma. É uma rede social, uma plataforma. É. Pode ser, Matheus?
1: Pode.
0: Vamos lá. Fala aí, Gabriel Marques. Bom dia para você.
2: Oi, Megali. Bom dia para você, a todos que nos acompanham. O Discord publicou uma nota ontem afirmando que já suspendeu o serviço de transmissão na plataforma aqui no Brasil, após determinação da Agência Nacional de Proteção de Dados. Esse prazo tinha sido dado na última quarta-feira e terminou oficialmente ontem. Ontem mesmo eles emitiram uma nota informando que o serviço já está fora do ar, então as pessoas que tentam acessar a plataforma e utilizar esse serviço de transmissões ao vivo em imagens não conseguem mais. O resto, né, tanto em texto, tanto em áudio também, as pessoas conseguem utilizar normalmente. Essa medida ela foi tomada após uma série de denúncias envolvendo a plataforma Discord, inclusive após o caso da menina Lívia, que acabou morrendo durante uma transmissão de 2 horas em julho, lá no Mato Grosso do Sul. A NPD, né, denunciou, inclusive, o Discord por não ter mecanismos de segurança que controlaram aquela situação. E diante do caso, né, que ganhou uma repercussão nacional, a NPD determinou, inclusive, a suspensão do serviço até que o Discord comprove mecanismos eficazes que agora consigam controlar esses serviços aqui no Brasil. O Discord afirma que dialoga junto ao governo federal justamente para desbloquear esse tipo de serviço e melhorar esse controle de segurança que é utilizado na hora que o usuário entra e busca utilizar o serviço como um todo.
1: Valeu, Gabriel. Obrigada pelas informações. É um tanto impactante, chocante, quando a gente descreve em voz alta, né, o que aconteceu, não com detalhes, é claro, mas você imaginar uma transmissão em vídeo com várias pessoas participando ao vivo dessa transmissão, as pessoas incitando uma garotinha a se machucar e depois a cometer o suicídio ali na frente de todo mundo. É muito revoltante, né, saber o que acontece, saber que a plataforma só muito tempo depois adotou, tomou, né, algum tipo de atitude, nada para se evitar que isso aconteça, e se não fosse instigada, se não fosse procurada pela justiça, por uma grande mobilização no Brasil, não teria feito nada para que isso não voltasse a acontecer, e digo não só no Brasil, mas em outros países também. Não dá para deixar isso correr solto, né?
0: Quase, é que não dá para. Acho que nada pode ser mais revoltante do que pessoas incentivando uma garotinha a se matar. Eu não consigo imaginar nada pior que isso. Nada. Minha imaginação não consegue ir tão longe. Mas o nível de bestialidade, de maldade de quem acha que uma sociedade precisa tolerar isso. Né? Que esse é o preço que nós temos a pagar por uma suposta liberdade absoluta de expressão, me parece algo tão imbecil, estúpido e maldoso quanto. Que liberdade é essa que queremos? A liberdade de incentivar uma criança a cometer suicídio? A liberdade para cometer crimes? Você imagine se todas as plataformas, se todas... todos os órgãos de imprensa operassem dessa maneira, que tivéssemos um horário aqui em que torturássemos animais, afinal de contas somos livres para isso, né? Uma transmissão ao vivo de uma tortura a um animal, uma roda de adultos incentivando uma criança a cometer alguma barbaridade. É essa a liberdade que queremos? É isso? A gente acha que isso é um preço razoável a se pagar pelo direito a nos expressarmos sem nenhuma amarra? Aliás, qual é exatamente a sua expressão que está sendo subjugada de alguma maneira nas redes sociais ou em qualquer outro lugar? Porque o que eu vejo são pessoas dizendo que a gente está numa ditadura, só que numa ditadura, quando você diz isso, a ditadura vai atrás de você. Exatamente qual é o discurso, né, positivo, o discurso que se encaixa, né, num debate público razoável, que está sendo limitado quando a gente obriga uma empresa a impedir que uma

0: que uma garotinha seja vítima de uma barbaridade, de uma monstruosidade dessas. Vocês estão completamente loucos? Cara, é um caso que dá embrulho no estômago, em todos os aspectos, não importa do ângulo que você olhe, né? É sempre uma coisa horrível.
1: É. Bom, a gente vai seguir, infelizmente, falando sobre casos que nos embrulham o estômago.
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1: Novas imagens de câmeras de segurança mostram o momento em que um empresário agride a mulher e, com a ajuda de um segurança da rua, leva a vítima para dentro de casa, em São Paulo. A vítima é a dentista Júlia Falcão, que chegou a ser internada com múltiplas lesões, fratura em um dos dedos e o rosto desfigurado pelas pancadas. O agressor, Ivo Vel Kos, continua preso, né, Carolina Ercolim?
3: Sim, Carla. As câmeras registram, né, essa discussão entre o casal e mostram o empresário Ivo Vel Kos dando um soco na mulher que cai no chão. Essas imagens estão sendo exibidas aqui para quem acompanha a nossa live, mas eu descrevo. Um carro de uma empresa de segurança privada também passa por esse local. O motorista chega a dar ré, desce do veículo, mas vai embora sem chamar a polícia. O segurança se aproxima e ajuda o agressor a carregar a mulher para dentro da residência. Júlia, que ainda se recupera das agressões, conta que pediu ajuda a esse segurança.
4: Daí eu chorava e pedia ajuda para o segurança. E ele só olhava e fingia que não estava me escutando.
3: Ela afirmou que, depois de ser levada para dentro de casa, as agressões continuaram. Segundo ela, o marido usou um taco de beisebol para golpeá-la e fez também ameaças de morte.
4: Ele pegou o taco de beisebol e falou: se você der mais um ar, se você tentar sair, eu vou te matar. E veio para cima de mim e eu coloquei a mão na frente para não atingir meu rosto.
5: E atingiu?
4: Atingiu a minha mão.
3: Ivo Kos, de 48 anos, é empresário do mercado financeiro. Ele foi preso depois que vizinhos chamaram a polícia e permanece em prisão preventiva em um centro de detenção provisória aqui de São Paulo. Esse caso foi registrado inicialmente como lesão corporal, ameaça e violência doméstica. Mas a defesa de Júlia pede que o crime seja tratado como tentativa de feminicídio. A Tereza Cabral, juíza da Vara de Violência Doméstica, explica que o segurança também pode ser responsabilizado.
6: Principalmente essa pessoa que ajuda a carregar, vendo a situação como ela se encontra, olhando para essa mulher, né, na condição em que ela estava, e se não só se recusa, como contribui para a ocultação, para a diminuição, ou para que outra situação mais violenta aconteça.
3: E a Júlia diz que esse não foi o primeiro caso, não foi o primeiro episódio de violência, né? Ela afirma que no ano passado deixou a casa, denunciou o marido por agressão e pediu uma medida protetiva. No início deste ano, porém, os dois se reconciliaram, ela retirou o pedido, né? Ontem a gente trouxe aqui um detalhe de que ela fala que era vítima também de violência patrimonial. Toda vez que ela insinuava que ia deixar a casa, ia deixar o marido dizia que ela dependia financeiramente dele, que ele não ia deixar nada para ela, enfim, ia dificultar a vida dela se essa separação fosse à frente. Ivo também é investigado por uma agressão contra um amigo e ex-sócio em uma sinagoga também de São Paulo. Segundo o relato da vítima, o empresário o chutou, fez ameaças com uma faca e tentou golpeá-lo com um martelo. O homem também tem uma medida protetiva contra Ivo. A defesa do empresário entrou com um pedido de habeas corpus e não quis se manifestar sobre as acusações.
1: E aí o rosto dela, com o passar dos dias, ele não melhora, né? Dá a impressão que, não vou dizer piora, mas assim, os olhos desincharam um pouco, mas eles estão numa
3: mais
1: coloração
3: roxos, né?
1: Muito roxa.
0: O hematoma cresceu,
1: ver.
0: Né?
1: E aí aquilo fica mais evidente, porque estava muito inchado logo na sequência, né?
3: Isso.
1: No mesmo dia, no dia seguinte a essas agressões, ela tomou pancada no rosto mesmo, né? Os dois olhos estão muito inchados e agora eles começaram a desinchar. Ainda assim, ela tem dificuldade para abrir os olhos e eles estão muito roxos. Né? E aí os nossos ouvintes observando também os efeitos dessa agressão se questionam aqui, se isso não é tentativa de feminicídio, não sei o que é deixar uma pessoa nesse estado, só conseguiu se desvencilhar e se salvar fugindo de dentro da própria casa e pedindo apoio, ajuda dos vizinhos, né?
0: Um taco de beisebol no rosto de uma pessoa é uma arma que pode esmagar a massa encefálica, pode matar uma pessoa, sim. É uma arma. ele atacou a Júlia com uma arma. Claro que é uma tentativa de homicídio, de feminicídio, né? E uma pessoa que ataca com toda a força possível um outro ser humano, quando a gente fala em toda a força possível, ele quer causar o máximo de dano possível. E nesse caso, o máximo de dano teria sido a morte. Se o taco pegasse, se ela não se protegesse, por exemplo, ou se ela errasse a proteção ali e o taco fosse com tudo em determinado local da cabeça, ela estaria morta agora.
3: Ela quebrou o dedo, né? Ela fala no vídeo que quebrou o dedo, possivelmente segurando, né, esse ataque que vinha do taco. Enfim, ela tentou se defender.
0: Tempo, exato. Ali, enfim, é claro que ele, claro que aquilo foi uma tentativa de feminicídio, né? Não sei se era o desejo dele que ela morresse, mas pela maneira como ele atacou, ele no mínimo estava assumindo esse risco. Claro, mas assim, eu não sei quais são as tipificações de feminicídio, culposo, doloso, não sei se tem essa distinção, mas ela poderia não estar viva agora, em decorrência do ataque desse homem.
1: Valeu, Carol.
5: E em outro caso que chocou a cidade de São Paulo, familiares e amigos se despediram do filho de um policial civil assassinado por bandidos na Zona Norte. Guilherme Souza Campos tinha apenas 10 anos. Estava na garupa do pai quando levou um tiro durante uma tentativa de assalto. Arthur Covre tem mais detalhes, Arthur.
7: O corpo do menino de apenas 10 anos foi enterrado ontem. Guilherme estava na garupa da motocicleta do pai. O nome do pai dele é Vinícius Campos, é policial civil, trabalha no DEIC. E os dois foram abordados por esse bandido em uma moto na rua Padre Feliciano Domingos, uma rua da Zona Norte, da freguesia do Ó. Houve a troca de tiros, o garoto infelizmente foi atingido, chegou a ser levado para o hospital, mas infelizmente não resistiu. O bandido também morreu. Dezenas de policiais participaram do velório, do enterro, e entre eles estava o secretário de Segurança Pública, Oswaldo Nico Gonçalves, que falou sobre a necessidade de ampliar ações para combater justamente o crime de latrocínio, roubo seguido de morte, e também pediu ações do judiciário para que esse tipo de criminoso que rouba aliança, foi esse o caso, né, ou celulares, por exemplo, para que esses criminosos não fiquem entrando e saindo da cadeia.
8: Apesar de ter conseguido baixar todos os índices de criminalidade e latrocínio, continuar trabalhando. Cabe a nós, cabe ao magistrado também que segure, tem a força de segurar esse pessoal na cadeia, porque é muita gente que entra e sai. Então, me falou o governador, esse menino está salvo, está no livro de Deus. Mas cabe a nós, policiais, continuar que acontece, porque nós moramos na cidade e continuamos trabalhando. Tem um monte de policial aí comovido, triste. É duro para nós.
7: E mesmo com a experiência que tem, depois de décadas de trabalho na Polícia Civil, Oswaldo Nico Gonçalves também demonstrou ainda mais emoção ao falar sobre o caso.
8: Essa cena que eu presenciei agora, de ver os coleguinhas de escola, não dá como policial experiente como eu ficar vendo, não dá. E nós vamos continuar trabalhando, o menino está no reino de Deus, está salvo. E nós vamos continuar trabalhando para que isso não aconteça mais.
7: O criminoso, identificado como Gabriel Adriano Araújo, ele foi baleado, também foi levado para o atendimento médico, mas não resistiu e morreu.
0: Nada a comentar, né, gente? Acho que a gente já falou o suficiente sobre o assunto, só reforçando aqui o nosso abraço e o nosso desejo que a família continue, consiga tocar adiante a vida de alguma maneira. Falar de economia um pouquinho, a entidade que representa os funcionários do comércio estuda entrar na justiça para tentar anular as demissões em massa promovidas pelo Grupo Casas Bahia. Com dívidas de mais de 17 bilhões de reais, a companhia cortou cerca de 3 mil colaboradores só neste mês e fechou quase 300 lojas. No segundo trimestre de 2026, o grupo acumulou um prejuízo de 10 bilhões de reais, o que levou a cara. Apresenta os funcionários do comércio, estuda entrar na justiça para tentar anular as demissões em massa promovidas pelo Grupo Casas Bahia. Com dívidas de mais de 17 bilhões de reais, a companhia cortou cerca de 3 mil colaboradores só neste mês e fechou quase 300 lojas. No segundo trimestre de 2026, o grupo acumulou um prejuízo de 10 bilhões de reais, o que levou a Casas Bahia a entrar com um pedido de recuperação judicial. A gente ouve um trechinho da fala do Edson Silva, que trabalhou durante 21 anos no grupo.

0: E a história dele nas Casas Bahia chegou ao fim na semana passada.
1: Ficamos sabendo, nosso gestor na reunião hoje, que a Casa Bahia hoje não opera mais na cidade de Ponta Porã, né? Hoje o coração está partido mesmo, mas com sentimento de dever cumprido.
0: Ele publicou esse vídeo nas redes sociais. A empresa foi criada em 1952 pelo polonês Samuel Klein e cresceu oferecendo crédito a pessoas de baixa renda para compra de móveis e eletrodomésticos. Nos anos 90, a Casas Bahia tornou-se a maior varejista do setor no Brasil. Só que a situação começou a mudar em 2020, quando a pandemia provocou o fechamento de várias lojas. A família foi acusada por crimes terríveis envolvendo menores de idade. Estão registrados na imprensa, em documentários. E aí, no ano passado, a gestora Mapa Capital assumiu o controle de 85% das Casas Bahia. Agora o grupo tenta um empréstimo de R$1 bilhão para reforçar o caixa e enfrentar a maior crise financeira desde a fundação. Segundo a empresa, o momento tem relação com a alta dos juros, da inflação e da perda do poder de compra das famílias. O economista Cláudio Damasceno, que é especialista em reestruturação de empresas, diz que a situação das Casas Bahia é um quadro que se repete pelo mundo.
2: Os canais de venda tradicionais, que eram ponto de venda físico, se tornaram muito caros e passaram a concorrer com venda web, marketplace, que tem custo zero de infraestrutura.
0: Em conferência com analistas nesta segunda-feira, o presidente executivo das Casas Bahia disse que trabalha com um cenário econômico ainda mais difícil em 2027. De acordo com Renato Franklin, o endividamento vai seguir em níveis elevados e algumas alavancas que deram fôlego para o consumo vão criar um passivo futuro. Por isso, já vislumbrando uma deterioração do cenário de crédito, ele afirma que a empresa passou a restringir a concessão de financiamentos aos clientes. Renato Franklin acrescenta que o fechamento das cerca de 300 lojas das Casas Bahia já representa uma piora nesse quadro.
3: Sete e quarenta da manhã, será que é o fim da novela, gente? Novela Memphis Depay chegando ao fim no Corinthians e o atacante fica. Agora a expectativa é de que o holandês se apresente hoje no
0: gente,
3: CT Joaquim
0: Brau. Clima Brau. Pra isso?
3: É, então vai
0: tem
3: ter...
0: Tem clima depois daquela palhaçada, nossa, depois do Memphis ameaçar processar geral.
3: Uhum. Nossa, vai ser.
0: Que é isso?
3: Próxima temporada
0: que amor
3: promete.
0: É esse?
3: Próxima temporada promete. Novo vínculo valerá até 2028, mas o clima, como disse o Megalha, ainda é tenso no timão, né, Lucas Belotti?
4: Tudo bem, pessoal? Tudo. Ótimo dia a vocês, a todo mundo ligado conosco aqui no Jornal da Band News FM. Poisinha. Tudo bem, pessoal? Bom dia pra vocês, pra todo mundo ligado conosco aqui no Jornal Band News FM. Pois é, parecia que não terminaria nunca essa novela Memphis Depay, nem mesmo quando um ponto final foi colocado pelo presidente Osmar Stabile, né? Porque dias depois começou de novo essa negociação que agora sim teve um encerramento, um desfecho positivo pra grande parte da torcida, né? A renovação está decretada, Memphis será jogador do Corinthians até o meio de 2028. O último episódio dessa novela foi ontem, durante uma reunião do Conselho Deliberativo, né, mais especificamente do Comitê de Orientação, o CORE, que acabou dando aval para o segmento da negociação por 7-6 em uma reunião e um pleito muito apertado. Antes da votação houve, é claro, a análise desses moldes contratuais. O presidente Osmar Stabile, inclusive, confirmou que houve uma redução significativa por parte de Memphis Depay nos valores pedidos nesse novo negócio, agora sim firmado. Vamos acompanhar o que disse o mandatário Alvinegro.
5: Agradecer a equipe do Memphis Depay e ele pessoalmente, que nós tivemos uma reunião pessoal e ele conseguiu reduzir números que a equipe dele não conseguia chegar. Nós fizemos o que foi melhor para o Corinthians, em todos os aspectos, principalmente na questão financeira. Eu sempre falei que a questão financeira era a mais importante para o Corinthians. Ele abaixou bem, eu não queria falar em números aqui para vocês, mas ele abaixou consideravelmente o contrato em virtude da necessidade, da vontade do jogador de ficar e da vontade, da necessidade do Corinthians de arrumar uma forma da gente pagar. Que o grande problema é o seguinte, fecha de qualquer jeito e depois não paga, como fica?
4: Bom, pessoal, com essa questão toda resolvida, então, o Memphis Depay aguardado, ó, nas próximas horas, no CT Dr. Joaquim Grava, para atividade dessa manhã ainda, visando o duelo contra o Rosário Central. Presença do holandês, inclusive, é provável, é possível, há uma expectativa de que ele esteja à disposição do técnico Fernando Diniz, nem que como opção no banco de reservas depois de tanto tempo sem jogar. Ufa, acabou a novela Memphis Depay. O holandês segue no timão. Um abraço pra vocês.
3: Outro, se for da vontade do Memphis. Eu amo essa frase. Vamos chamar mais gente pra essa conversa aqui?
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0: Eu não sei nem o que perguntar. Ô Mauro,
7: Foi casaco.
0: Mauro tá com um casaco, cara, maravilhoso da Holanda. Serve pra você fazer obras em estradas de noite, porque não tem como o cara não te ver
3: Magda
0: com esse laranja.
3: Magda Chambriel usou muito parecido, né? Na
0: Magda Chambriel tava exatamente com esse casaco aí.
3: Faltando só o refletor.
0: Na apresentação do petróleo da margem equatorial. Ô Mauro, e aí? Como é que clima tem o... Não é nem o clima. O Corinthians tomou uma decisão difícil. Não era nem pra ter contratado. Isso era consenso entre os analistas. Não porque o Memphis não seja um grande jogador, é claro que ele é um grande jogador, ajudou muito o Corinthians, mas o Corinthians não tem condição de ter um jogador que custa tanta grana, e o Mauro tá colocando e tirando.
3: Tira casaco, bota casaco.
0: Virando a casaca.
3: Bota casaco.
0: Constantemente.
7: Não, virando casaca não. Tô botando casaco e tirando casaco na célebre imagem do desenho.
0: O Mauro tá trocando de biquíni sem parar. Mauro, e aí? Discorra sobre esse assunto.
7: Tem certeza? Bom dia. Então, segunda-feira passada era põe casaco. Esse casaco lindo. A Holanda vai ficar o maior artilheiro da história de uma seleção que tem Cruyff e Van Basten e vai ficar no Corinthians. Mesmo o Corinthians, na época, devendo mais de 42 milhões de reais dele. Beleza. Só que aí, eu acho maravilhoso o termo beleza. Olha, morreu minha avó. Beleza, gente. Vamos tomar mais cuidado com o vernáculo. Mas, enfim. Ok, ficava o Memphis Depay, que não tá jogando nada no ano inteiro, mas já fez muito pelo Corinthians. Salvou de rebaixamento, levou pra Libertadores. Ganhou do Palmeiras na final do Paulista, subindo em cima da bola, ganhou a Copa do Brasil, esteve no grupo que ganhou a Supercopa e não foi mais nada desde então, inclusive pelo Holanda. Mas aí tirou casaco porque viu-se que não tem dinheiro o Corinthians. O Corinthians está vivendo 3 transfer bans. O Corinthians deve quase 3 bilhões de reais. Não tem como pagar. Mas grande parte da torcida gosta e está na boa. Boa parte, ou pelo menos 7 do conselho de orientação, sim, existe um conselho de orientação no Corinthians e nos clubes do Brasil, falou que ok, 6 falaram que não, então põe casaco, tirou, vai para a justiça, vai para a FIFA, e aí conversaram. Aliás, parabéns ao staff do Memphis Depay, adoraria ter o dinheiro, a bola, a fama, tudo que tem o Memphis Depay, mas sobretudo o staff dele. Papo vai, papo vem, ontem à noite então tá liberado, põe casaco, tira casaco, agora o que vai ser disso a gente não sabe. São 2 anos que o Memphis Depay tem que jogar o que jogou em 24 e 25, não o que não jogou em 26, e se o Corinthians não tem dinheiro para pagar algumas dívidas impagáveis, que se vire. A torcida paga, a torcida do Corinthians até paga. Ajudou a pagar 5,9% da meta da dívida impagável da Neoquímica Arena. Vai ajudar? Ajuda demais. Não se pode cobrar o corintiano, mas o corintiano tem que cobrar e cobrar democraticamente, republicanamente, essa diretoria, a anterior e as antecessoras, que levaram esse rombo também pelas contas que não fecham com o Memphis Depay. Dentro de campo eles resolvem, os jogadores gostam dele, o Diniz ama. Mas ele vai ter que jogar como Roberto Rivelino, Ronaldo Fenômeno, Sócrates, Tevez, Marcelinho Carioca, Neto e mais um pouco para conseguir se pagar. E tira a casa.
0: E tira a casaca. E bota a casaca. O Eduardo escreve aqui, 2 antes, falando asneiras sobre Corinthians e Memphis. Eu não sei, até perguntei que asneira foi falada ali. Tudo. Inclusive...
7: só uma coisa.
0: Inclusive a zombaria.
7: Rapidinho, eu não sou anti, eu sou só palmeirense. É diferente de ser anti. Aliás,
0: eu sou.
7: Leia o texto mais repercutido, que é o texto do centenário, do quando o Corinthians fez 100 anos, o texto que estava na gaveta da FIA não era do Juca Kfouri, era do Mauro Betti. Então leia, se é que ele sabe ler.
0: Eu sou anti, sim, Mauro. Mas vou falar uma coisa que pode doer.
7: Não,
0: pode doer no coração do Eduardo. Eu sou anti os meus adversários quando eles ganham. Eu já fui anticorintiano, quando o Corinthians foi...
7: De novo?
0: Agora, cara, o Corinthians... É triste isso. É irrelevante pra mim, se ganha, se perde. E eu imagino que o São Paulo pra ele também. Uhum. Porque os dois times se apequenaram. Nesse momento eu sou um antipalmeirense, eu não tenho nenhuma vergonha de falar isso. É meu rival! Eu quero que ele se ferre! É parte do futebol. Mas eu sou muito mais jornalista do que anti-palmeirense. Eu jamais vou distorcer uma notícia para prejudicar o Palmeiras e jamais usaria esse microfone aqui, a não ser em tom de brincadeira, para fazer uma zombaria do Corinthians. Aliás, eu não zombei, eu zombei da situação. Porque é uma situação que a gente tem que fazer brincadeira mesmo. Cara, eles se divorciaram. É o triste, Messi saiu, gente, chutando a porta, batendo o pezinho, falando que ia processar geral. E de repente voltou. E aí vem a fake news da Maísa. Que teria sido a Maísa que negociou o contrato do Memphis. É tudo muito engraçado, Mauro.
7: Então, de novo, cada um faz o que bem entende, até o que normalmente mal entende, né? Os 3 bilhões de dívida do Corinthians não foi São Paulo, não foi Santos, não foi Palmeiras, não fui eu e não foi esse torcedor também que se manifestou e tá ok de se manifestar. É que, de novo, para você ter um time competitivo, você precisa ter dinheiro, qualquer empresa precisa ter responsabilidade. Algumas coisas dão errado, mas algumas coisas são mal feitas ou empurradas com a barriga. Palavras de quem construiu o estádio, a gente vai tentar construir o estádio, ganhar o estádio, vai pagar, se der para pagar, não está pagando. Um dos problemas é o estádio, não é só esse. O Sport Clube Corinthians Paulista, o clube do povo, não pode ser assim, não pode achar, não, deixa que a torcida paga, porque não tem como a torcida pagar. Os 42 estão diluídos. Pode acontecer agora, futebolisticamente, o que aconteceu com o Flamengo lá com o Petkovic em 2009. Devia muita grana, chamou de volta e foi fundamental. Foi campeão brasileiro em 2009 e ajudou a pagar as contas. Mas o clube que está com 3 transfer bans, está devendo mais de 3 bilhões, eu sou mais os 6 que votaram contra do que os 7 que votaram a favor. Mas faz parte do negócio. Eu não tenho o direito de falar o que, que as pessoas têm que fazer com o seu dinheiro. Até em casa, imagine na casa dos outros. Mas, de novo, não é ser anti. É tentar minimamente ser responsável e tentar não abrir os olhos como colírio, mas abrir os olhos à realidade, que é irreal. Eu adoraria ter uma Ferrari na garagem, mas eu não tenho dinheiro para pagar IPTU, IPVA, né? Porque o Ferrari é IPTU. IPTU, IPVA, seguro, DPVAT, sei lá, e a gasolina, eu não compro a Ferrari.
0: E de colírio já bastam nós. Mauro, bom trabalho para você até.
7: Tirando o casaco. Até amanhã.
3: Is gone. A emoção se foi. Mas sabe por que a gente tá ouvindo isso? Mas voltou.
0: B.B. King.
3: Tocando B.B. King sem parar.
0: Ah, é. O Mauro tava tocando. Ele tava trocando de biquíni sem parar ali na. Que confusão, meu Deus. 7h56.
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0: Seguindo agora, 7 horas e 58 minutos. Eu sou Roger Caroso, ao meu lado na operação de áudio, Adriano Júnior, e a partir de agora trago as principais informações do noticiário local. Antes disso, vamos de trânsito com Thiago Costa.
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3: Agora com informações da Avenida Paralela, isso porque tem bastante retenção em direção centro, começa no Parque Tecnológico e vai até o trecho do CAB. Até melhora, mas lá no final volta a pisar no freio. Quem tá saindo de São Cristóvão, Mussurunga, vai agora pro Itaigara, ainda tá valendo a dica de cortar pela Orlando Gomes e seguir pela Orla. Já tem pontos de intensidade, mas é a sua melhor escolha agora. A Paralela em direção ao aeroporto tem um pouquinho de lentidão entre o Parque de Exposições e o viaduto Mário Andreasa. Como o trecho é curto, não vale o desvio. Você que saiu do Imbuí precisa chegar em Lauro de Freitas, a Paralela é a sua melhor escolha. 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Thiago Costa para Band News FM.
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3: Estou de volta e agora de olho na movimentação da CM Iguatemi em direção à Paralela e da Juraci Magalhães. Isso porque tem retenção. Os trechos não são tão longos e não vale desviar. Só a mesma atenção. Quem está saindo do Rio Vermelho e segue para a Paralela, pode seguir por esse caminho. Vai encarar um pouquinho de lentidão no mergulho da Lipe, mas logo depois que passa desse ponto é caminho livre. A Avenida Bonocô em direção à Cidade Baixa tem retenção no trecho inicial e reflexos em um trechinho do Acesso Norte. Quem está na BR e tem compromisso agora no Barbalho, está valendo acessar a Via Expressa, desça para Heitor Dias e complete pelas 7 portas. 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Thiago Costa para a Band News FM.
0: Muito obrigado, Thiago. Agora 8 horas e 3 minutos trazendo atualizações de um caso que a gente trouxe de manhã cedo, né, da Operação Tormenta lá em Itacaré, ação aí da Polícia Civil. Até o momento, 13 pessoas já foram presas nessa operação. Todos têm envolvimento aí com tráfico de drogas, mortes violentas, associação criminosa e lavagem de dinheiro. Aí essa grande operação acontecendo lá no sul do estado. São 18... Na realidade, são 18 pessoas que eles buscam, né? São 18 mandados de prisão e até o momento já foram 13 deles cumpridos aí pelas forças de segurança lá no sul da Bahia. Mudando de, na realidade, atualização em tempo real aqui, já que 15 mandados, na realidade, foram cumpridos contra essa facção criminosa, não 13. Seguindo agora com os destaques dos principais jornais que circulam na Bahia hoje, dia 18 de agosto, terça-feira. O A Tarde tem como manchetes de capa: chuva e ventania mudam o cenário na... Mudando de... Na realidade, atualização em tempo real aqui, já que 15 mandados, na realidade, foram cumpridos contra essa facção criminosa, não 13. Seguindo agora com os destaques dos principais jornais que circulam na Bahia hoje, dia 18 de agosto, terça-feira. O A Tarde tem como manchetes de capa: chuva e ventania mudam o cenário na capital. Intoxicação por chumbinho aumenta 36,9% na Bahia e ato cobra remédios e melhorias nos CAPs de Salvador. Já o jornal Correio destaca: terceiro réu por morte de mãe Bernadette vai a júri. Anvisa aprova duas novas canetas para tratamento de diabetes, incluindo uma genérica. Documentário que retrata a tradição do Rosário dos Pretos no Pelourinho será lançado amanhã. Enquanto isso, na Tribuna da Bahia, inadimplência já atinge 9 milhões de empresas no país. Nunes Marques reúne corpo diplomático para defender as urnas e a Petrobras confirma descoberta de petróleo na Foz do Amazonas, no litoral do Amapá. E agora um caso que aconteceu assim recentemente, a gente está acompanhando também aqui na redação da Band News FM, porque uma batida de um ônibus contra um poste provoca a interrupção no fornecimento de energia elétrica e altera o trânsito na Avenida São Rafael aqui em Salvador na manhã de hoje. Com o impacto, a estrutura e a rede elétrica foram danificadas e a fiação pegou fogo, mas as chamas foram controladas pelo Corpo de Bombeiros. Procurada pela reportagem, a Coelba informou que o sistema de proteção da rede atuou automaticamente para desligar o circuito e evitar maiores riscos à população. Segundo a concessionária, mais de 90% dos clientes inicialmente atingidos já tiveram o serviço restabelecido. As equipes técnicas continuam no local, trabalhando na troca da estrutura danificada e na manutenção do sistema, serviço previsto para ser concluído no final da manhã de hoje. Enquanto os reparos são feitos, apenas um trecho da via permanece temporariamente sem energia. Em razão do acidente e do trabalho das equipes de manutenção, a Transalvador interditou a pista no sentido São Marcos. Agentes do órgão acompanham a ocorrência na região desde o início da manhã e orientam os motoristas que desejam acessar o bairro a seguirem pela Avenida Aliomar Baleiro como rota alternativa. Seguindo agora, dando uma olhadinha aqui no pessoal que já está ligado com a gente no nosso WhatsApp, sempre por aqui. Quem está falando com a gente é Sérgio de Castelo Branco, também por aqui é Bartolomeu, sempre ligado. Quem tá por aqui também é Nádio Careca, sempre falando com a gente. Quem tá dando um bom dia por aqui também é o ouvinte Santos, dando aqui o bom dia dele. Armando Torinho também sempre ligado com a gente. O ouvinte Dil também passando a mensagem aqui para Band News FM. Seguindo com as informações, um vazamento de água de grandes proporções na ladeira de Pernambués, no sentido Rótula do Abacaxi, exige atenção redobrada dos motoristas que transitam pela região na manhã de hoje, principalmente dos motociclistas, devido a risco de derrapagem. Procurada pela reportagem da Band News FM, a Embase informou que equipes já estão no local. Agora, 8:07.
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5: Hora de conversar com Mônica Bergamo. Eu encomendei uma música aqui para Carla, que era do, eu acho que era do Castelo Rá-Tim-Bum, que era um cocozinho que cantava assim: já estou acostumado a ser xingado, desprezado. Será que tem?
6: Uh-uh.
5: Porque o cocozinho, nesse caso, somos nós. Aí você termina a música, você tá com dó do cocozinho, né? Fala, até que o cocozinho não é tão ruim assim, ele faz parte do ciclo da vida. Assim como a imprensa faz parte da independência, faz parte da, de uma democracia. Ah,
7: já tô acostumado a ser pisado, maltratado, ser jogado no esgoto, ser usado como xingamento, palavrão, coisa ruim.
6: É turma do cocô e
5: cor. É turma do cocô e cor.
8: Ah, coitado!
9: Que coitado o quê? Ele é um cocô?
10: Ô, seu cocô no lixo.
5: Vai, seu jornalista! A Mônica fala hoje sobre ataques, mas a gente tá acostumado. Na hora do aperto, todo mundo...
11: Se fosse só chamar de cocô, meu garoto, tá no bolo, né? É bem pior que isso, né?
5: Cocô a gente aguenta.
11: Seu cocô é uma coisa até inocente, né?
5: Mas nós já estamos acostumados, porque na hora do aperto, o jogador de futebol, o economista, o político, todo mundo, o artista...
6: Na hora do aperto.
5: Na hora do aperto, parte pra cima da imprensa. A culpa é da imprensa. E a Mônica fala hoje sobre o monitoramento de ataques a jornalistas na campanha eleitoral. Bom dia, Mônica.
11: Pois é, isso. Bom dia, Megali, bom dia a todos. Pois é, a colisão de defesa de jornalismo inicia nessa semana, Megali, o monitoramento de ataques contra jornalistas e outros profissionais da comunicação durante as eleições de 2026. Eles vão acompanhar episódios de violência e restrições à liberdade de imprensa, tanto no ambiente digital quanto fora dele, até o dia 27 de outubro, que é a data prevista para o segundo turno. Eles vão, obviamente, né, o Megali, se alguém chamar um jornalista de cocô, não vai entrar no levantamento. Eles vão monitorar casos de ataques mais sérios, né, que vão ser, que forem relatados às organizações, né, que integram a coalizão, entre elas o Instituto Vladimir Herzog, a Abrage, a Associação Brasileira de Jornalismo Investigativo, a Federação Nacional de Jornalistas. Enfim, esse levantamento vai reunir casos de ataques em publicações, como, por exemplo, o X, Instagram, TikTok, né? O X e o Instagram são as redes mais utilizadas por candidatos e atores políticos. E o TikTok passou a integrar esse monitoramento pelo alto nível, Megali, de toxicidade registrado nas eleições de 2024. Então, essa análise vai ser feita em parceria com o Laboratório de Estudos sobre Imagem e Cibercultura da Universidade Federal do Espírito Santo. Vão ser monitoradas publicações de candidatos à presidência, aos governos estaduais, ao Senado, né, dirigidos a jornalistas no âmbito municipal, estadual, nacional. né? Além de postagens e comentários de usuários em geral que contenham hashtags e expressões hostis ao trabalho jornalístico. No ano passado, o Megali, foram registrados 204 alertas de ataques contra jornalistas e meios de comunicação no Brasil. Esses ataques começaram a ser monitorados em 2019 pela ABRAJA, Associação Brasileira de Jornalismo Investigativo, e o crescimento deles impressiona, Megali, e quem viveu esses tempos vai lembrar bem. Em 2019, foi o primeiro ano do governo Bolsonaro, foram 130 ataques a jornalistas. Eles saltaram para 367 em 2020, para 453 em 2021 e atingiram o pico nas eleições de 2022, com 557 ataques. Né? Depois das eleições, o clima foi arrefecendo e caiu para esse 204 do ano passado, que ainda é um número bem grande. Né? São agressões, foram agressões verbais, escritas, digitais, mas não apenas, Megali, 27% foram agressões físicas, né? Não foram críticas a matérias, não foi chamar de cocô, não foi desqualificar análises ou reportagens, mas violência física ou verbal, discurso estigmatizante, discurso que faz a pessoa nem querer sair de casa, né? Perseguições, a gente lembra de vários casos daquele período. E, enfim, esse monitoramento vai tentar enfim, mapear aí nessas eleições, porque se imagina que vai ser um ambiente novamente hostil por ser uma eleição muito polarizada. Então é isso, Megali. Não sei se você é atacado todos os dias aí pelos ouvintes, mas eu acho que os ataques que a gente está falando aqui são ataques um pouco mais graves, o Megali.
5: É, são ataques que vêm da boca dos poderosos, né? E que soam para os seus apoiadores mais radicais como uma autorização para partir para cima, uhum. né? Chamar de cocô, uhum. não tem problema nenhum. Agora, atacar minha casa, ameaçar minha família, aí é bem diferente. Quando já, bom, o Bolsonaro foi o campeão de ataques à imprensa, né? Não dá para se comparar, não dá para comparar. Nunca houve nada parecido na história do Brasil democrático. E olha, mesmo na história do regime militar, no discurso, ali no cercadinho, muitos dos nossos generais não tinham um discurso tão virulento. Cala tua boca, uhum. vai comprar vacina na casa da tua mãe, não te perguntei Sim. nada, fica quieto, aquela jornalista queria dar o furo. Né? São, uhum. são coisas horrendas de se falar, e aí vem o cínico aqui, mas dá o furo, não é, você dá a notícia, a gente sabe exatamente o que ele queria dizer ali, né, cala a boca.
8: É um movimento global, né?
5: Se eu pudesse, eu te dava uma porrada agora, ele falou isso.
8: Vê que o Trump fez ontem, né, com aquela Todos jornalista da CNN, com a Kirsten Holmes.
5: Que, aliás, é bem corajosa.
8: Você fica quieta, fica calada, você quieta já faz fake news.
5: Todo dia. A tática do Trump colocou-se no seu primeiro ano de governo, aliás, antes mesmo dele ser eleito. Ele conseguiu incutir nos seus fiéis, e aí eu uso a palavra fiéis não é à toa, porque o Partido Republicano tornou-se uma seita religiosa, a ideia de que a palavra dele é a verdade. E qualquer um que conteste a verdade está fazendo isso porque é um antipatriota, porque detesta os Estados Unidos, porque é um mentiroso, porque está comprado, porque é um comunista, etc, etc, etc. Então, o político que antes tinha medo da crítica, tinha medo de ser desmascarado, não tem mais, porque criou-se ali uhum. uma nova realidade, e o Trump é o zero e vezeiro nisso, e usa isso muito bem, a de, logo de partida, anunciar a seus seguidores que qualquer desmentido será, por si próprio, uma mentira. Né? Então, se eu for desmentido, quem está mentindo são eles.
11: Uhum.
5: Né? E aí ele se autoriza a dizer qualquer tipo de mentira, qualquer tipo de barbaridade, a entrar em contradição, a mudar de discurso 2-3 vezes por dia. Né? Porque qualquer, se você apontar essas contradições, o mentiroso é você. E não adianta dizer que aquilo não faz sentido, porque estamos falando de uma religião, é uma seita, não precisa Sim. fazer sentido, eu preciso apenas acreditar dentro do meu coração, Mônica.
11: Agora você veja, né, o Megali, que ele falava silêncio, silêncio para jornalista, e ela continuava perguntando, não ficou em silêncio
5: não,
11: nenhum,
5: ela é
11: né?
5: Corajosa.
11: E Então pronto. E parece que a popularidade do presidente dos Estados Unidos não está essa beleza toda nem entre os eleitores dele, né? Está com rejeição de 60%, 64%, né? A menor de todo o seu mandato. Mas é isso, Megali. Você sabe que eu já sofri muitos ataques, mas eu não reparo muito nos ataques. Sempre vem alguém para me falar, olha, o fulano está te atacando. E tem um exemplo assim de como é uma tentativa de desqualificação, que às vezes parece uma piada, mas eu me lembro que uma vez o Eduardo Bolsonaro, eu não me lembro mais que reportagem eu tinha publicado, ele foi no tweet dele, né, no X, no então Twitter, e colocou uma foto minha com o Nicolás Maduro, porque eu tinha entrevistado o Nicolás Maduro, e ele falou, olha, ele é amiga do Maduro, ele é como se eu fosse amiga do Maduro. Você viu que eu fui lá entrevistar o Maduro? Aí eu respondi para ele, muito obrigada por divulgar essa minha entrevista, essa entrevista foi excelente, foi um furo internacional, na verdade, porque o Maduro falou mal do Mujica, repercutiu na América Latina inteira, foi muito, imprensa internacional repercutiu essa entrevista, e aproveita e divulga também as entrevistas que eu fiz com seu pai, porque eu entrevistei o Bolsonaro 3 vezes já, tenho foto com o Bolsonaro, inclusive comendo pizza, né? Então, quer dizer, fica uma tentativa de falar uma verdade que é uma meia-verdade que vira uma mentira, né? Porque eu entrevistei, de fato, o Nicolás Maduro, mas não entrevistei só o Nicolás Maduro, eu entrevistei todos os presidentes do Brasil e entrevistei, inclusive, o pai do Eduardo Bolsonaro. Aliás, adoraria entrevistá-lo agora, inclusive, preso, né? Enfim, mas eles não querem dar a entrevista, porque eu entrevistei o Lula preso, por exemplo. Então, quer dizer, como você coloca uma foto e cria um personagem que é irreal, né? Então, é isso.
5: Ele claro, sabe,
11: se você não
5: sabe
11: tem a resposta pronta e não tem não está preparada para os ataques, aquilo pode te abalar. Não me abalou no caso, porque eu tinha a fotinho com o pai dele também. Mas, de fato, são tentativas meio desonestas, né, de desqualificar os jornalistas.
5: E ele sabe que é mentira. Ele sabe que você entrevistar alguém não é sinal de que você é amigo dessa pessoa. Mas, enfim, o que é o extremismo sem a criação de inimigos, né? E a imprensa geralmente é um alvo muito fácil de ser atacado, porque já estamos acostumados. Mas nós da imprensa marrom, Fábio?
12: Sim. Ah, é, né? Geralmente a imprensa marrom.
5: Na imprensa marrom, seguiremos vigilantes. Mônica, bom trabalho pra você, até.
8: Marrom aqui, ó.
7: Que é ruim, ninguém gosta de mim, mas eu não tô nem aí. 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
5: Hora de conversar com o Felipe Killing. Ô Killing, eu não sei se você estava ouvindo a participação da Mônica, já tinha sido plugado, mas não pense que só porque você mora aí em Londres, você é menos fedido que nós, não, tá? Você é um cocô também, cara. Você também é um cocô.
12: Não. Né? sou da imprensa marrom.
5: Somos todos.
12: Já entrevistei pessoas também. Exato. Eu estava até pensando, né, quando a Mônica... Claro, o currículo dela nem se compara. Mas pessoas controversas, né? E aí eu entrevistei o Oscar Pistorius já. Ele matou a esposa a tiros, né? Não quer dizer que eu seja amigo dele, mas já entrevistei o cara. Antes do assassinato.
5: O Pistorius, é verdade.
8: É, que ele disse que confundiu com o invasor da casa, mas na verdade foi um escândalo enorme.
5: Eu entrevistei o Lance Armstrong, mas também foi antes do escândalo. Eu estava tentando lembrar aqui de criaturas detestáveis, mas são muitas. Aí quando a gente começa a lembrar de políticos, cara, com tantos, né? A gente já conversou, mas a conversa a gente é sempre cortês. Houve uma época no Brasil que parece que entrevistar político era sinônimo de treta, né? Tinha que terminar em treta, sempre tinha uma briga e dedo levantado e adjetivação. Mas eu nunca gostei muito desse negócio, sempre tentei manter a objetividade. Mas o Quilim, fracassou a tentativa, mais uma tentativa de acordo entre Estados Unidos e Irã, diga lá.
12: Teve aquele memorando de entendimento, né, que foi assinado há 60 dias. Era aquele memorando em que as partes se comprometiam a negociar enquanto havia um cessar-fogo. Esse prazo, ele encerrou apenas no papel, né, algo simbólico, porque nas últimas semanas várias violações foram registradas tanto pelo lado iraniano quanto pelo lado americano. E aí existia pelo menos uma expectativa de um avanço diplomático. O Trump falou, olha, não tenho interesse nenhum em prorrogar esse memorando. Eu acho que o Irã tem que levantar a bandeira branca e se render. E que o Irã disse, manteve a postura firme. Falou, olha, a gente não vai se render, até porque até agora a gente está tomando uma postura mais defensiva. Mas se a gente achar necessário, vamos ter também uma postura ofensiva. O que, que isso significaria? Atacar bases americanas em países da região, aliados dos Estados Unidos, ou até mesmo a infraestrutura desses países e causar um problemão danado. No centro dessa crise está o Estreito de Hormuz, que é uma artéria tão importante para a exportação de gás natural e petróleo que sai do Golfo Pérsico. Os Estados Unidos seguem com o bloqueio a portos iranianos, por outro lado, o Irã também bloqueia a passagem de navios por ali. E o Irã está negociando com Omã, que é um país que está do outro lado do Estreito de Hormuz, uma passagem de navios. E Omã é um aliado histórico dos Estados Unidos. Acaba sendo o interlocutor entre a República Islâmica, né, o Irã, e países do Ocidente, sobretudo os Estados Unidos. Mas o Trump, daquele jeito, né, nem aí para os aliados, disse, olha, se Omã ficar atrapalhando as negociações ou interferindo nos interesses dos Estados Unidos, nós vamos bombardear Omã, um aliado. Não está nem aí, né? Ele também deu uma declaração recente, bastante polêmica, não querendo fazer exercícios militares com a Coreia do Sul, porque ele tem uma relação muito boa com Kim Jong-un, líder ditador da Coreia do Norte. Mas a grande preocupação é justamente com o preço de energia no mercado mundial, porque não há nenhuma perspectiva de um acordo entre Estados Unidos e Irã. E os dois lados falam que estão controlando o Estreito de Hormuz. O Trump fala, nós que estamos controlando Hormuz. O Irã fala, na verdade, somos nós que estamos controlando Hormuz. Enquanto isso, americanos, europeus, asiáticos estão pagando mais caro no preço da gasolina ao redor do planeta.
5: Ô, Kili, eu me perdi só numa informação. Você deu certinho, fui eu que me perdi aqui. Quem é que é amigão do Kim Jong-un?
12: O Trump, ele que disse que tem uma boa relação com o Kim Jong-un.
5: Exato. Eu achei que você fosse falar do Ayatollah. Não, ele deve estar falando do Ayatollah, mas o Trump também tem. Mas era do Trump que você falou. Ele foi lá e voltou dizendo maravilhas, isso, lembra? Falou, ele é muito exato. Interessante. Ele falou pro Kim Jong-un. Que momento, meus amigos. O Marcelo, da Zona Norte de São Paulo, sugere que o Trump chame o presidente do Corinthians, né, o Omar Stabile, para negociar com o Irã. Se os caras conseguiram destravar a questão do Memphis Depay, eles conseguem qualquer coisa. Ô, Killing, seu cocô, vai...
12: Eu adorei essa música, eu quero pedir para a Carla me mandar, porque meu filho está numa fase que tudo para ele é cocô e eu vou tocar. Pra ver se ele gosta. Ah,
8: por isso que o meu Megali se distraiu. Ele falou, como é que chama a música mesmo? Estava respondendo pra um ouvinte.
5: Tem muito ouvinte perguntando. É do Cocoricó e a música chama A História do Cocô.
8: É tipo um rap, ótimo, né?
5: O vídeo é bem bonitinho. E hoje é dia de... Hoje é dia dos estagiários, tá?
8: Megali.
5: Aê, parabéns aos estagiários. São muitos.
8: Gente, vamos aplaudindo. Teve até bolo aqui na redação pra isso. Mas aí você fala, tá?
12: Todos nós já fomos.
5: Então, são os nossos pequenos cocôzinhos. Vão se desenvolver e vão virar grandes cocôs fedorentos nessa redação. Quilinho, bom trabalho pra você, até.
12: Cuidado que eles podem virar nossos chefes também, viu? Até mais.
5: É, não, não. Aí eles serão os maiores cocôs de todos. Até, irmão.
12: Valeu.
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0: casos de pessoas, especialmente mulheres, né, que tem que se dividir entre os negócios, os pequenos negócios e as responsabilidades da casa, da família. Renata Flores, bom dia para você.
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1: Até amanhã, beijo, Carla.
0: Agora 8h33.
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0: Seguindo agora, 8h33, vamos de trânsito.
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3: Estou de volta e agora com informações da Estrada do Coco. Em direção à capital baiana, o tráfego está bem carregado já a partir de Portão e segue até a próxima Suintinga. Leva mais de 30 minutos. Você que está agora em Vila de Abrantes e precisa chegar na paralela, a dica é cortar pela via metropolitana, pegar o aeroporto em São Cristóvão para chegar com facilidade. Se você estiver em Portão, encare um pouquinho dessa lentidão, mas ao chegar no hospital, corte logo pela Silvan de Chaves e siga pela Estrada do Trabalhador. Em direção ao litoral norte, a BA-099 tem retenção no final da Caribé e na passagem pela estação de metrô aeroporto. Como o trecho não é tão longo, não vale o desvio. Quem está na paralela e segue agora para o litoral norte, a BA-099 é a sua melhor escolha. 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Thiago Costa para a Band News FM.
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7: Estou de volta e atualizando o motorista sobre a BR-324, isso porque em direção à capital baiana ainda segue bem carregado, tem uma carreta parada bem na Jaqueira do Carneiro, tem outra mais à frente, bem no acesso norte, e tem bastante retenção na rodovia. Quem está agora em Simões Filho e precisa chegar em Piatã, a dica é fazer o caminho pelo aeroporto, pegar São Cristóvão e completar pela Dorival Caymmi. Em direção ao interior do estado, a BR agora tem excelente fluidez, é um bom caminho para quem está no acesso norte e segue para a Feira de Santana. 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Thiago Costa para a Band News FM.
8: Muito obrigado, Thiago. Agora 8 horas e 38 minutinhos, dando sequência a um caso que a gente está acompanhando há vários dias já, porque mesmo após um tiroteio assustar os fiéis no último sábado, as missas estão mantidas na paróquia Santo Agostinho, em Lauro de Freitas, na região metropolitana de Salvador. A sequência da programação foi confirmada pelo cônego Carol Voitila, que conduzia a celebração quando os disparos foram ouvidos. Na ocasião, ele procurou tranquilizar as pessoas que estavam no local. O tiroteio aconteceu nas proximidades do templo, no bairro de Areia Branca. A missa era transmitida ao vivo nas redes sociais da paróquia e o padre lamentou a sensação de insegurança da região.
9: Dói o coração meu, eu acho, de qualquer pessoa de bom senso, o sofrimento que o povo tem passado. Porque onde a violência impera, cada pessoa que ali habita passa por um sofrimento terrível. E o que me dói o coração é ver o povo sofrendo com tudo isto. Pessoas que não têm nada a ver, sofrendo, ficando restrita nas suas casas, às vezes dormindo no chão, com medo de acontecer alguma coisa terrível. É algo lamentável.
8: Ele contou ainda que uma das portas da paróquia precisou ser fechada para garantir a segurança dos fiéis durante o tiroteio.
9: E sábado foi um ato ali, aquele momento foi terrível, a ponto que eu tive que mandar fechar a porta da lateral, porque para que ninguém saísse correndo, fecha essa porta aí, para garantir a segurança daqueles que aqui estavam.
8: Ninguém ficou ferido nessa ação. Segundo a polícia militar, agentes foram atacados a tiros por homens armados durante rondas no bairro. Houve revide e os suspeitos fugiram. O policiamento foi reforçado, mas ninguém foi preso. A PM informou que realiza buscas para identificar e localizar os envolvidos. Dando sequência ao noticiário policial, a Polícia Federal realiza ação interestadual contra uma organização suspeita de cultivar, transportar e distribuir maconha em larga escala na Bahia, Pernambuco e Alagoas. A Operação Colheita Proibida acontece hoje e 13 mandados de prisão preventiva e 12 de busca e apreensão são cumpridos nos três estados. Segundo a PF, duas grandes plantações de maconha foram identificadas e destruídas nesse ano, uma na Paraíba e outra em Pernambuco. As investigações apontam que o grupo também atuava em outros estados do Nordeste e em Minas Gerais. A justiça determinou ainda o bloqueio de 50 milhões de reais em contas de 36 pessoas e empresas, além também do sequestro de 5 imóveis. Os investigados são suspeitos de organização criminosa, tráfico e associação para o tráfico de drogas, cultivo ilegal de maconha e também lavagem de dinheiro. E a gente vai seguir acompanhando essa operação da Polícia Federal durante todo o dia, já que aí vem aí fazendo esse cerco realmente no plantio, na distribuição de maconha aqui na Bahia, Pernambuco e também Alagoas. Mudando agora de assunto, quase 50 quilos de uma substância usada na fabricação de cocaína, 4 armas e munições são apreendidos em Nazaré, no Recôncavo Baiano. O material estava em uma área de mangue, onde também foi encontrada uma estrutura usada para preparar e armazenar drogas. No local, havia ainda uma prensa de grande porte, 10 balanças, embalagens, rádios comunicadores e celulares. Os suspeitos que estavam na área fugiram pelo mangue e não foram encontrados. Todo esse material foi encaminhado à Polícia Civil, que deve dar continuidade às apurações. Agora, 8h42.
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0: Hora de conversar com Rodrigo Orengo, mais uma vez, o nosso tema são limites de gastos ou de remunerações que não são cumpridos. É um tema recorrente e vale para o macro e para o micro. Não, para o micro nunca vale. Vale para o macro e para a macroeconomia e para o mega salário.
1: Não mega lê.
0: Fundo do Ministério Público fora do arcabouço vai para a sanção, enquanto defensorias e tribunais de contas regionais criam novos penduricalhos. Cara, haja imaginação, hein, Orengo? Bom dia para você.
2: E haja insistência, né, Megali? Bom dia a você, também a todos. Sabe que a gente está vendo aqui mudanças significativas a partir de, por exemplo, decisões do Supremo Tribunal Federal. A gente começa com essa. O Congresso aprovou que fundos do Ministério Público e também das Justiças Federais, eles não respeitem aquela regra do arcabouço fiscal. E por que fez isso? Porque teve uma autorização do Supremo Tribunal Federal, teve uma ação do Supremo, solicitando, pedindo que os fundos não participassem da regra do arcabouço. O Congresso vai lá e valida. E agora vai para a sanção do presidente o fundo do Ministério Público. Em relação à Justiça Federal, teve uma mudança, volta para a Câmara, mas deve passar também sem grande dificuldade. Qual é a justificativa, Megali? É que esses fundos, eles seriam por recursos próprios. Aí se imagina assim, mas como assim? Os tribunais, o Ministério Público tem arrecadação? São multas, são taxas de cartórios que acabam criando esses fundos. E aí as instituições podem usar como bem entendem, inclusive fora dessas regras do arcabouço. O que é o arcabouço? O arcabouço é um limite estabelecido para controle fiscal, para controle do dinheiro público, até porque não tem dinheiro sobrando, tem dinheiro faltando. Então são essas regras que acabam sendo flexibilizadas, por entendimentos tanto do Supremo como do Congresso Nacional, e aí sai aí do controle desse limite fiscal, do arcabouço fiscal. E aí a gente vai, Megali, para as consequências nos estados. Quatro defensorias públicas do Norte e Nordeste, também o Tribunal de Contas do Rio Grande do Sul, estão criando novos penduricalhos. São aqueles quinquênios, parcelas de valorização por tempo de serviço. Isso é criado a partir também de uma decisão do Supremo Tribunal Federal que flexibilizou a história dos penduricalhos. Quando todo mundo discutia e esperava que o Supremo limitasse esses ganhos eventuais, esses penduricalhos, o que o Supremo fez? Estabeleceu um limite majorado, um limite maior. Então agora todo servidor público pode receber até 70% de penduricalho. Então o salário base ou teto, que era de R$46 mil, acabou ficando base e agora muitos servidores ganhando até R$70 mil. O que isso impôs? Muitas instituições, inclusive regionais, viram ali uma oportunidade. Bom, se o teto não é mais 46 mil, se agora jogaram lá para cima, vamos criar os nossos penduricalhos. Então estão criando, tanto nas defensorias públicas como nos tribunais de contas, alegando que estão amparados pela decisão do Supremo Tribunal Federal. Enquanto isso, Megali, a gente está vendo aí distorções, aprovações, flexibilizações e pouca discussão entre os candidatos à presidência sobre limites fiscais, sobre recursos públicos, até porque esse é um papo que não é popular. Esse é um papo que é difícil de dar voto, mas é um problema central que o novo presidente ou o atual presidente se reeleito, todos vão ter que estar de olho nisso depois da eleição.
0: Na verdade, nós tivemos um presidente que se elegeu com um discurso muito parecido com esse. O problema é que era só o discurso, né? Estou falando de Fernando Collor, o caçador de Marajás. A gente não falava em penduricalhos, a gente não falava em benefícios extras. Eram os Marajás, os caras que ganhavam sem trabalhar. Penduravam lá o paletó e voltavam no final do expediente. Era a mamata romântica. Ele se elegeu com esse discurso, o caçador de Marajás. No final não fez nada, não caçou marajá nenhum, embora tenha enxugado parte da estrutura do Estado, criou lá um próprio esquema de corrupção e foi empichado. Mas é um discurso que teria aderência, eu creio que teria aderência, sim. A gente vai acabar com os mega salários, a gente vai acabar com as mamatas, não vai mais ter penduricalho. Tenho a impressão que boa parte da população apoiaria um troço desses, O negócio é colocar em prática, Porque o lobby do outro lado é poderosíssimo, a gente já percebeu. Orengo, bom trabalho para você, até amanhã.
2: Bom trabalho, até mais.
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1: Estou de volta e atualizando o motorista sobre a Avenida Bonocô em direção centro. Isso porque está começando a apresentar melhoras. Até pisa no freio ainda, mas agora é só intensidade, não vale mais o desvio. Quem está pelo acesso norte e segue para o comércio, a Bonocô é uma boa escolha. Quem está agora no comércio e precisa chegar na BR-324, nesse sentido, evite a Bonocô. Tem retenção no Vale de Nazaré e vai atrasar sua viagem. Siga direto pela Jequitá e depois complete pela Via Expressa. 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Thiago Costa para Band News FM.
2: Muito obrigado, Thiago. Agora 8h52.
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2: Seguindo por aqui, 8 horas e 54 minutos, seguem as apurações sobre a morte de uma criança de 4 anos atropelada por um carro na BA-505, na zona rural de Itanagra, no litoral norte da Bahia. A vítima, Calvin Marques Conceição, morreu na tarde de sábado na comunidade de Olhos d'Água. Segundo a Polícia Militar, uma equipe do SAMU prestou os primeiros atendimentos, mas o garoto não resistiu. O motorista que provocou o acidente está foragido. Segundo o advogado da família, Bruno Oliveira, Calvin foi atingido após o condutor do carro perder o controle do veículo.
7: A criança estava brincando na porta de casa, que é na beira da pista da BA, um carro vindo de Itanagra sentido Araçás. Segundo o motorista, diz que passou um animal, um cachorro, na frente dele. Ele foi desviar e perdeu o controle. Ele acabou rodando na pista contrária e caiu justamente no acostamento onde a criança estava brincando e matou a criança. A criança morreu, né, no acidente.
2: Mas, segundo o advogado, a versão apresentada pelo motorista é contestada pelas testemunhas, que dizem que não tinha nenhum animal na via no momento do atropelamento.
7: Vou para a delegacia apresentar testemunhas, porque as testemunhas que estavam no local, na pista, disse que não tinha nenhum animal na pista, que é mentira dele. E mesmo que tivesse animal, de qualquer maneira, eu entendo de que tudo isso aconteceu porque ele estava em alta velocidade. Porque se tem um animal, um cachorro passando, em uma via que tem residências, você tem que frear e sair rodopiando para poder sair, parar de frente para a pista contrária, não tem como ele estar devagar.
2: Familiares e moradores da região realizaram um protesto cobrando justiça pela morte do garoto.
8: Justiça pelo meu sobrinho que morreu e o assassino saiu ileso. tanto implorou e agora
9: não pode se perder outra vida.
8: Pelo amor de Deus, a gente quer justiça pelo meu sobrinho. A mãe dele está sem condição de pedir justiça, mas eu tô aqui para falar por ela. Não tinha cachorro, ele vinha em alta velocidade. A gente quer justiça e não vamos deixar por isso mesmo. Tá ouvindo? Eu vou ser a voz do meu sobrinho. Tá ouvindo? Eu vou lutar e que eu tenho que vender minhas calças, mas eu quero justiça.
2: Nas redes sociais, a prefeitura de Itanagra lamentou a morte de Calvin e manifestou solidariedade aos familiares. Ao mesmo tempo, a gente acompanha aqui outro caso, já que a administração da UESB, Universidade Estadual do Sudoeste da Bahia, mantém a suspensão das atividades acadêmicas e administrativas para hoje nos três campi universitários: Vitória da Conquista, Jequié e Itapetinga. A reunião que decidiu manter as atividades suspensas foi realizada ontem. Apenas serviços considerados essenciais estão funcionando. Segundo a instituição, a medida é necessária por causa da paralisação dos funcionários de limpeza. Eles entraram em greve após a empresa terceirizada Creta não ter regularizado os pagamentos e pendências trabalhistas. A universidade informou que está em dia com os pagamentos da Creta e que realizou cobranças para regularização do serviço. A UESB ainda disse que segue adotando medidas jurídicas e administrativas contra a empresa, que permanece gerando transtornos e dando a continuidade acadêmica. Uma nova avaliação do cenário será realizada ainda hoje para definir os próximos encaminhamentos. Então, aí esse confronto entre a UESB e essa empresa terceirizada que vem gerando esses danos e transtornos aí na comunidade acadêmica em Vitória da Conquista, em Jequié e também em Tapetinga, os três campi da UESB, Universidade Estadual do Sudoeste da Bahia, que mantém as atividades suspensas para hoje. Mudando de assunto, oficinas de grafite para crianças e adolescentes são da rede pública, são promovidas pelo projeto Viva Perifa, aqui em Salvador. Mais informações logo mais.
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3: Pontualmente 9 horas da manhã, pelo horário de Brasília, é velada agora em São Paulo a atriz Laura Cardoso, um dos principais nomes da dramaturgia brasileira. A artista, que fez mais de 100 filmes e novelas, morreu ontem aos 98 anos de idade de causas naturais. Laurinda de Jesus Balerone nasceu em 1927, começou a atuar aos 15 anos. Ela estreou na TV em 1952 em Tribunal do Coração, da TV Tupi. Em 67, Laura Cardoso trabalhou na Band, foi uma das protagonistas de uma nova versão de Os Miseráveis. Em 1982, ela atuou em outra novela da Band, Ninho da Serpente.
4: Não aconteceu nada, Lídia. Ou melhor, tinha que acontecer um dia.
5: O quê? Aconteceu aqui em casa?
4: Eu prefiro não falar sobre esse assunto. Eu não posso, creio.
5: Tá certo.
3: O último trabalho dela na TV foi na novela A Dona do Pedaço, em 2019, e no filme Dona Rosinha, de 2025. Laura Cardoso atuou até mesmo como dubladora, com um destaque para a personagem Beth, no desenho Os Flintstones. Beth Rubble. Nos anos 60, a mulher do Barney.
6: Mulher do Barney.
3: É uma descoberta, hoje eu não sabia também.
6: A Vilma. Vilma, né?
3: Vilma.
6: Vilma, não. Velma era do Scooby-Doo. Vilma era do.
3: Vilma é.
6: Isso.
3: Do...
6: Vilma e Beth.
3: Isso. 9 horas, 1 minuto. Em 1 minutinho, tem método.
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6: Hora de conversar com o Carlos Andreasa. Deixa eu ver se eu tenho aqui. O Andreasa não tem a sua pauta, mas o Matheus vai me falar. Petróleo, soberania e eleição. Ontem estava lá o Lula chacoalhando uma garrafinha com o petróleo do... Supostamente, né? O petróleo da margem equatorial. Eu lembro que na época do pré-sal, ele foi lá e lambuzou a mão e marcou a mão dele nas costas da Dilma Rousseff. Aparentemente não tinha o suficiente para ele fazer isso com a Chambriá. Diga lá, Andreasa, bom dia para você.
9: Bom dia, Megali, bom dia, pessoal. Bom dia, meus amores. É muito interessante observar os discursos de ontem, né? Primeiro, o da presidente da Petrobras, um discurso muito correto. Ela está diante de um fato relevante, isso tem impactos no mercado, uma notícia que condiciona o mercado. A Petrobras tem ações na Bolsa, então ela fez... Mais uma vez, a comunicação técnica, em resumo, dizendo o seguinte: tem petróleo e, portanto, nós temos uma descoberta. A gente ainda não sabe quanto, isso é muito importante. Há um indicativo de existência de petróleo em função do que agora novas perfurações acontecerão em busca de identificar volume e qualidade, se há gás, outras coisas. Então, é o discurso técnico da presidente da Petrobras, mesmo... num evento claramente político. Estava lá, por exemplo, Davi Alcolumbre, capitalizando politicamente. Ele não disputa eleição nesse ano, mas o seu candidato a governador do Amapá disputa, candidato à reeleição. Aliás, as pesquisas são hostis para o alcolumbrismo no Amapá. Então, isso talvez, essa descoberta do petróleo, Davi Alcolumbre foi alguém que fez muita carga para que essa exploração acontecesse. Isso vai gerar um fato positivo que ele certamente explorará na sua campanha, na campanha do seu grupo político. Que, aliás, no Amapá é o mesmo de Lula, né? Essa chapa está Randolfo Rodrigues, do PT. E Alcolumbre entregou no discurso dele o que Lula gostaria. Alcolumbre falou de soberania. Soberania energética. É importante observar que, como o discurso de soberania foi um presente dado pela dupla Bolsonaro-Trump a Lula, ele vai desenvolver subprodutos derivados da defesa da soberania nacional em qualquer matéria. Toda vez que Lula discursa, ele trata da questão soberania. Ontem não foi diferente. Então, o que disse Lula? E aí, claro, aqui é um discurso de um político disputando a reeleição. Ele não vai fazer o discurso da Magda Chambriard, certo? Para ele foi descoberto petróleo e é o futuro do Brasil. O slogan da sua campanha, aliás, tem tudo a ver com isso. Brasil pronto para mais. Ontem Lula falou, isto aqui é o passaporte para o futuro do país, disse. País que tem petróleo desta qualidade não vai... Olha a soberania, a defesa da soberania aí. País que tem petróleo desta qualidade não vai permitir que ninguém meta o dedo mais. E aí mais explicitamente, se Trump quiser fechar o Estreito de Hormuz, nós temos aqui petróleo da margem equatorial. Lula já está tratando de um petróleo de natureza comercial descoberto em grande quantidade e metendo o pé na porta. Assim como fizeram no passado, você se referiu ao pré-sal. Estudo capitalizado do ponto de vista político eleitoral. Eu aproveito para chamar atenção para a construção desse discurso de Lula da soberania. O adversário dele nessa campanha eleitoral, já falei isso aqui, repito, não é Flávio Bolsonaro. Nem sequer Jair Bolsonaro é o seu candidato, na maioria das vezes. Ele nem se refere à existência desse adversário objetivo concreto, que é esse mesmo, né? Tudo para diminuir Flávio. Flávio como um instrumento, um representante. O adversário de Lula é Donald Trump. O adversário que Lula escolheu para essa disputa eleitoral é Donald Trump. Ontem, mais uma vez, tratando da soberania a partir da matéria energética, encaixou esse discurso que é o seu principal ativo para 2026, Luiz Megalha.
6: Muito bem, Andreasa. E na Vitrolinha?
9: Na Vitrolinha, Alcione cantando... Sabe que eu esqueci o nome do samba? O samba... tá feia a coisa. O samba do Sombrinha, Jorge Aragão e JB, certo? Mas o nome do samba me esqueceu completamente. Um pecado.
6: Não, mas se você ouvir, você vai lembrar. Geralmente é assim.
3: Alcione os bombeiros.
9: Marcas no leito. A interpretação fantástica da Alcione. E chama atenção para esse reco-reco. Olha o reco-reco.

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0: Hora de conversar com Juliana Rosa. Ô, Ju, eu já ouvi que lojas de departamento nascem para morrer. Não sei se no Brasil, no mundo, mas no Brasil isso tem sido regra, né? Quando a gente pensa nas lojas de departamento dos anos 70, 60, 70, 80, nenhuma delas existe. O Jumbo Eletro não existe mais. Quem mais? Me ajuda aí. Mesbla, Mapping, a Arapuã. Nenhuma delas. A Buri. É, todas elas tiveram seu auge, é com a Buri. Todas elas tiveram seu auge e desapareceram. A Casas Bahia faz parte de uma outra geração que enfrenta problemas junto com a Marabras, né? As duas entraram com pedido de recuperação.
1: Sears, o pessoal tá lembrando.
0: Sears, bem lembrado. E esse é o nosso assunto de hoje, Ju. Bom dia para você.
2: É, pois é, Megali, esse é um problema realmente que você vai vendo em ondas, né? Bom dia para você também, para Carla, pro Fábio, bom dia para você que está aqui com a gente na Band News FM. E preocupa justamente porque não é um caso isolado. Agora, nessa nova leva, com o pedido de recuperação judicial feito pelas Casas Bahia, pelas lojas Marabras, que tem uma força grande aqui em São Paulo, já teve Tok Stok, Casa e Vídeo também, que era muito forte no Rio de Janeiro, Pão de Açúcar também, né, que a gente falou recentemente, fez um pedido de recuperação extrajudicial. Então a gente vê que a gente está num momento em que a dificuldade financeira ela está pegando grandes empresas, gigantes, e isso mostra o tamanho do problema, porque quando você vai olhar o problema de dificuldade de empresa, normalmente ele pega pequenas, microempresas, é algo mais tradicional e principalmente no momento como a gente vive hoje. Mas os números estão mostrando que as grandes empresas estão com um problema grave, então isso vai gerando uma preocupação maior com o impacto para a economia, né, em geração de emprego, investimento. Então você tem um impacto muito maior do que um problema ali concentrado em pequenos negócios. A Serasa divulgou um recorde de CNPJs negativados, foram 9 milhões, pouco mais do que isso, no mês de junho, que é o maior número em 10 anos. Mostra que principalmente o problema está concentrado ali em micro e pequenas empresas, mas enfim, né, esse movimento se espalhando aí por grandes grupos, uma dívida média em torno de 25.500 por CNPJ. Então, a gente tem uma tempestade perfeita acontecendo no varejo, principalmente. Tem questões que são mais estruturais e questões mais conjunturais. Estruturais, Megali, quando você fala

0: né, desses movimentos que já tiveram no passado, esse movimento que a gente vê hoje tem muito a ver com a questão das vendas online. Então, empresas que conseguiram se adaptar mais rapidamente e que tinham, né, aquelas grandes estruturas, né, Casas Bahia tinha loja, várias lojas das Casas Bahia numa mesma rua. Então, essas empresas com custo muito fixo, algumas conseguiram, fazer essa mudança mais rapidamente, outras não. A questão da competição com a China, os sites chineses, agora a gente está, de novo sem aquela taxa das blusinhas, que não cobra imposto de importação para compras de até 50 dólares. Então, isso está realmente sendo um problema sério, principalmente para pequenas empresas que não conseguem competir com o produto chinês. As bets também são outro problema, que acabam concorrendo com o consumo, aumentando o endividamento, que aí vem os problemas mais conjunturais. A gente tem uma taxa de juros no Brasil alta por muito tempo, provocando endividamento recorde das pessoas, portanto dos clientes. A gente está vendo, presidente, outro dia eu estava vendo de uma grande rede atacadista de alimento falando que está vendendo menos. Então você imagina essas redes que vendem eletrodoméstico, que não é produto essencial. A gente tem, também a questão da própria, do próprio endividamento das empresas, e que se mistura também a questões de gestão, empresas que já têm seus problemas próprios ali, ou que estavam mais endividadas, né, mais alavancadas, como se chama. A gente está vendo, Megali, Fábio, Carla, os bancos aumentando muito a chamada provisão para inadimplência, ou seja, estão vendo a inadimplência aumentar. E olhando para frente, eles estão fazendo uma reserva maior porque estão prevendo um aumento de inadimplência. Ou seja, a gente tem um quadro hoje realmente preocupante do ponto de vista, já somando isso tudo, de desaceleração da economia, como a gente vem falando, o que acaba trazendo um fator a mais também nesse ambiente de dificuldade econômica. Então, não parece ser, apenas um problema pontual quando a gente vai olhando, inclusive, para frente, vendo que pode ser só a ponta do iceberg.
1: G. Aronson, Tamacavi, lojas brasileiras, lojas americanas, casas da banha,
0: A
1: todas.
0: americana cheia de fraude também, né?
1: Americanas, cada
0: Tem
1: uma por
0: outras
1: sua
0: questões,
1: razão, mas
0: né?
1: Americanas é um caso à parte. Mas todas elas, todas se foram, vem uma nova geração e a gente está vendo agora o. Tá, enfim, talvez o morticínio dessa nova geração. E a Casas Bahia teve a honra de virar música do Chico César e do Mamonas Assassinas, né? Foi muito
0: É
1: grande.
0: verdade.
1: Juliana Rosa volta com outros números e análises amanhã neste mesmo horário. Até, Ju.
0: Até, um beijo.
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7: Estamos começando agora o Minuto do Empreendedor, apresentado pelo banco BTG Pactual Empresas, que tem entre os seus propósitos ajudar os jovens empresários e empreendedores a alcançarem o sucesso. Na minha companhia, Daniel Scandian, que é o fundador e CEO da Madeira Madeira. Daniel, na sua opinião, para os jovens que buscam sucesso, quais valores, quais atributos, quais práticas eles devem exercer para esse objetivo?
8: Eu acho que, sem dúvida, determinação combinado com curiosidade é onde a gente realmente tem aquele espírito de aspirante, de nunca saber que sabe tudo e conseguir evoluir e, com muita determinação, chegar onde precisa chegar.
7: Daniel Scandian, bem-vindo ao Minuto do Empreendedor, apresentado pelo banco BTG Pactual, que, como disse, tem entre os seus propósitos ajudar os jovens empresários a alcançarem o sucesso.
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0: 9:19. Vamos de trânsito.
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3: De volta e atualizando o motorista sobre a Estrada do Coco, isso porque mais cedo em direção à capital tinha bastante retenção. Tá começando a apresentar melhoras, mas ainda pisa no freio entre o Cajê e Tinga. Você que tá em Portão, precisa chegar lá em São Cristóvão, tá valendo ainda cortar pela Silvan de Chaves e seguir pela Estrada do Trabalhador. Em direção ao Litoral Norte, ainda pisa no freio, no final da Caribé e na passagem pela estação de metrô Aeroporto. Como o trecho é curto, não vale o desvio. Quem tá na paralela e segue pras praias do litoral, a BA-099 é sua melhor escolha. 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Thiago Costa, para a Band News FM.
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6: De volta e agora com informações do Dique do Tororó em direção ao Vale dos Barris. Isso porque agora tem retenção por lá. Você que tá na Bonocô, tá pela Vasco da Gama e precisa chegar no centro da cidade, suba a ladeira da Fonte das Pedras e complete pela Joana Angélica. Quem tá na Luiz Eduardo Magalhães e vai à Feira de São Joaquim ou vai realizar a travessia, nessa manhã dá para seguir pela Via Expressa Jequitaia. Vai encarar a intensidade, mas nada que atrapalhe a sua viagem. Água parada é paraíso de mosquito, por isso faça a sua parte. Fique de olho e denuncie no 156, Prefeitura de Salvador. Tiago Costa para a de News FM.
7: Obrigado, Thiago. Agora seguindo por aqui, 9 horas e 22 minutos, dando seguimento ao assunto do último bloco. Oficinas de grafite para crianças e jovens da rede pública são promovidas pelo projeto Viva Perifa aqui em Salvador. A iniciativa também vai transformar em arte os muros da Escola Municipal Novo Horizonte, no bairro de Sussuarana. O espaço, com 178 metros quadrados, será pintado pelo grafiteiro e arte-educador baiano Marcos Costa, conhecido como Cabuloso. As atividades são realizadas com duas turmas de 30 alunos de 10 a 12 anos até o mês de novembro. As oficinas abordam a história do grafite, estilos da arte urbana e técnicas de pintura, incluindo o uso de spray e a prática em muros. As ações são conduzidas pela artista visual e grafiteira Nini Santos. Mudando de assunto, mais da metade das pontes inspecionadas pelo estudo do Tribunal de Contas do Estado apresenta problemas considerados preocupantes pelo órgão. Para análise dos equipamentos, o TCE avaliou 44 pontes. Agora, 9h23.
8: Não há tempo para mais nada. Obrigado pelo carinho, pela companhia. Amanhã tem mais às 7 horas da manhã. Boa terça, gente.
9: É isso aí. Valeu, Fábio França. Valeu.
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12: Botaram bafômetro no painel, ferrou geral. Vem da Alemanha a novidade e resultou em uma solução que promete atacar um dos maiores gargalos da segurança viária, que é a direção sob efeito de álcool. Trata-se de um sensor biométrico que mede o nível de etanol no sangue e entrega o resultado em poucos segundos. O grande mérito da engenharia foi a miniaturização. O sistema utiliza espectroscopia e inteligência artificial para analisar a reflexão da luz nos tecidos sob a pele. Isso permite que o sensor seja integrado de forma fácil ao painel ou ao console, sem poluir o visual do interior. Ponto crucial para não comprometer os interiores sofisticados dos carros atuais. Essa tecnologia age de forma preventiva e discreta antes mesmo de o motorista dar a partida. Quando a ponta do dedo é colocada no sensor, pulsos de luz invisíveis são emitidos e quaisquer moléculas de etanol presentes podem ser detectadas. Essa nova alternativa ao bafômetro já nasce preparada para futuras exigências da lei, sem sacrificar a comodidade. A precisão técnica do modelo já teve eficácia comprovada em estudos clínicos na Alemanha. Preço ainda para anunciar.
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3: 9 horas 32 minutos, muito bom dia para você aí ligadinho na Rádio Band News FM, terça-feira, 18 de agosto de 2026, tá no ar o seu jornal Band News, vamos seguir juntinhos por aqui até as 11 da manhã, hoje que é dia do estagiário, mandar um beijo para todos que fazem parte aqui da Band News FM, da Band Bahia. Você faz parte disso tudo, viu? Faz acontecer. Obrigada pela parceria, Karina Araújo. Bom dia. Nós que um dia fomos estagiárias,
4: isso,
3: hein?
4: Isso, hoje temos uma...
3: Quase ontem, né?
4: É, mais ou menos, né? No meu caso, já tem uma trajetória aí um pouquinho de...
3: Peraí, Karina.
4: Foi ontem, né?
3: Posso falar?
4: Né?
3: Posso falar?
4: Pode.
3: Entrego.
4: Fique à vontade.
3: Mais de 2 décadas eu já tenho de profissão, né? Então, foi ontem.
4: Foi quase ontem.
3: Eu comecei também... Mais de 15 anos.
4: Isso.
3: Mais de você, 15 anos, né? Porque no jornalismo.
4: É porque passa tão rápido que a gente não percebe, né? Que o tempo voa e que a gente fez tanta coisa.
3: E como é importante esse período de estágio, né? A gente abraçar tudo e, ó, sangue no olho.
4: Exatamente. Né? Poder passar por várias funções, fazer vários trabalhos, né? Eu comecei estagiando em TV. Fiz de tudo. Fiz produção, fiz reportagem, fiz edição de texto, fui editora-chefe, enfim, apresentadora. A gente vai, né, evoluindo nas nossas atividades e conquistando espaço e se tornando profissional. Muito bom dia, Lore, pra você. Tá muito linda hoje de Animal Print.
3: Ah, e você também, de Rosinha. Ontem, inclusive, a nossa estagiária Luana Leal disse que hoje era folga pra todos os estagiários.
4: Oh. Eu falei, é mesmo? No meu tempo não,
3: não
4: tinha
3: pode.
4: Isso, não.
3: Não
4: é
3: podemos.
4: Mole, Karina. A gente que abre o espaço, viu? Mande sua mensagem pra cá, 987295248. Mandar um abraço também pra Adriano Júnior, nossa operação de áudio. Tá com frio hoje, Adriano?
5: Não.
3: Só pro charme, né, a jaqueta. Tá certo, então. Vamos lá, então, tocar o barquinho nesta terça-feira aqui no seu Jornal Band News, noticiário policial movimentado, hein?
4: Vamos sim, começando com a informação de que 13 pessoas são presas, suspeitas de integrarem uma facção com atuação na região sul da Bahia. Durante a Operação FICO, Força Integrada de Combate ao Crime Organizado, uma operação da FICO. A ação, denominada de Operação Tormenta, está sendo realizada desde a madrugada de hoje na cidade de Itacaré. Também são cumpridos 18 mandados de busca e apreensão e, de acordo com as investigações, o grupo é envolvido com tráfico de drogas e lavagem de dinheiro. As polícias identificaram uma estrutura criminosa com divisão de tarefas relacionadas, incluindo gerenciamento de pontos de venda, distribuição de drogas e segurança armada. As apurações também identificaram indícios da utilização de contas bancárias de terceiros para recebimento e movimentação de valores, né, dinheiro. Os investigadores

0: investigados poderão responder por tráfico de drogas, associação ao tráfico, organização criminosa e lavagem de dinheiro. Cerca de 150 profissionais participam da ação integrada da Força de Combate ao Crime Organizado de Ilhéus e também das polícias civil e militar. Portanto, ação que acontece hoje na cidade de Itacaré, investigando aí a formação de uma organização criminosa envolvida com tráfico de drogas e lavagem de dinheiro. Durante todo o dia a gente acompanha esta operação. A gente segue aqui com o noticiário falando que a Polícia Federal realiza uma ação interestadual contra uma organização suspeita de plantar, transportar e distribuir maconha em larga escala aqui na Bahia, Pernambuco e Alagoas. A Operação Colheita Proibida acontece hoje. São cumpridos 13 mandados de prisão preventiva e 12 de busca e apreensão nos três estados. Segundo a Polícia Federal, duas grandes plantações de maconha já foram identificadas e destruídas esse ano, uma na Paraíba e outra em Pernambuco. As investigações apontam que o grupo também atuava em outros estados no Nordeste, na região Nordeste e em Minas Gerais. A Justiça determinou ainda o bloqueio de até 50 milhões de reais em contas de 36 pessoas e empresas, além do sequestro de 5 imóveis. Os investigados são suspeitos de organização criminosa, tráfico e associação para o tráfico de drogas, cultivo ilegal de maconha e lavagem de dinheiro. Outra operação que a gente acompanha aí durante todo o dia, né, Lore, a Operação Colheita Proibida, acontecendo em três estados, Bahia, Pernambuco e Alagoas, onde essas ações estariam sendo feitas por este grupo criminoso aí que comete tráfico de drogas.
1: E a imagem daqui a pouquinho no nosso Instagram impressiona, do alto inclusive, para você ver a plantação irregular de maconha, realmente como os criminosos ali usam a tecnologia, se capacitam para cometer esse tipo de crime. A gente vai seguir acompanhando a Operação Colheita Proibida. Ô, pessoal criativo para fazer nome de operação, viu? A gente está acompanhando também, minha gente, a situação no bairro de São Rafael. Teve uma batida de um ônibus contra um poste, provocou a interrupção no fornecimento de energia elétrica, inclusive alterando o trânsito na Avenida São Rafael hoje. Com o impacto, a estrutura e a rede elétrica foram danificadas e a fiação pegou fogo, mas as chamas foram controladas pelos bombeiros. Procurada pela reportagem da Band News FM, a Coelb informou que o sistema de proteção da rede atuou automaticamente para desligar o circuito e evitar maiores riscos à população. Segundo a concessionária, mais de 90% dos clientes inicialmente atingidos já tiveram o serviço restabelecido. As equipes técnicas continuam no local trabalhando na troca da estrutura danificada e na manutenção do sistema, serviço previsto para ser concluído no final da manhã de hoje. Então a gente vai seguir acompanhando, você que mora na região de São Rafael também, fique à vontade para compartilhar aí como é que está a situação de momento. Enquanto os reparos são feitos, apenas um trecho da via permanece temporariamente sem energia por causa do acidente do trabalho das equipes. A Transalvador interditou a pista no sentido São Marcos. Agentes acompanham a ocorrência na região desde o começo da manhã e orientam os motoristas que desejam acessar o bairro e seguirem pela Avenida Liomar Baleeiro com rota alternativa. Então, atenção aí, situação ainda modificada na região de São Rafael. A Coelba deu um prazo aí de mais ou menos 2 horas para resolver, isso foi por volta de 8, então vamos ver lá para 11 da manhã se a situação realmente é 100% resolvida, viu?
0: Essa imagem também chama atenção, né, Lore? Está lá no fogo, Instagram, né? O fogo, como destruiu, né, o poste, como...
1: Desejam acessar o bairro e seguirem pela Avenida Liomar Baleeiro com rota alternativa. Então, atenção aí, situação ainda modificada na região de São Rafael. A Coelba deu um prazo aí de mais ou menos 2 horas para resolver, isso foi por volta de 8, então vamos ver lá para 11 da manhã se a situação realmente é 100% resolvida, viu?
0: Essa imagem também chama atenção, né, Lore? Está lá no fogo, Instagram, né? O fogo, como destruiu, né, o poste, como...
1: 100% resolvida, viu?
0: Essa imagem também chama atenção, né, Lore? Está lá no fogo, Instagram, né? O fogo, como destruiu, né, o poste, como Andrew em várias casas, na frente de várias casas. É uma situação que deve ter assustado muita gente ali, e agora, hoje de manhã, ainda o pessoal sofrendo os reflexos, né, desse acidente. A gente também está buscando informações sobre o motorista do ônibus, né, que ônibus foi esse. Estamos atrás dessas informações para poder atualizar os nossos ouvintes. A gente segue agora com a informação também. Hoje de manhã, um vazamento de água de grande proporção na ladeira de Pernambué, sentido Rótula do Abacaxi, exigindo atenção redobrada dos motoristas, viu, que transitam pela região, principalmente dos motociclistas, devido ao risco de derrapagem. Procurada pela reportagem da Band News FM, a Embasa informou que equipes já estão no local desde o início da manhã. A rede de distribuição foi fechada para conter a água e o trecho foi sinalizado. O próximo passo dos técnicos será o trabalho de manutenção para realizar os reparos na tubulação danificada. A Transalvador também acompanha essa ocorrência e confirmou que há uma equipe no local monitorando a via. Apesar do trânsito lento e do reflexo no fluxo de veículos na região, a pista não precisou ser interditada. Não é a primeira vez. Recentemente a gente noticiou também aqui um vazamento naquela mesma região, né, de grande proporção de água. Isso é perigoso, sim, para quem está transitando pela região. Você, ouvinte, pode participar também pelo 87295248, informar nesse momento como é que está aí a situação, se já diminuiu o volume de água que estava na pista, se continua muito grande. A gente também segue acompanhando essa situação desse vazamento na ladeira de Pernambués, próximo da Rótula do Abacaxi.
1: E tem uma situação agora, viu, minha gente? Uma carreta quebrada e abandonada, complicando o trânsito para os motoristas que seguem na BR-324. O veículo está parado na altura da estação de metrô Bonjuá, gerando lentidão no fluxo no sentido ACM. Segundo informações da Polícia Rodoviária Federal, por causa disso, mais uma faixa da pista precisou ser interditada no quilômetro 624. Para a remoção da carreta, as equipes acompanham a situação para orientar os condutores. Então, atenção aí, outra situação no trânsito amanhã.
0: Até complicada, viu? Começou movimentada, né?
1: Prejudicando aí os motoristas, algumas situações, exercitar a paciência nesta terça. Vamos saber mais do trânsito, então?
0: Bora
1: já que
0: lá,
1: a gente,
0: né,
1: já começou aqui a trazer alguns pontos. Tiago Costa tá chegando. Bom dia para você, Tiago.
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3: Oi, Maria Lorena, bom dia para você, bom dia para Karina e também para os nossos ouvintes. Uma excelente terça-feira a todos. Eu vou começar atualizando o motorista sobre a BR-324, isso porque desde cedo tem muita retenção em direção à capital baiana. Tem uma carreta quebrada ali na faixa da esquerda, bem na passagem pela Barros Reis, e tá atrasando bastante o caminho do motorista. Pega a minha dica, você que tá em Simões Filho e precisa chegar agora no Miolo Empresarial, muito melhor pegar o aeroporto, acessar São Cristóvão e completar pela paralela. Ainda encara a retenção no Trobogi lá no final, mas é a sua melhor escolha agora. A BR em direção interior só tem pontos de intensidade, não atrapalha quem está em Campinas de Pirajá e segue para Simões Filho. 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Tiago Costa, para a Band News FM.
1: Obrigada, Tiago. Daqui a pouquinho você volta com outras informações do trânsito, 9h43. Olha, seguem as buscas pelo jovem de 23 anos que desapareceu após se afogar em uma praia de Vilas do Atlântico, em Lauro de Freitas, na região metropolitana de Salvador. Pedro Lucas Pires estava na praia Buraco da Velha no domingo à tarde, junto a um amigo, que precisou ser resgatado por um helicóptero do grupamento aéreo da Polícia Militar. Laian Lessa, de 18 anos, está bem e teve ferimentos leves. O aspirante oficial do Corpo de Bombeiros, Caio Almeida, relatou que as condições da maré e dos ventos têm dificultado as buscas pelo jovem desaparecido.
4: As condições meteorológicas e marítimas hoje estão bem complicadas. A Marinha emitiu alertas de navegação, então a gente enfrenta dificuldades para poder navegar hoje.
0: Segundo testemunhas, os jovens foram puxados por uma corrente de retorno. Os salva-vidas conseguiram resgatar o amigo e chegaram a alcançar Pedro, mas uma série de ondas atrapalhou o salvamento. Foi o que narrou o salva-vidas Ricardo Neves.
5: Eu consegui segurar ainda a prancha com a vítima, trouxe ela para a praia. Quando eu olhei para trás, o o meu colega estava passando dificuldades, eu fui ajudar ele também, socorrer ele também.
6: Seu colega ainda chegou a alcançar a outra vítima, né?
5: Isso, alcançou, eu vi, ele alcançou, mas devido às condições do mar, ele não conseguiu fazer o resgate, eu tive que ajudar ele a salvar, na verdade eu tive que salvar a vida dele, que realmente ele estava precisando.
1: É, o salva-vidas que chegou a alcançar Pedro precisou de atendimento psicológico. No trecho em que os dois amigos entraram na água, a bandeira vermelha sinalizava o perigo. Segundo a tia de Pedro, Elisandra Pires, ele não sabe nadar.
7: Muita angústia, muita dor, né? É, todo mundo está aqui, sabe, se segurando um no outro para ter força e pedindo a Deus, né? Para que dê força para a gente, que a gente consiga encontrar ele, né?
0: É isso, a gente está aqui torcendo, né, que ele seja encontrado. As equipes seguem trabalhando no local para tentar localizar Pedro Lucas. Os trabalhos continuam nessa terça-feira. A gente espera que as condições meteorológicas melhorem, né, para poder ajudar as equipes de resgate a trabalharem lá na praia do Buraco da Velha, onde no domingo esse jovem acabou desaparecendo. E muita atenção, né, pessoal, que frequenta a praia. A gente está num período de inverno. É, tem mudanças nas correntes, tem alertas de ventania, volta e meia, o INEM emitindo esses alertas. Então, ao ir para a praia, ter muito cuidado ao entrar no mar, né? Sempre acompanhado de adultos, sempre ali mais na beira-mar, né, Lori? Ali na prainha, para poder não correr esse risco, né, de um acidente, de um desaparecimento dentro do mar. Então, a gente deseja um bom trabalho aí às equipes e também nossa solidariedade à família, né, Lore, do Pedro Lucas Pires, que continua desaparecido.
1: Com certeza, Karen, um jovem, né, imagine a angústia aí dos familiares neste momento, de toda a equipe, esse salva-vidas que não conseguiu resgatar, precisou de atendimento psicológico ali, chegou pertinho de puxar o Pedro da água e não conseguiu. Imagine também como ele está se sentindo, mas a gente vai seguir acompanhando os desdobramentos das buscas que continuam acontecendo nesta manhã lá em Vilas do Atlântico. 9h46, a terça-feira amanheceu triste, a gente traz informações da morte da atriz Laura Cardoso. Ela está sendo velada agora em São Paulo, um dos principais nomes da dramaturgia brasileira. A artista, que fez mais de 100 filmes e novelas, morreu ontem, aos 98 anos, de causas naturais. Laurinda de Jesus Bellerone nasceu em 1927 e começou a atuar aos 15. Ela estreou na TV em 1952 em Tribunal do Coração, na TV Tupi. Em 1967, Laura Cardoso trabalhou na Band e foi uma das protagonistas de uma nova versão de Os Miseráveis. Em 1982, atuou em outra novela da Band, Ninho da Serpente. O último trabalho na TV foi na novela Dona do Pedaço, em 2019, e no filme Dona Rosinha, de 2025. Laura Cardoso atuou até mesmo como dubladora, com destaque para os personagens Beth, no desenho Os Flintstones, nos anos 60, e tantos outros personagens marcantes de Laura Cardoso. Um trabalho assim imensurável e inspirador para várias gerações, 8 décadas Sim. atuando, né? Imagine as histórias e tudo que ela trilhou na dramaturgia, com certeza.
0: Fica um legado imenso, né, da arte de Laura Cardoso, do que ela entregou para o país, né, com as suas personagens, do que ela ensinou para as novas gerações também, em relação à atuação, à dramaturgia, à teledramaturgia, atuação no cinema. E então, assim, toda a nossa reverência, né, a essa grande artista brasileira que se vai aos 98 anos, viveu tudo o que podia viver, trabalhou muito, trabalhou até os últimos momentos de vida, a gente pode dizer, né, porque até 2025 fez trabalho e continuava ativa aí, participando dos eventos, sempre sorridente, sempre conversando e recebendo todo mundo. Então, Laura Cardoso deixa saudade, mas deixa também um enorme legado para a nossa arte, né, Lori?
1: É, e eu lembro assim, eu sou noveleira, viu, Karen?
0: Eu também.
1: Tem personagens dela que me marcaram. Dona Guiomar, em A Viagem. Eu
0: Sim,
1: amo essa novela.
0: Eu amo essa novela.
1: Dona Isaura, mãe de Ruth e Raquel.
0: Imperdível.
1: Mulheres de Areia. Exato. Também. Top 5 aí de novelas, Mulheres de Areia. E Dona Doroteia, minha gente. Em Gabriela, lembra? tem até um meme engraçado com ela, não é?
8: Sim, Dona Doroteia. Dona Doroteia, claro.
1: Demorei... Era líder das Beatas,
8: sim,
1: né?
8: Sim. Julgava maravilhosa. Todo mundo.
1: É, muito engraçada, muito divertida, Laura Cardoso, com várias facetas,
8: muito,
1: né?
8: Muito versátil, né, na interpretação. Ela ia do drama à comédia.
1: Maravilhosa.
8: Com muita facilidade.
1: 9h49. Tiago Costa tá de volta, viu? Daqui a pouquinho a gente segue com as mensagens dos ouvintes. Hoje é dia do estagiário, muita gente relembrando aí o tempo, quando começou, viu? Vamos saber do trânsito agora.
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3: De volta e agora com informações da Avenida Maria Lúcia na Regional, isso em direção a São Marcos. Tem muita retenção agora, na madrugada o ônibus acabou batendo em um poste e o acesso para São Marcos está interditado. Tem reflexos também em São Rafael. Você que está agora em 7 de abril, Novo Marotinho, e precisa chegar na paralela, a dica é pegar a rua Artêmio Castro Valente e Cana Brava para chegar com mais facilidade. Quem já está na paralela e precisa chegar na Vila Canária, evite seguir por São Rafael. A dica é descer para a Avenida Gal Costa e depois completar pela Avenida Jaime Figura. 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Tiago Costa, para a Band News FM.
1: Obrigada, Tiago. 9h50. Vamos lá, Kari, com os ouvintes. Participam pelo 987295248.
8: Vamos sim, a Dil pede aqui uma regulação para um amigo que vende hortaliças na feirinha do IAPI. Ela passou aqui... Ele é conhecido como Dedé, está precisando de uma regulação urgente. Passa o número de contato, 719-8402-1007. Vou repetir, 719-8402-1007. Então, ela pede a regulação para... O paciente se chama José Wilson e tem o número da regulação, 52658. Pedido feito aqui, Dil, para você. Em relação aos estagiários, dia do estagiário, a gente tem mensagem do Érico Rocha, dizendo que também já foi estagiário na área de instalação e manutenção elétrica de elevador. Bons tempos! Foi assim que você começou, então, o Érico, em 2012, né, fazendo instalação e manutenção elétrica de elevador. Deve ser um trabalho difícil esse, viu? Porque elevador é um equipamento complexo, né?
1: Também.
8: Complexo, é um meio de transporte bastante complexo. Parabéns aí, viu, Érico, por sua trajetória. Nosso ouvinte Milton Oliveira perguntando, bom dia, quando teremos este programa ao vivo na tela?
1: Tá nos planos.
8: Tá nos planos, Lore? Ah. Pronto, tá vendo? Respondido.
1: Com fé em Deus e nos orixás.
8: E o que mais? Deixa eu dar outro giro aqui nos nossos ouvintes. Acho que por enquanto é isso, Lore. Vamos para o intervalo? Vamos
1: Bora,
8: chamar o intervalo?
1: Continue participando pelo 987295248. Já voltamos.
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1: Agora, 9 horas e 55 minutos, de volta com o Jornal Band News. Os candidatos ao governo da Bahia cumprem a agenda de campanha hoje. A ACM Neto, do União Brasil, tem reuniões ao longo do dia. Pela tarde, participa da inauguração do comitê de campanha. À noite, grava programa eleitoral. Jerônimo Rodrigues, do PT, tem entrevista pela manhã e será sabatinado hoje de tarde aqui no Boa Tarde Bahia. Ronaldo Mansur, do PSOL, tem gravações e reuniões pela manhã, com entrevista e novos encontros com a chapa e coordenação de campanha pela tarde. Haroldo Félix, da Unidade Popular, faz um ato pela manhã, depois tem reunião e à noite plenária com apoiadores. O candidato José Estevão, do DC, faz hoje divulgação da candidatura nos terminais do metrô e BRT, participa de reunião com a equipe de campanha e à noite vai ao Centro Histórico para a Terça da Bênção.
8: E o prazo para solicitar o voto em trânsito termina na próxima quinta-feira. Tem mais 2 dias aí para o eleitor. Essa modalidade permite votar temporariamente fora do domicílio eleitoral em uma capital ou cidade com mais de 100 mil eleitores. A solicitação pode ser feita pelo autoatendimento eleitoral ou também presencialmente em qualquer cartório eleitoral, apresentando um documento oficial com foto. O eleitor deve acompanhar a solicitação pelo aplicativo e-título. A resposta vai ficar disponível a partir do começo de setembro. E para outras informações sobre o voto em trânsito, você pode procurar o portal meuvotoemtrânsito.com.br. O importante é não perder o prazo. Quinta-feira, depois de amanhã.
1: Isso aí. A gente muda de assunto para falar que mais da metade das pontes inspecionadas em estudo do Tribunal de Contas do Estado apresenta problemas considerados preocupantes pelo órgão. Para análise dos equipamentos, o TSE avaliou 44 pontes da malha rodoviária do Estado. O procedimento utilizou análise visual e contou com a ajuda de drones. De acordo com o levantamento, 52% das estruturas apontaram falhas na manutenção e no monitoramento, classificadas em 2 categorias, dano ruim e dano severo. 18 pontes foram consideradas ruins, condição que os problemas não afetam o desempenho da ponte nem exigem avaliação estrutural imediata, mas comprometem a vida útil do equipamento. Outras 5 pontes se enquadram na classificação severa, o que significa que as estruturas precisam de estudo para avaliar a resistência e a funcionalidade. Na categoria severa estão a ponte sobre os rios Onha, no município de Muniz Ferreira, ponte sobre o rio Cachoeira, em Itabuna, ponte sobre o rio Almada, em Ilhéus, a do rio Capivari, em Itaberaba, sobre o rio Acaraí, em Camamu. Segundo o relatório, as inspeções encontraram problemas como ferragens expostas em pilares e tabuleiros. 19 pontes foram enquadradas na categoria Bom Estado, o equivalente a 43,18% do total dos equipamentos vistoriados. Nesse grupo, os auditores não identificaram danos ou encontraram apenas problemas sem impacto para a estrutura. O relatório da auditoria do TCE foi encaminhado para a Secretaria de Infraestrutura do Estado, que ainda não se pronunciou sobre o assunto. Pedimos aí uma posição em relação principalmente às pontes que estão com problemas graves, né? Dano severo ou dano ruim, de acordo com a classificação do TCE, mas ainda não tivemos retorno. Mas algumas regiões aqui com as pontes em situação na categoria severa, como o TCE aponta, várias regiões, Recôncavo, sul do estado, sudoeste e região outra na região sul. Então são várias regiões aí da Bahia com problemas em pontes, problemas importantes e graves nas estruturas, viu?
8: Exatamente, que oferece risco para quem circula, né? Um movimento grande nas estradas, então precisa sim de uma atenção especial, está relatado, né, nessa análise do Tribunal de Contas do Estado. Então, resta agora essa ação da Secretaria de Infraestrutura, a gente aguarda um retorno. Bom, mudando de assunto, para falar que a Justiça determina o bloqueio de bens e ativos financeiros do secretário de Assistência Social de Porto Seguro, Washington Júnior Gomes Borges, até o limite de R$30 mil. A medida atende a um pedido do Ministério Público da Bahia para devolver o dinheiro que deveria ter sido entregue a idosos do abrigo Vila do Bem Viver. Segundo a investigação, entre abril e julho deste ano, 14 idosos não receberam os 30% dos benefícios do INSS a que têm direito para gastos pessoais. Pela lei da cidade, o abrigo pode ficar com 70% do valor para cobrir os custos de manutenção, mas o restante precisa ser entregue aos idosos. O prejuízo total foi calculado em mais de R$28 mil. Além disso, os cartões bancários dos idosos ficavam guardados com a direção do espaço. Por causa do risco de apropriação indevida e da situação de vulnerabilidade, a justiça bloqueou os bens do secretário para garantir o ressarcimento das vítimas. Ele também vai responder a uma investigação na área criminal. Denúncias podem ser feitas ao Ministério Público pelo número 127 ou pelo telefone 0800-284-6803. Vou repetir aqui. Contato 127 ou 0800-284-6803.
1: Agora, 10h01, a gente vai para um intervalo rapidinho. Na volta tem Victor Pinto, viu? Porque eu não quero meu nome na boca de Matilda, nem de Kelé, dizendo que a gente atrasou a coluna. Vai atrasar um pouquinho, Victor Pinto. Tá no, ainda na margem de erro, viu? 10h01.
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1: Dez horas, quatro minutos, e estamos de volta com o Jornal Band News, agora.
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1: Victor Pinto, bom dia para você, tudo bem?
8: Bom dia.
18: Bom dia, Karina, bom dia, Lorena, bom dia, Adriano Júnior, ouvintes da querida e amada Rádio Band News FM Salvador.
1: Victor, hoje eu sei que você é noveleiro, assim como eu e Karina, a gente se despediu, né, ontem à noite, de manhã a gente acordou já com essa notícia da morte da atriz Laura Cardoso. No bloco anterior a gente estava relembrando alguns papéis marcantes dela, que deixa uma lacuna aí na dramaturgia, mas também um legado sem tamanho, hein?
18: Ah, com certeza. A Laura Cardoso é uma querida. Parece aquela avó, né, que a gente tem em casa, assim, tem todo um aspecto de vó. E ela foi uma das maiores atrizes que a nossa geração, a geração anterior à nossa, pôde ver em pleno vigor. Ela interpretando Dorotea em Gabriela, em 2012, a grande vilã de Gabriela. Ela interpretando a Dona Guiomar em A Viagem, em 94. Né? A vozinha de Ana Francisca em Chocolate com Pimenta. Então, são várias as recordações de Laura Cardoso. Também aquela cena que ela fez em O Outro Lado do Paraíso, que ela era uma antiga cafetina, né, Dona Caetana, que ali a finalização, a morte de Dona Caetana, era como se fosse um prenúncio do que seria a comoção da morte de Laura Cardoso. Então fica aqui o registro, de fato, uma atriz e tanta de mão cheia, poucas, de um seleto grupo de memoráveis que deixa sua marca na teledramaturgia no teatro, principalmente do nosso país.
1: Tá vendo que ele é noveleiro? Viu o que eu disse? Bom, Victor, vamos repercutir o Band Eleições de ontem. Entrevista muito bacana, viu?
18: Pois é, a gente conversou com o Eduardo Grisente. Olha, pronto, aí já estamos no clima. Ontem teve Band Eleições. Eu e Carol Rosa, nós conversamos com o cientista político, mestre e doutorando na área, Eduardo Grisente. Falamos muito sobre os aspectos que carregam essa eleição, cada vez mais a tecnologia, o digital mais presente, mas não deixando de lado a forma tradicional também de fazer política. O primeiro recorte que nós vamos acompanhar da fala do Eduardo, que eu trouxe aqui para a gente, ele comenta sobre a questão dos algoritmos e das bolhas. Como isso, através das redes sociais, tem pautado discussões e também, de certo modo, moldado a opinião pública conforme o que aquela opinião pública quer ouvir, o que o internauta ou o eleitor quer ouvir. Porque muito se fala dessa questão da bolha porque ela se retroalimenta. A pessoa acaba não tendo espaço ou não acompanhando algo fora daquilo que ela acha que é o certo e acabou. Vamos ouvir o que disse o Eduardo.
19: Hoje tem se discutido a ideia de bolha justamente porque não se vê as pessoas tão isoladas nesse círculo, nesse invólucro informativo. O que acontece é o seguinte: essa retroalimentação realmente funciona, realmente acontece. Mas ela acontece não porque as pessoas estão isoladas da outra informação, mas porque de alguma forma elas rechaçam o outro lado, elas negam completamente. Se uma informação vem da outra comunidade ou do que a gente chama de bolha, já automaticamente já é um motivo para negar. Então, isso, junto com o algoritmo, na verdade, é uma relação, é uma inter-relação. É a escolha do indivíduo, do cidadão, em ver aqueles conteúdos, e a escolha do algoritmo, que tem como finalidade última, embora a gente não saiba nunca como funciona, mas a finalidade última do algoritmo é manter o usuário na rede para que ele possa vender mais propaganda. Uhum. Então, se a pessoa gosta daquele tipo de conteúdo, o algoritmo vai mandar mais daquele tipo de conteúdo. E isso vai causando essa radicalização, porque, como é que eu posso dizer? A polarização deixa de ser uma polarização por vias partidárias, como era tipicamente na democracia, e ela passa por questões de afeto. Então, eu sigo um candidato ou eu dou um like numa postagem, não é porque eu me identifico com... Não é porque eu acho que aquela visão de mundo ou aquela política pública vai em direção ao que eu acho que é o melhor pro país. Eu identifico com aquilo porque aquilo é parte de mim. Se você falar mal contra aquilo, você está me ofendendo, porque aquilo é parte da minha identidade.
18: Outro tópico que nós abordamos na entrevista ontem falou sobre a questão do deepfake, né? Na visão dele, como cientista político, como pesquisador da área da performance digital, como combater, quais são os mecanismos para fiscalizar esse tipo de conteúdo?
19: Enquanto cidadãos, eu acredito que mais do que estávamos em 18. Enquanto instituições, eu acho que sim. Eu acho que as instituições aprenderam muito com 18, 22 e principalmente 23, o que aconteceu em janeiro de 23. E eu acho que eles têm se empenhado em tentar minimizar o dano que esses artefatos causam. Que realmente, embora eu tenha começado a entrevista dizendo que a mídia social não determina em quem a pessoa vai votar, existe um fenômeno de solidificar os laços, como a gente já está falando aqui, comunidades, bolhas, retroalimentar opiniões e tal. Então, se você acredita que, antes de ver qualquer conteúdo no digital, que um candidato é analfabeto ou cachaceiro, se você vê um deepfake com ele não acertando ler um livro ou virando uma garrafa de 51, você vai acreditar naquilo automaticamente, porque você já está predisposto a acreditar naquilo. Se você acredita que um candidato tem uma tendência homicida, onde correligionários dele já correram com arma atrás de outras pessoas, se você vê um deepfake com aquele candidato ameaçando alguém com uma arma, você vai acreditar de antemão. Então, o problema do deepfake é menos determinar em quem a gente vai votar e mais reforçar essas crenças anteriores. Então, se antes vivia no imaginário apenas, o deepfake vem e coloca aquilo real de alguma forma, né? Ele é artificial, é sintético, mas ele coloca no plano da realidade aquelas imagens que antes viviam apenas no imaginário. Então, esse é um grande problema, assim, que a gente tem que lidar.
18: Pois bem, entrevista completa com Eduardo Grisente está disponível em nosso canal do YouTube Band Bahia Oficial. Lembrar que toda segunda-feira, a partir das 14h, a gente tem o Band Eleições e em seguida a gente tem o Boa Tarde Bahia.
1: Bom, Victor, e no apagar das luzes, 45 do segundo tempo, já nos acréscimos, surgiu um novo nome para a disputa do governo da Bahia.
18: Pois é, a gente tem um novo nome, a única mulher disputando ao governo do estado é a Maria Bona. Ela registrou no último dia do prazo do registro das candidaturas, no dia 15, a sua candidatura ao governo do estado pelo PCO, Partido da Causa Operária. Então, Maria Bona, natural de São Paulo, será a única mulher na disputa pelo comando do Palácio de Ondina. A presença feminina volta ao pleito após 8 anos, a última candidata ao governo foi Célia Sacramento, em 2018, e a chapa terá como vice Zé Ricardo, também integrante do PCO. O partido terá ainda Marcelo Millet como candidato ao Senado. Ele já havia concorrido ao governo da Bahia pelo PCO nas eleições de 2022, e aí com a definição das candidaturas, a eleição para o governo da Bahia conta agora com 6 nomes, incluindo o atual governador Jerônimo Rodrigues, que vai buscar a reeleição, e o ex-prefeito de Salvador, ACM Neto, do União Brasil. Então, novos nomes aí, no apagar das luzes, no último dia do registro das candidaturas, surgiram no sistema da Justiça Eleitoral, uma nova candidata à governadora, à vice, e um novo nome para o Senado. A conferir.
1: Então, no total, 6. Confere? 6.
18: Inclusive, posteriormente, vamos fazer o ajuste, porque a gente começa, a partir de hoje, receber os candidatos ao governo da Bahia na nossa organização das sabatinas no Boa Tarde Bahia, em parceria com o Jornal Tribuna da Bahia. Hoje, o nosso entrevistado é o candidato à reeleição, Jerônimo Rodrigues, do PT, e a gente tinha feito um prazo estabelecido com aquilo que já havia sido registrado, anunciado até então, das convenções, etc. e tal. E emendamos as entrevistas com os candidatos ao governo, com os candidatos ao Senado. Então, só depois da rodada das entrevistas com os candidatos ao Senado é que nós teremos a rodada, a sabatina com a Maria Bona, ela que é o novo nome aí na disputa do governo do Estado da Bahia.
1: É, correção, mas a gente já vai incluir, porque foi mais tarde, né? Mais pra frente.
18: Bem mais tarde, no apagar das luzes.
1: Exato. Né? A gente já tinha feito, já se programado, mas vamos
18: incluir. Já tinha sorteado, já tinha feito tudo. Isso.
1: Exatamente. Bom, daqui a pouco a gente fala mais da sabatina, viu, Victor? Inclusive, já estava na agenda de campanha do primeiro entrevistado, viu? Então tá confirmada.
18: Então tá confirmada a vinda, né?
1: Oremos. Vamos continuar falando de eleição, tem um desdobramento, a gente tem já a exoneração de Adolfo Loyola, que assume agora uma nova função aí, hein?
18: Isso. A gente comentou sobre esse assunto ontem aqui, que Adolfo Loyola assume a coordenação política eleitoral da campanha de Jerônimo Rodrigues à reeleição, e para tanto, ele foi exonerado hoje do cargo de secretário das Relações Institucionais para assumir plenamente a campanha à reeleição do governador. A exoneração foi publicada no Diário Oficial do Estado. Com a saída de Loyola, a Serim passa a ser comandada pelo então chefe de gabinete, Jonival Lucas, que cumulativamente vai responder tanto pela chefia de gabinete como pelo comando da secretaria. Jonival, que já assumiu sua função em outras oportunidades nas relações institucionais, importante pasta no âmbito das relações políticas internas, institucionais, que quando chega nesse período do chamado defeso eleitoral, perde um pouco da sua força na questão de distribuição de cargo, de emenda, de votações, a organização de votações na Assembleia Legislativa da Bahia. Então, por isso que acaba tudo se voltando mais para a campanha propriamente dita. Então, a saída de Loyola já era uma pedra cantada. Se a confirmação pelo Diário Oficial reforça que o político é um dos principais aliados de Jerônimo e terá essa missão de coordenar a estratégia eleitoral do governador para a disputa agora de 2026. A conferir.
1: Bom, Victor, vamos para uma novela, também rendendo, repercutindo ainda. Marcelo Nilo adiou a divulgação de um dossiê, vou colocar assim entre aspas, né, contra o presidente do TRE. A gente já trouxe até a fala do presidente do TRE, dizendo que não é bem um dossiê, mas Marcelo Nilo disse que tem um dossiê, não é isso?
18: Pois é, ele prometeu e fez uma coletiva ontem, prometeu divulgar dados bombásticos, mas não foi isso que foi entregue. Marcelo Nilo está em pé de guerra com o presidente do Tribunal Regional Eleitoral. Ele disse que pretendia fazer a leitura do documento na tribuna da Câmara dos Deputados ontem, ou melhor dizendo, hoje, mas afirmou que como não vai acontecer sessão em Brasília, essa leitura vai ocorrer tão logo tenha sessão na Câmara Federal. Essa briga entre Marcelo Nilo e o desembargador Maurício Kertmann, ela tem ganhado repercussão desde a última semana, quando, na sexta-feira, o presidente do TRE, ele divulgou, durante uma sessão do TRE, um áudio enviado por Marcelo Nilo. Nessa gravação, Nilo questionava a atuação de Kertmann em julgamentos envolvendo seu nome e menciona a existência de um suposto dossiê contra o desembargador. Nessa coletiva recente, Nilo disse que foi orientado por seus advogados para que não apresentasse o material durante a coletiva, porque a tribuna na Câmara Federal garantiria a ele a imunidade parlamentar para se fazer o discurso. Segundo Marcelo Nilo, ele teria recebido novas informações consideradas graves e que o material deve ser levado às autoridades. Então é um pouco também da pressão do jogo eu estou pagando para ver esse dossiê e essa gravidade desse dossiê, se não é um mero blefe do deputado. Espero ansiosamente pela leitura disso. O presidente do TRE, como a gente bem situou aqui, já disse que não tem nada a temer, que sua vida privada tem ali uma questão de relações empresariais e que não tem nada que o desabonasse na sua atuação como desembargador de relações familiares. Nilo o acusa de ter sido indicado ali por ter sido articulado a ascensão dele para o TRE e para a vaga do quinto constitucional, que ele é advogado, né? Ele vem cumprindo uma vaga de advogado no TJ e depois foi escolhido para o TRE, tendo articulação envolvendo petistas. Então, e joga esse assunto ao vento. De fato, se faz necessário para Nilo agora comprovar esse dossiê, essas denúncias, que diz ele que é grave, porque coloca em xeque a integridade do presidente de um órgão que está comandando a disputa eleitoral do Estado da Bahia. Pelo que eu tenho conversado com algumas fontes, nada que desabonasse a conduta de Kertzmann. Pelo que eu tenho conversado com algumas fontes de tribunal. O próprio Nilo disse que outros desembargadores não coadunam com essa história de que não tem nada que desabone. Porque também é uma briga política aí por questão de cargos, né? Questão de preenchimento de espaços de poder, que envolve também o Tribunal de Justiça. Então veremos, aguardemos para ver se Nilo não está blefando, subindo o sarrafo de uma escalada, de uma disputa aí com o presidente do TRE, o desembargador Maurício Kertzmann. A conferir.
1: Ei, Victor Pinto, vai dar pano para manga, hein?
18: De tédio, a gente não morre.
1: Não. E só tá começando, hein?
18: Pois é, só tá começando.
1: Bom, vamos atualizar aqui. A Prefeitura de Salvador sancionou a lei dos precatórios.
18: Assunto que a gente já tinha tratado aqui nessa coluna. A Prefeitura sancionou a lei complementar 095/2026. Essa lei, minha gente, estabelece as regras para a destinação da primeira parcela do precatório judicial recebida pelo município em 2026. Referente à complementação de recursos do antigo Fundef. Essa nova legislação determina que 60% do valor principal da primeira parcela recebida pela Prefeitura de Salvador sejam destinados aos profissionais do Magistério da Educação Básica que trabalharam na rede municipal de Salvador entre julho de 98 e dezembro de 2006. Os recursos são decorrentes de precatório expedido em ação movida pelo município contra a União relacionada a valores de complementação do Fundef. Então, poderão receber os valores os profissionais do magistério que ocuparam cargos públicos e estavam em efetivo exercício na educação básica da rede municipal no período definido pela lei. A medida também inclui professores contratados pelo REDA e professores substitutos, desde que atendam os critérios estabelecidos pela lei também. Segundo o texto, aposentados e profissionais que já tenham deixado o serviço público não perderão o direito do benefício, desde que tenham exercido a função na rede municipal de maneira ativa entre julho de 98 e dezembro de 2006. Dezembro de 2006, tá? Eu acho que eu falei 2026, mas só corrigindo. É julho de 98 a dezembro de 2006, tá? Julho de 98 a dezembro de 2006. Então, no caso dos professores substitutos, eles vão ter que comprovar esse exercício durante esse prazo. Então, é uma articulação que envolveu aí Câmara de Vereadores, a PLB Sindicatos, representantes da categoria e a professora de Salvador. Agora, dinheirinho no bolso aí para os professores da rede municipal de ensino aqui de Salvador.
1: A conferir também, hein, Victor?
18: A conferir também. Dinheiro na mão é vendaval.
1: Pois é.
8: E Jerônimo hoje está confirmado no Boa Tarde
1: Sabatina. Hoje começa, hein?
18: Pois é, ontem, até ontem, conversando com a equipe dele de comunicação, tudo certo, nós iniciamos a nossa rodada de sabatinas com os candidatos ao governo do Estado nesse primeiro momento. Hoje, o entrevistado será Jerônimo Rodrigues, como bem Lorena disse, já está inclusive na agenda dele, na agenda oficial de campanha. essa sabatina que vai ter a minha apresentação, a participação de Luiz Felipe e também de Guilherme Reis, editor de política do Jornal Tribuna da Bahia, parceria da Band com o Jornal Tribuna da Bahia nesse processo eleitoral. Lembrar que essa sabatina, além da Band, da tela da Band, aqui do som da Rádio Band News, teremos retransmissão na Rádio Sabiá FM de Conceição do Coité, a Rádio Band FM de Conquista também vai retransmitir a íntegra. São 20 minutos em que a gente vai debater temas do noticiário, do factual, né, de repercussões da campanha, e também esmiuçar determinados assuntos envolvendo o plano de governo, o que é que pensa o candidato para os próximos 4 anos nas mais diversas áreas. Então, 14h, a gente começa a nossa sabatina. Hoje, Jerônimo Rodrigues, amanhã, Semi Neto, depois de amanhã, Ronaldo Mansur do PSOL.
1: Ótimo, Victor. Amanhã, então, estaremos aqui para acompanhar e trazer a repercussão. Claro, estaremos ligadinhos às 14h, mas amanhã toda a repercussão desta sabatina abrindo os trabalhos com novidade, essa parceria importantíssima com a Tribuna da Bahia. Victor, beijo para você e até mais, viu?
18: Até mais tarde. Tchau, tchau.
1: Tchau, Victor. 10h25, Thiago Costa tá chegando.
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0: volta e atualizando o motorista sobre a Estrada do Coco. Isso porque, diferente de mais cedo, tem excelente fluidez em direção à capital baiana. Só um pouquinho de intensidade na aproximação em Tinga, mas nada que atrapalhe o caminho de quem tá vindo do litoral e segue agora para São Cristóvão. Já em direção ao litoral norte, vai encarar retenção no final da Caribé e na passagem pela estação de metrô aeroporto. Quem tá na paralela precisa chegar no centro de Lauro e tá com um pouquinho mais de pressa, a dica é acessar o aeroporto pelo Bambuzal, retornar e seguir pela Rua das Locadoras. 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Thiago Costa para a Band News FM.
1: Obrigada, Thiago Costa, pelas informações. A gente falou agora há pouco aqui no Jornal Band News. A gente trouxe um relatório, o resultado de um estudo do Tribunal de Contas do Estado, que fez uma auditoria em 44 pontes da malha rodoviária daqui do Estado. E a gente, ao final da nota, a gente tinha pedido um posicionamento da Secretaria de Infraestrutura do Estado e recebemos esse posicionamento. A Secretaria disse que quando a equipe técnica teve conhecimento do documento, foram realizadas inspeções nas pontes consideradas severas, né, com dano severo, com o objetivo de avaliar as condições das estruturas e definir as medidas necessárias. Em relação às 5 pontes que foram citadas com dano severo, a CEINFRA diz que a ponte sobre o Rio Cachoeira, que liga Itabu na zona rural, está em estudos para a elaboração de um novo projeto de construção de uma ponte em um novo local, que vai ser definido em conjunto com a Prefeitura. As outras 4 pontes classificadas com dano severo, de acordo com o órgão, vêm passando por vistorias para serviços de manutenção sem risco estrutural. A Secretaria de Infraestrutura informou ainda que as 44 pontes auditadas pelo TCE correspondem a 3%. Infra diz que a ponte sobre o Rio Cachoeira, que liga Itabu na zona rural, está em estudos para a elaboração de um novo projeto de construção de uma ponte em um novo local, que vai ser definido em conjunto com a Prefeitura. As outras 4 pontes classificadas com dano severo, de acordo com o órgão, vêm passando por vistorias para serviços de manutenção sem risco estrutural. A Secretaria de Infraestrutura informou ainda que as 44 pontes auditadas pelo TCE correspondem a 3% do estrutural. A Secretaria de Infraestrutura informou ainda que as 44 pontes auditadas pelo TCE correspondem a 3%, 23 pontes cadastradas no sistema rodoviário estadual, e que esse conjunto de 23 pontes que foram classificadas com dano ruim ou dano severo correspondem a 1,6% deste total. Portanto, está aí o posicionamento da CEINFRA em relação ao estudo, à auditoria que foi realizada pelo Tribunal de Contas do Estado em 44 pontes da nossa malha rodoviária. Agora, 10h28, a gente vai para um rápido intervalo. O Jornal Band News volta já já.
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0: Simões Filho, na região metropolitana de Salvador. Já o julgamento de Idinei Carlos dos Santos de Jesus, outro denunciado pelo Ministério Público, ainda não tem data definida. O processo dele está no Superior Tribunal de Justiça e aguarda uma decisão definitiva. Outros dois acusados já foram julgados. A gente lembra que Arielson da Conceição dos Santos foi condenado a 40 anos, 5 meses e 22 dias de prisão, enquanto Marílio dos Santos recebeu pena de 29 anos e 9 meses. O julgamento ocorreu em abril e durou 2 dias. Os dois foram condenados por homicídio qualificado, com agravantes como motivo torpe, uso de meio cruel e impossibilidade de defesa da vítima. Arielson também foi condenado por roubo. Marílio, apontado como mandante do crime, conhecido como maquinista, estava foragido quando foi julgado. Ele morreu 2 dias depois em um confronto com a polícia militar na zona rural de Catu, também na região metropolitana. Segundo a Secretaria de Segurança Pública, Marílio atirou contra policiais durante uma tentativa de cumprimento de mandado de prisão, foi socorrido, mas não resistiu. Segundo o Ministério Público da Bahia, a mãe Bernadette foi morta por se posicionar contra a expansão do tráfico na comunidade e também pela retirada de uma barraca ligada a Marílio, usada para a venda de drogas. Então, um desdobramento de um caso que com grande repercussão nacional, inclusive, ontem, 3 anos da morte de Bain Bernadette. A gente tem mais um capítulo dessa história. Esperamos aí que seja confirmado em outubro, 2 julgamentos já marcados, no dia 13 e também no dia 21.
1: É isso aí, a gente troca de assunto agora para falar que um homem é preso em flagrante e mais de 2.700 ampolas de medicamentos emagrecedores são apreendidas pela Polícia Rodoviária Federal na BR-116, em Feira de Santana, centro-norte da Bahia. Esse material foi encontrado ontem durante uma fiscalização. Na abordagem, o motorista do carro disse que transportava sacos de farinha de soja, mas não apresentou a documentação física da carga. Durante a verificação, os policiais localizaram os medicamentos TG e Tirzec, que são marcas de canetas injetáveis, cuja importação é proibida aqui no Brasil. Por isso, o homem foi preso pelo crime de contrabando e encaminhado à Delegacia da Polícia Federal. Esta ação aconteceu durante a 24ª Operação Temática de Enfrentamento aos Crimes contra o Fisco e a Saúde Pública. Então, o pessoal fica aí querendo, né, contrabandear medicamento. E quem compra tem que ter muito cuidado, porque esses medicamentos não funcionam, pode ter, né, graves repercussões, inclusive consequências na saúde. Então, polícia aí trabalhando para poder desorganizar esse tipo de comércio ilegal. E Salvador recebe o túnel imersivo do Agosto Lilás, instalado no Shopping Bela Vista, como parte de uma ação de conscientização e enfrentamento à violência contra a mulher. A iniciativa acontece em parceria com o Ministério Público da Bahia, a Prefeitura de Salvador e o bloco As Muquiranas. Ao percorrer o túnel, o público terá contato com frases que reproduzem situações de manipulação, controle e humilhação presentes em relações abusivas, como explica a promotora de justiça e idealizadora do espaço de acolhimento à mulher, Sara Gama. Vamos ouvir.
2: Nós pensamos em trazer esse túnel para incomodar. A ideia não é ninguém conhecer a violência de uma forma didática, mas ouvir, por exemplo, os gritos que as mulheres verbalizam, as palavras que elas ouvem para serem desestimuladas a denunciar, o choro, né? As crianças ao fundo, porque a grande maioria da violência acontece dentro das próprias casas. Então a ideia é fazer com que cada pessoa que frequentar se coloque, se posicione no lugar de uma mulher que está em situação de violência e saiba que ao final, após passar por todas essas situações, o poder público, o sistema de justiça e a rede já consegue dar uma resposta favorável para tirar aquela mulher do ciclo da violência.
1: A sensação foi descrita como impactante pela empreendedora Ana Luísa Reis.
3: Foi uma experiência assim impactante, um pouco de conflito também na mente, ação admirável, porque o Agosto Lilás é justamente sobre isso, né? Sobre essa reflexão, sobre essa conscientização que traz muito aqui a gente chegar nesse final de túnel e ter principalmente, né, a noção de que mulheres não estão sozinhas, que elas possam reconhecer sim que a violência está em pequenas frases, em frases ditas até no cotidiano, e que entendam que tem sim um caminho, né, uma luz para ser seguida, que não estão sozinhas, né? Então vamos todas nos apoiar, ajudar umas às outras para que essa violência seja realmente combatida aqui, né?
0: Inclusive, gente, é importante iniciativa,

0: de fato impactante, como a gente ouviu aí. E essa ideia do túnel é que quem estiver, a mulher que estiver passando por essa situação, consiga sair desse túnel, não é? Tá dentro, entrou, infelizmente, mas que ela consiga sair e com vida, né? O desconforto voltou a encontrar a universitária Isabela Leandra dos Santos, que já sofreu violência psicológica.
1: Eu já tive algumas situações de violência psicológica, e enquanto mulher, isso refletiu em muitas coisas na minha área de vida mesmo, né? Então, é uma sensação de que você fica impotente, né? A mulher se sente impotente, a mulher se sente fraca, e muitas vezes a gente não tem onde recorrer, porque muitas outras falas, né, de mulheres também, que dizem, ah, ela é louca, é mentira, é porque ele fez isso e ela acha que foi demais. E isso reforça muito mais o machismo também.
2: O equipamento conta ainda com o violentômetro, uma ferramenta educativa que ajuda na identificação dos diversos níveis da violência. Um espaço público que deve ser conhecido por todos e principalmente para os homens. Um recado que é disseminado por Washington Paganelli, presidente do bloco As Muquiranas.
3: Essa luta não é só das mulheres, é de todos os homens. O homem tem que ter responsabilidade, o homem tem que ter cuidar de todas as mulheres, estar atento tanto em casa como na rua. Se por acaso ele vê algum ato de agressão, vê alguma mulher passando risco, certo? Ele tem que ligar 198, ele tem que tentar intervir, certo? São todos unidos em prol dessa causa. Esse Agosto Lilás está aí para mostrar isso, a nossa responsabilidade, a responsabilidade de todos os homens na proteção das mulheres.
0: Na travessia serão informados os canais oficiais de acolhimento e denúncia para mulheres, como Ligue 180, Telefone 190 e o Botão Lilás. Este último se refere a uma ação da Prefeitura de Salvador, citada pela Diretora de Políticas para as Mulheres, na Secretaria de Políticas para as Mulheres, Infância e Juventude, Fernanda Cirqueira.
4: Salvador vem trazendo a campanha Salvador, uma cidade combatendo a violência contra a mulher. Quem agrediu uma mulher vai enfrentar uma cidade inteira. Salvador, ela tem uma política pública muito forte, que é o Alerta Salvador, juntos pela erradicação da violência contra a mulher, em que a gente trabalha 365 dias com esse objetivo.
2: De acordo com o Ministério Público da Bahia, entre janeiro e julho deste ano, o órgão ofereceu mais de 7.500 denúncias criminais contra autores de violência doméstica. O número representa mais que o dobro do registrado no primeiro semestre de 2025, quando foram oferecidas pouco mais de 3 mil denúncias. Entre janeiro de 2025 e julho de 2026, o órgão também denunciou 427 casos de feminicídio. A população pode entrar em contato com o Ministério Público através do Disque 127 ou também pelo site atendimento.mpba.mp.br. Parabéns aí por essa iniciativa, sim, né? É importante a gente desenhar o roteiro da violência contra as mulheres. Eu achei esse túnel imersivo nesse sentido muito... Essa palavra não é boa, assim, mas é muito impactante. Eu queria dizer muito didático, mas essa palavra não é boa. Muito impactante porque ela desenha o conceito da violência, né?
0: E as fases, né?
2: As fases e como bem foi ressaltado aí na matéria, é uma experiência fundamental que os homens atravessem o túnel imersivo do Agosto Lilás para eles também sentirem, né, as vozes em direção a eles e eles também se sensibilizem e aprendam, né, que certas falas não devem ser ditas, né, que nessa sutileza é que perdura a violência também, né, Lori? Ah, não falei por mal, falei por uma brincadeira.
0: Eu tô te protegendo.
2: Não tô nem falando aqui da violência física, a agressão, mas dessa violência mais camuflada, digamos assim, no dia a dia, então...
0: Que é um ciúme, não é? E acaba, e pode terminar em uma violência física, né? Ou um feminicídio.
2: Exato.
0: Infelizmente, são caminhos ali que levam para a violência contra a mulher. E aí, como eu disse, né, essa forma de você passar no túnel, você vai sair desse túnel. Não é? Você, mulher, que está enfrentando uma situação como essa, procure ajuda. Não é? A gente fala aqui sempre para as mulheres denunciarem, sabemos disso. Agora os homens precisam parar de nos matar, né, de nos agredir. Bom, vamos mudar de assunto, 10 horas 41 minutos, falar do dia do estagiário, viu? Para muitos estudantes, o estágio é o primeiro contato com o mercado de trabalho e uma oportunidade de colocar em prática o que é aprendido na faculdade ou no curso técnico. No Brasil, porém, o acesso a essas vagas ainda é limitado. Segundo dados do Ministério da Educação, apresentados pela Associação Brasileira de Estágios, mostram que o país tem cerca de 20 milhões de estudantes aptos a estagiar, mas apenas 6% conseguem uma oportunidade. Olha para isso. Entre os alunos do ensino médio e técnico, são quase 10 milhões matriculados e apenas 275 mil estagiários. No ensino superior, 10 milhões e 200 mil estudantes, apenas 925 mil fazem estágio. Para Mônica Marcelli, gerente adjunta do CIEE, a experiência vai além da formação profissional.
5: O estágio, além de ser uma excelente oportunidade do candidato, do jovem, colocar em prática aquilo que ele está aprendendo na faculdade, né, no curso técnico, é também uma excelente oportunidade dele construir a rede de networking dele, dele aprender uma função, dele identificar se na prática aquilo que ele está vivenciando faz sentido com aquilo que ele está estudando na faculdade, criar relacionamentos e aí, a partir daí, construir a sua trajetória profissional. E não só isso, né? Tem todo o arcabouço de informações que ele adquire ao longo do período.
2: E a experiência do estágio também pode representar um recomeço. Olha que história legal. É o caso de Robson Lisboa, de 53 anos, que decidiu voltar a estudar depois de anos trabalhando na área de tecnologia. Hoje ele cursa Ciências da Computação no IFBA, ao lado da filha, Lídia Lisboa, de 20 anos. Olha que bacana. Os dois também fazem estágio na mesma empresa.
0: Demais, hein?
2: Muito bom.
6: Diante de toda a minha experiência de vida, eu enxergo o estágio como uma oportunidade de recomeço, de crescimento profissional. Eu já tive muitas profissões na minha vida, afinal, depois dos 50 anos a gente já viveu muito, né?
0: O número de estagiários com mais de 50 anos cresceu 518% de 2021 para 2024. E para Robson, até a convivência com os colegas mais jovens também é uma oportunidade de aprendizado.
6: Está sendo muito positiva a troca de conhecimento e de experiência com colegas mais novos. É uma oportunidade, né, de absorver um pouco da energia dessa juventude que tem muito a agregar para a gente. Tanto eu tenho muita experiência para trazer, como eu também tenho muita coisa a aprender com eles.
0: Tem até um filme, O Estagiário, com Robert De Niro, muito bom. É um estagiário, né, o Robert De Niro faz numa empresa. E aí essa convivência com os mais jovens, aí o pessoal não dá muito assim... trela para ele, né? Como a gente diz, no final ele ensina muita coisa, né? Sendo estagiário, bacana.
2: Já para Lídia, o estágio ajudou a ampliar os horizontes profissionais.
7: A oportunidade de estagiar abre os meus horizontes para o mercado de trabalho. Toda a experiência que eu estou vivendo atualmente na indústria, elas estão enriquecendo positivamente a minha formação. E hoje eu tenho um desejo de continuar trabalhando nesse segmento.
0: Pai e filha também compartilham conhecimentos na faculdade e no trabalho. Lídia diz que ter Robson ao lado traz mais segurança.
7: Para a minha vida acadêmica, o principal aprendizado que a gente compartilha são os conhecimentos. A gente troca bastante, já que ele tem mais experiências, enquanto eu tenho maior facilidade em compreender os assuntos. Já na vida pessoal, eu percebo que eu me sinto mais segura, já que eu tenho meu pai em todos esses ambientes, o que realmente me traz mais confiança.
2: Então, o Dia do Estagiário, né, data celebrada hoje, reforça a importância da experiência prática para a formação e para a entrada no mercado de trabalho. O que seria de nós se não tivéssemos passado pelo estágio, né, durante a faculdade, para poder ingressar depois no mercado de trabalho, continuar no mercado de trabalho, né? O estágio é a porta de entrada, em geral a gente permanece, como a gente falou aqui no início do jornal, evolui na carreira ao longo dos anos. Então, parabéns para os estagiários daqui do Grupo Bandeirantes, né? Para todos, e parabéns para todo mundo que está estagiando aí, conquistando novas jornadas profissionais. Temos mensagens aqui dos nossos ouvintes. Tem uma ouvinte falando aqui sobre o túnel, dizendo que quando agride, machuca, não é brincadeira. Exatamente, sobre...
0: Olívia.
2: Olívia, né? Falando, exatamente. A gente está aí em relação à notícia anterior que a gente leu, né? Do túnel que está lá no shopping Bela Vista. E parabéns para todo mundo que está estagiando aí, conquistando novas jornadas profissionais. Temos mensagens aqui dos nossos ouvintes. Tem uma ouvinte falando aqui sobre o túnel, dizendo que quando agride, machuca, não é brincadeira. Exatamente, sobre...
0: Olívia.
2: Olívia, né? Falando, exatamente. A gente está aí em relação à notícia anterior que a gente leu, né? Do túnel que está lá no shopping Bela Vista. Falando, exatamente, a gente está aí em relação à notícia anterior que a gente leu, né, do túnel que está lá no shopping Bela Vista.
0: O Ney Dias, não foi, cara, que pediu aqui sucesso e vida longa profissional a todos os estagiários. Quero aproveitar o momento e pedir aos ouvintes e empresários uma oportunidade de estágio para o meu filho. Ele está no segundo ano do ensino médio no curso técnico de logística.
2: Boa.
0: Aí, Ney, fazendo aí o apelo para o filhote. Boa, tá certo.
2: Agora, 10 horas e 46 minutos.
0: Mandar um abraço também pro Flávio, tá de home office, ligadinho na programação da Band News FM. Beijo pra você, Flávio. Bom trabalho, viu? Tá, tem bom gosto, Flávio. Ligadinho na Band News FM.
2: E na nossa ouvinte aqui, Kenny, tá dizendo que a gente transmitiu uma mensagem bonita hoje aqui no nosso jornal. Ela deve estar se referindo às notícias que a gente está dando em relação ao túnel, imagino, né? Em relação à proteção da mulher em relação à violência que é sofrida cotidianamente em casa, no trabalho. Enfim, continuem participando. Nosso WhatsApp é 87295248, agora 10h46.
0: A Elizabeth Gomes, feliz dia do estagiário para mim, estagiária de comunicação da Continental Pneus. E para todos os estagiários também. Elizabeth, beijo para você. Obrigada aí pela sintonia. 10h47, agora sim, vamos para o intervalo, daqui a pouco a gente volta.
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4: 10h49, voltamos com o Jornal Band News para atualizar a operação Neurodignos. O Conselho Regional de Fisioterapia e Terapia Ocupacional aqui na Bahia apura supostas irregularidades identificadas durante a operação realizada pela Polícia Civil. 4 mandados de busca e apreensão foram cumpridos em Salvador, ontem, para investigar possíveis falhas no atendimento de crianças com autismo. As ordens judiciais foram executadas nos bairros do Itegara, Horto Florestal, Amaralina e Ondina. Os nomes dos estabelecimentos não foram divulgados. Enquanto a investigação continua, equipes do CREFITO elaboram relatórios para dar andamento às apurações internas, foi o que explicou o presidente do Conselho, Rodrigo Medina.
5: O fiscal faz um relatório, encaminha isso para a apreciação do setor de ética, que vai identificar se tem alguma infração do código de ética ou não. Havendo essa definição, encaminhado para mim para a abertura do processo ético disciplinar. E aí sim vai ser feita toda a tramitação onde os responsáveis vão ser convocados para prestar esclarecimentos, vão ter audiência de instrução dos processos até o momento do julgamento. E aí a plenária, com os 9 conselheiros, vão definir se é realmente caracterizado uma infração ética e a punição cabível vai ser de acordo com a gravidade do fato.
6: A operação verifica possíveis inadequações nos serviços e se os atendimentos seguem as condições técnicas necessárias para a assistência dos pacientes.
5: Principalmente em relação a documentos, prontuários, registros, né, algumas coisas realmente estavam irregulares. Por exemplo, foi identificado que existiam 3 profissionais terapeutas ocupacionais com cada 1 ou 2 ou 3 pacientes no mesmo espaço físico. Então, se você para pensar, uma criança que tem várias alterações sensoriais, né, que precisa de um atendimento muitas vezes individualizado, porque criança com TEA, ela tem problema de agitação, né, de descompensar durante o atendimento. Então, isso é uma preocupação que a gente precisa ter, porque isso acaba interferindo na resposta ao tratamento da criança.
4: As investigações começaram após denúncias de pais de crianças atendidas nos locais e do Conselho Regional de Psicologia, registradas desde janeiro deste ano. Rodrigo Medina orienta como relatar possíveis falhas aos órgãos competentes.
5: Nós temos um e-mail, defis@crefito7.gov.br, é diretamente no canal. Nós temos também nosso telefone de contato, que é o 71-3045-4242, que também pode ser feito por esse canal. Então, basta solicitar na ligação, falar com o Departamento de Fiscalização. Além do nosso site, que é o www.crefito7.gov.br, que também tem a possibilidade de ir pelo site, pela central de serviço, fazer a denúncia. Além do número do WhatsApp do Crefito 7, que é o 71992790010.
6: Na ação desta segunda-feira, então, foram apreendidos documentos, prontuários, registros e 3 celulares e todo esse material vai ser analisado, Lori.
4: Bom, cara, a gente acaba de receber aqui a Operação Sísifo 3, deflagrada contra esquema de entrada de celulares em presídio aqui da Bahia. Operação do Ministério Público do Estado, Polícia Civil e SEAP, a Secretaria de Administração e Ressocialização, que cumprem mandados hoje em Feira de Santana e Santo Estevão. Um policial penal foi preso preventivamente. Então, a operação, terceira fase dessa operação, a gente está acompanhando. 5 mandados de busca e apreensão também cumpridos. Segundo as investigações, o esquema tem possível participação de pessoas que atuam no presídio e também fora. Foram apreendidos celulares, cartas escritas à mão e uma arma de fogo na casa desse policial penal preso nesta operação. Então, detalhes ao longo da nossa programação. Mais uma operação, viu? Hoje a gente está com um noticiário movimentado aí, noticiário policial movimentado.
6: Agora a gente vai falar de saúde. A chikungunya avança na Bahia e já provoca mais de 8 mil casos prováveis da doença esse ano. De janeiro até agora foram registrados 8.117 casos contra menos de 2 mil no mesmo período do ano passado. O crescimento, então, supera os 320%. Ao todo, 188 municípios baianos notificaram casos e uma morte também foi confirmada. Em Salvador, já são 1.327 casos prováveis. No bairro da Liberdade, moradores relatam a sequência de casos e as dificuldades enfrentadas durante a recuperação. A aposentada Yolanda Celeste do Nascimento, de 74 anos, está se recuperando da doença junto a duas netas. As dores e o inchaço atingiram principalmente os pés.
7: A dor, cada dia em nenhum lugar, sem brincadeira nenhuma. Vocês estão vendo como estou com o pé inchado, o calcanhar não pode nem botar no chão. Não durmo, porque não posso virar de um lado, virar do outro, que dói, e eu fico gemendo.
4: Na mesma região, o caminhoneiro Biraci Mendes conta que 4 pessoas da família tiveram chikungunya.
8: Comigo 4 pessoas, quatro irmãos. A gente não consegue levantar, fazer nossas coisas como tem que ser feita, o nosso dia a dia. A nossa rotina fica completamente abalada.
6: Totalmente. A pessoa, para se movimentar, tem dificuldade nas mãos, nas articulações. A chikungunya é transmitida pelo mosquito Aedes aegypti, que também pode transmitir a dengue e a zika. Segundo Rafael Gomes, coordenador de arboviroses da Bahia, as condições climáticas do estado favorecem a proliferação do mosquito.
9: Quando temos um aumento das chuvas, esses criadouros chamados oportunistas, né, que são aqueles vasilhames plásticos que estavam ali sem chuva, estavam secos, mas aí choveu, encheu, o mosquito vai lá e se reproduz.
4: Os sintomas mais comuns da chikungunya são febre, cansaço e dores intensas, principalmente nas articulações. Em alguns casos, as dores podem persistir mesmo depois da fase inicial da doença. Para interromper o ciclo de transmissão, agentes de saúde fazem buscas por possíveis criadouros, mas a participação dos moradores é fundamental. Pois é, minha gente, esse mosquito aí é danado, viu? Ao menos 3 doenças e doenças graves que podem levar à morte. E você pode fazer sua parte em casa, dá uma geral aí no quintal, choveu, né? Veja se você não deixou a água parada aí, água acumulada, já faça essa limpeza. E Rafael Gomes reforça que uma vistoria semanal de apenas 10 minutos aí, ó, pode ajudar a eliminar os locais onde o mosquito se reproduz.
9: 10 minutos contra o Aedes, a gente não pode abrir mão. Uma vez na semana, uma geral de 10 minutos na casa, procurando e eliminando eventuais possíveis focos. Não precisa estar focado com larva do mosquito, não, que o pessoal chama de cabeça de prego. Encontrou ali um reservatório de água limpa que está parado ali? Não deixa.
6: Qualquer recipiente que acumule água pode se transformar em um criadouro do Aedes aegypti. Por isso, vasos de planta, garrafas, pneus, caixas d'água e outros recipientes devem ser vistoriados regularmente. Com o avanço dos casos, a recomendação das autoridades de saúde é que a prevenção faça parte da rotina dentro de casa e também nas áreas comuns dos bairros. Não dá trabalho, né, gente? A gente olhar, ter um olhar delicado voltado para a retirada de qualquer recipiente que esteja com água, você vai ali rapidinho no seu quintal, olha, tira e já foi. Está livre da entrada do mosquito na sua casa e possivelmente de doenças transmitidas por eles.
4: É, e ainda tem mais, viu, Karina? Essa chikungunya aí, eu conheço gente que tem anos sofrendo com dor, viu?
6: Fica com
4: dura
6: sequela,
4: mesmo,
6: né?
4: Sequela, e você ali, dores persistentes. O pessoal brinca com mosquito Aedes aegypti, mas é arriscado, viu, minha gente? Então, dê uma olhadinha aí na sua casa, não custa nada, como a gente ouviu aí no entrevistado falando. Às vezes está do seu lado e fique de olho também no seu vizinho, viu? Chama a prefeitura, 156, se tiver aquela sujeira, aquela, né, coisa horrível. Então atenção aí para tirar esse mosquito de circulação. Só depende da gente, viu? Boa parte aí de combater esse mosquito. E tem uma campanha de doação de sangue e cadastro de medula sendo promovida em um shopping aqui em Salvador. O Imóvel vai realizar coleta de sangue e cadastro de potenciais doadores de medula óssea no Salvador Norte até sábado, de 8 da manhã às 5 da tarde, no estacionamento externo do piso L1. A iniciativa busca facilitar o acesso da população à doação, aproximando o serviço de um espaço de grande circulação. Então, entre os requisitos, ter boas condições de saúde, pesar mais de 50 quilos e ter entre 16 e 69 anos. Outros critérios você pode consultar no site da Emoba.
6: O jornal vai se aproximando do finalzinho. A gente vai falar agora de cultura, porque começam hoje as vendas de ingressos para o espetáculo Gota d'Água, que será apresentado na Caixa Cultural Salvador. A montagem da Companhia Baiana de Teatro Brasileiro fica em cartaz de 21 a 23 e depois de 27 a 30 de agosto, com sessões de quinta a sábado, às 8 da noite e aos domingos, às 7 da noite. Adaptado da obra de Chico Buarque e Paulo Pontes, o espetáculo aborda temas como desigualdade social, relações de poder e o lugar da mulher negra em estruturas de exclusão. Os ingressos custam R$ 30,00 a inteira e R$ 15,00 a meia para clientes da Caixa. A venda será feita pela plataforma Simpla. A classificação é de 14 anos, com sessões acessíveis em Libras, nos dias 22 e 29 de agosto. A Caixa Cultural fica na rua Carlos Gomes, no centro da cidade. Só uma observação aqui, Lori, sobre as sessões acessíveis em Libras. Nesse último final de semana, eu fui assistir o espetáculo de Neil Dispenser. Neil Dispenser é uma mulher retada. E a acessibilidade da linguagem Libras, ela foi incluída na encenação. Ficou muito interessante, porque ao invés da pessoa ficar parada ali do lado só fazendo a tradução para Libras, os atores estavam dentro do espetáculo, eles também participavam da encenação. Então achei muito interessante, né? Muito diferente e muito interessante essa forma de promover a acessibilidade. Só essa observação que eu queria fazer.
4: 11 em ponto, rapidinho aqui. Imagine você vai jantar em um restaurante e aí assistir um show, uma apresentação. Quem começa a cantar?
6: Quem?
4: Ivete Sangalo. Ontem, um restaurante no Horto Florestal. Tem um vídeo no nosso Instagram, Band News FM Salvador, pra você conferir. Ai, não sei se eu vou conseguir. Rodar? Acho que vou. Ah, vou. Pronto. A gente Boa. Vai encerrando aí ao som de Ivete Sangalo, que ontem se apresentou com a banda Take em um restaurante no Horto Florestal. Um beijo pra todo mundo. Até amanhã. Tchau, tchau, Kari.
6: Até amanhã, Lori.

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1: Onze horas, um minuto, muito bom dia para você que está na sintonia, na audiência da Band News FM, nesta terça-feira, hoje é dia 18 de agosto de 2026, ainda é agosto, mas já é dia 18. Coisa doida, né, Michele Trombelli? Bom dia para você.
2: Ah, bom dia, Renan, bom dia aos ouvintes, good morning, good se morning. Preferir, buenos dias, bom giorno. É o programa mais poliglota do rádio brasileiro, ainda sem o nosso Eduardo Barão, que segue em férias, e hoje eu tendo a honra aqui de fazer companhia para o Renan Suquevicius. Vamos juntos nessa terça, nesse agosto interminável. Ontem, Ivan Brandão lembrava, né, que tem 5 segundas-feiras esse agosto. Que desgosto.
1: Nessa. vamos nessa. Vamos na atualização do noticiário, contando com a sua participação. Você pode mandar mensagem pra gente, ajudar a gente a construir o noticiário da Band News FM. Nosso WhatsApp é o 11 999 59210. Vamos girar aqui a nossa reportagem com as notícias que você precisa saber, falando da polícia que ainda investiga as causas do acidente que matou 10 pessoas no fim de semana no Rio de Janeiro. As informações estão chegando aqui pra gente agora com o Paulo Xavier.
3: Os corpos das 10 passageiras que morreram no acidente com o ônibus na Serra de Petrópolis, no Rio de Janeiro, chegaram hoje a Belo Horizonte e a Santa Luzia, na Grande BH. Todas as vítimas eram mulheres e tinham entre 7 e 53 anos. Na madrugada de domingo, o veículo que havia saído da capital mineira com destino a Copacabana tombou na BR-040. Ao todo, 56 pessoas estavam no ônibus. Além das mortes, outras 20 pessoas ficaram feridas. Segundo a Agência Nacional de Transportes Terrestres, o coletivo não tinha autorização para realizar o transporte interestadual de passageiros. A Polícia Civil do Rio de Janeiro investiga as causas do acidente.
2: Tem operação em andamento contra o crime organizado na Bahia, fala Janaína Moradilho.
4: 13 pessoas são presas suspeitas de integrarem uma facção com atuação na região sul da Bahia durante uma operação da Força Integrada de Combate ao Crime Organizado. A ação, denominada de Tormenta, está sendo realizada desde a madrugada de hoje na cidade de Itacaré. Também são cumpridos 18 mandados de busca e apreensão. Os policiais identificaram uma estrutura criminosa com divisão de tarefas, incluindo gerenciamento de pontos de venda, distribuição de drogas e segurança armada. As apurações também identificaram indícios da utilização de contas bancárias de terceiros para o recebimento e movimentação de valores ilegais.
1: E uma outra operação, essa que tenta desmontar um esquema de produção de maconha em 3 estados, fala Roger Caruso.
5: A Polícia Federal realiza uma ação interestadual contra uma organização suspeita de cultivar, transportar e distribuir maconha em larga escala na Bahia, Pernambuco e Alagoas. A Operação Colheita Proibida acontece hoje e cumpre 13 mandados de prisão preventiva e 12 de busca e apreensão nos 3 estados. A Justiça determinou ainda o bloqueio de até 50 milhões de reais em contas de 36 pessoas e empresas, além do sequestro de 5 imóveis. Os investigados são suspeitos de organização criminosa, tráfico de drogas, cultivo ilegal de maconha e lavagem de dinheiro.
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2: O ex-padrasto é suspeito de matar uma menina de 14 anos no Rio Grande do Sul. Quem informa pra gente é o Gilberto Echauri.
6: A Polícia Civil investiga como feminicídio a morte de Alice Nitz, de 14 anos, em Encantado, no Vale do Taquari. A adolescente foi encontrada morta na casa onde estava o ex-padrasto, de 40 anos, apontado como principal suspeito. Ele permanece foragido. O homem foi companheiro da mãe de Alice por 12 anos e, segundo a investigação, não havia registro de conflitos ou ocorrências envolvendo o casal que indiquem neste momento que o crime tenha sido cometido para atingir a mãe da adolescente, o que caracterizaria um vicaricídio. A Polícia Civil, no entanto, não descarta outras hipóteses e ainda apura a dinâmica e a motivação do crime.
1: Falamos agora de investigações sobre acusações de abuso sexual dentro de uma escola no Grande Recife. Fala Jéssica Aquino.
7: A Polícia Civil apreende os 5 adolescentes suspeitos de envolvimento em estupros coletivos dentro de uma escola municipal do Cabo de Santo Agostinho, no Grande Recife. Os alunos já haviam sido suspensos após as denúncias que vieram à tona no início de agosto. Além disso, o diretor foi afastado e um funcionário demitido. Os abusos foram denunciados por duas alunas de 14 anos que relataram ter sido violentadas em dias diferentes durante o intervalo escolar. Em nota, a prefeitura informou que foram adotadas medidas necessárias para garantir que o funcionamento da escola continue.
2: E seguem as investigações sobre um possível envolvimento do presidente do Tribunal de Contas do Maranhão no envolvimento na morte de um empresário, Marília Braga.
8: O ministro do Supremo Tribunal Federal, Flávio Dino, afastou por 6 meses o presidente do Tribunal de Contas do Maranhão, Daniel Brandão, atendendo a um pedido da Polícia Federal. Sobrinho do governador, Carlos Brandão, ele é investigado por uma possível relação com o assassinato do empresário João Bosco Sobrinho Pereira, morto a tiros em São Luís em 2022. A PF apura se o crime está ligado a um esquema de desvio de recursos públicos e pagamento de propina no Estado. O governador Carlos Brandão, apontado pelos investigadores como provável líder do grupo investigado, nega qualquer envolvimento.
1: No noticiário internacional, 17 pessoas morrem em uma nova troca de ataques entre Rússia e Ucrânia, de acordo com os governos locais. Os bombardeios atingiram diferentes regiões dos dois países. Na Ucrânia, onde 11 mortes foram registradas até agora, o presidente Volodymyr Zelensky afirma que os russos atacaram uma região cheia de lojas e prédios residenciais. Já o governo de Vladimir Putin diz que 6 pessoas morreram no país e que os ucranianos usaram mais de 600 drones para bombardear alvos na Rússia.
2: E começa hoje, nos Estados Unidos, o julgamento que vai decidir se a Meta, dona do Facebook e do Instagram, é culpada por prejudicar a saúde mental de crianças e adolescentes. Entre as acusações feitas por uma coalizão de 29 estados americanos, está a de que as plataformas foram projetadas para estimular o uso compulsivo pelo público mais jovem e que a empresa enganou as pessoas ao apresentar as redes sociais como seguras para crianças e adolescentes. A Meta também é acusada de coletar e usar indevidamente dados pessoais de menores de idade.
1: A gente fala agora da despedida da atriz Laura Cardoso. O velório está acontecendo nesse momento no centro de São Paulo e o sepultamento está marcado para as 2 horas da tarde de hoje. A artista morreu na madrugada de hoje aos 98 anos de causas naturais. Um dos principais nomes, né, da dramaturgia brasileira, Laura Cardoso dedicou mais de 8 décadas à interpretação. Começou no rádio, nos teatros também e, claro, deixou uma marca, um registro na televisão. Ela participou de algumas das primeiras produções televisivas no Brasil, ainda nos teleteatros da TV Tupi. Aqui na Band, Laura Cardoso também foi pioneira e atuou na primeira novela da história da emissora, Os Miseráveis, no ano de 1967. Laura Cardoso alcançou o maior reconhecimento junto ao público a partir de 1990, na década de 90, em produções da TV Globo. Entre os papéis de destaque estão o de Isaura, mãe das gêmeas Ruth e Raquel, na novela Mulheres de Areia, e de Guiomar Muniz, na novela A Viagem, né, um dos maiores sucessos, talvez, das telenovelas no país. Ao longo da carreira, a Laura Cardoso colecionou também honrarias, vários prêmios, como o Prêmio Shell, a PCA, Grande Otelo e também Troféu Imprensa. Sabe, eu estava lembrando dela hoje, quando vi a notícia, acordei e vi o post da Band News FM, inclusive a nossa homenagem que a gente fez no @RádioBandNewsFM, e eu me lembrei de um papel, nem foi um personagem tão marcante, mas a presença dela era muito marcante na série O Mundo da Lua, Lucas Silva Silva. Ela era uma vizinha e ela tinha umas questões de língua portuguesa, assim, ela corrigia a maneira como ele falava, enfim, uma série educativa da TV Cultura. E eu me lembro muito da participação dela lá, assim, dessa presença dela.
2: E ela, pra mim, sempre teve uma... Foi uma figura, assim, emblemática, porque ela me lembra muito a minha avó materna, que eu conheci muito pouco. A minha avó materna faleceu, eu tinha 5 anos de idade. E quando eu vi as fotos, e até pelo que as pessoas falavam, um jeito, assim, meio parecido, sempre me lembrou muito essa minha avó materna. E se parar pra pensar, uma pessoa que tem mais de 80 anos de carreira artística, atuando, porque ela começou com 15 anos nas radionovelas, ela começou a atuar quando ainda não tinha TV, e é muito... você construir uma trajetória dessa, né, de mais de 80 anos de carreira, de sucesso, sendo respeitada não só pelo público que ela conquistou, mas como também pelos colegas, né, você vê as pessoas falando dela, as homenagens, ainda em vida, inclusive, é muito marcante, as pessoas que trabalharam com ela, então é algo realmente uma carreira muito brilhante e, pelo visto, uma pessoa também muito... que fez um papel, o melhor papel da vida dela, ela mesma, né? Sendo Laura Cardoso e agora nos deixando aos 98 anos.
1: É, uma dica também de uma atuação dela de um filme muito bonito chamado Terra Estrangeira, da década de 90, um filme em preto e branco muito bonito. Dirigido, inclusive, pelo Walter Salles, né? E com a Fernanda Torres, tem uma cena muito bonita, muito tocante no final. E ela é mãe de um dos personagens e faz uma participação muito forte, muito bonita nesse filme. Tá aí nos streamings da vida, na Netflix e tal. Terra Estrangeira é um baita filme. A gente pode aproveitar esse momento de despedida e fazer nossa homenagem também, buscando esse grande nome da atuação.
2: É preto e branco pela estética, né? Que é dos anos 90.
1: É, dos anos 90. Ah. Mas é muito bonito, muito marcante a participação dela ali.
2: Boa.
1: Vamos nessa?
2: Vamos.
1: Falar de futebol aqui agora?
2: Os times brasileiros começam a decidir hoje se ficam ou se saem da Libertadores e também da Sul-Americana. Começando pelo São Paulo, é isso, Humberto Ferretti?
9: Fala, Michele, bom dia para você, bom dia a todos. Na Sul-Americana, São Paulo, que vive um momento complicado. Nos últimos 15 jogos, venceu apenas um. E é curioso, o São Paulo era comandado no começo do Brasileirão pelo Hernan Crespo, que fazia uma boa campanha. O São Paulo estava lá em cima na tabela, de repente, a princípio, por questões políticas, ele foi demitido. E o São Paulo passou a acumular resultados ruins e, ainda assim, não entra na zona de rebaixamento do Campeonato Brasileiro porque fez uma gordura lá na frente. Agora, em torneio de mata-mata, não dá para ficar contando com a sorte, não dá para ficar contando com gordura. Tem que vencer o Bolívar hoje em casa, no jogo de volta das oitavas de final da Sul-Americana. Jogo às 9:30 da noite na ida. Deu empate por 1-1, portanto, quem vencer passa de fase. Na pior das hipóteses, o São Paulo, em caso de empate, tem a opção de se classificar na disputa de pênaltis. Também temos Libertadores hoje, fora de casa. O Fluminense pega o Independente Rivadavia e a situação é a mesma. Na ida, deu empate por 1-1, portanto, quem vencer passa de fase, quem perder tá fora, novo empate leva para pênaltis. Vai ser assim até quinta-feira. Não tem prorrogação. Ainda bem, odeio prorrogação.
2: Nos dois, né? Tá? Nos dois tanto casos. Na Sul-Americana quanto
9: isso, no prorrogação na Libertadores e na Sul-Americana, agora só na final, porque a final, como passou a ser em jogo único, a Conmebol definiu: olha, não conseguiu em 90 minutos, a gente dá mais 30 para vocês se acertarem antes dos pênaltis. Mas vai ser uma semana muito tensa. No pior dos cenários, na Libertadores da América, o Brasil pode avançar para as quartas de final com apenas um time. Não dá para todos serem eliminados, porque tem um confronto direto amanhã entre Flamengo e Cruzeiro. Então, pelo menos um dos dois vai passar. Agora, todos os outros jogos, e aí eu tô falando de Fluminense, de Mirassol, de Palmeiras e de Corinthians, está tudo aberto. Todos os jogos de ida terminaram empatados. Portanto, se os brasileiros perderem na volta, alguns jogando em casa, outros jogando fora, eles dão adeus à Libertadores. A gente vai ter também na quarta e na quinta muito jogo pela Sul-Americana. É, sem dúvida, a semana até agora mais tensa para o futebol brasileiro nesse ano.
1: E tem transmissão da Band News FM de São Paulo e Bolívar, né? Hoje às 8:30.
9: Isso, uma hora de pré-jogo, a bola rola a partir das 9:30.
1: Boa, na narração dele, Marcelo Duó.
9: Caçapa.
1: Obrigado, Pet.
2: Valeu, que gente. Semana passada falou que achava que o São Paulo levava essa. Falei, porque teve um ouvinte que perguntou: e aí, Marcelo, quando que o meu São Paulo vai voltar a ganhar? E aí ele até cravou, ele falou: semana que vem contra o Bolívar. A gente falou: nossa, então no fim de semana não, né? Porque no fim de semana de novo, né? O São Paulo
9: empatou. Empatou com o Curitiba em casa, volta ao Morumbi depois de muito tempo, por conta de show, de Copa do Mundo. Minha esposa é São Paulina e ela viu a arquibancada lotada com 47 mil pessoas. Ela falou assim: eu não teria coragem de ir num sábado à noite ir no Morumbi pra ver esse time jogar. E eu ainda brinquei. Eu falei: ah, você falou que é na saúde e na doença. Ela falou: falei do casamento. Eu falei: escolha de time é igual. O fato é que a torcida do São Paulo tá sofrendo e tá carregando muito o time. A expectativa é de um bom público hoje também.
1: Vamos aguardar.
2: Conheço bem esse sofrimento. Valeu.
9: Valeu, gente.
1: Quer abrir seu coração? Quer falar mais alguma coisa?
2: Não, não, ah, tá tudo tranquilo,
1: só um comentário,
2: assim,
1: tá bom.
2: Só... corintianos entenderão.
1: Tá certo. 11h15 no horário de Brasília.
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0: A tarde desta terça-feira terá calor intenso e umidade muito baixa no interior do Brasil. O centro-oeste concentra as temperaturas mais elevadas, com possibilidade de marcas próximas ou superiores aos 40 graus entre Mato Grosso e Mato Grosso do Sul. O ar também fica bastante seco. Em algumas áreas do centro-oeste, a umidade relativa pode chegar a níveis críticos durante as horas mais quentes, aumentando a atenção para a saúde e para riscos de incêndio. No sudeste, o tempo permanece firme. São Paulo chega aos 30 graus, Belo Horizonte 27 e o Rio de Janeiro pode ter máxima de até 29 graus, todas sem chance de chuvas. No sul, Curitiba chega aos 27 graus e Florianópolis terá máxima de 25, enquanto em Porto Alegre a temperatura máxima não vai ultrapassar os 22 graus, com a mínima prevista para ocorrer no período da noite. Enquanto o interior permanece seco, a chuva ganha importância no leste do Nordeste. Recife tem previsão de cerca de 10 milímetros de chuva e também há atenção para a chuva mais forte entre Pernambuco e Alagoas. No norte, o Acre pode registrar chuva moderada, forte intensidade, trovoadas e temporais isolados. Aline Araújo, da Climatempo.
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5: Horas 18 minutos, muito bom dia ouvintes, eu sou Luana Leal, Adriano Júnior na operação de áudio. Neste momento você acompanha o noticiário local da Band News FM. Bora conferir como é que tá o trânsito aqui na capital?
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5: Na Avenida Paralela, o trânsito está bastante travado no sentido do centro. A retenção é forte ali no acesso a Luiz Eduardo Magalhães. Em relação ao trecho seguinte, também na saída, até a passarela do Salvador Shopping. Então, essa travessia exige bastante paciência neste momento. Na Avenida Oscar Pontes, o fluxo está bastante amarrado no sentido comércio. O motorista encontra uma lentidão ali na região da Feira do São Joaquim, em direção ao centro. 11 horas e 19 minutos. Uma baleia jubarte morta é encontrada em Arraial da Ajuda, distrito de Porto Seguro, no sul da Bahia. A carcaça foi vista ontem na Praia dos Pescadores e coletada pelo Instituto Baleia Jubarte. Segundo médicos veterinários do Instituto, trata-se de uma baleia jubarte macho, ainda jovem, de mais de 11 metros. Foi realizada a necrópsia, coleta de informações e de material biológico, mas a causa da morte não foi identificada. Após as coletas, a equipe do Instituto auxiliou a equipe da Secretaria do Meio Ambiente do município para que a carcaça fosse enterrada. E seguem as investigações sobre o incêndio que atingiu a parte inferior de um prédio na Barra, em Salvador. O caso aconteceu na manhã de ontem. Motos que estavam estacionadas na frente do prédio ficaram totalmente destruídas. Os bombeiros foram chamados e as equipes conseguiram conter o fogo. Ninguém ficou ferido. A causa do incêndio está sendo apurada e só poderá ser divulgada após a perícia. E quase 50 quilos de uma substância usada na fabricação de cocaína, 4 armas e munições são apreendidos em Nazaré, no Recôncavo Baiano. O material estava em uma área de mangue, onde também foi encontrada uma estrutura usada para preparar e armazenar drogas. No local, havia ainda uma prensa de grande porte, 10 balanças, embalagens, rádios comunicadores e celulares. Os suspeitos que estavam na área fugiram pelo mangue e não foram encontrados. O material foi encaminhado à Polícia Civil, que deve dar continuidade às apurações. E a Polícia Civil recupera 13 celulares durante ações da Operação Mobile 360 Graus. As estratégias foram realizadas na última quinta, até ontem, dia 17, em cidades de regiões norte, sudoeste e sul da Bahia. Em Vitória da Conquista, 4 aparelhos foram entregues espontaneamente após os donos serem notificados pela polícia. Um deles havia sido furtado em novembro do ano passado, durante um evento na cidade. Em Juazeiro, outros 4 celulares foram recuperados. 2 tinham sido furtados durante o carnaval deste ano e foram devolvidos aos donos após a confirmação da propriedade. Na região sul, 5 aparelhos foram localizados em Aurelino Leal, Valença, Presidente Tancredo Neves e Itajuípe. 2 deles foram restituídos. A operação busca recuperar celulares furtados ou roubados e identificar pessoas que estejam com os aparelhos de origem irregular. Os demais dispositivos permanecem sob custódia para os procedimentos legais e posterior devolução aos proprietários. E mais uma operação da Polícia Civil contra o tráfico de drogas termina com 5 pessoas presas e um adolescente apreendido em Jequié, no sudoeste baiano. A ação, denominada Imorais, aconteceu ontem e também cumpriu 8 mandados de busca e apreensão. Entre os detidos estão 4 homens e uma mulher com idades entre 25 e 46 anos. O adolescente apreendido tem 17 anos. De acordo com a Polícia Civil, as investigações começaram no final de 2025 a partir de crimes relacionados ao tráfico de drogas e atuação de uma organização criminosa no município. Durante a ação, as equipes apreenderam maconha e cocaína, além de 6 celulares que passarão por perícia. Pai e filho são presos preventivamente pela Polícia Civil em Queimadas, no nordeste da Bahia, suspeitos de tentativa de homicídio. As prisões aconteceram ontem. Os investigados têm 36 e 19 anos e são suspeitos de agredir um homem de 30 anos com golpes de facão, inclusive na cabeça, em fevereiro, no bairro Alto do Santo Antônio. Segundo a investigação, os dois teriam agido juntos. Um deles teria imobilizado a vítima enquanto o outro atacava. Mesmo depois do começo das apurações, o homem teria continuado a ser intimidado. Em uma das ocasiões, o filho teria feito novas ameaças, enquanto o pai teria mostrado uma arma. Além das prisões, a Polícia Civil cumpriu um mandado de busca e apreensão no imóvel dos suspeitos, em busca de uma possível arma relacionada ao caso. Os dois foram indiciados por tentativa de homicídio e encaminhados ao sistema prisional de Juazeiro, onde permanecem à disposição da Justiça. 11 horas 23 minutos.
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12: Estamos começando agora o Minuto do Empreendedor, apresentado pelo Banco BTG Pactual Empresas, que tem entre os seus propósitos ajudar os jovens empresários e empreendedores a alcançarem o sucesso. Na minha companhia, Daniel Scandian, que é o fundador e CEO da Madeira Madeira. Daniel, na sua opinião, para os jovens que buscam sucesso, quais valores, quais atributos, quais práticas eles devem exercer para esse objetivo?
13: Eu acho que, sem dúvida, determinação combinado com curiosidade é onde a gente realmente tem aquele espírito de aspirante, de nunca saber que sabe tudo e conseguir evoluir e com muita determinação chegar onde precisa chegar.
12: Daniel Scandian, bem-vindo ao Minuto do Empreendedor, apresentado pelo Banco BTG Pactual, que, como disse, tem entre os seus propósitos ajudar os jovens empresários a alcançarem o sucesso.
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2: E você ouviu o recado da Adriana Araújo a respeito do debate nesse fim de semana. A gente sabe que as eleições 2026 estão cada vez mais perto. E o motivo que leva o eleitor a apertar o confirma na urna pode variar. Só que alguns assuntos, é claro, se repetem. A Luana Pereira está de olho no que os cidadãos querem dos políticos nos próximos mandatos. Fala, Luana.
3: A menos de 50 dias para o primeiro turno das eleições, quem vai às urnas começa a fazer a famosa colinha para o dia 4 de outubro. Só que mais do que o nome de quem vai receber seu voto para presidente da República, senador, governador, deputado federal e deputado estadual, é preciso saber o que se quer dos novos governantes. E o motoboy Cleiton Vicente, de São Paulo, sabe bem no que está de olho.
4: Minha prioridade na hora do voto é educação, pois educação é a base de tudo, né? Sem educação não se constrói nada. Por aí vai, né? Proposta que é bom, até o momento nada.
3: O consultor sócio do Instituto ACLA, o Rodrigo Neves, avalia que é preciso entender as necessidades de cada região.
5: Numa região que a educação é muito ruim, qualquer melhoria da educação é muito sensível para a população. Daí o que eu costumo recomendar é para o eleitor, de fato, ver quais são as promessas para a região dele. Se as promessas dos candidatos estão conectadas com as dores da onde ele mora. E aí existem informações disponíveis, por exemplo, o ACLA tem o IGMA, que é o Índice de Gestão Municipal ACLA, tem 98 indicadores dos 5.570 municípios do Brasil. Então, será que o candidato ali do meu estado está contemplando melhorias que estão conectadas com as informações que estão disponíveis ali da minha região? E eu diria que esse é um excelente caminho para ele conseguir tentar traduzir se o candidato está prometendo algo que faz sentido para a realidade dele.
3: O Brasil registrou melhora no Índice de Desenvolvimento da Educação Básica, o IDEB, em todas as etapas avaliadas em 2025. O estudo, de acordo com especialistas, recuperou em linhas gerais o nível de aprendizagem observado antes da pandemia.
2: FM, a Band News FM abre sempre aqui os microfones para você, nosso ouvinte, contar afinal quais são os problemas do cotidiano e as prioridades na sua região na hora de escolher o seu voto. Manda aqui um áudio dizendo seu nome, sua profissão, onde você vive e principalmente qual é a prioridade do seu voto. O nosso WhatsApp, você conhece, a nossa central de ouvintes, Ricardo Boechat, 11 999 592 100.
6: Ainda falando de eleição, o eleitor que não estará no domicílio eleitoral nas eleições desse ano vai poder votar em outra cidade. A Luana Leal explica para a gente. Fala, Luana.
7: Olá, Renan e Michele. Muito bom dia para vocês e para quem nos acompanha. Olha só, o prazo para solicitar o voto em trânsito termina nesta quinta-feira. A gente lembra que essa modalidade permite ao leitor votar temporariamente fora do domicílio eleitoral em uma capital ou cidade com mais de 100 mil eleitores. A solicitação pode ser feita pelo autoatendimento eleitoral ou presencialmente em qualquer cartório eleitoral, apresentando um documento oficial com foto. O eleitor deve acompanhar a solicitação pelo e-título e a resposta vai ficar disponível a partir do começo de setembro. Outras informações sobre o voto em trânsito estão disponíveis no portal meuvotoemtransito.com.br. Volto com vocês.
6: Obrigado, Luana, pelas suas informações.

0: Tem atualização sobre o caso da mulher de 62 anos resgatada em condições análogas à escravidão em Fortaleza. Destaque de Moisés Mororó. Bom dia.
1: Muito bom dia, Renan, Michele, a todos que nos acompanham. É isso, um caso que chocou o Brasil e ganhou um novo...

0: defesa da família afirma que um termo de ajustamento de conduta está sendo cumprido. Os antigos empregadores também negam que tenha existido situação análoga à escravidão e dizem que isso está sendo demonstrado nas instâncias competentes. São essas as informações, a gente volta com vocês.
1: Agora 11h32 no horário de Brasília. A rodovia Fernão Dias, principal ligação entre São Paulo e Minas Gerais, está totalmente bloqueada agora na altura da cidade de Vargem, na divisa com Minas Gerais, por causa de um acidente envolvendo uma passarela, uma passagem de pedestres que desabou agora às 10 horas da manhã. Há informação de pessoas mortas nesse acidente registrado, repito, no centro da cidade de Vargem.
2: É, a concessionária Motiva Minas diz que foi acionada por volta das 10h24 da manhã para atender essa ocorrência. Um caminhão que bateu contra a passarela no quilômetro 4 da rodovia Fernão Dias, em Vargem, no sentido São Paulo. As equipes da concessionária atuam no local, tem pelo menos duas viaturas de resgate, veículo de inspeção, também guincho. E há a confirmação de duas pessoas mortas e uma pessoa ferida. Nesse momento, a pista está interditada nos dois lados e há pelo menos 3 quilômetros de lentidão no sentido Belo Horizonte e 8 quilômetros no sentido de São Paulo, repetindo, rodovia Fernão Dias, onde uma passarela de pedestres desabou por causa do choque de um caminhão que bateu, provavelmente excesso de altura. A gente tem imagens que foram enviadas aqui pelos nossos ouvintes de uma câmera que mostra exatamente o momento que esse caminhão passa por ali. E aí não fica muito clara na imagem se a caçamba levanta, se é um baú que já tinha excesso de altura, mas o fato é que ele bate e aí ela desaba bem no meio. Ali no canteiro central, um carro que passava em alta velocidade, afinal uma rodovia, a velocidade não tinha congestionamento no momento, os carros passando, ele é atingido e para cerca de 100 metros, parece, adiante da passarela, e provavelmente uma das vítimas graves desse acidente, que deixa duas pessoas mortas e uma ferida, segundo a concessionária Motiva Minas.
1: O trânsito começa a aumentar nesse trecho da rodovia, nos dois sentidos, por causa da interdição total, tanto do lado de São Paulo quanto do lado mineiro. Há complicações no trânsito agora e não há detalhamento dessas vítimas. Uma das possíveis vítimas é essa pessoa que estava conduzindo o carro que é atingido, e não se sabe da outra vítima. Se havia alguém passando na passarela, esse acidente que a gente está descrevendo pelas imagens de uma câmera de segurança do local mostram que às 10h06 esse acidente acontece. Não dá para ver com precisão se havia alguém passando na passarela ou se a outra vítima é a pessoa ou uma das pessoas nesse caminhão que passa por ali, como a Michelle falou, com excesso de altura. Parece haver uma caçamba ali que atinge a estrutura e essa pessoa que estava conduzindo ou uma outra pessoa que estivesse na cabine do caminhão também tenha sido atingida pela estrutura dessa passarela. Depois que é atingida a estrutura e que atinge também os veículos, tem ali uma fumaça, né, uma poeira que sobe, obviamente, da estrutura que vem abaixo, e aí os veículos já deixam de passar pela região e depois a concessionária faz o bloqueio, portanto, que impacta aí o deslocamento dos outros condutores.
2: Vargem, que é um dos últimos municípios, talvez o último, ali na divisa com Minas Gerais, um pouco antes de seguir e virar Extrema, então na região de Bragança Paulista e numa rodovia federal extremamente importante, a principal ligação entre São Paulo e Minas Gerais. Essa passarela desabando, então, numa tragédia, pelo menos duas pessoas mortas e uma ferida. A gente segue acompanhando o Corpo de Bombeiros, também concessionária, que estão atendendo essa ocorrência nesse momento aí, nessa divisa entre São Paulo e Minas Gerais.
1: Quem nos acompanha aqui em São Paulo, a depender do trajeto que está fazendo, se está antes desse trecho, pode tentar algum outro desvio pela rodovia Aldo Bolini, pode ser uma possibilidade para quem se desloca em direção à Serra da Mantiqueira, porque, repetimos aqui, a via está completamente fechada nesse momento. Como há registro de duas mortes, essa desinterdição, né, o desbloqueio deve demorar a acontecer por ali. E do lado de Minas Gerais, as alternativas são um pouco mais complexas para quem está vindo para o estado de São Paulo. Então fica sem alternativa quem está em Minas Gerais. Quem está em São Paulo ainda consegue fazer um desvio ou outro e noticiar o local, tanto aqui em São Paulo, quanto em Minas, quanto em Belo Horizonte, a gente detalha mais as condições do tráfego.
2: Tem aquela SP-109, não sei se é essa que você chegou a citar, que é não, pela é região outra. Ali de Pedra Bela. Pela cidade de Pedra Bela tem uma pequena rodovia também que vai mais ou menos em paralelo com a rodovia Fernão Dias,

0: Então, liga a região de Pinhalzinho com a região de Lemos e talvez possa ser uma alternativa também.
1: Você que sintoniza agora na programação da Band News FM, estamos falando de um acidente gravíssimo que aconteceu às 10h06 da manhã de hoje. Uma passarela de pedestres caiu, atingiu alguns veículos na rodovia Fernão Dias, na altura da cidade de Vargem. Duas pessoas morreram, uma outra pessoa ficou ferida e a rodovia está completamente bloqueada agora nos dois sentidos, na altura da cidade de Vargem. Um congestionamento do lado mineiro e também no lado paulista, essa cidade de Vargem que fica na divisa entre São Paulo e Minas Gerais. Agora 11h37 no horário de Brasília.
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0: 11 horas 39 minutos, retornamos com o noticiário local. Bora conferir como é que tá o trânsito aqui na capital?
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0: Na Avenida Paulo VI, o tráfego está bastante carregado nos dois sentidos neste momento, viu, motorista? Tanto para quem desce rumo a Magalhães Neto, quanto para quem está seguindo em direção ao Iguatemi. Então, o deslocamento pela Pituba está bastante lento e em ritmo de anda e para nesse momento. 11... As buscas pelo jovem Pedro Lucas Pires, de 23 anos, que desapareceu após se afogar na praia do Buraco da Velha, em Vilas do Atlântico, Lauro de Freitas, entram no terceiro dia hoje. O caso aconteceu no domingo, quando ele estava no mar, acompanhado do amigo Laian Lessa, de 18 anos. Laian precisou ser resgatado por um helicóptero do grupamento aéreo da Polícia Militar e teve apenas ferimentos leves. As equipes do Corpo de Bombeiros enfrentaram dificuldades no trabalho de resgate por conta das condições do tempo e do mar. O aspirante a oficial do Corpo de Bombeiros, Caio Almeida, traz as atualizações sobre os trabalhos de busca hoje.
3: Ontem foi bem difícil, ontem ventou bastante, choveu bastante, o mar estava bem agitado, então foi mais difícil de utilizar embarcações e utilizar até a aeronave, né, devido às condições de vento. Hoje esperamos que a chuva dê uma estiada e que o mar dê uma acalmada para poder utilizar as embarcações com mais intensidade e também empregar o drone e o helicóptero de maneira mais efetiva.
0: As operações de resgate seguem na região com apoio de embarcações, drones e aeronaves, assim que as condições meteorológicas permitirem a intensificação das buscas. E uma ação policial em Santa Bárbara, no centro-norte da Bahia, resulta na prisão em flagrante de dois homens de 26 e 25 anos. As prisões aconteceram no último sábado durante a Operação Toque de Ordem, integrada entre as polícias civil e militar. Os presos foram alvos do cumprimento de mandados de busca e apreensão relacionados às investigações sobre uma atuação de uma organização criminosa no município. Segundo essas apurações, os dois usavam redes sociais e aplicativos de mensagem para poder espalhar conteúdos que provocavam medo e insegurança em moradores. Entre as mensagens estava a divulgação de um falso toque de recolher em uma tentativa de intimidar a população e impor regras por meio de ameaça. Moradores relataram ter recebido mensagens alertando sobre uma possível guerra entre facções na sexta-feira. Uma ouvinte da Band News FM, que preferiu não se identificar, descreveu a situação.
4: Sexta-feira, por volta de 17 horas, nós da cidade de Santa Bárbara recebemos uma notificação ali no celular, né, de alguns grupos, identificava que ia ter uma guerra de facções. Por volta das 16 horas, nenhum morador local saísse de casa, nem criança, nem idoso, todo mundo ficasse dentro de suas casas e que ninguém saísse, que eles iriam literalmente tocar o terror aqui dentro da cidade.
0: Com medo, os moradores passaram a noite trancados em casa, sem saber o que poderia acontecer.
4: Sexta-feira, por volta de 17 horas, nós da cidade de Santa Bárbara recebemos uma notificação ali no celular, né, de alguns grupos, identificava que ia ter uma guerra de facções. Por volta das 16 horas, nenhum morador local saísse de casa, nem criança, nem idoso, todo mundo ficasse dentro de suas casas e que ninguém saísse, que eles iriam literalmente tocar o terror aqui dentro da cidade.
0: É realmente uma situação muito difícil, né? As apurações também buscam verificar o envolvimento de crianças e adolescentes no contexto das atividades do grupo criminoso. Durante as buscas, que foram realizadas em casas no bairro do Areal e em uma propriedade na zona rural, três indivíduos fugiram ao perceber a aproximação das equipes. Dois deles foram localizados e presos. Um terceiro suspeito não foi identificado. Durante a operação, foram apreendidos celulares, cocaína, maconha, material para armazenamento das drogas e uma balança de precisão. Continuando com o noticiário policial aqui, a Operação Ponto de Controle identifica irregularidades nos 7 estabelecimentos vistoriados em Vitória da Conquista, no sudoeste da Bahia. A ação, que foi realizada pela Polícia Civil, começou ontem e segue até amanhã, também em Jequié. As equipes fiscalizaram empresas que trabalham com produtos controlados, como clubes de tiro, distribuidoras e estabelecimentos. 11 horas 44 minutos.
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0: Dólar agora com recuo de 0,1%, valendo R$5,19. Euro também caindo 0,06%, valendo R$6,02. E aqui no Brasil, a bolsa operando em alta de 0,33% aos 167.336 pontos.
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3: Ah, os amantes da velocidade estavam com saudades, as férias de verão da Fórmula 1 entram na reta final, férias de verão, porque considerando a Europa, né, pessoal lá
0: hemisfério
3: da Europa,
0: norte. Tal,
3: do hemisfério norte, quase um mês depois da corrida, da última corrida na Hungria, os carros voltam para a pista nesta sexta-feira de olho no Grande Prêmio da Holanda. O primeiro e único treino livre será às 10 horas da manhã, no horário de Brasília, isso na sexta. No sábado tem a corrida sprint às 7 da manhã com transmissão da Band News FM, assim como a corrida principal, que está marcada para as 10 horas da manhã de domingo. Não perca aqui nossa transmissão.
0: Gente, informação importante sobre canetas emagrecedoras. A Anvisa aprovou o registro das primeiras canetas emagrecedoras desenvolvidas aqui no Brasil por laboratórios brasileiros. Esses novos medicamentos têm como base a tal da semaglutida, que é a substância usada para fazer o controle do diabetes tipo 2, indicada para fazer o combate, o controle da obesidade. Com a decisão agora da agência, as canetas vão poder ser vendidas aqui no Brasil nas categorias de medicamento genérico e similar. A agência reguladora autorizou o laboratório EMS a fabricar uma versão com o mesmo princípio ativo do Ozivy, que é o remédio referência. A farmacêutica Camila Boxo diz que não há diferença e garante a segurança dessa versão genérica da caneta emagrecedora.
4: A segurança é garantida, a eficácia é garantida, a qualidade, a concentração tem que ser a mesma, porém só não vem com um nome comercial e o paciente pode ficar tranquilo.
0: Agora aumenta, né, a treta aí entre os laboratórios, a liberação para a produção dessa caneta vai intensificar ainda mais essa disputa. Por lei, os genéricos precisam ser pelo menos 35% mais baratos do que o remédio referência para a produção. No caso do que é referência para a caneta emagrecedora, custa em média R$ 450 nas farmácias e o genérico vai sair a, no máximo, R$ 292. É uma diferença bem importante, né? Além disso, a Anvisa autorizou o laboratório GEDMED a produzir um medicamento similar, também à base da semaglutida. A diferença para o genérico é que esse vai ser vendido com um nome, o Semaclic. As liberações, de acordo com o médico Gustavo Lenz Marques, são apenas no começo, ou começo, de uma série de produtos para emagrecimento que deverão ficar ainda mais em conta.
5: Baratear é muito bom, porque vai garantir mais acessibilidade. Vejo com bons olhos isso, mas tem que ficar atento, né? Usar sob orientação médica. Lembrando que o tratamento ele é individualizado e deve ser prescrito.
0: A decisão da Anvisa foi publicada no Diário Oficial da União, nessa semana, agora na segunda-feira, e tem validade inicial de 2 anos. Apesar desse anúncio, os laboratórios e a própria Anvisa ainda não divulgaram os preços exatamente, nem a data de início das vendas nas farmácias, expectativa de uma popularização gigantesca disso. A gente fala aqui com a Ana Freitas, sobretudo no mercado de consumo de alimentos, as porções diminuindo, a demanda por alimentos no supermercado mudando, os alimentos proteicos. Nessa vibe de emagrecimento e de uma tentativa de ser um pouco mais saudável, né?
3: É, gente, o Rodízio Monjaro, que o pessoal chama, fizemos aqui com a Isabela Mota também reportagem sobre isso. É uma revolução que a gente vive. O Dr. Daniel Barros fala sobre também outros estudos para várias outras doenças associadas também ao sobrepeso. E agora com essa popularização e torcendo também para diminuir contrabando, piratear, né, esse tipo de caneta emagrecedora, que aí sim gera um risco muito grande à saúde. O uso correto pode ser mais benéfico benéfico do que maléfico para a saúde, né? Se bem acompanhado, com médico e tudo mais. Mas o uso indiscriminado e muitas vezes de um produto pirateado ou contrabandeado sem as condições adequadas de conservação também podem gerar um risco grande para a saúde das pessoas. Então, tomara que isso evolua, que de fato você consiga popularizar e trazer mais qualidade de vida para as pessoas.
0: E evitar usar dos outros, né? A gente faz muito isso com medicamentos de maneira imprudente e... Falando das canetas emagrecedoras, é um negócio muito... Um impacto muito grande no organismo, né? Então, não pegar de outra pessoa, pegar emprestado, usar... usar a mesma receita, porque é isso que o especialista estava falando. Cada organismo é um organismo.
3: E é muito tentador, né? Também, muito. Às vezes, você quer perder... eu queria perder 3 quilinhos aqui. Aí, você vai lá, usa de qualquer forma.
0: Não dá.
3: E isso pode ser muito perigoso mesmo.
0: Agora, 11h51, no horário de Brasília.
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2: Onze horas e 55 minutos, retornamos com o noticiário local. Falando de serviço, o Ferreira Costa oferece cursos de construção, reforma e manutenção de forma gratuita em Salvador. O evento começa hoje e vai até sexta-feira nas unidades dos Barris e da Avenida Paralela, das 5h30 da tarde às 7h30 da noite. A programação conta com aulas sobre ferramentas, pinturas, vendas e assentamento de revestimentos. A iniciativa é voltada para capacitação e aperfeiçoamento de profissionais interessados no segmento de construção civil. E um homem de 34 anos é preso em Senhor do Bonfim, no centro-norte baiano, suspeito de integrar uma organização criminosa de participação no homicídio de Lia Joana Amaral Pacheco dos Anjos, de 45 anos, ocorrido em maio deste ano. A prisão ocorreu ontem e contra o investigado havia um mandado de prisão temporária em aberto. De acordo com as investigações da Polícia Civil, o suspeito é apontado como um dos principais chefes do grupo criminoso que atua em Coração de Maria, também no Centro-Norte, e possui ramificações em outras cidades da região. O suspeito está preso na delegacia de Senhor do Bonfim, onde permanece à disposição da Justiça. As investigações sobre o homicídio e a atuação da facção seguem em andamento. E duas pessoas ficam feridas durante uma perseguição policial que terminou com um homem preso e um adolescente apreendido em Paripe, no subúrbio de Salvador. A situação aconteceu no domingo. De acordo com a Polícia Civil, agentes militares localizaram o veículo com suspeita de roubo. Durante a tentativa de abordagem, o carro bateu em uma moto. O piloto e a passageira, de 30 e 35 anos, ficaram feridos. As vítimas foram levadas para uma unidade hospitalar. Não há informações sobre o atual estado de saúde deles. O homem preso tem 31 anos e segue custodiado à disposição da justiça, enquanto o adolescente de 17 foi apresentado à delegacia para o menor, o adolescente infrator, para a adoção das medidas cabíveis. 11 horas e 57 minutos.

0: distraio. De volta a 2003, hein? Essa vibe, essa energia aí. A gente tá ouvindo Pitch. Eu vou ler exatamente a nota como chegou do nosso produtor Gustavo Santos. O rock brasileiro está vivo. Depois de 7 anos sem lançamentos, a cantora Pitty anunciou a estreia de um novo álbum que leva o nome da artista no título. A divulgação foi feita num post nas redes sociais, Pitty afirmando ali que o disco surgiu de uma forma espontânea, bem despretensiosa, e que uma música foi chamando a outra durante o período de composição. Essa vai ser a primeira vez que ela lança novas músicas desde o álbum Matriz, de 2019. O que, segundo ela, trouxe um sentimento de escrever um disco pela primeira vez. Esse álbum deve ser lançado em outubro e ainda não tem informação sobre videoclipe e tudo mais. Mas vamos nessa expectativa. E essa música, a gente tava aqui surpreso, né, Mi? Uhum. De 2003, ou seja, tem mais de 20 anos.
1: 23 anos, pra ser preciso, no admirável Chip Novo. Que, se eu não me engano, a do Teto de Vidro é desse disco. Também, que acho que é uma das minhas preferidas da Pitty.
0: Michele Trombelli, roqueira.
1: O rock não morreu.
0: Obrigado pela companhia, Mi.
1: Valeu, adorei. Um beijo, até a próxima.
0: Na sequência tem Band News no meio do dia. Eu volto logo mais às 4 da tarde no Entre Nós. Boa tarde pra você.

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0: Muito boa tarde, agora meio-dia e um, tá no ar o Band News no meio do dia desta terça-feira, dia 18 de agosto de 2026. Eu sou o Humberto Ferretti, toco o barco por aqui até as 2 da tarde, mas você já percebeu, você que tem o ouvido atento, já percebeu ruídos, indicando que eu não estou sozinho.
1: E não está no horário certo também.
0: Ou estou,
1: meio-dia e um. Isso é verdade, é o nosso horário padrão.
0: Depende do critério.
1: Depende do critério. Quiser usar aquela divisão que começa em Greenwich e tal, aí não. Mas pra que também, né?
0: Pra que esse rigor todo?
1: Pra que esse rigor todo? O que a gente ganha com isso? É, continue, por favor.
0: Dito isso, virou o reloginho pra meio-dia e dois.
2: Dois?
0: Graças a eles. Primeiro, Larissa Biscaia.
2: Oi, Ferretti. Boa tarde pra você, pra todo mundo que tá junto com a gente. Tá começando mais um Band News no meio do dia. Nós ficamos pontualmente até as 2 da tarde. Tem gente que vai nos abandonar mais cedo.
0: Opa, denúncia.
2: Fala, Eduardo Oineg, boa tarde.
1: É pé pra todo lado. Boa tarde, eu sou o Eduardo Oineg, fico por aqui até a 1 hora da tarde, hoje excepcionalmente. E comigo no estúdio, as vozes que você aprendeu a curtir, gosta de ouvir, começando por ela, Larissa Biscaia, que nos dá uma vez mais.
2: Oi, oi, boa tarde.
1: E ele, o Humberto Ferretti, que nos diz de novo.
0: Bora, meu povo, boa tarde.
1: Boa tarde pra você também, ouvinte querida, telespectador querido, telespectadora querida, você que faz a Band News ser aquilo que ela é. A mais admirada do Brasil e partiu. A bolota extra de energia que emana da turbina adicional da usina hidrelétrica de Itaipu para disparar uma semente de captação de som. Del mundo! Captaria vai se houvesse, mas não as lalaial, que são aplausos que partem de todos os terraços, todas as lajes, todas as varandas gourmet! E que também são captados através dos vídeos à prova de som, através do concreto armado. Você que está agora na cortina preparando o seu almoço, coma saudável, muitas cores no prato, proteína animal e ou vegetal. Cuidado, não vai deixar queimar comida nem no fogão, nem no micro-ondas, nem no forno a lenha, nem no fogão a lenha, nem no forno de pizza, nem na churrasqueira, nem na sua air fryer. Você que está agora levando seu filho para a escola, você que está buscando o filho para a escola, você que está indo trabalhar, aumenta o som, começando Band News no meio do dia, na Band News FM, na Band News TV. Mãe, tô na TV. Mãe, não vai deixar de me ouvir e de me assistir. Bom, antes da gente começar a falar, Larissa, um pouco de música, né?
2: Uhum.
1: Um pouco de música. Começando com Mariana Fagundes, junto com Taime e Thiago.

Uau, uau. Tá vendo? Quando Mariana Fagundes com Taime Thiago falam de um casal parcelando a cama de casal nas Casas Bahia, você não tem que contextualizar, você não tem que explicar nada, você só toca, ouve, escuta e entende. Quando Chico César fala na música Mama África, que a mãe trabalhava como empacotadeira das Casas Bahia, ninguém tem que perguntar que tipo de lugar era esse, como é que era a loja, todo mundo sabe. A loja em que ela trabalhava, as lojas existem naturalmente. Quando os Mamonas Assassinas falam, né? A gente ouviu do crediário nas Casas Bahia, as pessoas riem da piada, se acham engraçado ou não, mas não precisa explicar. Olha, Casas Bahia. Não, todo mundo sabe. É parte da cultura. A gente ouviu três músicas, não por causa de uma curiosidade musical, né? São três artistas colocando as Casas Bahia no refrão, não é a parte acessória, na parte principal da música, porque essa empresa alcançou a parte principal do consumo da economia brasileira. É um negócio fenomenal. Você pode medir a evolução de um país pela evolução na educação, pela saúde, pelo PIB. Você escolhe. Mas também as mudanças dentro de uma casa medem a evolução e a sofisticação de um país. Você sabe que em 1960, que faz um bom tempo, naturalmente, mas você tinha 5% dos domicílios com televisão. 5. Hoje, um monte, né? Todo mundo. A grande maioria. 10% tinham geladeiras. Aliás, menos de 10% tinham geladeira. Casas Bahia começa a trabalhar em 1957. 61%, 62% das pessoas cozinhavam com carvão, com lenha, não com carvão. É nesse ambiente que nascem as Casas Bahia. E a gente está falando de um Brasil que é o Brasil a que se associou às Casas Bahia, que é o Brasil do salário apertado, da prestação difícil, do primeiro emprego ou do emprego, dos dois empregos, a família que está montando a casa. E as Casas Bahia participaram de uma das maiores transformações da história do Brasil. Como testemunha? Não, como protagonista. Como protagonista. Milhões de brasileiros, não, eles tinham uma parcela da geladeira, mas eles não tinham dinheiro da geladeira. Então eles não podiam comprar a geladeira. Aí eles compravam a parcela da geladeira. Porque o que as Casas Bahia entregavam era a parcela da geladeira. E mandava para casa da pessoa a geladeira. E a pessoa ficava pagando as parcelas da geladeira. Não ficava pagando a geladeira. Porque ela pagava muito mais do que uma geladeira. Mas ela recebia uma geladeira e pagava parcelas da geladeira. E pagava com o carnê das Casas Bahia. Paga com o carnê das Casas Bahia. As Casas Bahia estão aí. São uma presença importante na economia nacional ainda. Mas não há dúvida de que a recuperação judicial das Casas Bahia talvez seja o fato econômico mais importante dos últimos anos, pela transformação que a gente está vendo acontecer na economia do mundo, e em particular no Brasil, que não tem uma explicação simples. Ah, não, aconteceu isso por causa da internet. Não é assim. É um negócio muito mais complexo do que isso, até para você saber. 35% das pessoas no Brasil compram os eletrodomésticos da chamada linha branca. Linha branca, você sabe, chama linha branca porque eles eram brancos no início, depois começaram a ficar coloridos, mas ganharam o apelido de linha branca. Geladeira, freezer, máquina de lavar prato, máquina de lavar roupa, em alguns critérios até o micro-ondas. Mas não entram os eletrônicos de áudio e vídeo, não entram os portáteis. Casas Bahia chegaram a ter 27% do mercado. Ou seja, de cada 4 desses equipamentos, 1 era comprado ou vendido, se você quiser, nas Casas Bahia. Hoje, os equipamentos da linha branca, 35% das pessoas compram em loja especializada.
28% compram em supermercado e hipermercado. E 24% compram no e-commerce. Não é que, ah, não, o e-commerce agora é 100%. Não, não, não é isso. Quando a gente diz que o mercado das Casas Bahia, de alguma forma, foi absorvido, não é que o mercado físico foi absorvido pelo mercado online. O conjunto de soluções que a Casas Bahia oferecia foi fatiado e apareceram diversas empresas e segmentos fazendo o que ela fazia. Então, era um casamento maravilhoso. As Casas Bahia observavam as mudanças do Brasil e mudavam junto com o Brasil. E faziam o Brasil mudar, de certa forma. E o paradoxo é, milhões de pessoas conseguiram ser incluídas no sistema de compras e ganharam capacidade de compras, que passaram a não depender mais das Casas Bahia. O sucesso das Casas Bahia produziram o fim do equilíbrio econômico das Casas Bahia e colocaram ela em recuperação judicial. As pessoas se tornaram independentes das Casas Bahia, que é o que a gente gostaria que acontecesse com o Estado, né? Que as pessoas se tornassem independentes do Estado e, com isso, começassem a olhar para o Estado com desconfiança. Infelizmente, aconteceu isso com as Casas Bahia. Não porque as pessoas não confiem nas Casas Bahia, mas porque as pessoas começaram a perceber que havia uma solução aqui, uma solução acolá. Continua a ser grande. Tanto que o faturamento dela cresceu, mas o resultado não. E é muito interessante a gente observar, porque os números da recuperação judicial são espantosos. Se você pegar as dívidas que estão no processo de recuperação, você está falando em 17 bi, mas quando você acresce a essa conta outras obrigações, pode chegar a 27 bilhões de reais. É muito dinheiro, é muito dinheiro. E antes de qualquer coisa, a gente precisa entender o seguinte. Quando você está lidando com o comércio, não é só com o comércio, mas no comércio, isso é muito delicado. Se alguém pergunta para você, quanto é que você fatura? Você pode falar, fatura 1 bilhão. Isso dá uma medida do tamanho, da capilaridade, o poder, né? O que se movimenta. Mas faturamento não é lucro. Lucro é o que sobra. E lucro não é caixa. Caixa é o que você tem. Então você pode faturar muito. Aquela operação vai ser lucrativa. Pode lucrar 10%, 5% das Casas Bahia. Teve ano que lucrou 4%. E vendo que lucrou 1%. Você imagina? Você movimenta 20 bi e lucra 1%. 1%? Então o camarada vai e lucra. Só que ele pega o dinheiro dele e ele precisa. O dinheiro, ele sai antes de entrar. Porque ele está recebendo o dinheiro no carnê lá, mas ele tem que comprar a geladeira, ele tem que comprar o fogão, ele tem que pagar o aluguel, ele tem que pagar o seguro, ele tem que pagar o transportador, ele tem que pagar todo mundo, pagar os funcionários. Então, dinheiro no caixa é o que você tem na hora que você precisa para pagar alguma coisa. Você abre o caixa, quanto é que tem no caixa? Nada. Você pode não ter dinheiro no caixa. E você pode ter um lucro contábil, resultado das operações, do que entra e do que sai. E aí dá um lucro. Mas cadê o dinheiro? O dinheiro não entrou, porque é um lucro contábil. Você coloca no balanço e diz, minha operação foi lucrativa. Você pode ter dinheiro em caixa com uma operação deficitária, você pode não ter dinheiro em caixa com uma operação lucrativa, porque o lucro é contábil. O caixa é a presença física do dinheiro. Você liga para o gerente e fala, quanto dinheiro tem aí? 100 mil, vou passar aí para ver. Aí fala, pode passar. Aí você mostra, ele mostra 100 mil, você manda guardar de novo. Isso é caixa. Isso é caixa, dinheiro que está lá, à vista, depósito, na sua conta corrente. O resto é contabilidade. E quando o Samuel Klein, imigrante, polonês, veio para o Brasil, se instalou no ABC Paulista em 1952, ele entra em 52 aqui, o ABC Paulista estava começando um processo de industrialização importante, começando. Então ele foi parar no lugar certo, no Brasil que ele abraçou. No Brasil, dos caras que tinham que montar uma casa, que tinham que comprar o colchão, armário e tudo. E as pessoas, elas tinham renda, tinham emprego, mas elas não tinham,
elas tinham mais desejo de compra do que capacidade para comprar, porque não tinha dinheiro à vista. Aí ele olhou e falou o seguinte: eu vou vender para as pessoas a oportunidade de levar a geladeira sem pagar a geladeira. Aí eles vão me pagando a prazo. Então, o crédito não era uma ferramenta acessória. O crédito era a parte essencial do processo. E ele dava crédito. Ele dava crédito. Então, ele era banco. Ele era ponto de venda. Ele era o banco. Ele era também um banco de dados muito antes de surgir negócio de fintech, que não existia fintech. Ele já fazia análise de crédito, análise de risco, relacionamento financeiro, conhecia, sabia quanto ganhava, quanto pagava, quanto... ou seja, o sujeito era tudo, tudo. Departamento de cobrança. As coisas começaram a mudar. Eles foram, ele foi crescendo, crescendo, crescendo um monte. E crescendo tanto que isso se tornou o que virou parte da cultura brasileira. Se você pesquisar hoje empresas que viraram música, por exemplo, você vai encontrar Casas Bahia como um caso excepcional. Excepcional. Você vai achar Pão de Açúcar complica, porque Pão de Açúcar também mistura com um ponto turístico do Rio de Janeiro. Então, né? Então você não vai achar muito. Você vai achar a música que fala do Banco do Brasil, você vai achar a música que fala de produtos tipo Coca-Cola, Bombril, etc. Mas você achar uma história como essa das Casas Bahia é uma coisa realmente impressionante. Agora, veja como os desafios vão surgindo na frente de uma empresa. Quando ela estava no processo em que as pessoas compravam o seu primeiro bem, a dúvida era: quando eu vou comprar meu bem? Quando você passou a ter que repor, começou a surgir a pergunta: se vale a pena repor? Eu já tenho, podemos esperar? Essa variável não existia na primeira etapa. Mas Casas Bahia continua a crescer, como eu falei, chegou a ter 27% do mercado. Não significa que ela tenha 27% de todo o mercado de eletrodomésticos. Como eu falei, linha branca é o principal. Também vende os outros, também vende televisão, também vende batedeira e tal, mas o principal é linha branca. Ela chegou a ser tão poderosa, que o fabricante, as marcas ligavam para as Casas Bahia e falavam: vem cá, quanto que vocês acham que vocês vão vender? Ah, vão vender 10 mil geladeiras, então eu vou fabricar 20. Porque eles fabricavam aquilo que as Casas Bahia vão vender vezes 4, vezes 5, vezes 6. Eles viam mais ou menos qual era o share das Casas Bahia, claro que ligavam para outros, mas Casas Bahia, você imagina isso, a fábrica define quanto ela vai produzir em função das Casas Bahia. E as Casas Bahia, quando dava o telefonema dizendo que ia comprar, o vendedor da indústria já sabia que ia sair com uma facada na barriga e outra nas costas, né? Quer dizer: olha, olá, tudo bem? Eu sou do departamento de compras, Casas Bahia. Vou comprar 15 mil geladeiras e quero começar a conversa com tantos por cento de desconto. Então ele comprava muito bem no começo, comprava muito bem. E vendia a um preço que nem era o melhor preço da praça. Não era o melhor preço da praça. Era a melhor condição da praça. Aí, obviamente, empresas sofrem quando crescem, sofrem porque ficam pequenas e sofrem se não crescem, e quando crescem demais também dá problema. Então as Casas Bahia foram crescendo, ocupando espaço e tal. 2009 surge uma oportunidade: vamos fazer uma fusão com Pão de Açúcar. 2009. Aí surge um monstrengo que foi parar no CAD. Meu, vocês vão ocupar o mercado. Olha que interessante, isso é 2009. 16 anos depois, os caras estão preocupados porque as Casas Bahia podem quebrar. Mas 15 anos antes, 16 anos antes, eles vão ser grandes demais, vão quebrar o mercado. Não quebraram o mercado. Aí cresceu, ficou um negócio gigante. Aí vem um negócio, vem 2015. Falando de algumas datas, elas não explicam tudo, mas elas mostram o caminho. 2009 cresce muito, 2015 começa uma recessão espetacular, um negócio nunca visto na história do Brasil. O resultado dela cai de um lucro de 900 milhões para 3 milhões. 2015. 3 milhões.
3 milhões é lucro de pequena, média empresa, vai. Pequena não, média empresa. E ela era um monstrengo. Faturava 18, 20 bi, não sei o que. Não teve lucro, teve lucro. Aí foi uma crise absurda. Acaba essa crise, o que que aparece para valer? Internet. Internet. Aí vem a tal da internet. Aí você diz assim, mas peraí. Eu ia na internet no começo e punha www.casabahia.com.br, porque era assim que funcionava no começo. www.frio.com.br, www.brastemp.com.br, www.eletrolux. Era assim. Aí deixou de ser assim, porque começaram a aparecer as Amazon da vida e também os marketplaces puros, tipo Mercado Livre. Aí você deixou de pesquisar a Casas Bahia e passou a pesquisar a geladeira que você quer, o produto que você quer. E lá, né, você entra no Mercado Livre e tá assim, você quer comprar numa loja oficial? Quero. Você podia comprar na loja da Eletrolux, na loja da Brastemp, na loja não sei o quê. Aí você fala, mas será que esse é o melhor preço? Aí você pesquisava preço. Aí você fala, mas e a geladeira é boa? Aí você vai nas Casas Bahia ver a geladeira. Aí você vai lá, de lá você pesquisa na frente do vendedor. Pô, mas na outra loja tava barato. Bom, começou a dar um nó, né? Mas você fala assim, não, mas as Casas Bahia perderam a mão. Não, investiram pesado em tecnologia. Montaram empresas, compraram empresas. Não é que ficaram, eu só sou da loja física. Não é isso. Foram, correram atrás. É um negócio impressionante. Como eles investiram. E investiram mesmo. Eu peguei o nome de algumas empresas, investi em fintech, em meio de pagamento, em logística, em marketplace, em tecnologia e serviço, comprou banco. Ou seja, foi atrás. Falou, não vou ficar. Vamos correr. Só que veio esse troço. Aí veio um negócio mais complicado que o marketplace, que é a explosão das Casas Bahia. Como assim? Ela explodiu? Não é que ela explodiu. Nós vamos falar ainda disso. Não é que ela explodiu. Apareceu um concorrente chamado Nada. Não tem um cara que substituiu as Casas Bahia que faz melhor o que ela faz. Não é isso. Você passou a pesquisar o produto no Google. Você usa o Mercado Livre ou a Amazon para resolver se vai fazer a transação por ali ou não. Você já sabe se vale a pena ou não vale. Você consegue um crédito numa fintech. Você consegue achar uma transportadora que o teu operador, o cara de quem você comprou, negocia. Decide como você vai receber. E conforme a forma como você for receber, o preço muda. O próprio fabricante entra na plataforma e está vendendo via marketplace. Está vendendo no Mercado Livre, concorrendo com você. Resultado, e o crédito, obviamente, era só nas Casas Bahia, com o carnê. Você imagina, a empresa que nasceu tendo todas as ferramentas de relacionamento, viu todas as ferramentas de relacionamento sendo apropriadas por alguém e ela tentando ficar com todas elas e desenvolvendo todas elas para poder competir com essa pulverização. Só que cada um deles era excelente num pedaço e eles tentavam ser tão bons quanto em todos os pedaços para poder manter aquele corpanzil gigante. Então, o desafio de manter a posição era muito difícil. Milhões de brasileiros precisavam das Casas Bahia. E agora as Casas Bahia que precisam dos milhões de brasileiros. Virou o jogo. Ela que está precisando, me ajuda. Porque, e os brasileiros continuam a comprar. Não é que parou de comprar geladeira. O mercado pode retrair, o mercado pode crescer. Não tem nada a ver com as Casas Bahia. Mas continua isso aí. O Pão de Açúcar sai da Via Varejo. E aí começa a ver uma confusão, né? Mas chega 2020 e vem a pandemia, aconteceu um fenômeno. Explosão de venda. As Casas Bahia vendendo 34 bilhões. E os juros lá embaixo. Lá embaixo, 2%. O que aconteceu? Ficou parecendo para alguns que eles encontraram o jeito de se recuperar. Mas na verdade, todo mundo comprava tudo, de tudo. Online, e as Casas Bahia explodiram. Acaba a pandemia,
os juros começam a subir, chegam nesse patamar criminoso, de forma que você não pode botar a culpa no juro só, porque todas as empresas de varejo estão debaixo desse juro, toda a indústria está debaixo desse juro. Você não pode botar a culpa só na internet, porque todo o mercado está debaixo, né? Você não pode botar a culpa só no marketplace, porque todo o mercado, né? Você não pode botar só na pandemia. É o seguinte, todo mundo sofre todos os efeitos de tudo. Mas quando você está fragilizado ou você tem pequeninas fraturas, você vai sofrendo mais. É o meu São Paulo com o Palmeiras do Ferretti. É, o meu São Paulo sofre mais do que o Palmeiras do Ferretti. Mas tecnicamente, eu poderia, o meu time poderia ter um técnico melhor que o dele. É só contratar. Poderia ter uma, jogar mais bola que o time dele. Também é só contratar. Mas se é só contratar, por que que não contrata? Ué, você não quer. Você acha que o São Paulo não quer? O Brasil não queria com o Ancelotti ganhar a Copa. Foi lá contratar. Quem é o melhor técnico que tem aí? Pegou mais caro. O melhor, vai. Pouco importa se é ele, não é? Mas foi num cara bom. Aí chama os jogadores. E aí a gente não vai. Aí vai o outro. Você percebe? Não é uma coisa matemática. A fórmula do sucesso é, se não, todas as empresas, se fossem 10, teriam 10% do mercado. Se fossem 4, 25% do mercado. Se fossem 2, 50% do mercado. Por isso que o monopólio estatal é terrível. Não submete as empresas ao risco e à eficiência. E a eficiência, lamentavelmente, cobra um preço na forma de quebradeira. No mercado privado. Os correios estão aí, né? O saco sem fundo com o governo botando 5 bi, 6 bi, 10 bi e dane-se. 10 bi nos Correios, a gente vai lá e deposita, porque a gente é obrigado, porque o governo controla. Nas Casas Bahia não dá. E aí a coisa continua a complicar. Porque além disso tudo, além de você ter um problema com juros, além de você ter um problema estrutural do mercado, problemas contábeis. Aí, bicho, aí complicou. Problemas contábeis, problemas de... É, gestão séria, não é problema pequeno, sistemas de controle. É um negócio meio difícil de explicar, mas basicamente é o seguinte, se você tem prejuízo no ano, você pode compensar esse prejuízo no ano, você vai lá e contabiliza, ah, eu estou devendo 2 bi, 3 bi, eu tenho prejuízo, né? Então eu teria que pagar uma determinada quantia de impostos. É, eu vou poder compensar quando vierem os lucros. Então, quando vier o lucro, eu vou ter que pagar 2 bi, mas eu já tenho esse prejuízo aqui, 2 bi, então eu vou lá e compenso. Só que você tem que apontar quando virar o lucro. E o lucro não vem. Quando o lucro não vem, a regra contábil manda você ter que realizar aquele prejuízo. E aí eles tiveram que realizar 5,7 bi em impostos. Aí, meu, se o buraco já estava grande, quando vem 5,7 bi, é uma facada. Retumbante. Tinham entrado em recuperação extrajudicial em 2024, tentaram ganhar tempo, tentaram se reorganizar. 2 anos depois, a recuperação extrajudicial virou recuperação judicial, que é a que a gente está vendo hoje. Não dá para a gente falar que as Casas Bahia estão mortas. Isso é uma bobagem. Não dá nem para falar que as Casas Bahia vão morrer. Outra bobagem. O que a gente pode afirmar com toda segurança é nenhuma empresa quer recuperação judicial. Nenhuma. A empresa quer abrir capital, a empresa quer crescer, conquistar mercado, quer ver, como disse um camarada aqui, o Ray Kroc. Ray Kroc foi o cara que criou o McDonald's lá, né? O Ray Kroc, ele dizia, perguntaram para ele assim, vem cá, o que você faz quando você vê que um concorrente teu está se afogando? Eu disse, como? Quando você vê que um concorrente teu está se afogando, eu disse, o que eu faço? Eu abro a mangueira e ponho mais água dentro da boca dele para ele se afogar mais rápido. Pode parecer uma coisa grosseira, mas é assim que o empresário gosta, de ver o concorrente saindo. Eles falam, né? Adoro concorrência para poder ganhar o mercado. Agora, quando está perdendo o mercado, ninguém gosta de concorrência, ninguém gosta de concorrência. É, mas o fato é, as Casas Bahia construíram uma história que é ligada a crescer, acrescentar, ocupar espaço. E agora ela vai ter que passar por uma fase em que ela vai ter que cortar, diminuir, ficar cada vez menor para ver se encontra um ponto de equilíbrio.
Então ela perdeu espaço, perdeu margem, perdeu... ela vai ter que ver como é que ela se adapta a essa nova realidade. Então, é um império que nasceu apostando no futuro dos clientes, que não tinham dinheiro e eram financiados por ele. E agora, quem não tem dinheiro e que tem um futuro duvidoso é quem apostou no futuro incerto das pessoas que conseguiram fazer suas compras nas Casas Bahia. E isso é muito, muito, muito realmente interessante, muito diferente, né? A gente viu várias empresas quebrarem, a gente viu várias empresas passarem por maus bocados. A gente acompanha o mercado há mais de 40 anos e não há dúvida de que cada vez que uma empresa quebra ou uma empresa passa por um sacrifício muito grande, é triste, é triste. As Casas Bahia, sempre que vão entrar em recuperação judicial, né, o famoso RJ, as empresas fazem uma onda brutal de demissão. Por quê? Porque elas demitem e a dívida trabalhista entra no bolo a ser negociado. Vocês não vão pagar. Eles não vão pagar os 3 mil que eles demitiram. E tudo que é contratado depois da recuperação judicial tem que ser pago direitinho. Todos os atuais, com os futuros contratos, pessoas que forem eventualmente contratadas agora precisam receber direitinho. Esses 3 mil vão entrar na fila e vão disputar com tributos. Tem as dívidas trabalhistas, tem os fornecedores, tem que ir pagando essas pessoas e tem que continuar operacional. Tem uma vantagem quando você é comércio sobre outros setores, né? Porque você não tem que confiar tanto assim. Você vai lá e leva a sua geladeira. Claro, se você vai pagar e a geladeira não chega, aí a coisa complica. Então eles têm um belíssimo desafio. Mas eu queria mostrar para você

0: desse varejo. É isso que a gente está vendo. Não é um bando de larápios, não é um bando de pessoas que foi colhida pela internet, não são vítimas. Não são vítimas. Também, até agora, não tem uma informação de que são fraudadores, não é lojas americanas. Mas é um conjunto de coisas que exige, isso é uma aula, não o que eu estou falando, mas o caso das Casas Bahia, uma aula extraordinária a ser estudada pelas faculdades de administração, pelos empreendedores, faculdade de empreendedorismo, né? Não tem faculdade de empreendedorismo, mas por aqueles que querem empreender, como é que pode uma história de sucesso tão espetacular chegar nesse ponto? E chega. As empresas têm um ciclo. Muitas vezes o ciclo é muito longo. Você tem poucas empresas que têm mais de 100 anos. Né? Essa empresa, quando chega nos seus 70, bate pino. Né? E é disso que se trata. E eu não sei se você concorda, se você discorda, essa é a opinião que eu tenho sobre o assunto.
1: Agora, 12:33, duas pessoas morrem e uma fica gravemente ferida depois de uma passarela desabar na rodovia Fernão Dias, que liga São Paulo a Minas Gerais. Rodovia que, inclusive, conecta as duas capitais, São Paulo e Belo Horizonte. Quem nos acompanha agora com imagens vê exatamente o momento do acidente. Um caminhão se chocou contra a passarela localizada na altura do quilômetro 4 na cidade paulista de Vargem, na divisa com Minas Gerais. A rodovia está totalmente bloqueada neste momento. Equipes da concessionária Motiva, da Polícia Rodoviária Federal, dos bombeiros e do SAMU estão no local. Não há previsão de quando a Fernão Dias será liberada. Desvios foram montados por lá para que os motoristas consigam seguir viagem.
2: Tem informação de acidente grave também no Paraná, informações que chegam com a Lorena Pelanda.
3: Um acidente com pelo menos 8 veículos interdita a BR-277 em Morretes, no litoral do Paraná, no fim da manhã de hoje. A colisão entre carros e pelo menos 3 caminhões foi perto do retorno do quilômetro 41, no sentido litoral do estado, em Morretes. A pista da esquerda no sentido Curitiba também está bloqueada, sem previsão de liberação. Ainda não há informações de feridos e quantos veículos no total foram atingidos neste acidente.
1: A Petrobras confirma a descoberta de petróleo em águas profundas do Amapá. O destaque com a Jordânia Gama.
4: A presidente da Petrobras, Magda Chambriá, afirma que nos próximos 20 dias, a sonda de perfuração deve reconhecer a profundidade do poço onde foi feita essa descoberta. Magda destacou os esforços para os trabalhos no poço exploratório da margem equatorial, na costa do Amapá, mas afirmou também que o avanço ainda depende de novas autorizações. A presidente da estatal explicou que, após a conclusão da perfuração, o próximo passo é delimitar o trecho, ou seja, medir a extensão e o volume recuperável do reservatório. Segundo ela, apesar da conclusão para os próximos dias, mais 3 poços ainda serão perfurados.
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6: 12 horas e 39 minutos, eu sou Karina Araújo, sigo com o noticiário local e a gente começa já com informações do trânsito de Salvador.
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8: Oi, Karina. Boa tarde para você, boa tarde para os nossos ouvintes. Uma excelente terça-feira. Vou começar falando da CM Guatemi em direção à Paralela, isso porque o tráfego está carregado no elevado do BRT, mas não vale o desvio. Você que está saindo do Rio Vermelho e segue agora para a Paralela, a dica é trafegar pela via marginal. Pisa no freio ali no mergulho da Lipe, mas é um trecho curto e logo depois é caminho livre. Quem está na Juraci Magalhães e precisa chegar agora no Vale do Canela, evite a Garibaldi. Tem retenção desde o Complexo Viário Repelé e vai atrasar sua viagem. Melhor seguir pela Vasco da Gama, que está totalmente livre, e depois complete pelo viaduto Juscelino Kubitschek. 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Tiago Costa para a Band News FM.
6: Valeu, Tiago Costa, agora 12h40.
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10: Olá, ouvintes, bom dia. Hoje vamos falar sobre catarata. A catarata é a maior causa de cegueira curável do mundo. Caracteriza-se pela opacidade do cristalino, uma lente que temos dentro do olho. É um dos procedimentos mais seguros e eficazes da atualidade. Consiste na retirada do cristalino para implante de uma lente intraocular. A principal causa é a idade, podendo também ser por diabetes, corticoide, congênita, radiação, trauma. O tratamento cirúrgico, hoje em dia, é muito rápido e seguro. Podemos inclusive optar no momento que colocamos a lente intraocular por uma lente que nos possibilita enxergar para longe, para perto e intermediário, abolindo o uso do óculos na maior parte do tempo ou durante todo o tempo.
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6: Estou de volta e atualizando o motorista sobre a Avenida Paralela, isso porque em direção centro só tem um pouquinho de retenção lá no final, entre o viaduto e Pernambués. Não vale o desvio. Quem sai de Mussurunga e segue agora para o Caminho das Árvores, a Paralela é um bom caminho. Vou lá para a região metropolitana, isso porque a Estrada do Coco em direção ao litoral tem retenção na parte central e está carregado até a região dos Atacados. Você que está agora pela Paralela ou está na Dorival Caymmi e precisa chegar no centro de Lauro, a dica é acessar a rodovia, mas corte pela Avenida 2 de Julho e siga pela Luiz Tarquínio. 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Tiago Costa para a Band News FM.
7: Valeu, Tiago. Agora eu trago informações sobre para atualização, sobe para 14 o número de presos na Operação Tormenta, que foi deflagrada hoje na cidade de Itacaré, no sul da Bahia, pela Força Integrada de Combate ao Crime Organizado. De acordo com as investigações, o grupo é envolvido com tráfico de drogas e lavagem de dinheiro. Entre os presos, 10 tinham mandados de prisão, enquanto outras 4 pessoas foram presas em flagrante, como explica o delegado Evi Paternostro.
8: O objetivo era combater a organização criminosa que atuava no litoral sul da Bahia, nos municípios de Itacaré e Maraú. Essas buscas resultaram na prisão de 10 pessoas por ordem de prisão judicial preventiva, e outras 4 pessoas acabaram ficando presas por força de auto de prisão em flagrante, tendo em vista que essas buscas encontraram materiais ilícitos, como armas e drogas.
7: Na ação também foram cumpridos 14 mandados de busca e apreensão. Os policiais identificaram uma estrutura criminosa com divisão de tarefas, incluindo gerenciamento de pontos de venda, distribuição de drogas e segurança armada. Os suspeitos encontraram indícios da utilização de contas bancárias de laranjas para o recebimento e movimentação de valores. Foram apreendidos uma arma, 8 quilos de maconha, moto, carro e 20 celulares. Os investigados poderão responder por tráfico de drogas, associação para o tráfico, organização criminosa e lavagem de dinheiro. Cerca de 150 profissionais participaram desta ação. E um policial penal é preso durante uma operação integrada que investiga um esquema de entradas irregulares de celulares no Conjunto Penal de Feira de Santana, região centro-norte do estado. A terceira fase da ação, denominada de Sísifo, aconteceu hoje de manhã. Também foram cumpridos 5 mandados de busca e apreensão em Feira de Santana e Santo Estevão. Segundo as investigações, o esquema tem possível participação de pessoas situadas dentro e fora do sistema prisional. Foram apreendidos celulares, cartas, manuscritas e uma arma na casa do policial. 12 pessoas suspeitas de facilitar a entrada de materiais ilegais no mesmo presídio já foram condenadas à prisão após serem alvos da ação. O grupo foi denunciado pelo Ministério Público da Bahia e é alvo desta operação que vem sendo realizada desde 2023. Atenção, motoristas que trafegam pelas rodovias do sistema BA-093 e pela BA-099, a Estrada do Coco, devem ficar atentos às interdições parciais e operações de tráfego previstas até o próximo domingo. As obras e manutenções vão causar bloqueios de faixa em diversos trechos. Na BA-093 serão feitas obras de recuperação de pavimento com bloqueio 24 horas de uma das faixas E aí lá vai ser integrado o sistema Pare-Siga na via Parafuso, no sentido Salvador-Polo. Agora 12h47.
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0: Economia com ela, Juliana Rosa, falando com a gente sobre uma preocupação natural do mercado. Aconteceu isso com lojas americanas, razões diferentes, mais uma empresa grande no setor, e setor de varejo, e de novo setor de varejo, e naquela época gerou uma preocupação com outras empresas, não porque pudessem estar fazendo estripulia de algum tipo, mas porque sempre contamina de alguma forma, né? E agora, Casas Bahia, que tentou a recuperação extrajudicial em 2024, partiu para a recuperação judicial agora, números muito grandes, né, Juliana? Questões envolvendo, né, números bem graúdos e o mercado apreensivo. Conta para a gente sobre essa apreensão do mercado, Juliana Rosa. Hoje, Juliana, num ambiente diferente. Juliana, você tem variado muito o ambiente, sabe? Hoje é um ambiente diferente, um ângulo diferente.
1: O Eneg é muito fofoqueiro, gente.
0: Como assim? Eu não sei de nada. Fofoca é quando a gente tem algo a dizer. Eu estou fazendo perguntas, pedindo a você que apenas compartilhe.
1: Então, a fofoca é onde você está, o que você está fazendo, né? O Eneg quer saber tudo, gente. É muito fofoqueiro. Boa tarde para vocês, boa tarde para Lário Ferretti, boa tarde para nossos ouvintes aqui da Band News FM. Olha, Eneg, a preocupação é crescente porque no início a gente via que a dificuldade pegava o que normalmente pega, que é empresas de pequeno porte, micro e pequeno empreendedor, que já é aquela luta, né, para sobreviver, taxa de juros muito alta, né, crédito e tal. Então, já é difícil sobreviver sendo um pequeno microempreendedor no Brasil, né? Aí, quando você começa a ver empresa do porte que a gente está vendo agora, né, Casas Bahia, Tok Stok, as lojas de Marabraz, agora, né, os dois, Casa Bahia e Marabraz, pedindo recuperação judicial no mesmo momento, já teve Casa e Vídeo. Então, a gente vai vendo grandes redes que fizeram parte, né, da história da nossa vida, quebrando ali, tendo uma situação séria financeira e por conta de um quadro que vai se somando, o Eneg, é uma situação tanto estrutural como conjuntural. A questão estrutural é principalmente a mudança do hábito de consumo, que a gente tem hoje muito mais um hábito de compras online, então aquelas que se adaptaram mais rapidamente para venda pela internet e toda a estrutura, claro, para vender, né, infraestrutura logística, os galpões e tal, quem conseguiu sair na frente está melhor do que outras. Casas Bahia, por exemplo, tinha uma estrutura de loja gigantesca, tinha a rua que tinha duas, três Casas Bahia na mesma rua. Então, essa questão estrutural, ela pesa bastante. Além disso, pensando também no aspecto estrutural, é a concorrência chinesa. A China está vindo, Eneg, com uma concorrência que é impossível hoje, se você pensar no custo Brasil e agora a questão da taxa das blusinhas também, porque eu estava conversando agora há pouco com o presidente do IDV, do Instituto de Desenvolvimento do Varejo, o Jorge Gonçalves Chile, e ele me falou que agora, quando saiu recentemente, né, agora em maio, aquela taxa das blusinhas, tirou a tarifa de importação para importados de até 50 dólares, o que é bom para o consumidor, né, porque muita gente está conseguindo comprar coisa barata. Quem dera, né, que o consumidor pudesse achar coisa barata também com produção local. A questão que está quebrando, principalmente pequenas empresas locais que não estão conseguindo dar conta. No Nordeste tem vários casos de confecções, pequenas confecções que estão quebrando. E ele está me dando dados aqui que antes ali da entrada da retirada dessa taxa das blusinhas, estava em média em torno de 15 milhões de pacotes chegando no Brasil, vindos da China principalmente, e o último dado que ele me passou foi praticamente o dobro, quase 30 milhões desses pequenos pacotes de compras da China. Então, claramente, essa concorrência com a China é um fator que está pegando o varejo, né? Que está prejudicando muito o varejo. E a questão mais estrutural, mais conjuntural, né? A gente tem hoje uma taxa de juros muito alta, então esse alto endividamento é uma coisa que eu estou ouvindo muito dos empresários do varejo, que é uma preocupação assim, que é para a gente entender, né, o tamanho do problema, é que a gente vê que não é só loja essas de eletrodomésticos, que não é coisa essencial, mas você tem relatos de, outro dia, um presidente de uma grande rede atacadista de alimentos falando que está tendo queda de venda de comida. Você tem parcelamento agora de comida, de pizza, né, por aplicativo. Então, o grau de endividamento é tamanho que vai trazendo assim a dimensão do problema. É, a questão das bets também, o presidente do Instituto de Desenvolvimento do Varejo, Oneg, me falou que as bets estão tirando 30 bilhões de reais por mês do consumo em geral. A maior parte aqui ilegal, então sem pagar imposto, né, não revertendo para a sociedade políticas públicas, né, por exemplo. Então, e para completar, a gente tem situações particulares, claro, né, de problemas de gestão, enfim, a própria Lojas Americanas, né, uma questão de fraude, e agora a desaceleração da economia brasileira, Eneg. Aonde que isso vai parar, né? O que o presidente do Instituto do Varejo estava me falando é que, para completar, para o ano que vem, o que as varejistas fazem? Elas estão totalmente sem norte, assim, elas não estão querendo investir, né? Até as que estão melhor. Assim, eu invisto, como é que vai ficar no ano que vem a inflação? Os juros vão ceder mesmo? Né? Qual é o plano econômico para 2027? Então, ainda se soma a essa insegurança política, Eneg. Então, a situação realmente é grave e preocupante, viu?
0: Juliana Rosa, economia é com você. A gente volta a conversar amanhã. Valeu, obrigado.
1: Valeu, um beijo.
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5: R$ 12,56, a quarta edição do Festival da Bicicleta acontece no bairro da Pituba, em Salvador. Será nos dias 22 e 23 de agosto, famoso próximo final de semana. O evento é uma realização da Prefeitura em parceria com o Movimento Salvador Vai de Bike e vai reunir diversas atividades de esporte, lazer, música e gastronomia. As pessoas que não têm bicicleta também podem participar. No local terá bicicletas do Itaú e patinetes elétricos para empréstimo. Para quem ainda não sabe pedalar, o evento vai proporcionar aulas gratuitas no sábado à tarde e no domingo o dia todo, a partir das 9 da manhã. As inscrições serão feitas no próprio local por ordem de chegada. E um dos destaques da programação é o Pedal no Festival. No domingo, ciclistas vão sair às 8 da manhã do Parque Metropolitano de Pituaçu até a Praça Ana Lúcia Magalhães, local onde vai acontecer o evento. As inscrições para este pedal podem ser feitas através do Instagram, @salvadorvaidebike. Agora 12h57.
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5: Uma hora, outra dica importante, boa, para quem gosta de esporte, a Maratona Salvador abre espaço pela primeira vez para participantes de caminhada. O evento vai acontecer nos dias 26 e 27 de setembro, na Orla da Boca do Rio, e vai contar de forma inédita com caminhada de 3 quilômetros para aquelas pessoas que preferem uma prova mais leve. Além da caminhada, a Maratona Salvador terá provas de corrida de 5 e 10 quilômetros no sábado, 26, e de 21 e 42 quilômetros no domingo. As inscrições para a maratona seguem abertas até 20 de setembro. Agora, uma hora.
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0: Uma hora e dois minutos.
1: O ouvinte que tá no rádio com a gente há mais tempo, o ouvinte que não é de São Paulo, de outras partes do Brasil, vai perceber agora na nossa segunda hora a ausência do Eduardo Oineg.
0: Que avisou no começo que ficaria só na primeira hora.
1: Que você não virou pontualmente uma hora da tarde que ele levantou e foi embora.
0: Não, na verdade agora foi eu vou isso. Explicar a situação para quem não é de São Paulo. Sempre lembrando, no finalzinho da primeira hora, a gente divide a rede. Então, durante alguns minutos, cada praça fica com o noticiário local. Nós, aqui de São Paulo, falamos, obviamente, para São Paulo e para quem está na Fest TV e também no YouTube. Eu tentei algo para beneficiar todo mundo. Eduardo Oineg avisou, no começo do programa, que ficaria só na primeira hora. Eu, como gosto muito da presença do Oineg no programa, falei o seguinte, eu vou esticar essa primeira hora. Vou adotar uma malandragem ali, vou esticar até 1h05, 1h10 e tal, para a gente ter o Oineg por mais tempo. Aí, durante o bloco local, quando o relógio estava quase marcando uma hora, o Oineg falou, eu preciso ir, eu tô muito em cima da hora pro meu compromisso, mandem um abraço para os ouvintes das outras regiões. E eu tentei, gente. Ó, eu fiz um esforço pra gente ter o Oineg por mais tempo.
1: O
0: e aí...
1: ouvinte escolhe em quem ele quer acreditar. Se é na versão que o Oineg ficou decepcionado com o Ferretti, levantou e foi embora. Ou se ele tinha compromissos, resolver aqui no Grupo Bandeirantes.
0: Tem ouvinte ingrato que manda mensagem assim, ó. Ah. Ferretti é liso. Ou é truqueiro ou joga pôquer com o menino Neymar.
1: Joga pôquer
0: dizendo
1: com o Neymar,
0: que
1: certeza.
0: Eu tô enrolando. Teve um outro que... É que eu perdi. Chegou muita mensagem, eu perdi. Mas gente falando que, pô, esse inventa desculpa pra tudo... Vocês são ingratos,
1: você
0: tá?
1: Você acha uma justificativa, isso é
0: Os números de vocês estão guardados aqui. Dito isso, gente, brincadeiras à parte, o Eduardo Oineg de fato avisou que ficaria só na primeira hora do programa, por conta de outros compromissos, Larissa Biscaia e eu tocamos o barco por aqui, como diria o Oineg, sempre acompanhados de Vossa Excelência, a notícia. É velada agora, no centro de São Paulo, a atriz Laura Cardoso, um dos principais nomes da dramaturgia brasileira. A artista que fez mais de 100 filmes e novelas morreu ontem aos 98 anos de causas naturais. Laurinda de Jesus Balerone nasceu em 1927 e começou a atuar aos 15 anos. Ela estreou na TV em 1952 em Tribunal do Coração da extinta TV Tupi. Em 1967, Laura Cardoso trabalhou na Band e foi uma das protagonistas de uma nova versão de Os Miseráveis. Em 1982, atuou em outra novela da Band, Ninho da Serpente. O último trabalho na TV foi na novela A Dona do Pedaço, em 2019, e também depois veio o filme Dona Rosinha, de 2025. Laura Cardoso atuou até mesmo como dubladora, com destaque para a personagem Betty no desenho Os Flintstones, nos anos 60. O bisneto da atriz, o Fernando Faria, celebrou o legado da bisavó.
2: Como falar com uma pessoa... deixa um legado enorme, uma marca do Brasil, na cultura, em famílias, né? Estando em casas, mais de dezenas, milhares, centenas de pessoas no Brasil, e se encerrar dessa maneira. Mas é uma maneira maravilhosa de encerrar uma vida muito bem vivida, uma vida muito aproveitada, uma vida muito feliz. Eu, como bisneto, Fernando, tenho o orgulho de dizer que a Laura descansou em paz, feliz, do jeito que ela queria, ao redor de pessoas que ela amava, pessoas que ela sempre gostou e cultivou esse relacionamento. Nossa estrela se foi, mas como falei, o legado continua.
1: E deixa um legado mesmo a Laura Cardoso.
0: Uma das grandes da história.
1: Uma das grandes da história, dominou muitos papéis, ficou marcada na memória de muita gente. Bom, gerando o noticiário, a gente vai para a região metropolitana do Rio de Janeiro, um golpe milionário em uma igreja evangélica. Quem conta é a Gabriela Morgado.
3: A organização criminosa que usava a influência de um pastor para convencer fiéis a entrar em um esquema de pirâmide movimentou 8 milhões de reais em 5 anos. 7 vítimas denunciaram o esquema à Polícia Civil. O prejuízo total delas foi de mais de 1 milhão de reais, valor bloqueado pela Justiça. O esquema aconteceu de 2020 a 2025. Nesta terça-feira, a Polícia Civil cumpriu 38 mandados de busca e apreensão no Rio e em São Paulo contra o esquema. Os agentes apreenderam veículos de cerca de 100 mil reais cada, documentos e celulares.
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0: A campanha A Band Não Se Cala continua para denunciar casos de violência contra a mulher. Agora, em Pernambuco, adolescentes são suspeitos de cometer 2 estupros coletivos em uma escola. A Jéssica Aquino tem os detalhes.
5: 5 adolescentes são apreendidos pela Polícia Civil no Grande Recife. Eles são suspeitos de envolvimento em estupros coletivos dentro de uma escola municipal do Cabo de Santo Agostinho. Os alunos já haviam sido suspensos após as denúncias, que vieram à tona no início desse mês. Além disso, o diretor foi afastado e um funcionário demitido. Os abusos foram denunciados por 2 alunas de 14 anos que relataram ter sido violentadas em dias diferentes durante o intervalo escolar. Em nota, a prefeitura informou que foram adotadas medidas necessárias para garantir que o funcionamento da escola continue.
1: Combate ao crime organizado na Bahia. Janaína Moradilo.
6: Sobe para 14 o número de presos por suspeita de integrarem uma facção com atuação na região sul da Bahia durante uma operação da Força Integrada de Combate ao Crime Organizado. A ação, denominada de Tormenta, está sendo realizada desde a madrugada de hoje na cidade de Itacaré. Também são cumpridos 18 mandados de busca e apreensão. Os policiais identificaram uma estrutura criminosa com divisão de tarefas, incluindo gerenciamento de pontos de venda, distribuição de drogas e segurança armada. Foram apreendidos uma arma, 8 quilos de maconha, uma moto, um carro e 20 celulares.
0: Operação policial contra a importação ilegal de produtos que precisam de autorização da Anvisa. O destaque de Porto Alegre com o Vicente Medeiros.
7: A Polícia Federal cumpre 30 mandados de busca e apreensão em 8 cidades de 4 estados nesta terça-feira em uma operação contra uma organização criminosa suspeita de importar e comercializar produtos proibidos no Brasil. Segundo a investigação, o grupo importava ilegalmente cosméticos e produtos farmacêuticos que dependem da autorização da Anvisa, principalmente pela fronteira com o Uruguai. Os investigados também são suspeitos de importar cigarros eletrônicos pela fronteira com o Paraguai. A Justiça Federal determinou bloqueio de até R$ 37 milhões e 800 mil reais, além de sequestro de veículos e imóveis.
1: Em Goiás, um incêndio florestal de grandes proporções, fala Rosane Kotoski.
8: Um novo foco de incêndio dentro do Parque Estadual de Terra Ronca foi detectado pelo Corpo de Bombeiros entre os municípios de São Domingos e Guarani de Goiás, no Nordeste Goiano. O local fica na divisa do parque com uma fazenda. Segundo os bombeiros, a área já foi queimada e já tinha linhas de defesa construídas desde domingo. Brigadistas monitoram o avanço das chamas para avaliar a necessidade de uma nova ação de combate. Até o momento, o parque teve 14 mil dos 57 mil hectares que compõem a área consumidos pelas chamas.
0: O segundo programa Band Eleições avaliou a corrida presidencial de 2026. Ontem, os jornalistas Eduardo Eneg, Fernando Mitre, Felipe Vieira e Thaís Dias abordaram a falta de propostas de governo dos candidatos. A avaliação é que a segurança pública e questões econômicas ainda precisam ser mais detalhadas. A campanha nas redes sociais, que já começou antes do período eleitoral oficial, deve ganhar força nessa nova fase. É nesse ambiente que os candidatos tentam alcançar principalmente o eleitor que ainda não decidiu em quem vai votar. A jornalista Thaís Dias destaca justamente o peso desse eleitorado e a disputa pelo chamado voto de centro.
9: A gente está falando daqueles que vão pelos lados polarizados. Tem aqueles que estão buscando, e os indecisos são muitos nessa eleição, e eu acho que vai fazer toda a diferença, que aí eles buscam, de fato, uma proposta para saber, vou para cá ou vou para cá. Mas o lado polarizado, ele vai ouvir o que ele quer ouvir, né? Ele vai ouvir o corte daquele candidato que interessa. E o Mitre falou muito bem da campanha na TV e nas rádios, mas a gente precisa falar dessa campanha na internet, que já começou muito antes, né? Seja uma campanha para trazer esse discurso que identifica o candidato, e aí tanto o Lula quanto o Bolsonaro, o Caiado, com a mudança do marketing agora, e indo exatamente para um responsável pela rede social, né, que está assumindo, que é o Marcos Carvalho, assumindo essa campanha. Por quê? Porque para tentar, de alguma forma, alinhar esse discurso também e buscar esses indecisos. Eu acho que é a partir de agora que a gente vai ver para valer quem vai conseguir pegar esse bolo do meio ali, que vai ser o bolo que vai fazer a diferença. Só sobre...
0: Além da propaganda na televisão e no rádio, as campanhas terão que disputar espaço nas redes sociais, onde o conteúdo é cada vez mais adaptado para atingir públicos específicos. Outro ponto levantado no debate é a importância dos programas de governo apresentados ao Tribunal Superior Eleitoral. Apesar de serem obrigatórios para o registro das candidaturas, os documentos ainda aparecem pouco nos discursos dos candidatos. A avaliação dos jornalistas é que a falta de propostas detalhadas pode dificultar a comparação entre os projetos apresentados para o país. E com o início oficial da campanha, a expectativa é que os candidatos sejam cobrados cada vez mais sobre como pretendem colocar essas propostas em prática.
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1: Hoje tem time brasileiro em campo pela Taça Libertadores e pela Copa Sul-Americana ao vivo com a gente. Fala, Lucas Belotti, boa tarde.
12: Tudo bem, boa tarde para vocês, pessoal, para todo mundo que tá ligado com a gente. Vamos conhecer, né, os primeiros classificados às fases de quartas de final, tanto da Copa Libertadores da América quanto também da Copa Sul-Americana. Vamos começar pela principal competição de clubes do continente, que tem o Fluminense em campo hoje, de treinador novo, é o segundo jogo sob o comando do velho interino Marcão. Flu que empatou em casa contra o Independiente Rivadavia da Argentina, 0-0, e precisa dessa vitória simples fora de casa para avançar. Todos os jogos da Liberta, né, de ida terminaram empatados, dois em placar 0-0, os outros todos em um placar 1-1. Ainda hoje pela Copa Libertadores, duelo de volta, Universidade Católica e Estudiantes, esse é um dos jogos que foi 1-1, então quem vencer também no duelo de volta no Chile está na próxima fase. Hoje tem jogo de ida também da Copa Libertadores, Tolima Independiente del Valle, isso porque a partida da semana passada acabou adiada, remarcada para 7 dias depois por conta dos terremotos que atingiram o país aqui da América do Sul. Então, nesse caso específico, não vai haver a definição do classificado às quartas de final, porque trata-se do duelo de ida. Mais brasileiro em campo, mas pela Copa Sul-Americana, São Paulo tem jogo decisivo contra a equipe do Bolívar. Duelo às 9h30 da noite no estádio no estádio do Morumbis, depois do empate na ida por 1-1 no Hermando Siles. Vitória simples também é o que cabe ao São Paulo para avançar. E aí, se avançar, já vai entrar em campo, na verdade, já conhecendo o adversário das quartas, porque pouco mais cedo, às 7h, a gente vai ter no Defensores del Chaco, Deportivo Recoleta e Boca Juniors. Na ida, o gigante argentino venceu por 3-1. E muito provavelmente deve ser o adversário tricolor, se a equipe do Dorival Júnior fizer a parte dela. Tem transmissão Band News FM para esse duelo aí, com a narração do Marcelo Duan.
0: Aliás, com alerta de emoção, porque pelo histórico recente, o São Paulo, me corrija se eu estiver errado, mas ganhou um dos últimos 15 jogos.
12: É, com o Dorival Júnior, 9 partidas, 1 vitória. Né? Na conta do treinador, 9 jogos e 1 vitória. Foi contra o Boston River pela Copa Sul-Americana.
0: Pela própria Sul-Americana. Eu, quando vi esse número hoje, eu fiquei impressionado, eu falei, o São Paulo não ganha de ninguém faz tempo e não entra na zona de rebaixamento do Campeonato Brasileiro. E o Crespo, que foi quem fez a gordura lá no começo do Brasileirão, para o time poder agora perder e não entrar no Z4, foi mandado embora por motivos que até agora a gente não sabe. Empate no jogo de São Paulo, pênaltis. Nada de prorrogação.
12: Nada de prorrogação sem gol fora, então qualquer empate, 0x0, 1x1, 2x2, 3x3, tudo leva para cal.
0: Amanhã, aproveitar para gastar o Belotti aqui. Aliás, eu vou querer falar com o Belotti sobre um outro tema que não tem a ver com
1: alugando
0: Libertadores.
1: Alugando o Lucas Belotti.
0: Não, porque o Lucas Belotti, ele sabe, mas ele vai falar daqui a pouquinho, para segurar a audiência, de onde o Corinthians arrumou o dinheiro para pagar a renovação do Memphis Depay. Ninguém sabe, mas o Belotti sabe.
12: Eu sei.
0: O Belotti vai detalhar isso pra gente.
1: Ele vai trazer aqui a tabela de gastos certinho.
0: O homem sabe tudo.
12: Tá tudo na planilha.
0: Então, pra segurar a audiência, ele já vai falar sobre isso. Antes disso, Belotti, semana de Libertadores enroscada pros brasileiros, porque ninguém ganhou no jogo de ida.
12: Não, ninguém tem a vantagem, né? Aí você tem os contextos, alguns empataram fora de casa, outros empataram em casa, tem um confronto entre brasileiros também nesse meio do caminho. Mas amanhã é a vez do Palmeiras, um dos casos
0: fora de casa,
12: como mandante não venceu, né? Então vai ter que conseguir essa vitória fora de casa lá no Paraguai contra a boa equipe do Cerro Porteño para avançar de fase. Se não, empate, pênaltis, derrota, eliminação, seria a mais precoce das eliminações da era Abel Ferreira em Libertadores da América, né? Nunca caiu nessa primeira fase de mata-mata, as oitavas de final. E aí também amanhã o duelo brasileiro, Flamengo e Cruzeiro, tudo aberto lá pro estádio no Maracanã, 9h30 da noite. Corinthians na quinta-feira encerrando a participação dos brasileiros na Copa Libertadores. Exemplo também do Mirassol, que na quinta-feira representa o Brasil.
0: Flamengo e Cruzeiro é jogo aberto. Dois times brasileiros. O Flamengo vai jogar em casa, mas enfim, o Cruzeiro está acostumado. Palmeiras e LDU são problemas. Ah, Palmeiras e Mirassol. Mirassol vai ter que jogar na altitude de Quito.
12: Eu acho que é a mais complexa das situações, né?
0: É a mais complexa. Agora, o Palmeiras tem o fator psicológico, porque cada jogador tem uma tonelada de pressão nas costas, porque o Flamengo chegou no Campeonato Brasileiro. Agora, quinta-feira... Ah, outra coisa que o Lucas Belotti sabe, viu?
12: O quê?
0: Memphis Depay estará em campo contra o Rosário Central, porque tem isso. Até ontem ele ia embora. Agora, não só ele não vai embora, como ele já treinou e vai jogar.
1: Mais indefinido que o futuro do Memphis.
0: Meu Deus do céu.
12: É, não sei se vocês gostam de novela, mas essa foi uma das boas, viu? Uma das, assim, o roteirista da novela Memphis Depay no Corinthians caprichou, merecia um prêmio, inclusive, aí, nesses que premiam as produções audiovisuais. O Memphis deve jogar, viu, Ferretti? A questão...
0: Já?
12: É, a questão...
0: Mas ele tá bem fisicamente?
12: Essa parte, eu acho que envolve muito mais a necessidade do Corinthians do que uma análise criteriosa da parte física do Memphis, né? À disposição, ele já se colocou várias e várias vezes, dizendo que tá bem, que tá treinando, posta vídeo nas redes sociais, enfim. Mas não entra em campo desde a Copa, onde teve pouquíssimos minutos. Com a camisa do Corinthians, atuou pela última vez em meados do mês de maio, ou seja, a gente vai chegar aí a 3 meses, né? Do Corinthians sem Memphis Depay, sem um jogo oficial do Memphis. Mas o entendimento da comissão técnica é de que ele está bem fisicamente para pelo menos ganhar alguns minutos. Acho muito difícil que seja titular, a menos que a evolução seja grandiosa, né? O Memphis não trabalhou com os companheiros hoje, foi ao CT, fez um trabalho individualizado, mas deve estar à disposição. Eu acho que o que separa ele, a probabilidade negativa que é baixa, é a questão envolvendo documentação de contrato, né? Que era burocracia. Isso, né? Quando a gente tem que publicar no BID da CBF até um dia antes da partida, ou seja, tem amanhã até às 6 da tarde, o BID da CBF funciona no horário comercial, para regularizar essa documentação. Assina, envia para a CBF, CBF revisa o contrato, olha, publica no sistema, aprova, e aí com essa condição resolvida, o Memphis está à disposição legalmente, digamos assim, para atuar. Fisicamente, eu acho que a condição do jogo, afinal o Corinthians precisa vencer em casa, e das lesões, do departamento médico cheio, da dependência de um Pedro Raul, devem fazer com que o Memphis tenha ainda mais minutos.
0: É, e ele não tem nada a perder, né? Chegou e jogou, e fez alguma coisa, e o time classificou, virou herói.
12: Não chegou, fez, entrou, dele,
0: é, não fez nada, a culpa não é dele. Aquela final da Copa do Brasil de 2018, se eu não me engano, Cruzeiro e Corinthians, eu cobri e o Arrascaeta tinha viajado para disputar uma partida pela seleção uruguaia. Chegou horas antes do jogo e todo mundo monitorando o voo do Arrascaeta para saber se ia dar tempo. Ele estava no Cruzeiro na época, se ia dar tempo dele jogar. E é aquela coisa, entrou, poderia não fazer nada, Cruzeiro não só foi campeão, como ele deitou ali em cima do Corinthians também, não tem nada a perder. E só para fechar, o dinheiro para pagar o Depay?
12: Ah, dizem que veio de um investidor, jornalista da Band News FM e apresentador do meio do dia.
0: Será que o Eduardo Oineg saiu para assinar o contrato? Só pode ser ele.
12: Pode ser, né?
0: Eu é que não fui.
12: Enfim, contrato milionário, quase 100 milhões de reais, né? O Corinthians vai ter que desembolsar aí cerca de para contar com o Memphis nesses próximos anos de contrato. Vale lembrar que um montante importante disso é dívida, né? Não é algo que o Corinthians colocou para pagar, é algo que já tinha obrigação, não conseguiu e agora vai renegociar com o atacante holandês. Tem a parte que também é de patrocínio, o Corinthians deu como garantia um determinado valor, na casa dos 10, 15 milhões de reais, mas os patrocinadores devem ajudar e esse montante não sai dos cofres do clube para conseguir permanecer com o Memphis. Havia um temor muito grande do que ele poderia também cobrar na justiça, né? Porque o valor foi renegociado sem juros, por exemplo, 42 milhões de reais, com juros já ia para 80 milhões de reais. Memphis sinalizou que deveria entrar na justiça para cobrar o contrato que não foi assinado. Então, no fim das contas, era uma bola de neve que acabou pressionando também ao lado da torcida, da repercussão, a diretoria para voltar atrás. Mas o Corinthians vai ter pelo menos 2 anos para pagar. E se eventualmente não conseguir lá no final, alguma gordurinha para, enfim, renegociar esse montante. Mas ontem o presidente Osmar Stable prometeu, está dentro do orçamento, os valores que a gente assinou no contrato cabem e o Corinthians pretende pelo menos arcar na integralidade com todos esses vencimentos.
0: O tempo dirá. Valeu, Belotti.
12: Valeu, gente.
1: Valeu.

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1: Olá, 1h22, eu sou Karina Araújo, sigo com as atualizações do noticiário local. Vou chamar Tiago Costa com as informações do trânsito de Salvador. Tiago.
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4: Estou de volta aí agora com dica para quem está na paralela e precisa chegar em Pau da Lima ou na Vila Canária. Evite acessar São Rafael, isso porque está interditado para acessar São Marcos e tem muita retenção por lá. Melhor descer para Gal Costa, que está totalmente livre, depois complete pela Avenida Jaime Figura. A BR-324 em direção à capital baiana tem um pouquinho de intensidade na Jaqueira do Carneiro. Como o trecho é curto, não vale desviar. Quem está em Águas Claras e segue Processo Norte, a BR é uma boa escolha. 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Tiago Costa para a Band News FM.
1: Valeu, Tiago. Olha só, as inscrições para o Fuzuê e para o Furdunço do pré-carnaval de 2027 já começam no dia 31 de agosto. A seleção é feita pela Prefeitura de Salvador por meio da Saltur, a empresa Salvador Turismo, exclusivamente pela internet. No Fuzuê serão selecionados grupos culturais como fanfarras, charangas, orquestras e grupos percussivos. Já o Furdunço vai selecionar artistas, duplas, trios e bandas com equipamento de som. Pessoas com deficiência também podem participar. Os editais estão disponíveis no site da Saltur e as inscrições terminam no dia 19 de setembro, às 11h59 da noite, agora 1h23.
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9: Os chineses têm tido avanços importantes no ramo da inteligência artificial. E para continuar avançando, é preciso melhorar os chips, Orrison.
10: Edu, uma das fases mais críticas da produção dos chips para computadores, dos processadores, é chamada de litografia. A litografia é quando é a impressão dos circuitos nas placas de silício. E esse é um processo super complexo, de altíssima precisão, precisa de máquinas que custam centenas de milhões de dólares, com segredos industriais envolvidos. O que aconteceu nos últimos dias? Os chineses anunciaram que conseguiram reproduzir esse processo que é usado pela ASML. E isso é uma coisa importante, Edu, porque até então, um dos fatores que impedia os chineses de produzir chips tão avançados quanto os norte-americanos era justamente a dificuldade que eles têm de reproduzir esse processo de litografia de maneira tão eficiente quanto as máquinas da ASML conseguem fazer. É claro que não está claro ainda se eles conseguiram o grau de precisão que as máquinas da ASML conferem. De qualquer maneira, é um avanço super importante para que eles consigam a tal independência tecnológica que o presidente chinês Xi Jinping vem perseguindo e disse e que colocou como um dos seus objetivos. A independência tecnológica perseguida pelos chineses passa pela produção de chips, de processadores que não dependam de empresas ocidentais, até porque eles estão sob embargo, né, dos norte-americanos, que proíbem a exportação de vários dos chips mais modernos de ponta para o mercado chinês.
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4: Agora 1:28, você sabe que quando toca essa trilha, o assunto é eleição. Não só aqui na Band News FM, mas em todos os veículos do Grupo Bandeirantes, trilha tradicional. Falando em tradicional, você sabe, a Band abriga sempre os primeiros debates, visando as disputas eleitorais, e definiu os últimos detalhes do primeiro debate presidencial, que será domingo, às 8 da noite. O pontapé inicial da campanha já foi dado no Grupo Bandeirantes de Comunicação com 14 debates para os governos estaduais. Agora é a vez dos presidenciáveis se enfrentarem pela primeira vez. Representantes dos candidatos participaram nesta segunda-feira de uma reunião virtual com a direção de jornalismo da Band. Foram definidas a ordem dos confrontos e a posição dos candidatos no estúdio. Os púlpitos estarão nessa ordem, da esquerda para a direita. Renan Santos, do Missão, Lula, do PT, Flávio Bolsonaro, do PL, Ronaldo Caiado, do PSD, Augusto Cury, do Avante e Romeu Zema, do Novo. O formato do debate prioriza o confronto direto de ideias e dá mais liberdade aos candidatos. Eles poderão se movimentar livremente pelo estúdio e vão controlar o próprio tempo. O debate vai ao ar na tela da Band no domingo às 8 da noite. Terá transmissão simultânea aqui na Band News FM, no nosso canal no YouTube, nos nossos canais no Samsung TV Plus, canal 2043, no LG Channels, canal 131, no TCL Channel e também no aplicativo Band Play. Você ainda poderá acompanhar a Band News TV na Band News TV em um pool de veículos parceiros, as TVs Gazeta, Cultura, Jovem Pan e também o Estadão. A cobertura ainda terá análises em tempo real diretamente da sala digital em parceria com o Google.
11: Em caso de segundo turno, o primeiro debate entre os dois candidatos também já está confirmado na Band.
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21: Agora, 1h33, a gente tem falado muito desse caso desde o fim de semana para cá, mas é porque a gravidade dele e a

tentando sair, tentando lutar pela própria vida. Esse segundo homem foi completamente conivente com o crime. Ele resolveu ajudar. Não basta ver uma mulher sendo agredida e não fazer nada, não chamar a polícia. Ele resolveu que ajudar a levar essa mulher para dentro de casa, onde ela ia ser agredida a portas fechadas. E a gente sabe, possivelmente podia ter morrido. Segundo a Julia, esse não foi o primeiro episódio de violência. Ela afirma que no ano passado tentou sair de casa, denunciou o marido por agressão e pediu uma medida protetiva. E no começo do ano, desse ano agora de 2026, os dois se reconciliaram e ela retirou o pedido. O Ivo também é investigado por uma agressão contra um amigo e ex-sócio, caso que aconteceu dentro de uma sinagoga aqui em São Paulo. Segundo o relato da vítima, o empresário chutou, fez ameaças com uma faca e tentou golpeá-lo com um martelo. E esse homem também tem uma medida protetiva contra o Ivo. A defesa do empresário entrou com um pedido de habeas corpus e não quis se manifestar sobre as acusações. Aqui na Band, a gente segue com a campanha A Band Não Se Cala para combater a violência contra a mulher, o estupro, o feminicídio no Brasil. Todo dia a gente traz um caso novo de agressão contra a mulher aqui. Em casos de violência, a orientação é chamar a polícia, o telefone é 190, repetindo, 190. Se você vir uma mulher sendo agredida, não faça que nem esse segurança, não faça que nem esse homem que passou de carro, viu a situação, pensou em fazer alguma coisa e não fez nada. Chama a polícia, a denúncia pode interromper a agressão. É uma denúncia que pode evitar uma tragédia maior. É por causa de uma denúncia dos vizinhos que a gente está falando sobre o estado que ficou a Júlia e não sobre a morte dela.

0: Boa tarde, ouvintes da Rádio Band News FM, 1h39, eu sou David Cardoso e a partir de agora seguimos juntos com o nosso noticiário local. Na operação de áudio, Matheus do Carmo, que já solta a vinheta do trânsito.
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3: Estou de volta e agora com informações da Avenida Tancredo Neves em direção à Paralela, isso porque por lá agora tem muita retenção e não é um bom caminho. Você que está na Pituba e precisa chegar agora no CAB, está valendo seguir direto pela Orla e depois completar pela Avenida Professor Pinto de Aguiar. Lá para a região metropolitana, a Estrada do Coco agora tem um trecho de retenção na parte central e está carregado até a região dos Atacados. Como o trecho não é tão longo, quem está na paralela e segue para o litoral, a BA-099 é sua melhor escolha. Agora, se o compromisso for em Vilas do Atlântico, acesse a Avenida 2 de Julho e siga pela Luiz Tarquinho. 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Tiago Costa, para a Band News FM.
0: Obrigado, Tiago. 40, seguimos com o nosso noticiário local. 7 câmeras ilegais utilizadas por criminosos são localizadas e retiradas pela polícia em 3 bairros de Salvador. A ação denominada Operação Olhos Fechados foi realizada pela Polícia Militar em conjunto com a Polícia Civil nas regiões do Garcia, Plataforma e 2 de Julho. Segundo a Secretaria de Segurança Pública, 95 câmeras utilizadas por grupos criminosos já foram removidas em 2026. Mudando de assunto, um incêndio atinge apartamentos em um hotel na cidade de Bom Jesus da Lapa, no oeste da Bahia. As equipes do Corpo de Bombeiros controlaram um fogo que atingiu o imóvel ontem no centro da cidade. As chamas chegaram em 3 apartamentos do segundo andar do estabelecimento, que tiveram danos de diferentes proporções. A ação dos bombeiros evitou que o fogo se espalhasse para outros cômodos e imóveis vizinhos. Após controlar as chamas, a equipe fez o rescaldo para evitar que o fogo voltasse. Ninguém ficou ferido e a causa do acidente ainda é desconhecida. 1h41.

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0: Agora, 1h45, o Conselho Nacional de Trânsito aprova novas regras para fiscalização da lei que proíbe beber e dirigir. Agora haverá uma triagem onde os agentes podem usar equipamentos para identificar a presença de álcool nos motoristas. Se o resultado for positivo, será necessário seguir com os demais procedimentos para confirmar se houve o consumo de bebida antes de dirigir. Esse primeiro teste sozinho não vai gerar punição aos condutores. Os agentes nas blitz também poderão usar equipamentos para captar drogas ou medicamentos que prejudiquem a capacidade de dirigir. A nova resolução do CONTRAN vai entrar em vigor 60 dias depois da publicação no Diário Oficial da União.
1: O TSE deve tratar hoje do uso de conteúdos criados com inteligência artificial para simular a imagem e voz de uma pessoa chamada ali de deepfake na campanha eleitoral. Informações de Brasília com Afonso Marangoni.
2: Ministros do Tribunal Superior Eleitoral devem se reunir nesta terça-feira para discutir o uso de deepfakes na campanha eleitoral. A reunião vai ser fechada e deve ocorrer antes da sessão de julgamentos do plenário. O encontro foi marcado pelo presidente do TSE, Nunes Marques. Estava previsto inicialmente para a semana passada, mas foi adiado. O debate dos ministros tem como pano de fundo o julgamento de uma ação do PT contra a divulgação de vídeo do ex-presidente Jair Bolsonaro, produzido por inteligência artificial na convenção que confirmou Flávio Bolsonaro como candidato do PL ao Palácio do Planalto.
0: A formação de um novo ciclone extratropical entre amanhã e quinta-feira pode provocar mais temporais no Rio Grande do Sul. São Paulo e Rio de Janeiro podem sentir os efeitos desse fenômeno na sexta-feira. No momento, os gaúchos ainda enfrentam transtornos causados por causa das chuvas dos últimos dias. Quem tem os detalhes é o Vicente Medeiros.
3: As chuvas das últimas horas causaram estragos em 5 municípios gaúchos. Segundo a Defesa Civil, Bagé, Aceguá, Jaguarão, Dom Pedrito e Santana do Livramento registraram alagamentos, danos em telhados e vias parcialmente obstruídas na zona rural. Em Jaguarão, 2 pessoas seguem desabrigadas. Em Canguçu, as aulas das escolas municipais do interior continuam suspensas. Já em Pelotas, o município decretou situação de emergência pela 4ª vez em 8 meses, após registrar 111 milímetros de chuva desde o domingo, além de granizo e ventos acima de 60 km por hora.
1: Combate ao cultivo de maconha no nordeste do país, fala Roger Caruso.
4: A Operação Colheita Proibida atua em 3 estados para cumprir 13 mandados de prisão preventiva e 12 de busca e apreensão contra a organização envolvida com o tráfico de maconha. A ação da Polícia Federal acontece hoje na Bahia, Pernambuco e em Alagoas. A Justiça determinou ainda o bloqueio de até 50 milhões de reais em contas de 36 pessoas e empresas, além do sequestro de 5 imóveis. Os investigados são suspeitos de organização criminosa, tráfico de drogas, cultivo ilegal de maconha e lavagem de dinheiro.
0: Desvio milionário em uma construtora paranaense. A manchete chega com a Brenda Nieviorovski.
5: O homem que desviou mais de 7 milhões de uma empresa de Curitiba é alvo de uma operação da Polícia Civil do Paraná hoje. O suspeito furtou a quantia quando trabalhava em uma construtora e depois ele criou um esquema envolvendo rifas para lavar o dinheiro. Hoje foram cumpridos 24 mandados de busca e apreensão. A ação acontece simultaneamente em 4 municípios do Paraná, além de outros em Santa Catarina, Rio Grande do Sul, São Paulo, Pernambuco, Minas Gerais e Distrito Federal. Pelo menos 20 pessoas estavam envolvidas nesse esquema e a identidade delas não foi divulgada.
1: A gente falou tanto de Corinthians por aqui mais cedo. Mas e o Santos, hein, Lucas Belotti? Neymar vai jogar, não vai jogar, vai só jogar pôquer? Como é que tá essa situação?
6: Nossa. Contra o Macará do Equador, não vai jogar não, viu, Lari? Nem ele, nem o Gabigol. O Santos divulgou há poucos minutos a lista de relacionados para a viagem para o país sul-americano, palco da partida de volta das oitavas de final da Copa Sul-Americana. Nada de Neymar e Gabigol, nem sequer viajam com o elenco, ficam em São Paulo para o aprimoramento físico e para a sequência do Campeonato Brasileiro. O Santos agora, pós-Copa Sul-Americana, vai passar a dividir os olhares com a Copa do Brasil, onde vai ter o clássico contra o Palmeiras. Então, a ideia da diretoria, da Comissão Técnica e Física do Peixe, é de contar com o Neymar e Gabigol para essas partidas de maneira contínua. Por isso, o entendimento de que o jogo contra o Macará é o menos importante, o mais possível de você preservar a dupla que é grande destaque do Santos na temporada. Gabigol, artilheiro e maior assistente. Neymar na segunda colocação em ambas as estatísticas. Então, sem Neymar e sem Gabigol, o Santos se prepara para o duelo contra o Macará da Venezuela. A viagem vai ser realizada amanhã, depois da última atividade, o jogo na quinta às 7 horas da noite. Na ida, vitória 2-1 na Vila, um empate basta para o Peixe chegar às quartas.
0: Ou seja, está assumindo o risco de uma eventual eliminação. Não que o Macará seja um grande time, mas sem seus dois principais jogadores. Valeu, Belotti.
6: Valeu.
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0: E até que enfim acabaram as férias, ou estão acabando as férias da Fórmula 1. Não basta a gente ficar 3 meses sem corrida entre uma temporada e outra, agora os caras querem ter férias no meio do ano. Fala aí, Isabela Mota.
9: Depois de 3 semanas de pausa, a Fórmula 1 retoma o calendário com um grande prêmio dos Países Baixos. O final de semana terá a corrida sprint no sábado, aquela que soma pontos extras ao campeonato e a tradicional de domingo. O ranking de pilotos é liderado por Kimi Antonelli, da Mercedes. Na segunda posição, tem Lewis Hamilton, da Ferrari, e depois George Russell, também da Mercedes. A Band News FM transmite com exclusividade no rádio a sprint no sábado às 6h40 da manhã e no domingo a transmissão começa às 9h20 da manhã. Narração é de Odinei Edson.

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5: 1h54, trânsito bastante intenso nas principais vias aqui da capital baiana. Avenida Vasco da Gama, o motorista ele precisa redobrar atenção. Um outro ponto que o motorista ele precisa redobrar atenção por causa de um congestionamento que já é habitual do horário é na Avenida Dom João VI, na altura do Conjunto Residencial Santa Bárbara. 1h54.
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8: Durante décadas, o maior receio das empresas era pagar mais impostos. A reforma tributária mudou essa lógica. O maior risco tributário do futuro talvez não esteja na lei. Esteja nas decisões que as empresas tomam todos os dias. Escolher um fornecedor errado pode significar perda de créditos tributários. Estruturar mal um contrato pode aumentar o custo da operação. Organizar de forma inadequada a cadeia de fornecedores pode comprometer o fluxo de caixa e reduzir a competitividade. Perceba como tudo mudou. Antes, o tributo era consequência da operação. Agora, ele é a consequência da decisão. E isso muda completamente o papel do empresário. No novo sistema, os grandes erros tributários do futuro não nascerão na contabilidade, nascerão na sala de reunião. Porque as empresas mais competitivas não serão aquelas que simplesmente pagam menos impostos. São aquelas que tomam melhores decisões antes mesmo do imposto existir. O imposto muda, a lei muda, mas quem entende do jogo antes, joga melhor. Eu sou Robson Santana e esse foi o Tributos com Ideias.
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0: Boa tarde, Bahia. Está no ar o seu programa de todas as tardes, da tela da Band, do som da Rádio Band News, do nosso canal do YouTube Band Bahia Oficial. Saudar a todos também que nos acompanham pela Rádio Sabiá FM de Conceição do Coité e também a Band FM Conquista, que está integrada nessa edição do Boa Tarde Bahia. Aqui na bancada, ao meu lado, o colega, jornalista, editor de política do jornal Tribuna da Bahia, Guilherme Reis. Guilherme, satisfação em tê-lo aqui. Muito boa tarde.
1: Boa tarde, Vitor. Obrigado pelo convite. Boa tarde para você que nos assiste. Boa tarde, governador.
0: Pois bem, a gente vai agora iniciar a nossa sabatina entre os candidatos ao governo do Estado, conforme sorteio prévio. O sorteado de hoje foi o candidato Jerônimo Rodrigues. Mas a gente tem a vinhetinha para marcar o território. Pois bem, abrindo os trabalhos das nossas sabatinas aqui no Boa Tarde Bahia, em parceria com o jornal Tribuna da Bahia, o primeiro entrevistado, o candidato à reeleição, o governador Jerônimo Rodrigues, candidato. Boa tarde, muito obrigado por ter aceitado o convite de estar aqui com a gente.
2: Boa tarde, Vitor. Boa tarde, Guilherme. E você que está nos ouvindo, estou à disposição, Vitor.
0: Só para situar para quem está acompanhando a gente, a partir da primeira pergunta feita, a partir da primeira resposta do candidato, passa-se a contar 20 minutos dessa nossa sabatina. Candidato, a Pesquisa Nacional de Saúde Escolar, ela tem mostrado uma preocupação com ansiedade, com bullying, com violência. 15% dos estudantes da Bahia falam que não têm uma boa saúde mental. E a gente sabe como a violência também pode interferir no processo para além dos muros da escola. Eu queria, e isso impacta o ambiente familiar e o ambiente escolar. O Estado hoje tem se preparado para atuar nesse problema da saúde mental dos estudantes e mais, uma vez reeleito, existe alguma proposta, algum programa, algum projeto específico para tratar isso nas escolas? Seu tempo passa a contar a partir de agora.
2: Bem, Vitor, esse é um tema da educação que me remete como professor e como governador a me preocupar um tanto mais do que nós já fazemos. Nós temos uma agenda de cuidado hoje no meu programa de governo. Isso já acontece hoje na rede estadual quando pessoas têm uma situação, digamos assim, mais agravada, como é o caso de algumas pessoas com deficiência, como é o caso de autista. A rede estadual contrata pessoas para poder acompanhar. Às vezes é a família, às vezes o psicopedagogo acha que não é bom da família porque não cria autonomia, continua a dependência. O que importa é a gente poder disponibilizar. Às vezes é preciso ser alguém na família para aquela criança ficar melhorar a sua aprendizagem. Mas está no meu programa de governo o fortalecimento dessa agenda. Nós temos que cuidar não só do estudante, mas é importante a comunidade escolar estar recebendo, Guilherme, esse atendimento, seja através de professores, os funcionários. E tem se agravado bastante esse tema dentro das escolas, não só na rede estadual. Então, está assim no meu programa de governo o fortalecimento do cuidado no ambiente escolar.
0: Guilherme.
1: Governador, ainda nesse tema da educação, a gente teve, né, no estado da Bahia um avanço no IDEB. O senhor também tem apresentado diversos investimentos que têm sido feitos, né, ao longo do seu primeiro mandato. Eu gostaria de saber se esses investimentos têm ajudado a melhorar a qualidade da educação no estado da Bahia e, se o senhor for reeleito, o que o senhor pretende trazer de novo e o que o senhor acha que talvez tenha faltado, que o senhor ainda não conseguiu implementar, mas que agora o senhor vai focar nesse âmbito da educação.
2: Olha, eu tenho que responder aquilo que diz respeito à minha responsabilidade enquanto governador, à rede estadual. Mas eu não sou um governador apenas da educação do Estado, da rede estadual. Eu tenho responsabilidade com a rede municipal, com a rede federal e até mesmo com a rede privada. É importante quando a educação cresce de forma assim, uniformizada, potente, sem deixar ninguém para trás. Nós temos um desafio muito grande, que é o desafio da evasão escolar. Eu acho que temos agora o cuidado com a agenda de tempo integral, que tanto os municípios estão cuidando quanto a rede estadual, isso ajuda bastante. A gente percebe muito evolução no sentido de redução. Nós saímos de 13% de evasão, ou seja, de cada 100, 13 ficava na estrada ou desistiam, então evadia da escola. Nós conseguimos agora chegar a 3%. Ainda é um número que a gente quer baixar mais. A intenção é que nenhuma criança fora da escola, nenhum adolescente fora da escola, para isso é preciso garantir professor bem remunerado, as condições estruturais das escolas terem qualidade, é importante o envolvimento da família, é importante a alimentação escolar de qualidade e é importante uma estrutura que dignifique o estudante gostar da escola. uma sala de aula com ar-condicionado, uma sala de aula bem iluminada, uma sala de aula com tamanho apropriado, cadeiras. Isso pode parecer pequeno, mas é muito importante. A estrutura física, as condições do currículo escolar e também a questão das políticas de assistência estudantil, que é alimentação, bolsa, tanto o pé de meia quanto o bolsa presença. E nós estamos vendo esse resultado, Guilherme, não só no IDEB, é a quarta edição do IDEB que a gente cresce. Esse ano cresceu menos do que os outros, mas cresceu. Não reduzimos, não estagnamos. Mas é importante o resultado do Enem. As provas de redação, a quantidade de estudantes da rede que hoje é aprovado nos vestibulares e o concurso. Isso é um bom indicador.
0: A gente acompanha agora uma pergunta feita pelo jornalista Luiz Felipe Veloso, que está em São Paulo, direto do Grupo Bandeirantes. Boa tarde, Luiz.
3: Muito boa tarde, Vitor. Muito boa tarde, Guilherme, ao governador Jerônimo Rodrigues, também a você que nos dá a honra da sua audiência no nosso Boa Tarde Bahia. Bom, governador, uma das promessas de 2022, quando o senhor concorria e acabou eleito ao governo da Bahia, era de zerar a fila da regulação. Esse é um tema recorrente, ele sempre volta às discussões. O fato é que a gente precisa entender exatamente, mesmo com o governo apresentando obras, novas obras de construção de policlínicas, de novos hospitais, ampliando a rede, qual o tamanho dessa fila? O que ela representa realmente? Seria importante que a gente fizesse um raio-x e aproveitasse essa sabatina para isso. Em segundo lugar, qual é a previsão do governo do estado para que, de fato, esta fila da regulação seja zerada, já que essa é uma meta que não foi alcançada no atual governo, caso, claro, o senhor seja reeleito. Muito obrigado. Boa tarde a todos.
2: Muito obrigado, Felipe. Luiz Felipe Veloso. Essa é uma pergunta recorrente, de fato, e é um tema que me preocupa. Eu não tive acesso a uma saúde de qualidade na minha adolescência, nem na minha juventude. E eu convivi com uma experiência que era ver um hospital, Prado Valadares, em Jequié, que a gente, quando falava que iria para esse hospital, a gente ficava com medo. Outro aspecto, Luiz, é a quantidade de vagas, de leitos, que nós oferecemos nesses últimos 3 anos e meio. Chegamos a 6 mil vagas de internamentos e de leitos. 6 mil vagas em 3 anos. Então, dá 2 mil vagas criadas cada ano. Além disso, nós estamos falando de... São 15 hospitais construídos, entregues, inaugurados em 3 anos e meio. Mais de 9 agora sendo construídos. A gente pode recordar aqui alguns deles. É o caso do Cisal em Serrinha, Hospital Maternidade. Em Itapetinga, no Sudoeste. Aqui no Baixo Sul, na Costa do Dendê, em Paulo Afonso também sendo construído. Então, são 9 novos hospitais, fora aqueles que nós estamos construindo em parceria com a rede municipal. Nós estamos falando de oferta de vagas. E o outro é a parceria que eu tenho feito, Luiz, com os municípios. Eu tenho que fazer a minha parte enquanto governador, garantir a oferta de tratamento de alta complexidade, como é o caso do Oeste, em Barreiras. Nós já fazemos lá tratamento de câncer, com químio e radioterapia. Quem tem um problema de câncer não precisa vir a Salvador, nem ultrapassar a fronteira de ir para Goiás ou Brasília, já faz lá. Evita de andar 2 mil quilômetros. É assim também com o Extremo Sul, com Teixeira de Freitas, vai ser assim com Paulo Afonso, vai ser assim com Jacobina. Então a gente leva a oferta. Então isso é importante para a gente. Mas se a gente não cuidar, Luiz, da oferta da atenção básica, nesse momento, vou repetir aqui, se alguém em Feira de Santana tiver um trauma leve em um pé ou um braço, não tem hospital municipal em Feira de Santana. A maior cidade do interior e uma das maiores do Norte e Nordeste. Não tem hospital municipal. Eu não vou falando isso para culpar o prefeito, eu não estou tratando disso. Eu estou dizendo... Eu quero ajudar os municípios a ter os hospitais municipais para poder desafogar. Porque senão, Luiz, vai ficar sempre essa conversa. O município não oferta leitos da atenção básica, as pessoas são obrigadas a ocupar leitos da atenção de alta complexidade. Isso não vai, fica jogando um para o outro. Sistema de saúde não é um tema de esquerda ou da direita. Sistema de saúde não é um tema de oposição à situação. É um sistema único de saúde que precisa ser ajustado, convertido para poder melhorar a atenção do povo. Por que é que as pessoas hoje procuram mais saúde? Porque envelheceu, a população baiana envelheceu, graças a Deus, vive mais, procura mais médico. Vocês da imprensa divulgam mais, sabem que temos direito, Mais de 80% da população baiana usa SUS. Então essa rede precisa estar pronta, preparada. Mas a rede não é só estadual, é também municipal.
0: A gente ainda tem 12 minutos de conversa aqui com o candidato à reeleição ao governo do Estado da Bahia, Jerônimo Rodrigues, do PT, na nossa sabatina do Boa Tarde Bahia. Candidato, a gente sabe que a formação do primeiro escalão é uma prerrogativa, é o que a gente chama de cargo comissionado, cargo de confiança. Cabe a quem está com a caneta na mão nomear ou exonerar. E a gente tem acompanhado o desdobramento da Operação Compliance Zero, caso Master, em que o seu secretário do Meio Ambiente, Eduardo Sodré, foi um dos alvos dessa operação. E eu queria fazer dois questionamentos com essa base ao governador, ao candidato. Por que Eduardo Sodré não chegou a ser exonerado do cargo, mesmo sendo um dos alvos dessa operação, visto que quando a gente teve, por exemplo, a Operação Faroeste, secretários chegaram a ser exonerados só pelo fato de serem alvos? E segundo, eu tenho percebi no seu plano de governo que não tem nenhum plano específico, um programa robusto de combate à corrupção, de um compliance dentro do governo do Estado. Eu queria que o governador pudesse dizer para o eleitor quais as garantias que passa ao seu eleitorado, a quem busca ter o voto, sobre o combate à corrupção dentro do governo do Estado.
2: Tá, primeiro sobre o secretário de Meio Ambiente, ele foi citado, não foi julgado, a justiça em momento algum exigiu, porque se houvesse uma exigência, foi citado, ele não foi o alvo dessa operação, foi a família, foi a esposa, não foi ele. E Eduardo tem contribuído em muito com o meu governo na área do meio ambiente. Portanto, a hora que for preciso, se tiver alguma situação, ele mesmo já se colocou à disposição. Então, esse para mim é um fato e um tema bem tratado, ao meu ver. Sobre a corrupção, Vitor, eu tenho me esforçado bastante ao longo da minha história para que eu possa ser exemplo do combate à corrupção. Eu sei que tem que ter regramentos. Nós temos, dentro da PGE, leis e regramentos para isso. Nós temos órgãos de controle, como é o caso do TCE, cada vez mais rigoroso. O Ministério Público, sabe, afinando, acompanhando as situações. Então, nós temos um arcabouço de instituições responsáveis por isso. Está no meu programa de governo, no último bloco, gestão transparente, gestão qualificada, qualificando e cargos de confiança, ao meu ver, é aquele cargo que você diz, olha, você vai assumir tal postura. Eu tenho um compromisso fiel com os partidos que indicam currículos para que a gente possa acertar nos nomes profissionais adequados. Mas sobre o tema da corrupção, está muito claro a transparência, a democracia e a exigência de comportamentos que possam cumprir. Aqueles secretários ou qualquer cargo de confiança que não ande na linha desse comportamento, procure seu advogado e vai responder longe da gente, porque eu não permito, tanto no meu programa de governo, quanto na minha atitude. Você pode ver, eu não recebi, como o meu opositor recebeu do Master. Isso aí eu fico tranquilo, minhas contas sempre foram abertas. Quem tem que prestar contas à sociedade brasileira é meu opositor, que recebeu recursos do Banco Master. Eu, na feitura do meu programa de governo, eu não contratei nem convidei nenhum especialista, como foi no caso dele, do tema da segurança pública, que ele trouxe um ex-prefeito de Belford Roxo, do Rio de Janeiro, que foi depois acusado, foi pego com armas e acusado de ter relações com milícias ou algo do tipo. Então, a minha lisura, quem me conhece sabe, eu faço um debate com a sociedade baiana, com o programa de governo, confrontando o nosso programa de governo com o meu opositor, mas também debato o currículo da higiene, digamos assim, do comportamento da nossa vida dia a dia enquanto gestor.
1: Guilherme. Governador, o grande tema, né, do debate político nacional nos últimos anos é a segurança pública, né, é um tema nacional. E apesar dos investimentos que o governo, né, que o seu mandato também tem feito nesse setor, a gente viu, né, a gente vê uma, digamos assim, um recrudescimento, um avanço das facções criminosas e da criminalidade pelo Estado e pelo Brasil como um todo. Eu gostaria de saber se, na sua avaliação, algo no seu plano de segurança deu errado e o que o senhor pretende fazer para combater esse avanço das facções criminosas pelo Estado em um eventual segundo mandato do senhor.
2: Guilherme, aqui no debate da Band, eu tive a oportunidade de expressar um desejo de dizer assim, eu tenho feito o meu papel, tenho exigido da tropa, exigido dos comandantes uma postura firme contra o crime organizado. Você acompanha as nossas ações de segurança pública e vê que nós temos operações quase que diárias, tanto em Salvador quanto nas regiões, enfrentando o tema principalmente do crime organizado. A intenção nossa é asfixiar o econômico desse setor, ir para o andar de cima. Agora, para isso é importante a gente fazer o nosso papel, eu tenho feito, com investimentos. Se você quiser medir se um gestor ele bota um tema como prioridade, veja se ele investiu, se ele executou orçamento naquela pasta. Então, são 11 mil profissionais, 11 mil, da segurança pública que eu nomeei em 3 anos e meio. 11 mil. 6 mil viaturas. Criação de comandos, de companhias, entrega de armamento, de equipamento de proteção, inteligência fortalecida no meu governo. Agora é preciso que, além disso, a gente encontre o amparo da mão do governo federal. Ontem, eu acompanhei a entrevista do presidente Lula no Norte, e ele, dialogando com o presidente do Senado, disse que, saindo o que está para ser votado no Senado do SUSP, que é o Sistema de Segurança Pública, ele criará um Ministério da Segurança Pública. Eu confio, porque é preciso que as nossas fronteiras sejam resguardadas para evitar entrada de armas, entradas, circulação de drogas, circulação de criminosos. E, naturalmente, que nesse investimento do governo federal, nós estaremos aí implantando um presídio de segurança máxima para garantir que aqueles que passam pelo crime organizado possam ter um tratamento e uma lei diferenciada no seu tratamento com o rigor que a lei exige.
0: A gente ainda tem 5 minutos de conversa. Vou tentar fazer um pouco do que eu já tinha até conversado com o Guilherme e um pouco do que eu queria perguntar primeiro. Se, por exemplo, o candidato se reelege, mas Lula não se reelege, como é que ficaria a situação do governo do Estado da Bahia com o opositor na presidência da República? E o segundo, entre 2023 e 2026, o candidato, então governador, fez 24 pedidos de empréstimos, resultando 32 bilhões de reais de empréstimos. Até que ponto esse montante não vai atrapalhar a saúde financeira do Estado?
2: Sobre a eleição estadual e federal, ainda bem que foi você que trouxe. Porque às vezes a pessoa vê, você está nacionalizando. Se a gente se eleger aqui e não tiver um presidente que olhe para nós, o jogo não vai ser fácil. Eu fui secretário do ex-governador Rui Costa durante 8 anos e o Rui não foi recebido uma vez em 4 anos. Não foi Rui que não foi recebido, foi a Bahia. Então essa coisa do comportamento de castigo, vamos dar um castigo porque aquele Estado não votou em nós, não é da democracia. Não é correto. É por isso que nós dizemos muito claro, Vitor, nós temos um ligamento forte com o presidente Lula. O Lula na Bahia tem candidato. Não é o ACM, não é. O ACM, pelo contrário, meu opositor, ele prometeu uma surra no Lula. O aliado dele aqui, prefeito do Salvador, fica pregando agora, foi um tanto faz, e agora o voto que não é o casado Lula-Jerônimo. Esse voto não é real. Porque o ex-prefeito, o ACM, ele não gosta de Lula, ele é o anti-Lula, ele é bolsonarista, ele é negacionista, negou todo o tempo, negou que não existiria metrô e metrô trair, negou que não existiria a reforma, a ampliação, modernização do Teatro Castro Alves, está aí, negou que não teria VLT, ele agora tem só muito óleo de peroba. Ele agora está pregando que vai querer fazer VLT para o Barradão. Ele que negou o tempo inteiro, nega a ponte. Então é um negacionista, ele é o anti-Lula. O ACM é o anti-Lula e prometer uma surra em um presidente é muito ruim. Então não tem como a gente desvincular. Eu tenho autonomia, vou fazer meu trabalho, mas é importante esse vínculo federal e estadual. E sobre os empréstimos, Vitor, se você pegar agora aí no Google e pegue quais são a saúde financeira melhores nos estados brasileiros. Você vai ver São Paulo, Rio de Janeiro, Rio Grande do Sul com dificuldades, Minas Gerais, com dificuldade financeira. E nós temos uma capacidade de pagamento dentro de um padrão de país elevado, com rigor fiscal, com responsabilidade fiscal. Portanto, isso aqui não ameaça. O que nós estamos fazendo? Entregamos 15 hospitais. A gente celebra isso. Entregamos 740 escolas. A gente celebra isso. 7 mil quilômetros de asfalto. Por quê? Porque nós temos a parceria com Lula e nós tivemos a oportunidade, junto com a Assembleia Legislativa, ter aprovado empréstimo para poder. E tem mais, Vitor. Esse dinheiro que você está dizendo aí, do orçamento nosso de empréstimo, não chegou no caixa ainda. Nós estamos executando recursos próprios, alguns, muito pouco desse dinheiro, Nós já estamos executando, não chegamos ainda a usar eles.
0: A gente deixa agora 2 minutos para as suas considerações finais, candidato.
2: Bom, eu quero parabenizar a Band, parabenizar a você, ao Guilherme e ao Luiz, por essa oportunidade de trazer aqui os candidatos a governadores do Estado, fazer um debate com a sociedade. Quero tanto saudar a Band quanto ao Tribuna, parabenizá-los por essa iniciativa. E quero aqui dizer que nós fizemos um percurso pela Bahia chamado Programa de Governo Participativo. Percorremos os 27 territórios escutando meu programa de governo, Vitor. É um programa de governo que foi construído com as mãos e o coração baiano. Não foi feito com inteligência artificial. No último domingo, antes desse, eu fiquei até 2 da manhã com a equipe, olhando linha por linha, olhando os detalhes do programa de governo. E agora, nós encerramos com a convenção. A maior convenção que a Bahia já viu foi essa última, com a presença do Lula aqui. E agora, nesse último domingo, nós começamos pelo Bonfim, uma missa, de agradecimento ao senhor do Bonfim, que ele possa nos conduzir para fazermos uma campanha adequada do que o povo da Bahia precisa. E depois fui até Irecê. Fizemos, depois do comício do Lula, do ato do Lula em São Paulo, foi o maior evento que teve Norte e Nordeste de atividades. Eu posso até dizer que eu não vi ainda nenhuma imagem, depois do de Lula, maior do que o nosso. 20 mil pessoas em Irecê, a região inteira. E essa semana a gente começa agora a correr a cada canto, correr Salvador, abraçar Salvador, cuidar de Feira de Santana, de Conquista. Cada canto dessa Bahia contará com a presença da nossa chapa, Jacques Wagner e Rui, Geraldo, os deputados federais e os estaduais. Muito obrigado. Eu espero que agora eu possa pedir. Vote 13 Lula, 13 Jerônimo, 133 Rui, 130 Wagner e os deputados estaduais e federais da coligação do time do Lula.
0: Pois bem, essa foi a nossa primeira entrevista entre os candidatos ao governo do Estado aqui no Boa Tarde Bahia. O candidato dessa rodada, dessa primeira entrevista, foi Jerônimo Rodrigues, do PT. A gente vai para um rápido intervalo e volta daqui a pouco com mais Boa Tarde Bahia.
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4: De volta com o nosso Boa Tarde Bahia, 2:25. Vamos fazer a nossa velha e boa ponte aérea. Vamos direto para Brasília com Napoleão de Castro.
5: Muito boa tarde a você, Vitor Pinto, Luiz Felipe. A gente fala do Tribunal Superior Eleitoral, onde foi apresentado o Centro de Divulgação das Eleições 2026, que levará o resultado das eleições para todo o país. O ministro-presidente do TSE, Nunes Marques, fez a apresentação e ressaltou a importância desse espaço.
6: Neste momento, damos início a duas importantes fases do processo eleitoral. A primeira é a inauguração deste ambiente, o Centro de Divulgação das Eleições, o CDE.
5: O ministro Nunes Marques deu detalhe também do objetivo, né, dessa estrutura montada para atendimento à imprensa do Brasil e do exterior.
6: Pensamos neste espaço para acolher vocês e os mais de 1.000 profissionais de comunicação que passarão por aqui de hoje até o início de novembro.
5: O presidente do TSE ressaltou também a informação verdadeira como ponto principal para a democracia.
6: O objetivo é que se torne um ambiente de diálogo aberto com a Justiça Eleitoral, em que a transparência e o acesso à informação não encontrem quaisquer obstáculos. O trabalho realizado por vocês, jornalistas, de dentro e de fora do país, é essencial para que a sociedade tenha acesso a informações corretas e contextualizadas sobre o processo eleitoral. A Justiça Eleitoral tem na imprensa uma aliada, por compartilhar com ela a paixão pela democracia e pela informação de qualidade.
4: Muito obrigado, Napoleão, pelas informações. Guilherme, nesses minutinhos finais do nosso Boa Tarde Bahia na tela da Band, queria te agradecer, antes de mais nada, de ter vindo aqui. Vai ser meu companheiro de bancada aqui, Luiz Felipe, remotamente. A gente vai entrevistar os demais candidatos. Amanhã, ACM Neto é o convidado para estar aqui na bancada do Boa Tarde Bahia. Mas a nossa querida Tribuna da Bahia, o jornal, que quem consome política, consome a tribuna, já está a ponto de bala aí da cobertura eleitoral, não
7: é
4: isso?
7: É, exatamente, Vitor. A gente tem a Tribuna da Bahia, né? Eu sou editor de política. É, nós temos, obviamente, a versão impressa do jornal, mas o leitor também pode acompanhar pelo site, né? trbn.com.br. Tem também a Tribuna, a versão online, para quem preferir. E nós estamos, né, na cobertura política, nós estamos com as páginas tradicionais de sempre, mas também com conteúdos novos, né, conteúdos especiais nesse período de campanha para deixar o leitor muito bem informado e ajudar a escolher o candidato, né, tanto a governador quanto a senador e a deputado estadual e federal nessa campanha eleitoral.
4: Então amanhã, na edição de amanhã, vamos ter um resumo aqui dessa sabatina.
7: Vamos,
4: né,
7: ter um resumo dessa sabatina aqui com o governador Jerônimo Rodrigues, né, candidato à reeleição, e assim também nos próximos dias, sempre fazendo um resumo da sabatina, uma cobertura detalhada aí dos melhores momentos, das melhores falas dos candidatos.
4: Então obrigado, viu, Guilherme, até amanhã.
7: Eu que agradeço, Vitor, até amanhã, e muito obrigado por você que nos acompanhou, e até amanhã.
4: Pois bem, então você sabe, a gente está integrado aqui, Band FM Conquista, Sabiá FM de Coité, a Band News FM Salvador, a tela da Band, o nosso canal do YouTube e também um resumo completo nas edições do jornal Tribuna da Bahia, jornal parceiro nosso nessa cobertura aqui do Boa Tarde Bahia. Só rememorar para você, essa é a primeira rodada de sabatinas aqui do Grupo Bandeirantes. Logo depois, em setembro, todos os candidatos ao governo voltam para participar de uma sabatina tradicional na bancada do Band Cidade. Amanhã é a ACM Neto aqui no Boa Tarde Bahia. Em seguida, o Ronaldo Mansu, do PSOL. Depois, na sexta, o José Estevão, do DC. e na terça-feira da próxima semana, o Haroldo Félix do DC. Nós tivemos um registro de última hora, no apagar das luzes, no último dia do registro, de uma candidata do PCO, que dentro do nosso cronograma da cobertura eleitoral, nós também vamos ter o espaço reservado para debater com a candidata aqui na bancada do Boa Tarde Bahia, que nós vamos receber todos, além dos candidatos ao governo, ao Senado e também à vice, tá certo? Vamos encerrando o nosso programa aqui na tela da Band, encerrando também a transmissão na Band FM Conquista. Estaremos de volta amanhã, 14h, mas a gente segue na Rádio Band News, na Rádio Sabia FM e no nosso canal do YouTube Band Bahia Oficial. A todos que estiveram conosco aqui na tela da Band, muito obrigado e até amanhã. Temos imagens da nossa câmera da torre da Rádio Band News. Nesse exato momento, o trânsito fluindo bem na região ali da Avenida Anitta Garibaldi, sem ponto de retenção. Um sol bonito na capital baiana, que às vezes está oscilando, né? Está um sol bonito assim, parece que não vem uma chuva do nada. Mas é isso. Até amanhã. Tchau, tchau.

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2: De volta com o nosso Boa Tarde Bahia, 2:32. Já temos entrevistado aqui na nossa bancada, satisfação de recebê-lo aqui mais uma vez, Lucas Santana, presidente da Associação do Ministério Público da Bahia, a ANPEB. Lucas, satisfação, muito obrigado por ter aceitado o convite de estar aqui com a gente.
3: Eu que agradeço o convite, é uma honra estar aqui com vocês mais uma vez e meu muito boa tarde a todos que estão aí nos vendo e nos ouvindo.
2: Pois bem, porque nos próximos dias, entre 19 e 21 de agosto, Salvador vai ser uma capital aí do Ministério Público, da terceira edição do CONAMP Mulher. Queria que você pudesse explicar para os nossos ouvintes a importância desse evento, principalmente para as procuradoras, para os promotores, a participação feminina no Ministério Público.
3: Perfeito. Acho que a gente pode dizer que nos próximos dias Salvador vai ser a capital da equidade de gênero do Ministério Público brasileiro. É com muita honra que a gente realiza aqui na Bahia, pela primeira vez fora de Brasília, uma edição do CONAMP Mulher, que é um evento da nossa Associação Nacional, a CONAMP, que tem como foco esses temas afeto ao gênero, no caso, a mulher. Né? É uma forma, é um momento de celebrar a força, a capacidade de liderança, a capacidade de transformação da mulher e de refletir também sobre os temas que interessam não só ao Ministério Público, mas como também a toda a sociedade brasileira.
2: Agora, explica pra gente, esse evento é fechado só para promotores, estudantes de direito, se pessoas afins com o tema do direito, com a atuação do Ministério Público, podem participar? O que é que está programado para essa agenda entre os dias 19 e 21 de agosto?
3: Vamos lá. O evento ele é vocacionado, ele é orientado a promotores de justiça, né? Promotores e promotoras de justiça, procuradores e procuradoras, e eles, obviamente, podem levar um acompanhante. O acompanhante é aberto, né? Obviamente, a gente está trabalhando e vai permitir que eles frequentem também a parte científica. Graças a Deus, o interesse, não só por aqueles que são membros do Ministério Público, mas também por aqueles que são de outras instituições, tem sido muito alto, né? Eles têm, por assim dizer, aceitado muito bem a programação científica do evento. E para nós é uma grande honra. Eu costumo dizer, voltando àquela pergunta inicial, que é um dever quase fazer esse evento aqui na Bahia. Não só por nossa história, nós somos um estado que tem mulheres heroínas na independência, né? Uma heroína negra, uma heroína de armas, uma heroína de fé. E que o nosso Ministério Público também é composto majoritariamente por mulheres, né? E o nosso segundo grau tem quase 70% de procuradoras de justiça na cúpula da instituição. Então, é com muita satisfação que a gente organiza esse evento aqui.
2: E isso é muito reflexo também do que a gente vê hoje nas faculdades de direito, né? Eu, quando fiz direito na Católica, também sou advogado, eu tinha uma participação feminina muito grande na minha sala. E eu lembro de conversar com professores mais velhos, falava assim, se você há 20 anos fosse frequentar, há 30 anos, uma sala de direito, era majoritariamente masculino. E hoje as mulheres têm ocupado esse espaço também no direito, né?
3: Com certeza. E até por isso, quando a gente fala que 70% do segundo grau, que são a cúpula, né, a cúpula da instituição, os procuradores e procuradoras de justiça são mulheres, esse dado é bastante interessante, porque são pessoas que já estão há 20, 30, 40, 50 anos na instituição. A gente tem uma turma que em 2027 vai fazer 50 anos de Ministério Público no exercício da função. Isso é fantástico. Então você vê que é já uma história. Acho que não por acaso, e por nós termos essa representatividade, e talvez pela Bahia ser um celeiro tão forte de lideranças femininas, Irmã Dulce que o diga, né? Talvez até por isso a gente tenha tido a única presidente mulher da história da CONAMP, que é também uma baiana, Norma Cavalcante, ex-procuradora-geral de Justiça aqui do Estado da Bahia.
2: A gente está conversando com o Lucas Santana, ele que é presidente da Associação do Ministério Público da Bahia, batendo um papo aqui com a gente, porque nos próximos dias, 19 e 21 de agosto, Salvador sedia a terceira edição do CONAMP Mulher, evento nacional, que vai ser sediado aqui em nosso estado, principalmente aqui em Salvador. Mas para quem está acompanhando a gente, qual é a função da Associação do Ministério Público? Qual é a correlação da sua atribuição como presidente da ANPEB com, por exemplo, o procurador-geral do Ministério Público da Bahia, o Pedro Maia? Como é que funciona esse trabalho da associação?
3: Vamos lá. O Pedro Maia, e para ele fica aqui um grande abraço, uma grande liderança não só do Ministério Público baiano, mas também do Ministério Público brasileiro, hoje presidente do Conselho Nacional.

0: Ministério Público e mesmo assim continuou.
1: Exato, muito comum. Associado. Normalmente o pessoal continua associado, até porque, é como eu costumo dizer, o vínculo com a associação, com a Ampeb, ele é um vínculo que está para além do vínculo funcional. Ele é um vínculo que eu costumo dizer que ele é eterno.
0: Sim.
1: Eu, quando muitas vezes a nossa passagem, por assim dizer, por esse plano termina, a Ampeb continua ali prestando o auxílio necessário àqueles que nós nos são mais próximos, nossa família, seja na perspectiva emergencial, como funeral, alguma coisa. Muitas vezes até as viúvas ou os viúvos permanecem associados à Ampeb, os filhos também. Então é muito legal isso, é algo que eu digo que é perene, o vínculo com a Ampeb não termina com a aposentadoria.
0: E qual a sua avaliação da condição de Pedro Maia frente ao Ministério Público da Bahia?
1: Eu diria que ele é energia, força, sabedoria, uma liderança de fato consensual, ele é uma pessoa de diálogo, ele dialoga não só internamente como externamente. Como presidente da associação, uma grande honra e satisfação ter ele à frente do Ministério Público, porque de fato ele mantém as portas abertas ao diálogo para a Associação do Ministério Público do Estado da Bahia, da mesma forma como naquilo que a gente enxerga, ele também trata as outras instituições. E acho, falando bem francamente, que essa liderança dele e essa forma dele conduzir o Ministério Público de forma moderna, de forma dinâmica, de forma dialógica, por assim dizer, foi inclusive o que justificou que ele tivesse também a nível nacional uma aceitação tão grande a ponto de se tornar o presidente do CNPG.
0: Agora, Lucas, como é que se avalia determinados setores que tentam demonizar as instituições, principalmente ligadas ao campo da justiça, e mais ainda ao Ministério Público, porque é um órgão que prima principalmente pela fiscalização, pelo zelo do cumprimento do jurídico, o cumprimento administrativo. E há, de certo modo, principalmente de alguns movimentos da classe política, uma demonização do Ministério Público. Como é que você avalia esse processo?
1: Veja, numa primeira perspectiva, eu acho que a crítica a qualquer instituição que seja, ela é parte do processo, ela é bem-vinda. Infelizmente, não de raro, a gente se defronta com críticas infundadas, muitas vezes inverdades, né, que são até reproduzidas e muitas vezes até em editoriais, né, e na mídia em geral, por assim dizer, e quando não é falado até abertamente pela pessoa. Eu costumo dizer que a legitimidade do Ministério Público não vem do que a gente costuma ver na TV ou do que é dito ou do editorial em si. A legitimidade do Ministério Público, e eu digo e afirmo que a sociedade está ao lado do Ministério Público, vem da atuação diária do promotor e da promotora de justiça nos rincões mais distantes da Bahia e do Brasil, realizando e promovendo de fato justiça, que é o que ocorre diariamente. Essa é a verdadeira legitimidade do Ministério Público, essa é a sua vocação, e é isso que acontece o tempo todo. Eu falo isso como promotor do interior do estado que sou, e que muitas vezes não é dada a devida visibilidade, né? Muitas vezes a gente coloca a lupa em uma coisa ou outra que muitas vezes não é nem verdade. Quando na realidade a verdadeira legitimidade, ela está na atuação diária do colega, do promotor de justiça. Ou como eu costumo dizer, normalmente quem mais precisa do Ministério Público e a quem ele mais apoiou, não é a pessoa que está falando mal dele. Quem mais precisa do Ministério Público não demoniza o Ministério Público. Isso não acontece. Normalmente é quem não precisa do Ministério Público ou quem não quer ver o Ministério Público por perto, é que fala mal do Ministério Público, que quando precisa o Ministério Público se faz ali presente, como sempre fez historicamente, especialmente aqui na Bahia, diga-se de passagem.
0: Agora, na sua avaliação, qual é o principal gargalo do setor hoje? É justamente essa interiorização, é o acesso à justiça. Certa vez eu entrevistei o secretário de Justiça e Direitos Humanos, Felipe Freitas, ele falava de um modo em geral, nos diversos segmentos, seja a defensoria, seja a própria justiça em si, que era a garantia da população ao acesso à justiça. Você acha que esse é um ponto ainda de entrave hoje na Bahia?
1: Com certeza. Aqui no âmbito do Ministério Público do Estado da Bahia, no Estado da Bahia, a gente tem um déficit de cerca de mais de 200 promotores de justiça. Isso gera, obviamente, um excesso de trabalho. Os colegas, de um modo geral, têm que fazer o trabalho de 2, 3 colegas ao mesmo tempo. E, obviamente, se você está em excesso de trabalho, é natural que você deixe de fazer, eventualmente, alguma função. Em que pese, eu seja obrigado a reconhecer, porque são fatos. A média de produtividade aqui dos colegas do Ministério Público do Estado da Bahia costuma ser superior ao que se esperaria deles normalmente diante das condições de trabalho que são colocadas à sua disposição. E, numa outra perspectiva, historicamente, por menos promotores de justiça que nós tivéssemos, nunca, né, ficou completamente abandonado, nunca foi abandonado o Estado da Bahia. A gente tem, inclusive, as substituições forçadas, digamos assim, que não são automáticas, mas as forçadas. Assim, se não tiver ninguém na escala, tem um colega designado para atuar. Claro que ele vai fazer um sobre-esforço para ali estar, porque nós temos 600 para fazer o trabalho de 800.

0: Então, realmente, é um sobre-esforço.
1: Agora, você disse que atua no interior. Qual é a sua atuação?
0: Eu sou promotor de justiça titular da comarca de Nazaré, que abrange Aratuípe, Jaguaripe, Muniz Ferreira, Nazaré e Salinas da Margarida. Todo o território lá que mora meu coração, sou lá muito feliz. Um beijo e um abraço.
1: Pois bem, mas como é que foi seu processo, Lucas, para chegar hoje na presidência da associação?
0: Então, o processo, na realidade, não vou retornar de quando eu voltei para a Bahia, né? Que o meu primeiro concurso foi de vigilância do Ceará, voltei para ir como promotor, mas na realidade...
1: Mas você chegou aí para o Ceará?
0: Meu primeiro concurso foi no Ceará.
1: Chegou a tomar posse como juiz lá?
0: Exato.
1: E aí depois
0: voltei para o Ministério
1: Público
0: do Estado da Bahia. Eu diria para você que a presidência da Ampeb foi um processo bastante natural. Natural porque desde o primeiro momento, eu que ingressei e voltei do Ceará para a Bahia, eu fiz parte da associação, obviamente como destinatário das políticas então associativas. No caso específico, eu sempre fazia parte do pessoal do futebol, do sítio, frequentava e sempre nutri grande feição, sempre gostei muito dessa união, de estar com os colegas, né? Gostar de pessoas e de estar com pessoas. Acho que isso é muito importante. Então, com o passar do tempo, foi natural também, passei a fazer parte da diretoria, na diretoria esportiva, que tem muito a ver com a minha trajetória quando voltei para a Bahia e comecei a fazer parte da associação. E, num segundo momento, surgiu a oportunidade de, conversando com o pessoal, de me candidatar à presidência da associação, né, no ano passado. E eu acho que, para não dizer imagino, que eu acho que o que o pessoal enxergou ali e viu foi realmente esse carinho, esse sentimento de pertencimento que eu realmente tenho com a nossa associação, com a nossa Bahia, com o nosso Ministério Público, porque eu costumo dizer que a Associação do Ministério Público do Estado da Bahia é uma joia cinzelada por várias mãos, várias caprichosas e talentosas mãos de vários artesãos, não só os presidentes como a diretoria. Então é um senso de responsabilidade muito grande de que isso é uma obra de muitos e do próprio povo baiano, né, que eu toco a associação da gente com um senso de responsabilidade muito alto.
1: Quem quiser saber um pouco mais da atuação da associação...
0: Associação do Ministério Público do Estado da Bahia. A gente fica em Nazaré, no Bolevar, ali perto da Fonte Nova, e está sempre à disposição para ser uma ponte entre a sociedade, a comunidade e a própria Ministério Público do Estado da Bahia.
1: Então, conversamos com Lucas Santana, promotor de justiça, presidente da Associação do Ministério Público da Bahia, aqui no nosso programa. Só reforçar, entre os dias 19 e 21 de agosto, teremos a terceira edição do Conamp Mulheres. Lucas, satisfação em recebê-lo aqui mais uma vez no Boa Tarde.
0: Nada, eu que agradeço. Muito obrigado a todos e uma boa tarde.
1: Pois bem, 2:45, a gente vai fazer o seguinte, vamos para um rápido intervalo. A gente volta daqui a pouquinho com mais Boa Tarde Bahia.

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1: Duas da tarde, 46 minutos. Atenção, você, ouvinte aqui da Rádio Band News, da Sabiá FM. O prazo para solicitar o voto em trânsito termina nesta quinta-feira, dia 20. Essa modalidade permite ao eleitor votar temporariamente fora do domicílio eleitoral em uma capital ou cidade com mais de 100 mil eleitores. A solicitação pode ser feita pelo autoatendimento eleitoral ou presencialmente em qualquer cartório eleitoral apresentando um documento oficial com foto. O eleitor deve acompanhar a solicitação pelo e-título. A resposta vai ficar disponível a partir do começo de setembro. Para outras informações sobre o voto em trânsito, estão disponíveis o canal meuvotoemtrânsito.com.br, meuvotoemtrânsito.com.br. Então dá tempo você se programar aí, você que sabe que entre os dias, no primeiro e no segundo turno, você estará em viagem, vai estar em uma cidade, uma capital, uma cidade com mais de 100 mil eleitores, você pode proceder com o voto em trânsito, tá certo? Então até quinta-feira é quando termina esse prazo. E uma última notícia, antes da gente encerrar o nosso Boa Tarde Bahia, outros dois suspeitos de envolvimento na morte de mãe Bernadette já têm data para julgamento. Josevando Dionísio dos Santos, conhecido como BZ ou Buzuim, será julgado no dia 13 de outubro, enquanto o júri de Sérgio Ferreira de Jesus será no dia 21 de outubro. Ambos acontecem a partir das 8 horas da manhã no Fórum Rui Barbosa, aqui em Salvador. Os dois são acusados de envolvimento na morte da líder quilombola Maria Bernadette Pacífico Moreira, assassinada em 17 de agosto de 2023, em Simões Filho, na região metropolitana de Salvador. Já o julgamento de Ednei Carlos dos Santos de Jesus, outro denunciado pelo Ministério Público, ainda não tem data definida. O processo dele está no Superior Tribunal de Justiça e aguarda a decisão definitiva. Outros dois acusados já foram julgados. Arielson da Conceição dos Santos foi condenado a 40 anos e 5 meses e 22 dias de prisão, enquanto Marílio dos Santos recebeu pena de 29 anos e 9 meses. O julgamento ocorreu em abril e durou 2 dias. Os dois foram condenados por homicídio qualificado, com agravantes como motivo torpe, uso de meio cruel e impossibilidade de defesa da vítima. Arielson também foi condenado por roubo. Marílio, apontado como mandante do crime, conhecido como maquinista, estava foragido quando foi julgado. Ele morreu 2 dias depois em um confronto com a polícia militar na zona rural de Catu, também na região metropolitana aqui da capital. Segundo a Secretaria da Segurança Pública, Marílio atirou contra policiais durante uma tentativa de cumprimento de mandado de prisão. Ele foi socorrido, mas não resistiu. De acordo com o MP, mãe Bernadette foi morta por se posicionar contra a expansão do tráfico na comunidade e pela retirada de uma barraca ligada a Marílio, usada para a venda de drogas. Minha gente, vamos encerrando nosso Boa Tarde Bahia. Compromisso de estarmos todos juntos amanhã, a partir das 2 da tarde, aqui no som da Rádio Band News, aqui também na Rádio Sabiá FM. E lembrando, amanhã o nosso convidado da nossa sabatina é o candidato a CM Neto, do União Brasil. E nas edições de amanhã da Tribuna da Bahia, você vai ter um resumo do nosso bate-papo de hoje com o candidato Jerônimo Rodrigues. Meu amigo Matheus do Carmo, excelente tarde para você. Então amanhã estaremos de volta. Tchau, tchau.
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0: Estamos começando a coluna Giro Business. O tema da semana, o setor pet. E na minha companhia, a CEO da Pet Love, Thalita Lacerda. Thalita, muito bom te ter no Giro Business, dado o nosso propósito, levar as pessoas conhecimento e hoje sobre o setor pet. Vamos lá. O Brasil é hoje o terceiro maior mercado do mundo pet. Não menos importante, o Brasil tem quase 2 pets por residência, sendo mais exato, 1,8. Ao que se atribui isso? Por que o Brasil é tão humanizado e gosta e adere tanto ao setor pet, aos bichinhos queridos?
1: Porque no Brasil os pets são parte das famílias. Nós temos mais de 67% dos lares no Brasil com pet. Isso faz com que a gente tenha mais pets do que crianças no Brasil. E dado o movimento de humanização do pet, né, a gente projetar as nossas necessidades nos animais de estimação, isso leva a gente querer cuidar melhor deles, né? Isso começa por alimentação. Então, o mercado de ração no Brasil, ele movimenta grande parte do setor e faz com que o Brasil seja o terceiro maior mercado do mundo. Tem outras categorias em que a gente vê que aí a gente não é terceiro, a gente é 10º, 15º, 20º. Então, tem um grande potencial também de aprofundar esse cuidado.
0: Thalita, vamos falar de humanização? Na pandemia se percebeu muito, quer dizer, o pet saiu da cozinha e passou a dormir na cama. Isso ajuda o setor, isso vem criando, vamos dizer, um aumento de consumo, de faturamento e de integração do pet com a família?
1: Sim. Durante a pandemia, esse movimento ele se intensificou, mas é algo que acontece há muitos anos e que acontece em outros países também, né? Quanto mais perto da cama, mais humanizado é o pet. E mais a gente tende a cuidar dele, né? Então, quando o pet está dormindo com a gente, o pet tem que estar cheiroso, limpo. Então, isso leva à necessidade do banho. A gente quer cuidar da saúde. Então, a gente contrata um plano de saúde, a gente leva no médico veterinário. Então, tudo isso direciona o crescimento.
0: Obrigado, Thalita. Thalita Lacerda, CEO da Pet Love e minha entrevistada durante toda a semana.
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4: A nossa ouvinte Lúcia Guimarães escreve contando que ela tem 64 anos e está pensando em ter um bicho de estimação. Me indicaram ter um ouriço pigmeu, Manu, mas tenho dúvidas. Será que ele é um bichinho que interage bem com os seres humanos? Lúcia, seguinte, bem mais ou menos assim. Claro, indivíduos e indivíduos. Muda tudo. Às vezes a gente tem um indivíduo super sociável que é menos desconfiado, mas a maioria dos ouriços a gente tem que acostumar. É uma coisa diária. É um bicho que é muito desconfiado, então ele se arma. E como é que ele se arma? Ele ouriça, daí vem a palavra ouriçar, os espinhos. E quando a gente tá mexendo, às vezes a gente leva vários sustos. Porque espinha mesmo, não é que machuca horrorosamente, mas não é uma coisa agradável. Claro, ele pode se acostumar, óbvio, tenho muitas pessoas que eu conheço que se dão super bem, mas é um bicho que tem essa certa ressalva que eu preciso te contar. Além do que, eles são extremamente noturnos, então quando você tá indo dormir, é um bicho que tá começando a noite. Então, eu diria que a menos que você saiba exatamente, ah não, tô consciente, eu sei que o bicho... Ele interage, mas interage da maneira dele. Ele quer o contato, mas ele também quer o contato na medida e no limite dele. A menos que você saiba de tudo isso, acho legal. Se não, não. Eu acho que você deveria escolher um outro tipo de bicho que tivesse o desenvolvimento de uma relação mais próxima. Acho que é isso que você está procurando, não é? Você tem dúvidas? Mande um e-mail para elbicho@bandnewsfm.com.br. Ou então, no meu Instagram, Manu Carsten. Participe, eu espero você. 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
12: 3:05 aqui na capital baiana. Olá, boa tarde para você acompanhando a programação da Band News FM nesta terça-feira, 18 de agosto de 2026. Eu sou Verena Veloso, trago a partir de agora os principais destaques do seu noticiário local. Estou aqui com o Matheus do Carmo na nossa operação de áudio. A gente já começa conferindo a situação do trânsito na cidade.
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12: Cenário complicado para o motorista que está passando pela Avenida Vasco da Gama, no sentido de que tem um trecho de lentidão por lá, justamente nas proximidades do acesso ao dique do Tororó, na direção oposta pela Vasco da Gama. O trânsito flui bem neste momento. Falando do Rio Vermelho, rua Oswaldo Cruz, a principal ali da região, também tem trecho de lentidão. Se puder, evite essa parte da cidade. Também não é recomendado pegar a Avenida 7 de Setembro neste momento, porque o trânsito segue carregado por lá até as proximidades da Praça Castro Alves. 3 horas, 6 minutos agora.

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0: Gurizada, meus amores, tem método na Band News FM. Aqui é rock and roll, pesado, heavy metal. Uhum. E voltamos, democraticamente. Aqui não tem xandonismo.
1: É isso aí, aqui o Márcio é democrático. Falou a respeito. Ah, toca aí um Sepultura, um Megadeth. Aí o professor Murilo falou, ó, sugestão de música, Holy Wars. E é essa que a gente tá ouvindo então, Santas Guerras, ai, ai, ai.
2: Sensacional.
1: A gente tá no clima de heavy metal aqui, 3 e 11, gente, virando relógio, 3 e 12.
0: Tá tudo sob controle, acabaremos às 4. Uhum. O presidente da CPMI do INSS pede que o ministro André Mendonça preserve as provas que relacionam Lulinha ao caso do roubo dos aposentados. O senador Carlos Viana também solicitou o depoimento do filho do presidente da República assim que possível. Os pedidos ocorrem após novas revelações entre Roberta Luxinger, investigada por suspeita de participação no esquema de fraudes do INSS, e Fábio Luiz Lula da Silva. Aqueles diálogos que envolvem também, mencionam ou envolvem também o ex-chefe de gabinete do presidente da República, Marco Aurélio Ribeiro, conhecido também como Marcola.
1: Lembrando que não temos mais, né, a CPMI do INSS, certo? Que ela se acabou.
0: Não,
1: acabou-se.
0: Não,
1: e, inclusive, sem relatório, né? Tal, né? Teve
0: isso.
1: Todo aquele problema lá. Mas tem aqui as falas do senador que liderou investigações no Congresso, é isso?
0: Bom, é um senador da República, fazendo uma demanda que me parece justa, né? Uhum. Provas têm de ser preservadas, ora.
1: É. Bom, e a gente tem novidades aí em relação às regras de fiscalização da Lei Seca. O Conselho Nacional de Trânsito anunciou a atualização dessas regras. Isabela Mota está aqui no estúdio e tem os detalhes para a gente. O que muda, Isa? Boa tarde.
3: Oi, Michelle. Boa tarde para você, para todo mundo que está com a gente no Tem Método. Muda bastante quando a gente está falando de fiscalização e quais são as ferramentas que os agentes de trânsito vão ter ali quando você for parado numa blitz. As primeiras regras que a gente tinha e que estavam em vigor tratando de lei seca eram de 2013. Então agora, em 2026, 13 anos depois, chega essa atualização que começa a valer assim que for publicada no Diário Oficial da União. Deve acontecer isso ainda hoje. E aí as novas medidas estarão valendo. E quais são essas medidas? Quais são essas ferramentas que foram divulgadas pelo CONTRAN? Poderão ser feitos agora, gente, dois testes de etilômetro. Teste do bafômetro para identificar se tem algum álcool no organismo do motorista. Porque o que acontecia também é que se entrava com recurso falando, ah, eu estava com álcool residual de um bombom de licor ou de um pão de forma, enxaguante bucal. Isso realmente pode acontecer, tá? Você pode ter ali a presença de álcool na boca por conta desses produtos. E agora, chegou ali no etilômetro, marcou no bafômetro que há o consumo de álcool, pode ser feito mais um teste mais detalhado para identificar, então, diferenciar o que é o álcool residual e o que, de fato, foi absorvido por aquele organismo. E outra coisa que a gente tem de mudança que o CONTRAN está instalando a partir de agora é uma forma de fiscalização de teste para drogas entorpecentes. A gente já tinha uma proibição no nosso sistema de trânsito, você não pode utilizar qualquer tipo de entorpecente e dirigir, mas não tinha como ser fiscalizado. E agora, assim como a gente tem o bafômetro, é como se fosse o drogômetro também. O CONTRAN vai colocar esse novo mecanismo para identificar que tipo de entorpecente e qual é a quantidade que aquela pessoa está utilizando. No caso de acidentes de trânsito que gerarem algum óbito no local, vai ser obrigatório agora o uso desses testes para identificar, mesmo que a pessoa não tenha nenhum sinal de embriaguez ou sinal de qualquer uso químico de entorpecente, vai ter que ser utilizado também esses testes. E há a possibilidade do agente de trânsito delimitar ali, olha, ele tem sinais de embriaguez, eu identifiquei pelo menos dois sinais de comportamento diferentes do habitual. Isso também conta para o CONTRAN nessa fiscalização como um todo que vai começar a valer assim que a gente tiver a publicação no Diário Oficial. Então, possibilidade de dois testes do bafômetro, o drogômetro, que agora vai ser utilizado, e também a fiscalização pelo agente. Você pode encontrar esses três tipos de fiscalizações numa blitz.
1: Rapidinho, uma dúvida.
4: Que nome feio, né? Drogômetro.
1: É, drogômetro, acho que eles não estão usando esse nome, né? A gente que está usando para ilustrar, né?
3: Não, porque é só para trazer para o nosso ouvinte que vai ser
1: mas,
3: um
1: mas que também é feito pelo sopro?
3: Sim, também é feito pelo sopro.
1: E aí, esse tipo de teste, ele já não é feito com caminhoneiro para identificar alguma substância aqui? Não sei se você sabe
3: isso. Eu vou checar
1: relação...
3: e trago de volta.
1: E se, por exemplo, uma blitz, ela pode ser só para álcool e outra só para droga? Ou uma blitz, ela pode juntar as duas coisas também, provavelmente,
3: ao que tudo indica, os agentes de trânsito vão ter ali à disposição essas duas ferramentas. Uhum. Então, a ideia é que eles saiam para as ruas, no momento de fazer uma blitz, com essas duas ferramentas. Porque é aquilo, né? Você pode não encontrar a presença do álcool, mas outro entorpecente. Então, é justamente isso que o CONTRAN está pedindo. Se não for levar as duas ferramentas, aí fica um pouco falho essa mudança que eles fizeram.
2: Regulamento é algo que já meio que acontecia, essa história do pré-teste, né? Em muitas blitz, pelo menos aqui no Distrito Federal, isso acontece, você vai até para andar rápido a fila quando eles fecham a pista, você assopra um pré-teste e aí se identifica alguma coisa, você vai para o cantinho, senão você já segue direto. Acho que o mais importante dessas medidas novas é essa história dos acidentes de trânsito, né? Principalmente se houver morte. É, que aí o exame passa a ser obrigatório nos casos de morte e que os condutores devem ser fiscalizados sempre que possível. Esse sempre que possível é que é ruim, né? Eu estava lembrando do caso daquele empresário lá, o Fernando Sastre, né? Por exemplo, que
1: do Porsche.
2: Bateu, acelerou o carro dele, né? No carro de motorista de aplicativo e a mãe dele apareceu lá. Então ele foi embora. Simplesmente foi embora, não fez o bafômetro. Tudo bem, depois de todo aquele processo, aquela celeuma, ele acabou preso e tudo. Mas tiveram que ir lá pegar as câmeras da boate onde ele estava, que mostrou ele bebendo e tal. Tudo isso com um bafômetro poderia ser lavrado um flagrante ali, né? Então, acho que isso é uma mudança importante aí, principalmente nos casos de acidente que se faça, né? O bafômetro e, no caso de acidente com morte, ser obrigatório o teste.
1: Obrigada, Isa.
2: 3h18, amigos e familiares se despedem da atriz Laura Cardoso, que morreu hoje de madrugada. O corpo dela foi velado na região da Bela Vista, no centro de São Paulo. Entre os familiares presentes, o bisneto da atriz, Fernando Faria, que contou como foram os últimos dias desse ícone da TV brasileira.
4: A Laura passou bem todos os dias. Isso que mais impacta às vezes, né? Com tanta idade, uma pessoa tão bem, lúcida. Essa é a vida, né? Às vezes o ciclo se encerra e dela se encerrou da melhor maneira possível.
1: Aí o bisneto, né? Pensar o bisneto, ela que começou a atuar antes do surgimento da TV, mais de 80 anos de carreira, atuando em radionovela e com uma carreira tão brilhante, né? Tantos papéis emblemáticos em mais de 80 anos de carreira, tanto no rádio quanto na televisão. Agora são 3h19.
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6: Três horas 20 minutos, estamos de volta com o seu noticiário local. Bora conferir mais uma vez a situação do trânsito aqui em Salvador.
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6: Se puder, evite a região da Cidade Baixa. Por lá você encontra fluxo de moderado a intenso, respectivamente na Jequitaia e a Barão de Cotegipe, que está com a situação mais complicada, assim como Fernandes da Cunha e a Rua do Imperador Regis Pacheco, tem apenas movimentação um pouco mais destacada, mas não chega a congestionar. Essa também é a situação neste momento da Avenida Cardeal da Silva, trânsito movimentado por lá, mas também não representa um congestionamento. 3 horas 20 minutos agora. Música. Acontece hoje o evento Conexão Juventudes, no espaço de eventos do Salvador Norte Shopping. Com o tema Identidade entre Raízes e Futuros Coletivos, a programação começou às 9h30 da manhã e segue até às 6 da tarde, reunindo jovens de 16 a 24 anos em atividades gratuitas de arte, tecnologia, ancestralidade e empreendedorismo. Protagonizado por estudantes de escolas públicas atendidos pelo Instituto JCPM de Compromisso Social, o encontro conta com apresentações do grupo de percussão Arte Consciente, espetáculos teatrais, desfile de moda afro, exibição do mini documentário Salvador, Histórias que Transformam e exposição de projetos de tecnologia e negócios. O público também poderá acompanhar mostra de fotografia, feira de artes visuais e atendimento no espaço Ori, focado na beleza e estética negra com tranças e turbantes. O encerramento será marcado pela leitura da Carta Manifesto 2050 com propostas para o futuro da educação e da igualdade, seguida por um baile charme. A iniciativa busca fortalecer a relação dos jovens com a cultura e a identidade local. Para celebrar os 80 anos do antropólogo, historiador e fundador do Grupo Gay da Bahia, Luiz Motti, a Biblioteca Central dos Barris realiza na próxima segunda-feira, dia 24 de agosto, o lançamento de um livro comemorativo e de uma exposição. O evento terá entrada gratuita, sessão de autógrafos e parabéns. A exposição traz uma viagem visual por 12 painéis e vitrines temáticas, com fotos, livros e documentos da infância, vida acadêmica, militância e acervo pessoal de Motti. Já o livro Luiz Motti, 80 anos bem vividos, organizado por Marcelo Oliveira, Marcelo Cerqueira e Salete Maria, reúne relatos e artigos inéditos de 25 convidados sobre a contribuição do homenageado à história, antropologia e direitos humanos no país. A exposição ficará aberta à visitação pública até o dia 9 de setembro. Mudando totalmente de assunto agora, a Operação Ponto de Controle identifica irregularidades nos 7 estabelecimentos vistoriados em Vitória da Conquista, no sudoeste da Bahia. A ação realizada pela Polícia Civil, que começou ontem, segue até amanhã, também em Jequié, na mesma região. As equipes fiscalizam empresas que trabalham com produtos controlados, como clubes de tiro, distribuidoras de medicamentos, estabelecimentos que armazenam explosivos e empresas que utilizam produtos químicos. Em Vitória da Conquista, todos os locais vistoriados apresentaram algum tipo de irregularidade e terão 30 dias para fazer as adequações necessárias. Durante as inspeções, são verificadas a documentação, também o cadastro obrigatório e as condições de funcionamento dos estabelecimentos. Um homem de 19 anos é preso por suspeita de roubo em Pindaí, no sudoeste do estado. A prisão aconteceu ontem. Ele é investigado por um caso ocorrido no dia 21 de maio desse ano, quando teria roubado um homem de 44 anos na zona rural do município. Agora 3h24.
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0: 3h26, hoje um pouquinho mais tarde, mas o Dr. Daniel já está conosco aqui no Tem Método e vamos falar de um assunto que tem, onde a gente coloca alguma notícia envolvendo isso, seja nas nossas redes sociais aqui da Rádio Band News FM, ou quando a gente fala no ar, tem muita participação sempre, que é a história do Discord, né? Por que a proibição agora das lives do Discord, doutor, pode ser eficaz na prevenção do suicídio? Boa tarde para você.
1: Boa tarde, Ivan, Michele, boa tarde, Andreasa e aos ouvintes. Pois é, já trouxemos já na chamada, né, Ivan? Esta proibição pode sim ser eficaz. Pode ser popular, pode não ser popular, tem gente que pode aprovar, tem gente que pode não gostar, mas o fato é que os comportamentos humanos, eles são contagiosos. A gente é um pouco Maria vai com as outras, como se dizia antigamente, e a gente imita os comportamentos dos nossos pares, isso por motivos até de sobrevivência, né? Não dava para a gente imaginar nas nossas origens como seres humanos, a gente não pode ficar decidindo tudo o tempo todo. Então a gente vai meio se pautando pelos comportamentos dos nossos pares, e isso é explorado e elevado aí às potências mais altas de forma negativa nesses tipos de lives, nesses tipos de postagens que incentivam a autolesão. Sabe que foi publicada mês passado, em julho de 2026, uma pesquisa internacional na Nature, que mostrou o seguinte: nada menos do que um terço dos jovens entre 11 e 18 anos, numa pesquisa feita com 32 mil jovens, um terço deles já tinham sido expostos na última semana a imagens de autolesão, de automutilação nas redes sociais. E o que é mais espantoso, 75% desses jovens, eles não tinham procurado essas imagens. Isso foi mostrado para eles por conta do algoritmo, imagina isso. E, obviamente, o algoritmo acaba mostrando isso justamente para pessoas mais vulneráveis. O algoritmo, ele é amoral, ele não faz escolhas morais. Ele vai vendo o que bate, né, com aquela pessoa, com aquele perfil, e aí com a pessoa mais deprimida, mais vulnerável, mais isolada, essas coisas acabam dando mais, apresentando para as pessoas. E uma outra pesquisa, muito importante, mostrou que, é óbvio, né? Mas é sempre bom provar o óbvio, que a exposição a esse tipo de imagens aumentava a intenção e os pensamentos das pessoas, dos jovens, de praticarem esse tipo de autolesão. Então, é muito sensível e muito delicado a gente dizer assim: bom, plataformas, façam o que vocês quiserem, não vai ter nenhum tipo de moderação, nenhum tipo de controle, cada um mostra o que quiser, porque quando a gente vai por esse caminho, inevitavelmente a gente vê que as crianças, os adolescentes, os jovens acabam sendo mais expostos, sim, sendo levados a esse comportamento. Alguém pode dizer assim: bom, mas a pessoa que está saudável, a pessoa que está bem, a pessoa que está emocionalmente forte, ela não é levada a isso só porque ela viu uma imagem. É verdade. Mas justamente as pessoas mais vulneráveis, aquelas que estão mais em risco, é quem a gente precisa proteger, e é por conta disso que a gente precisa, sim, levar a sério esse assunto. É popular, é impopular, é certo, é errado, o caminho é esse, o caminho não é esse, e a gente pode discutir. Mas fato é que a restrição vai ser eficaz.
2: E não à toa, doutor Daniel, a gente começa hoje, né, o julgamento nos Estados Unidos da Meta, que é a empresa dona do Facebook e do Instagram, justamente naquela ação lá de vários estados, pedido inclusive de indenização bilionária, justamente pelos danos causados à saúde mental de crianças e adolescentes. Deve durar aí pelo menos umas 6 semanas essa audiência, mas que talvez seja também uma mudança, né, de como a gente enxerga de fato, e a justiça agora, né, em cima disso, essa questão dessas plataformas digitais e a saúde mental de crianças e adolescentes. Muito obrigada por hoje, doutor Daniel. Até hoje é terça, até quinta.
1: Até quinta.
2: Valeu.
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2: Carlos Costa está aqui no estúdio, tem informação sobre a Copa Truck. Boa tarde, Carlos.
4: Boa tarde, Michele. Boa tarde, ouvintes. É isso, após a etapa noturna de Cuiabá, a Copa Truck volta à ação neste fim de semana para a rodada de Londrina, a sexta da temporada 2026 da categoria dos Brutos. O evento no norte do Paraná tem treinos livres começando na sexta-feira, com a classificação que define os grids de largada disputada no sábado e no domingo, as duas corridas consecutivas. As duas provas, aliás, acontecem a partir do meio-dia de domingo no Autódromo Internacional Ayrton Senna, um palco já tradicional da Copa Truck. A transmissão das corridas você acompanha ao vivo na tela da Band. E os ingressos, que podem ser adquiridos a partir de R$ 30,00, valem para as atividades de pista de sábado e domingo, né? Lembrando que o evento tem outras categorias também, como a NASCAR Brasil. O líder da categoria principal da Truck, a categoria Pro, é o Leandro Totti, enquanto o Nick Giafone é quem está na ponta da tabela na divisão Super, Michele.
2: Obrigada, Carlos. Agora 3h32, daqui a pouquinho tem Marcelo Duó na área.
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10: Às 3h35, após as fortes rajadas de vento registradas em Salvador, a Neo Energia Coelba alerta para a brincadeira com pipas perto da rede elétrica. As pessoas devem buscar áreas abertas, garantindo o distanciamento da rede. Quando realizada em local inadequado, essa brincadeira pode colocar a vida de pessoas em risco ou prejudicar o fornecimento de energia, ocasionando interrupções e transtornos. Quem chama atenção para isso é a gerente de segurança da concessionária, Rose Santos.
11: A brincadeira com pipas faz parte da nossa cultura e é uma atividade que passa de geração para geração, sendo divertida e importante para crianças e até mesmo para adultos. Porém, como todas as outras atividades, precisa ser realizada com atenção à segurança. Nesse caso, rede elétrica e brincadeira com pipas não combinam. A atividade deve ser realizada em local afastado, garantindo que não ocorra qualquer interação entre energia e a brincadeira.
10: E fala sobre o uso do cerol.
11: O uso de cerol ou linha chilena, como também é conhecido, é um agravante para esse risco, podendo representar um perigo para as pessoas que brincam e para a rede, que pode sofrer ocorrências em caso de pipas presas, como rompimento de cabos e curtos-circuitos por conta dos componentes metálicos da mistura aplicada à linha. A prevenção é sempre o melhor caminho, e praticar atividade e a prática longe da rede elétrica é a melhor ação.
10: Desde o início de 2026, a Neo Energia Coelba já registrou mais de 320 casos de interrupção do abastecimento por causa do uso inadequado das pipas, sendo 26 apenas aqui na capital baiana. Caso alguma pipa fique presa na rede elétrica, é preciso acionar as equipes da concessionária e jamais tentar retirá-la sozinha sem a orientação e a presença de pessoas capacitadas para isso. Alerta também aqui da Neo Energia. Agora 3:37. Dois homens são presos em flagrante na cidade de Itabuna, no sul do estado. Os suspeitos, de 33 e 51 anos, foram encontrados com armas, munições e cocaína. Segundo a Polícia Civil, a ocorrência teve início após informações sobre um possível comércio de arma no bairro Califórnia. No local, os agentes encontraram um carro ocupado pelos suspeitos e apreenderam a arma. Também foram recolhidos aparelhos celulares e dinheiro em espécie. 3:38. No local...

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1: Já que eu falei esses dias de banana cozidinha, que eu adoro, vou falar da banana da terra frita. A minha avó, Elza, que era uma mulher linda e cheia de saúde, maravilhosa, ela comia todos os dias, em todas as refeições, café da manhã, almoço, jantar. A banana da terra frita, como é que ela faz? Bom, quem é de Minas, por favor, me desculpe, eu sei que é uma quase que uma iguaria que tem diariamente aí na casa de vocês, mas pra gente aqui mais pro sul, talvez não seja tão comum. Você vai pegar a banana da terra. A banana da terra, gente, é aquela bem grandona e ela tem uma característica importante. Pra gente consumir, ela precisa estar super madura. Então você compra e deixa ela ali na sua fruteira, ela começa a ficar preta mesmo a casca, tá tudo certo. Aqui em casa eu compro uma por vez, porque só eu que como. E é engraçado que todo mundo passa e fala, mãe, essa banana, tá tudo certo. Deixa ela ficar bem madura, aí você corta em tiras ou em... A gente na cozinha chama de chinela. Então você vai cortar na horizontal, de comprido, vamos falar assim, em fatias finas. E vai fritar na frigideira com manteiga. Saiu da frigideira, um pouquinho de açúcar e canela e é ótimo. Então pode ser uma sobremesa. Eu gosto de comer como sobremesa. Minha avó comia com arroz e feijão na refeição. E aí, no caso, sem açúcar e canela. Fica maravilhoso. Outra dica, depois que você fritar, também sem o açúcar e a canela, é picar e colocar numa farofa. Fica incrível. A banana da terra é muito saborosa. Eu gosto muito porque ela tem um sabor gostoso, ela tem acidez e ela tem uma textura mais firme. Então é maravilhosa para acompanhar pratos salgados e também, no meu caso, que sou uma formiguinha, para comer com açúcar e canela. Muito legal.
2: Se você quiser, você pode falar comigo pelo e-mail hojepode@bandnewsfm.com.br ou pelas redes sociais no @carolecrema. Pode pedir receita, dica, fala comigo, eu vou adorar.
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0: Memphis voltou! Memphis voltou! O povo está feliz!
1: Olha ele aí, ó. Olha ele
0: Michele
1: aí, ó.
0: Trombelli está feliz!
1: Falei que ele não ia cantar mais?
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1: 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Deita no Coringão, Memphis Depay. Só que, ó, antes do Marcelo Duol falar, a gente tá com o Lucas Belotti aqui no estúdio. Porque vai ter Memphis Depay contra Rosário ou Lucas Belotti?
3: Legalmente não há mais nenhum impeditivo, viu, Mi?

0: Porque há cerca de 3 minutos, o contrato novo do Memphis Depay foi publicado no Boletim Informativo Diário, o famoso BID da CBF, ou seja, está liberado para atuar contra o Rosário Central. Resta a decisão da comissão técnica de relacioná-lo, indicativa de que sim, isso vai acontecer. E aí, quantos minutos terá em campo o Memphis? Tendência é de que de 30 a 45 minutos, a depender do contexto do jogo. Mas deve estar à disposição do Fernando Diniz, nada mais impede na questão burocrática a presença do holandês.
1: Bom que pelo menos a relação dele com o Diniz parece que tá tudo ok, né? Porque o Diniz era um dos defensores da permanência dele.
0: Diniz ama o Memphis, né? Ele fala até com brilho, assim, do Memphis nas coletivas. Então, assim, é um cara que sempre se mostrou muito até emocionado, né? Honrado em trabalhar com o Memphis. Vale destacar que depois da chegada do Diniz, só pouquíssimos jogos, né? 3 jogos o Memphis teve à disposição antes da Copa.
1: Uhum.
2: Mas ele treinou? Ele tá treinando? Ou é assim? Assinou, já vai jogar, irmão. Ele tá treinando porque ele tava sem contrato. Como é que tá? Ele tá em condições de jogar bola? Que é o Corinthians, né? É o Corinthians, certo?
0: Tava fazendo trabalho individualizado, né? O Memphis esteve no CT pela primeira vez, ou seja, usando as instalações do clube hoje. Por volta das 9 da manhã ele chegou. Não trabalhou com o elenco, fez um trabalho separado. Mas diante da situação, da novela, do impacto popular e até do clamor da fiel torcida, aí essa questão física deve ficar mais em segundo plano. Eu acho que se o Corinthians tivesse vencido na Argentina, aí o Memphis ia esperar um pouquinho mais para voltar. Mas assim, tá bem, tá confiante e disse que tá à disposição do treinador. O treinador, por sua parte, gosta muito do atleta, então vai relacioná-lo para a partida contra o Rosário. 100%, acho difícil. Não joga desde a Copa do Mundo, onde teve poucos minutos, com a camisa do Corinthians. Fim de maio, o último jogo do Memphis, que depois foi liberado para se juntar com a Holanda.
1: Valeu, Lu.
0: Valeu, gente.
1: E aí, Marcelo Duó?
2: Agora é contigo, Marcelo Duó. E aí?
3: Muito bem. Então agora é com ele, na verdade. Não é comigo, não. Agora é com ele, né? E com todo mundo que bateu palma pra louco dançar. Vamos lá, né? Agora é botar pra jogar. É, já tá feito. O que tá feito, tá feito. 130 milhões de reais vai custar essa brincadeira aí. Um pouco mais, um pouco menos. Um dinheiro que o Corinthians não tem. É, e aí os defensores vão dizer assim, mas paga 1.900.000 reais por mês pro Pedro Raul. É, mas não dá para mandar o Pedro Raul embora para pagar o Memphis. O cara já tava lá, né? Então, matematicamente, financeiramente, eu acho uma loucura. Acho que não vale quanto pesa, não vale. É, o ano dele é muito ruim, mas ele pode me desmentir. Pode fazer um gol quinta-feira.
4: Aqui tem um bando
3: pode
4: de louco,
3: começar a ajudar o time. É louco por ti, Corinthians, é isso mesmo. Então,
1: e a sua frase, o que tá feito, tá feito. O que tá feito, pode ser desfeito, meu filho. É assim também que funciona, não tem essa, não.
3: Então, vai saber semana que vem. Agora, se for desfeito, vai dar um rolo. Se isso for desfeito, Michele, vai dar um rolo tão grande. O negócio é o seguinte, final do ano tem já... Parece quando você compra apartamento, né? Tem aquelas anuais, né? Você tem que dar aquelas anuais que você tira um rim, um pâncreas e dá para a financiadora. O Corinthians vai ter que fazer isso. Se não tiver, meu irmão, a lua de mel vai durar até dezembro. Porque se não pagar, ele vai executar. Então, enfim, é como eu sempre digo, a opinião da gente, ela tem duas coisas que podem validar. O tempo e os fatos, né? Então, eu não acho que ele vai jogar bem de cara. Mas, como em terra de cego, quem tem um olho é rei, sem ninguém lá, ele vai brilhar, porque só tem ele. Né? Minha questão não é essa. Minha questão é o quanto isso vai custar para uma instituição que já deve 3 bilhões de reais. Se eles acham que eles conseguem pagar, o dinheiro não é meu, não é problema meu. E se ele fizer um gol amanhã, eu vou gritar gol com vários os, porque é para isso que a Band News FM me paga. E vamos que vamos.
1: E hoje, vai gritar
2: muito falando gol? Gritar gol... É, temos jogos hoje importantes, inclusive Libertadores,
1: São
2: né,
1: Paulo, Marcelo? Isso.
3: É, tem o Fluminense, né, jogando na Argentina contra o Rivadavia, com o Marcão interinão. O time deu uma melhorada, ganhou do Palmeiras, mas não sei se exatamente é favorito o Fluminense, mas tem condição de passar, vai ser difícil, mas tem. E o jogo que a gente vai acompanhar logo mais no Morumbi, pela Sul-Americana, é São Paulo e Bolívar. Promessa já de mais de 30 mil torcedores, né? Já mais de 30 mil ingressos vendidos, a torcida resolveu apoiar. O São Paulo fez um belo jogo lá na altitude contra o Bolívar, e fez 1-1. Tem total condição de ganhar em casa, se para prestar mais atenção, principalmente nos primeiros minutos do segundo tempo. São Paulo está tomando gol todo jogo nesse recorte das partidas por pura desatenção. Sábado foi a mesma coisa. O Bolívar não é um time... fraco, exatamente, poupou muita gente no Bolivianão, no final de semana, vem com força total, tá de olho na grana, que tem uma grana envolvida para quem passar. Então, São Paulo vai enfrentar uma certa dificuldade. Mas acho eu que passa e estaremos lá. Acho que mais do que o resultado, a vitória, acho que é mais uma oportunidade do São Paulo reencontrar o seu torcedor no ano que, infelizmente, está jogando muito pouco lá no Morumbi, né? Mas vai ser uma noite muito legal com a transmissão da Band News FM a partir das 8h30 da noite.
4: Hoje eu ouvi o Ferretti falando: o São Paulo não ganha um jogo e não entra na zona de rebaixamento. Achei que foi um grito, né? O Ferretti é palmeirense, né, Michel?
3: A concorrência é enorme, tá, a concorrência bravo. É muito grande.
1: Falou que ganhou gordura no começo e por isso que tá conseguindo sobreviver aí longe da...
4: O Palmeiras já é campeão, a gente tá falando isso aqui há 4 semanas. Entrega as taças pro Palmeiras.
2: Não, tem não precisa nem jogar. Não precisa nem jogar.
4: Queria dar uma nota aqui que eu não consegui participar ontem aqui da coluna, mas teria que ter falado ontem, mas dar os parabéns aqui a Uberlândia ABC, Asa de Arapiraca e Gamão do Povão, que estão na Série subiram, C do Campeonato Brasileiro, subiram depois de grandes jogos. Impressionante, cara, o ABC meteu 31 mil torcedores no estádio para um jogo de acesso da série da 4ª divisão. O futebol brasileiro é fantástico. O jogo do Asa de Arapiraca lá foi para os pênaltis. No último pênalti, o cara bateu de cavadinha. Tem coisas no futebol profundo do Brasil que são sensacionais.
3: Futebol do Brasil profundo.
4: O jogo do Asa precisou ser interrompido para que os bombeiros retirassem os ovos de quero-quero que estavam em um ninho no meio do campo. Sabe, é disso que a gente tá falando.
1: Meu, que risco, que perigo.
4: É dessa poesia futebolística que a gente tá
1: Mas
4: falando.
1: Mas é um perigo isso, você mexer nos ovos do quero-quero, meu Deus.
4: Perigo,
1: do céu,
4: tirou.
1: Risco de vida.
3: Você pode ser agredido, lógico, né, pelos próprios quero-quero.
4: E lógico, saudar a torcida do Gama aqui do Distrito Federal, que depois de 16 anos volta a disputar uma Série C de Campeonato Brasileiro. Não acabou ainda a Série D, né, a semifinal agora é Asa e Gama. Uberlândia e ABC, ainda tem que disputar o título. E ainda rola um tal do play-off. São José e Goiatuba, Nacional e CSA, ainda vão jogar entre eles. Na verdade, São José e Goiatuba, um jogo. Nacional e CSA, quem vencer esses duelos também volta a conquista o acesso, mesmo tendo perdido nas quartas de final. Mas só para fazer esses registros aí. Jogo com cavadinha nos pênaltis, ovo de quero-quero no campo. E o ABC, que botou 31 mil torcedores num jogo de 4ª divisão. Tem gringo que não vai entender, Duó, o que é o futebol brasileiro profundo, né? É um negócio fantástico. A Série D que eu pude acompanhar esse ano é demais.
3: E sabe quem é o técnico do Berlândia?
4: Berlândia? Quem é o técnico do Berlândia?
3: Danilo.
4: Rapaz. O do Cidanilo. São José é o Argel Fux, tá?
3: Dele.
4: Tem uma galera, tem uns personagens aí bons.
3: Andreasa, o futebol é como a vida, e a vida é como um viaduto. Um dia você tá em cima, outro dia você tá embaixo. Palavras
4: tomara que o Gama.
1: Você só ouve aqui.
4: Tomara que o Gamão do Povão só suba agora.
1: E um minuto, Marcelo Duó, rapidinho. Você falou do Marcão Interinão aí do Fluminense. E eu tava me perguntando esses dias, já que ele é tão elogiado, né? E toda vez que ele assume interinamente o Fluminense, parece que o Fluminense vai bem. E aí, não tem chance dele ser efetivado? Assim, ou... O que você tem alguma opinião sobre isso?
5: Se ele for efetivado, depois ele perde o emprego. É melhor ficar.
2: É isso.
1: É bem isso.
3: É tipo o Milton Cruz. Falar. Deixa ele ser o interinão. Deixa ele lá.
2: Ele é o auxiliar. Ele é o auxiliar permanente. Então ele quebra o galho, mas garante o emprego permanente, certo? Então é por aí. E no futebol brasileiro é melhor você ser auxiliar permanente do que o técnico condenado, que todos são. Certo? É a escolha que o cara fez.
3: Se você trabalha no Palmeiras. Se você trabalhar no Palmeiras, não importa o que você faça, você se mantém enquanto a presidência estiver lá.
1: Polêmica. Valeu, Duó. Não dá tempo de a gente. Crise.
2: Já ganhou,
1: o
2: Palmeiras é campeão.
3: Amanhã a gente fala mais sobre isso, porque amanhã o Palmeiras joga. Amanhã a gente fala mais sobre isso.
1: Boa, valeu, até.
3: Beijo.
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7: 3h53, agora a Renata Falcone está chegando para te atualizar sobre a situação do trânsito. Oi, Renata, boa tarde para você.
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9: Olá, Verena. Muito boa tarde. Uma ótima terça-feira para você e para os ouvintes da Band News FM. Trânsito ainda lento na Barão de Cotegipe, em direção ao Largo da Calçada. O motorista ganha mais tempo pela Fernandes da Cunha para chegar mais rápido na Engenheiro Oscar Pontes. A General San Martín tem trânsito intenso, mas não chega a congestionar e também é uma boa opção para quem segue em direção ao Acesso Norte, Avenida Luiz Eduardo Magalhães. Mudando agora para o Rio Vermelho, trânsito lento na Oswaldo Cruz em direção à Ondina. O motorista que quer chegar mais rápido na Juracy Magalhães pode desviar por dentro da Rua Macaúbas e depois pegar a Rua Belmonte. Assim você acessa a Juracy Magalhães na Rua do Canal. 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Renata Falcone para a Band News FM.
7: Valeu, Renata. Agora 3 horas e 54 minutos. Vamos com os destaques da coluna Esse é o Ponto.
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10: Olá a todos. Vamos falar sobre economia, porque os números da Serasa revelam um problema econômico que já começa a produzir efeitos sociais e políticos aqui no nosso estado. O estado encerrou julho com 5,2 milhões de inadimplentes, avanço de quase 1% em apenas um mês, quase 4 vezes acima da média nacional. A desaceleração em relação a 2025 é positiva, mas não muda o diagnóstico. A inadimplência continua crescendo. O peso dos juros ajuda a explicar esse quadro. Com o crédito ainda caro, quem já está endividado encontra dificuldade para renegociar, enquanto famílias recorrem ao cartão e ao parcelamento para despesas cada vez mais básicas. O fato de contas de água, luz, telefone e gás aparecerem entre os débitos frequentes mostra que não estamos falando apenas de um consumo excessivo, mas de um orçamento doméstico bastante pressionado. Salvador, com mais de 1 milhão de negativados, concentra uma parcela expressiva desse problema. Politicamente, isso importa porque renda e endividamento interferem diretamente na percepção sobre qualidade de vida. O crescimento das renegociações mostra a disposição para reorganizar as finanças, mas não resolve a raiz. Enquanto renda, juros e o custo de vida permanecerem pressionados das famílias, a inadimplência vai continuar funcionando como um termômetro silencioso da economia real, nossa de cada dia. A conferir.
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0: O Tem Método de hoje, encerrando com... Como começamos, certo? Com Renato da Rocinha. Bom demais.
1: É isso. Obrigado, e aliás, que a gente ficou sabendo aqui que é a música preferida da Gisele, a mãe da nossa querida Bia Teodósio, a nossa sambista de plantão aqui também. Então tá aí essa homenagem, viu, Ivan Brandão? Agradando muita gente aí. Muito boa escolha. Valeu.
0: Um beijo pra Gisele, certo? Mãe da Bia. Beijo, querida, beijo. Um beijo. Amanhã tem mais. Tem método. Beijo, meus amores. Tchau.
1: Valeu.

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5: No horário de Brasília, 4 horas.
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7: Olá, boa tarde para você. Pode chegar, que você já está entre nós. Vamos juntos pelas próximas 2 horas com muita informação, sempre ao vivo, de dentro do estúdio da Rádio Band News FM, com a missão de te deixar bem informado. E, se possível, bem acompanhado, a gente tenta ser boa companhia. Boa tarde, Renan Suquevicius.
5: Muito boa tarde para você, Adriana, e para você que está na nossa audiência aqui na Band News FM, nesta terça-feira, dia 18 de agosto de 2026. Estava falando por aqui com as pessoas que nos acompanham. É, já é dia 18, mas ainda é agosto.
7: Não, calma, você está passando rápido, não reclama não. reclama não, que esse agosto eu estou achando que está bem aceleradinho até.
5: É, tá com cara mesmo, eu acho diferente.
7: Que é por conta da corrida presidencial, é. Talvez. Aí tem uma gincana de repórteres que todo mundo fica cheio de coisa para ver, para fazer, para apurar, para conversar, para debater. Tem debate esse final de semana na tela da Band, domingo, 8 em ponto, aqui na Rádio Band News FM.
5: Esquenta um pouquinho antes. A gente vai falar disso logo mais, inclusive com entrevista por aqui nesse Esquenta.
7: É isso, então acho que esse agosto está realmente aceleradinho. Vamos girar os principais assuntos. Infelizmente, hoje a gente vai ter que trazer informações de um acidente muito grave na Fernão Dias, com 2 mortos, tem uma pessoa ferida. Daqui a pouquinho a gente vai atualizar a situação, estrada interrompida e o acidente, as imagens divulgadas até agora, bastante trágicas. A gente vai falar sobre isso, mas antes de trazer os detalhes desse acidente, a gente já traz para você aqui o que é manchete, o que é destaque nesse momento.
5: Participe aqui da nossa programação pelo WhatsApp, 11 999 592 100.
7: É isso, vem com a gente, você já está entre nós.
5: Ainda não há informações sobre o enterro da atriz Laura Cardoso. Um dos principais nomes da dramaturgia brasileira morreu ontem, aos 98 anos de idade, de causas naturais. O velório foi encerrado agora há pouco no centro de São Paulo.
7: Os corpos dos 10 passageiros que morreram no acidente com um ônibus na Serra de Petrópolis, no Rio de Janeiro, chegaram a Belo Horizonte e Santa Luzia, na Grande BH. Os velórios serão realizados ao longo do dia.
5: A Polícia Civil do Rio Grande do Sul investiga como feminicídio a morte da menina Alice Nitz, de 14 anos, em Encantado, no Vale do Taquari. A adolescente foi encontrada morta em casa, onde estava o ex-padrasto dela, de 40 anos, apontado como principal suspeito do crime. Ele está foragido.
7: O presidente do Supremo Tribunal Federal, Edson Fachin, lança uma cartilha sobre a remuneração de magistrados e diz que é preciso separar o joio do trigo. O magistrado disse que o Poder Judiciário está aberto a críticas, mas não pode aceitar campanhas para descredibilizar as instituições. Nesse manual, nessa cartilha, estão explicados lá o que são cada um dos penduricalhos que podem ser pagos. Daqui a pouquinho, também ao longo da primeira hora do Entre Nós, a gente vai trazer mais detalhes e a repercussão dessa notícia.
5: Começa o julgamento da Meta, empresa dona do Facebook e do Instagram nos Estados Unidos. Uma coalizão de 29 estados daquele país acusa a Big Tech de projetar as plataformas para estimular o uso compulsivo pelo público mais jovem.
7: E já vamos falar de esporte também. O São Paulo vai tentar hoje se classificar para as quartas de final da Copa Sul-Americana. O tricolor encara o Bolívar a partir de 21h30 no Morumbi, com transmissão aqui da Band News FM para toda a rede, com exceção do Rio de Janeiro.
5: Agora 4h04.
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7: Seguimos então, gente, infelizmente, com a notícia de um acidente bastante grave na rodovia Fernão Dias, que é a rodovia que liga São Paulo a Minas Gerais, a Belo Horizonte. Um caminhão, na manhã de hoje, bateu numa passarela. Ele atinge em cheio, em velocidade, a passarela que despenca na sequência e acaba atingindo um carro onde estavam as duas pessoas que morreram. Um motorista de um outro caminhão também foi atingido e está ferido. A Adele Rubichet está chegando aqui com os detalhes. Estrada interrompida. Quais as últimas informações, Adele?
8: Exato. A rodovia Fernão Dias segue completamente interditada, mais de 5 horas e meia após o desabamento dessa passarela, que foi atingida por um caminhão e deixou duas pessoas mortas e também duas pessoas feridas. Nesse momento, há 12 a 15 quilômetros de congestionamento nos dois sentidos e ainda não há uma previsão de liberação. Uma viga caiu sobre o carro onde estavam as duas vítimas que morreram. Além disso, um motorista ficou encarcerado e foi resgatado pelos bombeiros. E o outro foi socorrido em estado grave pelo SAMU e levado ao hospital. Ainda não há informações sobre o estado de saúde dele. 5 guindastes e 2 guinchos estão no local neste momento para remover as estruturas. A concessionária Motiva classifica a operação como complexa e informou que foi necessário desligar a energia elétrica no trecho. A gente continua acompanhando essa situação.
5: É, trânsito muito difícil agora na rodovia. A Adele trouxe os números aí. Quem está saindo de São Paulo, indo na direção de Minas Gerais, já encontra a lentidão do trecho ali de Bragança Paulista. E aí tem a longa interdição passando exatamente pelo centro de Vargem, né? O acidente foi registrado ali no centro de Vargem. E quem vem de Minas Gerais, no pedaço já de Extrema, que fica na divisa com São Paulo, também já encontrando lentidão desde antes da passagem pelo trecho urbano de Extrema, já na região de Itapeva, o trânsito começa a ficar moroso por ali.
7: É, e tem os desvios, né? Como a estrada está totalmente interditada, tem que seguir a sinalização para fazer esses desvios, tanto para quem está viajando para São Paulo, quanto quem está viajando para Belo Horizonte. Né? Tem que fazer os desvios, que é na altura ali de Vargem mesmo, Piracaia, Joanópolis, Bragança, está sinalizado, segundo a concessionária, está sinalizado para a pessoa fazer o desvio. Agora, muita gente já ficou ali presa num trecho que não tem como voltar e pegar esse desvio.
5: Principalmente,
7: né?
5: Quem vem de Minas, não tem tantas alternativas. Quem está no trecho paulista até tem mais alternativas para seguir.
7: E o congestionamento é maior, pior nesse momento do
5: trecho
7: lado
5: de São Paulo. Curiosamente, tem mais lentidão por lá, um movimento maior de carros já desde antes, pedaço de Bragança Paulista com lentidão por ali.
7: E as imagens, quem acompanhou pela live, elas são muito chocantes, né?
5: Muito.
7: Porque o caminhão passa, o caminhoneiro não teve dúvida de que ele passaria, porque ele passa no ritmo normal, na velocidade normal que ele estava. E quando bate na passarela, o carro que é atingido em cheio, em que as duas pessoas que estavam nesse carro morreram, está no sentido contrário, né? No sentido contrário ao do caminhão que provocou o acidente. Então, o carro vem no outro sentido, mas como a passarela caiu toda de uma vez, simplesmente o carro é partido ao meio na velocidade em que o motorista estava e aí provoca essa tragédia.
5: Ele continua, né?
7: Sim.
5: Ele não é impactado diretamente, ele não para de rodar, de andar pela rodovia, continua seguindo, mas obviamente com as pessoas dentro do carro, na direção inconsciente, já muito provavelmente mortas, já diante desse impacto muito forte da estrutura da passarela.
7: O carro é rasgado ao meio. A passarela cai e vai rasgando um carro ao meio. Super. E essa estrada é uma estrada com muitos acidentes com caminhões, muito comum a carreta que tomba, é uma estrada perigosa, muitas curvas. Então a gente fica muito chateado de ter que dar uma notícia dessa, porque a pessoa estava ali no trajeto normal e de repente é surpreendida por uma situação que era absolutamente impossível o motorista desse carro desviar ou tentar qualquer outro recurso. Terrível.
5: Vamos falar agora, virando a chave por aqui, falar de eleições, trazer destaque da agenda dos dois candidatos melhor posicionados nas pesquisas, nos levantamentos, candidatos à presidência da República. A gente começa com o candidato à reeleição. O presidente Lula, do PT, está em Brasília, tem compromissos como presidente da República hoje, não é isso, Pedro Teixeira? Boa tarde para você.
9: Agenda dividida, tudo bem, Renan? Boa tarde para você, para Adriana, para todo mundo que nos acompanha aqui na Band News FM. Agora, nesse momento, o presidente está aqui no QG da campanha, gravando vídeos com os candidatos do PT e também dos partidos da coligação, que fará a sua campanha na tentativa de reeleição. Ele está recebendo alguns candidatos ao Senado e aos governos estaduais, mas mais cedo ele fez uma reunião para discutir dois assuntos que são prioritários para a sua gestão. Um deles, taxa das blusinhas. O governo editou uma medida provisória há alguns meses atrás, revogando a taxa das blusinhas que tinha sido apresentada pelo próprio governo Lula. Acontece que a medida provisória tem validade até o próximo dia 9 de setembro. E se ela não for apreciada pelo Congresso Nacional, a MP perde validade, ou seja, a taxa voltaria a ser cobrada. Este é um assunto importante, o governo entende que impacta diretamente nas eleições. Por conta disso, o presidente Lula chamou uma reunião com vários ministros e o vice-presidente Geraldo Alckmin para discutir este assunto e para tentar buscar uma solução dentro do Congresso Nacional para este tema. Outra questão que está sendo discutida é o impacto social das apostas esportivas. O governo também gostaria que, antes da eleição, o assunto fosse revisto no Congresso Nacional. Isso não deve acontecer, mas será um tema de campanha também. O presidente tem discutido dentro da campanha a possibilidade de proibição das apostas esportivas ou de restringir ainda mais as apostas esportivas. Vale lembrar também que foi ele que regulamentou e permitiu a cobrança de impostos para as apostas de cota fixa, apostas esportivas de cota fixa. Dentro da campanha tem algumas discussões para tentar atender as demandas dos partidos que já estão apoiando a reeleição, tentativa de reeleição do presidente Lula, e também para atender candidatos do PT em várias regiões do país. Eles estão discutindo as questões das agendas. O presidente tem dito que gostaria de manter uma agenda intensa de governo para além da agenda de campanha. Nesta semana, o PT definiu 3 viagens. O presidente vai na próxima quinta-feira para Natal. Na sexta-feira, ele vai para Belo Horizonte. E no sábado, tem um ato de campanha no Rio de Janeiro. Estas 3 primeiras viagens do presidente Lula depois do ato que aconteceu em São Bernardo do Campo no último domingo, as 3 primeiras viagens de campanha. Ontem o presidente foi para o Amapá, mas aí era uma agenda de governo, as discussões ali sobre a descoberta de petróleo na margem equatorial por parte da Petrobras, né? Ele foi acompanhado do presidente do Senado, Davi Alcolumbre. Volto com você.
5: Valeu, tá, Pedro. Certo.
7: Obrigada, viu, Pedro? É claro que, gente, que em campanha eleitoral o presidente não precisa se licenciar do cargo, ele segue a agenda de presidente. Numa agenda de governo, ele não vai pedir voto, não vai falar claramente sobre campanha, mas os temas que estão na agenda de governo também são temas que o país debate e que vão ser usados também, vão ser discutidos no processo da campanha eleitoral. Vamos falar agora da agenda do candidato Flávio Bolsonaro, que está em Belo Horizonte, fez uma caminhada acompanhado ali de aliados, como o deputado federal Nicolas Ferreira. É o Caian Messina, que chega com a gente agora também ao vivo com as informações do candidato Flávio Bolsonaro. Boa tarde, Caian.
10: Oi, Adriana, boa tarde ao Renan e a todos, exatamente, né? Inclusive o candidato Flávio Bolsonaro era esperado aqui em Brasília, agora, né, para um evento que envolve a participação de diversos presidenciáveis e também foi organizado por entidades do comércio, enfim, então ele era esperado para participação nesse evento, mas, de acordo com nota oficial divulgada agora há pouco, não pôde vir para Brasília, permanece em Belo Horizonte. Hoje de manhã ele teve diversos compromissos, inclusive um compromisso que foi considerado fundamental pelo comando da campanha, que foi justamente um adesivaço também, uma caminhada ao lado de Nicolas, esperando que o deputado do PL, eleito justamente por Minas Gerais, vinha sendo muito cobrado por parte do bolsonarismo, que, segundo essa parcela, grupo ligado ali, né, ao Jair Bolsonaro, Nicolas Ferreira não estaria se engajando na campanha de Flávio, como era o esperado, algo que ele sempre negou. Hoje, no entanto, houve realmente esse evento, Flávio e Nicolas ficaram lado a lado, e Nicolas é visto dentro da campanha de Flávio Bolsonaro como um ativo realmente muito importante. Primeiro porque ele é o campeão de engajamento nas redes sociais, na internet do PL. Trata-se, claro, de uma seara a ser explorada pelo candidato Flávio Bolsonaro, né? Aquele jeito antigo de fazer política, né? Aquele jeito tradicional, entregar panfleto, colar o adesivo ali na lapela das pessoas, isso tudo realmente vai ficando para o passado. Hoje em dia o negócio é seguir nas redes sociais, seguir nas mídias, e isso realmente é algo que a campanha de Flávio vê em Nicolas Ferreira realmente como um especialista. Em segundo lugar, ele é realmente um parlamentar jovem, e é um segmento do eleitorado que Flávio Bolsonaro realmente busca se aproximar. Por isso, houve esse evento ainda hoje em Belo Horizonte. Flávio segue na capital mineira e deve retornar a Brasília ainda hoje, no final realmente da tarde, iniciozinho da noite. Ele também esteve ao lado de candidatos ao Senado por Minas Gerais e também do candidato do PL ao governo do estado, Flávio Roscoe. Lembrando, né, Adriana, daquela velha tradição da política: quem perdeu em terras mineiras jamais conseguiu chegar ao Planalto. Por isso, a tendência de que Flávio e também Lula e outros presidenciáveis deem realmente muita importância para o estado, que é o segundo maior colégio eleitoral do país, atrás apenas de São Paulo.
7: É isso. Obrigada, viu, Kayan? Quem vence em Minas, vence e chega à presidência da República. Essa é uma máxima aí da política, mas nunca houve, acho que, uma confusão tão grande para definir os candidatos aí ao governo do estado de Minas, definir os palanques que vão abrigar os candidatos à presidência da República para conquistar o voto dos mineiros. Então, essa é uma situação diferente esse ano em Belo Horizonte. Mais difícil a costura política, mais difícil o debate entre os partidos, as alianças. Então, tudo foi mais complicado em Minas Gerais esse ano.
5: Demais candidatos à presidência da República, Romeu Zema, do Partido Novo, cumpriu agenda na cidade de São Paulo, nesse terceiro dia oficial de campanha eleitoral. O ex-governador de Minas participou hoje de um encontro com mulheres que tiveram familiares vítimas de jogos de apostas na Igreja Nossa Senhora do Perpétuo Socorro, no Jardim Paulistano. Durante a conversa, Zema defendeu a suspensão do funcionamento das BETs por meio de um decreto presidencial. Já Renan Santos, do Partido Missão, e Augusto Cury, do Avante, estiveram mais cedo em um encontro promovido em Brasília pela União Nacional de Entidades do Comércio e Serviços. O candidato do PSD ao Palácio do Planalto e ex-governador de Goiás, Ronaldo Caiado, apresentou o plano de governo dele para a área da saúde. O programa foi conduzido com a ajuda do ex-ministro da Saúde do governo Bolsonaro, Luiz Henrique Mandetta. Já Pablo Marçal, do PRTB, concede uma série de entrevistas ao longo do dia. Hetz Dias, do PSTU, se dedicou hoje à gravação do material de campanha. Wilson Grassi, do Democratas, foi entrevistado por um podcast. E os candidatos Edmilson Costa, do PCB, Clariana Barão, do Democracia Cristã, Rui Costa Pimenta, do PCO, e Samara Martins, do Unidade Popular, não informaram compromissos públicos de agenda nesta terça-feira.
7: Agora, 4 horas e 17 minutos, e a gente já traz um assunto que mexe com a vida de todos nós motoristas. O Conselho Nacional de Trânsito aprovou novas regras para a fiscalização da lei que proíbe beber e dirigir. Agora, haverá uma triagem onde os agentes podem usar os equipamentos para identificar a presença de álcool nos motoristas. Se o resultado for positivo, será necessário seguir com os demais procedimentos para confirmação de que houve consumo de bebida antes de dirigir. Seria um pré-teste, fazer um primeiro teste e depois então segue adiante com os outros procedimentos. Esse primeiro teste sozinho não gera punição aos condutores, porque nesse pré-teste pode acabar pegando uma pessoa que comeu uma comida que tem ali resíduos de álcool, o famoso bombom de licor. Então, pode pegar algum tipo de resíduo de álcool no hálito da pessoa e aí terá o outro teste na sequência desse pré-teste para confirmar. Os agentes nas operações de blitz também poderão usar equipamentos para captar drogas ou medicamentos que prejudiquem a capacidade de dirigir. A nova resolução do CONTRAN vai entrar em vigor em 60 dias, depois da publicação no Diário Oficial da União. Só 2 pontos, muito rapidamente. Continua valendo a não obrigatoriedade do bafômetro, porque no nosso país a legislação diz que você não é obrigado a produzir prova contra você mesmo, embora isso seja muito polêmico, porque o Estado dá uma licença para uma pessoa dirigir e mesmo ela provocando acidente e matando, ela não está obrigada a passar pelo teste do bafômetro ou por um teste que comprove que ela estava alterada. Vou dar como exemplo que a gente abriu entre nós de hoje falando. O acidente da Fernão Dias. O motorista do caminhão que bateu na passarela e provocou 2 mortes foi levado para o hospital com ferimentos leves. Pode ser que naquele ambiente hospitalar ele acabe fazendo os testes para saber se estava sob efeito de rebite, de droga, de álcool. Mas um motorista que provoca uma barbaridade na rua, seja num pega, em alta velocidade, não é obrigado a fazer bafômetro. Então, isso é, na minha opinião, algo que jamais a gente vai conseguir vencer as mortes no trânsito sem uma legislação mais dura. E um outro ponto que especialistas de trânsito estão dizendo é que criar mais normas, criar um pré-teste, depois um teste, parece que melhora, mas pode abrir brechas para depois, judicialmente, motoristas questionem se tudo foi feito da forma correta e acabarem encontrando brechas para não serem punidos. Então, o que parece bom nem sempre traz o resultado bom que a gente precisa, que é diminuir esse massacre que acontece no trânsito do Brasil com tantas mortes provocadas por motoristas imprudentes.
5: Agora, 4h20, no horário de Brasília, o homem condenado pelo assassinato de um empresário no Maranhão disse em depoimento à Polícia Federal que levava propina para o grupo político do governador Carlos Brandão, do MDB. Gilson Cotrim contou que chegou a levar valores para dentro do Palácio dos Leões, que é a sede do Executivo, do governo do Estado do Maranhão. A Polícia Federal está investigando a veracidade dessas declarações. A morte do empresário João Bosco Sobrinho, em agosto de 2022, na capital do Maranhão, São Luís, está no centro de um esquema de corrupção investigado pela PF e que envolve a cobrança de propina, fraudes em licitações e também desvio de emendas parlamentares. O caso ganhou um novo desdobramento depois que Gibson Cotrim apresentou uma nova versão sobre o crime e passar a apontar possíveis vínculos de Daniel Brandão, sobrinho do governador do Maranhão, com esse episódio. Daniel estava presente na reunião em que ocorreu o homicídio, segundo elementos reunidos na investigação. Na versão apresentada pelo condenado, o assassinato aconteceu depois de uma reunião que teria sido organizada para tratar de valores relacionados a contratos públicos. A vítima, João Bosco Sobrinho, era apontada como responsável pela cobrança de dinheiro relacionada à liberação de mais de R$700 mil do governo do Maranhão. A PF apura agora se a disputa por esses valores esteve entre as motivações do assassinato. Daniel Brandão, que é integrante do Tribunal de Contas do Estado, nega participação em qualquer irregularidade, assim como o governador Carlos Brandão. Ontem, o ministro Flávio Dino afastou Daniel Brandão por 6 meses da presidência do Tribunal de Contas do Estado do Maranhão por suspeita de ele estar usando o cargo para interferir nessa investigação da Polícia Federal. A defesa do governador Carlos Brandão questiona a competência do STF para conduzir a investigação e sustenta que o caso deveria tramitar no Superior Tribunal de Justiça.
7: Agora são 4h22, a gente faz uma pausa breve e já voltamos.
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8: Agora 4 horas e 24 minutos no horário de Brasília, a seleção brasileira de ginástica rítmica está de volta ao Brasil depois de ter conquistado 2 ouros e 1 bronze no Mundial da Alemanha. As informações chegando com a Fernanda Caldas. Boa tarde, Fernanda.
9: Boa tarde para vocês, para todo mundo que está acompanhando a gente. Desembarcaram hoje no Aeroporto Internacional do Galeão, na Zona Norte aqui do Rio de Janeiro, e foram recebidas com muita festa. Isso porque, como o Renan falou, elas fizeram história, né, no Campeonato Mundial de Frankfurt, na Alemanha. Ganharam aí 3 medalhas, sendo 2 de ouro. E aí as leoas, que é só como elas são conhecidas, foram recepcionadas então por uma torcida aqui no aeroporto. Elas fizeram apresentações ao som das músicas Feeling Good e Abracadabra. E aí as integrantes são a Duda Araque, Sofia Madeira, Nicole Pirício, Mariana Gonçalves, Maria Paula Caminha e a Júlia Curununce, elas que cravaram então as maiores notas na série simples com 5 bolas e na série mista com 3 arcos e 2 pares de maçã e conquistaram 2 ouros inéditos para esse grupo. E aí em cada prova elas somaram 29 pontos, uma pontuação muito alta para quem é do mundo então da ginástica rítmica. Elas foram recebidas com muita alegria e falaram também com a nossa equipe como foi a emoção de conquistar esses 2 ouros inéditos. Vamos ouvir.
10: É uma grande honra, né? Aqui eu acho que representa toda a nossa gratidão, toda a nossa felicidade.
11: A gente conseguiu fazer o nosso papel muito bem feito, né? E graças a Deus a gente conseguiu ganhar essa primeira medalha de ouro da história e conseguiu usar essa vaga olímpica antecipada.
0: É uma emoção, assim, uma alegria que dá pra descrever. Sonhamos muito, trabalhamos muito, batalhamos muito e no fim deu tudo certo.
12: Acho que a sensação é de dever cumprido. A gente vem trabalhando muito desde 2020.
13: Isso só mostra a nossa força enquanto todo o resultado de um trabalho muito grande, de uma equipe enorme. E poder representar o Brasil e chegar aqui e ver esse tanto de gente para recepcionar a gente não tem preço.
14: A gente está muito, muito feliz, a gente não esperava isso, então foi uma surpresa.
9: Então, muita festa hoje cedo no Aeroporto Internacional do Galeão. Quem conseguiu ver a apresentação e quem não viu também, vale a pena. Nas redes sociais tem vários registros. É realmente impressionante a sincronia delas 5 na apresentação com bolas. Muito legal. E aí, 2 ouros inéditos, então, para essa equipe de ginástica rítmica. A ginástica olímpica do Brasil, que já faz história. E agora a ginástica rítmica também se destacando, pessoal.
8: Valeu, Fernanda. Obrigado pelas informações.
15: Valeu. Parabéns para as meninas da ginástica. Bacana demais. 4 horas e 26 minutos, você está escutando a trilha da eleição, marca registrada da cobertura eleitoral aqui na Band, marca registrada dos debates e domingo Tem debate às 8 da noite na tela da Band, o primeiro debate entre os candidatos à presidência da República. O Esquenta aqui na Rádio Band News FM começa mais cedo, a partir das 6 em ponto, com todas aquelas informações de bastidores, a chegada dos candidatos, a repercussão, o burburinho. A TV vibra numa noite de debate. E quem está aqui para conversar com a gente sobre essa tradição que se mantém no Grupo Bandeirantes é Rodolfo Schneider, diretor-geral de conteúdo do grupo. Boa tarde, bem-vindo, Rodolfo.
16: Oi, Adriana. Boa tarde para você, Renan. Os nossos ouvintes, telespectadores, quem está acompanhando a gente aí. E ansiedade total, né? Para a gente poder fazer mais uma vez um debate no domingo, debate com os candidatos à presidência. Estão aí convidados os seis, né? Lula, Flávio Bolsonaro, Renan Santos, Ronaldo Caiado, Romeu Zema e Augusto Cury. E a gente vai estar aqui com toda a equipe a postos, assim como foi para o governo do Estado, né? Você no Rio de Janeiro, eu aqui em São Paulo, toda a nossa equipe envolvida, para que a gente mais uma vez coloque à disposição do telespectador esse primeiro debate, não só no pré, como você falou, no pós também a gente faz depois um canal livre especial para analisar todo o debate e as consequências dele também na campanha, né?
15: Você já fez vários debates aqui no Grupo Bandeirantes, eu cheguei em 2022, cheguei no momento da eleição e vi como esse grupo, como esse time vibra de fato numa noite de debate eleitoral, porque está ali mantendo uma tradição e atualizando essa tradição para fazer um debate cada vez com uma linguagem mais dinâmica, com toda a informação que chega pela sala digital, na parceria com o Google. Então, assim, a gente não só mantém uma tradição, como a gente traz para os dias atuais essa linguagem do debate. O debate, Rodolfo, muitos candidatos agora acham que, como tem a rede social, a repercussão da rede, o debate, de alguma forma, fica perigoso, porque mais perigoso, porque tem os cortes. Exatamente. E aquilo pode viralizar e uma derrapada pode representar um prejuízo. Mas um candidato que enxerga dessa forma, pensando, digamos assim, no marketing, ele está esquecendo de olhar o principal propósito de uma eleição, que é o olho no olho com o eleitor, né? É prestar contas, enfrentar a pergunta difícil, e nada melhor para fazer isso do que num debate, né?
16: É muito curioso isso. Outro dia eu estava conversando sobre esse assunto também, Adriana, Renan, porque quando você pega debates lá da década de 90, final de 80, 90, até início dos anos 2000, você tinha essa preocupação muito grande sobre a edição do debate, né? Tanto, sim, que muita gente se recorda da edição da Globo, Lula e Collor de 89 e tal.
15: Supostamente teria favorecido o Collor, e aí historicamente ficou com uma edição que contrariou.
16: Exatamente, então favoreceu, né? Pessoas da própria Globo depois disseram que realmente houve isso e tal. Mas de qualquer maneira, lá atrás, essa edição era no momento em que você tinha rádio, você tinha as televisões, você não tinha as redes sociais, como você falou, os cortes. Ao longo do debate, você não tinha isso. Você saía depois e tinha que fazer a edição com o tempo certinho, tentando equilibrar a hora da edição para colocar nos jornais. Hoje, não é só o debate, a vida como um todo. Esse programa que você está agora com o Renan, ao longo do programa, nossa equipe está cortando, e ao longo do programa, às vezes, você recebe reações do público e cortou alguma frase tua, ele próprio cortou, aí tem aquela pessoa que fica falando na frente, reagindo ao que você está falando, uhum, né? Tipo, bota você no fundo e fica com o rosto na frente falando, olha o que a apresentadora Adriana Araújo falou sobre isso. Ah, eu concordo, eu discordo.
15: Pode ser ruim,
16: Eu concordo, eu discordo. É para falar muito legal ou para também espinafrar. Então, não é questão do debate. A vida hoje é assim. Aliás, os candidatos hoje que eventualmente se preocupam com isso... Ora, o debate ele é uma peça que eu acho muito fundamental, porque ao contrário de uma agenda organizada pelo marketing, como a Adriana falou, ou algo que eles já meio que antes fazem de maneira premeditada, ou com só o seu lado, só os seus apoiadores ali, um ambiente super controlado, você vai para um debate e você tem gente que te coloca em saia justa, gente que te pergunta o que você não quer ser perguntado. Então, esse dia a dia, esse recorte do dia a dia está acontecendo. Eles falam em público, cortam, tiram às vezes, inclusive, do contexto, fazem às vezes edições maldosas em ambos os lados. Então, é uma bobagem imaginar que não ir a um debate... Você vai estar blindado disso, porque hoje a vida com as redes sociais, eles se usam muito disso, se utilizam muito disso, a vida já é assim todos os minutos em que você está se expondo, seja num palanque, seja numa entrevista, seja numa conversa com o eleitor, que o cara vai lá e filma e corta e depois joga. Então, assim, na verdade, tentar alguma coisa que eles não têm mais controle sobre, né?
8: Uhum. E vamos falar do debate exatamente, porque é um programa de televisão, mas os atores desse programa de televisão não estão atuando, desempenhando um papel. São competidores que estão ali tentando conquistar o voto do público. E queria que vocês dois contassem um pouco de como é a administração desse espaço. A gente estava até falando esses dias de bastidores, né? De você ver quando tem uma reação de candidato, se ele pede direito de resposta, como a plateia reage. Tem as pessoas que ficam ali das equipes de campanha com a cara enfiada na televisão, vendo o que está indo para o ar e acompanhando, para depois dar dicas e conversar com esses candidatos. Como é essa dinâmica e como vocês se preparam para lidar com esse, com essa situação que é imponderável? Pode acontecer de tudo por ali, né?
16: Começa você, Idri.
15: Pode acontecer de tudo e você tem que ter muito foco, concentração e calma para lidar com situações inesperadas. E também para você controlar as suas próprias reações como mediador de um debate. Porque às vezes saem umas falas estapafúrdias, muitas vezes você está olhando para a plateia e os marqueteiros estão quase pulando no palco, estão tentando quase se comunicar com os candidatos por mímica, por expressão facial.
16: Estão reagindo, né?
15: E, obviamente, eles não podem acessar o palco, mas assim você fica vendo aquela tentativa e você não pode reagir a isso a menos que haja uma manifestação da plateia, que aí você tem que coibir, você tem que pedir para parar. Mas assim, eu acho que é foco, é o radar ligado em tudo, em quem está no palco, os candidatos que estão no palco, em quem está na plateia, muita consciência das regras, do que tem que ser seguido. E eu sempre falo isso, né? Quando o mediador aparece pouco, tudo correu muitíssimo bem, porque o propósito é esse, os candidatos se enfrentarem, se confrontarem, debaterem, ainda mais agora com esse debate modernizado pela Band, com banco de tempo, em que os candidatos podem administrar o próprio tempo, isso faz o debate muito dinâmico também.
16: Faz.
8: Né? Candidato Rodolfo, sua posição?
16: Sua réplica.
15: Tem réplica e tréplica.
16: Eu, aliás, achei que o Tarcísio e o Haddad controlaram muito bem assim o tempo, um outro deslize ali, mas é curioso você ali dentro do estúdio, Renan, ver, por exemplo, as mudanças ao longo do debate. Então, por exemplo, você vê muito o natural nervosismo no começo, né, e que ele é normal para todos, inclusive, às vezes para nós também, enfim. Porque é um momento super importante ali, mas você vê que eles começam um pouco mais retraídos, depois eles vão se soltando, e aí você às vezes está tipo, não só ligado em tudo como a Adriana falou, mas você também está observando que tipo, olha, esse candidato agora foi bem, ganhou um pouco mais de corpo, o outro está mais retraído, conseguiu ficar ali um pouco no canto, depois ele em alguns outros momentos ele cresce, e o que a Adriana falou de você ver a reação das pessoas, porque às vezes os citados estão na plateia, então às vezes um começa a citar e criticar alguma coisa de uma pasta de segurança, de saúde, educação, ou de um aliado político que está ali, e aí o outro reage no fundo, enfim. E aí você também precisa ficar ligado em, às vezes, como a Adriana falou, controlar um pouco as reações, porque senão atrapalha quem está ali articulando. E eu acho que essa movimentação que eles têm no estúdio, é muito interessante você até mesmo observar como que eles se aproveitam, né? Então, por exemplo, o Haddad, não sei se ele recebeu essa orientação, mas o Haddad no debate agora contra o Tarcísio, ele ficou se posicionando atrás do Tarcísio, ele tipo ia, ele olhava para a câmera de, para a televisão de retorno, e ele ia para trás do Tarcísio, para como se ele tivesse, enquanto
15: ele
16: o Tarcísio,
15: em
16: ele
15: cena.
16: Aparecesse em cena,
15: enquanto
16: e ficasse
15: o Tarcísio falava,
16: meio que reagindo com caras e bocas ao que o Tarcísio estava falando,
15: certamente.
16: Ensaiou total, eu via que ele estava, que eu tava ali, eu vi que ele tava olhando para a câmera e se posicionava para ficar num ponto em que ele aparecesse enquanto o Tarcísio tava falando. Tem uma estratégia até de imagem, do tipo, eu vou estar o tempo inteiro na cena, não vou só aparecer nos meus minutos, eu vou aparecer também nos minutos do outro candidato, enfim. Mas é interessante que eles começam a pensar até nisso quando você muda a dinâmica do confronto, possibilitando que eles caminhem no palco, né?
15: E o que eu acho mais interessante é que o eleitor, ele percebe tudo isso. Ele acompanha, vou dar um exemplo do Rio de Janeiro, que não teve essa movimentação dos candidatos no cenário, porque eram mais candidatos, mas teve administração de tempo pelos próprios concorrentes, ali, pelos próprios políticos. A primeira pergunta que eu fiz no Rio de Janeiro, para todos eles, a mesma pergunta para todos, foi sobre o fato do Estado estar sob a administração de um governador interino numa crise muito grave em que os últimos governadores todos não terminaram os mandatos. E qual era a garantia que o governador dava? Eles chegam tão preparados que a primeira resposta deles é aquela apresentação pessoal, quase como se fosse assim, a entrega do currículo. Eu sou fulano de tal, eu sou filho de não sei o quê. E aí a pergunta, nem todos respondem a pergunta que foi feita. E o eleitor está vendo. O eleitor sabe quem chegou ali muito ensaiadinho, muito preparado ali para passar uma mensagem, fugindo de perguntas. Ao mesmo tempo, percebe quando a pessoa foi provocada com uma pergunta que é difícil, que ela está preparada para responder, para rebater, para dizer não concordo, não é essa a realidade e os fatos são esses e dá o que ela entende. Então, é por isso que talvez para mim seja muito incompreensível fugir de debate. É. Porque eu não consigo entender. A pessoa está pedindo ao eleitor um voto de confiança e eu não enfrento o adversário, não enfrento a oposição, o confronto. Para mim é muito difícil
16: contraditório,
15: entender.
16: Né?
15: O contraditório. Então, acho bem difícil. O fato é que nós estaremos aqui prontos para fazer
16: exatamente
15: esse debate.
16: Exatamente. Eu espero que todos também, dos candidatos, a gente espera, obviamente, isso, trabalha para isso já há muito tempo, desde o começo do ano, fazendo as reuniões. Mas, independente disso, a Band, ela fará o debate. Ela fará o debate e se algum candidato decidir, como a Adriana falou, lamentavelmente, decidir não estar na Band para participar de um debate de confronto ali de ideias, o púlpito, a Band vai seguir a tradição e o púlpito ficará vazio com o nome do candidato e a gente lembrará em alguns momentos ao longo do debate, início, fim de bloco, que esse candidato não compareceu e não veio à Band para participar do confronto de 10. É uma pena. Lembrando que Lula participou de diversos debates na Band ao longo da sua trajetória. Flávio Bolsonaro participou de um debate na Band no Rio de Janeiro quando era candidato à Prefeitura do Rio de Janeiro. Enfim, já participaram de debates, sabem como funciona a dinâmica. Os outros quatro já confirmaram, enquanto esses dois ainda não confirmam nem desconfirmam, né? Vejamos.
15: O próprio debate de 2018, eu não estava aqui na Band ainda. 2018, o Bolsonaro veio ao debate da Band.
16: Em 2018, foi aquele ano em que ele tinha levado a facada.
15: Já tinha, o debate da Band não foi antes.
16: A gente tentou, inclusive, levar o debate para o Rio de Janeiro.
15: Para facilitar.
16: Para facilitar depois da facada, mas eu acho que ele... Eu vou até recordar, eu acho que ele veio no primeiro turno e aí depois... A facada foi em que momento?
15: Setembro.
16: Foi
15: de
16: setembro,
15: 18.
16: Então foi isso.
15: Na Band ele veio.
16: Ele veio na
15: seja
16: Band,
15: o único
16: exatamente.
15: Que ele tenha vindo.
16: A gente tentou levar para o Rio de Janeiro no segundo turno.
15: A segunda

0: o debate com todas as informações para vocês.
1: Valeu.
0: Obrigada demais.
1: Beijo, valeu, Adriana. Valeu, Renan. Obrigado, tchau, tchau, Dudu. Gente.
0: Tchau, tchau.
2: Agora 4h39 no horário de Brasília.
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2: Felipe Killing conversando com a gente direto da Europa. A Rússia ameaça o Reino Unido depois de relatos de que drones britânicos estão sendo usados pela Ucrânia em ataques dentro do território russo. Obrigado por aguardar a gente aqui, Killing, para trazer essas informações importantes para quem nos acompanha. Boa tarde.
4: Imagina, tudo bom, Renan? Boa tarde a você, Adriana, e a todos que nos acompanham. No fim de semana, saiu uma matéria do jornal britânico The Sunday Times, afirmando que há pelo menos 6 meses, drones fabricados aqui no Reino Unido estão sendo usados pelo exército ucraniano para atacar a Rússia em seu território. E o exército ucraniano mira sobretudo em depósitos de gasolina e também armazéns da empresa chamada Wildberries, que é conhecida como a Amazon da Rússia. É uma empresa que, segundo a Ucrânia, armazena, além dos itens do dia a dia para a população, armamentos militares e, por isso, se torna um alvo. Um dos drones que o Reino Unido produz é conhecido como NEOM e tem uma capacidade de até 900 quilômetros, então faz ataques muito longe da linha de frente. A embaixada da Rússia aqui no Reino Unido fez um alerta de que o Reino Unido, quanto mais se envolver nessa guerra com a Ucrânia, o preço será maior. O Sergei Lavrov, ministro de Relações Exteriores da Rússia, deu uma declaração hoje afirmando que Vladimir Putin já autorizou a Rússia a atuar em qualquer canto do mundo se esse país for atrapalhar os interesses da Rússia e também apoiar a Ucrânia. Não é a primeira vez que a Rússia faz ameaças ao Reino Unido e também qualquer país que se envolva diretamente nesta guerra. O Reino Unido já há algum tempo fornece mísseis à Ucrânia. Quando assinou esse contrato, a Rússia fez também uma ameaça, e agora o Reino Unido se pergunta que tipo de retaliação seria. A Rússia não detalhou, o premier do Reino Unido voltou a se manifestar afirmando que o Reino Unido vai continuar apoiando a Ucrânia. Pouco provável será um ataque direto, mas tem uma guerra híbrida acontecendo entre o Ocidente e a Rússia. Ataques cibernéticos, aparição de drones em países da Europa, integrantes da OTAN, mais recentemente a Alemanha, falando sobre drones em aeroportos e também bases militares. Há também o corte de cabos de comunicação e internet no Mar do Norte, tudo ainda no campo da suposição, mas está clara a posição do Reino Unido de apoiar a Ucrânia e a Rússia mais uma vez fazendo um alerta que o Reino Unido é agora um integrante direto nesse conflito e por isso seria um alvo legítimo para qualquer tipo de ação, não é um ataque direto com um míssil, mas uma guerra híbrida, um ataque cibernético ou algo parecido.
2: Obrigado, Killing, pelas suas informações aí direto da Europa. Até mais.
0: Bom trabalho.
4: Valeu, até.
2: 4h42 no horário de Brasília.

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2: Quatro horas e 43 minutos, uma excelente tarde para você, ouvinte da Band News FM. Eu sou o João Marcos Moura e sigo a partir de agora com o nosso noticiário local. Estou aqui na companhia de Matheus do Carmo, na operação de áudio, e vamos de trânsito.
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0: Volto com o 20 Band News, trazendo agora informações das proximidades da estação de metrô Aeroporto. O motorista encontra trânsito lento nos dois sentidos, tanto para quem vem da Estrada do Coco, da região do centro de Lauro de Freitas, e também da Avenida Caribé. Para quem está saindo de Lauro de Freitas, não quer demorar para chegar na Avenida Caribé e também na Avenida Paralela, ganha tempo desviando para a Estrada do Trabalhador, que tem pista livre. Para você que está chegando agora da Caribé vindo da Paralela, também vale a pena o desvio em direção à Rua dos Bambuzais e depois usar a Travessa das Locadoras, que retorna para a Estrada do Coco, onde o trânsito já começa a melhorar. 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Renata Falcone para a Band News FM.
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0: De volta com o ouvinte Band News. Trânsito carrega também agora na SEMI Caminho das Árvores, causando reflexo também no trecho final da Juracy Magalhães, desde a altura da Chapada do Rio Vermelho. Depois o trânsito fica intenso a partir da Paulo VI até a chegada da Lipe, onde o trânsito volta a ficar bem lento para quem segue em direção à Avenida Paralela. Para você que ainda está vindo do centro, eu recomendo o desvio em direção à Avenida Bonocô, que tem melhor fluidez. Segue em direção à Avenida Paralela e quer evitar a Lipe? Pode pegar o caminho em direção a Luiz Eduardo Magalhães. Por enquanto, esse trajeto tem pista livre. 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Renata Falcone para a Band News FM.
7: Muito obrigado, Renata. Agora 4h47, olha só, a 8ª edição do Festival de Forró da Chapada já tem data marcada. O evento acontece de 8 a 11 de outubro em Mucugê, na Chapada Diamantina. O festival é realizado no período em que se comemora o aniversário do cantor, compositor e sanfoneiro Targino Gondim, idealizador do projeto. A organização confirmou que a estrutura deste ano vai manter os mesmos espaços que marcaram a edição anterior, reunindo forró, gastronomia e as belezas naturais da região. A programação completa com as atrações e horários ainda não foi divulgada. O evento é gratuito e aberto ao público. Mudando de assunto, o corpo do joalheiro que estava desaparecido, Jailton Nergino de Oliveira, de 45 anos, é encontrado em uma área de mata no bairro Vila, em Tapetinga, no sudoeste da Bahia. O corpo foi encontrado ontem. A localização foi feita durante uma operação conjunta de equipes das polícias civil e militar e pelos bombeiros. Cães farejadores da PM também foram utilizados nas buscas. Após a localização, foram expedidas as guias para perícia e remoção do corpo. Agora 4h48.
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11: O prazo para pedir voto em trânsito para as eleições desse ano está perto de acabar. Eleitores e eleitoras que querem votar em uma cidade diferente daquela em que estão registrados precisam fazer esse pedido até quinta-feira.
12: Chega a 14 o número de presos na Operação Tormenta, deflagrada hoje no sul da Bahia. De acordo com as investigações, o grupo é envolvido com crime organizado, tráfico de drogas e lavagem de dinheiro.
11: Duas pessoas morrem em um engavetamento na BR-277 em Morretes, no litoral paranaense. 8 carros estão envolvidos no acidente.
12: O Fluminense enfrenta hoje, a partir das 7 horas da noite, o Rivadavia, da Argentina, pelas oitavas de final da Taça Libertadores. No primeiro jogo, no Maracanã, o tricolor carioca e o time argentino ficaram só no empate e sem gols. O
11: presidente do Supremo Tribunal Federal e do Conselho Nacional de Justiça, Edson Fachin, lançou uma cartilha para responder às dúvidas da população sobre quanto ganham os ministros e juízes. A iniciativa foi anunciada hoje durante a abertura da sessão de julgamento do CNJ. A cartilha chamada de Remuneração de Magistrados e Magistradas tem 20 páginas e uma cronologia de decisões do STF sobre o teto salarial dos magistrados. Esse texto tenta explicar por que verbas indenizatórias não entram nesse cálculo e cita quais são os chamados penduricalhos, de que a gente fala tanto, né, que compõem os salários dos juízes e ministros. Em março, o STF limitou o pagamento das verbas indenizatórias de magistrados, procuradores e promotores a 35% do teto constitucional. Esse teto é de R$ 46 mil. Reais. A decisão criou uma gratificação por tempo de atividade, que também fica fora do limite e pode chegar a outros 35% sobre o teto. Com isso, quem está no topo da carreira ficou autorizado a receber até 70% a mais do que o teto, R$ 32 mil reais extras. Em junho, o STF flexibilizou as regras e permitiu novas condições para os pagamentos e liberou, por exemplo, o pagamento em dinheiro de férias, licenças-prêmio e plantões acumulados antes do julgamento de março.
12: Tem o teto, o extrateto 1 e o extrateto 2. E com isso, então, chega nesses até 70% a mais, além do valor de R$ 46 mil reais. Vamos ver agora o que disse Edson Fachin na abertura da sessão de julgamento hoje do Conselho Nacional de Justiça, é defendendo que é preciso separar o joio do trigo. Vamos ouvir.
13: Há uma forma de populismo que opera nos dias de hoje no Brasil e alhures pela erosão das instituições. O seu método autoritário é conhecido. Simplificam-se problemas complexos, transformam-se exceções em representações do todo e, pela repetição, converte-se a crítica necessária em uma narrativa permanente de ilegitimidade. O Poder Judiciário, como não poderia deixar de ser, está e estará sempre aberto à crítica, ao escrutínio público e à correção. Mas não podemos aceitar que a crítica legítima seja substituída por campanhas sistemáticas de descredibilização e menos cabo. Faz-se necessário separar, se me permite a expressão, o joio do trigo.
11: 4h53 no horário de Brasília. E o presidente Lula lamentou a morte de Laura Cardoso, diz que a atriz ajudou a construir o teatro e a televisão aqui no Brasil. O artista morreu ontem, aos 98 anos, de causas naturais, enquanto dormia aqui na Zona Oeste de São Paulo. No texto, o presidente Lula lembrou que condecorou a artista com a Ordem do Mérito Cultural no ano de 2007. Em 2025, Laura Cardoso foi promovida ao grau de Gran Cruz da Ordem do Mérito Cultural, uma das principais honrarias concedidas pelo governo federal a personalidades que contribuíram para a cultura brasileira. Pelas redes sociais, a ministra da Cultura, Margarete Menezes, destacou que a atriz será eternizada pelo amor à atuação. O velório da artista foi reservado à família, a cerimônia começou pela manhã e foi encerrada no começo da tarde no Funeral Home na Bela Vista, no centro aqui da cidade de São Paulo. Laura Cardoso fez mais de 100 filmes e novelas na televisão e também no rádio. O último trabalho foi o longa Dona Rosinha, de 2025. Laura Cardoso.
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7: Agora, 4 horas e 55 minutos. Vamos dando continuidade ao nosso noticiário local. E olha só, a chikungunya avança na Bahia e já provoca mais de 8 mil casos prováveis da doença este ano. De janeiro até agora, foram 8.117 registros contra menos de 2 mil no mesmo período do ano passado. O crescimento supera 320%. Ao todo, 188 municípios baianos notificaram casos e uma morte foi confirmada. Em Salvador, já são 1.327 casos prováveis. Na Liberdade, um dos bairros sob observação, moradores relatam uma sequência de casos e as dificuldades enfrentadas durante a recuperação. A aposentada Yolanda Celeste do Nascimento, de 74 anos, está se recuperando da doença junto a duas netas. As dores e o inchaço atingiram principalmente os pés.
15: A dor, cada dia em nenhum lugar, sem brincadeira nenhuma. Vocês estão vendo com o pé inchado, o calcanhar não pode nem botar no chão. Não durmo, porque não posso virar de um lado, virar do outro, que dói, e eu fico gemendo.
7: Na mesma região, o caminhoneiro Ubiraci Mendes conta que 4 pessoas da família tiveram chikungunya.
16: Comigo, 4 pessoas, quatro irmãos. A gente não consegue levantar, fazer nossas coisas como tem que ser feita, o nosso dia a dia. A nossa rotina fica completamente abalada.
7: A chikungunya é transmitida pelo mosquito Aedes aegypti, que também pode transmitir dengue e zika. Segundo Rafael Gomes, coordenador de arboviroses da Bahia, as condições climáticas do estado favorecem a proliferação do mosquito.
17: Quando temos um aumento das chuvas, esses criadouros chamados oportunistas, né, que são aqueles vasilhames plásticos que estavam ali sem chuva, estavam secos, mas aí choveu, encheu, o mosquito vai lá e se reproduz.
7: Os sintomas mais comuns da chikungunya são febre, cansaço e dores intensas, principalmente nas articulações. Em alguns casos, as dores podem persistir mesmo depois da fase inicial da doença. Para interromper o ciclo de transmissão, agentes de saúde fazem buscas por possíveis criadouros, mas a participação dos moradores é fundamental. Rafael Gomes reforça que uma vistoria semanal de apenas 10 minutos pode ajudar a eliminar os locais onde o mosquito se reproduz.
17: 10 minutos contra o Aedes, a gente não pode abrir mão. Uma vez na semana, uma geral de 10 minutos na casa, procurando e eliminando eventuais possíveis focos. Não precisa estar focado com larva do mosquito, não, que o pessoal chama de cabeça de prego. Encontrou ali um reservatório de água limpa que está parado ali? Não deixa.
7: Qualquer recipiente que acumule água pode se transformar em criadouro do Aedes aegypti. Por isso, vasos de plantas, garrafas, pneus, caixas d'água e outros recipientes devem ser vistoriados regularmente. Com o avanço dos casos, a recomendação das autoridades de saúde é que a prevenção faça parte da rotina, dentro de casa e também nas áreas comuns dos bairros. Vamos mudar de assunto e olha só. Para muitos estudantes, o estágio é o primeiro contato com o mercado de trabalho e uma oportunidade de colocar em prática o que é aprendido na faculdade ou no curso técnico. No Brasil, porém, o acesso a essas vagas ainda é limitado. Segundo dados do Ministério da Educação, apresentados pela ABRES, Associação Brasileira de Estágios, mostram que o país tem cerca de 20 milhões de estudantes aptos a estagiar, mas apenas 6% conseguem uma oportunidade. Entre os assuntos do ensino médio e técnico são quase... Entre os alunos, perdão, do ensino médio e técnico são quase 10 milhões matriculados e apenas 275 mil estagiários. No ensino superior, dos 10 milhões e 200 mil estudantes, cerca de 925 mil fazem estágio. 4,59.
11: Mais uma perda para a cultura brasileira. Morre a atriz Glória Menezes, aos 91 anos, na casa em que ela vivia, no Rio de Janeiro. A informação foi confirmada agora há pouco, a reportagem da Band News FM, pela família. Não foi identificada, no entanto, a causa da morte, não foi divulgada a causa da morte. Digo que é mais uma perda para a cultura, porque hoje a gente registrou também a morte da atriz Laura Cardoso, aos 98 anos. Glória Menezes nasceu no Rio Grande do Sul e fez a carreira dela, foi conhecida em todo o país, uma grande atriz com trabalhos na televisão, no cinema, no teatro e, claro, marcada também pela parceria que fez com o Tarcísio Meira, seu marido, que morreu no ano de 2021, em 12 de agosto, aos 85 anos.
12: No mesmo dia, o Brasil se despede da Laura Cardoso e agora confirmada, portanto, a morte de Glória Menezes, mais de 60 anos de carreira, papéis assim inesquecíveis na televisão. Eu vou me lembrar de Laurinha Figueroa, de Rainha da Sucata.
11: Coisas de Laurinha, né? Virou um ditado.
12: Quando não existia rede social. Porque hoje criar um bordão, viralizar, até nem tem tanto valor mais, porque adora surgir um, né? Naquela época, virar um bordão, virar um clássico que todo mundo falava, entrava na linguagem do dia a dia de todos nós. Então, coisas de Laurinha Figueiroa, a Rainha da Sucata, inesquecível, mas foram inúmeros papéis, né? Inúmeras novelas, enfim, 60 anos de carreira, uma carreira brilhante.
11: E no cinema também, né? Ela estudou na Escola de Artes Dramáticas da USP, mas interrompeu porque o grupo de teatro Jovens Independentes ocupava todo o tempo livre dela e ela fez uma grande estreia, teve um começo de carreira muito importante. Em 1959, recebeu o prêmio de atriz revelação num festival de teatro amador e a partir dali o sucesso foi meteórico. Um ano depois ela já estreava no cinema, um dos grandes destaques, a Adriana falou das telenovelas, no cinema, O Pagador de Promessas. Numa entrevista em 2012 ao Jô Soares, um grande nome também da nossa cultura que nos deixou há algum tempo, a artista falou sobre essa rápida ascensão dela na carreira.
18: As coisas aconteceram na minha vida, meu início de carreira, assim, tudo muito rápido. Não dava para eu pensar muito. Será que é bom? Será que não é? O que eu faço? O que eu não faço? Quando eu me vi, eu estava na Côte d'Azur. Eu estava indo para o festival de Cannes. Eu sempre digo que quando a gente é jovem, a gente passa pelas coisas. Depois de uma certa idade, as coisas passam pela gente. Aí deixam marcas. Mas quando a gente é jovem, a gente vai indo. Eu nem sabia direito, nunca tinha visto uma câmera na minha vida de filmar.
11: Uau, que fala, hein?
12: Lembrando o começo de tudo, né?
11: Muito bom.
12: A gente termina Entre Nós com o nosso abraço às famílias de Laura Cardoso, de Glória Menezes, com essa homenagem a duas grandes estrelas da nossa arte. É isso. Seguimos para a segunda hora, aqui para a audiência de São Paulo pela rádio, mas seguimos pela live, pela TV. Onde você estiver, continue com a gente. E às 7h20 eu estou de volta com o Jornal da Band.
11: A Rede Band News se desfaz e volta às 6h da Coisa com Reinaldo Azevedo. Até amanhã.
12: Tchau, tchau.
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2: Botaram bafômetro no painel. Ferrou geral. Vem da Alemanha a novidade e resultou em uma solução que promete atacar um dos maiores gargalos da segurança viária, que é a direção sob efeito de álcool. Trata-se de um sensor biométrico que mede o nível de etanol no sangue e entrega o resultado em poucos segundos. O grande mérito da engenharia foi a miniaturização. O sistema utiliza espectroscopia e inteligência artificial para analisar a reflexão da luz nos tecidos sob a pele. Isso permite que o sensor seja integrado de forma fácil ao painel ou ao console, sem poluir o visual do interior. Ponto crucial para não comprometer os interiores sofisticados dos carros atuais. Essa tecnologia age de forma preventiva e discreta antes mesmo de o motorista dar a partida. Quando a ponta do dedo é colocada no sensor, pulsos de luz invisíveis são emitidos e quaisquer moléculas de etanol presentes podem ser detectadas. Essa nova alternativa ao bafômetro já nasce preparada para futuras exigências da lei, sem sacrificar a comodidade. A precisão técnica do modelo já teve eficácia comprovada em estudos clínicos na Alemanha. Preço ainda para anunciar.

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1: Olá, amigos, uma ótima tarde para todos vocês. Cheguem mais, sejam bem-vindos. Está no ar o nosso Jogo Aberto, né? Na sintonia da Band News FM. Juntos vamos até às 18, atualizando com as principais notícias do nosso futebol, que está aí em semana de clássico. Hoje tivemos reapresentação de Bahia e Vitória, os dois se organizando, e a gente vai começar a fazer as especulações, né? Possibilidades dos times. É uma semana para os dois tentarem aí provar quem é o mais forte do estado nessa temporada de 2026. Um clássico é sempre um momento interessantíssimo e, obviamente, que traz ali ingredientes, né? Quando a gente fala da rivalidade entre Bahia e Vitória. Possíveis mudanças nas equipes, né? Do lado do Bahia, uma aí forçada, já não tinha o Ademir, o Cauê Furquim jogou na última rodada e está servindo a seleção brasileira. Então, Rogério Ceni tem algumas opções. Sanabria aqui, que o próprio Juan Pablo, que eu gosto. Pode mudar o esquema também, fortalecendo mais o meio de campo. O Nelsinho daqui a pouco fala sobre isso. Do lado do Vitória tem o Baralhas retornando. Então, os treinadores têm aí boas opções para organizarem suas equipes. Antes, uma nota triste, né, para a gente começar a falar do nosso futebol. Já durante todo o dia, a comoção pela morte da atriz Laura Cardoso. E agora há pouco veio a informação também que Glória Menezes, né, infelizmente, nos deixou, uma das principais atrizes da televisão brasileira. Duas grandiosas, né, que deixam um legado aí fantástico e de forma... É impressionante as duas partindo no mesmo dia. A Glória tinha 91 anos, né? Então, com certeza as duas vão deixar saudades para todos que acompanharam aí ao longo de tantos anos, tantas novelas marcantes que elas fizeram. Mas a gente está aqui para atualizar o futebol e ao longo da programação na Band News FM vocês terão outras informações sobre essas perdas. Boa tarde, Janinha!
2: Janaína Moradinho. Muito boa tarde para você, Ju, Nelsinho, para Matheus do Carmo, todo mundo ligadinho aqui com a gente na Rádio Band News FM e também no nosso canal do YouTube, Band Bahia Oficial. Vocês nos acompanham por lá. Do lado do Vitória, além dessa movimentação Bavi, né? Aí a confirmação de mais um reforço. Alex Bruno, que estava no Asa, centroavante, canhoto, 1,90, né? Teve ali o quê? 24 gols em 34 jogos na Série D do Campeonato Brasileiro. Então tá aí esse novo nome pra gente conversar um pouquinho. É um nome que é desconhecido pra mim, mas já não é uma surpresa em relação à estratégia do Vitória, né? Já aconteceu isso antes com o Zé Vitor, por exemplo, estava na Portuguesa, foi trazido o próprio René também. Então são dois nomes que deram super certos, encaixaram aí, mas o Alex chega para disputar essa vaga com o René, propriamente dito, né? Que tem sido o titular. O Renato Kaiser, que tem entrado com muita frequência também, então ele chega para ser esse terceiro, já que teve a saída do Renzo Lopes, também do Pedro Henrique, que a gente nunca viu jogar, mas que esteve presente aqui na Toca do Leão, né? Se machucou, enfim, a gente não sabe sobre eles, mas está confirmada. Aí o próprio Asa colocou uma nota no Instagram confirmando, desejando sucesso, e ainda falou Vitória da Bahia, né? Confirmou todas as informações. Então tem aí mais esse ponto pro lado do Vitória, né? Se movimentando ainda nesse mercado, que vai até setembro, a janela de transferências, então ainda pode acontecer. E do lado do Bahia fica essa grande incógnita, né, do que Rogério Ceni vai fazer. O Sanabria já entrou em campo e, inclusive, ponto a se destacar que no último jogo ele teve uma margem de tempo superior, né, naquele jogo contra o Vasco ele entrou ali com uns 40 minutos, agora no jogo contra a Chapecoense ele entrou ali, eram uns 23 minutos do segundo tempo, então parece que a alternativa vai ser ele por esse espaço, mas o Rogério Ceni precisa fazer algo de diferente para ver se o time consegue demonstrar algum ímpeto, alguma garra, algum molejo diferente aí pra enfrentar.
1: Molejo diferente.
2: Ô, Vitória, vocês. Gostou?
1: Sabe quem?
2: Um rebolado.
1: Um rebolado. E quem tem um rebolado aqui nessa mesa?
2: É ele.
1: Você tá de... Pelo menos na vinheta.
2: Na vinheta. Ave Maria. A gente perde feio, viu?
0: Boa tarde, Ju, Jana, meu caro Matheus, do Carmo e a todos os amigos aí que nos acompanham. É isso aí, Semana do Bavi, sempre movimentada. Essa dúvida de Rogério, eu tenho curiosidade para ver como vai sanar, né? Não joga Ademir machucado e não joga o Cauê Furquim na seleção sub-17. Ele tem a opção de usar o Sanabria, usar o Juan Pablo, Kike Oliveira. Tem a opção de entrar com o Eric e fazer quatro homens no meio campo. Acevedo, Jean, Nestor e Eric, deixar Pulga e Alejo na frente. E tem mais uma opção que eu espero que essa ele nem sonhe com ela, que é entrar com o William José fazendo esse quarto homem do meio campo, que é o que ele fez.
2: Ave Maria. Foi o que ele fez, né? Agora no jogo contra o Vasco.
1: Né? Eu costumo, né, não pegar no pé. Mas se quiser isso, eu vou dizer que ele tá de pirraça.
0: Vai estar de brincadeira mesmo. Foi essa escalação, essa posição que ele colocou. Esse jogo contra o Vasco, o William José.
2: Foi, ele e o Alejo juntos.
0: Eu acho que o Rogério vai levar essa dúvida aí até os vestiários, assim como nosso Jair Ventura também. Tem duas opções, né? Voltar Baralhas, Martínez e Zé Vitor, usar à frente Eric, René e Mateuzinho, ou repetir aí dois volantes, que aí ele vai escolher quem? Mateuzinho de meia, Eric, René e Diego Tarzi. Ele também vai. Acho que ele vai também levar essa dúvida pro Rogério, porque muda um pouco a característica do jogador de meio, né? Então, são nuances, São temperos que o Bavi sempre traz, né? O Vitória empolgado, se vencer, encosta no Bahia, fica 2 pontos do Bahia. O Bahia, se vencer, abre 8 do Vitória. Se houver empate, mantém 5 pontos de distância. A campanha, o momento do Vitória é mais positivo com a sua torcida. A campanha no Brasileiro do Bahia é melhor, por isso ele é 6º e o Vitória é 12º. Mas vamos ver o que vai acontecer. Um Bavi imprevisível. O instante do Vitória é de mais harmonia, né, dentro e fora de campo, mas a história mostra que isso não é o suficiente, né, para a gente determinar um favorito.
1: Isso aí, 987295248 é o nosso WhatsApp. Ontem tivemos um jogo que fechou a 23ª rodada, Internacional e Remo empataram em 1-1, o Inter saiu da zona de rebaixamento, empurrou o Mirassol, e tá tudo muito emboladinho.
2: Muito embolado,
1: né?
2: Muito emboladinho.
1: Cabe ao Vitória tentar escapar e aí vai tentar prejudicar o Bahia na próxima rodada. Faz parte do jogo. É assim que funciona. 987295248 para a gente ouvir vocês.
3: Boa tarde. E aí, pessoal, tudo bem? Eu sou o torcedor do Vice, tá mandando ordem procurando o Pegide. Eu tô aqui, pai. Tá usado de mim? Eu tô aqui. Fica lá embaixo na beira lá e procurando história ainda. E vai perder domingo. Vai perder domingo. Agora só tem uma dúvida. Que Nelsinho, Jana e Juliana pode tirar pra mim aí. Em caso de um sucesso do Bahia, na opinião de vocês três, onde a Sandy vai embora? Regina de Itapuã.
2: Se você estiver falando desse Bavi, não.
1: Só se ele pedir para sair.
2: Eu também acho. Eu acho que até o final da temporada, vocês podem abraçar aí que Rogério Ceni deve ser mantido. O que vai ser feito a partir do ano que vem, eu acho que aí tem uma conversa, tem um desejo dele, né? O que ele também pode falar sobre capacidade, enfim. Ele fazia uma análise do trabalho dele, mas eu acho que esse ano é difícil que ele saia.
1: A não ser que venha, continue uma sequência de mais 10 jogos sem vencer, né?
0: Aí complica.
1: É difícil segurar.
0: Mas acho que mesmo que o Bahia tenha uma sequência de vários resultados positivos, sei lá, ganhe muito mais do que perca até o final, no final do ano vai ter uma avaliação do próprio Rogério também, se vale a pena continuar, e do grupo também, né?
1: Que às vezes, mesmo conseguindo o objetivo, a relação
0: desgaste.
1: Fala aí.
4: Boa tarde, Nelsinho. Boa tarde, Janaína. Boa tarde, Juliana. Boa tarde, pessoal. As pessoas estão em casa. Diz uma coisa, o Vitória é líder, vice-líder, que é meio que foi que teve mesmo. Que a semana passada estava no sufoco no Campeonato Brasileiro. Está parecendo que o Vitória está lá, o vice-líder, sei lá, o líder. E o Bahia está lá na zona, pelo jeito que está falando. Por causa dos empates que o Bahia vem. Mas a gente está na frente. Tabela, se fosse acabar o campeonato hoje, a gente estava na frente. Deus nos acuda, o mundo tá acabando, a gente vai ser o melhor do mundo. Calma, gente. Bahia é jogo duro. Tá nada decidido, não. Apesar que o Vitória é favorito, tá em casa. Mas não quer dizer que tá ganho, não. Ganho aonde? É muito jogo, pra qualquer lado. Pro lado do Bahia ou pro lado do Vitória. Sandoval aqui da Suarana.
1: Nelsinho fez um comparativo bem interessante hoje ao meio-dia, que ele pode até repetir, mas quando você tem ali uma carga maior de responsabilidade, de precisar dar resultado, a cobrança é bem maior, que é o que acontece entre os nossos dois clubes. Vitória, o presidente, o treinador dão entrevista. Não, o nosso ano é para se manter na Série A. E o torcedor sabe disso por conta de toda a dificuldade que enfrentou no ano passado, não caindo, deixou de cair, né? Na última rodada ali, no sufoco. Fez um time com um elenco melhor esse ano. E que o Vitória hoje tem condição de brigar pela Sul-Americana, né? Eu acho que tem, mas ninguém fala nisso. Sim. Todo mundo fala o quê? Que o ano do Vitória é para se manter. Então, se o time ficar o primeiro fora da zona de rebaixamento, cumpriu a meta. Para o torcedor do Bahia, é aquela coisa de, não, tem que brigar pelo título. Torcedor do Bahia quer o Bahia no G4. Não interessa se o Bahia não tem elenco para isso. Porque a gente está falando isso o quê? Desde janeiro, né? Não é de agora. Eu, por exemplo, falo desde janeiro. Ó, Bahia tem um elenco para ficar brigando entre os 10. Oitavo, sexto. Tá até em sexto agora. Mas não sei nem se tem força para se manter ali. Na sexta posição. Ah, Juliana, mas o Mirassol chegou no ano passado. Futebol, gente, acontece isso, né? De um
0: e tá na zona,
1: em
0: né?
1: cada 10 anos acontece essas coisas. Mas a exigência do torcedor do Bahia é infinitamente maior que a do Vitória. Então, o time está em sexto, perto da pré-Libertadores, mas o torcedor não está satisfeito. O torcedor queria que o Bahia estivesse brigando pelo título.
0: É isso. É aquela coisa que a gente falou, né? São dois sarrafos que foram colocados e influencia, né? O Bahia, tudo que for fora do G4 é um insucesso de Rogério. O Vitória, tudo que tiver do 16º para cima, atingiu a meta. Então são objetivos bem mais fácil que o outro. E aí a cobrança existe e o Rogério não vai sair desse emaranhado. É o que eu digo, se o Bahia vencesse o jogo por 4-2, o questionamento é ter tomado 2 gols da Chapecoense. O Rogério está nessa fase que é um desgaste, ele já tem 3 anos. E como qualquer relacionamento, sobretudo esportivo, quando você passa 2-3 anos, é muito difícil você não ter um desgaste com o torcedor, entendeu? Isso daí faz parte, ele tem que saber digerir isso até o final do campeonato. E o Vitória foi inteligente, Ju, estabeleceu uma meta plausível.
1: Isso.
0: E se entrar na Sul-Americana, vai
1: tá
0: dizer
1: lindo,
0: que
1: vai
0: conseguiu
1: campeão,
0: a lenda.
2: Né? Que vier lucro,
0: que
2: né?
0: Que vier lucro.
1: Você vê o Abel Ferreira no Palmeiras, já ganhou um monte de coisa,
0: isso.
1: né? Perde 2 partidas.
0: Tá pressionado.
1: É pressionado, é cobrado.
0: Não, se o Palmeiras for terceiro lugar no brasileiro, é crise.
1: É crise. Isso aí. Fala aí.
5: Boa tarde, grande Nelsinho, Juliana, Janaína. Mariane, um abraço. Deixa eu mandar lá um abraço pro meu amigo André Souza, lá da Alphaville, torcedor do Bahia, gente boa da melhor qualidade. Domingo vai ser um jogo pegado, viu? Domingo vai ser um clássico, já vi muitos clássicos bons assim. A cidade motivada, espero que não tenha violência, né, Nelsinho? Que ganhe melhor, eu acho que Vitória ganha, né? 3-0, viu, André? Desceu pela cá, mas o meio é 3-0. Mas a nossa amizade não termina de futebol. Um abraço forte. Laúca, o gostosão do Nordeste.
0: E Laúca, só uma mensagem aí da não violência é tão importante quanto tudo que você disse. A expectativa aí é de um Bavi realmente acirrado, o ambiente é bom, é maravilhoso jogar uma partida dessa com esse clima, é para isso que se faz esporte profissional e a gente espera que os dois times se empenhem ao máximo, que a torcida do Vitória vai invadir o Barradão, ela vai lotar o Barradão.
2: O quarto melhor mandante, né?
0: O terceiro melhor mandante.
2: E
0: o Bahia, o quarto melhor visitante.
2: Invertir as.
0: Se o Vitória vencer o Bahia, ele pode passar a ser o melhor mandante do brasileiro, porque ele tem um jogo a menos que os dois que tem mais vitórias do que ele, entende? Como mandante, ele é o terceiro, mas com um jogo a menos. Em casa, ele tem 11 jogos em casa. Se ele ganhar o Bahia, ele vai para 12. E o Bahia é ser o quarto melhor visitante, né? É uma ótima colocação também.
2: É, em relação à temporada passada, por exemplo, né?
0: Foi o inverso, né? O Bahia era muito bom em casa.
2: Um visitante, um ótimo mandante.
0: Ótimo mandante, fez mais de 80%.
2: Foi, exatamente.
0: Você vê como muda de um ano para o outro, né? Isso, o mesmo
2: jogador. Exatamente, com os mesmos jogadores, com o mesmo pensamento, né? Mesmo.
0: Inverteu, fez mais ponto agora em casa, ou fora de casa.
2: Fora de casa do que em casa.
1: Fala aí.
6: Boa tarde, Jay. Boa tarde, mestre Nelsinho. Ventilando algumas coisas aí, me confirmem aí. Alex Bruno, atacante do Asa de Arapiraca, viu alguns jogos, muito bom jogador, viu? 27 anos, 4 milhões e meio. Será que o Vitória acerta, como acertou com René e Vitor? Tomara, né? Gostei muito. Viu?
1: O Vitória foi bem assertivo esse ano. Eu acabei de falar aqui, né? Que montou um elenco bem melhor do que o do ano passado. Encontrou brechas aí no mercado, mesmo tendo dificuldade financeira. E trouxe jogadores que modificaram de forma positiva a sua equipe. Tendo aí o René, o Zé Vitor, o Martínez. Até o próprio, os próprios Brites e Pochettino que vieram agora do Fortaleza.
0: Encorparam.
1: Vitória hoje, né, tem um elenco competitivo graças ao departamento de futebol, que minimizou de forma impressionante os erros em relação aos últimos anos.
0: Esse atleta que chegou, como é o nome dele mesmo?
1: Alex Bruno.
0: Alex Bruno. Assim, os números dele na Série D e na certa no Campeonato Alagoano, esses números não são só da Série D, deve ser os gols que ele fez no ano.
2: Na temporada,
0: Na temporada toda, são muito bons. São números bem expressivos. Isso é um ponto. A Série D, ela é abaixo da C, que é abaixo da B, que é abaixo da A. Zé Vitor e René foram olhados na C, na D, entre aspas. Foram olhados, a portuguesa pertencia à Série D, mas eles foram observados no Campeonato Paulista, campeonato que tem um nível... Dos estaduais, é o que tem o nível mais próximo do Campeonato Brasileiro. Né? Todos os campeonatos estaduais são abaixo do nível da Série A. Mas o paulista de todos é o que se assemelha mais. E o Vitória foi muito correto e muito certeiro nessas duas peças. Para estar trazendo esse rapaz, esse atacante, certamente avaliou, né? Fez a proporção do que ele apresenta ali, o que pode apresentar dentro do grupo. 27 anos, ele não é mais um iniciante. Mas, sem dúvida nenhuma, a gente torce aí para que dê certo. Seria uma terceira opção, né? Kaiser, René e agora o Bruno, né?
1: Como é
0: o
1: nome? Alex Bruno. Ele chega para ser a terceira opção. E uma competição longa ainda, né? A gente está em agosto. Ainda tem muita água para rolar na Série A do Campeonato Brasileiro. Precisa realmente ter boas peças. Fala aí.
7: Boa tarde, galera da Band News. Rapaz, o Bahia teve um jogo lá contra a Chapecoense, né? Conseguiu empatar, né? Um jogo onde esteve na frente do placar durante 3 vezes, enfim, né? Empatar com o Lanterna realmente é complicado. Mudou a chave, agora é Bavi, entendeu? É jogo diferente, é outro campeonato. Eu espero que o Bahia treine bastante agora durante a semana para fazer um bom jogo e conseguir ganhar. O Bavi. André Souza falando diretamente aqui da Paralela. Aproveitar e mandar um abraço pro meu amigo Lauca do Nordeste. Tô chegando aí, viu, Lauca?
8: Boa tarde, bancada. Ali motorista por aplicativo. Vamos ser simples. Romão Mingo Duarte Juba. Acevedo Eric Nestor. Puga, Alejo e Kiki. E já foi, tá tudo lindo.
9: Boa tarde, Janaína, boa tarde, Ju, boa tarde, Nelsinho, Raimundo do Vermelho. Se o Bahia quiser melhorar, principalmente, né, de tomar gol, tem que tirar esse Ronaldo. Esse goleiro é muito fraco, hein? Goleiro que veio da terceira divisão, fraquíssimo. Bota um argentino aí pra estranhar. É isso, Raimundo do Vermelho.
10: Chame! Boa tarde, boa tarde, boa tarde. Diga a mãe de Iná aí do Egídio, que ele já tá dizendo que o Vitória vai perder domingo. Manda ele também falar quanto é que vai ser.
11: Boa tarde, pessoal. Juliana Guimarães. Janinha, Nelsinho Góes. Eu tô vendo vocês discutir sobre o desempenho aí de Rogério Ceni, de Jair Ventura, mas sobretudo de Rogério Ceni. Dessa avaliação aí de final de ano, de final de temporada. Enfim, eu acho que pra torcida dá uma aliviada aí em relação a Rogério Ceni. Ele vai ter que ganhar o Bavi e ganhar bem. É porque tem algumas goleadas aí que o Bahia tomou do time lá de Canabrava, que ficou engasgado, né? E desde então a torcida espera uma nova goleada do Bahia. Se essa goleada vir nesse jogo, que eu duvido muito que aconteça, eu acho que aí sim o Rogério vai ter tranquilidade em relação à torcida. O que vocês acham? Um abraço a todos.
2: Ele falou justamente sobre se esse relacionamento de Rogério Ceni que a gente conversou aqui agora, que pode estar, né, um namoro, pode estar esfriando internamente, se isso pode melhorar ali com a torcida, com uma goleada, uma sonora goleada.
0: A opção que ele dá é o Bahia golear.
2: É, golear.
0: Ele é muito amigo de Rogério.
2: Ele falou
0: esse
2: assim,
0: é irmão, ó, amigo
2: devolver
0: irmão.
2: Devolver algumas goleadas que tem, né? Então tá falando ali das estreias da
1: Fonte Nova.
0: O ambiente correto é isso, no Barradão.
2: No Barradão.
0: No cenário atual.
1: Mas 5 a 1 é esse o nível de exigência da torcida.
2: Mas corrobora com o que a gente tá conversando aqui
1: tipo
2: agora,
1: assim,
2: né?
1: Eu te perdoo, mas...
2: Se vencer por uma 7
1: no Barradão. Só com a torcida do Vitória lá.
0: Vai ser.
1: Assim, né, gente? Futebol a gente já viu umas coisas loucas acontecerem, mas não é tão provável, né? É complicado. É,
0: tarefazinha
2: bem difícil.
12: Olha aqui, ele se acabou de rir aqui com a gente, ó. Mandou figurinha.
1: Fala aí.
13: Boa tarde a todos. André da Barra. Aproveitando que já tem um tempo já que eu não falo. E eu sou torcedor carioca de fora. Eu torço pelos dois. Torço pelo Bahia, torço pelo Vitória. Apesar de ser tricolor, Fluminense de coração. Dois assuntos eu acho que são importantes. E aí, se vocês puderem comentar, domingo acredito que vai ser bem complicado para o Bahia, porque eu acho que também o time ele vive de fase. Independente de se é clássico, um time está praticamente definido, vamos dizer assim, o Vitória, não tem muita dúvida de como vai ser escalado. E o Bahia, além da fase, tem dúvidas ainda de como vai entrar em campo. Então, realmente é algo complicado para o Bahia de poder segurar um jogo ainda mais lá no Barradão. E a outra coisa é a questão das contratações do Bahia, né? E aí, pensando na gestão empresarial, pensando como um empresário, Bahia é SAF, então a Bahia vai pensar em lucro. Ele não vai pensar, pode pensar na torcida, mas vai pensar muito mais em lucro.
14: Boa tarde, Band News. É Rodrigo da Valéria. Nelsinho, você acredita que o Bahia, no Barradão, ele vai jogar mais recuado? Você acredita que ele vai jogar mais para frente? Você acredita que Rogério vai querer aquela posse de bola realmente? Ou não? Obrigado, Ju. Um abraço, viu?
0: Rodrigo, boa tarde, meu amigo. Olha, eu acho assim, se o Bahia ficar atrás, é porque não está conseguindo sair de trás. E às vezes isso daí acontece. Mas dentre algumas qualidades, ou todas as qualidades que o Rogério tentou implementar desde que chegou, é um time que busca ter a bola e controlar o jogo. Né? Consegue fazer isso em todos os jogos? Não.
1: Mas não é por opção.
0: Não, é por opção, né?
1: A gente vai entrar fechado, isso. Vamos esperar um erro,
2: já
1: jogar
2: vem
1: por uma
2: assim
1: bola.
2: Com a estratégia. É,
0: ainda não vi fazer isso em nenhum momento.
1: Né? Seria de uma covardia, sim, sim. O Bahia fazer isso. Mas acho que vai ser um jogo interessante para os dois lados. É o que tem de acontecer.
0: E né? A tendência, né, Ju, é que um jogo dessa natureza, alguns instantes do jogo Vitória domine, outros instantes do Bahia, existe uma alternância. É saber se comportar de forma organizada quando estiver protagonizando e quando for... refém, né, do controle do adversário, como é que se comporta, isso também faz muita diferença.
1: Fala aí.
15: Boa tarde, Ju e equipe dona da bola, aqui é o Dionel de Alagoinhas. Estamos em contagem regressiva para o último Bavi do ano. Mandar um abraço aqui, Ju, para Nelsinho, que fez aniversário, né, não pude falar esses dias aí, já atrasado. Né, desejar a ele e a Jana também, né, que fez aniversário, se eu não me engano, na última quinta-feira. Desejar aí para vocês aí felicidades mil, os 3S para Nelsinho e Jana, essa jovem talentosíssima, os 3S. sorte, saúde e sucesso. A galera boa aí de agosto, né? Os leoninos e leoninas, os guerreiros e as guerreiras. Também sou, galera. Tô firme no dia 2 de agosto. Valeu, um abraço, felicidade pra vocês.
0: Jornal, né?
2: Jornal, muito obrigada. Eu fico muito feliz, mas Nelsinho tem algo pra dizer aqui.
0: Eu agradeço, irmão, mas meu aniversário é 26 de setembro. Você sabe o que é que deve ter?
1: Tá chegando.
0: É, sabe o que é que deve ter acontecido? Tem uma foto do jogo aberto que tá eu, Juliana e Baraúna. Foi aniversário dele.
1: Foi aniversário dele domingo agora. É... E a gente, segunda, bateu os parabéns pra ele.
0: Então. Exato. Inclusive, ele tá com um bolo na mão. Mas agradeço a sua atenção.
1: Toda bênção é bem-vinda, né? Já fica aí para setembro. Agora, 5 horas e 32 minutos e a gente vai com o trânsito na cidade.
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17: Olá, Juliana. Muito boa tarde para você, para a equipe e para o torcedor ouvinte da Band News FM. Trânsito carrega agora na Juraci Magalhães e também na CM Caminho das Árvores em direção ao Miolo Empresarial e Avenida Paralela. Não recomendo desvio para a Orla, além de ter trânsito também lento na região de Amaralina. O motorista que pega Magalhães Neto pisa no freio também é na altura do Costa Azul até chegar da Avenida Tancredo Neves. A melhor alternativa é desviar em direção à Avenida Bonocô, porém, melhor fazer isso a partir do Vale do Ogunjá. Também tem trânsito lento na Avenida Bonocô e por lá você encara menos trechos de lentidão. Já quem segue em direção ao Embuiocabe ganha mais tempo desviando para Luiz Eduardo Magalhães. 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Renata Falcone para a Band News FM.
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17: De volta com o 20 Band News, acompanhando agora a Avenida Paralela. Trânsito lento em direção a Lauro de Freitas, entre o Imbuí e o Cabe, e já a partir do bairro da Paz até a Avenida Caribé. O motorista que segue pela Orla encontra melhor fluidez, pelo menos até a Pinto de Aguiar, mas tem um trecho de lentidão na chegada à Praia de Jaguaribe. Ainda assim, os trechos são mais curtos e você só encontra intensidade. A Dorival Caymmi também está um pouquinho carregada em direção à Avenida Caribé. Você tem a alternativa de seguir até Estela Maris e usar a Alameda Dilson Jataí Fonseca para evitar esse trecho. No sentido centro também tem congestionamento na região do Trobogi. Pela marginal da via, você consegue evitar esse congestionamento. Depois, consegue fluir com tranquilidade, só pisa no freio na chegada à Avenida Tancredo Neves. 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Renata Falcone para a Band News FM.
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1: Agora são 5 horas 37 minutos. Estamos de volta com o nosso jogo aberto na Band News FM. Ouvindo vocês nessa terça-feira, semana de Clássico Bavi, em que os times se reapresentaram e a gente começa ali a engrenagem, né? Pensamento nesse jogo que vai acontecer domingo no Barradão e que tem transmissão da Band News FM. Claro, nossa equipe vai estar prontinha já a partir das 3h30, tem pré-jogo, time escalado para passar as informações para vocês. 987295248, quem é, Janinha?
2: Ronaldo Senna, que mandou aqui uma foto. Torcedor do Vitória tá no trabalho, disse assim, ó, para tirar o estresse no trabalho do ouvido, tem que ser essa resenha top demais, colocou aqui.
1: Ah, ele tá vendo pelo YouTube também,
2: mandou,
1: né?
2: Aqui pra gente, tá aqui bonitinho o escudo do Vitória.
1: Isso é um...
2: E um remédio aqui do lado.
1: E eu achando que era, sabe, um sanduíche.
2: Não tá legal. É um remédio, ali, né?
1: Eu também.
2: Um remédio aqui, ó. Aumenta o brilho, não, reluz o encanto e um sorriso cativante.
1: Matheus tá de óculos e pensou a mesma coisa que
2: tá
1: eu.
2: Tá tudo então, bem, vocês todos estão perdoados.
1: 987295248.
4: Boa tarde, bancada, Juliana, Nelsinho, Janaína. Eu sou daqueles que não condeno o Rogério pelos últimos resultados do Bahia. Ele tem feito o que é possível. O plantel é tecnicamente limitado. Quando eu vejo alguém achar que o Bahia é a oitava maravilha do mundo, eu chego a colocar que eu não entendo nada de futebol. O Bahia, por exemplo, empatou com o Corinthians em São Paulo, com o Atlético em Minas, com o Vasco, Corinthians aqui, e terminou empatando com a fraca Chapecoense fora. Mas dos quatro primeiros times que eu citei, para mim, plantel por plantel, o Bahia não é superior a nenhum deles. Então, não culpemos Rogério pelo que vem acontecendo. O time é intermediário mesmo. Francisco Assis, morador do Cabula.

0: sim, enxerga o Bahia ali entre os 10. Os 10 elencos do Campeonato Brasileiro. Nesses 10 elencos, você vai render como o terceiro melhor, como o quarto, como o quinto, como o sexto, como o sétimo, aí é de acordo com a dinâmica, a qualidade do trabalho, quantos jogadores assimilam a fase de cada um, as alternativas, o próprio nível dos adversários. Vejo o Bahia assim. Se o Bahia ficar fora disso, se o Bahia ficar em nono ou décimo, acho uma colocação ruim, né? Porque andou mais tempo na frente. Se ele ficar um bloco um pouquinho mais na frente, não vai deixar de ser uma boa colocação, né? Até porque a oitava ano retrasado foi a melhor de todos os tempos no ponto corrido, e a sétima ano passado foi a melhor de todos os tempos. Mas assim, vejo o Bahia nesse bloco de equipes. Agora, tem muita distância do Bahia para o Vitória? Não tem muita distância. O futebol não tem muita distância. E às vezes uma equipe está mais ajustada, vive um melhor momento, ela supera a outra. Você vê que assim, o Vitória está muito mais em harmonia com o seu torcedor, mas tem menos pontos que o Bahia. O Vitória tem 10 gols negativos de saldo no Campeonato Brasileiro. O Bahia tem 4 gols positivos. E o Vitória vive uma boa relação com sua torcida com esses números. É questão de como você vai enxergar, né? Omitir, às vezes se omite as informações, elucidando outras coisas. A bela campanha da Copa do Brasil do Vitória é uma outra história. Que é um campeonato que você pode... O Vitória pode ser campeão da Copa do Brasil com 4 empates. Agora, empatar 2 com o Vasco, ganha nos pênaltis. Empatar 2 com o Palmeiras, um exemplo, ganha nos pênaltis. E 6 jogos, né? Você pode empatar 6 jogos.
1: E a gente teve exemplo no ano passado, se eu não estou enganada, foi o Corinthians, né, que venceu a Copa do Brasil e estava lutando contra o rebaixamento também.
0: Sim, acontece às vezes. Acontece
1: a mesma coisa, né? São
0: competições. O próprio Vasco da Gama foi finalista da Copa do Brasil.
1: Isso foi contra o Corinthians, né? Exatamente.
2: Fala aí.
3: Boa tarde, Ju. Boa tarde, professor Nelsinho. Boa tarde, Janinha e Matheus. Por ser clássico, pode ser que o Bahia ganhe. Por mais que o Vitória esteja um melhor momento, mas a gente já sabemos como é que funciona. Mas a sensação que está passando é que os caras já tem muito tempo junto, acomodou. Não tem mais nada a render. Parece que alguns jogadores desaprenderam ou estão incomodados e não querem falar. O professor Rogério parece que está tudo bem para ele, que o cargo dele não está em risco, o City não demite. Então ele está tentando, mas também não está funcionando. Mas chega de entrevista dele, é a mesma coisa. Joga a bola pro outro, joga para um e... Bem sincero, mas... Vamos ver, espero que ganhe. Viu? Vamos para cima, abraço.
4: Salve, salve, Band News. Aqui é Marcos, motorista de aplicativo. O Vitória não é líder não, camarada. O cara mandou um áudio aí revoltado.
5: O Vitória tá achando que é o líder do campeonato? Rapaz, não é líder.
6: Quem fala é Antônio Suzarte, Laude Freitas. A gente vai ganhar o Bavi, sim. O jogo vai ser 2-1 pro Bahia. Agora é assim. Não é porque de Rogério Ceni não. Porque de Rogério Ceni não era mais pra estar no Bahia. Já deu o que tinha que dar. Não tem barão de tirar. Agora os jogadores vão se empenhar e vai dar essa vitória à torcida do Bahia. Viu? Repetindo, não é porque de Rogério Ceni. Ele já tinha... Não dá mais. Rogério Ceni, chega de Rogério Ceni.
7: Olá, Jana, Ju, Nelsinho e ouvintes da Band News FM. Aqui quem está falando é Márcia Marques. Eu queria levantar uma questão para vocês, né? Minha voz ainda tem um tanto de animação, de empolgação, de credibilidade. Mas meu coração, eu não vou negar não para vocês. Meu coração está apreensivo, né? Está preocupado. Não apenas pelo o desempenho atual do Bahia, mas pela falta de perspectiva de mudança, né? Porque a gente olha para os lados, a gente não vê, porque assim, é o mesmo técnico, são as mesmas peças. Nós tivemos o advento da chegada do Alejo Vélez e veio na coincidência ruim do nosso meio de campo, né, decrescer. Então, tudo isso e o que me preocupa, né, volto a dizer, não é apenas a questão técnica, é a questão da falta de perspectiva.
4: Boa tarde, Nelsinho, Janaína, Juliana. Para o Bavi, eu acredito que o Vitória vença o Bahia, apesar de ser

0: clássico, porque o Vitória vive um melhor momento. Quando se compara Bahia e Vitória, a gente tem que analisar o perfil financeiro dos dois times. O Bahia tem um time muito mais valioso do que o Vitória, e o fato do Vitória estar fazendo essa campanha é algo para se vangloriar, visto que o Vitória entrou para não ser rebaixado. Quando a gente fala na questão dos gols, saldo de gols, a gente tem que observar que dois desses jogos, o Vitória tomou 4 gols de um jogo eletrizante, alucinante contra o Palmeiras, e 5 também para esse mesmo Palmeiras lá em São Paulo. Mas não são letras frias, a gente tem que fazer essa análise e espero que o Bavi seja um Bavi de paz.
1: Qual é o nome dele?
2: Gleidon.
1: Gleidon? Gleidon, um abraço, amigão. Você fez uma abordagem boa, mas também leve em consideração que quando você conta os gols do Vitória no, na temporada, você tem que levar em consideração um 10-0 que o Vitória deu no ABC, aqui na, no Barradão, ABC com 2 jogadores a menos. Então, essas coisas acontecem. O 10-0 foi um placar legítimo, porque foi expulso os jogadores e aconteceu, não tem jeito. Então faz parte. Os números do Vitória no Campeonato Brasileiro são bem melhores do que o Vitória no Campeonato Brasileiro do ano passado. Mas são números no Brasileiro inferiores ao do Bahia, até o momento. Vai ter um momento que pode ser que o Vitória ultrapasse. Mas a história contada até agora no Brasileiro, o Bahia faz uma campanha melhor. Na Copa do Brasil, que é uma competição paralela e não é o jogo de domingo, o Vitória faz uma campanha de estar entre os 8, posição que o Bahia ficou em 25, 24 e 23, e o Vitória agora em 26 chega com grande possibilidade de ir à frente, porque, a meu ver, contra o Vasco na Copa do Brasil, o Vitória tem um certo favoritismo.
2: Deixa eu mandar dois beijos aqui, abraços importantes para a dona Jandinha, que está ouvindo a
3: Jandira!
2: gente. Está ouvindo a gente. Um
3: Me ligou
2: beijo, vovó
3: errado.
2: de Jana. E para o meu amigo Fábio Gomes, aniversariante do
1: Aniversariante,
2: dia,
1: né?
2: amigo
1: Falei com ele hoje.
2: querido, uma pessoa muito do bem, coração bom, trabalhador, paizão, super marido, né? Que Deus te
1: Uma energia
2: abençoe,
1: boa, né,
2: Fabinho. Você é massa, meu amigo. Você merece tudo de melhor em sua vida sempre, tá? 987-295248.
4: Boa tarde, bancada. Boa tarde, Ju. Boa tarde, Nelsinho. Boa tarde, Jana. Um abraço a todos aí. Queria dizer, eu fiquei sabendo que estava tendo uma conversa sobre a SAF do Vitória. Não sei se vocês estão mais atualizados, se sabem dizer alguma atualização referente a isso aí. A SAF, conversa sobre a SAF. Eu vi na internet um comentário sobre isso aí. Bavi 1-0, Vitória.
3: Gervásio não teve um comunicado direto da assessoria, mas o que eu li também foi de que alguns tópicos, 5 deles, foram aprovados aí em reunião para que o projeto de SAF ele possa ter andamento, né? Teve essa reunião, a aprovação de alguns projetos ali, enfim, mas que deve ser divulgado pelo Vitória, né? Fazer um comunicado bonitinho, porque eles são bem transparentes em relação a isso, pelo menos.
2: Mais um, fala aí.
5: Boa tarde, Ju. Boa tarde, Nelsinho, equipe maravilhosa. É o seguinte, Ju. É só o Bahia ganhar o Bavi aí. Acabou. Tá tudo lindo. Vai acabar a crise, vai acabar a crítica, vai acabar tudo. Basta ganhar o Bavi aí, pronto. Pra que maior motivação do que dar 3-0 no rival, dentro da casa deles? Porque o último jogo a gente deu 1-0 com reserva, né? Bota o titular, dá uns 3, acabou. Só ganhar dos empolgados. Maurício de plataforma.
6: Jana, Nelsinho, Júlio. Boa tarde. Eu fico triste, Júlio, em saber que o Bahia está perdendo essa sinergia com a torcida, né? E não é da torcida, nem é do nome Bahia, e sim do Grupo City. Está conseguindo mudar o pensamento do torcedor do Bahia, tirando toda essa motivação, toda essa alegria que contagia o povo baiano. Infelizmente, eu estou muito triste com isso. Espero que o Ceni vá logo embora. Obrigado, Júlio, Jana, Nelsinho e equipe. Um abraço, uma boa noite, Daniel e API.
7: Boa tarde, Juliana, Nelsinho e Janaína. Cícero aqui da Moraria. Vê como é o futebol, né? Bahia com todas as contratações, com dinheiro, com isso, com aquilo, negócio que é o mundo. Chega pro Bavi agora. A torcida do Vitória na certeza de que vai ganhar. E a torcida do Bahia com medo de tomar uma goleada. Olha como é interessante, né? Olha como é interessante, chegamos assim nesse nível. E se tudo der errado, o Vitória dá 1-0. Se tudo der certo, é de 4 para lá que o Bahia vai tomar. É, pega Leão.
8: Boa tarde, Janaína. Boa tarde, Ju. Boa tarde, Nelsinho. Leonardo de Castelo Branco. Minha opinião em sentido à questão do Rogério Ceni, na minha opinião, ele não será demitido, independente do resultado dos resultados do Bahia e daqui para o final de ano. Se ele for sair daqui para o final do ano, vai ser para treinar um time do próprio grupo, fora do país, que é o objetivo do Rogério Ceni. Ele quer treinar um time fora do país. Então, para isso, ele tem que continuar no grupo. Então, ele não vai pedir demissão. Agora, ele pode entrar em acordo em ser deslocado para um time fora do país. Eu creio que aconteça no final da temporada. Isso eu creio que aconteça. Porque realmente a imagem, e para ele mesmo próprio, já está desgastado com esse grupo aí. Entendeu? Então, um abraço. Deus abençoe e ótima noite para todos.
9: Boa tarde, bancada. Eu acho que o Bavi domingo vai ser aquele jogo amarrado, um esperando o erro do outro. É, se Rogério prestar atenção nas substituições, pode ser que consiga vencer. Tecnicamente, o Bahia é melhor, porém, o Vitória está numa fase melhor. Então, o Bavi vai ser decidido nos detalhes. Aqui é Fábio de Brotas.
10: Boa tarde, bancada. Emerson Santos de Paripe. Se tudo der errado, é 1-0 Vitória. Tudo der certo, é goleada. Certo, eu gosto assim, amostradinho. O jogo é jogado. Vamos pra frente. Um abraço.
11: Boa tarde, Nelsinho. Boa tarde, Jana. André de Estela Mares falando, torcedor rubro-negro. Nelsinho, o Vitória tem que ganhar esse Bavi. É necessário pra gente chegar grandão contra o Vasco na Copa do Brasil. Mas eu queria mandar um recado para o torcedor do Bahia. O Bahia não é um caso perdido. E não sei se demitir Rogério é o caminho. Isso no futebol brasileiro já virou praxe e nenhum dos times que a gente conhece, times que já tiveram lá em cima, médio e tal, trocando treinador o tempo todo, vai para canto nenhum. O Vasco está aí, o Atlético Mineiro está aí, o Atlético Paranaense caiu para a segunda divisão, voltou. Grêmio e Inter não se encontram mais no campeonato. Eu acho que o torcedor do Bahia precisa ter um pouquinho mais de paciência, porque a campanha não é ruim, está longe disso. Só está abaixo da expectativa criada, mas ruim não é.
1: Qual o nome dele?
3: André.
1: Valeu, André. Você fez uma observação bastante pertinente, não só sobre o Bahia, que é uma opinião sua, mas quando você toca no ponto assim, que se o Vitória vencer o Bavi, ele vai com uma carga de motivação bem maior enfrentar o Vasco, porque é logo na quarta-feira, um jogo muito em cima um do outro, né? E sem dúvida nenhuma que um resultado positivo traz benefícios, né? Claro que um jogo de clássico, né, que tem um sentido, no bom sentido da palavra, ele é uma guerra, ele deixa às vezes algumas sequelas, né? Porque tem um esforço físico maior, pode ter contusão, essas coisas todas. Mas o Vitória, pelo lado do Vitória, ele tem que fazer o jogo como se não houvesse o jogo de quarta-feira. Porque se ele se poupar um pouquinho, ele perde o jogo. Se o Bahia se poupar um pouquinho, tiver um empate, uma soberbazinha, que às vezes o Bahia faz isso, em alguns Bavis fez isso. Esse ano não, foram 3 Bavis, ele ganhou 2, empatou 1, mas teve antes de achar que era superior e perdeu o campeonato assim. Então são equipes que, na hora que o jogo começar, o momento do Vitória, sobretudo com seu torcedor, é melhor. Mas a minha sensação é essa, quando o jogo começar, ele vai ser truncado, como disse um torcedor aí mais cedo, vai ser brigado cada palmo e decidido nos detalhes. Se fugir disso, vai ser um jogo diferente da maioria dos Bavis, que tem scores muito apertados, que tem muitos empates, que são jogos realmente que qualquer erro do sistema defensivo ou um gol que você perde na frente, né, um gol claro de fazer, acaba por decidir o resultado. A arbitragem também, ela fica mais tensa, porque quando ela erra, ela vai desagradar alguém que vai ser muito veemente nas cobranças, então tem que ser aí um quarteto, um quinteto de arbitragem muito afinado, experiente em clássicos, porque nenhum nem outro quer dar, né, nem um palmo de vantagem E o Vitória em casa com a sua torcida tem uma força a mais, mas eu acho que o jogo vai ser equilibrado, mesmo o Bahia aí com 5 empates, sem conseguir vencer as 5 jogos e também sem perder a 7, mas acho que vai ser um jogo brigado aí, cada pau.
2: Mais um pra gente fechar.
12: Boa tarde, Ju, boa tarde a todos aí da Band FM. Vou dizer uma coisa a vocês, seu comentário aí, um comentário belíssimo de Nelson também, foi um comentário bom. Agora eu digo a coisa a vocês, eu falei no outro Bavi aí na Band e vou falar de novo. Eu quero que o Bahia tome um pau, saia de lá, zonzo. Só assim, Rogério, cai fora desse Bahia. Porque eu vou dizer uma coisa a vocês. A revolta do torcedor do Bahia, de verdade, torcedor do Bahia. Aquele torcedor que viu o Bahia ser campeão em 88. A revolta é tão grande como eu. A revolta é tão grande que o Bahia, que a gente não tá ligando que ele perca o clássico, não. A gente quer que ele perca. Pra tirar o Rogério aí, que eu nunca vi um time covarde, medíocre, lerdo. Eu nunca vi um time do Bahia, nem quando tava na segunda divisão. Não era um time ruim igual a esse. Tchau, Rogério. Acabou.
13: Boa noite a todos da bancada. É o seguinte, referente ao Bavi de domingo, eu acredito que deve ser empate. Para mim vai ser 2-2, tá? Agora o Bahia, o Esporte Clube Bahia vai ter o privilégio de jogar no maior estádio de futebol do mundo, que é o Barradão, porque nunca enche. Esse estádio que nunca enche, entendeu? É isso aí. Quem fala aqui é Jonas Barreto, aqui da Lagoa da Paixão. Forte abraço aí para todos.
2: Isso, né, gente? Amanhã estamos aqui para continuar falando sobre esse clássico e as coisas que vão acontecer ao longo da semana. Valeu, Janinha.
3: Será que teremos mais surpresas de mercado?
2: Acho que não.
3: Acho que não. Mas se tiver, é bom para a gente comentar por aqui, sim, também, viu? A semana é longa, isso. Tem muita água aí para rolar para esse Bavi. Um beijo para vocês.
2: Beijo, valeu, professor.
1: Valeu, Ju, um beijão a todos.
2: Hoje, Matheus do Carmo comandando a mesa. Um beijão, gente. Obrigada pela companhia, pela audiência. Até amanhã. Tchau, tchau.
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17: De volta com 20 Band News, agora acompanhando a Estrada do Coco. No sentido paralelo, tem trânsito lento desde a região dos Atacados até a altura do acesso Paritinga. Para você que ainda vem de Portão em direção à Avenida Paralela, ganha tempo pela Estrada do Trabalhador, que flui melhor. Depois, prefira a Avenida Caribé e evite a São Cristóvão, que tem trânsito mais movimentado. A Avenida Paralela, no sentido centro, já apresenta lentidão na região do Trobogi e também nas proximidades da região do Imbuí até a chegada ao Miolo Empresarial. Na primeira parte, você pode desviar pela marginal da via, assim como na segunda parte também você ganha tempo por lá. Segue para o acesso norte, a Luiz Eduardo Magalhães também tem pista livre. 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Renata Falcone para Band News FM.
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6: Às vezes perfeitos, às vezes imperfeitos. Brincando com o nome do livro, Rubem Fonseca também lá da caverna do Inhudo, nas entranhas de Dois Córregos, onde brotam verdades absolutas. Não são absolutas, mas rende um bom debate. Vale o Beni, boa noite. Boa noite, Isa.
7: Boa noite.
6: Cachorro Urubu, Raul Seixas e Paulo Coelho. Beijo para Paulo Coelho. É, do disco que é considerado pela Rolling Stones o 12º melhor, Krieg Ra Bandolo. Deve fazer, vai falar assim. É uma música legal. Baby, a gente ainda nem começou e aí fala, né? Do São Índio Sioux, enfim, aqueles que enfrentaram ali, né, a colonização. E do Zéu, o Zéu aí, quem é Zéu? É o Zéu, olha bem, os Estados Unidos, o Zéu, que muitas vezes tem de ser enfrentado, né? Fazer o quê, né? E o fato é, a gente, todo jornal que eu leio, me diz que a gente já era, não, mas o que mais se publica hoje em dia é que a gente já era. Mas eu acho engraçado esse negócio, a gente já era, mas ficam falando isso, porque são pessoas que querem continuar sendo, entendeu, Vale Bene?
8: Sim.
6: Para que continuem sendo, é preciso dizer que o Brasil já era. Né? Não acho que já era. Agora, pode fazer escolhas? Pode. Queridos, a história não tem um modelito. Ah, quem dera tivesse. É um modelo, e a gente vai. Na caverna do Inhudo, sim, Vale Bene. Lá a verdade está revelada. Já na do Platão, não. Tudo que estava ali eram, assim, viam-se projeções.
8: Sim.
6: De uma suposta realidade, né? As pessoas estavam presas àquela caverna. Na caverna do Inhudo, minha querida Isa, as pessoas estão livres.
7: Sim.
6: Para receber lições. Ó, tem muita coisa, fica aí, tá? Ai, vai falar que saiu o contrato do que foi pro Marcola? Vou falar tudo. Falamos tudo. Tudo para você. Mas vamos começar. O Columbre decide pôr para tramitar o fim da escala 6x1. Que certamente será tema da campanha eleitoral. Vamos lá.
9: Em meio à reaproximação com o presidente Lula, o presidente do Senado, Davi Alcolumbre, destravou a tramitação da PEC que prevê o fim da escala 6x1. Segundo Metrópolis, Alcolumbre já assinou o despacho que encaminha a proposta à Comissão de Constituição e Justiça do Senado, presidida pelo senador Otto Alencar, do PSD. O presidente do Congresso ainda deve conversar com Otto Alencar sobre o andamento da proposta no colegiado, que vai avaliar o tema. O avanço da PEC representa mais um gesto de aproximação entre Alcolumbre e o governo Lula.
6: Isso, que fizeram uma conversa, eu tô lendo gente que tá falando assim, que será? Meu filho, vai investigar, você acha que essa aproximação, ai, como é que é? Disse alguém, certamente tem algo de não republicano. Ah, vai, descobre e informa.
2: Oi. Ah, pronto, agora já virou fã da Columbre.
6: Eu? Mas não mesmo. De jeito nenhum. Acho um absurdo ele ter travado as propostas até agora, coisas assim, importantes, fim da escala 6x1, PEC da segurança pública, o PL das terras raras. Tá, agora destravou. Que eu saiba... Ah, e o Jorge Messias. Não, que eu saiba, ele continua não querendo o Jorge Messias. E aí? Passa pelo Supremo? Passa. Pelo Senado? Se ele não quiser apoiar, não apoia. Fazer o quê? Assim são as coisas. Eu não tenho ódio da política. Já disse hoje, de manhã, no Metrópole, na hora do almoço. Eu gosto de política. Eu gosto de política. Eu leio sobre política, eu estudo política. Eu gosto. Tudo tem de sair conforme a regra e não sei o que. Não, as coisas vão sendo negociadas. Tem dois P's para resolver problemas. Resolver, não. Responder a problemas. Sabe quais são, Izinha?
7: Quais?
6: Política e porrada.
7: Melhor ir com a política, hein?
6: Não é? E nem sempre a política é perfeita. Tem lá as coisas. O que não pode destruir o meio ambiente político sob o pretexto da moralidade. Como fez a Lava Jato. E aqueles que foram seus próceres, seus protagonistas, são hoje o quê, Vale Bene? Políticos.
8: Sim.
6: Olha. E dos bons, hein? Porque tá essa tragédia da queda da passarela que nós vimos. Semana passada, Vale Bene, a gente teve uma ideia assim, do tirocínio do candidato Sérgio Moro. Ele estava na estrada. Uhum. Vocês acham isso nas redes sociais? Pode procurar. Ele estava na estrada e tombou uma carreta. Tá? E aí as pessoas foram tirar a carreta, né? Que estava tombada. Aí ele ficou muito infeliz. Ele falou assim: puxa vida, poderiam fazer isso no fim de semana. Ah, é, Vale Bene. É, olha, eu quero dar um conselho aqui, né, em nome do administrador Moro. Você que gosta de tombar carretas, por favor, tombe as carretas no fim de semana. Que é aquela coisa assim, né, o Sérgio Moro, que se fez político ali na Lava Jato. E ajudou a mergulhar o país na barafunda da extrema-direita, enfim, que é o que ele é. Né? Primeira manifestação contra as instituições, 26 de maio de 2023. Ah, viva a memória! Uhul! Tá aqui, memória do titio. 26 de maio de 2023. Uma das palavras de ordem ali era viva Moro e ele era apresentado com roupa de super-homem, Vale Bene, nas manifestações. Contra o Supremo, contra o Congresso. Né? Só depois aí teve pau. Não, acho que tem que conversar. É isso. O certo é conversar. E se tiver sacanagem, denuncie-se, apure-se, prenda-se. Né? Agora, conversar, negociar, é do jogo. E o Lula agradeceu. O Lula teve um evento lá no APAC, nós sabemos, sobre petróleo, a gente comentou aqui. E teve um agradecimento do Lula. Vamos lá. Vai.
7: Evento no litoral do Amapá nesta segunda por causa da descoberta de petróleo na margem equatorial com a presença de Davi Alcolumbre, Lula agradeceu o destravamento da pauta da PEC sobre o fim da 6x1 e de dois outros projetos. Vamos ouvir.
10: Essa semana eu tive uma conversa com o senador Alcolumbre e ele mandou para as comissões três projetos de importância vital para o Brasil. A PEC da Segurança... Porque olha que foi aprovada a PEC da Segurança. A gente vai criar o Ministério da Segurança. Ele também mandou para a comissão o projeto de lei, o fim da escala 6x1, para que as pessoas possam trabalhar 5 dias e descansar 2. E também mandou o projeto de lei que regula os minerais críticos e as terras raras. Porque desta vez a gente não vai deixar. A gente não vai deixar que ninguém de fora vem querer explorar os nossos minérios, porque nós vamos querer fazer a transformação deles aqui. Nós vamos ter que mandar a nossa meninada estudar, fazer engenharia, fazer pesquisa de tudo quanto é jeito, porque nós queremos separar aqui, transformar aqui e produzir as coisas importantes aqui nesse país.
6: Bom, como a gente vê, ele fala ali da 6 por 1, né? Fala da questão da PEC da segurança pública e, né, obviamente, do PL das terras raras, né? Os nossos ágeis rapazes da produção, olha, vamos, Vale Bene, você precisa ter aula de administração pública com o Zé Jumor.
8: Sim.
6: Né? E você também. Vai, fala, Sérgio Moro. Vai, grande mestre da administração, vai.
11: Olá, pessoal, estamos aqui no pedágio, na altura de São Luís do Purunã. Tudo parado, ó. Faz uma meia hora no mínimo aqui. Não tem informação o que está acontecendo. Parece que estão tirando umas carretas que tombaram. Podiam talvez fazer outro horário, né? Ouviram o cara dar informação para nós. Olha quanta gente parada aqui, ó. É. Tinha que ter umas regras mais claras aí para esse pedágio, né? Quem instalou esse pedágio aí talvez não tenha se preocupado muito com o que fazer aí. Olha quanta gente aqui, ó. Todo mundo sofrendo aqui. Todo mundo com compromisso, sem solução.
6: Oi, Ben. Luísa?
7: Oi.
6: As carretas tombaram. Sim. E provavelmente não dá para passar. Se tirasse a carreta mais tarde, ia demorar mais tempo, né? A não ser que saísse voando, que nem o ET de bicicleta. Né? Vem... É uma paixão. Assim, o cara não tem o que falar, fala qualquer coisa. Né? Foi o quê? 12 de agosto? Dia 12. Não, faz 6 dias. Ai, Sérgio Moro, lamento muito, viu? Ai, coitado, ficou no... Olha, que coisa. Roberta Luxinger enviou cópia de contrato a ex-assessor de Lula, o Marcola. Vamos lá.
8: Uma mensagem de WhatsApp encontrada pela Polícia Federal mostra que Marco Aurélio Santana Ribeiro, o Marcola, ex-chefe de gabinete do presidente Lula, recebeu um modelo de contrato para venda de medicamentos à base de canabidiol do Ministério da Saúde com dispensa de licitação. A informação é do Globo. O documento foi enviado pela empresária Roberta Luxinger, amiga de Fábio Luiz Lula da Silva, o Lulinha, filho do presidente. Naquela época, ela tentava fazer negócio com a pasta, o que não ocorreu devido à investigação das fraudes no INSS. Marcola confirmou a pessoas próximas que recebeu o material, mas disse que não o encaminhou. A defesa da empresária afirmou que o processo está sob sigilo e que, por isso, não vai se manifestar. A mensagem enviada por Roberta a Marcola consta em uma das investigações envolvendo a empresária e Lulinha, uma das que tramitam no Supremo Tribunal Federal. A relação da empresária com o ex-chefe de gabinete do presidente é citada no inquérito pelo fato de ela ter repassado dinheiro e também pagado boletos para Marcola.
6: Isso. E aí, Vale Bene, olha o que é... Ó, minha calça e a camisa do Vale Bene. Vai, mostra aí. Uhum. Olha o que é. Olha o
7: que, sintonia.
6: O que é a identidade.
7: Hã? Que sintonia.
6: Não é? Olha só.
8: Eu só acredito em vocês.
7: É verdade, né?
8: Diante do meu daltonismo. É? Eu só acredito em vocês diante do meu daltonismo aqui.
6: Ah, é verdade, o Vale Bene é daltônico.
8: Mas acredito.
7: Confia, Lê. Vocês dois estão.
6: Mas e essa cor. Desculpe, você vê essa cor, que cor é a sua camisa?
8: É uma coisa meio, meio alaranjada, assim, meio.
6: Ah, mas é meio alaranjada.
7: Tá por aí, um salmão.
6: É meio alaranjada. E a Isa tá na paleta também.
7: Tom.
6: Também tá.
7: Um tom mais forte.
6: Isso aqui é o seguinte: integração. Olha aqui. Passar um contrato significa fazer o contrato? Não. Tem que investigar. Fez o contrato? Recebeu a grana? Recebeu? Foi isso? Foi pagamento? Empréstimo? Ele diz, pode quebrar sigilo, vai ver que eu tomei empréstimo, paguei empréstimo, etc. Agora, presta atenção aqui. Não há, esse inquérito é uma peneira, né? Visivelmente, cada dia vaza uma coisa. Não é mesmo? E aí, tem uma coisa fabulosa aí. O Reinaldo, para mim, investiga, se o Marcola fez merda, processa, se for condenado, enfim. tem a evidência, receber um contrato e não dar trâmite a ele não é nada. Qual é o tipo penal? Se alguém me disser qual é, ok. Qual é o tipo penal? Agora, vocês repararam que não vaza, vou insistir, não vaza nada do Dark Horse. Eu quero dar os parabéns ao ministro André Mendonça no que respeita ao Dark Horse. Ministro, que túmulo, hein? Tudo fechadinho. Sai nada dali. Agora, os inquéritos que envolvem Lulinha... Aí é uma peneira, Volimene. Mas aí, olha, parece eu quando ia pescar lambari na sanga, Volimene. É. Explica o que é pescar lambari na sanga, Volimene.
8: É, num riacho, né?
6: Num riacho, exatamente. Sabe com o que a gente pescava? Com peneira. O quê? É um açango, um riozinho. Você põe a peneira, chacoalha, você ergue a peneira, tá um monte de lambari pulando. E aí a gente fritava, assim, na beira do rio mesmo. Né? Ai, que gente bruta essa gente do interior. E aí esse homem rústico está aqui em mim, como você pode ver, olha. Né? É. Imagina. Sei até andar a cavalo. E dirigir? Dirigir não sei, porque carro não obedece a comando. Mas não vaza nada ali. No Dark Horse, não. Agora, os inquéritos que tem a ver com Lulinha, aí é como pescar lambari na sanga. A hora que você ergue a peneira, a água toda vaza, claro, e fica só lambari pulando. Insisto, tem que investigar. Agora, o que não pode, né, ministro Mendonça, é se comportar como um stalker do PT. Pergunto, aspas minha, ministro Mendonça, o senhor virou um stalker do PT? E por que eu estou perguntando isso? Porque, inclusive, vou lhe dar uma dica, se o senhor me permite. Uma dica concreta, porque comigo não tem esse negócio de perhaps, vai bem. Né? Dica concreta. Mesmo assim. Daquela coisa que sai da caverna do Inhuto. Coisa concreta. Não é caverna de Platão, não. Ah, essa coisa... Vai lá.
7: O ministro André Mendonça, vice-presidente do Tribunal Superior Eleitoral, determinou que as equipes de Lula e de candidatos do PT nessas eleições retirem do ar trechos de um discurso do presidente em que ele pediu votos durante a convenção do partido na Bahia no início deste mês. Na ocasião, o chefe do Planalto pediu que os eleitores votem nele e em aliados, mas isso aconteceu antes do período permitido pela Justiça Eleitoral. Pela lei, esse tipo de manifestação direta por parte dos candidatos só passou a ser permitida no último domingo, após o início oficial do período de campanha. A ação é contra Lula, o PT, o governador da Bahia e candidato à reeleição, Jerônimo Rodrigues, também contra o senador Jacques Wagner, também candidato à reeleição no Estado, e o ex-ministro Rui Costa, o outro candidato ao Senado pela Bahia. Mendonça atendeu parcialmente ao pedido do Partido Novo em caráter liminar.
6: Isso aí, ministro. Ah, vamos ser implacáveis. Bom, deixa eu dizer, de saída, e vocês vão se lembrar, porque eu falei aqui, vocês sabem que eu... Esse negócio de... Ah, a campanha só começa tal dia, só pode começar a pedir voto tal dia, não sei o quê. Ô, vai bem, o que eu falei aqui? Eu falei político. Quando o político não está pedindo voto? Eu sou contra isso. Mas se a regra existe, tá bom. A regra existe? Tá bom, ministro Mendonça. Mas precisa tomar cuidado. Nós vivemos lançando aqui, vale o Beni, eu tenho... Você sabe que eu fui convidado até para fazer um livro, né, a respeito. É verdade. E acho que eu vou fazer. Clássicos relidos à luz do Vivendas da Barra. O condomínio lá. Uhum. Daquela gente suave. Né? Sim. E aí tem as afinidades eletivas do Goethe, né? Versão Vivendas da Barra. Precisa tomar cuidado com afinidades eletivas, né, ministro? Eu não estou acusando o seu gabinete de fazer vazamento, mas que não vaza nada do Dark Horse e vaza tudo do Lulinha, isso é um fato. Ô, Weber!
8: Oi.
6: Isa!
7: Oi.
6: Vamos ajudar a Mendonça?
7: Vamos.
6: Vamos ajudar a Mendonça. E vamos ver o que foi que o Flávio disse na convenção de Santa Catarina. Foi 1 de agosto?
8: Isso.
6: É, foi.
8: 2 semanas.
6: Fala, Flávio.
12: Ainda podem falar mal do Flávio, ainda que em grande parte das vezes, com a mentira, beirando o crime. E eu quero dizer a todos, até aqueles que não gostam de Flávio, votem no Flávio, porque senão nem isso vocês vão poder fazer mais, com mais um governo dessa quadrilha que tomou conta do nosso país.
6: Ministro Mendonça, tá no ar. Nós estamos aqui, Vólio Beni. Nós estamos aqui. Meu Deus do céu, começou a entrar um negócio aqui no meu. Oxi! Um outro celular aqui começou a entrar uma transmissão. Meu Deus! Que medo, Vólio Beni. É? Ô, Vólio Beni, nós estamos aqui para exaltar o temperamento da peixinha Dori, mas não somos a peixinha Dori. Né? Oi, quem é você? Quem é você? Quem? Tá aqui. E eu insisto, hein? Esse negócio, só tô voto pedido antes, 16 de agosto, político pede voto. Todo mundo, olha, Beni, todo mundo quer um pouco de amor. Tem gente que até gosta de ser odiada, eu não gosto. Mas também não faço questão de que. Né, você. Todo mundo quer um pouco de amor e político quer voto. Né? Então eu mudaria esse negócio. Agora, o que não pode é usar seletivamente a lei. O que não pode é usar seletivamente vazamentos. A rigor não pode vazar. Agora, vazamento seletivo, aí é pior ainda, porque é usar a justiça para fazer claramente política, que é o que fazia Lava Jato. Fez. Né? E deu no que deu. Uns usam coletes à prova de bala, outros chapéus. Me lembrei a música Uns, do Caetano. Aliás, de um belíssimo disco Uns, que nem foi um disco tão... Mas uns usam coletes à prova de bala, outros chapéus. Vai!
8: O senador e candidato à presidência pelo PL, Flávio Bolsonaro, afirmou que recebeu mais de 1.800 ameaças de morte desde que anunciou que, caso eleito, classificará facções criminosas como o PCC e o Comando Vermelho como organizações terroristas. Essa declaração foi dada durante uma agenda de campanha em Belo Horizonte nesta terça-feira. O senador participou de uma caminhada no bairro Betânia, ao lado do deputado federal Nicolas Ferreira e do candidato ao governo de Minas Gerais, Flávio Roscoe, do PL. Em discurso junto a uma representação de Jair Bolsonaro feita de papelão, Flávio ainda falou sobre o uso de colete à prova de balas.
12: Eu e todo mundo que está aqui, não pensem que é fácil a perseguição, as ameaças. Desde que eu falei que eu vou classificar PCC, Comando Vermelho, milícias, como terroristas, eu já recebi mais de 1.800 ameaças de morte. Eu tenho que estar aqui com você vestindo colete à prova de bala. Tive que reforçar minha segurança. Eu só consigo andar na rua se a polícia me ajudar. E mesmo assim, eu acho que isso não é um sacrifício. Isso é um propósito de Deus para o nosso país. Porque todos os dias, quando eu saio de casa, eu ajoelho e faço oração. Pedindo que Deus me dê proteção para mim, para minha família e para quem está do meu lado.
6: Ó. Não serei eu a dizer que políticos não são ameaçados. Jornalistas são ameaçados. Hã? Ministros do Supremo são ameaçados. Ministros do Supremo são ameaçados e com estímulo nas redes. Lamento, Flávio. Estímulo nas redes da extrema-direita. Ministro Roberto Barroso foi molestado na rua. Ministro Gilmar Mendes. Ministro Alexandre de Moraes em aeroporto. Outros políticos. Né? Ainda que não se tivesse feito... Você tivesse falado da questão das facções, como terroristas e tal. É, vamos ser claros, você usa colete porque você está colado, e eu não estou falando para não usar, não. Quer usar, usa. Está colado na campanha do seu pai. Seu pai usava colete. A prova de bar. Né? É, inclusive em ambientes onde ele não correu risco nenhum. É, num episódio em que eu me encontrei com ele, aí na Band, aliás. Né? Que ele até veio me pedir um abraço. E eu falei, valeu, Beni, hétero, antes de abraçar. Ele falou que era. Eu abracei. Porque de repente, sei lá, né? Eu posso. É, vai, e se eu me apaixono? É. E se dá aquele je ne sais quoi? Né? Mas, evidentemente, estava com um colete à prova de bala no ambiente que, no máximo, ele poderia ser alvejado por palavras. Livros. Mas estava. E aí você faz a cola do seu pai. Outros estão usando. O Lula escolheu usar chapéu. Né? É, que até outros estão usando o chapéu também em homenagem ao Lula e tal. Eu usei chapéu durante muito tempo, quando eu perdi a cabeça em 2006. Né? Por recomendação médica também. Porque cria uma bolha de ar assim para proteger a cabeça. Como eu tenho um buraquinho aqui, super simpático. Né? Tinha um político, não vou falar nome, eu já contei essa história, que ele, onde ele viu um buraquinho, ele tinha que botar o dedo. E era um toque. Via na rua, via na parede. E eu, imagina se ele me ver, vale bem, ele vai querer enfiar o dedo na minha cabeça. Não pode. Né, Isa?
7: Sim.
6: Não. Me visse, né? Já não está entre nós. Está colocando buraquinhos no céu, na hipótese de. Então, o Lula não está usando colete à prova de bala. O colete à prova de bala protege. O colete à prova de bala, ele é muito usado em zonas de guerra, porque a área do corpo que tem órgãos vitais que fica mais exposta. Maior área para levar uma bala. Né? Por isso, o colete. Porque um atirador de precisão, se o cara não tem um capacete também à prova de bala, pode fazer porcaria, como quase aconteceu com o Trump. Não é garantia absoluta, mas é claro que é deplorável. Se está recebendo ameaça, é deplorável, mas todos recebem. O ministro, a quantidade que o ministro Flávio Dino recebe, quando expuseram... É isso que eu acho. As pessoas... Colete. Porque um atirador de precisão, se o cara não tem um capacete também à prova de bala, pode fazer porcaria, como quase aconteceu com o Trump. Não é garantia absoluta, mas é claro que é deplorável. Se está recebendo ameaça, é deplorável, mas todos recebem. O ministro, a quantidade que o ministro Flávio Dino recebe, quando expuseram... É isso que eu acho. As pessoas... Mas todos recebem... O ministro, a quantidade que o ministro Flávio Dino recebe, quando expuseram... É isso que eu acho. As pessoas... Olha o Beni. Como o rio de Heráclito, olha o Beni, as águas nunca são as mesmas, mas elas têm um fluxo, né? Tem um fluxo. Vamos defender as coisas? É. Aliás, saiu um artigo ótimo, amanhã eu vou tratar dele, de um especialista sobre essa história, de fonte, etc. Né? De um jurista importante. É, professor. O Flávio Dino estava tendo a segurança dele exposta por uma quadrilha, coisa envolvendo dinheiro. e sofrendo ameaças permanentes. Uma das ameaças nós mostramos aqui, que estimula as pessoas. É um horror isso. Hã? Então, viva a segurança de Flávio, viva a segurança de todo mundo. E que as pessoas que fazem ameaças sejam punidas. Todas. As que ameaçam ministros do Supremo, por exemplo, e não estimuladas nas redes. Então, aliás, vamos falar de violência política? O Tarcísio fez uma coisa certa, correta, diante de um absurdo de que a Marina Silva foi alvo. E quando se ameaça a Marina Silva, aqui eu vou falar uma coisa polêmica. Quando se ameaça a Marina Silva, é mais do que apenas ameaça uma pessoa. É ameaça a princípios civilizatórios. Toda ameaça é detestável. Eu vou dizer porque a da Marina especialmente, contra a Marina especialmente detestável. Mas vamos lá, vai.
7: O governador de São Paulo, Tarcísio de Freitas, manifestou solidariedade à ex-ministra do Meio Ambiente, Marina Silva, candidata ao Senado por São Paulo, após ela ser alvo de hostilidades por parte de um homem ontem durante caminhada com mulheres para o lançamento da campanha de Fernando Haddad ao governo paulista. O ex-ministro da Fazenda, aliás, é o grande adversário de Tarcísio na corrida ao Palácio dos Bandeirantes. Nas redes sociais, o atual governador afirmou o seguinte sobre o episódio envolvendo Marina: é fundamental respeitar a liberdade de manifestação dos cidadãos. Divergências críticas e protestos fazem parte da democracia, mas todo ato criminoso deve ser investigado e os responsáveis severamente punidos na forma da lei. O caso aconteceu no centro da capital, onde, segundo Marina, um homem a abordou agressivamente, chegando a tocá-la e questionando se ela voltaria à cena do crime. Ela foi protegida por aliados e o homem foi embora.
6: Põe o vídeo aí.
13: Ela voltou para a cena do crime. Ela voltou para a cena do crime.
6: Ainda bem que o governador... Isso é violência política. Isso é mais do que uma ameaça por internet. Isso é o cara que está indo para o pau, está indo para a briga. Contra uma senhora... Nenhuma ameaça é aceitável, mas contra a Marina, ainda mais inaceitável, porque não existe um só valor da Marina que seja um valor de agressão. Tudo que a Marina representa é proteção. A começar daquela que é a sua causa, e nossa causa, porque é a causa de todas as pessoas decentes, o meio ambiente. Quando é que a Marina fez discurso violento? Quando é que a Marina fez discurso de perseguição? Quando é que a Marina fez discurso de crispação? De agressão a outro, valores? Quando? De onde vem esse ódio? Isso é violência política. Isso é violência política. E isso tem sido muito estimulado, por exemplo, contra ministros do Supremo, ou não. A propósito, e a gente tem uma informação relevante a respeito, me coloca aquele vídeo de julho do ano passado, em que Flávio Bolsonaro estava sem colete à prova de bala, mas estava se encontrando e batendo papo com o quadro do Comando Vermelho. Segundo a PF, que está em segurança máxima, Rodrigo Bacelar. Coloca o vídeo um pouquinho aí, depois deixa ele mudo, vai, coloca.
14: Flávio, fala pra gente aí sua presença nessa resenha aqui convocada pelo Alexandre Martins.
15: Aqui é um craque, né? Um perfeito amigo e essa cidade é maravilhosa. Quem não
14: fala conhece, aqui, por Bacelar, por favor, eu quero saber aqui.
15: Renata, aí,
14: eu quero saber essa resenha aqui. Essa resenha aqui vai dar o que
15: falar. A calça do Rodrigo Amorim retrata esse momento aqui agora.
16: Porra, calça hétero, porra.
15: É um almoço entre amigos, num lugar bonito, com o melhor prefeito do Brasil. Tá aqui, ó. A cidade mais bonita do mundo.
14: Agora e o governador...
6: Isso, o Rodrigo Bacelar, aí pode tirar o som agora, deixa o vídeo. Porque depois a gente vai ver ao fundo, né, o Flávio conversando com o Bacelar, quadro do PCC, segundo está em prisão de segurança máxima, comprovadamente obstruiu a investigação, deu aviso de investigação envolvendo o tal do TH Joias, né?
8: Comando Vermelho, acabou falando PCC.
6: Eu falei PCC? Não, Comando Vermelho. Comando Vermelho, Comando Vermelho. Não vamos misturar as empresas, né, vale bem? Porra! Eu não sou especialista nisso, Flávio. Ele tá lá, batendo pau, olha, sem colete. Sem colete. Por falar em Rodrigo Bacelar, com os votos dos ministros Carmen Lúcia e Cristiano Zanin, que acompanharam do relator Alexandre de Moraes, a primeira turma do Supremo Tribunal Federal formou maioria nesta terça para receber a denúncia contra o ex-presidente da Assembleia Legislativa do Rio, Rodrigo Bacelar, e o desembargador federal Macário Ramos Júdice Neto. O placar agora está em 3-0, faltando apenas o voto do ministro Flávio Dino. Né? A maioria torna Bacelar e Macário Júdice réus no processo que apura uma suposta obstrução de investigação envolvendo vazamento de informação ao ex-deputado estadual TH Joias e outros investigados ligados ao Comando Vermelho. E estava sem colete à prova de bala. Violência política, deputado réu desejou a morte do Lula. Não posso nem desejar a morte de alguém, eu já falo isso, já falo já. Eu acho um horror moral, mas eu já falo já. Vai, coloca aí.
8: A primeira turma do Supremo Tribunal Federal decidiu hoje tornar réu o deputado federal Gilvan da Federal, do PL do Espírito Santo, por um discurso no qual o parlamentar desejou a morte do presidente Lula. Ele agora será alvo de uma ação penal e poderá ser condenado por injúria qualificada, conforme pede a Procuradoria-Geral da República na denúncia. Votaram conjuntamente os ministros Alexandre de Moraes, Flávio Dino e Carmen Lúcia, enquanto Cristiano Zanin não se posicionou porque se declarou impedido pelo fato de já ter sido advogado de Lula. A fala de Gilvan foi feita numa reunião da Comissão de Segurança Pública em abril do ano passado, durante votação de projeto que pretendia desarmar a segurança pessoal do presidente da República. Na ocasião, o deputado disse que queria que Lula morresse e fosse para o quinto dos infernos. A gente vai conferir o que disse o parlamentar naquela ocasião.
17: O meu amigo, que eu respeito muito, Ismael Alexandrino, disse que não desejava, e eu respeito, a morte do Lula, porque toda autoridade ela é constituída por Deus. E é. Só que em Romanos 13 fala da autoridade. E eu não sou pastor, viu, presidente? Mas eu tenho pastores na minha assessoria. Em Romanos 13, 14, fala: porque ela, a autoridade, é ministro de Deus para teu bem. Mas se fizeres o mal, teme, pois não traz em vão a espada, porque é ministro de Deus e vingador para castigar o que faz mal. Ou seja, se a autoridade fizer o mal, será castigada por Deus. E deixar bem claro aqui, eu falei que por mim eu quero mais que o Lula morra, não prego violência, mas vou ser honesto. Se ele tiver um infarto, eu vou ficar feliz. Se ele tiver um AVC e for pro quinto dos infernos, eu vou ficar feliz. Não estou aqui dizendo que amanhã a Polícia Federal está na minha porta. E pode ir, que eu não tenho medo. Pode ir. Mas não estou pregando violência, não vou matar o cara, estou dizendo o seguinte, que se ele tiver um infarto, estou pouco me lixando.
6: Reinaldo, a pessoa não pode desejar que o outro morra? Desejar que o outro morra? Atenção, quando se é um político, e quando se fala isso, num cargo político, é evidente que isso pode despertar ideias em pessoas. É preciso ter responsabilidade política quando se é um político. Todo discurso de violência contra o Supremo fez o tiozinho lá tentar se explodir na frente do Supremo. A eleição ilegítima, tal, deu 8 de janeiro. Deu o caminhão, que só não explodiu porque falhou a bomba. Quer dizer, é claro que é um caso de violência política. E, no entanto, qual foi a defesa em linha que o PL fez do Gilvan, etc.? Ah, ele está apenas

0: religioso, depois ele deu sumiço no vídeo, que defendeu o aborto de mulheres pobres como medida contra a violência, vale bem. Depois viraram todos antiabortistas, fanáticos. E aí ele usou a Bíblia. Na época eu escrevi. Usou Eclesiastes, porque de fato tem uma passagem no Eclesiastes que diz que antes um aborto do que a descrença em Deus, mas é uma imagem. Por falar em violência, sabe aquele picareta argentino que tentou dizer que tinha fraude nas eleições brasileiras? Sabe aquele picareta argentino que fez uma live com o Eduardo ainda agora, dia 24 de julho, mês passado, tentando ainda colocar em dúvida as urnas, o Cerimedo, aquela flor de pessoa que foi trazida para cá para contestar as nossas urnas? Um inspirador, um dos. Foi, assessorou a candidatura do Milei. É amigão da turma aqui, né, dos Bolsonaro, foi preso, acusado de matar a mulher. Né? Nada como ter amigos patriotas, vai.
1: O influenciador de direita argentino, Fernando Cerimedo, foi detido hoje na Bolívia sob suspeita de envolvimento em um ataque a tiros contra a ex-mulher dele. O caso aconteceu em Santa Cruz de la Sierra. Cerimedo atuou como consultor externo e coordenador da estratégia digital da campanha de Javier Milei à presidência da Argentina em 2023. Em 2022, o influenciador de extrema-direita apoiou Jair Bolsonaro informalmente e fez ataques às urnas eletrônicas. Em 2024, o argentino chegou a ser indiciado pela Polícia Federal brasileira na investigação que apurou a tentativa de golpe de Estado. No entanto, ele não foi denunciado pela Procuradoria-Geral da República e, portanto, não respondeu ao processo. O influencer é próximo de Eduardo Bolsonaro, com quem participou em julho de uma live com ataques às urnas eletrônicas. Atualmente, Cerimedo vive na Bolívia, onde, segundo o jornal argentino Clarim, trabalha como assessor do presidente boliviano Rodrigo Paz.
0: Como a gente vê, está muito bem assessorado, né? Também o presidente boliviano, não é mesmo? Né? Muito bem assessorado. Tá aí. É, como você vê, ele não é do tipo Vole Bene que tem uma área para atuação criminosa. Ele pode ser multidisciplinar. Sim. Sim, estamos falando de violência e de pessoas que praticam violência. Ei, chefe da aeronáutica, país ficou sim à beira do golpe. Ah, veja você. Para a surpresa de ninguém, mas de qualquer modo ele está dizendo, vai.
2: O militar da reserva Carlos de Almeida Batista Júnior, que comandou a aeronáutica durante o governo Bolsonaro e acompanhou de perto o processo de transição presidencial de 2022, afirmou não acreditar que o então mandatário fosse tão longe na articulação por um golpe. O ex-comandante, que é tenente-brigadeiro e foi uma das testemunhas de acusação na ação por tentativa de golpe, em que Bolsonaro foi condenado a 27 anos e 3 meses de prisão, decidiu contar num livro aquilo que viu em 2022 após a eleição de Lula. Ao Globo, Batista Júnior disse o seguinte: "Não achei que ele fosse tão longe, porque Bolsonaro sabia que não ia ter unanimidade nas Forças Armadas para um golpe. Não foi surpresa para ele não ter unanimidade. Teria um defeito de raciocínio muito grande para. Teria que ter, né? Um defeito de raciocínio muito grande para acreditar nisso. Então, não sei se ele tem ou não. As forças perderam confiabilidade, talvez seja essa a palavra. Porque sempre houve uma parte da sociedade, até pelo nosso processo histórico, que não tinha um bom alinhamento, uma boa percepção das Forças Armadas. E agora esse leque ampliou. Mas confio que as Forças Armadas vão recuperar essa confiabilidade, mantendo sua postura de Estado, de que não estão aqui para defender A ou B." O livro Eu Disse Não, uma trincheira antigolpista, será lançado no próximo mês.
0: É, enfim, e aí eu, de novo, né? Esse é o programa anti-Dori, não nada contra a simpatia da peixinha, né? Mas o fato da coitadinha, não tem memória. 9 de dezembro de 2022, Bolsonaro estava recluso no Palácio da Alvorada, né? É, não admitiu o resultado da eleição e recebeu golpistas. 9 de dezembro. Recebeu golpistas no Palácio da Alvorada e deixou claro:

0: algo iria acontecer, a liderança era dele, e se não acontecesse, é porque ele teria perdido a liderança. Vamos colocar o vídeo. A gente aqui lembra das coisas, vai.
1: Quantas vezes eu disse, ao longo desses 4 anos, que temos algo mais importante que a própria vida, que a nossa liberdade. As decisões, quando são exclusivamente nossas, são menos difíceis e menos dolorosas. Mas quando elas passam por outros setores da sociedade, elas são mais difíceis e devem ser trabalhadas. Se algo der errado, porque eu perdi a minha liderança, eu me responsabilizo pelos meus erros. Mas peço a vocês, não critiquem sem ter certeza absoluta do que está acontecendo. Obviamente, não estou aqui quebrando o silêncio. Estou falando algo que sempre disse a todos vocês.
0: Tá aí. Ele estava falando de golpe, ele estava falando das Forças Armadas, porque a época tava, Paulo Figueiredo comandava na imprensa, redes sociais, comandava o negócio dos generais, melancia, pau nos generais, que não queriam golpe, resolveu esplanar os generais. As Forças Armadas ficaram furiosas com o negócio. E aí ele está falando, não critique as Forças Armadas por enquanto, hein? Vai, Bud! Vamos esperar, Isa. Mas vai acontecer. Hã? Tá em cana. Tá tudo bem, domiciliar, né? Tá lá comendo banana frita. Mas... É. Flávio sugere que STF atuou para Centrão não apoiá-lo. Será? Vamos lá, vai.
2: Flávio Bolsonaro afirmou hoje que ameaças de altas autoridades em Brasília afastaram partidos do Centrão de aderirem à sua candidatura ao Palácio do Planalto. Em declaração à Rádio Itatiaia, ele afirmou o seguinte: seria importante ter o tempo de TV e rádio, mas hoje todos estão vendo as razões. Eles, se referindo então aos dirigentes de partidos do Centrão, receberam ameaças de altas autoridades em Brasília para não se juntar à minha candidatura. O Flávio disse ainda que pretende explorar a imagem do pai, o ex-presidente Jair Bolsonaro, na campanha presidencial até o limite permitido pela legislação. Ele disse: o jurídico ainda vai me dar o limite, vou usar o limite do que a legislação permitir.
0: É mentira. Não teve. Interesses do Centrão. O Centrão do Nordeste não quer fazer campanha contra o Lula. Já expliquei as razões, até porque também os partidos hoje eles têm tanto poder que eles não precisam ter um empiastro empurrando. Não precisa. Não teve nada. Sabe quem atuou? Presta atenção aqui. Alguns acharão uma poesia. Sabe quem atuou para o Centrão aderir ao Flávio? O Nunes Marques, para aderir. Não é, ministro? Presidente do TSE. Para aderir. Pressão que é, olha que eu vou te ameaçar. Não, resolveu entrar no, papo. Entendeu? Então aí sim, teve. Agora, Centrão, não. Não teve isso. Que ameaça. Ô, Vaiber! Ô, Isa, quem é o relator da investigação do INSS que pode comprometer político? Mendonça. Quem é o relator do caso Márcia que pode comprometer político? Mendonça. O que é? O Mendonça agora resolveu aderir à candidatura do Lula? Olha, eu diria que nada indica. Né? Nada indica. Isso é falso. O que tem, sim, é que o Lula demonstra ter uma certa visão de mundo que é mais compatível, digamos, com o desenvolvimento do país sem muitos solavancos. Porque também o Centrão não quer o país à beira do abismo, embora ali os patriotas não sejam assim em número exagerado. Mas eu, de novo, eu não tenho nada contra a política. Aliás, o Alcolumbre, naquela cerimônia do Amapá sobre petróleo, ele exaltou o Lula. Diz que o Lula teve a coragem de enfrentar tudo e todos algumas vezes. E sim, o Alcolumbre queria a exploração do petróleo na Foz do Amazonas, que fica a quase 500 quilômetros da Foz do Amazonas. E é uns 170 do litoral ali do Amapá. Eu já disse, o Olho Bene, vamos botar outro nome nessa Foz do Amazonas para não confundir. Jurandir não, que já é o nome do meu CEPAP. Chama, sei lá, Ambrósio. O Poço Ambrósio, né? Epaminondas. Né? Põe o
3: Alcolumbre.
0: vídeo do Alcolumbre aí, vai.
4: Dizer ao senhor presidente Lula, na minha condição de amapaense, de presidente do Congresso Nacional, muito obrigado pela defesa que o senhor fez ao longo dos últimos 3 anos e meio, enfrentando tudo e todos para defender que este projeto chegasse no dia de hoje com essa descoberta feita pela Petrobras, que tem que ser um orgulho de todos os brasileiros. Reconhecimento é fazer justiça, presidente. E é preciso que a gente, de uma vez por todas, reconheça no Brasil aqueles que enfrentaram causas que muitas das vezes foram contestadas ou até mesmo criticadas, não só por parte de brasileiros que não compreendem a importância do que é termos, como disse o ministro Alexandre Silveira, soberania energética no nosso país, mas, sobretudo, aqueles de outros países que, infelizmente, insistem em, de uma forma ou de outra, querer tutelar o futuro do Brasil e o futuro dos brasileiros.
0: E, evidentemente, aí ele dá uma cutucada na campanha do Flávio. Né? O quê? Será que o Alcolumbre foi ameaçado? Só se ele foi, o Alcolumbre foi ameaçado por quem? Pelo Mendonça? Foi o Mendonça que ameaçou o Alcolumbre? Que eu tenha visto todos os vazamentos prejudicam um campo só. Né? Ah, não, vou ameaçar o Alcolumbre agora para o Alcolumbre se juntar com o PT? Ou se juntar com o Lula? Ou o Hugo Mota? Mentira. O Arthur Lira ainda tentou, junto com o Nunes Marques, ver se empurrava o PP, mas o pessoal não quis. O presidente do Republicanos disse: ah, são 25 diretórios, 15 são contra. Foi o Supremo? Que besteira. Né? O Lula. Nesse mesmo evento, né, ele deu uma cutucadinha, ah, uma gracinha em cima do Trump, vai sobre o petróleo. Aí, fala aí pra mim.
5: Isso aqui é novamente um passaporte para garantir um futuro mais tranquilo à família do povo brasileiro. Se o presidente Trump quiser ficar fazendo guerra com o Irã e fechar o Estreito de Hormuz, nós vamos aqui para o mundo inteiro, a margem equatorial, a 175 quilômetros da Terra. Estamos aqui no meio do mar, descobrindo petróleo maravilhosamente puro, sabe? Que talvez já dá até paixão dentro do carro e sair andando com ele. Então, puro.
0: Eu comentei hoje de manhã que tem gente. Lá vem o Lula de novo falando em passaporte. Passaporte, já tinha falado isso em 2004, 2006. Agora, passaporte. Bom, mas 80% do petróleo hoje é do pré-sal. Em 2030 já ia começar a minguar. Ué, e se não tivesse? É claro que aí é uma brincadeira. Opa, mais um vazamento. Oi, que beleza. Ah, eu tô aguardando tanto um do Dark Horse, mas não sai.
2: Não. Esse não, né?
0: Não, não sai. Ali o cavalo fica preso, não tá dando corcovo nenhum. A Polícia Federal afirma em relatório produzido, novo inquérito sobre o Lulinha, que a Roberta Luxinger demonstrava em seus diálogos ter autorização para agir em nome do Lulinha. Em uma das conversas mantidas com o interlocutor, ela disse que sim, ela atuava em nome do Lulinha, era representante dele. Eles sabem que eu sou o Fábio. Procurado pelo jornal, a defesa de Lulinha afirmou que ele não pode ser responsabilizado por declarações de Roberta e que não poderia comentar supostas mensagens cuja autenticidade não está comprovada. A defesa de Roberta afirmou que a divulgação de informações não ajuda a investigação e disse que o Ministério da Justiça deveria apurar os vazamentos. O Ministério da Justiça apurar os vazamentos precisa ver de onde vem, né? Mas isso aconteceu? Apuna-se. Mas vazamento de um lado só? Que coisa feia, né? Eu acho coisa feia, né? É uma coisa feia da coisa feia. Não é mesmo? Fica aí que tem muita coisa ainda pra nós. É isso aí.
3: O É da Coisa.
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0: Boa noite, ouvintes da Rádio Band News FM, são 6h58, eu sou David Cardoso e a partir de agora seguimos juntos com o nosso noticiário local. Na operação de áudio, Paulo Calil, que já solta a vinheta do trânsito.
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3: Olá, muito boa noite para você e para os ouvintes da Band News FM. Trânsito ainda segue lento na Avenida Juracy Magalhães e também na CM Caminho das Árvores, em direção ao Miolo Empresarial, até as proximidades da Avenida Paulo VI. Depois a situação melhora e, pelo menos agora, o motorista já não encontra trânsito pesado na Lipe. Infelizmente, quem vem do centro não vale a pena pegar a Avenida Bonocô, essa está bastante congestionada hoje. A melhor alternativa, por enquanto, é seguir em direção à Orla. Tem trânsito lento no trecho do Rio Vermelho, mas ele é curto. E a Avenida Magalhães Neto também tem boa fluidez até a Avenida Tancredo Neves. 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Renata Falcone para a Band News FM.
0: Obrigado, Renata. 6h59.
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3: 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O trânsito melhora na Estrada do Coco e o motorista não encontra mais dificuldades em direção ao Complexo Viário 2 de Julho. A Avenida Paralela também já tem boa fluidez na região do Trobogi e você só pisa no freio a partir das proximidades da Luiz Eduardo Magalhães até a Avenida Tancredo Neves. Trecho curto, apenas quem segue em direção à BR-324 e à Avenida Barro 6 ganha mais tempo pela Luiz Eduardo Magalhães. A Semidetran ainda tem boa fluidez também, por isso não chega a compensar desvios para quem segue em direção ao Acesso Norte. 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Renata Falcone para a Band News FM.
0: Obrigado, Renata. 7:02, seguimos com o nosso noticiário local. A Polícia Civil cumpre mandados de busca e apreensão na zona rural de Una, no sul da Bahia. A ação ocorreu ontem na rodovia que conecta o centro de Una a São José, distrito da cidade. Durante a abordagem, um suspeito efetuou disparos contra as equipes e fugiu em seguida para uma área de mata. outros dois indivíduos que também estavam no imóvel fugiram e não foram localizados durante as buscas realizadas na região. Foram apreendidos uma arma sem numeração, munições, celulares e outros equipamentos eletrônicos. As investigações prosseguem para localizar os suspeitos, identificar a procedência dos objetos apreendidos e apurar as circunstâncias dos disparos efetuados contra os policiais. Ainda falando sobre assunto de polícia, o influenciador de conteúdo adulto, Adailton Honorato Franco de Souza, de 23 anos, é solto em Salvador após a justiça revogar a prisão preventiva. Ele estava preso desde 11 de agosto, quando foi detido em flagrante sob suspeita de tráfico de drogas. A decisão foi tomada considerando fatores como bons antecedentes e a existência de ocupação lícita. Segundo a decisão, também não há indicação de envolvimento em crimes com violência ou grave ameaça. O Ministério Público se posicionou favoravelmente à liberdade. A soltura foi acompanhada de medidas cautelares. Entre as determinações estão o comparecimento periódico em juízo e a proibição de frequentar bares, festas, paredões e estabelecimentos relacionados à venda ou ao consumo de drogas e bebidas alcoólicas. Após deixar a prisão, Adailton se manifestou nas redes sociais. Ele afirmou que respeita a decisão da justiça e informou que os esclarecimentos sobre o processo serão apresentados pela defesa. A Operação Infância Protegida cumpre mandados de busca e apreensão em Botuporã, no sudoeste da Bahia. A ação ocorreu hoje. Durante as investigações, em 7 endereços foram apreendidos celulares, um notebook e um pendrive. Conforme as apurações, um dos investigados mantinha relacionamento com uma adolescente. 75.
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8: Muito bem, estamos de volta. Meninos, a campanha de Lula pensa em um ato direcionado a evangélicos. Será que sim? Será que não? E o que o tio Rei pensa a respeito? Oh, meu Deus! Eu quero que você comece pelo que você pensa. Não, primeira notícia.
9: A equipe de campanha do presidente Lula avalia promover um evento voltado a evangélicos nas próximas semanas, provavelmente no Rio de Janeiro. A estratégia para se aproximar desse eleitorado, que se alinha historicamente à família Bolsonaro, divide o grupo do petista. Parte dos aliados do presidente defende que ele adote ações diretas, como atos específicos para o segmento. Outra ala afirma que esses eventos são artificiais. Esse grupo prega uma abordagem mais sutil. A organização desse tipo de ato também é um assunto delicado no entorno de Lula, porque ele diz que rechaça a ideia de misturar política e religião. A Folha, Gutierrez Barbosa, integrante da Igreja Batista Nazaré de Salvador e coordenador do setorial interreligioso do PT, disse: "A gente entendeu que é preciso ter um trabalho direcionado", se referindo então aos evangélicos, "até para combater a desinformação. Segundo Gutierrez, eventuais atos do presidente voltados ao público evangélico deverão ocorrer em um espaço separado das igrejas, com convites para líderes religiosos."
8: Eu sou favorável. Eu não gosto de político em púlpito. Não gosto de político em igreja. Acho péssimo, na verdade, que se misture. Agora, se o Lula quer fazer um evento para evangélicos, por que não? É uma parcela importantíssima. E a desinformação é muito... Por exemplo, os adversários vêm dizendo que o Lula defende o aborto. O Lula nunca defendeu o aborto. É mentira. Entende? Isso é falso. Ou então, é um negócio da família, que o Lula é contra. Mas não é também. Eu acho que... Não vejo, na verdade, acho que seria uma boa oportunidade para desfazer mal entendido. Né? É. É aí, né? Ô, Weber!
10: Oi.
8: Você é maconheiro como Elon Musk ou só gosta?
9: Gente.
10: Com medo de onde vai terminar.
8: Nossa, que pergunta. Não, sou, mas sem o Elon Musk. Ah, tá. Não, eu... Aspas, Flávio sugeriu que todos sejam maconheiros como Musk? Pergunta, tio Rei. Por isso está entre aspas na TV, na tarde. Né? Pergunta minha.
10: Sim.
8: Porque ele falou uma coisa. Vai.
10: Foi ainda ontem. Flávio Bolsonaro participou do lançamento da candidatura de Flávio Roscoe para o governo de Minas Gerais. O evento foi realizado no ginásio do Mackenzie Sport Club, na região centro-sul da capital mineira. Participaram do ato o candidato a vice-presidente Alfredo Gaspar, a candidata a vice-governadora Ellen Miziara, presidente do estadual do PL Mulher, e os deputados federais Nicolas Ferreira e Domingos Sávio, que é candidato ao Senado, entre outros apoiadores de Flávio. Em discurso, o candidato à presidência reforçou a promessa de classificar facções como organizações terroristas, prometeu castração química a estupradores, defendeu a redução da maioridade penal e falou sobre a educação de jovens no país. E aí ele disse: o jovem tem que sonhar em ser o Elon Musk, não ser o dono da boca de fumo da sua rua. Do lado de fora do ginásio, um grupo de bolsonaristas protagonizou um buzinaço contra o presidente Lula e adesivou carros. Bandeiras do Brasil, dos Estados Unidos e demais adereços relacionados à campanha estavam expostos por comerciantes no local.
8: Isso, não, é isso aí. Tem que ser, porra, vai ser chefe da boca de fumo? Tem que ser Elon Musk, pô. É. Aliás, você que tá no rádio não tá vendo um vídeo, né, do Elon Musk com o Joe Rogan, um podcaster. Né, que inspirou muitos podcasts aqui, puxando com uma bagana, vai bem, fumando maconhão. Veja, trilionário e maconheiro. Ai, Reinaldo tá dizendo agora que quem fuma maconha pode ficar trilionário? Não tô dizendo. Só tô dizendo que tem um trilionário maconheiro. Que fuma maconha, já falou isso mais uma vez. E você? Eu não, não posso. Inclusive porque desperta a síndrome do pânico, como eu já tive, então não posso. Né? Então, desde quando são coisas permutáveis, Vale Bene? O moleque vai ser chefe da boca de fumo ou vai ser o Elon Musk? Meu Deus! Eles adoram essas coisas. Eu ainda me lembro do e vocês vão entender, do Paulo Guedes, antes um pouco da Covid. Ah, Vale Bene, esse negócio do SUS tá muita despesa. E ele teve uma ideia. Vamos dar um voucher para as pessoas. E se elas quiserem, elas vão se tratar no Einstein. Aí. Como ninguém pensou nisso antes? Hein? Meu Jesus. É isso aí.
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4: 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Trânsito ainda lento na chegada à Avenida Tancredo Neves, vindo da Avenida Paralela. E também quem segue em direção a Juracy Magalhães encontra trânsito intenso por toda a ACM Parque Bela Vista. O motorista pode ganhar tempo desviando para a marginal da via no trecho inicial. Ela tem pista livre e você pode retornar para a via a tempo de acessar também a ACM Taigara. No sentido contrário, a ACM Caminho das Árvores também ainda tem trânsito muito intenso e a marginal da via também flui melhor, sendo uma ótima alternativa para quem segue em direção à Lipe. 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Renata Falcone para a Band News FM, uma boa noite, até amanhã.
5: Obrigado, Renata. 7h13, seguimos aqui com o nosso noticiário local e eu já começo com uma atualização. O trecho da BR-324, que apresentava um afundamento na pista que gerou um buraco, é reparado e o tráfego liberado. As três faixas estão funcionando normalmente. Apesar da recuperação do pavimento, o DENIT, Departamento Nacional de Infraestrutura de Transportes, informou que ainda investiga a origem de uma infiltração ligada a uma galeria subterrânea. A estrutura fica a mais de 20 metros de profundidade e tem cerca de 180 metros de extensão. Para avaliar as condições da galeria, o órgão já utilizou 3 robôs, além de equipamentos de sondagem e um georradar, por exemplo. O acesso de trabalhadores ao local é considerado arriscado devido à possibilidade de presença de gases. Segundo a Superintendência Regional do DENIT, na Bahia, uma das alternativas em estudo é substituir a galeria por meio de uma técnica não destrutiva, evitando assim uma nova intervenção na pista e a interrupção do tráfego. O problema começou no dia 7 de julho. Por causa da situação, o governo chegou a decretar estado de emergência no local. Mudando de assunto, um festival beneficente vai ajudar a manter projetos sociais desenvolvidos no Centro Comunitário Monsenhor José Hamilton, em Salvador. O Primaverão, promovido pela paróquia Ascensão do Senhor, chega à 13ª edição e ocorre de 18 a 20 de setembro no CAB, o Centro Administrativo da Bahia. 7h14.
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0: é da coisa.
1: Muito bem, meninos. O TSE, tudo indica, e o possível veto à deepfake, mesmo do bem, vai.
2: Os ministros do Tribunal Superior Eleitoral têm uma reunião hoje para tentar estabelecer uma posição comum sobre o uso de inteligência artificial por parte das campanhas durante as eleições. O principal ponto em debate é o alcance das restrições a conteúdos produzidos ou modificados por IA, especialmente os chamados deepfakes. O encontro foi convocado pelo presidente da corte, Cássio Nunes Marques, e está previsto para acontecer entre o fim da tarde e início agora da noite, também antes da sessão de julgamento dos plenários, que foi agendada para as 19h. A discussão deve definir limites para o uso dessa tecnologia por candidatos e partidos e pode resultar em um entendimento que sirva de referência para futuras eleições. Os ministros também devem discutir o julgamento de uma ação do PT contra a divulgação de um vídeo de Jair Bolsonaro produzido com IA e reproduzido na convenção do PL que confirmou Flávio Bolsonaro como candidato à presidência.
1: Com o qual Nunes Marques andou flertando, mas obviamente se a campanha evoluir para isso, essa deepfake aqui, ela não agride ninguém, até que ela é bacaninha. Bom, aí o destino do Brasil vai ser definido sempre na farsa, né? Porque nem todo mundo tem a capacidade de distinguir o que é verdade do que não é. É claro que não pode haver. E atenção, a resolução do TSE é explícita a respeito, ou então tira a resolução. E aí, meu filho, aí o diabo estará no comando, né? Fachin, ataque ao judiciário não pode ser pauta política. Também acho, ministro. Para de flertar com essa gente aí. Vamos lá.
3: O presidente do Supremo Tribunal Federal, ministro Luiz Edson Fachin, disse nessa terça que ataques ao Poder Judiciário não podem ser utilizados como pauta política. Essa declaração foi interpretada como um recado às campanhas dos candidatos às eleições de 2026. Os planos de governo de Flávio Bolsonaro e Romeu Zema, por exemplo, propõem limitações para a atuação do STF. A declaração de Fachin foi dada na primeira sessão do Conselho Nacional de Justiça após o início oficial da campanha eleitoral. Na mesma ocasião, o ministro lançou uma cartilha com esclarecimentos a respeito da remuneração da magistratura, os chamados penduricalhos, e sinalizou que o tema tem sido usado como pretexto para desmoralizar o judiciário. O documento detalha cada verba que os juízes podem receber. A respeito das críticas ao Supremo, o ministro diz que o judiciário está aberto a aperfeiçoamentos, mas que a crítica não pode ser substituída por campanhas sistemáticas de descredibilização e menoscabo.
1: Eu acho assim, não precisa nem botar o vídeo, porque não vai dar tempo. É claro que decisão de justiça se debate, se discute. Eu mesmo, hoje aqui, eu já fiz críticas à atuação, por exemplo, do Mendonça, do Fux. Claro, alguns gostam mais, outros gostam menos. Uns. Aliás, o Vai Bene, vamos encerrar com Uns, do Caetano Veloso. Obra-prima. Claro que uns gostam disso, outros gostam daquilo e tal. Agora, eu não peço a cabeça do Mendonça, entende? Agora, eu vejo alguns juízos seletivos, mas vai que eu esteja errado, né? O problema de alguns é que não lhes ocorre, né? Não ocorre aos críticos que possam não estar exatamente certos. Mas, enfim, cada um na sua, não é mesmo? É isso aí.
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0: Um ano depois dos crimes, polícia do Paraná prende no interior paulista pai e filho pelo sequestro e morte de 4 homens que cobravam uma dívida.
1: No Rio de Janeiro, bandidos cobrem vielas com telhados de zinco para impedir monitoramento da polícia e ataques de drones rivais.
0: Caminhão derruba passarela na rodovia que liga São Paulo a Minas Gerais. O acidente mata 2 pessoas num carro, mãe e filho.
1: E você vai ver também no Jornal da Band.
2: TV, teatro e cinema perdem 2 das maiores atrizes brasileiras de todos os tempos. No Rio de Janeiro, Glória Menezes morre aos 91 anos.
3: O burro adoeceu. Então ele fez a promessa de carregar a cruz.
2: Em São Paulo, também com uma carreira marcante, morre aos 98 anos a atriz Laura Cardoso.
4: Não foi meu filho Matheus que veio aqui.
0: Aprovadas regras para um novo tipo de bafômetro. Além do álcool, vai flagrar quem usou maconha, cocaína, anfetamina e outros tipos de drogas.
2: Dona do Facebook e Instagram, Meta começa a ser julgada nos Estados Unidos. Acusação é de projetar algoritmos e ferramentas para causar dependência.
0: Reviravolta milionária. Quanto vai custar ao Corinthians a renovação com o atacante holandês Memphis Depay?
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0: Boa noite.
1: Boa noite para você. Não bastasse toda a violência que o morador de comunidades do Rio de Janeiro enfrenta, agora a paisagem das favelas está mudando para proteger os criminosos. As facções cobrem as vielas com telhados de zinco para escapar da polícia e de ataques dos rivais.
7: A geografia da favela mudou em menos de 3 meses. O monitoramento feito pela Polícia Civil, usando imagens de alta resolução, revelou que ruas e vielas do Complexo do Alemão ganharam coberturas. Essas estruturas de cor clara, que se estendem por quilômetros, são telhados. Eles foram construídos entre novembro de 2025 e fevereiro deste ano. As imagens foram feitas num ponto de difícil acesso, onde traficantes do Comando Vermelho costumam se esconder. A polícia acredita que as estruturas foram instaladas para garantir a proteção dos bandidos contra ataques de drone feitos por rivais e para escapar da vigilância das forças de segurança.
8: A Polícia Civil investiga 18 ocorrências de explosivos lançados por drones.
9: A gente sabe que o primeiro ataque confirmado de explosivos com drones aqui no Rio de Janeiro aconteceu em junho de 2024. Então, a gente já tem 2 anos nessa nova realidade de utilização de drone, não só como plataforma de observação por criminosos, mas também como uma ferramenta de ataque.
8: No Complexo do Alemão, mesma região em que os telhados foram construídos, a casa de um morador foi atingida por um explosivo no começo do mês.
10: Olha o tanto de vidro. Mano, muito vidro na minha casa, muito vidro. A bomba passou por aí. Estourou aqui.
8: O artefato atravessou o telhado e destruiu móveis e eletrodomésticos.
10: Estourou minha televisão, mano, esses caras aí.
8: Segundo a polícia, os traficantes têm investido ainda em equipamentos que monitoram a presença de drones e interrompem o sinal dos equipamentos. A Polícia Militar informou que sabe da situação e realiza ações de inteligência para combater essas iniciativas.
11: Um caminhão derrubou uma passarela na rodovia que liga São Paulo a Minas Gerais. O acidente causou a morte de 2 pessoas que estavam no carro. Uma terceira vítima está internada em estado grave.
12: O acidente aconteceu pouco depois das 10 horas da manhã. Uma carreta que carregava um caminhão atingiu a passarela, que desabou. Este carro cinza, que vinha no sentido contrário, não conseguiu desviar. 2 pessoas morreram, mãe e filho. A passarela também atingiu um caminhão na pista, que aconteceu a queda da estrutura. O motorista foi levado para o hospital na cidade de Bragança Paulista. O acidente foi na rodovia Fernão Dias, na altura da cidade de Vargem, perto da divisa com Minas Gerais. O caminhão que acabou se chocando contra a pilastra aqui no quilômetro 4 na rodovia Fernão Dias, vinha sentido São Paulo, Minas Gerais.
13: Quando eu dei para sair para a esquerda de novo, a passarela já estava no chão, já. Só vi aquela fumaça branca levantou e a passarela já estava no chão. Aí eu parei praticamente 15 metros da passarela, nem isso. Nossa, dá uma tremedeira, um calafrio. Você vê o negócio desesperador, você não sabe o que fazer, cara. O negócio é feio de ver, viu?
12: O acidente interditou os dois lados da pista e causou muito congestionamento. O motorista da carreta, que derrubou a passarela, sofreu ferimentos leves.
14: Vai ser submetido a teste de etilômetro para verificar se ele está sob efeito de álcool.
15: Quando as dimensões, altura e largura, estão fora do que o Código de Trânsito Brasileiro autoriza, precisa dessa autorização. Aí o DENIT vai analisar a rota, ele vai falar o trajeto, cidade que ele está saindo, cidade que ele está indo, verificar os riscos e solicitar as providências que eles devem tomar.
1: Parecia piada, mas a polícia em Vitória foi chamada para investigar dois palhaços. Os homens fantasiados estavam no farol pedindo doações para um projeto social. Mas por trás da suposta caridade estava o golpe da maquininha. O valor passado no cartão era bem maior do que o combinado. Além do mais, os dois eram foragidos da justiça por estelionato. Foram presos.
16: Ainda hoje, a novela Memphis no Corinthians termina com uma reviravolta milionária. Veja quanto vai custar a renovação com o holandês e de quanto o atacante abriu mão. Memphis já treinou em campo e já pode voltar a jogar. Os detalhes já já.
17: A seguir, presidente do Supremo lança cartilha para explicar salários de juízes e os penduricalhos que engordam os rendimentos deles.
1: Um julgamento histórico, dona do Facebook e do Instagram no Banco dos Réus, acusada de projetar algoritmos para viciar as pessoas. Todos os detalhes daqui a pouquinho, aqui no Jornal da Band.
17: Fica com a gente.
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18: 7 horas e 27 minutos pelo horário de Brasília, pelos próximos 2 minutos e meio, informações da sua cidade e da sua região.
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9: Morreu aos 98 anos uma das principais atrizes do país. Laura Cardoso deixa um legado que se confunde com a própria história da TV brasileira.
10: Tinha esquecido que o amor é uma grande água. Foi por amor que o homem construiu esse mundo que está aí.
11: Uma vida inteira diante das câmeras, Laura Cardoso começou no rádio aos 15 anos e chegou às telinhas quando a TV ainda dava os primeiros passos no Brasil. Estreou em 1952 na TV Tupi e não parou mais.
12: Uma vez uma colega, não sei se foi um ator ou uma atriz, que disse assim para mim, eu amei: Laura, você é uma operária. Você parece que vai trabalhar como uma operária. E eu acho que é isso que eu sou, assim, eu sou uma operária da arte.
11: Na tela da Band, a atriz integrou o elenco da primeira novela da emissora, Os Miseráveis, em 1967. E nos anos 80, estrelou Ninho da Serpente, que retrata os conflitos de uma família tradicional em disputa por uma grande herança.
10: Era um homem capaz de tudo.
13: Tudo o quê?
10: Tudo, Lia. Por isso conseguiu erguer o império que ergueu.
11: Laura Cardoso também passou pelas TVs Excélsio, Record, Cultura e Globo. Entre as novelas que marcaram sua carreira estão Mulheres de Areia, A Viagem, Felicidade e Chocolate com Pimenta. Também atuou nas telonas em filmes como Terra Estrangeira, de Walter Salles e Daniela Thomas, e Através da Janela, de Tata Amaral.
10: É tão engraçado quando a gente começa a olhar pra cima pra falar com o filho.
11: Nos anos 60, a atriz também se arriscou na dublagem, emprestando a voz para a personagem Betty Rubble no desenho Os Flintstones.
14: Barney, o que foi que houve?
15: Eu não sei, ajude-me a levantar, sim, Betty.
14: Tá bem.
11: A atriz morreu dormindo em casa em São Paulo. Hoje, familiares e amigos próximos foram prestar suas últimas homenagens. Laura só teve um marido. Foi casada com o ator e diretor Fernando Balerone por 30 anos, até a morte dele em 1980. A atriz deixa duas filhas, três netos e um bisneto, que recebeu o nome do bisavô.
16: Uma vida muito bem vivida, uma vida muito aproveitada, uma vida muito feliz.
11: Em mais de 70 anos de carreira, Laura Cardoso se tornou um dos grandes nomes da televisão brasileira. E ela partiu fazendo o que mais amava: atuar. Artista que nunca quis se aposentar, construiu um grande legado na teledramaturgia brasileira. Um trabalho que vai continuar vivo nos personagens, nas cenas e na memória do público.
4: Gente, hoje é um dia de duas despedidas, porque poucas horas depois da notícia da morte de Laura Cardoso, chegou a notícia da morte de Glória Menezes, aos 91 anos no Rio de Janeiro. Daqui a pouquinho a gente vai relembrar, então, a carreira também de Glória Menezes. Agora já falamos de uma decisão importante, o Conselho Nacional de Trânsito aprovou novas regras para a lei seca no Brasil. O Sandro Barbosa mostra o que muda na fiscalização dos motoristas.
5: As novas normas passam a valer dentro de 60 dias. Entre as mudanças, o motorista poderá ser testado não apenas para álcool, mas também para substâncias como maconha, cocaína, anfetamina e outros tipos de drogas, desde que o equipamento esteja certificado pelo Inmetro. Observações dos policiais, vídeos e imagens continuam sendo aceitos legalmente em caso de processo contra o motorista. A nova regulamentação também estabelece a possibilidade de testar o condutor pela segunda vez, caso algum fator possa comprometer o resultado. Entre eles, o consumo de enxaguantes bucais, pão de forma ou bombons de licor. As regras também mudam para a ingestão de álcool. Hoje, apenas um teste é necessário para comprovar o consumo. Daqui a algumas semanas, para agilizar a velocidade da fiscalização na Blitz, os agentes serão obrigados a fazer um pré-teste ou teste passivo como triagem, em que o aparelho apenas é aproximado do motorista. Para os especialistas em direito de trânsito, a criação de normas em excesso pode aumentar a impunidade de quem bebe e dirige.
7: Se o policial não produzir da forma como está na regulamentação, eu posso derrubar através de um recurso e anular essa multa.
5: Um dos pontos mais criticados da lei atualmente não mudou. O motorista pode se recusar a fazer o teste do bafômetro, mesmo que esteja envolvido em acidentes com morte. Isso porque, pela Constituição brasileira, ninguém é obrigado a produzir provas contra si mesmo. Segundo a Organização Mundial da Saúde, o Brasil é o terceiro país com mais mortes por acidentes de trânsito no planeta. Só fica atrás da Índia e da China.
9: O aumento recente em casos de quase acidentes aéreos levanta preocupações sobre os motivos. Qual a origem das falhas que poderiam acabar em tragédias?
13: A tela acende. A mão vai até o celular quase sem perceber. Numa torre de controle ou numa cabine de avião, esses segundos podem bastar para um acidente.
17: O perigo começa quando alguém passa a acreditar que consegue olhar o celular sem perder o que se passa ao redor. Ainda mais numa profissão que envolve a vida de tanta gente e tomadas de decisões em poucos segundos.
13: No Brasil, em fevereiro do ano passado, um Boeing da Gol com 109 pessoas atingiu uma caminhonete que permanecia na pista do Galeão, no Rio.
18: Nós colidimos com uma viatura sobre a pista.
19: Prendemos uma batida.
18: E a situação está controlada no momento.
13: O controlador autorizou a decolagem sem confirmar a saída do veículo. Uma câmera flagrou o supervisor usando o celular. Os dois funcionários da caminhonete tiveram ferimentos leves. Por sorte, ninguém se feriu no avião. No Japão, uma aeronave com 197 pessoas interrompeu a aproximação para o pouso em Tóquio após receber um alerta do sistema anticolisão. Foi no começo do mês. A manobra evitou a batida no ar com um Cessna, que pertence ao governo japonês. Em julho, um avião comercial que ia de Recife para Madrid e outro que vinha no sentido contrário, de Madrid para Guarulhos, receberam alerta de aproximação quando sobrevoavam o Atlântico. Os pilotos desviaram as rotas. Esses dois casos ainda estão sendo investigados. A ANAC trata a prevenção, a distração do piloto como questão de segurança operacional e menciona fatores físicos, auditivos, visuais e cognitivos. Este especialista explica que a questão vai além.
20: Tem uma série de fatores por trás. Um problema de crise econômica, dificuldade dos pilotos com jornadas mais difíceis, com preocupações econômicas, é o boleto para pagar, é o plano de saúde, etc. e exercer uma profissão de alto risco. Tudo isso influencia e isso dificulta muito a vida do gestor de riscos em tratar o erro humano.
13: Nos Estados Unidos, o problema é a falta de controladores de voo. Para preencher as vagas, a Administração Federal de Aviação adotou uma estratégia inusitada. Contratou 2 mil jogadores de videogame. Os candidatos passaram por um rigoroso processo de seleção com teste de aptidão. Por trás da ideia está aproveitar habilidades como foco, percepção espacial e rapidez de raciocínio.
4: A inteligência artificial está sendo usada pelas polícias para antecipar crimes que estejam sendo planejados. Palavras-chave são filtradas e um alerta é disparado para os investigadores. Vamos ver.
19: Conversar com uma inteligência artificial hoje é rotina. Pedir uma informação, dica. Tem até quem peça conselhos e tenha conversas íntimas, como se fosse um amigo. Mas a ferramenta também tem sido usada para cometer fraudes e crimes. Assim, a detecção e prevenção têm avançado. Em julho deste ano, um homem de 36 anos foi preso no Espírito Santo, após ter longas conversas com a IA. Segundo a investigação, ele teria discutido e arquitetado um plano para matar o filho de 8 anos e depois cometer suicídio. Ele foi preso porque a polícia foi avisada pelo Cyberlab do Ministério da Justiça, que recebeu um alerta do FBI, a Polícia Federal Americana. A mecânica funciona assim. As empresas têm filtros de segurança da própria IA que analisam as conversas. Em casos extremos que indicam risco imediato à vida, como planos de automutilação ou

0: sobre a alegação da empresa ter induzido o adolescente ao ato.
1: Six-month relationship. ChatGPT mentions suicide 1,275 times. 6 times more often than Adam did himself.
2: Quando a gente fala de inteligência artificial, ela também tem algum nível de responsabilização, eu digo a plataforma, quando ela recebe e trata esse volume de dados, inclusive nos termos de uso, quando ela afirma que determinada conduta deve ser coibida ou inibida ou monitorada.
3: Uma operação da Polícia do Paraná no interior de São Paulo foi o desfecho de uma história inacreditável. Pai e filho foram presos, acusados de sequestrar e matar 4 homens que foram cobrar uma dívida de 250 mil reais.
4: Um crime que mobilizou policiais de todo o estado do Paraná. Durante as buscas, os agentes usaram um drone equipado com câmera térmica que registrou a tentativa de fuga dos suspeitos. Pai e filho, Antônio Buscariolo e Paulo Ricardo Costa Buscariolo, foram presos em um sítio em Rio das Pedras, no interior de São Paulo, a cerca de 800 quilômetros do local do crime, a cidade de Caraíma, no Paraná. De acordo com a Polícia Civil, a localização dos foragidos foi possível a partir de um trabalho de inteligência e monitoramento. Agora, eles devem ser encaminhados para o sistema prisional do Paraná. Pai e filho eram procurados há mais de um ano, chegando a integrar a lista vermelha da Interpol. Antônio e Paulo Ricardo Buscariolo são apontados como responsáveis pela morte de 4 homens durante uma emboscada. Eles foram contratados por um morador, Alencar de Souza, para cobrar uma dívida de 250 mil reais pela venda de uma propriedade rural para a família Buscariolo. As vítimas foram vistas com vida pela última vez em agosto do ano passado, em uma padaria em Caraíma. Em uma conversa com um familiar dos suspeitos, um amigo dos cobradores chegou a dizer que sabia que eles tinham sido sequestrados e que a dívida seria perdoada se fossem soltos.
5: Pede para sua mãe entrar em contato com o teu irmão e fala para devolver os meninos.
6: Mas como que meu irmão ia devolver menino? Eles foram lá e foram embora, são uns 3 dias atrás.
5: Não, os meninos estão com eles. Não vai sobrar para todo mundo, vai envolver polícia. Nossa, não vamos fazer isso não. Vamos jogar limpo. Fala, não, ó, os meninos estão lá, tá sequestrado. Não está vendo se vai chegar mais gente. Não vai chegar mais ninguém. Entrega os meninos, morreu cobrança, morreu tudo.
4: Os 4 corpos foram encontrados um mês depois em um bunker numa área rural perto de Caraíma. O carro deles também estava enterrado na região. Além de pai e filho suspeitos dos assassinatos, a polícia também prendeu outras 2 pessoas na operação de hoje.
7: A prisão temporária ela tem um prazo de 30 dias. Nesses 30 dias, a Polícia Civil pretende ouvir aquelas testemunhas que até hoje não tiveram coragem de falar com a polícia, com medo de serem mortas para essas pessoas.
8: A polícia investiga 2 casos de feminicídios num intervalo de menos de 40 minutos na cidade de Contagem, em Minas Gerais. Um dos suspeitos foi preso.
9: De acordo com a polícia, Silvani Paulino, de 36 anos, foi morta a tiros dentro do próprio salão de beleza, que funcionava na casa dela. O suspeito é Alisson Miranda Pedrosa, marido de Silvani.
10: Aí na hora que eu olhei para o portão, a criança dela mais nova estava chorando e pedindo socorro, ajuda para a mãe dele. Quando eu cheguei lá, a mãe dele estava caída.
9: O marido de Silvani foi preso na tarde desta terça-feira dentro de um mercado na cidade de Conselheiro Lafayette, a 100 quilômetros de Contagem. Também em Contagem, Thaís Gonçalves, de 26 anos, estava no mototáxi quando foi perseguida.
11: O motoqueiro, supostamente ex-namorado dela, estava perseguindo ela durante o trajeto. E nisso ela desceu da moto e ele começou a esfaquear ela. Na esquina mesmo.
9: O motoqueiro ainda atropelou Thaís. Ela foi socorrida, mas não resistiu. 2 facas foram recolhidas pela perícia. O suspeito é o ex-namorado, Tiago Filgueiras, que ainda não foi encontrado.
3: A justiça concedeu liberdade provisória ao marido, suspeito de mandar matar a mulher no Maranhão, um crime que envolveu ciúmes e briga familiar. Outro homem, apontado como cúmplice, também vai deixar a prisão. A decisão gerou revolta na família da vítima.
12: Como é que você pode estancar o feminicídio nesse estado, nesse país, colocando assassino de mulher na rua?
13: A revolta é de um pai que teve a filha de 27 anos assassinada no ano passado. A influenciadora Adriana Oliveira foi morta a tiros dentro de casa, segundo a polícia, a mando do marido, Valdinei Campos. O crime aconteceu em Santa Luzia.

0: a quase 300 quilômetros de São Luís. Agora, a justiça concedeu liberdade a Valdinei e Jailson Teles, acusado de ser cúmplice do crime. A justiça soltou os réus após o parecer favorável do Ministério Público, que disse não ver motivos suficientes para mantê-los na prisão. A defesa da família de Adriana disse que vai recorrer da decisão. Os dois vão responder em liberdade, mas terão que cumprir medidas cautelares. Entre elas, não podem se ausentar da comarca de Santa Luzia, também estão proibidos de frequentar bares e festas e devem permanecer em casa no período noturno, entre 10 da noite e 6 da manhã. Mas a determinação não vale para todos os investigados. Em março do ano passado, a influenciadora Adriana foi morta a tiros em casa por um homem que chegou de moto. Inicialmente, o marido alegou ter sido um ataque de um desconhecido. Mas, após a investigação, a polícia concluiu que o crime foi planejado pelo marido e pelo sogro. Eles teriam contratado João Batista dos Santos, apontado como atirador. Ele e o sogro da vítima continuam presos.
1: E a gente segue falando desse assunto, porque a polícia de São Paulo disse que os seguranças da rua que presenciaram as agressões do empresário Ivo Kos, um deles ajudou, né, a levar a mulher para dentro de casa, eles não são investigados. Um deles, como eu disse, ajudou a carregar a vítima e não chamou a polícia.
2: O empresário Ivo Velkos, de 48 anos, continua preso preventivamente num centro de detenção provisória em São Paulo. Na noite da última sexta-feira, Ivo Kos foi gravado agredindo a esposa, a dentista Júlia Falcão Kos, de 27 anos, na frente da casa onde moravam. Nas imagens, Júlia aparece sentada na calçada quando o marido a derruba com um soco. Um vigilante da rua presenciou a agressão e ajudou o homem a levá-la à força para dentro do imóvel. Lá, ela diz ter sido atacada com um taco de beisebol e ameaçada. Júlia ficou com o rosto desfigurado. A defesa dela quer que o caso seja investigado como tentativa de feminicídio.
3: Eu achei que eu fosse morrer. Eu fiquei com muito medo. Eu não sabia se eu sairia de lá com vida.
2: O vigilante trabalha nessa guarita há 14 anos no turno da noite. O posto de segurança fica a cerca de 100 metros da casa do empresário. Ele ainda não foi chamado para prestar depoimento na delegacia. Deu sua versão na sexta-feira à noite somente aos PMs que atenderam a ocorrência. O vigilante do dia disse à nossa equipe que o colega contou não ter visto as agressões, apesar das imagens mostrarem o contrário. Ivo teria dito que a mulher estava bêbada e pediu ajuda para carregá-la. Em nota, a Polícia Civil disse que até o momento não há investigação contra outras pessoas além de Ivo. A vítima disse que as agressões começaram dentro do carro quando o casal voltava de um jantar. Um veículo de segurança privada também passou pela briga. O guarda chegou a descer do carro, mas não interferiu. Em nota, a empresa Previx disse que ao identificar a situação, o agente diz ter acionado imediatamente a polícia militar. Ivo Kos é alvo de outro inquérito por agressão e ameaça contra um ex-sócio. Ele atacou a vítima no meio de uma cerimônia religiosa numa sinagoga em São Paulo. Executivo do mercado financeiro, Ivo também é alvo de uma investigação por suspeita de desvios milionários na Virgo, empresa fundada por ele em 2018.
4: Poxa, eu preciso de alguém para tocar, para ser meu CEO.
2: A empresa, que vendia títulos de renda fixa a investidores, passou a ser investigada pela Comissão de Valores Mobiliários no ano passado. A CVM questionou o uso de mais de 280 milhões de reais do Fundo de Reserva dos Investidores. O órgão federal cobrou explicações. A companhia foi vendida em 2025 e o processo segue sem desfecho.
5: 5 teatros no Rio de Janeiro estão funcionando sem certificado de segurança contra incêndios. A reportagem exclusiva é do João Boeri.
6: Espetáculos lotados, venda de ingressos concorrida e segurança em risco. Teatros do Estado do Rio de Janeiro estão funcionando com o certificado de vistoria do Corpo de Bombeiros vencido. As informações foram obtidas pelo jornalismo da Band através da Lei de Acesso à Informação. Esse é o Teatro Arthur Azevedo, em Campo Grande, na zona oeste da capital. O último certificado foi emitido em janeiro de 2024. De lá para cá, o espaço passou por obras de ampliação e modernização, mas não houve autorização do alvará. Mesmo assim, nas redes sociais, a FUNAR, órgão do governo do estado, compartilha avisos de espetáculo para essa e a próxima semana. No Teatro Mário Lago, na Vila Kennedy, a licença venceu em julho do ano passado, no Armando Gonzaga, em Marechal Hermes, em janeiro deste ano, e no Imperator, no Meyer, e no Teatro Glaucio Gil, em Copacabana, os certificados também expiraram nos últimos meses. Todos estão em pleno funcionamento. Parte com atividades para crianças.
7: O certificado de vistoria anual é a garantia de que o local cumpre critérios contra incêndio e pânico. Por lei, os teatros são obrigados a cumprir exigências mínimas, como a existência de saídas de emergência e rotas de fuga.
8: É importante, como bombeiro, a partir do momento que ele libera, por exemplo, uma necessidade de uma obra, ele deveria ter colocado, na verdade, uma autuação, não uma autuação de penalidade, uma autuação de tempo, com prazo para que o imóvel retornasse até ele. Caso ele não cumprisse aquele tempo, o Corpo de Bombeiros voltaria e tomaria as medidas cabíveis de interdição do imóvel, de redução, por exemplo, de frequência, por exemplo, de eventos.
6: O Corpo de Bombeiros não atendeu ao nosso pedido de entrevista. Em nota, afirmou que vai vistoriar os equipamentos culturais nos próximos dias com prioridade. A FUNARGE, responsável por administrar os espaços culturais no estado do Rio, informou que está adotando as providências necessárias para a regularização. O Ministério Público disse que vai analisar os certificados antes de instaurar o inquérito civil. Enquanto teatros funcionam sem certificado, outros continuam fechados. O Teatro Vila Lobos, em Copacabana, nunca mais abriu as portas desde um incêndio em 2011. Imagens exclusivas obtidas pela reportagem mostram o cenário de abandono por dentro. Teto destruído, pichações, infiltração e mato crescendo onde antes ficava a plateia.
1: Candidato à reeleição, o presidente Lula ainda tenta atrair o apoio de partidos do Centrão na disputa pelo Palácio do Planalto.
9: Sem compromissos públicos, Lula se dividiu entre agendas de governo e dos bastidores das eleições. No QG eleitoral, gravou vídeos para a campanha. O petista mantém ainda conversas com partidos de centro que optaram pela neutralidade na disputa presidencial. Ele quer apoios já no primeiro turno. O PT também precisará atender às demandas de campanha dos partidos e candidatos que já apoiam a tentativa de reeleição de Lula. Nesta semana, o presidente deve subir em palanques para apoiar candidatos no Rio Grande do Norte, Minas Gerais e Rio de Janeiro. Já no Palácio da Alvorada, Lula reuniu ministros para discutir dois temas considerados prioritários: o fim da chamada taxa das blusinhas e os impactos das apostas esportivas. O imposto de importação de 20% sobre compras internacionais de até 50 dólares, conhecido como taxa das blusinhas, poderá voltar a ser cobrado no Brasil a partir de 9 de setembro, caso o Congresso Nacional não aprove a medida provisória que autorizou o governo a zerar a alíquota. Na semana passada, durante o esforço concentrado de votações da Câmara e do Senado, a MP foi a única das seis consideradas prioritárias pelo governo que não avançou.
10: É apenas uma questão de justiça e eu tenho certeza que, se tratando de justiça, o Senado e a Câmara vão votar para que o povo brasileiro possa comprar as coisas que eles precisam sem ninguém perturbá-los.
9: Em relação às bets, a campanha de Lula estuda incluir propostas de restrições a apostas esportivas.
5: O candidato do PL, Flávio Bolsonaro, concentrou a campanha em Belo Horizonte.
11: Uma caminhada e um adesivaço, jeito tradicional de fazer política. Mas a estratégia da campanha de Flávio Bolsonaro conta principalmente com o digital. Por isso, os atos em Minas Gerais tiveram a presença de um aliado com engajamento nas redes, o deputado federal Nicolas Ferreira. Hoje, os dois estiveram com o candidato do PL ao governo mineiro, Flávio Roscoe. Minas Gerais, o segundo maior colégio eleitoral do país, tem uma tradição. Jamais um presidente da República foi eleito sem ganhar também no estado. Flávio Bolsonaro reagiu hoje às críticas sobre a falta de alianças com partidos de centro na coligação nacional. Sem dar nomes, o candidato sugeriu que houve interferência da cúpula do judiciário.
12: Hoje em dia todo mundo está vendo quais são as razões, porque receberam inclusive ameaças de altas autoridades em Brasília para que não viessem para a minha candidatura. Você veja como é que, né, o sistema está com medo do Flávio Bolsonaro. Bolsonaro.
11: Flávio havia confirmado presença em um encontro em Brasília com presidenciáveis, promovido por entidades do comércio e serviços, mas cancelou em função da campanha em BH. Hoje ele apresentou nomes que vão detalhar áreas específicas do plano de governo. Dois deles são ligados ao mercado de energia. O economista Adriano Pires e o advogado Alexandre Schecker. Também foram anunciados o ex-ministro Adolfo Saxida para a coordenação geral do plano econômico e as executivas Carolina Ragazzi e Lívia Montezano, responsáveis por propostas voltadas às mulheres.
1: Vamos ver agora como foi o dia dos outros candidatos à presidência.
13: Em São Paulo, Romeu Zema voltou a defender a redução do número de ministérios.
14: Nós temos ministérios que não fazem nenhum sentido. Nós temos lá Ministério dos Portos e Aeroportos, isso para mim é infraestrutura. Ministérios das Cidades é infraestrutura também. Então esses três ministérios vão virar um só.
13: Outros presidenciáveis participaram de uma sabatina promovida por empresários em Brasília. Renan Santos defendeu uma reforma nas leis trabalhistas e criticou o fim da escala 6x1 em discussão no Congresso. Augusto Cury propôs mudanças no Supremo Tribunal Federal. O candidato do Avante defendeu mandatos de 8 anos para ministros da Corte e que as indicações sejam feitas por entidades de classe e não mais por presidentes da República. Antes da sabatina em Brasília, Ronaldo Caiado, do PSD, apresentou em São Paulo seu plano de governo para a saúde. Entre as propostas, a modernização do SUS e a ampliação do sistema de vacinação no país.
5: A Bahia está em alerta para casos de chikungunya que aumentaram 320% este ano. A doença transmitida pelo mosquito da dengue causa fortes dores nas articulações.
15: O que o mosquito Aedes tem de pequeno, tem também de perigoso. Dona Yolanda, de 74 anos, descobriu isso da pior forma. As marcas estão principalmente nos pés. Ela e duas netas ainda se recuperam da febre chikungunya.
16: A dor, cada dia em um lugar, sem brincadeira nenhuma. Vocês estão vendo com o pé inchado, o calcanhar não pode nem botar no chão.
15: Nessa rua do bairro da Liberdade, em Salvador, moradores falam que dezenas de pessoas adoeceram em sequência. Na casa do senhor, quem que sofreu com a chikungunya?
17: Comigo, 4 pessoas. Meus 4 irmãos.
15: Casos de chikungunya na Bahia ultrapassaram os de dengue e zika este ano. De janeiro até agora, 8.578 casos notificados no estado. No mesmo período do ano passado, foram menos de 2 mil, alta de mais de 320%. Uma morte foi confirmada. A chikungunya provoca febre alta, dores intensas nas articulações e muito cansaço. A ameaça pode estar bem perto, na água parada, onde o mosquito transmissor da doença se reproduz.
18: Quando temos o aumento das chuvas, esses criadouros chamados oportunistas, né, que são aqueles vasilhames plásticos que estavam ali sem chuva, estavam secos, mas aí choveu, encheu, o mosquito vai lá e se reproduz. Encontrou ali um reservatório de água limpa que está parado ali, não deixa.
1: É isso aí, todo mundo ficar atento. Hora do futebol agora, Lívia Nepomuceno já está aqui com a gente. Boa noite para você, Lívia. A novela Memphis Depay acabou, é o final feliz dessa história, feliz para os corintianos, né?
19: Tudo bem, Adriano, uma ótima noite para vocês. Essa temporada acabou. Se prepare que vem uma outra novela a partir do momento que ele for a campo, viu? Não vai acabar tão fácil assim não, gente, mas esse é o nosso assunto. O Corinthians e o atacante holandês, o Memphis Depay, eles chegaram a um acordo e, acredite se quiser, a renovação veio por 2 anos e foi assinada depois de uma longa e complicada negociação com valores milionários.
20: Todo último capítulo de novela tem reviravoltas. Não!
21: Você vai se entregar.
22: Mãe! Mãe!
20: Na trama entre Corinthians e Memphis, o desfecho surpreendente foi a renovação. A reviravolta vem após o clube anunciar que não renovaria por questões financeiras. Mas após uma semana de muita pressão e negociações, tudo mudou.
23: Foi um processo demorado, como todos já sabem, mas graças a Deus levamos lá para o Core. E nós passamos, graças a Deus, deu tudo certo. Conseguimos a votação necessária para a aprovação.
20: O acordo saiu porque o atleta aceitou diminuir os valores do contrato. Ele concordou em reduzir 13,5 milhões no novo acordo. retirada de 6 milhões de ajuda de custo, que ainda incluía estadia no hotel Rosewood, segurança e staff, e redução de verba de marketing de 7,5 milhões. O novo salário do jogador saiu de 4 milhões para cerca de 2 milhões de reais. Além de congelar a dívida de 42 milhões que o clube tem com ele, retirando juros e correção monetária, caso o clube o pague em dia. Se isso não acontecer, o atleta pode cobrar até 77 milhões do time por juros e correções.
0: I'm very, very happy. Can't wait to be back at work and... We have a lot of things to fight for.
20: Já regularizado no BID, Boletim Informativo Diário da CBF, Memphis Depay está à disposição do técnico Fernando Diniz para ir a campo.
19: No fechamento da 23ª rodada do Brasileirão, Inter e Remo empataram em 1-1, jogo que aconteceu em Porto Alegre. O resultado acabou sendo ruim para as duas equipes. O Remo segue na zona de rebaixamento e o Inter está a um ponto da última colocação do campeonato, das últimas, e não sabe o que é vencer a 7 jogos. Em casa, então, já são 3. Tá difícil. Tá
3: notícia
19: difícil.
3: Ruim para eles.
19: Ruim para eles.
3: Obrigado,
19: boa noite,
3: Olivia.
19: Gente. Até amanhã.
3: A Polícia Federal disse que encontrou novas mensagens trocadas entre uma lobista, amiga do empresário Lulinha, e o ex-chefe de gabinete do presidente Lula. Ao vivo de Brasília, o Caian Messina tem os detalhes dessa história. Caian, boa noite.
17: Boa noite, Oineg, boa noite a todos. De acordo com a PF, a lobista Roberta Luxinger enviou a Marco Aurélio Ribeiro Marcola a minuta de um contrato para a venda de remédios à base de canabidiol para o Ministério da Saúde. Esse era um dos negócios que ela teria sido contratada pelo careca do INSS para intermediar junto ao governo. Marcola disse a interlocutores que sim, recebeu o documento, mas ressaltou que não houve favorecimento. Disse que não passou o texto a ninguém, nem ao próprio Ministério da Saúde. Ele pediu demissão há 2 semanas da chefia de gabinete do presidente Lula e também da campanha do candidato à reeleição, depois da ligação com Roberta vir à tona. Roberta e o filho mais velho do presidente Lula estão sendo investigados pela suspeita de tráfico de influência. A defesa de Lulinha voltou a criticar o vazamento das mensagens. Disse que não se pode discutir recortes divulgados parcialmente. Os advogados falaram ainda na contaminação política do procedimento investigativo. Já a defesa de Roberta pediu ao Supremo Tribunal Federal para que os vazamentos da investigação sejam apurados. Voltamos a São Paulo.
19: Obrigada, Caian. Sigo por aqui com vocês com a previsão do tempo, com temporais que não dão trégua aos gaúchos. A frente fria e a circulação de ventos mantém essa condição em praticamente todo o estado. Em alguns municípios gaúchos, o acumulado da chuva já passou de 200 milímetros nos últimos dias. A Serra Catarinense também está na rota das tempestades e com tanta chuva, solo já encharcado, né, gente? Além disso, no norte, entre o Acre, Rondônia, Amazonas e Roraima e também no litoral de Pernambuco, a chuva vem forte. No interior do Brasil, segue o sol, a secura, com várias cidades do centro-oeste passando dos 40 graus. Na capital paulista, segue o veranico. Esquenta um pouquinho mais amanhã, máxima de 31, mas aí na sexta-feira tem uma virada com queda nas temperaturas, chuva e ventania também. Mais pertinho a gente traz todos os detalhes. Vamos a outras capitais com sol primeiro. Rio de Janeiro, calor de 33, Campo Grande 35 e Palmas 34 de máxima. Já em Porto Alegre, chuva praticamente o dia todo e 19 graus de máxima. A televisão brasileira está de luto hoje. Além de Laura Cardoso, que nós já trouxemos a notícia aqui, morreu também a atriz Glória Menezes, aos 91 anos. Ela fez história também no teatro e no cinema. Vamos relembrar.
22: Escuta aqui, olha. Eu nunca vi a cara de teu cavalo, como eu nunca vi você.
24: O nome de batismo era Nilcedes Soares de Magalhães. Mas foi como Glória Menezes que ela conquistou o público em uma carreira de mais de 6 décadas de muito trabalho.
25: E você foi Nilcedes até quando,
26: Glória? Ah, eu fui Nilcedes até quando eu resolvi escolher o Glória para ser universal.
25: E foi você que escolheu mesmo?
2: Foi.
25: Ninguém sugeriu, né?
2: Não, eu quis o Glória, porque Glória é Glória em qualquer língua.
4: A primeira vez que ela apareceu no vídeo foi na tela da TV Tupi, em 1959, na peça de teatro Um Lugar ao Sol. Foi também nos corredores da emissora que a jovem atriz conheceu o par romântico que ganharia para sempre, não só o coração dela, como o de muitos de seus personagens.
24: Tarcísio Meira e Glória Menezes se casaram em 1962 e no ano seguinte, na TV Excélsior, protagonizaram aquela que é considerada a primeira novela diária da televisão brasileira, 25499 Ocupado. Desde então, foram inúmeras histórias contadas pelo casal que se transformou no par romântico mais famoso da teledramaturgia brasileira.
6: Eu não sei nem traduzir o que é o nosso amor. É uma coisa tão diferente.
24: Fez personagens icônicos do novelista Silvio de Abreu, como a vilã Laurinha Figueroa em Rainha da Sucata.
7: Eu queria te ver apodrecendo numa cadeia, junto com os ratos. É pra lá que você vai.
8: Glória sempre foi uma grande amiga minha, da minha família. A gente ia a jantares, almoços e festas e nos encontrávamos e era sempre uma grande farra, porque ela era uma pessoa de um humor extraordinário. Uma grande atriz, uma grande pessoa, uma grande mulher.
24: Dama da TV, Glória fez história também no cinema. Com o filme O Pagador de Promessas, a atriz ajudou o Brasil a conquistar pela primeira vez a Palma de Ouro do Festival de Cannes, na França. O longa foi a primeira produção brasileira e sul-americana indicado ao Oscar de Melhor Filme Estrangeiro.
10: Por favor, leva tudo isso daqui. Nós estamos de partida.
24: No teatro foram inúmeros trabalhos com uma entrega rara.
26: O senhor me desculpa a pergunta, mas o que, é que a gente está fazendo?
27: Arrumba!
26: Arrumba? Ah, não! Eu sou uma mulher casada.
24: No início dos anos 2000, a atriz raspou a cabeça para contar nos palcos a história de uma professora com câncer. Mas foi nas telenovelas que ela ganhou a graça do público de diversas gerações.
26: Eu quero ir embora. Quero voltar para minha casa.
24: Glória morreu hoje em sua casa no Rio de Janeiro de causas naturais. Seu marido, o ator Tarcísio Meira, nos deixou em 2021, aos 85 anos, vítima de complicações da Covid.
5: Começou hoje nos Estados Unidos um julgamento histórico contra a Meta, que é dona do Facebook e do Instagram. A decisão pode forçar mudanças importantes nas redes sociais. Quem tem a história é a Beatriz Ferretti, que traz os detalhes ao vivo. Beatriz.
28: Oi, boa noite. Essa ação é movida por 29 estados americanos, liderados por Califórnia, Colorado, Kentucky e Nova Jersey, que acusam a Meta de prejudicar a saúde mental de crianças e adolescentes, projetando algoritmos e funções viciantes, como, por exemplo, aquela rolagem infinita na tela do celular. A tese da acusação é que a empresa sabia dos riscos e ainda assim manteve um modelo de negócios que causa dependência, visando apenas o lucro. Procuradores pedem alterações em recursos dessas plataformas, além de multas que podem chegar a quase US$1,5 trilhão, o valor de mercado da Meta. A primeira audiência foi realizada hoje em um tribunal da Califórnia. Famílias que afirmam que as redes sociais tiveram responsabilidade na morte de seus filhos, alimentando ansiedade, depressão e contribuindo para o suicídio, protestaram em frente ao tribunal. Nas próximas semanas, o fundador da Meta, Mark Zuckerberg, deverá depor. E a decisão do caso é esperada para o fim do mês que vem. Adriane Oineck.
1: Obrigada, Beatriz. O presidente do Supremo, Edson Fachin, lançou uma cartilha sobre os salários dos juízes. Lá tem explicação sobre os penduricalhos e por que nem todos foram cortados.
29: Em tom de desabafo, o juiz Mário Márcio de Almeida Souza, do Tribunal de Justiça do Maranhão, divulgou uma carta aberta em que chama de humilhação a redução nos rendimentos. Com o corte dos penduricalhos, em vez de R$ 88 mil, reais, o contra-cheque veio com R$ 41 mil. Reais. Hoje, o Conselho Nacional de Justiça colocou um ponto final nessas discussões. Publicou uma cartilha com todas as regras que envolvem salário no judiciário. O texto deixa claro o que pode e o que não pode ser pago, mas deixa também algumas brechas. Verbas consideradas remuneratórias são as que têm incidência de imposto e devem obedecer o teto do funcionalismo, de R$ 46 mil. Reais. Mas em março, o Supremo criou uma espécie de novo teto. As verbas indenizatórias livres de imposto podem elevar o salário em até 70%, ou seja, quase R$ 79 mil. Um dos benefícios permitidos é a parcela de valorização por tempo de antiguidade na carreira, conhecido como quinquênio. 5% a mais no salário a cada 5 anos, até o limite de 35%. Entre outros penduricalhos garantidos estão venda de férias não tiradas, auxílio mudança, auxílio moradia em outras regiões e reembolso por atendimento médico. Alguns órgãos aproveitaram as brechas para adotar benefícios que não eram pagos, entre eles o quinquênio e também o salário extra para quem leciona em escolas da magistratura. Foi o caso do Tribunal de Contas do Rio Grande do Sul e das Defensorias Públicas de Sergipe, Rondônia, Amapá e Tocantins. O presidente do STF disse hoje na sessão do CNJ que o judiciário adotou regras para evitar abusos e dar transparência.
9: Esse é um tema que não comporta indevida simplificação. Faz-se necessário separar, se me permite a expressão, o joio do trigo.
3: Bom, a gente segue falando desse assunto com a Juliana Rosa, que já está aqui, né? Juliana, você diria que dá para falar em avanços na limitação do supersalário do judiciário, não?
11: É, dá para falar em avanço, mas tem um porém.
3: Calma, né?
11: Calma, muita calma, né, Oineg? Boa noite para você.
12: Boa noite.
11: Para a Adriana, boa noite para você. Limitar penduricalhos no judiciário certamente foi um avanço. É, mas o problema está longe de ser resolvido. Olha só, o salário máximo hoje no judiciário é de R$ 46 mil. Reais. O teto é quanto recebe um ministro do Supremo. Acima desse teto, o céu era o limite. Então, era possível turbinar com auxílios, bonificações de todos os tipos. E se tornaram comuns salários de 300 mil, 500 mil reais, uma afronta num país com uma renda média do trabalho de 3.700. Então, o Supremo Tribunal Federal estabeleceu um limite para esses pagamentos extratetos, no máximo 70% do salário. Então, pode chegar a pouco mais de 78 mil reais. Cálculos do especialista Felipe Salto apontam que o limite deve gerar uma economia anual em torno de 3 bilhões e 300 milhões. Mas ainda custam caros os penduricalhos, 17 bilhões de reais por ano. E olha, ainda tem um monte de bônus sem sentido, bônus assiduidade, para quem é assíduo no trabalho, que deveria ser uma obrigação, né, ir todo dia para o trabalho. Foi recriado o quinquênio, com um aumento de salário automático de 5% a cada 5 anos. Então, o gasto do judiciário ainda é alto demais e a redução é fundamental para legitimar o ajuste necessário das contas do país que a gente tem falado tanto aqui com você. A população não pode pagar essa conta sozinha. Oineg, Adriana.
12: Obrigado. Obrigada, parabéns por ser tão assíduo. Mas é só parabéns mesmo, né?
11: Você tá, também, Oineg.
12: Está de ótimo tamanho assim.
11: Sem bônus.
12: Sem bônus.
3: Sem bônus.
12: Vamos seguir agora falando de meio ambiente. 9 papagaios ameaçados de extinção que sobreviveram ao tráfico de animais silvestres agora fazem parte de um programa de conservação do Zoológico de São Paulo. O objetivo é dar continuidade às espécies, como já acontece com as ararinhas azuis.
13: Eles amam viver em grupos, mas na hora de namorar, costumam escolher um único parceiro para a vida toda. Podem chegar a 60 anos e chamam a atenção pelas cores vivas. Esses são os papagaios. No Brasil, vivem 3 espécies deles, maior número do mundo. Esses 6 papagaios de cara roxa e 3 papagaios charão, espécies ameaçadas de extinção, chegaram ao Zoológico de São Paulo em março.
14: Estas 9 aves são sobreviventes do tráfico de animais. Elas nem tinham nascido ainda e já estavam sendo levadas para fora do Brasil por uma passageira que tentou embarcar no Aeroporto Internacional do Galeão, lá no Rio de Janeiro.
13: Ela levava 24 ovos escondidos na roupa. No dia seguinte, os papagaios começaram a nascer. Só os 9 sobreviveram.
15: A ideia é que eles contribuam aí geneticamente para os futuros projetos de reintrodução na natureza. Então eles vão ficar por aqui para fazer os casais, formarem os casais para reprodução.
13: No Bosque da Conservação do Zoológico, os papagaios ficam perto de outras espécies ameaçadas, como as ararinhas azuis. Todos os anos, cerca de 38 milhões de animais são tirados ilegalmente da natureza no Brasil. De cada 10 traficados, 9 morrem antes de chegar ao destino. Em julho, no Rio de Janeiro, 3 traficantes foram presos tentando vender maritacas como se fossem papagaios numa feira. As aves foram pintadas de amarelo na cabeça e de preto no bico. No Brasil, é permitido ter papagaio em casa, desde que seja de um criadouro autorizado pelo Ibama.
3: Agora, um destaque internacional, a escassez de combustível que se agrava na Rússia, que é uma das consequências da guerra com a Ucrânia, que tem atacado refinarias no país.
0: Filas quilométricas, horas de espera e até brigas por gasolina. Essa é a realidade em muitas cidades russas, incluindo a capital Moscou. As recentes ofensivas da Ucrânia contra refinarias de combustível em solo russo começam a provocar escassez de gasolina e diesel pelo país.
16: Estamos no segundo posto atrás de gasolina. No primeiro não tinha nada. Estamos na fila quase uma hora para abastecer o carro.
0: Alguns encaram com paciência a espera, mas não é sempre assim. Esse vídeo mostra uma mulher discutindo com um homem que teria cortado a fila no posto. Neste outro, o bate-boca acabou em pancadaria entre duas mulheres e um homem. Aqui, motoristas trocam socos no meio da estrada, revoltados com um homem que tentou furar a fila. Segundo o jornal russo Izvestia, apenas 28% dos postos em todo o país têm gasolina. Para reduzir a escassez, o governo importou gasolina da Índia e óleo diesel de produtores no Sudeste Asiático. A resposta da Rússia acontece em áreas civis da Ucrânia. Kharkiv, no noroeste da Ucrânia, foi alvo de novos ataques nesta terça-feira. Prédios foram abaixo, carros explodiram e ao menos 10 pessoas morreram. A União Europeia também prepara uma nova rodada de sanções contra a Rússia, com foco no complexo militar industrial. A proposta deve ser apresentada em setembro e votada pelos países membros do bloco. O Reino Unido também reafirmou apoio total à Ucrânia. O primeiro-ministro Andy Burnham disse que apoiará Kiev mesmo após a Rússia ameaçar o país pelo fornecimento de drones usados em ataques contra o território russo. Os armamentos foram utilizados pela Ucrânia nos recentes bombardeios contra galpões logísticos e refinarias russas.
12: A proposta que acaba com a jornada de trabalho 6x1 avançou hoje no Senado, mas não deve ser votada antes das eleições. Ao vivo de Brasília, o Pedro Teixeira tem os detalhes para a gente. Boa noite, Pedro.
17: Tudo bem, Adriana? Boa noite para você e a todos que nos acompanham aqui no Jornal da Band. O presidente do Senado, Davi Alcolumbre, assinou hoje o despacho que encaminha a proposta para a Comissão de Constituição e Justiça da Casa, a CCJ. O projeto deve ser debatido na comissão no começo de setembro, na única semana de esforço concentrado no Congresso Nacional. Apesar da vontade do governo de aprovar o tema antes das eleições, dificilmente a matéria será liberada da Comissão de Constituição e Justiça para o plenário do Senado antes do primeiro turno das eleições, no dia 4 de outubro. O relator da PEC ainda não foi definido. Alcolumbre se comprometeu a avançar com a matéria depois de rodadas de conversas com o presidente Lula e com articuladores do governo no Planalto e no Congresso Nacional. O presidente do Senado também liberou para análise da Casa as PECs da Segurança Pública e o projeto que cria a Política Nacional de Minerais Críticos. Volto aos estúdios.
3: Obrigado, Pedro. Será que os políticos não percebem que o Brasil já tem problemas demais? Dívida pública na Lua, carga tributária em Marte, taxa de juros em Plutão. Será que a gente precisa de mais problemas? O Brasil não registra uma abertura de capital há 4 anos. Agora, recuperação judicial todo dia, batendo recorde na cidade, no campo. Triste do país que é obrigado a noticiar mais RJ do que IPO. Aí vem o presidente do Senado, Davi Alcolumbre, e coloca para andar um projeto sério e delicado no meio da corrida eleitoral. Por que discutir redução de jornada de trabalho sem redução de salário? É um tema sério e delicado. O que não é sério é fazer isso no meio da campanha. Os populistas querem que você acredite que espalham, né? Eles espalham que essa medida reduz o lucro dos empresários. Demagogia. Qualquer aumento de custos vai para os preços e vai para o emprego. Aliás, vai para o desemprego. a sociedade toda perde. Mas os que mais perdem são os de sempre, que são os mais fracos.
12: Vamos para a Bahia agora. Poucos símbolos representam tanto esse estado quanto o acarajé. Uma receita que atravessa gerações e carrega em cada preparo uma história de resistência, cultura e identidade.
2: Salvador é linda de se ver e de se ouvir. E também, lógico, de se experimentar. A capital baiana abre espaço para muitas histórias que despertam todos os sentidos. Olha só onde é que o cheiro de uma tradição nos traz. Isso aqui é o Nordeste de Amaralina, um complexo com mais de 76 mil habitantes. Eu diria que uma das mais especiais habitantes dessa história mora aqui. Quer ver? Se eu tivesse perdido, seria encontrado pelo cheiro. Que coisa linda.
4: Com certeza. O Dendê aqui exala.
2: É aqui que o acarajé começa a ganhar forma. Herança dos povos africanos e símbolo da cultura afro-baiana, o bolinho de feijão fradinho frito no Dendê atravessou séculos até se tornar um dos maiores ícones da Bahia. E aqui tem legado. Filha de Dinha, um dos maiores nomes do acarajé baiano, Elaine representa a quarta geração de uma família que fez desse ofício um patrimônio.
18: Dá continuidade a legados de mulheres que foram as primeiras empreendedoras negras desse país.
2: É lógico que há muito de esforço, há muito de suor nesse trabalho, mas como a gente está na Bahia, há muito de mágica também. Quer um exemplo? Essa aqui é Elaine, pessoa física, Elaine mãe, Elaine empreendedora, mas em um piscar de olhos, e entra Elaine baiana de acarajé. Elaine, para além da roupa, o que é que muda na prática?
18: Agora é colocar o sorriso no rosto, muita força no braço e fritar o dendê e fritar os acarajés agora.
2: Mostrar o que a baiana tem.
18: Exatamente.
2: Com o dendê fervendo, a massa entra e o acarajé ganha forma. Cada bolinho é moldado com capricho. Tá aí algo que tecnologia nenhuma substitui. Depois disso, é só entrar com o vatapá, o caruru e o camarão seco. E a fila se forma sozinha.
19: O acarajé é especial, bonito, crocante, bem servido. E as meninas são uma simpatia, né?
2: A Dinha do acarajé ultrapassou o tabuleiro e virou memória afetiva de Salvador.
20: O acarajé, talvez, dos elementos da nossa gastronomia, seja aquele que mais bem representa essa diversidade associada à resistência, empoderamento, religiosidade e esse traço de baianidade ao longo do tempo.
3: Já jantou?
12: Não.
3: Também não. A seguir, jatinho de Daniel Vorkara, apreendido no Paraguai, levou o ex-presidente do país para a final da Copa do Mundo.
12: No México, o pescador é resgatado depois de ficar 15 dias preso, sem comida, numa caverna inundada. Os detalhes a gente traz daqui a pouquinho, depois do intervalo.
3: Não sai daí.
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7: Vem aí o último bloco do Jornal da Band na edição desta terça-feira, dia 18 de agosto de 2026. Apresentação de Eduardo Oineg e Adriana Araújo.
8: Um jatinho do banqueiro Daniel Vorcaro, apreendido pela Polícia Federal em Assunção, operava regularmente no Paraguai e até teria sido usado pelo ex-presidente do país, Horácio Cartes, para viajar aos Estados Unidos para ver a final da Copa do Mundo. As imagens do avião, avaliado em 120 milhões de reais, foram divulgadas pela Secretaria Nacional Antidrogas. Depois de negociação da Polícia Federal com as autoridades paraguaias, o jatinho retornou ao Brasil e está apreendido no aeroporto de Brasília.
10: Em uma nova provocação ao Irã, o presidente dos Estados Unidos, Donald Trump, publicou uma montagem que mostra o Estreito de Hormuz como novo território dos Estados Unidos. A publicação foi feita horas depois do fim do prazo estabelecido pelos Estados Unidos para finalizar o acordo de paz com o Irã. Depois de 60 dias, Trump descartou prorrogar o prazo, enquanto o Irã diz que vai manter o Estreito de Hormuz fechado.
8: No México, um pescador foi resgatado depois de passar 15 dias preso numa caverna inundada a 15 metros de profundidade, no escuro e sem comida. O homem, de 31 anos, desapareceu quando praticava pesca submarina. Ele entrou na água e não encontrou mais a saída. O pescador percebeu a chegada dos mergulhadores e conseguiu gritar e até ser encontrado. Ele estava consciente e sem ferimentos.
10: Obrigada pela sua companhia. Outras notícias logo mais no Jornal da Noite. E o Jornal da Band está de volta amanhã.
8: Boa noite e amanhã tem mais.
10: Tchau, tchau.
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23: A apresentação foi de Eduardo Oineg e de Adriana Araújo. Agora 8h31 pelo horário de Brasília.
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9: Estamos começando agora o Minuto do Empreendedor, apresentado pelo Banco BTG Pactual Empresas, que tem entre os seus propósitos ajudar os jovens empresários e empreendedores a alcançarem o sucesso. Na minha companhia, Daniel Scandian, que é o fundador e CEO da Madeira Madeira. Daniel, na sua opinião, para os jovens que buscam sucesso, quais valores, quais atributos, quais práticas eles devem exercer para esse objetivo?
25: Eu acho que, sem dúvida, determinação combinado com curiosidade é onde a gente realmente tem aquele espírito de aspirante, de nunca saber que sabe tudo e conseguir evoluir e com muita determinação chegar onde precisa chegar.
9: Daniel Scandian, bem-vindo ao Minuto do Empreendedor, apresentado pelo Banco BTG Pactual, que, como disse, tem entre os seus propósitos ajudar os jovens empresários a alcançarem o sucesso.
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23: A Copa Truck vai acelerar no estado do Paraná, no Autódromo Internacional Ayrton Senna, para mais uma etapa da temporada 2026. Depois de ter acelerado em Cuiabá, agora é a vez do tradicional Autódromo de Londrina para receber mais uma etapa da Copa Truck, com as provas sendo transmitidas no domingo, com transmissão ao vivo na tela da Band.
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29: Nosso ouvinte Lúcia Guimarães escreve contando que ela tem 64 anos e está pensando em ter um bicho de estimação. Me indicaram ter um ouriço pigmeu, Manu, mas tenho dúvidas. Será que ele é um bichinho que interage bem com os seres humanos? Lúcia, seguinte, bem mais ou menos assim. Claro, indivíduos e indivíduos. Muda tudo. Às vezes a gente tem um indivíduo super sociável que é menos desconfiado, mas a maioria dos ouriços a gente tem que acostumar. É uma coisa diária. É um bicho que é muito desconfiado, então ele se arma. E como é que ele se arma? Ele ouriça, daí vem a palavra ouriçar, os espinhos. E quando a gente tá mexendo, às vezes a gente leva vários sustos. Porque espinha mesmo, não é que machuca horrorosamente, mas não é uma coisa agradável. Claro, ele pode se acostumar, óbvio, tenho muitas pessoas que eu conheço que se dão super bem, mas é um bicho que tem essa certa ressalva que eu preciso te contar. Além do que, eles são extremamente noturnos, então quando você tá indo dormir, é um bicho que tá começando a noite. Então, eu diria que a menos que você saiba exatamente, ah não, eu tô consciente, eu sei que o bicho... Ele interage, mas interage da maneira dele. Ele quer o contato, mas ele também quer o contato na medida e no limite dele. A menos que você saiba de tudo isso, acho legal. Se não, não. Eu acho que você deveria escolher um outro tipo de bicho que tivesse o desenvolvimento de uma relação mais próxima. Acho que é isso que você está procurando, não é? Você tem dúvidas? Mande um e-mail para elbicho@bandnewsfm.com.br. Ou então, no meu Instagram, Manu Carsten. Participe, eu espero você.
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2: O São Paulo enfrenta o Bolívar da Bolívia hoje às 9:30 da noite, no Morumbi, pelo jogo de volta das oitavas de final da Sul-Americana. No jogo de ida em La Paz, da Bolívia, a partida terminou empatada por 1-1 e o São Paulo precisa de uma vitória, por qualquer placar, para avançar para as quartas de final da Sul-Americana. Um novo empate leva a decisão da vaga para os pênaltis. São Paulo tem um retrospecto positivo contra equipes da Bolívia. O tricolor disputou 21 jogos, venceu 11, empatou 7 e foi derrotado 3 vezes. Como mandante, o São Paulo disputou 10 jogos, venceu 7, empatou 2 e só perdeu 1. São Paulo vive um péssimo momento na temporada com apenas uma vitória nas últimas 15 partidas que disputou em todas as competições. No Brasileirão, o clube não vence há mais de 3 meses, com 4 empates e 5 derrotas, e está

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3: A partir de agora, para a grande parte da rede Band News FM, tem São Paulo e Bolívar pela Copa Sul-Americana, jogo de volta. A bola rola às 21h30 da noite. Narração de Marcelo Dó, com os comentários de Cicinho e reportagens de Aline Fanelli, com apresentação e plantão de Maurício Ferreira, jogo direto do Morumbi. 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

8 horas e 44 minutos, 8 e 44, está no ar o futebol da Band News FM. Ótima noite a você, ouvinte ligado e sintonizado por aqui. Vamos juntos na noite desta terça-feira, dia 18 de agosto de 2026. E por aqui uma terça-feira de Copa Sul-Americana, também de Copa Libertadores da América. Claro que a gente vai atualizando todos os placares dessa super terça, também projetando tudo dessa super semana de Libertadores e Sul-Americana. Mas hoje o papo é na zona sul aqui da capital de São Paulo, no estádio do Morumbi, no Cícero Pompeu de Toledo. Daqui a pouquinho a bola rola às 9h30 da noite, pelo horário de Brasília. O duelo de volta das oitavas de final da Copa Sul-Americana é o São Paulo, do técnico Dorival Júnior, enfrentando esse momento de muita dificuldade na temporada, sem conseguir vencer no Campeonato Brasileiro, chegando próximo da zona de rebaixamento, mas nada como uma noite de Copa no Morumbi, para quem sabe o São Paulo virar a chave aí para o segundo semestre e para o restante da temporada. Vamos juntos, você acompanha tudo aqui com a equipe de esportes da Band News FM, transmissão para São Paulo, Brasília, Curitiba, Porto Alegre, João Pessoa, Manaus, Salvador e Belo Horizonte. A narração da nossa cabine Band News FM no Cícero Pompeu de Toledo, estádio do Morumbi, será de Marcelo Duó, com os comentários de Cicinho, reportagens de Aline Fanelli. Eu, Maurício Ferreira, estarei por aqui com vocês na apresentação, no plantão, de olho em tudo que rola também nos outros jogos dessa terça-feira, pela Sul-Americana, pela Libertadores. Tem brasileiro em campo, Fluminense nesse momento está se classificando às quartas de final da Libertadores. Já já a gente atualiza tudo, mas claro que eu também quero, ó, o seu recado por aqui. No 11-999-59210, 11 é o nosso código de área para você, ouvinte fora de São Paulo, 999-59210. Já estamos ao vivo com imagens também lá pelo YouTube da Band News FM e claro que pelo nosso chat no canal oficial. Você também vai mandar o seu recado para cá, sua pergunta para Aline Fanelli, para o Cicinho, para o Marcelo Duó e toda a sua interação. Quer mandar aquela mensagem de áudio para o nosso WhatsApp, o 11-999-59210? Fique à vontade, tá? Só não se esqueça do seu nome, a cidade de onde você está mandando o recado aqui para a Band News e também aquele áudio sempre curtinho, no máximo 15, 20 segundos. E a gente coloca também a voz do ouvinte Band News FM na nossa jornada esportiva desta sexta-feira, que não vai mais perder tempo. Então você ao fundo já ouve o som ambiente do estádio do Morumbi e é pra lá que nós vamos com as primeiras informações do time da casa. O São Paulo em momento delicado, tentando se afastar da zona de rebaixamento do Campeonato Brasileiro e ao mesmo tempo lutando aí por essa sequência na Copa Sul-Americana. Quem vai chegar com as primeiras informações é ela, Aline Fanelli, sabe tudo do tricolor, um time modificado além da conta pro

0: Jogo de hoje, Aline, tudo bem? Uma ótima noite a você, um abraço.
1: Oi, Mal, ótima noite a você, um abraço, com algumas modificações que talvez o torcedor não imaginava. O torcedor agora está vaiando porque o Bolívar acaba de entrar em campo para o aquecimento. Mais de 41 mil ingressos vendidos para esta partida de hoje, que vale vaga nas quartas de final. E quem passar vai enfrentar o Boca Juniors, que está vencendo mais uma vez o Recoleta. Então, esse vai ser o adversário da próxima fase. Bom, com relação ao São Paulo, vamos lá. Primeiro que o Bolívar poupou grande parte do time titular no fim de semana. E o São Paulo, pela situação que você relatou, não tinha como fazer isso no Campeonato Brasileiro. Então, na lateral direita, o Dorival entende que Aurélio Buta está fisicamente melhor para o jogo de hoje do que o Lucas Ramon. O Lucas Ramon começa no banco de reservas. São Paulo tem uma baixa hoje, que é a Arboleda. Ele fica fora da partida por causa de uma lesão na coxa esquerda. Então a dupla de zaga será Domingos Duarte com Sabino retornando ao time titular. E aí na lateral esquerda, o Wendel foi titular contra o Coritiba, então o Iago assume a posição. Ele foi titular pela primeira vez na semana passada, justamente no empate com o Bolívar em La Paz por 1-1. O Arthur retorna ao time titular. Ele se recuperou de umas dores que ele tinha na coxa e agora, depois de 3 partidas, ele reassume a titularidade. O São Paulo então está escalado com Rafael, Buta, Domingos Duarte, Sabino, Iago, Nilton Júnior, Danielzinho, Marcos Antônio, Luciano, Arthur e Caleri.
0: Boas são as novidades do São Paulo então para o jogo de hoje contra o Bolívar. Daqui a pouquinho a bola vai rolar, 21h30, horário de Brasília. O São Paulo na semana passada empatou na altitude de La Paz. Todo mundo sabe o quanto é complicado jogar e enfrentar a altitude boliviana. O São Paulo voltou então de La Paz com esse empate na bagagem e agora diante do torcedor então no estádio do Morumbi vai tentar fazer valer esse fator casa para chegar às quartas de final da Copa Sul-Americana. Do outro lado, Aline Fanelli, esse Bolívar então que chega um pouco mais descansado, quem sabe para aprontar para cima do São Paulo dentro do Morumbi, né?
1: É, porque no Campeonato Boliviano o time está numa situação confortável também. Na segunda colocação, vai perseguindo o Always Ready na competição. Então o técnico Alejandro Restrepo teve essa possibilidade de poupar os principais jogadores na goleada por 4-1 para cima do San Antonio Bulu Bulu. Com relação ao time da semana passada, apenas uma alteração, que é o Romero entrando no lugar do Cauterucci. O Cauterucci começa hoje no banco de reservas. O restante do Bolívar é o mesmo daquela partida da terça passada. Lampe, Jesus Sagredo, Arreaga, Echeverria, José Sagredo, que é o irmão gêmeo do Jesus, Asprilha, Robson, Matheus, Melgar, Saavedra, Romero e Patito Rodrigues.
0: As informações do Bolívar também com Aline Fanelli, que volta daqui a pouquinho para mais um giro de informações. E já eu sigo na cabine Band News FM, porque também quero ouvir tudo do Cicinho, nosso comentarista no jogo de hoje, projetando essas mudanças do São Paulo, se o Bolívar de alguma maneira também pode oferecer algum perigo ao time do técnico Dorival Júnior nesse jogo de hoje no estádio do Morumbi. Aline há pouco já destacou, né, o vencedor desse confronto entre São Paulo e Bolívar pega na próxima fase da Copa Sul-Americana, nas quartas de final, o Boca Juniors, né? Já vou cravar por aqui, o jogo está nos acréscimos do segundo tempo, nem precisaria estar nos acréscimos, porque o Boca já havia vencido por 3-1 o Recoleta no jogo de ida na Argentina, e agora está vencendo por 4-0 no Paraguai. Então o Boca Juniors está nas quartas de final da Copa Sul-Americana, e daqui a pouquinho, claro, né, vai acompanhar para ver quem pega Bolívar ou São Paulo e para ver quem avança. Eu há pouco disse aqui que o Fluminense estava e está se classificando às quartas de final da Libertadores, mas um momento de tensão, porque o Fluminense está jogando na Argentina, jogo nos acréscimos do segundo tempo, e o Flu vai vencendo por 1-0, gol marcado pelo Kevin Senna, assistência do Hércules e tudo isso quando o time do interino Marcão, auxiliar permanente da comissão técnica, já tinha um homem a menos em campo. A expulsão do Canóbio no início do segundo tempo, recebendo o segundo cartão amarelo. Mas agora estão checando, o árbitro de campo está na cabine, está na casinha, com o auxílio do VAR, vendo um possível pênalti a favor do Independente Rivadavia. Jogo no Maracanã na semana passada, 0-0. Quem vencer avança, novo empate vai para os pênaltis. E aí estão checando agora se houve um toque no braço, na mão do jogador do Fluminense ou não dentro da área. O toque há, e aí há um movimento, o jogador do Independente Rivadavia que toca na bola está muito perto, então vai depender da interpretação do árbitro também, que nesse momento toma a decisão. E aí, se o pênalti for marcado, o Independente Rivadavia na marca da Cal vai ter a possibilidade de deixar tudo igual na Argentina. O árbitro deu mais 5 minutos, já estamos com quase 4. Então esse é o cenário de momento. Ele volta ao monitor, ele sai, aplica um cartão amarelo para alguém da comissão técnica ali do Fluminense. Vai continuar checando o glorioso árbitro. Daqui a pouquinho a gente conta essa decisão, então, se ele marca pênalti ou não a favor do Independente Rivadavia. E aí, se for convertido, ao que tudo indica, o jogo vai para os pênaltis. O pênalti está marcado, hein? O pênalti está marcado e agora o Fluminense nas mãos do Fábio, para quem sabe pegar a cobrança e no tempo normal o Fluminense avançar às quartas de final da Copa Libertadores da América. Daqui a pouquinho a gente já atualiza. Teremos hoje também às 9:30 da noite, horário de Brasília, o mesmo horário de São Paulo e Bolívar, mas pela Copa Libertadores da América, o jogo de ida entre Tolima e Independiente del Valle. Lembrando que pelos desastres na Colômbia, né, o terremoto na Colômbia, alguns jogos foram adiados, tanto da Libertadores quanto da Copa Sul-Americana, por isso que Tolima e Independiente del Valle fazem hoje o jogo de ida às 9:30 da noite. E teremos também às 9:30 o duelo de volta entre Universidade Católica e Estudiantes. A Católica jogando em casa no primeiro compromisso, empate em 1-1 na Argentina. Então é o mesmo cenário do Fluminense, é o mesmo cenário do São Paulo. Quem vencer avança e, em caso de um novo empate, a disputa vai para os pênaltis. A gente vai atualizando, tem Libertadores e Sul-Americana na quarta, Libertadores e Sul-Americana na quinta, com brasileiros em campo. Amanhã o Palmeiras, que joga a vida, tem duelo 100% brazuca entre Flamengo e Cruzeiro no Maracanã, depois do empate em 1-1 no jogo de ida no Mineirão. Na quinta-feira tem Corinthians, tem Mirassol, tem muito mais pela Sul-Americana, com Vasco, com Santos. Daqui a pouquinho a gente atualiza absolutamente tudo. Vamos continuar o nosso giro por aqui, já já eu volto ao Morumbi. Mas a informação do dia, né? Embora muitos brasileiros estejam em campo, brigando aí pela vida nas competições continentais, o Corinthians só joga na quinta-feira, mas a grande notícia fora das quatro linhas. Depois da reunião de ontem do presidente Osmar Stabile com o CORE, que é um departamento do Corinthians que é consultado em algumas decisões, que não tem um poder de veto, mas que é consultado para algumas tomadas de decisão, é um conselho de orientação. O Corinthians hoje, oficialmente, agora tem Memphis Depay de volta ao seu elenco, e quem vai contar tudo para a gente é o Lucas Belotti, que tem acompanhado absolutamente tudo. É isso, não é, Lucas Belotti, que está sempre ligado no timão?
2: O atacante Memphis Depay deve trabalhar amanhã pela primeira vez com o restante dos companheiros e iniciar a preparação para o duelo contra o Rosário Central. Hoje o holandês esteve no CT, teve a oficialização do contrato devidamente feita pelo Corinthians, mas realizou apenas um trabalho separado do elenco. Logo após o anúncio oficial nas redes sociais, o camisa número 10 do Timão, de volta ao clube, falou sobre o apoio que recebeu da torcida nas redes sociais e se disse ansioso para voltar a vestir a camisa do Timão.
3: Corinthians is huge and I've seen and everybody.
2: Corinthians é gigante. Eu vi, todos viram quão grande é o clube. O quão grande nós somos juntos. Estou muito feliz mesmo. Os torcedores mostraram o quão grandes eles são, o quão importantes eles são para o futuro do clube. Esse apoio deles foi algo extraordinário. Todos estão no fundo do meu coração. Eu vou dar tudo para que nós possamos alcançar grandes feitos juntos. Estou super feliz, super grato.
3: Together with them, so super happy, super grateful and like Corinthians.
2: Já regularizado no BID, Memphis Depay deve estar à disposição de Fernando Diniz para o duelo da Libertadores. A tendência, no entanto, é de que ele comece no banco de reservas.
0: Ah, o Memphis Depay tá feliz da vida. O Fernando Diniz, sem dúvida alguma, tá feliz da vida que vai poder contar com o holandês. E o torcedor corintiano tá feliz da vida? Pode mandar mensagem para cá, hein? No 11-999-59210. 11 é o nosso código de área para você, ouvinte fora de São Paulo. 999-59210. Estamos ao vivo com imagens também lá pelo YouTube da Band News FM. Eu sei que tem corintiano ouvindo, sintonizado na Band News FM, porque vai secar o São Paulo daqui a pouquinho, quem sabe para contribuir aí com uma fezinha de que o tricolor vai cair fora da Copa Sul-Americana. Não é isso que o torcedor do São Paulo espera, e daqui a pouquinho a gente vai voltar ao Morumbi. Só vou atualizar: Alex Arce, em cobrança de pênalti, deixou tudo igual na Argentina, hein? Agora Independente Rivadavia 1, Fluminense também 1. novo empate, o duelo tá indo para os pênaltis. O árbitro, claro, né, deu mais alguns minutos de acréscimo nessa segunda etapa. Já já o jogo será encerrado e a gente vai então, ao que tudo indica, para a marca da CAL, para a definição do primeiro classificado às quartas de final da Copa Libertadores da América. Deixa eu voltar ao Morumbi, quero mais uma do São Paulo. Diga lá, Aline Fanelli.
1: O tricolor que está no aquecimento neste momento no gramado, e mal, a torcida fez aquela recepção tradicional para a equipe, né? No último sábado contra o Coritiba, 44 mil torcedores, e até o início da nossa transmissão, 41 mil ingressos haviam sido vendidos, então a tendência de que possa chegar talvez nessa casa de 43, 44 mil para a noite de hoje. O São Paulo que vem em uma sequência de 6 jogos sem vencer. A última vitória, e a única com o Dorival Júnior, foi obtida justamente na Sul-Americana, no dia 26 de maio, numa vitória para cima do Boston River. São 9 jogos sem vencer no Campeonato Brasileiro. E atuando como mandante aqui no estádio do Morumbi, o São Paulo fez 14 partidas, porque atuou como mandante em outros lugares também. De hoje, o São Paulo que vem em uma sequência de 6 jogos sem vencer, a última vitória, e a única com o Dorival Júnior, foi obtida justamente na Sul-Americana, no dia 26 de maio, numa vitória para cima do Boston River. São 9 jogos sem vencer no Campeonato Brasileiro. E atuando como mandante aqui no estádio do Morumbi, o São Paulo fez 14 partidas, porque atuou como mandante em outros lugares também, né? Em Bragança Paulista, por exemplo, no jogo contra o Atlético Paranaense. E aí conseguiu ter um bom desempenho, pelo menos no Morumbi, como mandante. 9 vitórias, 3 empates e 2 derrotas. São 23 gols marcados e 10 gols sofridos. Pablo Maia acabou perdendo a posição, ele que fez o gol contra o Coritiba, para a entrada do Danielzinho no time titular, Mal.
0: Boa, Aline Fanelli, que segue com a gente. Daqui a pouquinho mais um giro. Antes de acionar o Cicinho, né, pra gente já projetar um pouquinho desse jogo, analisar as mudanças feitas também pelo técnico Dorival Júnior, informação de agora, tá? Franklin Carvalho não é mais o técnico do Botafogo, que na semana passada tomou aquela traulitada do Cienciano no Peru, 6-1. O jogo de volta será na quinta-feira, com essa situação bem complicada, né? Então agora o Botafogo, há 10 minutos, anunciou então que Franklin Carvalho não é mais o técnico do Botafogo. O clube define novos profissionais da comissão técnica permanente. Estou lendo a nota aqui que foi publicada pelo Glorioso nas redes sociais. Então a decisão foi comunicada ao profissional nesta terça-feira. Também deixam o clube os auxiliares Luiz Felipe e Mauro Moderno, preparador físico Fábio Monteiro e o preparador de goleiros Ricardo Matos, ou seja, uma limpa praticamente completa. O Botafogo agradece a Franklin e aos demais profissionais pelos serviços prestados e deseja sucesso em seus próximos desafios. Rodrigo Belão, atual treinador da equipe sub-20, assumirá interinamente a equipe e será o comandante do próximo compromisso diante do Cienciano no duelo pelas oitavas, né, o jogo de volta da Copa Sul-Americana. Adicionalmente, o Botafogo vai estruturar uma nova configuração em sua comissão técnica permanente. Paulo Bonamigo, profissional com ampla experiência no futebol brasileiro, que foi treinador do Botafogo em 2004, assume o cargo de coordenador técnico. E aí o Botafogo, na sequência, então, vem anunciando esses novos profissionais que passam a integrar a comissão técnica permanente do clube. Mas Franklin Carvalho, então, não é mais o técnico do Botafogo. Rodrigo Belão comanda a equipe na quinta-feira no jogo de volta contra o Cienciano. Daqui a pouquinho a gente fala mais sobre isso também. Deixa eu voltar à cabine Band News FM no Morumbi. Agora eu quero ouvir o Cicinho. Já não converso com ele há muito tempo. Tava com saudade, Cicinho. Tudo bem? Uma ótima noite. Um abraço, meu amigo.
4: Abraço, Mal. Boa noite. Boa noite a todos os ouvintes da Band News. E é isso. Você tava passeando lá na Copa do Mundo, fazendo aquela cobertura brilhante. E nós aqui trabalhando, né? Mas você também tava trabalhando. E noite especial aqui, né, Mal? É São Paulo que não vence há muitos jogos. O torcedor acreditando na equipe, Dorival com algumas alterações, mas é um jogo que influencia muito pro final de semana, até pro astral São Paulino, né? Então, a expectativa do torcedor que vai lotar o Morumbi essa noite é de um grande jogo do São Paulo, mesmo com as alterações, e é uma grande oportunidade para os jogadores que estão entrando demonstrar, né, um bom trabalho aqui esta noite.
0: E independentemente dessa fase recente, né, Cicinho, todos os problemas, a falta de vitórias desde a chegada do Dorival, apenas um resultado positivo justamente na Copa